0: trocou de advogado 4 dias após ser alvo de mandados de busca e apreensão da Polícia Federal na nova fase da operação que investiga irregularidades do Banco Master. A investigação apontou indícios de que o senador recebeu uma mesada de R$500 mil e outras vantagens do banqueiro Daniel Vorcaro. E o presidente americano Donald Trump afirmou nesta segunda-feira que pretende suspender o imposto federal sobre a gasolina por um período de tempo, em uma medida destinada a reduzir a alta dos preços da energia provocada pela guerra com o Irã. A suspensão desse imposto depende do Congresso, onde o Partido Republicano tem uma maioria apertada nas duas câmaras. No horário de Brasília, 9:03.
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0: federal que movimentaram o país no dia de hoje. Boa noite.
1: Uma boa noite para você que nos acompanha em todo o país.
0: Segunda-feira, 11 de maio de 2026.
1: E vamos ao destaque do dia, Desenrola Brasil.
0: Quase R$1 bilhão já foram renegociados em uma semana de lançamento do programa.
1: Brasileiros podem conseguir descontos de até 90% nas dívidas do cartão de crédito, cheque especial ou crédito pessoal. Natália Koslick.
2: O novo Desenrola tem previsão de duração de 90 dias. O foco do programa são consumidores que ganham até 5 salários mínimos, o equivalente a R$8.105.
0: E ainda acesso à internet ampliado.
1: 3.800 unidades básicas de saúde serão conectadas, o que vai aumentar a oferta do telesaúde pelo SUS.
0: A medida vai fortalecer atendimento de quem vive em áreas com menor acesso a especialistas e serviços médicos. Pablo Mundim.
3: Com a conexão, os profissionais de saúde passam a usar prontuários eletrônicos, exames digitais, trocas de informações em tempo real e teleconsultas com especialistas.
1: E você vai ouvir também homenagem aos mais de 700 mil mortos de Covid no Brasil.
0: O presidente Lula institui 12 de março como dia em memória às vítimas do vírus no país.
4: Nós precisamos ter consciência que isso aqui é mais morte do que muitas guerras que aconteceram no mundo.
1: Hoje, na apresentação da Voz do Brasil, Mariana Jungmann e Nazi Brum.
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1: Em março de 2020, os estados começavam a se preparar para entrar em quarentena. A Covid-19 chegava ao Brasil.
0: No dia 12 de março, o Brasil registrou a primeira morte da doença.
1: E para lembrar esse período, quando o país registrou mais de 700 mil mortes pela doença, o presidente Lula sancionou hoje o Dia Nacional em Memória das Vítimas da Covid-19, o dia 12 de março.
0: A repórter Graziele Bezerra está no Palácio do Planalto e acompanhou esse evento. Ela fala com a gente agora ao vivo. Boa noite, Graziele.
5: Oi, Mariana, boa noite para você também, boa noite pro Nazi, boa noite pro ouvinte da Voz do Brasil. Para falar sobre esse assunto, a gente vai contar um pouquinho da história da aposentada Norma Ferraz, que seguiu todos os protocolos exigidos pela Organização Mundial da Saúde na época da pandemia de Covid-19. Isolamento, uso de máscaras e higienização das mãos. Mas a esperança da imunização não chegou a tempo de salvar o filho dela, o Diego, de 39 anos. Então, em fevereiro de 2021, após uma semana de internação, ele morreu em um hospital em Rio Branco, no Acre.
6: Ele dizendo para mim: mãe, quinta-feira eu tô indo para casa já, se Deus quiser, eu tô aqui só para tomar o remédio direitinho. Isso dói até hoje, porque eu pergunto para ele às vezes: qual quinta-feira, meu filho, que você vai voltar? Porque você não cumpriu, você falou que ia voltar e não voltou.
5: Pois é, e hoje, nesta segunda-feira, o presidente Lula sancionou uma lei que elegeu 12 de março para lembrar os mais de 700 mil brasileiros que morreram, então, aí de Covid-19 no país, a exemplo do Diego, de 39 anos. A data registra a morte da diarista Rosana Aparecida Urbano, que foi a primeira vítima do coronavírus no Brasil. O ministro da Saúde, Alexandre Padilha, diz que relembrar as vítimas é também evitar que novos casos de negligência aconteçam.
7: Na saúde, a gente fala que a memória tem dois papéis fundamentais. Primeiro, acolher o sofrimento, apoiar o sofrimento, poder lidar com esse sofrimento. Mas, sobretudo, o papel da memória é para que a sociedade como um todo nunca mais permita que se repita o que aconteceu durante a condução da pandemia da Covid-19 no nosso país.
5: Para o presidente Lula, a data servirá também para trazer justiça às vítimas.
4: E nós precisamos ter consciência que isso aqui é mais morte do que muitas guerras que aconteceram no mundo. Um dia nós mudaremos esse mundo e a ignorância não vai prevalecer em lugar nenhum. E a justiça será feita.
5: Bom, a partir da próxima semana será realizada uma exposição itinerante que vai percorrer várias capitais brasileiras com obras de artistas que relembram aí a emergência sanitária enfrentada no período da pandemia. Uma réplica foi instalada aqui no Palácio do Planalto. Essa réplica retrata os nomes, idade, também estados das pessoas, a origem das pessoas mortas pela Covid-19. Eu volto com você, Mariana, Inazi.
1: Obrigado, Graziele, pelas informações.
0: E o ministro da Saúde, Alexandre Padilha, reforçou hoje que nenhum dos casos de hantavírus registrados no Brasil esse ano foi transmitido de um ser humano para o outro.
1: Ele disse que o hantavírus já é conhecido e que os casos do Brasil estão dentro do padrão dos últimos anos, não estando relacionados à cepa andina, que é passada entre humanos e foi encontrada em um cruzeiro.
8: Diferente da Covid-19, o vírus do hantavírus é um vírus conhecido por todos nós. Desde os anos 90 nós temos casos de hantavirose no continente americano. Começou os primeiros casos nos Estados Unidos, depois em vários países do continente. Aqui no Brasil nós temos uma série histórica que varia com dezenas de casos todos os anos, em torno de 30, 35, 40. Os 7 casos que nós tivemos esse ano no Brasil, nenhum deles está relacionado com essa cepa andina, até porque ela nunca circulou no Brasil. Essa cepa andina é a única que tem registro até hoje de risco de transmissão interhumanos.
0: Segundo o Ministério da Saúde, o risco global de disseminação do hantavírus permanece baixo.
1: O surto em um navio de cruzeiro que desembarcou na Espanha e está sendo investigado, sem impacto direto para o Brasil até o momento.
0: A hantavirose é uma zoonose viral que pode comprometer pulmões e coração.
1: O vírus é transmitido principalmente pelo contato com urina, saliva e fezes de roedores silvestres infectados.
0: No 3.800 unidades básicas de saúde devem receber sinal de internet e equipamento.
1: A conexão deve chegar também a municípios com menos de 30 mil habitantes.
0: Os editais para os serviços foram publicados pelos Ministérios das Comunicações e da Saúde.
3: O governo do Brasil lançou nesta segunda-feira 2 editais que ampliam o acesso à internet em regiões vulneráveis e conectam unidades de saúde à rede digital. A iniciativa integra os Ministérios das Comunicações e da Saúde com recursos do Fundo de Universalização dos Serviços de Telecomunicações, o FUSH. Um dos editais prevê investimento de 140 milhões de reais para a conexão de 3.800 unidades básicas de saúde. Na prática, o projeto leva internet de qualidade para postos em comunidades rurais, indígenas, ribeirinhas e áreas afastadas dos grandes centros, destaca o ministro das Comunicações, Frederico de Siqueira Filho.
9: Hoje o governo do Brasil avança na conectividade em áreas essenciais para a população. De um lado, a saúde pública, que necessita de informações rápidas, prontuários integrados e atendimento digital. De outro lado, a inclusão em uma condição fundamental para o acesso a direitos, serviços públicos, oportunidades e cidadania.
3: Com a conexão, os profissionais de saúde passam a usar prontuários eletrônicos, exames digitais, trocas de informações em tempo real e teleconsultas com especialistas. Segundo o ministro da Saúde, Alexandre Padilha, a medida reforça o programa Agora Tem Especialistas, que busca acelerar diagnósticos e diminuir a espera por exames no SUS.
7: Para nós é um avanço muito importante. Nós estamos distribuindo mais 10 mil kits de telesaúde para as unidades básicas de saúde comprados pelo Ministério da Saúde. Equipamentos que permitem você fazer uma avaliação do fundo de olho da retina, equipamentos que fazem uma avaliação do pulmão, eletrocardiogramas, né, ultrassom portátil.
3: O segundo edital foca na expansão da infraestrutura em municípios menores e áreas remotas, por meio do programa Acessa Crédito Telecom, com 500 milhões de reais em recursos. Para o secretário de Telecomunicações do Ministério das Comunicações, Hermano Barros Tércios, os editais devem beneficiar cerca de 2,5 milhões de brasileiros e fazem parte do FUSH 2.0.
10: O público-alvo impacto desse segundo edital, que é o do acesso a crédito, são as cidades abaixo de 30 mil habitantes, as prestadoras com menos de 200 mil acessos, para subir ainda mais esse número de provedores que consigam acessar o recurso do FUSH, provedores pequenos e médios.
3: As empresas interessadas em participar dos editais têm até 22 de maio para apresentar propostas. Reportagem Pablo Mundim.
1: Há 52 anos, uma cooperação entre Brasil e Paraguai transformou uma disputa territorial em um projeto compartilhado de desenvolvimento. Era a criação de Itaipu Binacional.
0: Mais de meio século depois, a empresa olha para o futuro, incentivando pesquisas para novas fontes de geração de energia e atuando como motor de desenvolvimento socioambiental em mais de 400 municípios do país.
1: Em outra frente, Itaipu ainda segue com um papel estratégico no equilíbrio da oferta de energia e do preço pago pelos brasileiros números na conta de luz.
0: Sobre tudo isso, a gente conversa hoje com o diretor da companhia, Enio Verri. Boa noite, diretor.
11: Boa noite, ouvintes.
0: Diretor, vamos começar falando daquilo que interessa mais diretamente ao consumidor, que é a tarifa. Brasil e Paraguai estão aí em pleno processo de negociação para redefinição do preço que a gente paga pela energia excedente dos paraguaios, pela parte deles na energia gerada de Itaipu, né? Quais são as expectativas em torno dessa negociação?
11: O presidente Lula nos cobrou em 2023, quando assumimos, que baixássemos o máximo possível a tarifa. Iniciamos uma negociação com o Paraguai e nós conseguimos baixar em 2023 30% do valor que era pago. Além de baixar, nós congelamos a tarifa. Portanto, os anos de 23, 24, 25 e 26, a tarifa está congelada após essa redução. E estamos nesse momento numa negociação muito profunda com os nossos sócios paraguaios para baixar novamente. Embora não dê para adiantar qual seria essa tarifa, o que nós podemos afirmar a toda a população brasileira é que a tarifa da energia produzida por Itaipu para 27 será ainda mais barata do que essa que está sendo cobrada hoje. Portanto, julgamos assim um momento histórico. Em 53 anos, conseguimos, depois de tanto tempo, baixar de tal maneira a tarifa e ainda garantir que continue baixando a partir de agora.
1: Pois é, diretor, existe esse papel importante de Itaipu, né? Uma empresa pública na estabilidade e previsibilidade do custo da energia no Brasil. O senhor pode explicar para a gente, para os nossos ouvintes, como é que ela faz essa contribuição?
11: Essa é a vantagem de ser uma empresa pública. Ela é 50% do Brasil, 50% do Paraguai, mas elas são absolutamente públicas. Ela não tem esse modelo das estatais brasileiras, porque Itaipu tem um tratado que a rege, mas ela consegue com isso atender os interesses dos dois países. E os dois países esperam exatamente isso. Primeiro, um preço justo, condições de garantir um investimento nas políticas socioambientais e principalmente previsibilidade. A população saber que pode contar com Itaipu, não só no preço, como na garantia. O termo que se usa muito é o termo de bateria. Eu acho que isso é importante dizer. Hoje tem muita energia a partir do vento e a partir do sol, que é eólica e fotovoltaica. Essas energias são muito boas, são baratas, são limpas, mas elas são intermitentes. Se não tiver vento, não tiver sol, você não tem a energia. E aí, nesse momento, entra Itaipu, que ela tem uma energia firme e garante. Por exemplo, agora, estamos conversando com o Brasil todo já é à noite, e ele tem uma energia acesa na casa dele. Essa energia é Itaipu que garante. Então, nós garantimos a estabilidade no preço e na certeza que todas as pessoas têm na sua casa a energia.
0: Pois é, eu ia até falar dessas novas fontes, desse momento de transição energética que a gente vive, porque Itaipu marcou um momento quando foi criada, né? Marcou ali essa coisa da cooperação, dessa integração sul-americana, e agora a gente vive um outro momento, que é o momento da transição energética. E a empresa também incentiva, né? Pesquisas na área de geração de energia, de novas energias, como o senhor mencionou aí, a solar e a eólica.
11: Temos muitas pesquisas. A verdade é que a crise climática, ela é um fato concreto. E essa crise climática, ela exige a transição energética. A Itaipu já é um modelo no mundo de transição energética. Ela produz uma energia limpa, de qualidade barata. Agora, além disso, nós pesquisamos e produzimos, por exemplo, a energia fotovoltaica no fio d'água. Como nós temos um reservatório gigante, as placas solares ficam no fio d'água produzindo energia solar. Nós temos também experiência com hidrogênio verde, que é uma pesquisa já de 20 anos na Itaipu. Temos também o biogás, que também produz a partir de restos de alimentos e energia. E temos agora também a essência, a matéria-prima para fazer o SAF, que é o combustível de aviação. Então, Itaipu, ela garante a produção de energia firme, mas faz um grande investimento também em energias alternativas para garantir a transição energética que o mundo cobra e o Brasil já está fazendo.
1: Agora, diretor, Itaipu também contribui para o desenvolvimento social e econômico de mais de 400 municípios no país, né? Que tipos de projetos a empresa desenvolve nesses locais?
11: Nós atingimos hoje 434 municípios que compõem o nosso território. Esses municípios, eles emitem resíduos para o reservatório. Para conter a emissão de resíduos, nós investimos muito em políticas socioambientais, ou seja, geração de emprego, renda, com a construção de uma política ambiental. Nós estamos falando de estradas rurais sendo asfaltadas, de investimento em placas solares em prédios públicos, estamos falando, investimos muito nisso, em associação de catadores e catadoras. Isso é um trabalho fantástico, porque os agentes ambientais são os catadores e catadoras no nosso país. E no nosso território, a Itaipu entra com caminhões, com elevadores, com tratores, fazendo não só que essas pessoas associadas, essas cooperativas, recolham o lixo das ruas, como melhorem em muito a sua renda. Além, lógico, da produção orgânica da agricultura familiar. Portanto, são investimentos que mudam a vida das pessoas, mas fazem uma política socioambiental.
0: Agora, diretor, para a gente concluir, que a gente só tem mais um minutinho, a gente mencionou aqui o passado, o presente, queria que o senhor falasse um pouco do que esperar de Itaipu para o futuro, para as próximas décadas.
11: Olha, o futuro é Itaipu produzir ainda mais energia hidrelétrica. Nós estamos agora com muitos estudos, com consultoria, para aumentar a produtividade. Nós temos 20 unidades geradoras, 18 sempre funcionando e duas ficam de backup, de reserva. A ideia é fazermos estudos para colocar mais duas unidades geradoras e aumentar a capacidade de cada uma delas, que já estão instaladas ali há mais de 40 anos. É oferecer mais energia limpa, barata, para a população brasileira e paraguaia, garantindo a transição que tanto o mundo precisa.
1: Bom, conversamos com o NVR, diretor-geral de Itaipu Binacional. Diretor, obrigado pela entrevista aqui à Voz do Brasil.
11: Um grande abraço.
0: Em uma semana, já foram renegociados R$1 bilhão em dívidas por meio do novo Desenrola Brasil.
1: O programa oferece condições facilitadas de pagamento para ajudar os brasileiros a quitarem seus compromissos financeiros e saírem do vermelho.
0: E essa semana, o programa começa a atender os estudantes que contrataram o FIES e estão com parcelas em atraso.
2: Para trazer alívio ao bolso dos brasileiros e diminuir os índices de inadimplência, foi lançado o novo Desenrola Brasil. São oferecidos descontos de até 90% sobre dívidas antigas, prazo de até 4 anos para pagar e juros reduzidos. Desde o lançamento na semana passada, o programa acumula cerca de R$1 bilhão em dívidas renegociadas. E o volume de pedidos segue em expansão, segundo o ministro da Fazenda, Dario Durigan.
12: São 200 mil pedidos já em avaliação dos bancos, desses 200 mil, 100 mil praticamente fechados, e em volume crescente. Cada dia a gente tem visto mais renegociações sendo feitas, o que é muito importante.
2: O foco do programa são consumidores que ganham até 5 salários mínimos, o equivalente a R$8.105. Aqueles que têm dívidas contratadas até 31 de janeiro de 2026, com atraso entre 90 dias e 2 anos, poderão renegociar diretamente com os bancos dívidas de cartão de crédito, cheque especial ou crédito pessoal sem garantia. O programa também oferece condições especiais para micro e pequenas empresas e produtores rurais quitarem seus débitos. E a renegociação para estudantes com empréstimos do FIES deve começar a valer essa semana, afirmou o ministro.
12: O FIES para os inadimplentes deve estar totalmente operativo. A medida provisória semana passada deu as condições, os bancos têm tirado dúvidas junto com o MEC e a Fazenda. Essa semana vai estar operativo.
2: O novo Desenrola tem previsão de duração de 90 dias. De acordo com o ministro Dario Durigan, em breve o programa vai entrar em uma nova fase voltada para estimular os adimplentes. Reportagem Natália Koslich.
0: Você tem dificuldade de guardar dinheiro ou medo de perder o que investiu? Pois olha só, começa a valer hoje o Tesouro Reserva.
1: O novo título é focado em quem quer montar uma reserva de emergência com segurança, uma vez que não sofre com as oscilações do mercado e rende a taxa Selic.
0: O Tesouro Reserva tem rendimento a partir do primeiro dia útil após a aplicação. E o valor mínimo para começar a investir é de R$1.
1: A novidade já está disponível para correntistas do Banco do Brasil.
13: O Tesouro Nacional, o AB3 e o Banco do Brasil lançaram oficialmente o Tesouro Reserva, novo título do Tesouro Direto voltado para quem deseja começar a investir e formar reserva de emergência. O produto começa a funcionar nesta segunda-feira 11, com operações disponíveis 24 horas por dia nos 7 dias da semana. O novo título vai ter rendimento indexado à taxa Selic e vai poder ser adquirido com aplicação mínima de R$1. Diferente do Tesouro Selic, o Tesouro Reserva reserva não vai ter marcação a mercado, o que evita oscilações no valor do investimento em períodos de instabilidade financeira. Inicialmente, o produto vai ficar disponível para clientes do Banco do Brasil. Segundo o Tesouro Nacional, a proposta é ampliar o acesso da população aos investimentos públicos e incentivar a educação financeira. O título permite aplicações de até R$500 mil por mês, sem limite para resgates. As operações vão ser feitas pelo aplicativo Investimentos BB, com transferências via Pix. O Tesouro Reserva seguirá as mesmas regras tributárias dos demais títulos do Tesouro Direto. O imposto de renda vai ser cobrado apenas sobre os rendimentos no momento do resgate. Também poderá haver cobrança de IOF em retiradas realizadas em até 30 dias. Claudimário Carvalho, para a Voz do Brasil.
0: A partir de hoje, brasileiros que viajarem para a China por até 30 dias não vão precisar de visto.
1: E o mesmo acontece com os chineses que vêm visitar o Brasil. Também não vão precisar de visto por um período de até 30 dias.
0: Os dois países fizeram um acordo de isenção recíproca de visto que tem validade até o dia 31 de dezembro desse ano.
1: A medida vale para visitas de turismo, negócios, eventos, atividades artísticas, culturais e desportivas.
0: O Brasil apresentou o painel de monitoramento de agrotóxicos na vida aquática, ferramenta que integra dados coletados em diferentes bacias hidrográficas do país, identificando contaminação de águas por defensivos agrícolas.
1: De acordo com os dados, foram realizadas mais de 10 mil análises que apontaram riscos em 1,3% das amostras.
0: Segundo o ministro do Meio Ambiente e Mudança do Clima, João Paulo Capobianco, o Brasil, como grande produtor de alimentos, deve se alinhar com a sustentabilidade, protegendo o solo, as nascentes e as pessoas que utilizam esses produtos.
14: Sabemos que no século XXI, competitividade e sustentabilidade não podem mais caminhar separados. Produzir alimentos exige também proteger a água, a biodiversidade, os territórios e a saúde humana. Esse é o desafio que está diante de nós.
1: A ministra do Desenvolvimento Agrário e Agricultura Familiar, Fernanda Machiavelli, afirmou que os dados permitem realizar um trabalho de conscientização com produtores para que usem produtos mais modernos e eficazes.
15: A gente não pode seguir botando em risco a vida e a saúde dos trabalhadores rurais, nem a vida das comunidades que estão em volta, usando substâncias lá da década de 70, que seguem aqui em uso, quando nós já temos alternativas muito mais seguras, com a mesma capacidade de garantir a nossa excelência na produção.
0: E deixar os espaços urbanos mais verdes e assim fortalecer o enfrentamento à mudança do clima.
1: E uma das medidas é incentivar os planos municipais de plantio de árvores nas cidades brasileiras.
16: O governo do Brasil anunciou o edital Arboriza Cidades, que destinará 19 milhões de reais para que os municípios elaborem ou revisem seus planos e realizem ações de arborização urbana. Outra iniciativa apresentada foi o GeoCal, ferramenta que mapeia as ilhas de calor nas cidades e permite identificar e planejar ações para ampliar e qualificar as áreas verdes. Lançado em 2024, o programa Cidades Verdes Resilientes demonstra avanços expressivos na promoção da qualidade ambiental e no fortalecimento da resiliência urbana frente à mudança do clima, alcançando cerca de 1.300 municípios brasileiros, o equivalente a 23% do total. A iniciativa segue as diretrizes previstas no Plano Nacional sobre Mudança do Clima, o Plano Clima. Para acessar o edital Arboriza Cidades, acesse gov.br/MMA. Thaísa Vitória para a Voz do Brasil.
0: A partir de agora, a atividade circense passa a ser reconhecida como uma manifestação da cultura e da arte popular em todo o território nacional.
1: Com a nova legislação, o circo passa a contar com um respaldo institucional reforçado como patrimônio cultural brasileiro.
0: E isso amplia as possibilidades de políticas públicas voltadas à valorização, preservação e fortalecimento do setor.
1: Dados da Funarte indicam que o Brasil possui cerca de 800 circos de lona em atividade, responsáveis pelo sustento direto de aproximadamente 20 mil profissionais.
0: E essas foram as notícias do governo do Brasil.
1: Uma realização da Secretaria de Comunicação Social da Presidência da República.
0: Com produção da empresa Brasil de Comunicação.
1: Fique agora com as notícias do Poder Judiciário e do Congresso Nacional. Uma boa noite.
0: Boa noite para você e até amanhã.
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19: STF valida lei da Paraíba que permite ao usuário usar cartão físico para identificação em planos de saúde.
20: TSE vai realizar a confirmação do teste público da urna de 13 a 15 de maio.
19: STJ publica novo edital de chamamento de juízes para auxílio temporário em sessões de direito público, privado e penal.
20: Boa noite, eu sou Carlos Eduardo Cunha.
19: Eu sou Walter Lima.
20: Supremo Tribunal Federal valida a lei do Estado da Paraíba que obriga planos de saúde a oferecer alternativa de identificação física aos usuários nos casos em que haja necessidade de aplicativo ou token.
19: A decisão foi tomada pelo plenário do STF em sessão virtual. Marcelo Della Libera.
21: A lei questionada garante aos beneficiários do plano de saúde a possibilidade de apresentar uma carteira física como forma válida de identificação diante de falhas técnicas ou impossibilidade de acesso à plataforma digital. Em sessão virtual, o plenário do Supremo Tribunal Federal acompanhou o relator da ação, ministro Nunes Marques, e concluiu que a norma estadual não altera o núcleo dos contratos de planos de saúde, mas atua de forma complementar na proteção do consumidor.
20: TSE vai realizar a confirmação do teste público da urna de 13 a 15 de maio.
19: Os participantes retornam ao tribunal para validar correções e aprimoramentos nos sistemas eleitorais. Fábio Ruas.
22: As investigadoras e os investigadores que participaram da oitava edição do teste da urna no ano passado agora voltam ao TSE para verificar se as contribuições para o aprimoramento dos sistemas eleitorais foram implementadas. As sugestões de melhoria foram apresentadas pelos participantes do teste. A verificação vai ser de 13 a 15 de maio, sempre de 10 horas da manhã às 6 da tarde, na sede do TSE em Brasília.
20: O STJ publicou novo edital de chamamento público de juízes para preenchimento de 30 vagas para auxílio temporário.
19: Os colegiados são das primeiras, ou seja, são das primeira, segunda e terceira sessões especializadas em direito público, privado e penal, respectivamente. Fátima Uchoa.
23: Estão previstas 10 vagas em cada sessão. O prazo de auxílio ao STJ é de 6 meses, com possibilidade de prorrogação. Os magistrados convocados atuarão de forma remota e sem prejuízo das atividades na jurisdição originária. Podem se candidatar juízes vitalícios de primeira instância, mesmo que atuem como substitutos no segundo grau ou nas turmas recursais do sistema dos juizados especiais. As informações completas sobre requisitos para participação estão no site do STJ. As inscrições estão abertas de hoje até 17 de maio.
20: A Justiça do Trabalho deu um passo histórico no aumento do acesso de trabalhadores amazônicos a direitos.
19: Em Manaus, tribunais trabalhistas assinaram acordos de cooperação voltados ao atendimento de populações de difícil acesso. William Nascimento.
24: A Justiça do Trabalho quer ampliar o atendimento a trabalhadores que vivem em regiões de difícil acesso na Amazônia. Durante encontro realizado em Manaus, representantes dos tribunais trabalhistas do Norte decidiram unir esforços para levar serviços da justiça a comunidades ribeirinhas, indígenas e a cidades afastadas. Os tribunais também assumiram o compromisso de irem até esses locais com mais frequência para aproximar ainda mais a justiça da população amazônica.
20: Volkswagen é condenada a pagar 15 milhões de reais por fraudes no controle de emissão de gases em veículos.
19: Sentença atende a pedidos do MPF. Vanessa Pereira.
25: Segundo as investigações,

0: a gravidade dos atos da Volkswagen.
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1: Boa noite.
2: E até amanhã.
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1: Eu sou Paula Groba.
2: Eu sou Ricardo Nakaoka.
1: E estes são os destaques de hoje do Jornal do Senado, que começa agora.
2: O plenário vota a renovação automática da CNH nesta semana.
1: Governo veta projeto que equipara estágio à experiência profissional.
2: Comissão aprova punições a crimes cibernéticos.
1: Boa noite.
2: Boa noite.
1: Golpes virtuais, invasões de sistemas e roubo de dados têm feito cada vez mais vítimas no Brasil. Para tentar frear o avanço dos crimes cibernéticos, a Comissão de Ciência e Tecnologia aprovou um projeto que moderniza o Código Penal e endurece as punições para criminosos digitais.
2: A proposta detalha novas condutas criminosas e estabelece penas proporcionais à gravidade das invasões. As informações com o repórter Bruno Lourenço.
3: O projeto aprovado na Comissão de Ciência, Tecnologia, Inovação e Informática, atualiza a legislação brasileira em um cenário de crescimento das ameaças digitais. Segundo o relator, senador astronauta Marcos Pontes, do PL de São Paulo, o Brasil só está atrás do México, na América Latina, em número de tentativas de ataques cibernéticos. A proposta cria tipos penais mais específicos e aumenta as punições aplicáveis. Marcos Pontes alertou também que o uso de ferramentas de inteligência artificial pode facilitar o desenvolvimento de mecanismos de invasão ainda mais sofisticados e acessíveis a um número maior de criminosos.
4: Diante desse contexto, é necessário dotar os órgãos públicos responsáveis pela fiscalização e investigação e pela persecução penal com os instrumentos jurídicos adequados para lidar com esse tipo de crime.
3: O texto seguiu para a Comissão de Constituição e Justiça.
1: E após denúncias de crise humanitária, avanço do garimpo ilegal e aumento da violência na terra indígena Yanomami, o Senado instalou uma subcomissão para acompanhar as políticas públicas direcionadas ao grupo indígena.
2: O colegiado vai fiscalizar ações do governo e discutir medidas para fortalecer a proteção aos Yanomamis. A reportagem é de Patrícia Oliveira.
5: A subcomissão permanente vai acompanhar, fiscalizar e aprimorar as políticas públicas voltadas aos povos Yanomami. A senadora Damaris Alves, do Republicanos do Distrito Federal, foi eleita presidente da subcomissão. Ela afirma que persistem problemas graves nas comunidades indígenas, como desnutrição infantil, dificuldades de acesso à saúde, além da atuação de redes criminosas ligadas ao garimpo ilegal, dificultando o trabalho de assistência. Segundo a senadora, a infraestrutura de saúde disponível é insuficiente para atender às necessidades das comunidades, especialmente em casos que exigem tratamento prolongado.
6: Informo que nós teremos diligência na área Yanomami e nós teremos, além de diligência de senadores, visita técnicas dos técnicos da comissão.
5: A subcomissão já tem um plano de trabalho pronto para acompanhar de forma permanente as ações governamentais e propor soluções legislativas e administrativas para a proteção desses povos indígenas.
1: Muitos jovens que deixam abrigos e famílias acolhedoras ao completar 18 anos precisam enfrentar sozinhos os desafios da vida adulta sem apoio financeiro, qualificação profissional ou oportunidades de trabalho.
2: Para mudar essa realidade, um projeto em análise no Congresso prevê ações de capacitação, acesso à educação e incentivo à inserção desses adolescentes no mercado de trabalho. Os detalhes na reportagem de Alexandre Campos.
7: Segundo o autor do projeto, o senador astronauta Marcos Pontes, do PL de São Paulo, além de as entidades de acolhimento serem obrigadas a acompanhar os jovens desligados com foco em sua inclusão socioeconômica, a proposta também obriga as empresas a ofertarem vagas de aprendizes para adolescentes em situação de acolhimento institucional e aos que já tiverem sido desligados desse serviço após completar

0: completarem 18 anos. Na opinião do senador, essas medidas criam condições para que esses jovens entrem no mercado de trabalho em pé de igualdade com as demais pessoas de sua faixa etária.
1: Imagina o que passa na cabeça de um jovem desse. Como é que eu vou me virar? O que que eu vou fazer? Quando você tem a possibilidade de ofertar oportunidades para que eles possam estudar, para que eles possam fazer um curso técnico, aquela preocupação, tudo que eu vou fazer, começa a ter um sentido, começa a ver um caminho para frente positivo.
0: Segundo dados do Sistema Nacional de Adoção e Acolhimento do Conselho Nacional de Justiça, o Brasil conta atualmente com mais de 35 mil crianças e adolescentes em serviços de acolhimento institucional ou familiar.
2: E o governo vetou o projeto que permitia contar o estágio como experiência profissional e critério em concursos públicos.
3: O governo argumentou que a proposta descaracteriza o papel pedagógico do estágio e fere a autonomia de estados e municípios. Repórter Márcio Maturana.
4: Foi vetado o projeto aprovado pelo Congresso em que o estágio valeria como tempo de experiência profissional e como prova em concurso público. O Poder Executivo argumentou que isso ia tirar o caráter pedagógico e seria inconstitucional ao ferir a autonomia de estados e municípios. No Senado, o texto foi relatado pela senadora Damares Alves, dos Republicanos do Distrito Federal.
5: Estudos sobre juventude e mercado de trabalho indicam que esse grupo enfrenta um ciclo perverso, não consegue o primeiro emprego por falta de experiência e sem oportunidade de atuação formal. Permanece fora do mercado. Ao reconhecer o estágio como experiência profissional, o PL contribui para mitigar essa desigualdade.
4: Agora, o veto precisa ser analisado pelo Congresso Nacional.
2: A medida provisória que trata da renovação automática da CNH para motoristas sem multa está na pauta do plenário desta semana.
3: Também pode ser votada a criação da Política Nacional para Estudantes com Altas Habilidades ou Superdotação. Repórter Pedro Pincer.
6: O plenário deve analisar nesta terça-feira a medida provisória que prevê a renovação automática da Carteira Nacional de Habilitação para motoristas cadastrados no Registro Nacional Positivo de Condutores. O benefício vale para quem não cometeu infrações com pontuação nos últimos 12 meses. O texto ainda autoriza o condutor a escolher a emissão da carteira apenas em formato digital. Para o relator, senador Renan Filho, do MDB de Alagoas, o fim da exigência da CNH física pode reduzir os custos para o cidadão.
7: A manutenção da opção pelo documento físico assegura a liberdade de escolha. Queria dizer aos parlamentares, protagonismo ao cidadão. A medida barateia, simplifica e digitaliza, desburocratiza e dá protagonismo ao cidadão, sem prejuízo àqueles que preferem, obviamente, a versão impressa.
6: Já na quarta-feira, pode ser votado o projeto que estabelece a Política Nacional para Estudantes com Altas Habilidades ou Superdotação. Também estão na pauta da semana o projeto que dispensa novas provas para a fixação de indenização por dano moral contra condenado por crimes do Código Penal e o texto que define os deveres funcionais e responsabilidades dos membros dos Conselhos dos Direitos da Criança e do Adolescente Nacional, estaduais, distrital e municipais.
2: Há 30 anos, a urna eletrônica mudou a forma de votar no Brasil, acelerou a apuração dos resultados e se tornou referência mundial em tecnologia eleitoral.
3: Mas apesar do reconhecimento internacional, o sistema ainda enfrenta a desconfiança de parte da população brasileira. A reportagem é de Raíssa Abreu.
8: A urna eletrônica foi usada pela primeira vez nas eleições municipais de 1996. No ano 2000, 100% das eleições brasileiras foram informatizadas. O país é hoje uma referência mundial no assunto, como lembra o senador Randolfe Rodrigues, do PT do Amapá.
9: A democracia brasileira é uma das democracias mais admiradas do planeta, exatamente pelas urnas eletrônicas.
8: Mas apesar do pioneirismo, a urna eletrônica está entre os assuntos que mais dividem opiniões no país. No Senado, está em análise na Comissão de Direitos Humanos um projeto para que o voto seja impresso. Para a senadora Damares Alves, do Republicanos do Distrito Federal, a insegurança tem a ver com a falta de letramento digital da população e com recentes escândalos de corrupção.
10: E esse ano, a dúvida vai ser maior por causa da fraude do INSS, que era tudo eletrônico. E eles disseram, ó, lá no eletrônico eles roubam nós. Então a gente vai ter questionamento, especialmente do povo que não entende de tecnologia.
11: No passado, quando os votos eram feitos em papel, eram comuns os casos de desaparecimento de cédulas e até de urnas. Como lembrou a professora aposentada da Universidade de Brasília, Jodete Amorim, que chegou a trabalhar como mesária e fiscal.
3: Com edição de Paula Groba e trabalhos técnicos de João Lira, o Jornal do Senado fica por aqui. Acompanhe agora as notícias da Câmara dos Deputados. Boa noite.
2: Boa noite e até amanhã.

0: Deputados. Deputados reconhecem profissão de trabalhador em refeições coletivas.
1: Câmara cria homenagens para destaques na ciência e no meio ambiente.
0: Bancada ligada à segurança pública pede a redução da maioridade penal.
1: Boa noite. Alberto Fraga, do PL do Distrito Federal, cobra do Senado a votação de propostas de segurança pública aprovadas pela Câmara. O deputado cita caso recente de violência sexual contra crianças para defender a redução da maioridade penal em crimes graves.
0: Alberto Fraga também pede avanço de proposta que obriga o Estado a avisar mulheres sobre a saída da prisão de ex-companheiros que representem ameaça. Ele afirma que o Congresso precisa dar prioridade a medidas capazes de enfrentar a violência e proteger por possíveis vítimas.
1: Maurício Marcon, do PL do Rio Grande do Sul, critica o veto do Executivo a artigo de projeto que aumentava a pena para roubo seguido de lesão grave para 16 a 24 anos. Ele afirma que a punição mais severa é necessária para crimes que deixam vítimas com sequelas permanentes.
0: Maurício Marcon também defende a redução da maioridade penal em casos de crimes graves cometidos por adolescentes. Ele sustenta que o Congresso deve priorizar medidas de segurança pública, especialmente diante de casos essências de violência contra crianças.
1: Para Zé Trovão, do PL de Santa Catarina, é preciso reduzir a maioridade, com o argumento de que a legislação atual favorece a impunidade. Na visão do deputado, crimes graves cometidos por menores exigem resposta mais dura do Congresso Nacional.
0: O parlamentar também critica o governo e outros setores políticos por, segundo ele, não darem a devida atenção ao caso. Zé Trovão acredita que a falta de posicionamento reforça a sensação de insegurança e evidencia a necessidade de mudanças na legislação penal.
1: Coronel Crisóstomo, do PL de Rondônia, defende a redução da maioridade penal como medida urgente para combater crimes graves. Ele argumenta que casos de violência envolvendo menores exigem resposta mais rigorosa do Congresso.
0: O deputado afirma que a proposta é necessária para proteger a população e evitar novos crimes, cobrando ação imediata dos parlamentares. Coronel Crisóstomo afirma que a mudança na legislação é essencial diante do aumento da criminalidade e da sensação de impunidade.
1: Sargento Gonçalves, do PL do Rio Grande do Norte, é favorável à redução da maioridade penal, argumentando que a medida é necessária para combater a impunidade. Segundo ele, crimes cometidos por menores têm gerado insegurança e exigem uma resposta mais rigorosa do Estado.
0: O deputado também critica a falta de posicionamento de setores políticos sobre casos de violência e afirma que há pressão popular pela mudança na legislação. Para Sargento Gonçalves, o Congresso deve avançar no tema e dar uma resposta à sociedade.
1: A redução da maioridade penal é uma das pautas defendidas por doutor Zacarias Calil, do MDB de Goiás. Parlamentar cita dados sobre estupros coletivos contra crianças e adolescentes e afirma que o aumento desses crimes exige resposta mais rigorosa do Estado brasileiro.
0: Doutor Zacarias Calil também cobra o endurecimento das penas para crimes sexuais contra menores e para a divulgação de imagens criminosas nas redes sociais. Ele pede ainda o fortalecimento da rede de proteção à infância, com apoio psicológico às vítimas e assistência às famílias.
1: Juliana Cardoso, do PT de São Paulo, apoia o avanço de propostas de combate à violência contra a mulher e pede a criminalização da misoginia. Segundo a parlamentar, mulheres seguem enfrentando diariamente agressões, discursos de ódio e feminicídio.
0: Juliana Cardoso menciona projetos de autodefesa, afirmando que iniciativas desse tipo ajudam mulheres em situações de vulnerabilidade. Para a deputada, porém, a proteção efetiva depende de políticas públicas e de leis mais rígidas contra a violência e a discriminação.
2: Justiça.
1: Jandira Fegali, do PCdoB do Rio de Janeiro, contesta procedimento adotado pelo Congresso em sessão que derrubou o veto presidencial ao chamado PL da dosimetria. A deputada considera irregular o fatiamento de um veto integral.
0: Jandira Fegali anuncia que parlamentares vão recorrer ao STF para tentar anular a sessão. Ela argumenta que a redução de penas para condenados por crimes contra o Estado Democrático de Direito funciona como uma forma indireta de anistia aos envolvidos nos atos de 8 de janeiro.
1: Bia Kicis, do PL do Distrito Federal, critica parlamentares que recorreram ao STF contra a derrubada do veto à lei da dosimetria. A deputada afirma que a votação no Congresso deve ser respeitada por representar decisão legítima do Poder Legislativo.
0: Bia Kicis também contesta a classificação de manifestantes condenados pelos atos de 8 de janeiro como golpistas. Ela argumenta que a revisão das penas busca corrigir possíveis excessos da justiça.
1: Érica Cocai, do PT do Distrito Federal, critica a condução da votação sobre a dosimetria psiquiatria, afirmando que houve violação da Constituição e defende o direito de recorrer ao Supremo Tribunal Federal. Ela alega que a medida favorece criminosos e compromete a segurança jurídica.
0: Érica Cocai também associa o debate a episódios ligados a ataques às instituições, acusando adversários de incoerência ao defenderem mudanças legais. Para ela, a polarização atual reflete a disputa entre a preservação da democracia e ações que, segundo avalia, colocam o sistema em risco.
2: Saúde.
1: Comissão de Saúde aprova prioridade no atendimento para pessoas com doenças graves. A repórter Sofia Peçanha tem os detalhes.
3: A Comissão de Saúde da Câmara dos Deputados aprovou o projeto que garante atendimento prioritário para pessoas com doenças graves em locais públicos e privados, como bancos, repartições públicas e concessionárias de serviços. Atualmente, a lei já dá prioridade para idosos, pessoas com deficiência, gestantes, lactantes, pessoas com criança de colo e obesos. Com a alteração da lei de atendimento prioritário, os pacientes com doenças graves também passam a ter esse direito. Durante a votação na comissão, o relator, o deputado Célio Silveira, do MDB de Goiás, destacou o objetivo central do projeto.
4: A gente priorizar as pessoas que têm doenças graves no rol das prioridades, porque normalmente essas pessoas não têm a atenção necessária. E com esse projeto de lei aí sendo aprovado, elas vão ter prioridades aí para que tenham um atendimento especializado mais rápido e para que tenham mais atenção do poder público.
3: O texto aprovado inclui pacientes com doenças graves como esclerose múltipla, doença de Parkinson, cardiopatia grave e hanseníase, além de outras enfermidades consideradas graves por avaliação médica. O texto final reuniu outros 22 projetos que estavam sendo analisados em conjunto e que citavam várias doenças consideradas graves. Por isso, o relator fez uma mudança. Em vez de manter uma lista fixa de doenças na lei, ele propõe que a legislação trate de forma mais geral as pessoas com doenças graves e dores crônicas. A definição detalhada de quais doenças entram nessa classificação ficaria a cargo de uma regulamentação. O deputado Célio Silveira destacou que a medida busca garantir mais dignidade e um atendimento mais humanizado para esses pacientes.
4: E nós queremos dar apoio para essas pessoas, para que elas tenham prioridade no atendimento, para que elas tenham prioridade na medicação, no tratamento medicamentoso, porque isso com certeza vai ajudar milhões e milhões de brasileiros que hoje não têm esse atendimento prioritário.
3: O autor do projeto, o deputado Felipe Carreiras, do PSB de Pernambuco, argumenta que o atendimento prioritário consiste em serviços individualizados que assegurem tratamento diferenciado e atendimento imediato. Agora, a proposta que dá prioridade de atendimento a pessoas com doenças graves aguarda análise da Comissão de Constituição e Justiça. Da Rádio Câmara de Brasília, Sofia Peçanha.
2: Direitos Humanos.
0: Tiago Dimas, do Podemos, parabeniza o trabalho da Associação de Pais, Profissionais e Amigos de Pessoas Atípicas de Araguatins, no norte de Tocantins. Ele conta que a iniciativa reúne profissionais e voluntários em ações de acompanhamento terapêutico.
1: Tiago Dimas também defende políticas públicas permanentes e o envio de recursos federais para apoiar instituições voltadas à inclusão. Ele afirma que o fortalecimento dessas iniciativas é essencial para ampliar o acesso a terapias e melhorar a qualidade de vida das famílias atendidas.
0: Maria Reis, do PSB de Pernambuco, comemora o avanço de projeto de sua autoria que estabelece a sobrecarga de quem tem a guarda de filho menor de idade e a comprovação do abandono afetivo por parte do genitor ausente como critérios para fixar o valor da pensão alimentícia.
5: A gente sabe da sobrecarga das mulheres e até de alguns homens quando são abandonados pelos seus companheiros e companheiras, pais ou mães dos seus filhos, que ficam assim com a carga maior, com a educação, com a saúde, com o lazer dos seus filhos. Então, a partir do momento que o genitor abandonar o seu filho, terá que garantir uma pensão maior para que ele possa sobreviver de forma mais condizente com a sua realidade.
1: A medida, segundo Maria Reis, busca tornar mais justa a divisão de responsabilidades. O texto, no entanto, mantém o critério de observar as necessidades do filho e as possibilidades financeiras do genitor alimentante. O projeto agora segue para análise do Senado.
2: Ciência e tecnologia.
0: Câmara cria prêmios para homenagear pesquisadores ou instituições de destaque na ciência e no meio ambiente. O repórter Marcelo Larcher nos conta mais sobre as premiações.
2: A Câmara dos Deputados aprovou a criação de dois prêmios, um para homenagear pessoas e empresas de destaque na área de ciência e tecnologia e outro para reconhecer boas práticas de desenvolvimento sustentável. O prêmio dedicado à ciência e inovação recebeu o nome de César Lattes, físico e matemático brasileiro de renome mundial, conhecido por ter participado da descoberta de uma partícula subatômica chamada meson pi, importante para o conhecimento nuclear. O prêmio César Lattes será destinado a empresas e pesquisadores com atuação de destaque em ciência, tecnologia e inovação. Serão até 5 homenageados por ano, escolhidos pela Comissão de Ciência, Tecnologia e Inovação da Câmara. O prêmio é concedido desde 2021 pela comissão. Com a aprovação do projeto apresentado pelos deputados Márcio Gerri, do PCdoB do Maranhão, e Geraldo Rezende, do União do Mato Grosso do Sul, passa a ser um reconhecimento oficial da Câmara a pessoas e entidades que contribuem para o desenvolvimento da ciência, da tecnologia e da inovação no Brasil. O relator da proposta foi o deputado Inácio Arruda, do PCdoB do Ceará.
6: Ao homenagear a figura de Lattes, o projeto torna perene uma premiação que representa um marco simbólico e institucional na valorização da ciência brasileira, por meio da associação do prêmio ao nome de um dos mais brilhantes pesquisadores da história do país. É oportuno lembrar que Lattes é uma das figuras mais emblemáticas da história da ciência do Brasil, tendo desempenhado um papel central na inserção do país no cenário científico internacional e na consolidação das nossas instituições de pesquisa.
2: Também foi aprovado o Prêmio Câmara Ambiental de Desenvolvimento Sustentável, que vai reconhecer até 15 pessoas ou organizações por ano por projetos na área de meio ambiente. Da Rádio Câmara de Brasília, com informações de Antônio Vital, Marcelo Larcher.
7: Desenvolvimento Regional.
1: Após 13 anos, o STF volta a analisar mudanças na lei dos royalties de petróleo. Rosângela Gomes, do Republicanos, defende a manutenção da atual partilha para o Rio de Janeiro, alegando que a Constituição garante o recurso para compensar os danos ambientais decorrentes da extração.
0: A legisladora lembra que o Estado já enfrenta dívidas altas e não pode perder mais receitas. Rosângela Gomes reforça que, apesar de entender a importância da partilha com o restante do país, a verba advinda dos royalties é vital para a saúde, educação e segurança do povo fluminense.
1: Paulo Lemos, do PT, parabeniza 5 municípios do Amapá que fizeram aniversário em 1º de maio. Ao citar a vocação econômica de cada um deles, o deputado destaca a importância da parceria entre o governo estadual e a bancada federal na transformação da realidade da população.
0: Paulo Lemos fala da produção agrícola e das belezas naturais de Porto Grande, que completou 34 anos, da mineração em Pedra Branca do Amapari, da criação de búfalos em Cutias do Araguari, da produção de pescados em Pacuúba e da localização estratégica de Itaubal, todas com 32 anos.
1: Agostinho Ribeiro, do PP, cita investimentos em obras de abastecimento de água no interior de Sergipe, com a inauguração de estações de tratamento e adutoras em municípios do Alto Sertão. Ele conta que as ações ampliam o acesso à água para milhares de famílias da região.
0: Agostinho Ribeiro lembra que os investimentos em infraestrutura hídrica fortalecem a produção agrícola, geram empregos e promovem desenvolvimento no sertão sergipano. Ele defende obras estruturantes como alternativa para melhorar a qualidade de vida da população nordestina.
7: Trabalho.
1: Alfredinho, do PT de São Paulo, comemora a definição de uma data final para a votação do relatório da Comissão Especial sobre o fim da escala 6x1. Ele sustenta que a redução da jornada vai gerar oportunidades de trabalho e que os empresários vão se adaptar bem às mudanças.
0: Sobre o risco de demissões, Alfredinho pondera que o desemprego resulta mais da automação e da robotização da produção do que de direitos trabalhistas e cita exemplos de países que mantiveram o crescimento econômico depois da redução da carga horária de trabalho.
7: Votação.
1: Câmara aprova projeto que regulamenta a profissão de trabalhador em refeições coletivas. O repórter Antônio Vital tem as informações.
8: A Câmara dos Deputados aprovou o projeto que regulamenta a profissão de trabalhadores em refeições coletivas. Esse profissional atua na produção, manipulação e distribuição de refeições em grande escala para empresas em ambiente não comercial, ou seja, não são aqueles que trabalham em restaurantes, mas sim no preparo de alimentos em escolas, hospitais e até em fábricas, ou seja, todos os lugares com refeitórios com capacidade para atender grande número de pessoas. Segundo a Associação Brasileira de Empresas de Refeições Coletivas, o setor emprega quase 300 mil pessoas e em 2025 forneceu mais de 40 milhões de refeições por dia. O texto aprovado trata de piso salarial, jornada de trabalho, adicionais de insalubridade e periculosidade, bem como de aposentadoria especial. O projeto remete essas definições para livre negociação entre patrões e empregados por meio de convenção ou acordo coletivo e para o que determina a legislação trabalhista. Deixa claro, por exemplo, que a jornada seguirá regras da Consolidação das Leis do Trabalho, a CLT, com possibilidade de jornadas diferenciadas e escalas de revezamento por negociação coletiva. E adicional de insalubridade ou periculosidade só em casos comprovados de más condições de trabalho, como explicou o relator da proposta em plenário, deputado João Carlos, do Republicanos do Amazonas.
9: Preserva-se nesse sentido a conformação constitucional da livre iniciativa e da autonomia privada coletiva, com especial destaque para o papel da negociação coletiva. No que se refere à aposentadoria especial, o substitutivo mantém alinhamento com a legislação previdenciária, deixando expresso que eventual reconhecimento do direito depende da efetiva exposição a agentes nocivos e do cumprimento dos requisitos legais e técnicos pertinentes.
8: O texto aprovado também prevê aposentadoria especial para segurados do regime geral de previdência social, desde que haja exposição habitual e permanente a agentes nocivos. Os profissionais de refeições coletivas também são aqueles que trabalham em cozinhas industriais, comunitárias, beneficentes e até em lugares como navios. O projeto que regulamenta essa profissão seguiu para análise do Senado. Da Rádio Câmara de Brasília, Antônio Vital.
7: Economia.
0: Luiz Carlos Auli, do Podemos do Paraná, é favorável ao programa Desenrola 2 do governo federal, mas acredita ser insuficiente se não houver o enfrentamento da cobrança de juros abusivos. Ele orienta as famílias a só aceitarem renegociações com descontos acima de 90%.
1: Segundo o deputado, a dívida de milhões de brasileiros é formada quase totalmente por juros, já que muitas vezes o valor principal é quitado nas primeiras parcelas. Para Luiz Carlos Auli, o governo também é vítima dos juros, o que o impede de formar caixa para quitar a dívida com rentistas.
0: Sanderson, do PL do Rio Grande do Sul, apresentou um projeto para criar o Programa Nacional de Renegociação de Dívida das Famílias, com uso de 100% do FGTS para quitação de débitos. Para ele, o Desenrola 2 é insuficiente para enfrentar o endividamento da população.
1: Segundo Sanderson, além de facilitar pagamentos, a proposta foca em educação financeira para evitar novas dívidas. Ele acentua ainda que o projeto desburocratiza a limpeza do nome do consumidor, facilitando sua volta ao sistema de crédito sem constrangimentos.
0: Vermelho, do PL do Paraná, destaca a importância do projeto que amplia de 81 mil para 130 mil reais o teto de faturamento do microempreendedor individual. Segundo ele, a proposta corrige a defasagem do limite atual e beneficia milhões de trabalhadores informais que atuam como pequenos prestadores de serviço.
10: Nós estamos em 2026 e é claro que já estamos atrasados na atualização do valor de faturamento para o microempreendedor individual. Muitas pessoas usam o MEI. É o mecânico, é o corretor, é a manicure, é a cabeleireira, é o prestador de serviço esporádico, o pintor, o encanador, aquele cara que vem te atender na residência. Ele não é um cara fichado.
1: Vermelho também informa que a comissão especial foi instalada para analisar a proposta, defendendo a tramitação rápida do texto. A ideia, segundo o deputado, é atender a demanda dos empreendedores e permitir que a matéria siga o quanto antes para a sanção.
0: Termina agora o Jornal Câmara dos Deputados, com trabalhos técnicos de Everson Urani e apresentação de Márcio Aquilissardi e José Carlos Andrade. Uma ótima noite para você.
1: Você fica com as notícias do Tribunal de Contas da União. Boa noite.
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0: quinta-feira, 11 de maio de 2026. A nova versão do programa Desenrola está próximo de R$1 bilhão em valores renegociados. A informação foi divulgada pelo ministro da Fazenda, Dario Durigan. A medida é voltada para brasileiros endividados e que têm renda mensal de até 5 salários mínimos. Serão feitos novos empréstimos para dívidas contratadas até 31 de janeiro e que estejam atrasadas entre 90 dias e 2 anos, com cartão de crédito, cheque especial e crédito pessoal. 41% dos brasileiros afirmam conviver com crime organizado no bairro em que moram. O índice representa 68 milhões de pessoas vivendo em áreas com a presença de facções e milícias. Nas capitais, o indicador chega perto de 56%. A informação faz parte de um relatório divulgado pelo Fórum Brasileiro de Segurança Pública em parceria com o Datafolha. A pesquisa ouviu presencialmente 2.004 pessoas em 137 municípios. A margem de erro é de 2 pontos percentuais para mais ou para menos, com nível de confiança de 95%. No horário de Brasília, 10:06.
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0: Olá, boa noite, bem-vindos ao CBN Noite Total desta segunda-feira com Luiz Delboni na produção e os trabalhos técnicos de Henrique Dias. Vamos juntos. Hoje até às 11:30 com muita informação. Já partimos aqui, ó, pro nosso giro de destaques. A informação mais recente agora é que a Procuradoria-Geral da República se manifestou em relação ao julgamento do Eduardo Bolsonaro. E se manifestou pela condenação do ex-deputado federal Eduardo Bolsonaro. Ele está sendo julgado por coação, acusado de atrapalhar o processo sobre a tentativa de golpe de Estado. Durante o julgamento, ele foi para os Estados Unidos, como todos sabemos, e lá ele se articulou com o governo Donald Trump para impor sanções aos ministros do Supremo e, aliás, ao próprio país, por meio de tarifas, né? Isso tudo numa tentativa de pressionar o judiciário brasileiro a inocentar o pai dele. Portanto, é coação de justiça. E ele mesmo, praticamente, é réu confesso, né? Porque ele não só admite, como se vangloria de ter ido para os Estados Unidos fazer isso. Então agora o Supremo vai abrir prazo para a defesa do Eduardo Bolsonaro, entregar a manifestação final e aí segue o julgamento. Portanto, está próxima aí a conclusão desse caso envolvendo Eduardo Bolsonaro. E agora a discussão sobre a dosimetria. Eu dizia um pouquinho mais cedo, enquanto a gente não estava no radinho, que é uma discussão um pouco oportunista, um pouco sensacionalista, porque as coisas estão seguindo os trâmites exatamente como previsto, inclusive, pela bancada bolsonarista. A bancada bolsonarista conseguiu fazer passar o projeto da dosimetria, o projeto da dosimetria que reduz penas dos condenados. Tá tudo certo, né? O Lula vetou, o Congresso derrubou o veto, foi promulgada a lei. Chegou agora no Supremo 2 ações pedindo que o Supremo considere a inconstitucionalidade desta lei. O Supremo vai ter que se debruçar sobre essas ações, né? E ao mesmo tempo estão chegando lá os condenados no Supremo pedindo para que as penas sejam reduzidas. Afinal de contas, foi aprovada uma lei de redução de penas. Aí o que fez o relator Alexandre de Moraes? Falou: bom, então espera aí, suspende a lei um pouco até que o Supremo se manifeste. Não faz, tem lógica isso. Isso está previsto, inclusive, né? No protocolo. Mas o discurso político é o que prevalece. Aí a oposição entendeu, não, né? Porque não entende, porque sabe exatamente o que está acontecendo. Mas trouxe o discurso de que o Alexandre de Moraes derrubou a dosimetria e que isso é um absurdo, que isso é um desrespeito. Inclusive. O Sóstenes Cavalcante, né, o líder do PL, diz que a decisão do ministro representa uma afronta à soberania do Congresso, sendo que, na verdade, ele só falou, espera um pouco até que o Supremo decida sobre essas ações de constitucionalidade. E, em resposta, aí o Sóstenes já criou, ressuscitou, na verdade, né, a PEC para anistiar todo mundo. Não quer mais redução de pena, agora quer anistiar todo mundo. Samantha Klein.
2: Após a decisão que suspendeu a lei da dosimetria, a oposição reagiu ao ministro Alexandre de Moraes com uma nova tentativa de emplacar a anistia ampla, geral e restrita. Os presidentes da Câmara e do Senado, no entanto, deverão evitar o tema e aguardar que o plenário do Supremo analise as ações contra a aplicação da dosimetria.
0: E pelo que as pessoas estão apurando aí nos bastidores, parece que o plenário do Supremo, inclusive, vai dar ok para a lei da dosimetria, né? Parece que já está tudo certo para que isso aconteça. Então, não tem motivo para o Sóstenes se desesperar, pelo menos por enquanto. Mas é o discurso político que vai se acirrando, né? E, claro, entre dosimetria, entre redução de pena e uma anistia, é óbvio que a bancada bolsonarista preferiria a anistia, né? Bom, mas vamos ver como é que as coisas vão se desenrolar nesse tema. Agora são 10 horas e 12 minutos.
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9: 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A conversa é sobre o que os robôs já são capazes de fazer na mesa de cirurgia na era da inteligência artificial. 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
10: Então a IA, no momento, ela tem apoiado a decisão do humano, do cirurgião, mas ela não ainda está sendo utilizada do ponto de vista de uma máquina que faz a cirurgia com autonomia total. Nós vamos chegar lá, eu não tenho dúvida.
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1: Situação muito grave em São Paulo. Uma explosão atingiu ao menos 35 imóveis. Uma pessoa morreu. Três pessoas estão feridas e ainda existem pessoas, esperamos que não, né? Os bombeiros estão fazendo buscas porque há escombros, para saber se existem pessoas ainda sob os escombros. Isso aconteceu na região do Jaguaré, na zona oeste de São Paulo. Maria Cecília Dalau.
2: Uma explosão atingiu pelo menos 35 imóveis na zona oeste de São Paulo após um vazamento de gás. A Sabesp informou que atingiu a rede de gás durante uma obra. Mas a Comgás disse que não realizava nenhuma manutenção no local. Moradores disseram que sentiram um forte cheiro de gás durante horas.
1: A Sabesp emitiu uma nota, reconhecendo que estava realizando uma obra de remanejamento de tubulação de água. Quando houve o acidente, né? Quando houve ali o encontro com a tubulação da Comgás. E que está investigando o que foi que aconteceu e tudo. É complexo, não é a primeira vez que acontece. Em fevereiro houve uma situação semelhante também, envolvendo uma perfuração da Sabesp, que chegou a uma tubulação de gás. Houve uma explosão, abriu uma cratera na marginal do Rio Tietê, em São Paulo. Agora, esse outro caso que é bem mais trágico, porque infelizmente envolve uma vítima fatal, parece que os protocolos não estão, ou não estão bem estabelecidos, ou não estão sendo seguidos, né? Algo precisa ser feito para que isso não se repita. E também para que, se houver negligência, imperícia e tal, que sejam punidos os responsáveis, né? Claro. Bom, o senador Ciro Nogueira, o presidente do Progressistas, ele trocou de advogado após ser alvo de mandados de busca e apreensão da Polícia Federal. Nós falamos longamente aqui, né, do conteúdo que a Polícia Federal identificou do Ciro Nogueira em relação ao Banco Master. Larissa Lopes.
3: O advogado Conrado Gontijo assumiu a defesa do senador Ciro Nogueira após Antônio Carlos de Almeida Castro ter anunciado a saída do caso. O afastamento de Cacai ocorreu em comum acordo. Nesta segunda, em uma entrevista, o advogado afirmou que se tivesse o Piauí como domicílio eleitoral, não votaria no cliente, mas sim no PT. Nogueira negou que a mudança tenha relação com a fala e disse que Cacai é um grande amigo a quem será sempre grato.
1: O governo Lula lança amanhã um programa para enfrentar o crime organizado. Rani Veloso.
4: O governo Lula lança nesta terça-feira em Brasília o programa Brasil contra o Crime Organizado, com um investimento total de 11 bilhões de reais. O projeto foca em desarticular a estrutura financeira de facções criminosas, equiparar 138 presídios estaduais aos de segurança máxima e criar uma rede nacional de combate ao tráfico de armas. Apesar de a segurança pública ser um tema central das eleições deste ano, o secretário nacional de Segurança Pública, Chico Lucas, afirma que o plano não é uma bala de prata, mas uma política de Estado, e nega o uso eleitoral da medida.
1: Medo da violência muda a rotina de 57% dos brasileiros e afeta mais mulheres, segundo aponta o Datafolha. Pedro Fagundes.
5: O medo da violência já mudou a rotina da maioria dos brasileiros. Uma pesquisa do Datafolha mostra que 4 em cada 10 pessoas percebem a presença do crime organizado no bairro onde vivem e que o receio de assaltos, confrontos e violência sexual faz a população evitar ruas, deixar de sair à noite e até esconder o celular dentro de casa.
1: O ex-ministro e ex-governador do Ceará, Ciro Gomes, recusou o convite do PSDB e decidiu não concorrer à presidência da República. Pedro Pupulim.
6: O PSDB confirmou que o ex-ministro Ciro Gomes recusou o convite do partido para disputar a presidência neste ano. Ciro afirmou que vai disputar o governo do Ceará, onde conta com o apoio de políticos bolsonaristas para derrotar o PT. O ex-ministro foi 4 vezes candidato à presidência e lidera as pesquisas de intenção de voto ao governo cearense.
1: A Justiça Federal condenou a Volkswagen do Brasil a pagar 15 milhões de reais por danos morais coletivos por fraudes na homologação ambiental de veículos a diesel. Clauson Dutra.
7: A Justiça Federal condenou a Volkswagen do Brasil a pagar 15 milhões de reais por danos morais coletivos em um caso que apura fraudes na homologação ambiental de veículos a diesel produzidos no país entre 2011 e 2012. A decisão envolve mais de 17 mil picapes Amarok e aponta a instalação de um software que burlava testes de emissão de poluentes.
1: Após morte por antivírus ser confirmado, o governo de Minas Gerais reforma orientações de prevenção em áreas rurais. Desirê Miranda.
8: Após a confirmação de uma morte por hantavírus em uma área rural do Alto Paranaíba, em Minas Gerais, moradores da região estão sendo orientados a não ter contato com roedores silvestres, manter limpos paióis, galpões, armazéns e depósitos, além de dar destino adequado ao lixo e aos entulhos. As medidas buscam evitar o aparecimento dos animais em áreas de circulação de pessoas. A Secretaria Estadual de Saúde monitora a região.
1: 10 horas e 21 minutos.
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1: Vamos em frente com o nosso giro de destaques. As forças de segurança mineiras apuram as causas da morte de uma atleta durante uma mega maratona. Ana Nunes.
2: Uma atleta de 48 anos morreu enquanto participava de uma mega maratona no sul de Minas neste fim de semana. As forças de segurança de Minas Gerais apuram a dinâmica do acidente que ocorreu na Serra da Mantiqueira, na região de Piranguçu. A mulher era ciclista e, segundo a organização do evento, ela sofreu um mal súbito e acabou caindo em uma estrada de terra.
1: O cantor Ed Motta é investigado por injúria racial contra funcionário de um restaurante no Rio de Janeiro, Júlia Viana.
3: O cantor Ed Motta passou a ser investigado por injúria racial contra um funcionário de um restaurante na zona sul do Rio. De acordo com o depoimento do atendente, o artista teria sido xenofóbico durante a confusão. As imagens de câmeras internas do restaurante mostram parte da briga, que envolve arremesso de cadeira por parte de Ed Motta e troca de xingamentos.
1: Que coisa, né? Donald Trump diz que o cessar-fogo no Oriente Médio está por um fio, depois que ele rejeitou a contraproposta do Irã. Guilherme Marconi.
4: O governo de Donald Trump classificou de estúpida a contraproposta do Irã para encerrar o conflito e disse que o cessar-fogo está na UTI. O texto enviado por Teherã exigiu compensação pelos danos de guerra, o fim do bloqueio naval dos Estados Unidos e garantia de que não haverá novos ataques e a retomada das vendas do petróleo iraniano.
1: Pois é, o negócio está complicado. Agora o Trump deve se reunir na China com Xi Jinping. Certamente vão falar sobre a guerra, né? Quem sabe a China pode entrar em ação, porque não interessa a ninguém essa guerra, né? Isso precisa acabar. Um absurdo, precisa acabar. Olha, vou acrescentar aqui, né? A gente falava sobre a explosão que aconteceu em São Paulo hoje, infelizmente, né? Uma explosão envolvendo uma tubulação de gás e que aconteceu após uma perfuração da Sabesp hoje, que 35 imóveis foram atingidos por essa explosão. Aí eu lembrava que não é o primeiro caso, já havia um outro caso envolvendo a própria Sabesp, né? Em fevereiro, que abriu uma cratera na marginal do Rio Tietê. E aí o Luiz Delboni me lembrou um outro episódio, também agora, recente. Dessa vez não envolvendo a Sabesp, mas envolvendo a Enel. Uma explosão subterrânea, também na capital paulista, na Rua da Consolação, abriu uma cratera. Isso aconteceu no dia 1º de março agora, de 2026. E aí a Enel atribuiu o fato ao acúmulo de gases na galeria, a Comgás negou o vazamento na rede. Enfim, então vocês percebam que há alguma questão muito séria acontecendo em São Paulo. Não são casos isolados, já são 3 casos envolvendo a tubulação de gás e outras empresas concessionárias que fazem serviços subterrâneos. Isso é muito sério, né? A gente envolve explosão, mata pessoas. Infelizmente hoje tivemos uma vítima fatal, né? E há pessoas provavelmente nos escombros, os bombeiros estão fazendo as buscas. Bom, vamos lá. A oposição no Congresso se movimenta para ressuscitar o texto da PEC, que concederia perdão amplo, geral e restrito aos condenados dos atos golpistas do dia 8 de janeiro, a chamada PEC da anistia, para liberar geral. Né? A reação ocorre após o ministro Alexandre de Moraes suspender temporariamente os efeitos da lei da dosimetria até que o Supremo analise as ações que estão questionando essa lei lá no Supremo. Samantha Klein.
5: O líder do PL na Câmara, Sóstenes Cavalcante, começou a coletar nesta segunda-feira assinaturas para uma nova PEC da anistia. Ele precisa de aval de pelo menos 171 dos 513 deputados. A medida é uma reação à ordem do ministro Alexandre de Moraes do Supremo pela suspensão da aplicação da lei da dosimetria. Essa nova PEC insiste no modelo original de anistia pretendido pelos bolsonaristas. Amplas geral e restrita para todos os envolvidos nos atos do 8 de janeiro, inclusive o ex-presidente Jair Bolsonaro. O deputado classificou a suspensão da lei como um abuso e afirmou que o Congresso não pode se submeter passivamente a decisões monocráticas. Em entrevista à Globo News, Sóstenes Cavalcante afirmou que houve uma espécie de acordão intermediado pelo relator Paulinho da Força com ministros do STF para chegar a um texto de consenso.
6: Neste suposto acordo com parte de alguns ministros do STF é que veio essa ideia para mim, que não tinha nexo, mas em nome de amenizarmos o sofrimento das vítimas do 8 de janeiro, nós aceitamos este texto de redução de penas. Depois dessa decisão, num sábado, menos de 24 horas depois da promulgação da lei da redução de penas, não me restou outra alternativa de que voltar ao texto de uma PEC, porque aí não vai ter questionamento.
5: Além da PEC, a oposição também articula um novo pedido de impeachment contra Moraes e pressiona para votar o projeto que limita as decisões individuais de ministros do STF. A base governista, por sua vez, critica a mobilização. O líder do governo na Câmara, deputado Paulo Pimenta, disse que o tema não interessa ao executivo e também disse acreditar que a proposta não deverá ser pautada. Para o vice-líder do governo na casa, deputado Lindbergh Farias, a tentativa de reavivar a anistia é desespero.
7: O Supremo já tomou uma decisão, no caso daquele deputado Daniel da Silveira, que crimes contra o Estado Democrata e Direito são impassíveis de anistia. É um casuísmo gigantesco querer colocar isso na Constituição, um tema específico de crimes cometidos no dia 8 de janeiro. É completo casuísmo e vai ser declarado inconstitucional pelo Supremo.
5: Os presidentes da Câmara e do Senado, porém, não deverão se engajar no tema da anistia. Segundo líderes próximos, a expectativa é que Hugo Mota e Davi Alcolumbre aguardem que o plenário do STF venha referendar a decisão do Congresso. Antes disso, a Câmara e o Senado deverão responder a respeito do rito que resultou na derrubada do veto presidencial à dosimetria. No Supremo, interlocutores afirmam que o ministro Alexandre de Moraes deverá liberar o processo para o plenário assim que obtiver as respostas. Tão logo isso ocorra, o presidente Edson Fachin deverá pautar a matéria. Com colaboração de Rani Veloso, de Brasília, Samantha Klein.
1: Agora 10:30.
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segunda-feira, 11 de maio de 2026. O ministro da Fazenda, Dario Durigan, admitiu que, diante da disparada do petróleo causada pela guerra no Oriente Médio, há uma necessidade da Petrobras reavaliar continuamente os preços dos combustíveis no Brasil. Questionado se seria possível a estatal segurar por mais tempo a defasagem de 30% no diesel e de 65% na gasolina, o chefe da pasta afirmou que esse é um tema da empresa. O ministro também pediu que o Congresso Nacional vote ainda nesta semana o projeto de lei complementar que abre a possibilidade de converter o aumento de receita extraordinária de petróleo em redução de tributos sobre combustíveis. A projeção de crescimento do PIB brasileiro para este ano permaneceu em 1,85% no Boletim Focus, divulgado pelo Banco Central. São duas semanas de estabilidade. Para 2027, a estimativa de avanço da economia subiu levemente 0,01 ponto percentual e ficou em 1,76%. O presidente dos Estados Unidos, Donald Trump, classificou como estúpida e lixo a mais recente proposta apresentada pelo Irã para encerrar a guerra no Oriente Médio. O republicano também afirmou que o cessar-fogo entre os dois países, em vigor há mais de um mês, está por um fio. O enriquecimento de urânio, ponto central do programa nuclear iraniano, considerado essencial para a produção de armas,

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1: Rafael Prates. Boa noite, Prates. Tudo bem?
2: Tudo bem, Tânia. Boa noite, ouvintes da CBN. Tudo bem?
1: Vamos começar falando, então, dos jogos do fim de semana, fazer um resumo dessa 15ª rodada do Brasileirão?
2: Isso. Dos 6 primeiros colocados, Tânia, apenas o Flamengo venceu nesse final de semana, né? O Palmeiras empatou, o Fluminense empatou, São Paulo perdeu o clássico diante do Corinthians, o Atlético Paranaense perdeu do Vasco, o Bahia perdeu do Cruzeiro. Então, dos 6 primeiros colocados, só o Flamengo fez 3 pontos. O que isso significou? Diminuiu a vantagem do Palmeiras líder para o Flamengo segundo colocado. 34 pontos o Palmeiras em 15 jogos, 30 pontos o Flamengo em 14 jogos. Esse jogo a menos contra o Flamengo, contra o Mirassol, não tem data marcada e deve ser realizado depois da Copa do Mundo, né? Então, os seis primeiros colocados, tirando o Flamengo, assim, não tiveram grande resultado ou grandes resultados nesse final de semana. Uma rodada, Tânia, de muitos gols, de muitos empates, e apenas um time venceu por 2 gols de diferença, o Santos. Bateu o Bragantino ontem 2-0 na Vila. O Santos ganhou ali uma posição na classificação. O Corinthians deixou a zona de rebaixamento. O Corinthians venceu o São Paulo ontem 3-2 em Itaquera. E o Grêmio, que perdeu do Flamengo por 1-0, entrou na zona de rebaixamento. Então agora no Brasileirão, Palmeiras, Flamengo, Fluminense e São Paulo, os 4 primeiros. Os 4 piores neste momento, Grêmio, Mirassol, Remo e Chapecoense, ocupam a zona de rebaixamento do Campeonato Brasileiro. Tânia.
1: Bom, já sabemos então que o Estevão não vai para a Copa, né?
2: Está fora, Tânia. Ah. Hoje a seleção brasileira enviou à FIFA, né, uma pré-lista de 55 nomes. A lista final vai ser na próxima segunda-feira, hein? Transmissão da CBN a partir da tarde toda, né? Às 16h45, 17 horas está prevista para ser anunciada a lista da seleção brasileira para a Copa do Mundo, com 26 nomes. Os 55 enviados hoje é uma pré-lista, né? Que a CBF enviou à FIFA, porque se houver uma troca nessa lista de contusão, algum jogador cortado, apenas nomes desta pré-lista podem ser convocados. E o Estevão não aparece na pré-lista, está fora da Copa do Mundo, Tânia.
1: Ah,
2: o Estevão teve uma contusão, já algumas contusões na temporada, a última uma nova contusão que pareceu mais séria do que quando pelo menos aconteceu, né? Ele joga pelo Chelsea da Inglaterra, um jogo Chelsea-Manchester United pelo Campeonato Inglês, ele saiu machucado e aí havia uma preocupação de qual seria o diagnóstico, era um tratamento mais conservador, era um procedimento cirúrgico, o Chelsea clube que ele defende avisou que seria melhor um tratamento, uma intervenção cirúrgica. A CBF pensou em um tratamento mais conservador, mas o Estevão ficaria, assim, praticamente sem tempo para se recuperar até durante a Copa do Mundo. Então, o Estevão fora da Copa do Mundo, ele se junta aí a Éder Militão, também com uma contusão, não joga a Copa. O Rodrigo, que já é desfalque há alguns meses no Real Madrid, também não vai à Copa do Mundo pela seleção brasileira. E agora o Estevão. Então, Estevão fora da Copa do Mundo, mais uma baixa para a seleção brasileira. Na próxima segunda-feira à tarde, no Rio de Janeiro, Tânia, cobertura total da CBN, para a gente saber quem vai defender o Brasil na Copa do Mundo a partir do mês de junho.
1: Tá chegando! Nossa! Já
2: 30
1: tá
2: dias
1: aí.
2: Hoje faltam, Tânia. Exatamente um mês para começar a Copa. 11 de junho começa e o Brasil estreia dia 13 de junho, um sábado contra Marrocos, às 19 horas.
1: Muito bom. Ô, Prado, você sabe que tem uma câmera aqui, né? Claro que você sabe, né? Porque você já veio aqui várias vezes e tem uma câmera que mostra aqui. E ao fundo tem o que? A redação, né? Para quem acompanha pelos canais. Além do Paulo Galvão, você não acredita quem é que eu tô vendo ali na redação?
2: Quem tá? Não acredito. O apresentador do lado B da bola?
1: Ele!
2: É mesmo?
1: O Gabriel do Zaca, agora, isso, ele
2: vai
1: mesmo.
2: Vai fazer do estúdio?
1: Vai ser daqui, né? Ou você vai embora, Dudes? Vai ser daqui do estúdio.
2: Daí, né?
1: Daqui mesmo.
2: Ah, hoje eu só vou dar boa noite e vou deixar com ele, porque
1: deixa.
2: Com câmera, e ele
1: vai
2: muito
1: brilhar
2: bem
1: muito.
2: Organizado, muito bem preparado. Hoje é só boa noite pra começar e boa noite pra terminar, Tânia.
1: E aí,
2: não acho ruim, não.
1: Ele tá dizendo que não. Ele tá dizendo que é pra você vir no estúdio.
2: Ah, sim. É que hoje não vai dar tempo.
1: Não dá mais tempo de deslocamento.
2: Não, hoje o aplicativo, por mais rápido que ele seja, eu vou evitar, porque não vou chegar a tempo. Talvez para uma próxima oportunidade, Tânia.
1: Tá.
2: Acho que na próxima segunda, possivelmente, né?
1: Ah,
2: na
1: é?
2: Próxima segunda-feira, boa parte da equipe de esportes estará presente, né? Porque é o dia da convocação da seleção brasileira para a Copa do Mundo. Eu imagino que o Gabriel Dudziak esteja aí. Não sei se ele vai ficar de hoje até a próxima segunda direto.
1: Parece
2: Mas o fato
1: sim.
2: é que. É,
1: parece que
2: eu
1: veio,
2: acho que vai.
1: Veio
2: eu
1: preparado.
2: Acho que vai. É. Ele já veio preparado. Né? Ele veio de malicuia, literalmente. Segunda-feira que vem, 18 de maio, convocação final do Brasil para a Copa do Mundo, Tânia.
1: Muito bom. Então, Prates, então até logo mais. Hoje tem o lado B da bola, né? Do
2: Isso,
1: Prates com
2: 23h30.
1: Combinado. Obrigada, hein?
2: E é uma semana, Tânia. Beijos de Copa do Brasil, tá? Tem jogo terça, quarta e quinta. A gente conversa isso durante a semana. Semana.

0: Ah, fechado. Falaremos.
1: Até, Tânia.
0: Valeu. Rafael Prates aqui, nos atualizando sobre as novidades do futebol. Hoje é segunda-feira, hoje o programa vai até às 11h30, e aí a gente passa a bola pro Prates e pro Dudziak, que aí eles trazem as notícias e os comentários sobre o futebol internacional. Vamos prosseguir aqui com as nossas notícias domésticas aqui. A nossa política. O senador Ciro Nogueira, o presidente do Progressistas, ele trocou de advogado 4 dias após ter sido alvo de mandados de busca e apreensão da Polícia Federal, que nós noticiamos bastante aqui, na nova fase da operação que investiga irregularidades no Banco Master. A investigação apontou indícios, diria bem explícitos, que o senador teria recebido uma mesada de R$500 mil e outras vantagens do banqueiro Daniel Vorcaro.
2: Depois do advogado Antônio Carlos de Almeida Castro, conhecido como Cacai, ter deixado a defesa do senador Ciro Nogueira, o advogado Conrado Gontijo assumiu o posto. Gontijo é afilhado de Cacai. Ao confirmar estar à frente da defesa agora, ele afirmou que a primeira tarefa será conhecer o teor das peças do caso e que o foco será sempre o exame jurídico e o aconselhamento legal. Em nota, Cacai afirmou que deixava a defesa nesta segunda em comum acordo com o senador, que foi alvo de buscas da Polícia Federal na semana passada. O advogado também disse que não poderia explicitar maiores detalhes por uma questão ética e em razão do dever de sigilo. A saída de Cacai ocorreu logo após uma entrevista ao portal Metrópolis, quando disse que, se votasse no Piauí, não votaria no cliente.
3: Eu não converso sobre política, porque se eu votasse no Piauí, eu não votaria nele. Votaria no Hélito, eu votaria no PT. Então, eu não converso. É igual Brasília. Eu não converso sobre política com o Ibanez, porque certamente eu não vou votar nele. Eu vou votar nos candidatos da esquerda aqui. Então, assim, eu até vi essa declaração dele, mas eu sou advogado. Eu converso sobre questões técnicas. Eu não dá para conversar sobre política com alguns clientes que eu gosto muito, que eu respeito, mas eu não converso sobre política sobre isso, não.
2: O senador Ciro Nogueira afirmou que a saída de Cacai não teve relação com a entrevista. Afirmou que o advogado é um grande amigo e será sempre grato a ele. Nogueira é investigado pela Polícia Federal e foi alvo na semana passada da quinta fase da Operação Complice Zero, que apura fraudes envolvendo o Banco Master. Segundo as investigações, ele recebia uma espécie de mesada que começou em R$300 mil e subiria para R$500 mil para atuar a favor do banqueiro Daniel Vorcaro no Congresso Nacional. A PF também apura a compra de uma cobertura triplex de R$22 milhões pelo senador em um prédio de luxo em São Paulo, 3 meses após virar sócio de Daniel Vorcaro. A informação é do portal Metrópolis. A compra do imóvel aconteceu cerca de 1 mês antes de Ciro apresentar a chamada emenda master, apontada pela Polícia Federal como resultado da relação do parlamentar com Vorcaro. Com a colaboração de Felipe Igreja, de Brasília, Larissa Lopes.
0: E o Ciro Nogueira tá bem difícil de ser defendido, né? Porque as evidências estão ali, tem troca de conversa, tem comprovante de pagamento, então, e tem o fato dele ter, de fato, beneficiado ou tentado beneficiar o Banco Master no Congresso. É que a emenda que eles propôs, que beneficiaria muito o Banco Master, não passou, né? Mas, seja como for, ele dá para fechar, né? Quer dizer, ele recebeu vantagem e na outra ponta ele atuou em benefício do Banco Master, apresentando um texto que era exatamente o texto escrito pela assessoria do Banco Master. Então a conexão está muito fechada, né? Vai ser muito difícil o Ciro Nogueira escapar dessa. O governo Lula lança amanhã um programa para enfrentar o crime organizado com investimento estimado em R$11 bilhões. O projeto pretende equiparar 138 presídios estaduais aos de segurança máxima e criar uma rede nacional de combate ao tráfico de armas. A segurança pública é considerada o tema central nas eleições de 2026.
1: O governo Lula lança nesta terça-feira no Palácio do Planalto o programa Brasil contra o Crime Organizado. A segurança pública é um dos grandes temas das eleições deste ano, mas o Ministério da Justiça ressalta que o plano é uma política de Estado a longo prazo e descarta o uso eleitoral. A CBN, o secretário nacional de segurança pública, Chico Lucas, disse que o projeto não é uma bala de prata e mira em desarticular a estrutura das organizações em parcerias com os estados e municípios. Chico Lucas antecipou que a medida prevê 4 eixos estratégicos: asfixiar as finanças dos grupos, cortar a comunicação ilícita dos presos com bloqueios de sinais, aumentar a elucidação dos homicídios e reduzir o poder de fogo, combatendo o tráfico de armas com a criação de uma rede nacional. Com investimento total de 11 bilhões de reais, o plano visa combater as facções criminosas e retomar territórios dominados pelo crime. Para asfixiar as contas do crime, as forças integradas de combate ao crime organizado, as FICOs, serão fortalecidas.
4: O objetivo é desarticular o crime organizado sob a perspectiva dos fundamentos que os constitui. Esse programa, ele trabalha sob a perspectiva da integração e não tem um viés eleitoral. A gente não vai resolver o problema daqui para outubro. Ele está dando um caminho que vai ser buscado e vai haver uma caminhada ao longo de um tempo. Então, não é uma bala de prata. A gente quer mostrar que o governo trata o assunto com muita seriedade.
1: A CBN apurou que 138 presídios estaduais passarão por uma modernização para se equipararem às penitenciárias federais de segurança máxima. Isso inclui a instalação de bloqueadores de celular, reforço de inteligência e regras mais rígidas, como a gravação de conversas nos parlatórios e o fim das visitas íntimas, para garantir o isolamento dos detentos. As outras frentes prevêem a expansão dos bancos de perfis genéticos para solucionar assassinatos e operações de fronteira contra o tráfico de armas. Além do crime organizado, a ordem do presidente Lula é focar na redução de feminicídios e no roubo de celulares. De Brasília, Rani Veloso.
0: 10h46.
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0: Vou dar aqui o meu testemunho, porque eu ouvi no fim de semana os dois episódios que já estão disponíveis. E não é porque eu trabalho na casa, não. É bem sincero o que eu estou dizendo, é muito bacana. É um trabalho de resgate daquele 2006, né? Quem viveu aquilo lembra muito bem. Né, quem estava em São Paulo e viveu aquilo lembra muito bem, foram dias terríveis e aquilo foi um marco mesmo. A partir dali, o crime organizado em São Paulo passou a ser tratado com respeito, no sentido de que considerar que existe um grupo poderosíssimo, né, que até então era negligenciado. Tá muito bom o podcast, adorei. Já são dois episódios que estão disponíveis. E é importante, ainda mais agora, neste momento, né, que nós estamos falando tanto aí de combate ao crime organizado, que estamos descobrindo os braços do crime organizado financeiros, né, e o quanto, infelizmente, o crime organizado cresceu e se estruturou financeiramente de lá para cá. É bacana, recomendo o podcast da CBN sobre o PCC, sobre esses 20 anos. E aí o Luiz está dizendo que nessa semana saem mais dois. Ah, é na quinta, né? O 3 e o 4 saem na quinta-feira. Então, ó, Vocês já vão ouvindo o primeiro e o segundo. Na quinta-feira já saem outros dois. É uma parceria da CBN com o Jornal Globo. Aliás, parabéns para todo mundo, que está muito maravilhoso mesmo. Sobre o frio, quero dizer que essa manhã foi a mais fria do ano, com 9,4 graus no Mirante de Santana, na Zona Norte, segundo o IMET. Sensação térmica foi de 8 graus Celsius. Está muito frio, né? E o frio vai continuar nos próximos dias até quarta-feira, sobretudo de manhãzinha. Ainda bem que o nosso horário é o da noite, hein, gente?
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0: O ex-ministro e ex-governador do Ceará, Ciro Gomes, não será candidato à presidência da República neste ano. A informação foi confirmada pelo PSDB. Segundo o Ciro, o anúncio oficial da candidatura ao governo do Ceará será feito no dia 16. Ciro já disputou a presidência em 4 eleições. Em 2022, ele teve o pior desempenho eleitoral da carreira, ao terminar a disputa em 4º lugar.
9: O ex-governador do Ceará e ex-ministro da Fazenda, Ciro Gomes, do PSDB, rejeitou o convite do partido para disputar a presidência da República em 2026 e deverá anunciar oficialmente no próximo final de semana a pré-candidatura ao governo do Ceará. A informação foi confirmada pelo PSDB. Em nota, o presidente nacional do partido, Aécio Neves, afirmou que conversou nesta segunda-feira por telefone com Ciro Gomes. No comunicado, Aécio afirma que o PSDB vai continuar debatendo alternativas para o Brasil no momento em que a polarização e o radicalismo vêm impedindo a apresentação de um projeto consistente de retomada do desenvolvimento econômico e social do país. Ao participar de um fórum em São Paulo nesta segunda-feira, Ciro Gomes afirmou ao portal G1 que, apesar do amor pelo Brasil, desta vez pesou mais a decisão de disputar o comando do Ceará. A última eleição presidencial foi a quarta tentativa do ex-ministro de assumir o Palácio do Planalto. Foi o pior desempenho das 4 tentativas e terminou em 4º lugar, com 3% dos votos válidos, concorrendo pelo PDT. Um levantamento feito pelo Instituto Genial Quest e divulgado no dia 30 de março apontou que Ciro Gomes lidera as intenções de voto ao governo do Ceará com 41% da preferência, contra 32% do atual governador Eumano de Freitas, do PT. Mas o cenário se inverte, de acordo com o levantamento, quando o nome do senador e ex-ministro da Educação do governo Lula, Camilo Santana, do PT, é inserido na pesquisa. Em primeiro turno, Camilo Santana tem 40% das intenções de voto contra 33% de Ciro Gomes. Ciro deverá contar com o apoio do bolsonarismo na disputa ao governo cearense. A ideia de lideranças bolsonaristas é desbancar o petismo do executivo estadual e emplacar um aliado, mas essa aliança não tem aprovação unânime dentro do clã bolsonarista. Ex-primeira-dama, Michele Bolsonaro tem criticado fervorosamente a aliança, trazendo à tona vídeos antigos de Ciro Gomes chamando o ex-presidente Jair Bolsonaro, por exemplo, de jumento. A primeira manifestação pública de Michele contra Ciro ocorreu durante o lançamento da pré-candidatura do senador Eduardo Girão, do Partido Novo, ao governo do estado. A declaração da ex-primeira-dama rendeu críticas até dos filhos de Jair Bolsonaro. Pré-candidato à presidência, Flávio Bolsonaro, do PL, chegou a chamar Michele de autoritária.
0: O medo da violência tem mudado a rotina de brasileiros que preferem sair sem celular e sem aliança para evitar roubos, segundo uma pesquisa feita pelo Instituto Datafolha. O levantamento revela ainda que 4 em cada 10 pessoas percebem a presença de facções criminosas ou milícias no bairro onde vivem.
10: 4 a cada 10 brasileiros dizem perceber a atuação do crime organizado no bairro onde vivem. Segundo a pesquisa Datafolha, divulgada nesta semana, cerca de 68 milhões de pessoas moram em regiões com a presença de facções criminosas ou milícias. Entre os moradores que vivem nessas áreas, quase metade afirma que a atuação é visível ou muito visível. O medo também muda hábitos e regras locais. 81% 70% dizem ter receio de ficar no meio de confrontos armados. Já 75% evitam determinadas ruas ou regiões do bairro. E 7 em cada 10 têm medo de que familiares se envolvam com o tráfico de drogas. A pesquisa aponta o controle econômico exercido por facções. 12% dos entrevistados afirmaram se sentir obrigados a contratar serviços indicados pelo crime organizado, como internet, água ou energia. Outros 9% ainda relatam pressão para comprar em comércios específicos. Grupos como o Primeiro Comando da Capital e o Comando Vermelho já estão presentes em 26 estados e também no Distrito Federal. Outro recorte do levantamento mostra que 96% da população tem medo de passar por uma situação de violência e que 57% mudaram algum hábito na rotina. O gerente de programas do Fórum Brasileiro de Segurança Pública, Davi Marques, explicou como esse temor aparece no dia a dia da população. Mais de um terço mudou trajetos habituais, como o caminho para casa ou para o trabalho, outros 35% deixaram de sair à noite e também cresceu o número de pessoas que evitam sair com objetos de valor, como celular e aliança.
11: E se a gente colocar, por exemplo, a questão do objeto mais frequentemente visado nessas situações, que é o celular, ele liga completamente com essa questão, né, do acesso às informações pessoais, às finanças digitais, né? Ou seja, uma rede de contatos que essa pessoa tem que vão se tornar potenciais vítimas. Então isso hoje explica, em grande medida, que esse medo da população ele não é por acaso.
10: Entre os principais receios estão cair em golpes digitais, ser roubado à mão armada, morrer durante um assalto ou ter o celular furtado. Os índices são ainda maiores entre as mulheres. Quase uma a cada 4 deixou de sair de casa ou de levar o celular para a rua por medo de assalto. Mais de 82% delas ainda tem medo de sofrer violência sexual. Os dados aparecem em meio ao aumento dos casos de feminicídio no país. Segundo o Ministério da Justiça, o Brasil registrou quase 400 feminicídios entre janeiro e março deste ano, alta de 7,5% na comparação com o mesmo período do ano passado. A pesquisa Os Gatilhos da Insegurança foi encomendada pelo Fórum Brasileiro de Segurança Pública. O Datafolha ouviu presencialmente 2.004 pessoas em 137 municípios. De São Paulo, Pedro Fagundes.
0: A Justiça Federal condenou a Volkswagen do Brasil a pagar 15 milhões de reais por danos morais coletivos em um caso que apura fraudes na homologação ambiental de veículos a diesel produzidos no país no período entre 2011 e 2012. A decisão envolve mais de 17 mil picapes e aponta a instalação de um software que burlava testes de emissão de poluentes.
12: A sentença da 12ª Vara Civil Federal de São Paulo contra a Volkswagen reconhece que a fraude comprometeu mecanismos de fiscalização ambiental, afetou consumidores e gerou danos ao meio ambiente e à saúde pública. Com isso, a justiça determinou o pagamento de 15 milhões de reais por danos morais coletivos e a adoção de medidas de reparação ambiental. A ação civil pública trata de fraudes na homologação ambiental de veículos a diesel produzidos entre 2011 e 2012, segundo o Ministério Público Federal. A montadora teria instalado um software em mais de 17 mil unidades de picape Amarok, capaz de identificar quando os veículos eram submetidos a testes de emissão de poluentes. O sistema, classificado como item de ação indesejável, burlava os ensaios laboratoriais e reduzia temporariamente os níveis de óxidos de nitrogênio durante as medições. Já em condições normais de circulação, os veículos apresentavam emissões acima do permitido pela legislação ambiental. Relatórios técnicos apontam que os automóveis chegaram a emitir 31% mais poluentes do que o permitido pelas normas ambientais. A fraude permitiu a obtenção de licenças do IBAMA para a comercialização dos veículos, de acordo com o MPF. A decisão também registra que o caso envolve violação de normas do CONAMA, leis ambientais e da Constituição Federal, com prejuízos que se estendem até hoje devido aos veículos ainda em circulação. O Ministério Público Federal recorreu da decisão e pede que a indenização seja elevada para 30 milhões de reais. Segundo o órgão, o valor deve considerar a gravidade da conduta e o fato de que a fraude ocorreu com dolo, ao permitir a venda de veículos mais poluentes mediante manipulação dos testes. A CETESB, Companhia Ambiental do Estado de São Paulo, realizou testes nos veículos e aponta diferenças entre os resultados obtidos em laboratório e os registrados em condições reais de rodagem. O caso integra o escândalo internacional conhecido como Dieselgate, que levou a investigações contra a montadora em diversos países. No Brasil, além da condenação judicial, o IBAMA já havia aplicado multa de 46 milhões de reais à empresa. A CBN procurou a Volkswagen do Brasil e não recebeu retorno. De São Paulo, Clauson Dutra.
13: Agora 11 horas.
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0: Segunda-feira, 11 de maio de 2026, a Procuradoria-Geral da República pediu a condenação do ex-deputado federal Eduardo Bolsonaro por coação no curso do processo. O filho de Jair Bolsonaro é acusado de atrapalhar as avaliações sobre a tentativa de golpe de Estado. O ex-presidente foi condenado pelo STF a 27 anos e 3 meses de prisão. Para a PGR, Eduardo buscou, junto ao governo Trump dos Estados Unidos, levantar sanções e tarifas ao Brasil e a autoridades do judiciário como represália ao julgamento. A Anvisa proibiu a comercialização e a divulgação dos medicamentos à base de cannabis das marcas Biocase e Alandiol. De acordo com o órgão regulador, os produtos não têm registro sanitário e a empresa responsável não possui autorização de funcionamento para fabricá-los ou comercializá-los. A proibição também se aplica a qualquer pessoa ou empresa que anuncie, vende ou divulgue os produtos em razão do risco à saúde pública. O governo federal planeja lançar amanhã o programa Brasil contra o Crime Organizado. O Planalto deve editar um decreto e 4 portarias para regulamentar o enfrentamento ao tráfico de armas, a asfixia financeira do crime organizado, o aumento das taxas de esclarecimentos de homicídios e reforço na segurança do sistema prisional. O programa tem previsão de investimento de 11 bilhões de reais. Horário de Brasília, 11 horas e 1 minuto.
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1: Olá, boa noite, bem-vindos à última meia hora do programa. Hoje vamos até às 11h30 com Luiz Del Boni na produção e os trabalhos técnicos do Henrique Dias. Vamos aqui com os nossos repórteres, vamos trazer a informação sobre a explosão que aconteceu hoje na Zona Oeste de São Paulo, atingiu ao menos 35 imóveis, deixou uma pessoa morta e 3 feridos no bairro do Jaguaré. De acordo com informações preliminares, a explosão tem relação com uma obra da Sabesp, que atingiu uma tubulação de gás. As causas estão sendo apuradas.
2: Uma explosão na região do Jaguaré, na zona oeste de São Paulo, deixou ao menos uma pessoa morta e 3 feridos, incluindo um funcionário da Sabesp. O acidente aconteceu na rua Floresto Bandec, por volta das 4 da tarde desta segunda-feira, atingindo ao menos 35 imóveis nos arredores. No entanto, os moradores da região afirmaram que já estavam sentindo um forte cheiro de gás desde o meio-dia. A moradora Regiane Nascimento foi uma das pessoas que ficaram desabrigadas após o acidente.
3: Aí, mesmo assim, aquele cheiro forte de gás, só que a gente não esperava que fosse explodir, né? De repente, explodiu, assim, aquela explosão, foi com susto, eu tava deitada. O teto começou a cair, né? Os vidros das portas das janelas explodiram tudo. Desesperada, eu só saí correndo por causa da minha filha, que a minha filha tava do lado de fora, no portão. A minha preocupação era ela. A casa da gente foi bastante atingida.
2: Os moradores da região afirmaram que a obra da Sabesp estava sendo realizada desde a semana passada. A companhia informou que atuava no local em uma obra de remanejamento de tubulação de água com o acompanhamento da Comgás e que durante o trabalho das equipes, uma rede de gás foi atingida. A Sabesp disse que a explosão aconteceu enquanto ela tentava ser reparada. No entanto, em nota, a Comgás disse que recebeu um chamado às 3h15 da tarde sobre um vazamento de gás causado por uma obra de terceiros, mas que não estava realizando nenhuma manutenção no local. Alguns moradores disseram que minutos antes da explosão, alguns funcionários da Sabesp tinham alertado para que ninguém usasse fósforo, isqueiro ou fogão, mas essa informação não chegou para todo mundo. Ao todo, 12 viaturas do Corpo de Bombeiros foram empenhadas na ocorrência. Antes de chegarem, a moradora Pamela de Moraes, que mora na rua de trás do acidente, estava lá quando tudo aconteceu.
4: Quando a gente viu que era aqui na rua, a gente subiu a rua. Nisso que a gente tava subindo, tinha polícia, tinha SAMU, tinha nada, tinha acabado de acontecer. E aí a gente viu um cara da Sabesp todo machucado, a gente ainda falou, quer ajuda, precisa de ajuda? Ele, não precisa de nada não. Aí eles entraram no carro e saíram, tipo, cantando o pneu com o carro da Sabesp mesmo. E aí depois começou a chegar o pessoal, tipo, resgate, polícia e tudo mais. Só que a gente era aqui da rua de trás, o cheiro de gás tava lá na rua de trás. Então aqui tava muito mais forte a hora que a gente chegou.
2: A estudante Júlia Leona, que mora na rua de cima de onde ocorreu o acidente, relatou que os vidros do prédio quebraram com o tremor da explosão.
5: E minha mãe tá toda machucada, minha mãe tá mancando até. Por conta do susto, ela caiu. Moça, a casa tremeu. Eu moro num prédio, o prédio tremeu. Os vidros estão todos quebrados. O batente da minha porta quebrou. Eu moro lá na rua de cima. Então, assim, faz tempo que a gente tá sentindo cheiro. E chamou a polícia, chamou o congá, chamou o bombeiro e ninguém veio.
2: O governo do estado informou que a área permanece isolada para garantir a segurança da população e permitir o trabalho das forças de segurança e que as causas da explosão serão apuradas pelas autoridades competentes. De São Paulo, Maria Cecília Dalau.
1: É agora à noite, a Sabesp e a Comgás concederam uma entrevista coletiva. As duas empresas anunciaram um pagamento emergencial de R$ 2.000 para cada família afetada. E disseram que os moradores de imóveis interditados serão levados para hotéis com todas as despesas custeadas. Muito, precisa apurar mesmo, porque foi grave mesmo o que aconteceu. Agora nós temos o Guilherme Marconi com informações sobre a guerra no Oriente Médio.
6: O presidente dos Estados Unidos, Donald Trump, reagiu à proposta enviada pelo Irã para pôr fim à guerra no Oriente Médio. Em declaração feita a repórteres no Salão Oval nesta segunda-feira, Trump criticou a contraproposta enviada pelo governo iraniano e diz que o cessar-fogo com o Irã está na UTI.
7: Eles nos mandaram uma proposta estúpida, inconcebivelmente fraca, eu diria. Eu nem terminei de ler aquele lixo. Não vou perder meu tempo.
6: A proposta do Irã exigia a compensação pelos danos de guerra, o fim do bloqueio naval dos Estados Unidos, garantia de que não haverá novos ataques e a retomada das vendas de petróleo iraniano. Teherã também exigiu o fim da guerra em todas as frentes, incluindo o Líbano, onde o aliado dos Estados Unidos, Israel, está promovendo bombardeios sob o argumento de que está combatendo militantes do Hezbollah, apoiados pelo Irã. Diante do impasse, Trump prometeu nova escalada da violência e convocou a cúpula do governo para uma reunião de emergência para discutir os próximos passos da guerra contra o Irã. O site Axios noticiou, com base em fontes do governo americano, que o republicano considera voltar a atacar o território iraniano. Por outro lado, o presidente do parlamento iraniano afirmou que as forças do país estão prontas para responder a qualquer agressão e que os Estados Unidos ficarão surpreendidos. O governo iraniano classificou a própria proposta como legítima, generosa e responsável, enquanto acusou Washington de fazer exigências irracionais. Segundo o Wall Street Journal, o Irã aceitaria diluir parte do urânio enriquecido e transferir o restante para um país terceiro, mas rejeita desmantelar equipamentos e uma moratória de 20 anos no enriquecimento. Em resposta, Donald Trump insistiu que o Irã nunca teria uma arma nuclear. O impasse pelo fim da guerra ocorre em meio à queda de popularidade do republicano. Uma pesquisa da Reuters Ipsos, divulgada nesta segunda-feira, mostrou que 2 em cada 3 norte-americanos avaliam que o presidente Trump não explicou de forma clara por que o país entrou em guerra contra o Irã. Essa percepção negativa incluiu 1 em cada 3 republicanos, que tendem a apoiar o presidente, e quase todos os democratas. A pressão interna e internacional crescem à medida que os preços de energia sobem. O petróleo bruto tipo Brent, referência mundial, subiu 3% para mais de $104 por barril. De São Paulo, Guilherme Marconi.
1: Sobre a explosão em São Paulo, aumentou o número de imóveis que foram afetados pela explosão. A gente estava falando em 35 imóveis, agora as autoridades já aumentaram para 46 imóveis que foram afetados por essa explosão, por uma obra da Sabesp que atingiu a tubulação da Comgás na capital paulista. Agora são 11:10. Estamos com Juliana Zelawi. Ela é especialista em neurociência e comportamento, com formação em psicologia positiva, e ela está lançando um livro que apresenta formas de treinar o cérebro para termos bem-estar e, portanto, termos saúde mental. É o livro Neurociência Positiva, uma rota prática para cultivar o equilíbrio, desenvolver clareza mental e viver com mais leveza. Juliana, bem-vinda. Boa noite.
8: Boa noite, Tânia. Boa noite, ouvintes da Rádio CBN. É um prazer estar aqui.
1: Ah, eu adoro essas entrevistas, assim, que nos fazem pensar de forma mais prática mesmo, né? De como a gente pode interferir na nossa vida, na nossa saúde mental. Juliana, antes de mais nada, explica pra gente o que é esse campo de estudo da neurociência positiva, né? Que mistura a neurociência com a psicologia positiva. Explica pra gente aqui em linhas gerais.
8: Exatamente, é um campo, Tânia, que está crescendo muito lá fora. É um campo científico, sim, que é exatamente isso que você comentou, que é uma mistura da neurociência com a psicologia positiva. Só para trazer um breve contexto aqui, lembrar que tanto a neurociência quanto a psicologia tradicional, historicamente, elas têm focado muito na questão de transtornos, distúrbios e os seus sintomas, né? Focando bastante no sofrimento humano. E é claro que isso é realmente muito importante. Mas, como de acordo com a própria Organização Mundial da Saúde, saúde não significa ausência de doença, então começou a se criar uma pergunta de como é que então a gente pode fazer o cérebro humano prosperar, independente de patologias ou não, mas como é que a gente pode melhorar as tomadas de decisão, o equilíbrio emocional, o planejamento, o autocontrole, como é que a gente pode desenvolver mais empatia? Então, a neurociência positiva vem atender a essa necessidade de a gente ir um passo além, independente do indivíduo ter ou não patologias, de como que a gente pode fazer esse cérebro prosperar mais, para ter mais bem-estar, para ter mais equilíbrio.
1: Trabalhar as nossas próprias potencialidades, né?
8: Exatamente.
1: Para aprimorar. Muito Isso. bom. E aí você criou uma teoria sobre o papel das funções executivas na transformação dos padrões mentais. Então vamos entender aqui. Uhum. No livro a Juliana detalha direitinho, fala inclusive sobre como é que funciona cada uma dessas funções, mas enfim, né? Em linhas gerais, Juliana, o que são as funções executivas e por que que é importante trabalhar com elas, né? Exercitá-las. Uhum.
8: Sim. Bom, as funções executivas, elas são as nossas habilidades relacionadas à cognição, então aprendizado, às emoções, aos nossos comportamentos. São funções que, é claro que o cérebro todo, ele é utilizado para exercer essas funções, mas principalmente o córtex pré-frontal, que é essa região que fica atrás da nossa testa, que seria o grande hub integrador dessas funções. Então, seriam para dizer de uma forma mais prática, atenção, memória de trabalho, controle inibitório, avaliação, monitoramento, tudo isso são funções executivas.
1: Uhum.
8: E aí o que eu coloco no livro é apresenta a teoria da interface executiva, que é uma teoria que eu proponho, que é justamente quando a gente fortalece essas funções executivas, a gente ganha muito mais autonomia. Então, e muito mais capacidade de ter controle na nossa vida, então se realizar mais como ser humano. E cada uma dessas funções executivas, elas são treináveis, são habilidades treináveis.
1: Atenção, né? Por meio da meditação, do mindfulness, né? Que também é uma especialidade.
8: É uma grande ferramenta que ajuda muito. O controle emocional, que às vezes a gente tem esse mito, né? De que uma pessoa já nasce meio explosiva e a outra pessoa já nasce calma. Não, existem formas de você treinar isso, né?
1: É que é o tal do controle inibitório, é isso?
8: Também, aqui eu tô falando especificamente da regulação emocional, mas o controle inibitório tem um papel bastante importante também na emocionalidade. Então é dizer, como que você pode exercer? O controle inibitório, ele vai desde coisas muito pequenas, como por exemplo, você tá com o seu carro num farol. Você acha que ele abriu, mas quando você vai ver, ele não abriu, ele tá vermelho ainda. Então é aquele controle que você segura, não acelera, mas continua com o pé no freio. Então desde ações muito pequenas até ações, por exemplo, numa reunião, alguém fala alguma besteira e você se segura para não dar uma resposta atravessada ou não fazer algum comentário ruim. Tá. Então essa capacidade que a gente tem de se controlar conforme o contexto.
1: Tá. Que tem a ver com o controle emocional, né?
8: Também, sim. Também tem a ver com o controle emocional, exatamente.
1: Mas o controle emocional é mais amplo que isso.
8: Ele é mais amplo e é muito interessante entender que as nossas emoções a gente não controla. Então a gente tem esse mito que muitas pessoas falam, eu vou ensinar você a controlar as suas emoções. E aqui a gente precisa fazer uma distinção muito importante. As emoções, elas surgem automaticamente. Então, Sim. Se é um processo automático, você não decide sentir raiva. A raiva simplesmente surge.
1: Verdade.
8: Você não decide ficar frustrada ou qualquer outra, até feliz. Você não decide, simplesmente acontece. Agora, a questão é, entre a sua emoção e a sua resposta ou o seu comportamento, existe um pequeno espaço. Que é aí, exatamente aí que está a nossa liberdade, porque é a nossa liberdade de escolha. Então, por isso, ferramentas como mindfulness, que é a atenção plena, acabam tendo um papel muito importante na nossa vida, porque quando você consegue perceber, por meio da atenção plena, estar presente, você percebe esse pequeno espaço, aí sim você age de forma consciente e não de forma automática. Então, esse é o segredo. Então, quando a gente fala de controle emocional ou inteligência emocional, um aspecto muito importante é perceber isso. A emoção vai existir. Então, não é que você vai desenvolver as suas funções de regulação emocional, por exemplo, e virar Buda, né?
1: Não sentir tristeza, raiva, inveja. Não, vai sentir, né?
8: Não, não é isso. Você vai sentir. A questão é como você vai responder a cada uma dessas emoções. E aí sim você está no controle. né?
1: E aí quando a gente consegue desenvolver ferramentas, que é o que você ensina no livro, né? Uhum. Para administrar, né? Esses pontos, essas funções executivas.
8: Uhum.
1: A gente tem mais a probabilidade de ter mais saúde mental, mais bem-estar, é isso? Ou pelo menos não se colocar em situações ruins?
8: Exatamente, porque seriam como dados. Você tem muito mais informações. Quando você presta atenção, que é o primeiro passo, né? A teoria da interface executiva, o primeiro passo é a atenção, trabalhar a atenção. Quando você está atento, não só ao seu exterior, mas o que acontece aqui dentro, em termos de sensações, de emoções, de pensamentos, gatilhos e assim por diante, isso tudo são informações. Então você vai aprender a, inclusive depois, por exemplo, para uma tomada de decisão, usar cada um desses fatores para conseguir ter mais clareza mental e, portanto, conseguir tomar uma decisão mais alinhada com seus valores, com seus objetivos de curto, médio e longo prazo, e não simplesmente responder, né? Então aí que está o grande trunfo. Um grande mito da neurociência, a gente acredita que o nosso racional é como se fosse um grande CEO, né? Então, é ele que comanda tudo, é ele que decide tudo. Isso é um grande mito. Na verdade, existem vários processos acontecendo no nosso cérebro que são muito poderosos. Então, essa parte racional nossa seria muito mais um porta-voz e não um CEO. Só que a questão é que a gente ignora essa mesa de negociações que tem vários atores. Então tem o inconsciente, tem a sua intuição, que é baseada na sua experiência, tem o seu instinto, que é baseado na sua biologia, tem o seu corpo, que tem um papel muito importante de voto, inclusive, conforme as sensações que você está sentindo ali no seu corpo, pode ser de incômodo, ou de prazer, ou de tédio, ou enfim, ele também vai dar a opinião dele àquele respeito. Então, quando você consegue escutar todas essas vozes, ter todas essas informações, e aí sim esse porta-voz vai falar: bom, tá, eu já entendi, escutei todas elas, e a minha resposta é essa. Tá. A melhor decisão vai ser essa.
1: E a gente pode interferir nesses elementos, por exemplo, a sensação do corpo com uma alimentação, que aí você fala no livro também, né? Prática de exercício físico, uma alimentação saudável, dormir, né? Coisas.
8: É engraçado
1: simples.
8: Porque a gente tem, por conta da nossa sociedade atual, né? A sociedade do cansaço, esse foco em produtividade, a gente ignora o que eu brinco que são as configurações de fábrica. Assim, a gente não tem como escapar da biologia. Então, tem gente que fala: ah, não, mas eu não me preocupo com alimentação, ou não agora, talvez mais tarde, agora eu tô num momento de vida que eu não consigo, ou, ah, eu não faço atividade física porque eu não gosto, ou eu durmo, não, eu preciso de 5 horas por noite, é suficiente. Você tá negando toda a sua biologia e não tem escapatória. E isso vai afetar não só no longo prazo, mas afeta as suas decisões agora. A sua clareza mental, afeta a sua memória, afeta o seu humor, cada um desses elementos. Então, no livro eu começo falando do básico. Se a gente quer colocar o nosso cérebro a nosso favor e não contra nós, primeiro a gente precisa cuidar do básico, configuração de fábrica, e a partir daí a gente consegue desenvolver muito mais facilmente todas as outras funções executivas.
1: Então, falar num básico, bem básico, Juliana, já que você é neurocientista, eu tenho uma curiosidade: por que que o intestino é considerado o segundo cérebro? Olha, coisa estranha.
8: Isso é muito interessante,
1: isso,
8: né?
1: É
8: muito
1: bem
8: interessante.
1: Estranho.
8: Pois é. O intestino, ele tem mais ou menos 500 milhões de neurônios. O nosso cérebro tem 60 bilhões, é claro que é muito mais, mas no intestino existem neurônios em uma quantidade muito significativa. É o segundo cérebro porque não tem nenhum outro lugar do corpo que tenha mais neurônios do que o intestino, o primeiro cérebro e o segundo intestino, né? E eles têm uma comunicação de via direta.
1: O cérebro então, com o intestino, os neurônios.
8: Exatamente, de mão dupla, né? Então, vai muito além daquilo que, eu comi alguma coisa, passei mal, e aí você já sabe o que é, né? E isso é uma coisa. Mas mais o como que você se alimenta, dependendo da sua diversidade de alimentação, por exemplo, vai afetar a sua produção de dopamina, produção de serotonina, de cortisol, de neurotransmissores responsáveis pela limpeza do cérebro durante a noite. O cérebro inflama, como, né, vários órgãos, e existe, acontece toda noite essa limpeza, né? Tudo isso tem, o intestino contribui diretamente. Então a gente precisa ter um cuidado muito grande aí em termos de alimentação. Quanto maior a diversidade, claro, natural, melhor, mais rica fica a sua flora intestinal, né? Na verdade, hoje o termo que se usa é microbiota, é o termo mais correto. E ela influencia também no seu humor, na sua memória, na sua clareza mental e todas as funções. Então, por isso que tem essa relação dos dois que é tão importante, não pode ser ignorada.
1: Quer dizer, quando a gente quer, então, ter uma saúde mental, psíquica, a gente tem que cuidar também do que a gente come.
8: Sim, exatamente.
1: É do básico, né?
8: É do básico.
1: E a gente tem... bom, mas aí tudo isso que nós estamos falando aqui exclui os transtornos mentais, né? É outro território, né? Porque uma pessoa que tem alguma dificuldade em decorrência de um transtorno mental, aí ela vai precisar de outros recursos.
8: Sim, precisa de outros recursos, mas eu, por exemplo, atendo várias pessoas que foram diagnosticadas com transtornos, estão em tratamento. Então, eu não pego alguém que não está em tratamento, enfim, é outra questão, né? Mas essas pessoas, elas se beneficiam muito dessas técnicas de desenvolvimento das funções. Claro. Então, para citar apenas um exemplo, teve uma pessoa que eu atendi do México, mexicana, e por meio de técnicas que a gente usou, principalmente de mindfulness, ela tinha TDAH. Então, e déficit de atenção bastante significativo. Ela conseguiu melhorar em 80% o controle atencional dela. Então, assim, é incrível. Ela estava medicada, ela já estava fazendo várias coisas há anos já, mas ela não conseguia sair daquele ponto. Sim. Então, tá, ok, você já tratou. Agora, como é que a gente pode ir além? Independente do diagnóstico. Então, por isso que a neurociência positiva contribui para qualquer pessoa, tenha transtorno ou não tenha.
1: Não substitui o tratamento de um transtorno, mas acrescenta, ajuda.
8: Exatamente, exatamente. Ajuda a aprimorar, inclusive, a qualidade de vida e o bem-estar daquele indivíduo.
1: E deixa eu ver aqui. Ah, tem uns 3 minutinhos. Dá pra te perguntar. Fala-se tanto de mindfulness, né? O que que é o mindfulness?
8: O mindfulness, a gente traduz como atenção plena. Ele está bastante associado com práticas meditativas, que é laico, tá? O mindfulness é criado dentro das universidades, existem vários protocolos de mindfulness no mundo inteiro, né? Geralmente tem duração de 8 semanas ali para você aprender as técnicas, mas depois a ideia é você utilizar aquilo na sua vida. Então, tanto você pode sentar e fazer uma prática formal, que a gente chama, ou tá no seu dia a dia, por exemplo, lavando louça, e aí você tá completamente com atenção só naquele momento. Então, sentindo a água, a textura do sabão, e toda vez que a mente divaga, porque vai devagar, é natural que isso ocorra e também é um processo automático, você só retorna, não, agora eu só vou prestar atenção aqui, nesse momento, momento presente. E aí, com isso, você vai tendo cada vez mais controle no sentido de se perceber, aceitar suas condições. Então, isso é um ponto muito importante também da neurociência positiva, que não é pensamento positivo, apesar desse nome, né?
1: Uhum.
8: Muito pelo contrário, a gente utiliza os desafios, os estressores, naquele sentido que o Taleb trouxe de antifragilidade. Ou seja, a gente consegue evoluir, na maioria das vezes, o que acontece com o ser humano, não é um estresse pós-traumático, mas é um crescimento pós-traumático. Então, já que temos desafios, todos nós, eles existem, basta ser humano, né? Então, como é que a gente pode navegar por esses desafios de uma forma mais tranquila?
1: Bom.
8: Então, é como você faz essa comparação no livro, bastante uso a analogia náutica, por também ter vivido a bordo durante 2 anos com a minha família, mas por essa questão, você é um comandante no barco no meio da tempestade, você não precisa se desesperar, a tempestade vai estar lá, você não consegue fazer nada a respeito. Sim. Mas você pode sim, por meio das técnicas certas, manter a calma e conseguir passar por ela, atravessar por ela de uma forma mais tranquila.
1: Sem negar, né? Sem achar que aquilo é um arco-íris, reconhecendo o problema. Né? Uhum, e indo. Sim. Ai, eu acho isso maravilhoso. Pena que nós não vamos ter tempo de explorar. Mas aproveitando, só para fazer um parênteses bem rápido, já que a atenção plena, estar presente, né, é algo fundamental para que a gente possa ter um autocontrole, né, sobre tudo que a gente sente e tal, a dispersão do celular já é por si só um boicote a tudo isso, né? Juliana, em um minutinho,
8: Que a gente faz hoje, o cérebro é como se fosse um motor, né? O que a gente faz é colocar um turbocompressor com esse monte de notificação, celular, rede social, essas informações. Então, o que a gente precisa realmente é de pausas.
1: Pausas, gente.
8: A gente precisa respirar e dar um tempo para esse cérebro se recuperar. Uhum. Né? Nós somos seres biológicos, afinal de contas.
1: É isso, muito bom, muito bacana, muito inspirador. Juliana, muito obrigada, viu, pela entrevista.
8: Obrigada a você, Tânia. Foi um prazer. Boa noite.
1: Boa noite. A Juliana Zelawi. Ela é especialista em neurociência e comportamento. Ela tem formação em psicologia positiva. E ela está lançando o livro. Tudo isso que nós falamos aqui na entrevista, tá tudo detalhadinho no livro. Né? Tem ali umas dicas de como fazer, né, para conseguir ter assim esse... treinar o cérebro para ter bem-estar, para ter saúde mental. É o livro Neurociência Positiva, uma rota prática para cultivar o equilíbrio, desenvolver clareza mental e viver com mais leveza.
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1: Briga em pública entre o ex-deputado federal Eduardo Bolsonaro e o deputado federal Ricardo Salles, o Eduardo Bolsonaro do PL, o Ricardo Salles do Novo. Eles tornaram pública nas redes sociais uma briga em torno dos nomes escolhidos pela direita para disputar as vagas do Senado por São Paulo. Nessa segunda-feira, em um vídeo publicado nas redes sociais, o filho do ex-presidente Jair Bolsonaro acusou Salles de calúnia, porque o Salles teria acusado o Eduardo de vender o apoio a André do Prado, do PL, presidente da Assembleia Legislativa de São Paulo, para que ele saísse candidato ao Senado. Aí o Eduardo diz: eu quero que você prove, Salles, que tem um acordo financeiro entre eu e o André do Prado. Eu quero que você diga onde é que está a sua suspeita. Enfim, quero que você prove que está falando, que eu sou corrupto. Na quarta, dia 5, André do Prado foi confirmado como o segundo nome da direita para disputar o Senado, na chapa do governador Tarcísio de Freitas, do Republicanos. No fim de semana, em uma entrevista ao podcast Iron Talks, Ricardo Salles afirmou que, segundo relatos, Eduardo teria aceitado receber até 60 milhões de reais para negociar a candidatura do André do Prado. Então, não à toa, né? O Eduardo Bolsonaro ficou bravíssimo e pediu explicações públicas, né? Para que ele prove, então, que teve essa negociação financeira. Mas há um pano de fundo aí, né? Nessa briga, porque o Ricardo Salles, ele quer sair candidato ao Senado e ele quer o apoio bolsonarista. Ele quer ser um candidato também grupo político da direita, mas a direita decidiu que vai lançar dois nomes e, portanto, Ricardo Salles ficaria de fora. Daí a revolta dele, né? E essa briga pública que fica chato.
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1: Bom, vamos fechar, né? Vamos fechar esse programa. Hoje é segunda-feira. A gente vai fechar antes. E olha só, Gabriel do Dziak aqui no estúdio pro lado B da bola. Daqui a pouco eu chamo o Prates, mas por que essa honra toda?
10: Olá, tudo bem,
1: Tânia? Tudo bem?
10: Bom, você sabe que hoje a gente veio mais cedo aqui pra rádio para fazer um programa especial de Copa do Mundo. A gente já tá aí preparando alguns materiais.
1: Estamos há um mês da Copa do Mundo,
10: exato,
1: né?
10: Exato. E aí eu vim, fiz isso, fiz o pré-eleção com a Tatiana. Aí tava faltando um pouquinho pra fazer o quatro em campo.
1: Já
10: aí
1: ficou.
10: Aí eu olhei o trânsito, eu falei, quer saber? Vou ficar aqui.
1: Bem.
10: Fiquei aqui pro quatro em campo. Aí eu saí do quatro em campo, falei, vou comer alguma coisinha. Aí quando eu olhei pro relógio, era quase 10 da noite.
1: Já vou ficar pro Noite Total.
10: Vou ficar
1: pro Noite Total, não. É pro lado B da bola.
10: Eu poderia ficar pro Noite Total também se
1: poderia.
10: O Prates não fosse tão vaidoso, né?
1: Ou que o Prates fez o quadro no Zacaré, mas ele é o titular, né?
10: É.
1: O Prates, você tá aí?
10: Presente.
1: Ah, então tá bom.
10: Ips, então, eu tava aí.
1: Então,
10: achei que não tá. Oi, Prates.
1: Às vezes,
11: tudo bem, Gabriel Dodiziano?
10: Eu ouvi com atenção o seu relato.
11: É, eu gosto muito de você também.
1: É, tudo certo. Agora vocês vão ficar meia hora fazendo o programa juntos e eu vou pra casa.
10: Tá bom? Merecido.
1: Então vem aí. Não esqueci dos adjetivos, não. Os imprescindíveis.
10: Intragáveis.
1: Indispensáveis.
10: Incoerentes.
1: Necessárias.
10: Incongruentes,
1: não. Gabriel do Dziak e Rafael Prates, bom programa pra vocês, viu?
11: Obrigado.
1: Valeu, vamos fechar o CBN Noite Total com a produção de Luiz Delboni, trabalhos técnicos de Henrique Dias.
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1: Uma ótima semana pra todo mundo.
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0: vezes maior do que o mesmo período de 2025. A quantidade de cursos teóricos também cresceu no primeiro quadrimestre. Foram realizados mais de 2 milhões de cursos, um aumento de 170%. Em dezembro do ano passado, tirar a CNH ficou menos burocrático e mais barato. Uma das principais mudanças foi o fim da exigência do curso teórico obrigatório em autoescolas. A Justiça Federal condenou a Volkswagen a pagar 15 milhões de reais por danos morais coletivos por causa de fraudes no controle de emissão de poluentes em quase 20 mil caminhonetes produzidas entre 2011 e 2012. A ação civil pública foi movida pelo Ministério Público Federal e acusa a montadora de instalar um sistema para burlar testes ambientais. Além da recente condenação judicial, a empresa já havia sido multada em 46 milhões de reais pelo IBAMA devido às irregularidades. No horário de Brasília, 11h35.
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3: Muito boa noite, este é o Lado B da Bola, aqui falamos sobre futebol internacional. O programa é apresentado por mim, eu sou Gabriel Dudziak e também pelo Rafael Prats. Tudo bem, Prats?
4: Alô, Gabriel Dudziak, boa noite, ouvintes da CBN.
3: Bom, programa, como eu disse, sempre às segundas-feiras, depois do Repórter CBN das 11h30 da noite, depois também fica à sua disposição no formato podcast, no site da CBN, no seu agregador de podcasts favorito. E eu convido você a ouvir nesse formato podcast e também nos avaliar lá na sua plataforma preferida para que o nosso conteúdo tenha mais relevância, apareça para mais gente. Bom, o programa de hoje já começa falando sobre títulos e o grande tema é o fim de jejuns de títulos. No caso de dois clubes bem alternativos, bem lado B. Eu vou falar de um, aí eu vou passar a bola pro Prats falar de outro tema e aí eu retomo para falar do outro time que quebrou jejum nesse fim de semana, nessa última rodada, a rodada mais recente. Eu vou começar falando sobre o Clube Africain. Clube Africain é um time tunisiano que é baseado aí na cidade de Tunis e que voltou a ganhar a Ligue 1 lá da Tunísia depois de 11 anos. O último título tinha sido na temporada 2014-2015. De lá para cá não tinha conseguido esses triunfos, né, na liga local. Quem dá a bola lá na Tunísia, como muita gente sabe, é o Esperance. O Esperance de Tunis é o maior campeão do futebol tunisiano, com 34 títulos. E o Clube Africain tinha 13 até este fim de semana. E aí, qual foi a historinha legal aí do campeonato da Tunísia? O Esperance foi líder da rodada 12 até a rodada 24, de um total de 30. E o Africain em segundo o tempo todo. Tropeços vieram para o Esperance e o Africain não tropeçou, não. Na rodada 25, eles trocaram de posição. O Clube Africain passou para primeiro e o Esperance para segundo. E assim foi na rodada 26, na rodada 27 e aí na rodada 28, o que que aconteceu? Confronto direto entre os dois rivais. Um jogo no qual o Clube Africain entrou com 2 pontos de vantagem em relação ao Esperance. Então o empate não estava nada ruim para o Africain nesse duelo. O jogo rolou, ninguém mexe no placar, aqueles atrasos, muita catimba. Quando tivemos aí 57 minutos do segundo tempo, houve uma expulsão no time do Africain. E o Esperance, com um a mais em campo, foi com tudo pro ataque. E teve uma cobrança de lateral a seu favor, lá pertinho da área do Clube Africain. Então, a gente vai ouvir agora a narração em árabe, na Tunísia se fala o árabe, e ele começa, né, esse áudio que a gente vai ouvir, na cobrança de lateral do Esperance. E aí o Esperance não consegue o gol, e aí tem um contragolpe. Vamos ouvir tudo isso.

0: isso aqui que eu disse mais ou menos, né, para deixar o mistério no ar, o que que aconteceu?
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0: Rafael Prado, você entendeu o que aconteceu, né?
2: Se puder explicar, talvez ajude
0: um pouco, né?
2: Gabriel. É melhor.
0: É melhor, vamos lá então. Então, como o ouvinte já sabe, o Prats não, houve aí um lateral para a equipe do Esperance, a tentativa de gol do Esperance não deu certo. E aí, contra-golpe para a equipe do Clube Africain, que é o que a gente ouviu aí com o nosso narrador, e o Zaluni carregou a bola e bateu da entrada da área para fazer o único gol do jogo, e o Clube Africain, já aí, depois de 55 minutos, não, mais de 57, 60 minutos aí do segundo tempo, fez o gol, ganhou, mesmo com um a menos, na casa do Esperança o jogo, e assim conquistou o título da Liga da Tunísia. Então, o empate não estava ruim, não. E o Africain foi lá e ganhou o jogo, e com isso, com duas rodadas de antecedência, matou o campeonato, acabou conseguindo aí o triunfo, 5 pontos de vantagem, faltam 2 jogos, então dessa forma conseguiu aí o Esperance, conseguiu o Clube Africain contra o Esperance, fechar aí o campeonato e ser campeão da Tunísia depois de tanto tempo, depois de 11 anos. Na verdade, essa aí foi a rodada 29, né, de 30, de um total de 30, então com uma rodada de antecedência conseguiu o título aí o Clube Africain. Conquistar o título contra o maior rival é algo muito, muito especial, como também pode dizer o Barcelona neste fim de semana, né, Prats?
2: É isso, Gabriel Dudziak. Pela 29ª vez, o Barcelona é campeão espanhol e o título veio sobre o Real Madrid, no Camp Nou. Vitória por 2-0, tudo resolvido em 17 minutos. O Marcus Rashford abriu o placar, o Ferran Torres fez um outro bonito gol e foi o primeiro título espanhol do Barcelona, confirmando contra o Real Madrid, né? Porque como o torneio não tem uma final, né? E os títulos geralmente ficam muito concentrados na dupla Madrid-Barcelona, dificilmente aconteceu isso do time campeão ganhar sobre o rival. E aconteceu com o Barcelona nesse final de semana. Faltando 3 rodadas, o Barcelona chegou a 91 pontos contra 77 do Madrid. E o público no Camp Nou nesse final de semana foi o maior depois que o estádio foi reaberto. 62.213 pessoas compareceram. Rafinha, possivelmente convocado pela seleção brasileira na próxima semana, entrou no segundo tempo, participou de uma parte do jogo, né? E foi o segundo título nacional seguido do Barcelona. É a primeira vez que um time de La Liga é bicampeão depois de 2018 e 2019, né? Ganha 2 títulos seguidos. Quando o próprio Barcelona fez isso, em 18 e 19, levou 2 taças consecutivas do Campeonato Espanhol. E um dos mais festejados depois do título foi o técnico Hans Flick, que mesmo com a morte do pai dele na véspera do jogo, comandou o Barcelona no campo e levou a equipe ao título espanhol. Com mais 3 jogos para acabar a temporada, o Barcelona tenta chegar aos 100 pontos para igualar a marca do Real Madrid 2012 e do Barcelona 2013, que tiveram 100 pontos na melhor campanha, as melhores campanhas da história de La Liga, né? Se o Barcelona festejou, o Real Madrid junta os cacos agora para tentar recuperar alguma coisa para a próxima temporada. O Madrid passou uma semana em que ele viu briga de jogadores em treinamentos, o uruguaio Valverde foi pro hospital com traumatismo ucraniano, não atuou na derrota pro Barcelona. Mesmo caso do Kylian Mbappé, que também não esteve no Camp Nou neste domingo. Enquanto termina a temporada em baixa e com Álvaro Arbeloa de saída do comando técnico da equipe, o Madrid espera pela volta de José Mourinho, que como técnico do Benfica ainda falou hoje em Portugal, depois do empate do Benfica contra o Braga pelo português, que anuncia na próxima segunda-feira o seu destino na próxima temporada, né? Benfica caiu para a terceira posição, hoje estaria fora da Liga dos Campeões, o Porto é o campeão português, o Sporting assumiu a segunda posição, tem mais uma rodada para acabar o português no próximo final de semana e o Madrid espera pela volta do Mourinho para ser anunciado nos próximos dias, talvez na próxima semana. Gabriel Dudziak.
0: Na Ucrânia também um campeão bem conhecido, né?
2: É isso, pela 16ª vez o Shakhtar Donetsk é campeão ucraniano. Esse final de semana o Shakhtar venceu o SC Poltava por 4-0 e levou o título nacional pela terceira vez nos últimos 4 anos. O Shakhtar agora com 16 títulos, só perde o Dinamo de Kiev, que tem 17 títulos, é o maior campeão do país, né? E devido aos conflitos da Ucrânia, o Shakhtar mais uma vez não jogou em Donetsk, como já não joga há muito tempo, né? Atuou na Arena Lviv, que é no oeste da Ucrânia. O Shakhtar com a vitória sobre o Poltava chegou a abre agora 11 pontos de vantagem sobre o Polisa Zitomir, que é o segundo colocado, e a campanha do time do turco Arda Turan, que foi campeão como treinador com o Shakhtar agora, foi de 20 vitórias, 6 empates e 1 derrota. Faltam ainda aí 2 rodadas para acabar, né? O título, 3 rodadas para acabar o campeonato ucraniano. O Shakhtar pela 16ª vez é campeão nacional com 12 jogadores brasileiros no elenco, Gabriel Dudziak.
0: Tudo isso?
2: 12. É que tem alguns que nasceram no Brasil e tem outra nacionalidade, mas são brasileiros também. Tem mais de um time de brasileiros do Shakhtar Donetsk, campeão ucraniano pela 16ª vez nesse final de semana.
0: É, eu tava vendo aqui, né, só no time titular nesse fim de semana aí, já tinha o Lucas Ferreira, que jogou aqui no São Paulo, Isaac, acho que é brasileiro também, né?
2: É, também.
0: Pedro Henrique, lateral esquerdo. Esse
2: não, Alisson, que foi do Atlético Mineiro, tem também 20 anos, né?
0: Ah, sim.
2: O Luca Meirelles, que era do Santos, também faz parte do elenco.
0: Pedrinho, que era do Corinthians,
2: Pedrinho,
0: né?
2: Que era do Corinthians, foi do Benfica também. É.
0: Marlon Gomes também.
2: Também.
0: Foi do Vasco ele, né?
2: Isso, Marlon Gomes que foi do Vasco.
0: Eguinaldo.
2: Também foi do Vasco, ponta, atacante.
0: Cauã Elias foi do Grêmio.
2: Cauã, né? Elias, que foi a centroavante do Fluminense.
0: Fluminense,
2: lá,
0: desculpa.
2: Do Fluminense, isso.
0: E o Neverton, que acho que era do São Paulo.
2: Isso.
0: Jogou no São Paulo. Alguns aí dos brasileiros do Shakhtar Donetsk. Eu introduzi aqui no programa, né, que o dia era para falar sobre fins de jejuns. E citei o clube africano, Pratos trouxe aí times que estão mais acostumados a ganhar os campeonatos nacionais, Barcelona, Shakhtar Donetsk, e agora eu volto para uma equipe que não estava ganhando muito nos últimos anos, não. E aí a gente está falando sobre o Aarhus Gymnastic Vereniging, mais conhecido como AGF Danish, que é um clube lá da Dinamarca, sediado em Aarhus. Fundado em 1880, um dos clubes mais antigos do país, inicialmente mais famoso pela ginástica e pela esgrima lá na Dinamarca, depois passou a ser conhecido pelo departamento de futebol fundado em 1902. E agora em 2026, sob o comando do técnico estreante Jacob Poulsen, conquistou o primeiro campeonato dinamarquês do clube desde 1986. 40 anos depois, volta a conquistar o título da Dinamarca, e foi com uma vitória por 2-0 fora de casa contra o Brøndby. O treinador, né, o Jacob Poulsen, chegou do Viborg no verão passado e transformou aí a defesa do AGF Aarhus numa fortaleza, né, que sofreu apenas 30 gols. Tava lendo uma matéria feita ainda em março, antes da concretização do título, sobre o que tem de especial esse time para voltar a ganhar, né? Um campeonato dinamarquês depois de tanto tempo e, por exemplo, superar, né, o Copenhagen ou também o Midland, né, que é o time aí mais da moda ultimamente no futebol dinamarquês. O que eles conseguiram fazer por lá foi o seguinte: montaram um bom elenco com valores assim baixos, né? Então, o clube não está numa grande situação financeira, mas conseguiu vender alguns jovens jogadores por um valor alto e foi ao mercado em busca de jogadores mais experientes. Nada de apostas, gente que conhece a liga dinamarquesa. Além disso, né, dos 23 jogadores do elenco do Aarhus, 14 estão no clube desde 2023. 2023 parece muito recente, mas em termos de futebol, você ter 14 jogadores se repetindo, né, há 3 temporadas, 4 temporadas, é algo que realmente chama a atenção, né? Por exemplo, aqui trazia a matéria do analytics.com, acho que era isso, Analytics FC ou analytics.com, já eu acho aqui, e falava sobre o goleiro Jesper Hansen, 41 anos, no clube desde 2021. Aí o principal atacante, Patrick Mortensen, no clube desde 2019. Aí o jogador Gift Links, que estava num grande momento, 27 anos, no clube desde 2019, quando tinha 21 anos ainda. Enfim, vários jogadores há muito tempo no clube e achados no mercado dinamarquês pegar jogadores já prontos para disputa. Então vale esse destaque de modelo, né, de gestão aí para uma temporada, de repente, que pode funcionar. Sexto título do AGF Aarhus, o último tinha sido em 86, como já dito, mas ainda o time muito atrás dos principais campeões lá da Dinamarca, como por exemplo o Copenhagen, um outro time que chama Copenhagen Bold Club, que caiu muitas divisões ultimamente, tem 15 títulos, né? O Copenhagen tem 16, o Brøndby tem 11. Enfim, mas fica a história aí dessa equipe, o Aarhus, lá da Dinamarca, campeão depois de 40 anos aí lá no Campeonato Europeu. Mais um jejum quebrado, a exemplo do que a gente falou sobre o clube África. Prats, explica esse negócio aí que aconteceu na República Tcheca, porque esse, assim, você que é o maior profeta do espera acabar, você tem lugar de fala. Você tem lugar de fala sobre esse tema.
2: Poucas vezes o termo espera acabar poderia ser tão bem usado como no jogo que valeria o título tcheco para o Slavia Praga. O clássico Slavia Praga contra o Sparta Praga, disputado no sábado, foi suspenso faltando 3 minutos para terminar a partida, né? O Slavia vencia o Sparta Praga por 3-2, resultado que garantia o título tcheco ao Slavia. Com torcedores do Slavia Praga, alguns com sinalizadores e tochas invadiram o gramado para comemorarem. Goleiro Jakub Sarovicic do Sparta, por exemplo, rival do Slavia, foi atingido por um artefato. O Slavia Praga estava garantindo, né, o título nacional, porque abriria 8 pontos de vantagem sobre o rival, faltando 2 rodadas para acabar o campeonato. E o jogo não terminou, né? O jogo foi ali interrompido. O presidente do Slavia Praga, que seria o campeão, Jaroslav Tridzic, classificou a invasão de vergonhosa e chamou a paralisação do clássico de legítima. Concordou com o jogo paralisado, faltam 3 minutos para acabar. O caso vai parar nos tribunais esportivos da República Tcheca. E o Slavia Praga pode perder os pontos da partida por falta de segurança, falhas graves de segurança e uso de pirotecnia. O Slavia tem vantagem ainda sobre o Sparta, né? Mas era um título que estava muito próximo, estava vencendo por 3-2, era uma questão de terminar o jogo, esperar o jogo terminar para o Slavia ser o campeão tcheco. Não foi campeão ainda, pode perder os pontos do jogo, pode sofrer aí punições e sanções do Tribunal Desportivo da República Tcheca, e o título tão próximo do Slavia não foi confirmado ainda. Se esperasse 3 minutos, Gabriel Dudziak, seria campeão tcheco. Não esperaram, e agora as cenas de invasão, as cenas assim lamentáveis, né, que serão aí avaliadas pelo Tribunal Desportivo. Isso aí pode gerar uma punição ao Slavia Praga, muito perto de ser campeão tcheco, mas não foi campeão ainda, viu, Gabriel?
0: Para você que, de repente, não ouve tanto o Rafael Prats aqui na programação da CBN, de repente acompanha mais a programação do Rio, o Rafael Prats é aquele cara, assim, que quando tá 46 do segundo tempo e um time tá ganhando, ele fala assim: espera mais um pouco antes de dizer quem é o vencedor. Ah, acabou o jogo, né, Prats? Não, espera acabar. Vai com calma.
2: Faltavam 3 minutos, Gabriel Dudziak. Invadiram o campo com sinalizadores e por aí.
0: Não é possível.
2: Agora talvez os 3 minutos durem muito mais do que faltava pra terminar o jogo. Uma última informação, Gabriel. Outro campeão no final de semana foi o Galatasaray.
0: Ah, bem
2: campeão
0: observado.
2: Campeão turco, né, pra gente não deixar de falar. Galatasaray também campeão na Turquia nesse final de semana.
0: E o Rafael Prats vacina sempre, espera acabar, tem lugar de fala. E ele fala agora também o seguinte: Prats, tem um intervalo aí na nossa frente, mas aí tem um programa depois. Então, o que a pessoa faz com o lado B da bola?
2: Espera acabar.
0: Muito bem.
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0: A CBF informou hoje à noite, mais cedo, né? 9:05 da noite, por aí, um pouquinho antes, que o jogo entre Fluminense e São Paulo, marcado para sábado no Maracanã, teve uma alteração de horário. A partida estava marcada para as 8:30 da noite e agora vai ser disputada às 7 horas da noite. Qual é a razão para esse, para essa mudança? O time do Fluminense, né? A diretoria do Fluminense pediu a troca por causa do horário de apresentação do atacante Hulk aos torcedores. Então, o planejamento do Flu é apresentar o Hulk, né? O Hulk, ex-Atlético Mineiro, vai ser recepcionado pelos torcedores antes da bola rolar contra o São Paulo. E aí, fazendo o jogo mais cedo, dá para mais gente, de repente, participar dessa festa que o Fluminense programa e planeja para o Hulk ser apresentado. O Hulk, no entanto, só vai estrear aí depois da Copa do Mundo, né? Nesse momento não pode jogar, então vai ser apresentado aos torcedores. Ele vai fazer ali a festa, os torcedores vão participar desse momento. E aí vai ter o jogo São Paulo e Fluminense pelo Campeonato Brasileiro. Lembrando que antes tem Copa do Brasil, hein? E o jogo do São Paulo é na quarta-feira contra o Juventude, lá em Caxias do Sul. Na ida, o São Paulo venceu por 1-0 e agora vai tentar na volta pelo menos um empate para seguir adiante na competição nacional.
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0: Volta com o Lado B da Bola e vou registrar aqui algumas participações. Juliano Rangel destaca aí o título do Shakhtar Donetsk, 16º título, como disse o Prats, uma conquista de igualar aí o número de taças do Dinamo de Kiev. José Lino Gouveia Pires, boa noite, bom programa a todos, excelente semana, estou na escuta. Isaura Ferreira, que normalmente está na escuta aí do Noite Total, também ficou com a gente hoje. E pergunta aqui se os clubes com resultados surpreendentes vão se manter com vitórias ou foi só um acaso. É uma boa pergunta, né? Uma boa pergunta. Esses países, né? Mais, não só periféricos, né? Mas assim, não estão na elite do futebol mundial, eles ainda permitem mais zebras, né? Porque tem um certo equilíbrio, uma certa possibilidade, né? De que hegemonias sejam quebradas. Então pode ser que continue sim. E também cita aqui do Vasco abastecendo os times da Ucrânia com seus jogadores, né? E aí pergunta se seria bom tê-los mantido. Aí é difícil pela condição econômica do Vasco da Gama. Prats, lá na Argentina, condição econômica pode não ser boa, mas os campeonatos seguem muito emocionantes.
2: Torneio abertura do Campeonato Argentino, né? Porque depois daquela fase inicial de duas chaves, né? Os melhores classificados, os 8 melhores foram para as oitavas de final, os 8 melhores da A e os 8 melhores da B, né? E jogo único, o time de melhor campanha joga em casa, se empatar no tempo normal, prorrogação, se persistir o empate, pênaltis. E nesse final de semana, algumas surpresas. O líder geral da primeira fase foi eliminado. Independiente Rivadavia, que está classificado inclusive já para as oitavas de final da Copa Libertadores da América, perdeu em casa para o União Santa Fé por 2-1. Eliminado Rivadavia, segue o União Santa Fé. Também foram eliminados nesse final de semana o Boca Juniors, que foi eliminado pelo Huracán na Bomboneira, na prorrogação 3-2. E o Estudiantes, atual campeão argentino. Estudiantes perdeu ontem para o Racing por 1-0 em La Plata, no gol no final, marcado pelo Sosa. O Racing segue, o Estudiantes dá adeus ao campeonato argentino. No sábado, no clássico de Córdoba, deu Belgrano Tadjeres 0, Belgrano 1. Aí Boca Juniors 2, Huracán 3 na prorrogação, segue o Huracán fora o Boca. Independiente Rivadavia 1, União Santa Fé 2, segue o União fora o Independiente Rivadavia. Argentinos Juniors 2, Lanús 0. Ontem, Rosário Central 3, Independiente 1, Estudiantes 0, Racing 1. O River Plate passou nos pênaltis contra o San Lorenzo. Empatou no último lance, 2-2. Nos pênaltis, River 4, San Lorenzo 2. River Plate segue para as quartas de final. E o outro jogo, o Vélez Sarsfield em casa, eliminado pelo Ginásio La Plata por 1-0. As quartas de final já tem jogos na terça-feira. Uma perna dos dois jogos na terça, outra perna dos dois jogos na quarta. Quem vencer esses jogos, terça e quarta, jogam a semifinal. Terça-feira, Belgrano e União Santa Fé em Córdoba, Argentinos Juniors e Huracán, no Diego Armando Maradona. Na quarta-feira, Rosário Central e Racing em Rosário e River Plate e Ginásio de La Plata. Quem vencer na terça? Os vencedores se enfrentam na semifinal. Quem vencer na quarta? Os vencedores se enfrentam na outra semifinal para a gente saber quem vai à final do torneio Apertura do Campeonato Argentino, Gabriel Dodziak.
0: Muito bem, e vou fechar aqui só citando futebol inglês, porque hoje a gente teve a definição do primeiro finalista do playoff da Championship, né? Da segunda divisão inglesa. O Hull City venceu o Millwall por 2-0 lá em Londres, né? No The Den, que é o estádio do Millwall. Muito tradicional a equipe do Millwall e segue fora da elite, já perdeu aí essa oportunidade. Chegou em terceiro no campeonato, mas a lógica dos playoffs é cruel, porque no terceiro contra o sexto, passou o sexto colocado. E dessa forma, o Hull City segue adiante para a decisão que vai ser no dia 23 de maio, lá em Wembley. O adversário sairá do jogo de hoje, porque acabou de pular o reloginho, agora já é meia-noite, hoje é terça-feira já. Então, nesta terça, Southampton e Middlesbrough, lá em Southampton, na ida 0-0. Quem ganhar está na final da Championship, dando playoff da Championship para enfrentar aí o Hull City. Mais um crédito aqui que eu fiquei devendo, né? Aquele artigo que eu citei sobre o AGF Aarhus, do site Analytics FC, foi publicado no dia 26 de março. E o gol, né, do campeonato tunisiano, eu achei lá no perfil do Nahuel Lanzon, que é um twitteiro, jornalista, que só fala sobre futebol alternativo também e que descolou esse áudio aí que a gente ouviu no começo do nosso programa. Uma última, falei que era a última, mas na verdade era a penúltima, já vou passar a bola pro Paulo Galvão aqui. Na Premier League, o Tottenham hoje empatou com o Leeds United por 1-1 e assim nós temos aí para as duas últimas rodadas a briga entre Tottenham e West Ham, um dos dois cairá à segunda divisão. Tchau, Prats.
2: Até, Gabriel Dudziak, boa noite.
0: Boa noite a você também que acompanhou o Lado B da Bola conosco. Vem aí Paulo Galvão, mas antes o repórter CBN, depois o CBN Madrugada. Fique conosco.
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0: segunda-feira, 11 de maio de 2026. Terça-feira, 12 de maio de 2026. O presidente Lula sancionou a lei que endurece as regras para a fabricação de chocolate no Brasil. O texto estabelece percentuais mínimos de cacau para cada tipo do produto e atualiza os critérios de classificação. Na legislação anterior, os diferentes tipos de chocolate não eram claramente definidos, sendo mencionados apenas chocolate e chocolate branco. Com a nova norma, para que um produto seja classificado como chocolate, ele deverá ser produzido contendo no mínimo 35% de cacau. O ministro do Supremo Tribunal Federal, Nunes Marques, convidou autoridades para a posse que o tornará presidente do Tribunal Superior Eleitoral. A cerimônia será realizada hoje. Entre os ex-presidentes estão Jair Bolsonaro e Fernando Collor, que foram condenados pelo Supremo Tribunal Federal e cumprem prisão domiciliar. A assessoria do ministro, no entanto, reforçou que todos os ex-presidentes e integrantes do Congresso que foram convidados pela lista protocolar. O ministro da Fazenda, Dario Durigan, vai viajar nesta semana para encontros do BRICS e do G7 na Rússia e na França. Em Moscou, o chefe da pasta vai participar de uma reunião no novo Banco de Desenvolvimento. Na capital francesa, Durigan ainda vai se reunir com o diretor executivo da Agência Internacional de Energia para tratar da disparada de preços da energia com o início da guerra no Oriente Médio. No horário de Brasília, 12:04.
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1: 5 minutos desta terça-feira, hoje é 12 de maio de 2026. Muito bom dia. Obrigado a você que nos acompanha aqui na CBN, em todo o Brasil, em diversas partes do mundo. Começa aqui o CBN Madrugada, hoje, neste 12 de maio. Nós vamos juntos com Ricardo Garcia na mesa de som até às 5 horas da manhã, produção do Luiz Delboni. Contando, é claro, sempre com a sua participação, ouvinte CBN, pelo WhatsApp, pelo YouTube, pelo Instagram, também pelo e-mail. Daqui a pouquinho a gente registra as participações, porque agora vamos a alguns dos principais destaques do dia. Começamos com explosão na capital paulista. Quem tem as informações é o repórter Matheus de Souza. Bom dia, Matheus.
2: Bom dia, Galvão. Bom dia também ao nosso ouvinte do CBN Madrugada. Uma explosão atingiu pelo menos 46 imóveis na zona oeste de São Paulo após um vazamento de gás. Um homem de 45 anos foi encontrado morto e outras 3 pessoas foram levadas para hospitais, segundo o Corpo de Bombeiros. 10 casas foram interditadas e cerca de 160 pessoas estão desalojadas. A Sabesp informou que atingiu a rede de gás durante uma obra, mas a empresa com gás disse que não realizava nenhuma manutenção no local. As pessoas da região disseram que sentiram um forte cheiro de gás durante horas e que minutos antes da explosão, alguns funcionários da Sabesp tinham alertado para que ninguém usasse fósforo, isqueiro ou fogão, mas a informação não chegou a todos. Os moradores afetados estão sendo levados para hotéis e as empresas anunciaram que vão disponibilizar um valor emergencial de R$ 2.000 para ajuda de custo enquanto apuram todos os prejuízos, Galvão.
1: Obrigado, Matheus. E ao longo, é lógico, aqui da madrugada, você vai ter todas as informações sobre essa ocorrência na capital paulista. 7 minutos agora desta terça-feira. Apoiadores de Jair Bolsonaro buscam um plano B para reduzir a pena do ex-presidente e de outros envolvidos na trama golpista. Quem destaca é Samantha Klein.
3: Após a decisão que suspendeu a lei da dosimetria, a oposição reagiu ao ministro Alexandre de Moraes com uma nova tentativa de emplacar a anistia ampla, geral e restrita. Os presidentes da Câmara e do Senado, no entanto, deverão evitar o tema e aguardar que o plenário do Supremo analise as ações contra a aplicação da dosimetria.
1: Senador Ciro Nogueira, cada vez mais enrolado com a justiça. Quem informa é Larissa Lopes.
4: O advogado Conrado Gontijo assumiu a defesa do senador Ciro Nogueira após Antônio Carlos de Almeida Castro ter anunciado a saída do caso. O afastamento de Cacai ocorreu em comum acordo. Nesta segunda, em uma entrevista, o advogado afirmou que se tivesse o Piauí como domicílio eleitoral, não votaria no cliente, mas sim no PT. Nogueira negou que a mudança tenha relação com a fala e disse que Cacai é um grande amigo a quem será sempre grato.
1: 8 minutos desta terça-feira, Donald Trump ironiza a proposta de paz enviada pelo Irã, destaca Guilherme Marconi.
5: O governo de Donald Trump classificou de estúpida a contraproposta do Irã para encerrar o conflito e disse que o cessar-fogo está na UTI. O texto enviado por Teherã exigiu compensação pelos danos de guerra, o fim do bloqueio naval dos Estados Unidos e garantia de que não haverá novos ataques e a retomada das vendas do petróleo iraniano.
1: Segurança pública é rotina na vida dos brasileiros. Assunto para Pedro Fagundes.
6: O medo da violência já mudou a rotina da maioria dos brasileiros. Uma pesquisa do Datafolha mostra que 4 em cada 10 pessoas percebem a presença do crime organizado no bairro onde vivem e que o receio de assaltos, confrontos e violência sexual faz a população evitar ruas, deixar de sair à noite e até esconder o celular dentro de casa.
1: Governo federal se mexe, Rani Veloso.
7: O governo Lula lança nesta terça-feira em Brasília o programa Brasil contra o Crime Organizado, com investimento total de 11 bilhões de reais. O projeto foca em desarticular a estrutura financeira de facções criminosas, equiparar 138 presídios estaduais aos de segurança máxima e criar uma rede nacional de combate ao tráfico de armas. Apesar de a segurança pública ser um tema central das eleições deste ano, o secretário nacional de Segurança Pública, Chico Lucas, afirma que o plano não é uma bala de prata, mas uma política de Estado, e nega o uso eleitoral da medida.
1: Eleições 2026. Ciro Gomes rejeita a disputa pelo Planalto, informa Pedro Pupulim.
8: O PSDB confirmou que o ex-ministro Ciro Gomes recusou o convite do partido para disputar a presidência neste ano. Ciro afirmou que vai disputar o governo do Ceará, onde conta com o apoio de políticos bolsonaristas para derrotar o PT. O ex-ministro foi 4 vezes candidato à presidência e lidera as pesquisas de intenção de voto ao governo cearense.
1: Meia-noite 11, Volkswagen condenada. A manchete é de Clausson Dutra.
9: A Justiça Federal condenou a Volkswagen do Brasil a pagar 15 milhões de reais por danos morais coletivos em um caso que apura fraudes na homologação ambiental de veículos a diesel produzidos no país entre 2011 e 2012. A decisão envolve mais de 17 mil picapes Amarok e aponta a instalação de um software que burlava testes de emissão de poluentes.
1: Morte na mega maratona de Minas Gerais, Ana Nunes.
10: Uma atleta de 48 anos morreu enquanto participava de uma mega maratona no sul de Minas neste fim de semana. As forças de segurança de Minas Gerais apuram a dinâmica do acidente que ocorreu na Serra da Mantiqueira, na região de Piranguçu. A mulher era ciclista e, segundo a organização do evento, ela sofreu um mal súbito e acabou caindo em uma estrada de terra.
1: E vem mais uma acusação envolvendo Ed Mota, do Rio de Janeiro, Júlia Viana.
11: O cantor Ed Mota passou a ser investigado por injúria racial contra um funcionário de um restaurante na zona sul do Rio. De acordo com o depoimento do atendente, o artista teria sido xenofóbico durante a confusão. As imagens de câmeras internas do restaurante mostram parte da briga, que envolve arremesso de cadeira por parte de Ed Mota e troca de xingamentos.
1: Multa bilionária para a empresa fraudadora, informa Matheus Leite.
12: A rede varejista Fast Shop foi multada em mais de R$1 bilhão pelo governo paulista, maior penalidade já aplicada no âmbito da lei anticorrupção. A empresa é investigada por envolvimento em fraudes ligadas a auditores da Secretaria da Fazenda do Estado. Processos relacionados a outras companhias citadas no inquérito, como a Ultrafarma, ainda estão em andamento.
1: Destaque da saúde chega de Minas Gerais com Desirê Miranda.
13: Após a confirmação de uma morte por hantavírus em uma área rural do Alto Paranaíba, em Minas Gerais, moradores da região estão sendo orientados a não ter contato com roedores silvestres, manter limpos paióis, galpões, armazéns e depósitos, além de dar destino adequado ao lixo e aos entulhos. As medidas buscam evitar o aparecimento dos animais em áreas de circulação de pessoas. A Secretaria Estadual de Saúde monitora a região.
1: Manchete agora da capital paulista com Clausson Dutra.
9: Uma confusão envolvendo estudantes e vereadores de São Paulo marcou mais um dia de manifestação de alunos da USP, Unesp e Unicamp. O ato na Praça da República terminou com troca de socos e bomba de gás disparada pela Polícia Militar. Estudantes da Faculdade de Medicina da USP também aderiram ao movimento e suspenderam atividades no Hospital Universitário e no Hospital das Clínicas.
1: Destaque do esporte agora aqui no CBN Madrugada com Gabriel Dudziak.
14: Nesta terça-feira serão realizados 3 jogos de volta da quinta fase da Copa do Brasil. No Beira-Rio, o Internacional recebe o Atlético às 7:30 da noite. No primeiro duelo, o Inter venceu por 2-1. Às 9:30 da noite, em Belo Horizonte, o Cruzeiro encara o Goiás, depois de as equipes empatarem por 2-2 na ida. No mesmo horário, 9:30 da noite, Fluminense e Operário se enfrentam no Rio de Janeiro. Na primeira partida, empate sem gols. Na quarta-feira, jogarão Vasco e Paysandu, Juventude e São Paulo, Coritiba e Santos, Mirassol e Bragantino, Jacuipense e Palmeiras, Ceará e Atlético Mineiro e Remo e Bahia. Já na quinta-feira, duelam Chapecoense e Botafogo, Confiança e Grêmio, Atlético Goianiense e Atlético Paranaense, Corinthians e Barra, CRB e Fortaleza e Vitória e Flamengo.
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1: Vamos saber como é que fica o tempo em todo o Brasil nesta terça com Jade Ramos.
16: A terça-feira começa sob a atuação de uma intensa massa de ar de origem polar que mantém o amanhecer gelado em grande parte do centro-sul do país, com chance de geada e temperaturas próximas do 0 graus em áreas da Serra Gaúcha e Catarinense. Já no sudeste, a chuva ainda persiste entre o Espírito Santo, leste, nordeste de Minas Gerais e parte do Rio de Janeiro, enquanto em São Paulo as temperaturas seguem agradáveis ao longo do dia. No centro-oeste, o tempo segue firme na maior parte da região, com a manhã fria em Mato Grosso do Sul, sul de Mato Grosso e Goiás. À tarde, o calor volta a ganhar força em grande parte das áreas. Já no nordeste, a chuva continua mais frequente no litoral entre o Rio Grande do Norte e a Bahia, com risco de pancadas de chuva fortes também no Maranhão, Piauí e no Ceará. E no norte, o tempo segue instável no Amazonas, Pará, Roraima e Amapá. Jade Ramos, da Clima Tempo, para a CBN.
1: Dezesseis minutos agora desta terça-feira. Mais uma vez, muitíssimo obrigado a você que nos acompanha aqui no CBN Madrugada com Ricardo Garcia na mesa de som e na câmera, né? Ajustando aqui a nossa imagem aqui para você que está no YouTube. Obrigado pela companhia. Tem muita gente participando. Alexandre César Dias tá dizendo que andou sumido, mas voltou. De Belo Horizonte, cidade de Ribeirão das Neves, Minas Gerais, está mandando bom dia para todo mundo. O nosso ouvinte Tadeu, da Ilha do Governador, sempre aqui também. Bartolomeu Batista, de Ribeirão Preto. Damião, do Itaim Bibi, muito obrigado pela mensagem também. Clóvis Mota, do Rio de Janeiro. O Francisco Silva, de Parnamirim, no Rio Grande do Norte. Brasilzão conosco aqui via WhatsApp 11 999 11 9981. Carneiro taxista de Ribeirão Pires, muito frio, hein? O Carneiro tá trabalhando e acompanhando a nossa programação. Jairton Medeiros de Macau, no Rio Grande do Norte. O Wagner Santos nos informa, viu, Ricardo Garcia, que a melhor festa do ano está chegando, é o São João, tá lá em Olinda, Pernambuco. Muito obrigado pela mensagem, obrigado a você que participa também pelo e-mail. É só entrar no site cbn.com.br, clique lá no Fale com o Âncora, ou então via Instagram, pode interagir conosco também aqui no Instagram, no @phcgalvão, repetindo, @phcgalvão. Jorge José, direto da capital pernambucana, Recife, também o nosso ouvinte, o Fábio Moreira, Valdir Benáquio, tá chegando aqui também. Muito obrigado pela companhia, ouvinte que interage também via Instagram aqui no @phcgalvão. 18 minutos desta terça-feira, nós vamos direto a Brasília com a Samantha Klein. Tem informações sobre plano B, né? Não tá dando certo a lei da dosimetria, né? O ministro Alexandre de Moraes segurou a onda lá, a decisão deve vir pelo colegiado, né? O que é mais do que justificável, uma decisão tão importante como essa deve ser mesmo tomada pelo colegiado, todos os ministros, 10, né? Deveriam ser 11, mas temos 10, por enquanto lá no Supremo Tribunal Federal. E a Samantha Klein tem informações aí sobre a tentativa agora dos apoiadores de Bolsonaro de ressuscitar a proposta de emenda constitucional, quer dizer, querem mudar a Constituição para dar anistia aos golpistas.
3: O líder do PL na Câmara, Sóstenes Cavalcante, começou a coletar nesta segunda-feira assinaturas para uma nova PEC da anistia. Ele precisa de aval de pelo menos 171 dos 513 deputados. A medida é uma reação à ordem do ministro Alexandre de Moraes do Supremo pela suspensão da aplicação da lei da dosimetria. Essa nova PEC insiste no modelo original de anistia pretendido pelos bolsonaristas. Ampla geral e restrita para todos os envolvidos nos atos do 8 de janeiro, inclusive o ex-presidente Jair Bolsonaro. O deputado classificou a suspensão da lei como um abuso e afirmou que o Congresso não pode se submeter passivamente a decisões monocráticas. Em entrevista à Globo News, Sóstenes Cavalcante afirmou que houve uma espécie de acordão intermediado pelo relator Paulinho da Força com ministros do STF para chegar a um texto de consenso.
17: Neste suposto acordo com parte de alguns ministros do STF é que veio essa ideia para mim, que não tinha nexo, mas em nome de amenizarmos o sofrimento das vítimas do 8 de janeiro, nós aceitamos este texto de redução de penas. Depois dessa decisão, num sábado, menos de 24 horas depois da promulgação da lei da redução de penas, não me restou outra alternativa de que voltar ao texto de uma PEC, porque aí não vai ter questionamento.
3: Além da PEC, a oposição também articula um novo pedido de impeachment contra Moraes e pressiona para votar o projeto que limita as decisões individuais de ministros do STF. A base governista, por sua vez, critica a mobilização. O líder do governo na Câmara, deputado Paulo Pimenta, disse que o tema não interessa ao executivo e também disse acreditar que a proposta não deverá ser pautada. Para o vice-líder do governo na casa, deputado Lindbergh Farias, a tentativa de reavivar a anistia é desespero.
18: O Supremo já tomou uma decisão, no caso daquele deputado Daniel da Silveira, que crimes contra o Estado Democrata e Direito são impassíveis de anistia. É um casuísmo gigantesco querer colocar isso na Constituição, um tema específico de crimes cometidos no dia 8 de janeiro. É completo casuísmo e vai ser declarado inconstitucional pelo Supremo.
3: Os presidentes da Câmara e do Senado, porém, não deverão se engajar no tema da anistia. Segundo líderes próximos, a expectativa é que Hugo Mota e Davi Alcolumbre aguardem que o plenário do STF venha referendar a decisão do Congresso. Antes disso, a Câmara e o Senado deverão responder a respeito do rito que resultou na derrubada do veto presidencial à dosimetria. No Supremo, interlocutores afirmam que o ministro Alexandre de Moraes deverá liberar o processo para o plenário assim que obtiver as respostas. Tão logo isso ocorra, o presidente Edson Fachin deverá pautar a matéria. Com colaboração de Rani Veloso, de Brasília, Samantha Klein.
1: Bom, a oposição, os apoiadores de Jair Bolsonaro estão tentando aí um plano B, né? Esse plano B não foi o plano A, porque é muito mais difícil aprovar uma PEC, que é essa proposta de mudança na Constituição, uma proposta de emenda constitucional, do que o PL da dosimetria. Mas como o PL da dosimetria ficou para a decisão do colegiado do Supremo, eles saem com essa carta na manga. E a gente ouviu aí, né, um apoiador desta anistia dizendo que a PEC não teria questionamento. É uma quimera, né? Porque o Supremo Tribunal Federal já deixou bastante claro que trata-se de algo inconstitucional. Não é possível que uma Constituição possa permitir que o Estado Democrático de Direito seja destruído, porque essa foi a tentativa de Jair Bolsonaro e dos integrantes do núcleo que planejou o golpe de Estado, e por isso eles foram condenados. Agora, você imaginar que numa canetada, né, isso poderia ser simplesmente apagado, né, abriria uma prerrogativa extremamente perigosa, né, porque se a gente tem uma Constituição, se a gente vive num Estado Democrático de Direito, isso significa O que que é um Estado de direito? É um Estado que é regido por leis, né? Que não vai chegar uma pessoa lá dizer que é o soberano e vai definir o que deve e o que não deve acontecer, né? Justamente para evitar arbitrariedades que existe uma Constituição e, portanto, um Estado democrático de direito baseado em leis que devem ser cumpridas. E quando essas leis não são cumpridas, quem não cumpre a lei é condenado. Simples assim. Estamos falando de um dos crimes, né, talvez o mais grave em relação justamente à manutenção desse Estado democrático de direito. Então não dá para a gente, eu sempre destaco aqui que sou um democrata, né? Acho que é justo que os congressistas apoiadores de Bolsonaro, é legítimo, foram eleitos, estão lá para defender as causas que acreditam que aqueles que os colocaram lá defendem. Então é justo que eles tentem, né, a PEC, projeto de lei. O fato é que, a hora que isso bater no Supremo Tribunal Federal, né, já deixaram muito claro que é inconstitucional. O projeto de lei, aí já era outra coisa. A gente até falou na semana passada. Se a gente pensasse há algumas semanas, também acreditava que seria muito difícil que isso passasse lá no Supremo. Agora, a situação do ministro Alexandre Moraes hoje é bastante diferente de 3-4 semanas atrás, né? Ou 2-3 meses, se a gente aumentar um pouquinho esse tempo. Mas o fato dele ter jogado esse projeto de lei da dosimetria para a decisão dos outros ministros nos parece bastante positiva, né? Porque não é um assunto para definição de apenas um magistrado, principalmente porque este ministro, Alexandre Moraes, até agora não explicou as reais relações dele com o Vorkaro. Então, bom, semana passada a gente ficou sabendo que ele foi sorteado para definir essa questão. Felizmente não tomou nenhuma decisão monocrática e passou a questão para os demais ministros. Isso vai ser decidido no colegiado. A possibilidade de um projeto de lei como esse ser aprovado é muito maior do que a PEC, porque a PEC muda a Constituição, né? E a PEC está pregando a anistia das pessoas, não a redução apenas da condenação. E aí, quando a gente fala em redução de condenação, vale ressaltar também o que a gente vem destacando, que é o fato de o 8 de janeiro ser uma coisa e o núcleo que planejou o golpe é outra coisa. Nos parece isso, juristas já destacaram isso também, que o Supremo Tribunal Federal pesou a mão demais no 8 de janeiro, nos condenados pelo 8 de janeiro. E ao pesar demais a mão, 14 anos, por exemplo, para a cabeleireira Débora lá, que pichou a estátua da justiça, né, perdeu o mané, 14 anos de cadeia, ao pesar demais a mão para essas pessoas, foram usadas ali como massa de manobra, né? Daqueles que estavam esperando, né, que o exército fosse para a rua, porque a ideia era que fosse um estopim, né, que o 8 de janeiro ali, as pessoas ali invadindo a esplanada, que em algum momento, a esperança dessas pessoas era que em algum momento, né, as tropas fossem para as ruas e aí se configuraria a possibilidade do golpe. Isso não aconteceu, felizmente. Felizmente não aconteceu, mas essa era a esperança. E aquelas pessoas foram utilizadas como massa de manobra. Muitas delas não sabiam nem exatamente o que estavam fazendo ali, estavam protestando. E 14 anos de cadeia, portanto, para essas pessoas foi pesado demais. E ao pesar demais a mão, no 8 de janeiro, o Supremo Tribunal Federal acabou dando argumentos, combustível, para que houvesse uma grita também em relação às condenações daqueles que integraram os núcleos, estavam ao lado ali de Jair Bolsonaro na tentativa de golpe, na tentativa de matar o presidente Luiz Inácio Lula da Silva, Alexandre Moraes, Geraldo Alckmin, estava lá no planejamento desta missão aí do punhal verde e amarelo. E por isso essas pessoas foram condenadas. Bolsonaro 27 anos, outros lá 19, 18, 16 anos. Então uma coisa é esse núcleo que planejou, o núcleo que estava angariando fundos para o golpe, e outra é a multidão, né, que estava lá no 8 de janeiro. Então, vamos aguardar, mas há muitos juristas que acreditam nessa possibilidade de a lei da dosimetria ser aprovada ali em partes para reduzir, né, a pena dessas pessoas do 8 de janeiro, mas que isso não atinja aqueles que planejaram o golpe de Estado, o que seria extremamente negativo e que abriria uma prerrogativa extremamente perigosa para a nossa democracia. Dar qualquer tipo de anistia, de perdão para aqueles que trabalharam para destruir a nossa democracia. Vem aí Matheus de Souza.
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0: terça-feira, 12 de maio de 2026. O senador Sérgio Moro tem 5 dias para apresentar defesa prévia em um processo em que o ex-juiz da Lava Jato é acusado de calúnia contra o ministro do STF, Gilmar Mendes. O prazo foi determinado pela ministra do Supremo, Carmen Lúcia. A ação é referente a um vídeo publicado pelo parlamentar em 2023. Na ocasião, Moro afirmou que seria possível comprar um habeas corpus do magistrado. Quase 60% das pessoas ouvidas em uma pesquisa do Fórum Brasileiro de Segurança Pública, em parceria com o Datafolha, disseram ter medo de sofrer agressão física em razão da escolha política. O número recuou em relação a 2022, quando havia chegado a 68%. Já 2,2% afirmaram que sofreram violência do tipo no ano passado. A pesquisa ouviu presencialmente 2.004 pessoas de 137 municípios. A margem de erro é de 2 pontos percentuais para mais ou para menos, com nível de confiança de 95%. O governo de Israel deportou o ativista brasileiro Tiago Ávila e um espanhol detidos após a interceptação de uma flotilha que seguia em direção à faixa de Gaza. Os dois foram presos pelo exército israelense no dia 30 de abril em águas internacionais próximas à costa da Grécia. A confirmação da deportação foi feita pelo Ministério das Relações Exteriores de Israel por meio da rede social X. Ávila chegou durante a noite de segunda-feira ao Aeroporto Internacional de São Paulo, em Guarulhos. Mega Sena pode pagar hoje um prêmio de 52 milhões de reais para quem acertar as 6 dezenas do concurso 3006. O sorteio ocorre às 9 da noite. O bilhete simples custa R$ 6. As apostas podem ser realizadas pela internet, no site da Caixa Econômica Federal ou em qualquer lotérica do país. No horário de Brasília, 12:32.
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1: E 3 minutos desta terça-feira, a gente vai abrir espaço para o Pedro Fagundes. Tem informações aí que sobre uma pesquisa, mais uma, né? Pesquisa que mostra das principais preocupações hoje das brasileiras e brasileiros, que é a questão da segurança, não da insegurança pública.
2: A cada 10 brasileiros dizem perceber a atuação do crime organizado no bairro onde vivem. Segundo a pesquisa Datafolha, divulgada nesta semana, cerca de 68 milhões de pessoas.

0: controle econômico exercido por facções. 12% dos entrevistados afirmaram se sentir obrigados a contratar serviços indicados pelo crime organizado, como internet, água ou energia. Outros 9% ainda relatam pressão para comprar em comércios específicos. Grupos como o Primeiro Comando da Capital e o Comando Vermelho já estão presentes em 26 estados e também no Distrito Federal. Outro recorte do levantamento mostra que 96% da população tem medo de passar por uma situação de violência e que 57% mudaram algum hábito na rotina. O gerente de programas do Fórum Brasileiro de Segurança Pública, Davi Marques, explicou como esse temor aparece no dia a dia da população. Mais de um terço mudou trajetos habituais, como o caminho para casa ou para o trabalho, outros 35% deixaram de sair à noite e também cresceu o número de pessoas que evitam sair com objetos de valor, como celular e aliança.
1: E se a gente colocar, por exemplo, a questão do objeto mais frequentemente visado nessas situações, que é o celular, ele liga completamente com essa questão, né, do acesso às informações pessoais, às finanças digitais, né? Ou seja, uma rede de contatos que essa pessoa tem que vão se tornar potenciais vítimas. Então isso hoje explica, em grande medida, que esse medo da população ele não é por acaso.
0: Entre os principais receios estão cair em golpes digitais, ser roubado à mão armada, morrer durante um assalto ou ter o celular furtado. Os índices são ainda maiores entre as mulheres. Quase uma a cada quatro deixou de sair de casa ou de levar o celular para a rua por medo de assalto. Mais de 82% delas ainda tem medo de sofrer violência sexual. Os dados aparecem em meio ao aumento dos casos de feminicídio no país. Segundo o Ministério da Justiça, o Brasil registrou quase 400 feminicídios entre janeiro e março deste ano, alta de 7,5% na comparação com o mesmo período do ano passado. A pesquisa Os Gatilhos da Insegurança foi encomendada pelo Fórum Brasileiro de Segurança Pública. O Datafolha ouviu presencialmente 2.004 pessoas em 137 municípios. De São Paulo, Pedro Fagundes.

situação é realmente dramática, né? Infelizmente, difícil encontrar alguém que afirme, né, Ricardo Garcia, que simplesmente sai de casa tranquilo, sem nenhuma preocupação em relação à questão de segurança. A menos que a pessoa esteja morando, de repente, dentro de um condomínio completamente fechado, com segurança, e aí é uma outra história, né? Obviamente que nessa situação, talvez, né, a pessoa esteja um pouco mais tranquila, mas será que é essa sociedade que, né, a gente gostaria de estar vivendo? Né? Nos parece que não, né? Ouvimos aí o Guilherme falando também da questão da violência contra a mulher, e quando a gente pensa que já viu de tudo em relação à violência contra a mulher, notícia de uma noiva que foi assassinada pelo marido simplesmente na noite do casamento. Na noite do casamento. Né? Reportagem que está aqui no G1, ali na região de Campinas, aconteceu. Nájila Duenas Nascimento, 34 anos. Estava no casamento, foi morta a tiros pelo guarda municipal Daniel Barbosa Marinho, de 55, após uma discussão. Então, quando a gente imagina que já viu de tudo em relação à violência contra a mulher, surge aqui o sujeito que mata a mulher na noite do casamento. Isso é mais um caso entre os milhares que acontecem anualmente. Os dados mostram que pelo menos 4 mulheres estão sendo mortas todos os dias numa situação de feminicídio, né? Pelo marido, pelo ex-marido, namorado, ex-namorado, companheiro. Uma coisa simplesmente inaceitável, né? Não dá pra gente normalizar uma situação como essa. Como também não dá pra gente normalizar a forma como o crime organizado está incrustado na nossa sociedade, inclusive

0: inclusive em instâncias, né, de poder. E o dinheiro girado por essas facções é uma coisa simplesmente absurda, né? Coisa de bilhões de reais. Rani Veloso tem informações pra gente, porque hoje o governo deve lançar aí um programa para, de alguma forma, enfrentar de forma organizada, que é a necessidade, né? Porque o crime está organizado, o mínimo que a gente espera é que haja controle, que haja planejamento para combater essa situação.
1: O governo Lula lança nesta terça-feira no Palácio do Planalto o programa Brasil contra o Crime Organizado. A segurança pública é um dos grandes temas das eleições deste ano, mas o Ministério da Justiça ressalta que o plano é uma política de Estado a longo prazo e descarta o uso eleitoral. A CBN, o secretário nacional de segurança pública, Chico Lucas, disse que o projeto não é uma bala de prata e mira em desarticular a estrutura das organizações em parcerias com os estados e municípios. Chico Lucas antecipou que a medida prevê 4 eixos estratégicos: asfixiar as finanças dos grupos, cortar a comunicação ilícita dos presos com bloqueios de sinais, aumentar a elucidação dos homicídios e reduzir o poder de fogo, combatendo o tráfico de armas com a criação de uma rede nacional. Com investimento total de 11 bilhões de reais, o plano visa combater as facções criminosas e retomar territórios dominados pelo crime. Para asfixiar as contas do crime, as forças integradas de combate ao crime organizado, as FICOs, serão fortalecidas.
2: O objetivo é desarticular o crime organizado sob a perspectiva dos fundamentos que os constitui. Esse programa, ele trabalha sob a perspectiva da integração e não tem um viés eleitoral, que não vai resolver o problema daqui para outubro. Ele está dando um caminho que vai ser buscado e vai haver uma caminhada ao longo de um tempo. Então, não é uma bala de prata. A gente quer mostrar que o governo trata o assunto com muita seriedade.
1: A CBN apurou que 138 presídios estaduais passarão por uma modernização para se equipararem às penitenciárias federais de segurança máxima. Isso inclui a instalação de bloqueadores de celular, reforço de inteligência e regras mais rígidas, como a gravação de conversas nos parlatórios e o fim das visitas íntimas, para garantir o isolamento dos detentos. As outras frentes prevêem a expansão dos bancos de perfis genéticos para solucionar assassinatos e operações de fronteira contra o tráfico de armas. Além do crime organizado, a ordem do presidente Lula é focar na redução de feminicídios e no roubo de celulares. De Brasília, Rani Veloso.
0: 12:43, vamos saber da guerra. Guilherme Marconi tem mais informações.
3: O presidente dos Estados Unidos, Donald Trump, reagiu à proposta enviada pelo Irã para pôr fim à guerra no Oriente Médio. Em declaração feita a repórteres no Salão Oval nesta segunda-feira, Trump criticou a contraproposta enviada pelo governo iraniano e diz que o cessar-fogo com o Irã está na UTI.
4: Eles nos mandaram uma proposta estúpida, inconcebivelmente fraca, eu diria. Eu nem terminei de ler aquele lixo, não vou perder meu tempo.
3: A proposta do Irã exigia a compensação pelos danos de guerra, o fim do bloqueio naval dos Estados Unidos, garantia de que não haverá novos ataques e a retomada das vendas de petróleo iraniano. Teherã também exigiu o fim da guerra em todas as frentes, incluindo o Líbano, onde o aliado dos Estados Unidos, Israel, está promovendo bombardeios sob o argumento de que está combatendo militantes do Hezbollah, apoiados pelo Irã. Diante do impasse, Trump prometeu nova escalada da violência e convocou a cúpula do governo para uma reunião de emergência para discutir os próximos passos da guerra contra o Irã. O site Axios noticiou, com base em fontes do governo americano, que o republicano considera voltar a atacar o território iraniano. Por outro lado, o presidente do parlamento iraniano afirmou que as forças do país estão prontas para responder a qualquer agressão e que os Estados Unidos ficarão surpreendidos. O governo iraniano classificou a própria proposta como legítima, generosa e responsável, enquanto acusou Washington de fazer exigências irracionais. Segundo o Wall Street Journal, O Irã aceitaria diluir parte do urânio enriquecido e transferir o restante para um país terceiro, mas rejeita desmantelar equipamentos e uma moratória de 20 anos no enriquecimento. Em resposta, Donald Trump insistiu que o Irã nunca teria uma arma nuclear. O impasse pelo fim da guerra ocorre em meio à queda de popularidade do republicano. Uma pesquisa da Reuters Ipsos, divulgada nesta segunda-feira, mostrou que 2 em cada 3 norte-americanos avaliam que o presidente Trump não explicou de forma clara por que o país entrou em guerra contra o Irã. Essa percepção negativa incluiu 1 em cada 3 republicanos, que tendem a apoiar o presidente, e quase todos os democratas. A pressão interna e internacional crescem à medida que os preços de energia sobem. O petróleo bruto tipo Brent, referência mundial, subiu 3% para mais de $104 por barril. De São Paulo, Guilherme Marconi.
5: Meia-noite 46, agradecer a companhia da ouvinte, do ouvinte CBN aqui pelo WhatsApp 11 999 11 9981. A Taíde de Recife, obrigado meu caro pela mensagem, pelas palavras também. Obrigado Antônio JB da Silva de São Paulo, manda também o seu recado. Ouvinte Valdete também participando de 31, deve ser Minas Gerais, né? Belo Horizonte. Obrigado também. Almir Leite de São Paulo, manda aqui a sua mensagem. Estênio de Goiânia, bom dia, meu caro. Obrigado pela companhia. Também a mensagem que chega do Paulo Ribeiro de Pindamonhangaba, mandou até a foto aqui do ranchinho no topo da Mantiqueira, 2.000 metros de altitude, 2 graus agora. Tá frio, hein, Ricardo Garcia, lá no alto da Serra da Mantiqueira. Obrigado pela mensagem. Também o Edivaldo lá de Camocim, São Félix, Pernambuco. Via YouTube, pessoal participando do chat, o Cristino Pessoa lá em Pernambuco, Rafael Nolles, Ian Oliveira, tá em Laranjal, São Gonçalo, região metropolitana do Rio de Janeiro, e o Erickson Robert também participando. E obrigado a você que participa também via Instagram. Estamos aqui na rede social, no Instagram, no @phcgalvão. Repetindo, @phcgalvão, Dr. Estevão Zizi, sempre por aqui, direto do Espírito Santo. Obrigado ao Marcílio Macedo, Zé Antônio Moreira, pessoal participando via Instagram no @phcgalvão. Nosso ouvinte Mota também chegando aqui. Obrigado a Satoi Otsuji, também interagindo via Instagram no @phcgalvão. Muitíssimo obrigado. Meia-noite 48, vamos a Minas com a Desirê Miranda. Tem informações aí sobre a questão do hantavírus. É assunto da nossa entrevista logo mais, né? A preocupação, é claro, com aquele navio que saiu da Argentina, foi para Cabo Verde, agora está fazendo a repatriação das pessoas lá na Europa. 3 mortes até agora. E a situação em Minas Gerais, obviamente, que é completamente diferente, é uma outra cepa do hantavírus. E isso, na entrevista, o doutor André Peluso Nogueira, com quem a gente conversou, vai explicar. Mas agora, Desirê Miranda traz para a gente as informações de Minas Gerais.
6: A Secretaria de Estado de Saúde de Minas Gerais reforçou orientações sobre medidas de prevenção contra o hantavírus em zonas rurais do Alto Paranaíba, região onde um morador do município de Carmo do Paranaíba morreu pela doença. A vítima apresentava histórico de contato com roedores silvestres em uma área de lavoura. Essa foi a única morte pela doença no país em 2026 até o momento, e segundo as autoridades de saúde, trata-se de um caso isolado, sem relação com outros registros da doença pelo país. dólares. A morte também não tem relação com o surto em um cruzeiro turístico que partiu da Argentina com destino a Cabo Verde, na África. As cepas registradas nos dois casos são diferentes, conforme explicou em entrevista à TV Globo o secretário de Estado de Saúde, Fábio Baqueretti.
7: Não tem o menor risco de contaminação entre humanos e que se torne um surto ou uma epidemia. O que nós temos é um óbito como o dos anos anteriores. Ano passado foram 4 óbitos, ano retrasado outros 4 óbitos, e o que nós temos é uma cepa que geralmente está junto de poeira, com fezes de ratos, em locais como Paióis, é bem do interior. E são ratos, são silvestres, e não ratos urbanos, ratazanas, que são os hospedeiros desse vírus. Então, vamos ficar todos tranquilos. O que está acontecendo lá no navio é específico de lá, e no Brasil esse risco não existe.
6: A morte em Minas Gerais ocorreu em fevereiro e a informação foi divulgada nesse fim de semana. Segundo o secretário, as orientações de prevenção são destinadas principalmente para moradores de áreas rurais. Entre as recomendações estão manter alimentos armazenados em recipientes fechados e protegidos de roedores, dar destino adequado ao lixo e entulhos e não deixar ração animal exposta. A hantavirose é uma zoonose viral aguda que no Brasil se manifesta principalmente na forma da síndrome cardiopulmonar por hantavírus. A transmissão para humanos ocorre, na maioria das vezes, pela inalação de partículas presentes na urina, fezes e saliva de roedores infectados. Os sintomas iniciais incluem febre e dores no corpo. Nos casos mais graves, a doença pode evoluir para dificuldade respiratória, tosse seca, aceleração dos batimentos cardíacos e queda da pressão arterial. O Brasil já registrou 7 casos de hantavírus em 2026. 2 casos em Minas Gerais, 2 no Rio Grande do Sul, 1 em Santa Catarina, 1 no Pará e 1 sem unidade da federação identificada. No ano passado, o Brasil registrou 35 casos e 15 mortes por hantavírus. De Belo Horizonte, Desirê Miranda.
5: Bom, daqui a pouco então a gente vai levar ao ar, né, Ricardo Garcia? Entrevista que fizemos há pouco com o Dr. André Peluso Nogueira, médico infectologista, para a gente entender melhor essa história. Agora a gente abre espaço para Maria Cristina Fernandes, conversando com o Fernando Andrade e com a Tatiana Vasconcelos.
8: Bom, o presidente do Partido Progressista, senador Ciro Nogueira, trocou de equipe de defesa no caso Master. Ele que foi o principal alvo de uma nova fase de uma operação da Polícia Federal na semana passada. Bom, não é só ele que está apreensivo com o andamento das investigações, né?
9: Sim, Tati, essa troca de advogados surpreendeu porque foi 4 dias depois de uma operação de busca e apreensão. O senador não foi preso, o senador não está com tornozeleira eletrônica, houve apenas uma operação de busca e apreensão. E isso já levou a uma troca de advogados, que é algo que se faz geralmente quando se está na iminência de se fechar uma delação, a equipe que defende esses investigados discorda da delação e eis que se troca de advogado. O que é que a gente ouve conversando com algumas pessoas hoje de manhã, o que é que se locubra em torno dessa troca? Bem, o advogado que renunciou à defesa, Antônio Carlos de Almeida Castro, conhecido por Cacai, assim que a operação foi deflagrada na quinta-feira da semana passada, ele reclamou desta busca e apreensão, alegando que foi baseada apenas em troca de mensagens pelo WhatsApp. Acontece que aquela operação, ela foi deflagrada tendo por base 2 decisões. Uma trazia a troca de mensagens, a outra ninguém sabe exatamente o que traz, porque é uma decisão que corre em segredo de justiça. Houve algumas prisões, algumas outras ações da Polícia Federal naquele dia. Esta especificamente da busca e apreensão na casa do senador Ciro Nogueira, ela está prevista nesta busca e apreensão de decisão sigilosa. Então, aquela fala do Cacai já foi considerada, digamos, um pouco excessiva e afrontosa ao ministro que autorizou a operação, que é o ministro André Mendonça. Depois, o Cacai, ele não tem exatamente uma relação fácil com o José Luiz de Oliveira Lima, conhecido por Juca, que é o advogado do ex-banqueiro Daniel Vorcaro, do Banco Master. Eles se desentenderam quando um substituiu o outro na defesa do ex-ministro, hoje candidato a deputado federal, José Dirceu. Mas tudo isso parece pouco, não parece exatamente suficiente para explicar essa troca. Eu ouvi também que se tentaria fazer, digamos, um combo à defesa desses principais operadores, né? Você já tem aí a junção da defesa do João Carlos Mansur, que é o dono da REAG, aquele guarda-chuva de fundos por onde o Master operou, e a defesa do próprio Vorcaro, já são exercidas pela mesma equipe. E a Ciro seria agregado a esta defesa, só que consta que o José Luiz de Oliveira Lima, que é o advogado tanto do Vorcaro quanto do Mansur, tem dito para algumas pessoas que pode até mesmo deixar o caso. Então, ainda padece de uma explicação essa saída. O que é que temos aí concomitantemente a esta troca de defesa? Ela acontece 2 dias depois da operação, 2 dias depois daquela operação, aconteceu a decisão do ministro Alexandre de Moraes suspendendo a lei da dosimetria, que acabou de ser aprovada pelo Congresso. Né? Quer dizer, o presidente votou, vetou essa lei, os vetos foram a votação no Congresso, o Congresso derrubou os vetos do presidente, então esta lei acaba de ser sancionada, digamos assim. E esta decisão do Alexandre de Moraes, que aconteceu no sábado, ela se deu 2 dias depois desta operação de busca e apreensão na casa do Ciro Nogueira. E o que tem a ver uma coisa com a outra?
8: Bem, e uma decisão individual, né? É bom que se diga, Maria Cristina.
9: Uma decisão individual do Alexandre de Moraes. Os ministros têm dito que vão confirmar a decisão do Congresso sobre a lei da dosimetria, porque, afinal, o relator da lei da dosimetria, que é o deputado Paulo Pereira da Silva, ele diz para quem quiser ouvir que o texto daquela lei foi discutido com o Supremo. Foi discutido entre Congresso e Supremo. Então, não tem por que o Supremo não avalizar a lei. E que o plenário confirmaria, foi uma decisão individual, será submetido ao plenário, e o plenário virá a confirmar essa decisão do Congresso. É o que temos até o momento. Mas o que pode estar desejando o ministro Alexandre de Moraes, ganhando tempo é uma concomitância que é por mera coincidência, pode ser, mas envolve dois personagens que estão em busca de proteção, para dizer o mínimo: o senador Ciro Nogueira e o ministro Alexandre de Moraes. Por enquanto, o que Ciro tem para se proteger parece mais claro do que aquilo que o Alexandre Moraes tem para se proteger. O que o Ciro tem para se proteger é o partido. É o partido que ele preside, aliás, Progressistas. O Progressistas, não sei se o ouvinte acompanhou, na sexta-feira tem um movimento bastante interessante, que o Progressistas adiou a decisão que seria tomada hoje. De apoiar o governador Tarcísio de Freitas à reeleição aqui em São Paulo. Isso aconteceu no mesmo dia em que o Tarcísio, indagado sobre a operação de busca e apreensão na casa do Ciro Nogueira, disse que as investigações tinham que apurar tudo que precisasse, doa a quem doer. Então, por que que eu estou relacionando uma coisa com a outra? Porque o que resta ao Ciro a essa altura, de fato, esse comando que ele tem do partido. O partido está em federação, o Progressista está numa federação com União Brasil, e esta federação de progressistas União Brasil hoje detém a maior fatia do fundo partidário, R$1 bilhão, e do Tempo de televisão, cuja principal valia hoje são as inserções, né? O eleitor vê muito mais as inserções do que o chamado horário eleitoral gratuito, propriamente dito.
8: Que são aqueles 30 segundinhos que vão entrando no meio da programação do rádio e da TV.
9: Exatamente. Exatamente, porque pega a pessoa distraída e acaba tendo que prestar atenção, né?
10: E essa federação é muito importante, né, Maria Cristina, para a chapa de Flávio Bolsonaro, né?
9: Exatamente. Exatamente, Fernando, porque por conta do tempo, justamente. É. Como se trata de de uma chapa com o maior número de cadeiras, se você junta os dois partidos, que tem também o maior tempo de televisão, tem também o maior parcela do fundo eleitoral, então todo mundo quer o apoio da federação. E eis que o que o Ciro vai fazer a partir de agora, segundo parlamentares do Progressistas com quem eu falei, resta ao Ciro negociar esse tempo de esses recursos em mãos do Progressistas em busca de defesa. Ele quer, ele tá buscando proteção e quer que os agentes políticos, os mesmos que precisam do tempo e do dinheiro do Progressistas, saiam em sua defesa ou até façam algo em sua defesa. Você vai dizer, não, mas está em federação com União, precisa combinar com União, é verdade. Não fosse o presidente do União Brasil, Antônio Rueda, que 11 entre 10 pessoas em Brasília acreditam que é o primeiro na linha, na fila aí das próximas operações da Polícia Federal.
5: Maria Cristina Fernandes, conversando com a Tatiana Vasconcelos e com Fernando Andrade. Vem aí Matheus de Souza.
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0: terça-feira, 12 de maio de 2026. O plenário do Senado deve votar hoje a medida provisória que prevê a renovação automática da CNH para motoristas sem multas registradas nos 12 meses anteriores à data do vencimento do documento. O texto altera o Código de Trânsito Brasileiro. A lógica defendida pelo governo é usar o histórico positivo como critério para reduzir etapas burocráticas do processo. Mesmo assim, os exames físicos e mentais permaneceriam obrigatórios. A massa de ar frio continua influenciando o tempo em boa parte do país nesta terça-feira. O dia amanhece gelado no sudeste. Apesar disso, as temperaturas devem se elevar durante a tarde, principalmente em São Paulo, Minas Gerais e no interior do Rio de Janeiro. Na região sul, há previsão de geada em áreas de maior altitude do Rio Grande do Sul, Santa Catarina e Paraná. No centro-oeste, tempo seco e frio em Mato Grosso do Sul, Mato Grosso e no sul de Goiás. Na região norte, a friagem continua atuando sobre Rondônia, Acre e no sul do Amazonas e do Pará. No nordeste, a instabilidade permanece concentrada na faixa do litoral. Tempo carregado entre Maranhão, Piauí, Ceará e no litoral leste da região. O ministro da Fazenda, Dario Durigan, participa nesta terça-feira de audiência pública na comissão especial do fim da escala 6x1. Ele vai tratar dos impactos econômicos da proposta de redução da jornada e da escala de trabalho. A previsão de votação para o relatório final da comissão é para o fim do mês. No horário de Brasília, 1:03.
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2: 1:04.

0: Muito bem, aqui no CBN Madrugada, espaço para a gente falar sobre um tema importante na área da saúde. Não há dúvida nenhuma que você, ouvinte CBN, tem acompanhado, né? E imagino com uma certa preocupação, todos nós, né, o que está acontecendo em relação ao navio MV Rondios, que partiu da Argentina em direção a Cabo Verde, agora nesse final de semana, começou a fazer a repatriação, né? Houve pelo menos 3 mortes lá, e a gente vai falar sobre o hantavírus. Nosso convidado é o médico André Peluso Nogueira, que é médico infectologista. Doutor André, muito bom dia, é um prazer tê-lo conosco aqui na CBN.
1: Um bom dia a todos, aos ouvintes, e o importante é a gente passar a informação de clara e com qualidade aí para sua audiência.
0: Claro. Bom, acho que vamos, como a Tatiana Vasconcelos fala, vamos começar pelo começo, né? O que que é a hantavirose? Como é que ela é transmitida, doutor André?
1: A hantavirose, né, ela já é uma doença sabidamente conhecida, né? Ela é um vírus que ela atinge uma família de vírus que transmite através de roedores, né? De ratos silvestres. E ela é uma doença que ela é encontrada nas Américas, na Europa, na Ásia. Né? E a gente teve agora esse surto no navio. Sabidamente, é uma doença que ela é transmitida do rato para as pessoas através aí da inalação de esporos do vírus, né? Quando a gente vai, por exemplo, ter contato com pó, varrer uma casa, varrer uma tulha, varrer um forro de uma casa, então a pessoa inala essas partículas e ela acaba podendo se adoecer. E o que a gente tem aí, né, que foi confirmado, uma cepa nesse cruzeiro, é uma cepa que, diferente das demais, ela se transmite de pessoa a pessoa.
0: Acho que essa é a preocupação, né, doutor?
1: Exatamente. Então, essa cepa andina, que é uma cepa que ela não é endêmica no Brasil, então o primeiro ponto é que as pessoas tenham tranquilidade que essa é uma cepa que não é transmitida aqui no Brasil. Essa cepa, então, uma pessoa provavelmente teve contato com um roedor lá na Argentina, né? Que esse cruzeiro partiu de Ushuaia, então teve contato com esse roedor, desenvolveu aí a doença e de essa cepa ela se transmite de pessoa a pessoa por um contato íntimo e prolongado. Então vamos pensar que a gente teve um ambiente perfeito. Pessoas, né, que estavam dentro de um navio e que ficaram, então, tendo esse contato íntimo e acabou tendo a transmissão para várias pessoas. Então, essa transmissão desta cepa, ela se dá através do contato próximo, pessoa a pessoa, por provavelmente gotículas, né? Então, a pessoa doente, ela apresenta sintomas respiratórios, ela acabou aí transmitindo para as demais.
0: Gotículas, há necessidade de que seja, vamos dizer, uma saliva ali, a pessoa está falando e está muito próximo, ou pelas vias aéreas,
1: a gente fala vias respiratórias, né?
0: Sim.
1: Pode ser tanto gotícula como aerosol, que é uma partícula ainda menor do que a de gotícula.
0: Pode, então, a pessoa tá do seu lado ali no local fechado, respirando ao seu lado, de repente pode acontecer essa contaminação, então.
1: Transmitir isso. Nas investigações aí que estão sendo feitas, poderia ter a situação de ter uma família de roedor dentro do navio, né? Então não se sabe exatamente ainda isso, mas o que a gente sabe é que uma pessoa doente com essa cepa, ela acaba transmitindo para as pessoas por contato próximo, pessoa a pessoa aí.
0: Certo. Agora, doutor André Peluso Nogueira, que tipo de cuidado as autoridades sanitárias, por exemplo, devem ter em relação a esse caso? Porque essas pessoas agora estão retornando, né? Depois de 40 dias no navio lá, estão retornando para suas casas. Nesse final de semana, o navio parou lá nas Ilhas Canárias, em Tenerife. 100 pessoas foram evacuadas, muitas delas já indo para suas casas lá na Europa. O navio está navegando para a Holanda agora e há 3 britânicos pelo menos já contaminados nesse navio ainda. Esses países aí, imagino também, obviamente, né, o Brasil em alguma medida, que cuidado tem que ter para essa doença não chegar por aqui, hein?
1: Agora o que precisa realmente em torno de 150 passageiros, né, somando aí quem estava viajando mais os tripulantes, eles, né, são originários de 28 países, fazendo a leitura aí das notícias, né? Então, essas pessoas que tiveram contato com as pessoas doentes, elas acabam a ter que acabar sendo monitoradas para ver se tem algum sintoma. Porque o que é a grande questão aí da hantavirose? Uma vez que eu tive contato com essa cepa, eu posso ficar num período de incubação de 6 a 8 semanas. Então, essas pessoas, até agora as próximas 6 semanas, elas têm que ser monitoradas, né? Para que, se tenham algum tipo de sintoma, sejam feitas as medidas. Então, acredito que, como medida sanitária, as vigilâncias sanitárias e epidemiológicas aí desses países estão fazendo a testagem e acompanhando essas pessoas, porque, como essa cepa envolvida nesse surto é transmissível de pessoa a pessoa, então vamos pensar que uma pessoa que desembarcou lá na Suíça, ela pode agora transmitir, né, uma vez infectada, para outras pessoas que não estiveram no navio. Então é necessário agora fazer a vigilância desses tripulantes e viajantes que participaram aí desse cruzeiro.
0: A gente está conversando aqui no CBN Madrugada com o médico infectologista André Peluso Nogueira. Doutor André, quais são os sintomas da hantavirose e qual que é a letalidade dessa doença, hein? Por que que ela pode, ou em que situações ela pode evoluir pro óbito?
1: A hantavirose, então, como um vírus, ela se apresenta inicialmente como um quadro viral inespecífico, né? Então a pessoa vai ter febre, mal-estar, dor no corpo, uma fadiga, pode ter sintomas gastrointestinais, como náusea, vômitos, né? E podendo evoluir aí para os casos mais graves da hantavirose, que culmina com lesões respiratórias. Então, o indivíduo, ele pode evoluir rapidamente aí com quadro de tosse, falta de ar e indo para insuficiência respiratória. É uma doença que tem uma letalidade alta, né? No Brasil nós não temos essa cepa, né? Mas as cepas que temos no Brasil, a mortalidade é em torno de 40%, né? Então, se a gente pensar aí, é uma mortalidade alta, porque é uma doença que ela não tem um tratamento específico. A gente vai dar o suporte de vida, né? Então, parte dessas pessoas vão evoluir só com quadro febril agudo, de mal-estar, mas a gente tem aí o histórico de 3 óbitos, né? 3 viajantes que evoluíram com essa forma respiratória grave, que daí o tratamento é internação em UTI, muitas vezes evoluindo aí para necessidade de ventilação mecânica, mas que não tem um antídoto, um remédio antiviral específico, né? Então, o ideal é detecção precoce e o suporte aí desses pacientes.
0: Doutor André Peluso, aproveitar a sua participação conosco aqui no CBN Madrugada, falar um pouco sobre a vacinação contra a influenza. Campanha nacional começou no final de março, vai agora até o final de maio, até o dia 30 de maio. Queria que você falasse um pouco da importância dessa vacinação, que tem aí um público-alvo também específico, não é?
1: Exatamente. Então, a vacinação para a influenza, ela faz parte aí do Programa Nacional de Imunização do Ministério da Saúde. Nós temos por objetivo aí atingir 90% dessa população que tem o maior risco de desenvolver formas graves, e lembrar que a vacina é reconhecida como uma das mais eficazes estratégias, né, para preservar a saúde da pessoa e também da população, com esse efeito aí de proteção da sociedade, né? Dos demais aí, do efeito coletivo. Então, a vacina da influenza, anualmente é feito aí a atualização da cepa. Então, nós temos agora essa vacina trivalente, que ela cobre 3 vírus dos mais frequentes aí que estão recorrentes nessa época, né? Então, a gente tem cobertura para influenza A, o H1N1 e o H3N2. E a influenza B. E o que que é importante, né? Por que que a gente deve se vacinar? Porque muita gente fala assim, eu não vou vacinar porque às vezes eu vacinei e tive gripe, passei mal. A gente tem que lembrar que a vacina ela não previne que a gente tenha gripe, mas ela previne as formas graves e previne internações em leitos de hospital, em leitos de UTI. Então, quem são os grupos prioritários que devem, né, se vacinar? São os idosos acima de 60 anos, são as crianças acima de 6 meses, né, e até 6 anos de idade, as gestantes, as mulheres que acabaram de ter o bebê, né, chamado puérperas, os trabalhadores da saúde, professores, temos também as pessoas portadoras de doenças crônicas, imunossuprimidos. Então a gente precisa desmistificar, né, e lutar contra o movimento anti-vacina que estamos vivendo, né, e reforçar com a população que é uma vacina altamente segura, né, e que previne mortes e previne internações por complicações com a influenza.
0: Bom, doutor, a campanha ela vai até o dia 30 de maio. Agora, se alguém perder essa data e quiser se vacinar depois, pode ir ao posto? O que que vai acontecer, hein?
1: Pode ir ao posto, mas a gente pede a ida até o dia 30 de maio, porque existe um período para a vacina fazer efeito, né? A campanha de vacinação vai agora até o dia 30, porque é o início do outono. Então, quanto antes a pessoa se vacinar, mais rápido ela está protegida. Lembrando aí que após a vacinação, em torno de 10 a 15 dias para a gente estar atingindo aí o efeito de proteção. Então, procure a unidade básica de saúde, o serviço de saúde, né? Para nós e para quem está ouvindo, que é trabalhador da área da saúde, os próprios hospitais se organizam. Então, a gente precisa lembrar que a gente vai estar se protegendo das formas graves, das complicações, né? E fazendo o nosso papel na sociedade de proteger as pessoas ao nosso redor.
0: Para a gente fechar, doutor André Peluso, felizmente a gente não tem falado mais muito de Covid, né? Eu lembro que, imagino que você deve ter dado muita entrevista também, né? E naquele período mais crítico, era praticamente todo dia a gente conversava com o infectologista. Foi um momento muito crítico, não só no Brasil, mas no mundo todo, né? Mas a questão da Covid, a gente sabe que tem a vacina também. Quem deve tomar essa vacina? O que você pode falar sobre a Covid nesse momento agora?
1: Nós ainda temos casos, né? Entrou numa sazonalidade também e um vírus que faz parte aí dos vírus respiratórios. É a mesma cobertura, principalmente para esses grupos prioritários também que devem ser vacinados. Lembrar que a vacina também vai proteger das formas graves e entrou no nosso calendário habitual mesmo da vacinação, né? Como você mesmo disse, saímos daquela situação da emergência da Covid-19, né? Grande parte da população foi vacinada e houve uma redução na circulação do vírus, mas quando os pacientes chegam nos hospitais com quadros respiratórios agudos, faz parte da nossa triagem a testagem para Covid, e existe ainda uma porcentagem da população, pequena, mas que existe, que acaba sendo positivo. Então a gente segue as mesmas medidas. Recentemente o governo federal, através do Ministério da Saúde, Anvisa, atualizou as medidas de precaução, isolamento, tempo de isolamento. Nós entramos aí num vírus respiratório que faz parte aí dos agressores anuais aí, que a gente tem que lembrar e ter as lições aprendidas da pandemia, que a principal lição aprendida, né, é a questão do compromisso da vacinação.
0: Muito bem, doutor André Peluso Nogueira, obrigado pela gentileza com a CBN, um bom dia e até uma próxima oportunidade.
1: Um bom dia a todos e eu agradeço a oportunidade.
0: 1:19, nós vamos a Minas Gerais com a Ana Nunes, tem informações sobre as investigações da morte de uma atleta em Minas, 48 anos de idade, era extremamente experiente em ultra, mega maratonas, e a Ana Nunes traz pra gente as informações sobre a morte dessa atleta.
2: Polícia Civil de Minas Gerais investiga as causas da morte da ciclista Eliana Tamietti, de 48 anos, durante uma competição de ultra distância entre os estados de Minas Gerais e São Paulo. A atleta participava de uma prova de 555 quilômetros pela Serra da Mantiqueira quando sofreu um acidente na madrugada de sábado, na região de Piranguçu, no sul do estado mineiro. Atletas que participavam da prova informaram para a Polícia Militar que o grupo havia feito uma breve parada durante o trajeto e que Eliana seguiu sozinha por alguns segundos antes do acidente. Ela pedalava em um trecho de estrada de terra e acabou caindo contra um barranco. Testemunhas contaram que o socorro foi acionado por outros ciclistas que também competiam na maratona. A ação de salvamento contou com o apoio do SAMU, bombeiros, polícias militar e civil, mas a morte foi constatada ainda no local. A organização do evento alega que Eliana tenha sofrido um possível mal súbito. Mineira de Belo Horizonte, ela era experiente em provas de ultradistância e já havia participado de outras edições da mesma prova. No ano passado, ela conquistou o terceiro lugar entre as mulheres na edição Mantiqueira da competição. Nas redes sociais, Eliana compartilhava a rotina com o ciclismo e demonstrava a paixão pelo esporte.
3: Quando eu comprei a bicicleta, eu e uma amiga, a gente fez uma cicloviagem de 3 dias, que foi bem emocionante. E se a gente for parar para pensar, é admirável mesmo, né? Você pegar uma bicicleta, pedalar 1.000 quilômetros, um trajeto que geralmente até de carro é difícil de ser feito. Cada vez que você transpõe um desafio, você quer mais. A gente vai escalonando os sonhos, né? O esporte me ajudou principalmente nisso, sabe? Me dá essa autoconfiança.
2: Em nota, a Polícia Civil de Minas Gerais informou que realizou perícia na área onde ocorreu a prova e também na bicicleta da vítima. O corpo dela foi encaminhado ao posto médico legal para exames de necrópsia. A instituição também disse que aguarda a conclusão do laudo pericial para confirmar a causa da morte. O sepultamento da atleta aconteceu nesse domingo em Contagem, cidade da região metropolitana de Belo Horizonte. De Belo Horizonte, Ana Nunes.
0: Uma hora 1:22 da capital mineira, Ricardo Garcia. Nós vamos para o Rio de Janeiro com a Júlia Viana. Tem as últimas informações sobre aquele episódio. Lamentável, né? O mínimo que a gente pode falar é que é lamentável, mais um, né? Envolvendo o senhor Ed Motta.
4: O cantor Ed Motta é investigado por injúria racial contra um funcionário do restaurante Grado, na zona sul do Rio. O artista se envolveu em uma confusão junto com amigos no último dia 2 de maio. O crime prevê pena de 2 a 5 anos e é inafiançável. Segundo a Polícia Civil, o funcionário do estabelecimento fez um registro contra o artista e relatou que o cantor fez ofensas xenofóbicas contra ele, tendo chamado o homem de Paraíba. Inicialmente, Ed Motta era esperado para depor nesta terça-feira na função de testemunha, mas agora investigado no caso. A confusão, que começou com o cantor irritado pela taxa de rolha cobrada pelo restaurante, terminou com amigos dele também agredindo um outro cliente. Segundo o depoimento do barman, o estabelecimento não costumava cobrar taxa quando Ed Motta ia sozinho ou com a mulher, mas que como havia mais 6 pessoas na mesa, a taxa foi cobrada. Outros funcionários confirmaram o relato em depoimento à polícia. Câmeras de segurança mostraram ainda que Ed Motta arremessou uma cadeira da mesa ao lado no chão durante o episódio. Em entrevista ao jornal O Globo, na ocasião, o cantor contou que estava bêbado e que perdeu o controle. A delegacia da Gávea está à frente das investigações e colhe depoimentos do caso ao longo desta semana. A CBN não teve retorno da defesa de Ed Motta até o fechamento desta reportagem. Do Rio de Janeiro, Júlia Viana.
0: Vamos acionar agora o Matheus Leite, tem informações sobre uma multa bilionária, é isso mesmo, com B de bola. Imaginando aqui o quanto essa rede varejista Fast Shop não roubou para ser multada em 1 bilhão de reais.
5: O governo de São Paulo multou a rede Fast Shop em mais de R$1 bilhão por fraudes no ICMS, o Imposto sobre Circulação de Mercadorias e Serviços. A multa é a maior já registrada na história do país com base na lei anticorrupção. A punição foi aplicada em razão de obtenção indevida de créditos do ICMS, interferência em fiscalizações e oferta de vantagens a agentes do Estado. Ao todo, as autoridades analisaram quase R$1 bilhão e R$600 milhões em movimentações e comprovaram que a empresa obteve legalmente um total de R$1 bilhão e R$40 milhões em créditos. O alto valor era o mínimo determinado pela lei, conforme os recursos movimentados pela rede varejista, como explica o controlador-geral do Estado, Rodrigo Fontenelle.
6: Esse valor, ele seguiu devidamente tanto a lei anticorrupção como o decreto que a regulamentou aqui no Estado de São Paulo. E é o valor mínimo a partir daquilo que foi apurado, desse quase 1,6 bilhão, foi apurado que 1,04 bilhão foi de forma indevida. Então esse era o piso que a gente teria para aplicar essa sanção.
5: A gestão estadual também determinou que a empresa publique a informação da multa no próprio site e mantenha o conteúdo por pelo menos 45 dias. As investigações apontaram que a Fast Shop contratou uma consultoria tributária operada pelo então auditor fiscal Arthur Gomes da Silva Neto para acessar de forma irregular os sistemas do governo do estado. A empresa usava informações privilegiadas e o próprio certificado digital para fraudar a homologação de créditos, garantindo benefícios milionários e blindagem contra a administração tributária. A medida é um desdobramento da Operação Ícaro, conduzida para desarticular esquemas de corrupção que envolviam auditores fiscais e o setor privado. No âmbito do inquérito, 5 servidores públicos já foram demitidos, 1 foi exonerado e 61 procedimentos administrativos foram instaurados. Processos de outras empresas investigadas, como a Ultrafarma, ainda estão em andamento. De São Paulo, Matheus Leite.
0: Paga o que deve, é só isso, né? Sonegou R$1 bilhão, né? A multa poderia ter sido até acima de R$1 bilhão, né? Então, pague o que deve, porque obviamente esse dinheiro que entra nos cofres públicos é dinheiro que pode ser utilizado na saúde, na educação, na segurança pública e tá enchendo os cofres dos empresários e de auditores corruptos. A verdade é essa. 1:27, agradecer aqui João Batista de Goiânia, Maurício Silveira também da capital goiana, na nossa companhia, Davi Caça de São Paulo, pessoal via WhatsApp, o José Bezerra de Agrestina, Pernambuco, também manda aqui a sua mensagem, Valdir Marques, nosso colega jornalista em séries Goiás, também na nossa companhia, muito obrigado. Você que está aí pelo YouTube, trocando ideias no chat, Genilson Borges em Cuiabá, obrigado também ao Júlio Mota de Goiânia, participando do chat, Francisco Silva, Romero Filho de Campina Grande, Cláudia Maria Oliveira, tá perguntando se tá frio aqui, viu, Ricardo Garcia? O Ricardo tá de camisetinha, tá só bem verão, tranquilo ali, mas eu tô com frio danado aqui, não só no estúdio, mas lá fora tá friozinho, né? Tá começando a esfriar de verdade. Obrigado aqui a nossa ouvinte Cláudia Maria Oliveira, direto de Petrópolis, dizendo que lá tá frio e em Petrópolis deve estar mais frio do que na capital paulista, na região serrana. Obrigado pela companhia, você que participa também via Instagram no arroba PHC Galvão, repetindo, arroba PHC Galvão, você pode interagir aqui pelo Instagram, como faz o nosso ouvinte aqui, o Thiago Lima Reis. Thiago tá sempre conosco, direto de Campinas, interior de São Paulo, não. Thiago está nos Estados Unidos. Não dá para saber onde a gente está, onde ele está, não. Tá comentando aqui sobre o Lula e daqui a pouco ele... está em Perus. Pronto, já respondeu aqui. Está em Perus, em São Paulo, Thiago Lima Reis, 1:28. A gente falou há pouco aqui do caso, estamos falando aqui de violência contra a mulher, e quando a gente acha que já viu de tudo, né, Ricardo Garcia, ouvintes aqui do CBN Madrugada, o sujeito mata a esposa durante a festa de casamento deles, em Campinas, A Aline Albuquerque tem mais detalhes.
7: O guarda municipal Daniel Barbosa Marinho, de 55 anos, foi detido em flagrante por suspeita de matar a esposa durante a confraternização do próprio casamento em Campinas. A decisão da prisão preventiva foi divulgada neste domingo. A vítima, Nájila Duenas Nascimento, de 34 anos, foi baleada na noite de sábado. Ela chegou a ser socorrida pelo SAMU, mas não resistiu aos ferimentos. Nájila deixou 3 filhos de um relacionamento anterior. Segundo informações da Polícia Civil, o casal teria iniciado uma discussão durante a festa, que evoluiu para uma luta corporal. Familiares retiraram as crianças do local no momento da briga. Ainda de acordo com o boletim de ocorrência, o guarda municipal pegou a arma funcional, agrediu a esposa e efetuou os disparos contra ela. Após o crime, ele fugiu da residência. Testemunhas relataram ainda que Daniel retornou ao imóvel pouco tempo depois e fez novos disparos contra a vítima. As vizinhas do casal, Elida Ramos e Shinaida Tavares, falaram sobre o caso.
8: A gente fica, né, assustado. Era por volta das 7 horas, mas falaram que já tinha acontecido o crime, né? Quando eu vi, tava cheio de polícia aqui. Ela chegou por volta das 7h30, a gente maquiou ela. E ela saiu toda feliz aqui, pro casamento. Inclusive o esposo veio buscar ela aqui na frente, elogiou ela, falou que ela tava linda. Muito triste, a minha irmã mesmo, coitada, desabou. Porque foi ela que maquiou e ela era mais amiga ainda, sabe? Foi bem difícil.
7: A guarda municipal informou que o próprio agente acionou a corporação após o crime. Ele foi encaminhado para a 2ª Delegacia de Defesa da Mulher, onde o caso foi registrado como feminicídio e violência doméstica. Com o suspeito, foram apreendidas uma arma de fogo e munições. Segundo a Secretaria de Segurança Pública, ele permanece preso na cadeia pública do 2º Distrito Policial. A Guarda Municipal informou ainda, em nota, que lamenta o caso e reforçou o compromisso da corporação no combate à violência contra a mulher. A Corregedoria informou que acompanha o caso e que instaurou um procedimento administrativo e disciplinar para apurar a conduta do agente. Nájila é a 2ª vítima de feminicídio em Campinas neste ano e a 10ª na região. De Campinas, Aline Albuquerque.
0: É o fim do mundo, né? Realmente não tem nem o que dizer, né? A gente tá falando aqui de violência contra a mulher. O sujeito matou a noiva no dia do casamento deles. Vamos esperar que a justiça seja pesada para esse sujeito. E é um agente da lei, né? Um agente de segurança pública, um guarda civil, né? Tem a sua arma lá, da corporação, para defender a sociedade, e comete uma barbaridade dessa. Vem aí o Matheus de Souza.
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0: terça-feira, 12 de maio de 2026. O Senado deve votar hoje um projeto de lei que amplia punições para fraudes financeiras e no mercado de capitais. A proposta surgiu após o escândalo contábil das lojas americanas, mas ganhou força em meio ao avanço das investigações envolvendo o Banco Master. O principal eixo do projeto é a criação do crime de fraude contábil. A pena prevista é de prisão de 2 a 6 anos, além de multa. O estudo publicado na revista Nature indica que o desmatamento pode acelerar a transformação da Amazônia em uma savana. Os dados apontam que sem a derrubada das árvores, a floresta suportaria um aquecimento global de até cerca de 4 graus Celsius. Quando o desflorestamento é considerado, o risco de dano irreparável aparece com menos de 2 graus Celsius. O chamado ponto de não retorno seria o momento em que a Amazônia perde a capacidade de regenerar a si mesma e entra em um processo de degradação. Na terça-feira é dia das partidas de volta da quinta fase da Copa do Brasil. Às 7:30 da noite, o Internacional tenta proteger em casa a vitória por 2-1 conquistada no jogo de ida contra o Atlético de Minas Gerais. Às 9:30, outra equipe mineira entra em campo. O Cruzeiro joga contra o Goiás no Mineirão. A partida de ida acabou em 2-2. No mesmo horário, o Fluminense também tenta superar o empate no primeiro jogo. Ele recebe o Operário do Paraná no Maracanã. A primeira partida acabou em 0-0. No horário de Brasília, 1:34.
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0: Luiz tem 43 anos e é de Ribeirão Preto. Ele precisa vender um imóvel e gostaria de investir uma parte numa aplicação que não perca o poder de compra e outra parte num investimento para ter uma renda mensal durante um período. Ele pergunta como deve fazer. Luiz, uma sugestão é começar pensando no investimento que você quer ter uma renda mensal. Você pode multiplicar a renda mensal por 12 e depois pela quantidade de anos que você quer garantir esse recebimento. Por exemplo, imagine que você precisa de uma renda mensal de R$ 1.000 por 5 anos. 1.000 vezes 12 vezes 5 dá R$ 60.000. Você pode pegar esse valor e investir no Tesouro Selic ou numa aplicação atrelada ao CDI com liquidez imediata. Você vai poder fazer os saques mensais no valor que precisa e o dinheiro vai continuar rendendo, o que na prática vai alongar um pouco o período de resgates. A diferença, você pode investir no Tesouro IPCA com juros semestrais, de preferência pelo prazo de mais ou menos 5 anos. Se não encontrar no Tesouro Direto, pode cotar um banco ou uma corretora. Agindo dessa forma, você tem a segurança de separar o dinheiro para a renda mensal e o dinheiro para o longo prazo. Até a próxima e continue mandando as suas perguntas para cbndinheiro@cbn.com.br.
1: 1:37, agora é o Viva Voz. A Vera Magalhães conversando na programação da CBN com a Carol Moran e a Nadédia Calado.
2: A gente começa falando sobre essa reunião, essa reação da oposição, né, às decisões do ministro Alexandre de Moraes de suspender por enquanto a aplicação daquela lei da dosimetria, né, até a análise de todos os recursos que existem. A oposição já está se articulando, está falando até em ressuscitar a PEC da anistia. Samantha Klein conta para nós. Oi, Samantha.
3: Oi, muito boa noite, Carol, Vera, Nadédia. De fato, a gente tem aí essa retomada.

dessa proposta que reaviva o tema da anistia total e restrita. A medida é justamente uma reação à ordem do ministro Alexandre de Moraes com relação à suspensão da aplicação do PL da dosimetria até que haja uma manifestação do plenário. E o deputado Sóstenes Cavalcante também classificou a suspensão da lei como um abuso, afirmou que o Congresso não pode assistir de forma passiva às decisões monocráticas, ao dizer que é necessário enfrentar esse problema já na raiz. Além dessa PEC da anistia, a oposição articula um novo pedido de impeachment contra o ministro Alexandre de Moraes, assim como também, no mesmo bojo, pressiona o voto da PEC que limita as decisões monocráticas de ministros do Supremo. Conversei com alguns senadores e eles dizem que a ideia agora é tentar articular com a oposição na Câmara para pressionar o presidente Hugo Mota. Já o senador Carlos Viana também protocolou mais um requerimento de urgência, um projeto que prevê a revogação de artigos do Código Penal que tratam de abolição violenta do Estado Democrático de Direito, golpe de Estado, interrupção de processo eleitoral, além de violência política, ou seja, na prática, a ideia é tentar evitar qualquer penalização para tentativa de golpe de Estado. Por outro lado, conversei também com o líder do governo aqui na Câmara dos Deputados, o deputado Paulo Pimenta. Ele disse não acreditar que este texto, a PEC da anistia, vá avançar, e o deputado Lindbergh Farias também afirma que a oposição está usando esse debate sobre decisões monocráticas como uma manobra para se tentar perdoar os condenados pelos atos do 8 de janeiro. Já no Supremo Tribunal Federal,

0: que não se demore muito para pautar em plenário a questão do PL da dosimetria, que está em suspenso por decisão do ministro Alexandre de Moraes, justamente para evitar um acirramento. O que, que é preciso fazer? Que o ministro Alexandre de Moraes libere esse caso para que ele seja colocado na pauta do Tribunal, do Supremo Tribunal Federal. Com vocês.
1: Obrigada, Samantha. E aí, Vera, deve prosperar essa história de PEC da anistia? Qual é a tendência no Supremo nesse momento, diante de toda essa reação da oposição?
2: Carol, eu acho que no Congresso não vai prosperar. É um projeto ainda mais restritivo, ainda mais expansivo ali em termos de anistia para os que tentaram golpe tanto no 8 de janeiro quanto na trama golpista. O que a cúpula da Câmara e do Senado tem aí na cabeça, tem em mente, é que a tendência é que o plenário do Supremo confirme o projeto de lei. Confirme o projeto de lei da dosimetria, apesar da iniciativa do ministro Alexandre de Moraes de suspender a sua aplicação nesse momento, até que o pleno se manifeste. Existe uma articulação do Congresso com setores do Supremo para validar a lei, para confirmar, dizer que foi uma votação legítima do Congresso, que não fere nenhum preceito constitucional e que, portanto, pode-se prosseguir com a sua aplicação. Isso significa que o ministro Alexandre de Moraes está mais isolado do que já esteve? Em parte, sim. Mas também isso deve contar com votos favoráveis, inclusive de aliados do ministro Alexandre lá dentro. O ministro Gilmar Mendes foi um que, nos bastidores, ao longo de todos os últimos meses, trabalhou pela ideia de se fazer uma nova dosimetria das penas. O discurso vai ser de que isso não vai mudar em nada, não vai deslegitimar o julgamento que aconteceu em agosto do Jair Bolsonaro e dos seus outros aliados em setembro, né? Se concluiu em setembro, e também não vai deixar de caracterizar que o que aconteceu no 8 de janeiro foi uma tentativa de golpe de Estado, mas vão dizer que apenas estão adequando as penas de acordo com a vontade do Congresso Nacional, da maioria ampla do Congresso, que aprovou nas duas casas o projeto e depois derrubou o veto do presidente Lula. Então, o que o ministro Alexandre teria feito seria apenas um freio de arrumação para que lá na frente o Supremo valide. Ainda não tem data, chequei ali com integrantes do Supremo, com a assessoria do ministro Edson Fachin, ainda não tem data para isso ser julgado, mas a tendência é de confirmar. E o Hugo Mota e o Davi Alcolumbre não querem nova rodada de encrenca com o Supremo. Então, vão segurar esse PL da dosimetria, o PEC da anistia ampla, o que quer que seja, enquanto o Supremo não se manifestar.
3: E Vera, a gente até consegue entender a linha de raciocínio que pode ter levado o líder do PL até essa ideia, para de repente fazer uma pressão para acelerar que isso seja avaliado pelo Supremo, mas como se gasta energia para esse tipo de coisa, né? Agora vai, é uma PEC, aí vai colher assinatura para uma coisa que já se tentou fazer, é complexo, né?
2: Eu acho que depois da eleição, na legislatura do ano que vem, a depender de como sair a correlação de forças, pode até avançar uma ideia de um indulto, de uma anistia, mas hoje, com esse Congresso, do jeito que está, com as relações que a gente sabe que existem entre o Alcolumbre, por exemplo, e o próprio Alexandre de Moraes, o Hugo Mota, que também não quer acirrar ainda mais uma série de conflitos que já existem, ligados a emendas, ligados a uma série de outros assuntos, com a eleição logo aí, ninguém vai querer agora, a essa altura do campeonato, começar uma jornada como essa. Então, me parece que é o que você está falando, um gasto de energia. Mas é para tentar manter principalmente a bolha bolsonarista mobilizada. A gente tem visto que não precisa muito para mantê-los mobilizados. Até proibição da Anvisa a detergente tem sido causadora de altos embates no campo ideológico. Então, quando a gente trata de uma questão que é aquilo, né, que eles mais enxergam, que é Supremo, olha o Supremo de novo, vitimizando Bolsonaro, aí isso cria uma enorme mobilização e ajuda, inclusive, nesse momento de pré-campanha eleitoral. Então, me parece que toda essa movimentação tem mais esse sentido de manter a militância mobilizada, indignada, nesse estado aí de indignação permanente que fomenta também votos.
1: Ô Vera, já que você falou da IP, deixa eu trazer aqui a informação de que até o ministro da Saúde, Alexandre Padilha, se manifestou hoje, né, a respeito desses vídeos todos que estão rolando nas redes sociais, em defesa da IP. Tem gente postando vídeo usando detergente contaminado para lavar frango. Enfim, diversos tipos de vídeos circulando. E aí o Padilha deu uma coletiva, refutou as acusações de que a medida da Anvisa teria viés político. Falou que a Anvisa só tem um lado, que é o lado da saúde das famílias, e falou dessa enxurrada de vídeos irresponsáveis que levam desinformação à população, né? Porque a gente não está falando de um aspecto político, independentemente se a IP doou para a campanha ou apoiou o Bolsonaro. A gente está falando de uma decisão técnica com base em contaminação, uma coisa muito séria que afeta a saúde das pessoas, né?
2: Gente, a gente vive uma era de irracionalidade que é difícil até de explicar para o ouvinte. Porque se você imaginar que as pessoas estão se apegando ali ferrenhamente, com amor, com indignação a uma marca de detergente porque ela fez uma doação para uma campanha eleitoral e estão pondo a saúde pessoal e saúde da família à frente disso, bactéria não tem partido. Bactéria é algo que pega todo mundo. E bactéria, essa bactéria que foi detectada em um único lote, não é que está proibindo a empresa de operar no Brasil, tirou todos os produtos. É um lote de detergente, toda hora tem isso em relação a tudo quanto é tipo de produto. Uma hora é pasta de dente, já foi leite, longa-vida. Muitos produtos, às vezes, são contaminados por bactéria. E a função da agência reguladora da área de saúde é agir para, inclusive, evitar um incidente grave de saúde pública. Mas as pessoas... eu quero acreditar que a pessoa que estava em vídeo bebendo detergente, ela teve outro trabalho, jogar o detergente fora, limpar, pôr um leite condensado lá dentro, ou um leite de coco e tomar aquele negócio. Porque se alguém está bebendo detergente, contaminado ou não, né? Não se pode beber detergente quando ele não está contaminado. Talvez não precisássemos dizer isso, mas beber detergente não é legal, mesmo quando ele não está contaminado, tá, gente? Mesmo quando ele doou para uma campanha de alguém que você não gosta, não beba, não é para beber. Também não é para temperar frango.
3: Não, lavar frango é um problema triplo, né? Porque não é para lavar frango nem com
1: exatamente.
3: Água. Não é para lavar com detergente, muito menos se o detergente estiver contaminado.
2: Exato, não lave seu frango. Tempere com outra, faça uma marinada com outra coisa, não com detergente. Mas então é o grau de fanatismo ideológico que uma franja ruidosa da sociedade consegue atingir no ano de 2026.
1: Aliás, o Padilha falou essa frase, tá, gente? Aspas. Não bebam detergente, não bebam qualquer produto de qualquer marca, muito menos saiam fazendo videozinho sobre isso. Isso é uma desinformação para a população, colocando em risco a vida das pessoas. Precisa o ministro da Saúde virar público para dizer não bebam detergente. A que ponto chegamos?
2: É isso.
3: Bom, passando agora para assuntos relacionados às eleições que se aproximam, a gente está na expectativa da posse do novo presidente do Tribunal Superior Eleitoral. Larissa Lopes está na linha com mais informações para a gente. Larissa.
4: Nadédia, os dois ex-presidentes da República, Jair Bolsonaro e Fernando Collor, que estão presos, eles foram convidados para a posse do ministro Cássio Nunes Marques como presidente do Tribunal Superior Eleitoral. Essa posse que está marcada para amanhã à noite. Collor e Bolsonaro já foram condenados pelo Supremo Tribunal Federal e cumprem prisão domiciliar. A informação é que o convite foi protocolar para todos os ex-presidentes vivos e para todos os integrantes do Congresso Nacional. Constitucional. Também que Nunes Marques não chegou a convidar ali nominalmente Collor e Bolsonaro, diretamente também. E para que possam comparecer, os ex-presidentes presos precisam de autorização do Supremo. A defesa de Collor me falou hoje mais cedo que ficou sabendo hoje do convite e que não há uma previsão ainda de procurar o Supremo. Já a defesa do ex-presidente Jair Bolsonaro não se manifestou, lembrando que foi o ex-presidente Bolsonaro que indicou Nunes Marques para ser ministro do Supremo. Em 2018, na Dédia, quando Rosa Weber assumiu a presidência do TSE, Lula também estava preso nessa época. A informação é que ele também foi convidado, pois presidente e ex-presidentes sempre fazem parte da lista protocolar. Na Dédia.
3: Obrigada, Larissa Lopes. Constrangimentos da República, né, Vera?
2: Essas situações em que você segue uma liturgia padrão para casos que claramente fogem do padrão e acaba gerando um ruído até meio engraçado, né? Responder, s'il vous plaît, não poderei comparecer. Motivo, estou preso. Né? Sou preso por uma determinação, inclusive, do tribunal do qual o senhor faz parte. Nos dois casos foi o Supremo Tribunal Federal que condenou à prisão os dois presidentes, depois outras medidas posteriores à condenação levaram a que ambos cumprissem, no caso do Collor em definitivo, no caso do Bolsonaro provisoriamente, prisão domiciliar humanitária por razões de saúde, e prisão domiciliar humanitária não prevê saidinha para comparecer às solenidades de posse ou outro tipo de festividades. Prevê apenas que você está em casa para fazer um tratamento de saúde, porque a sua saúde impede que você fique no regime de condenação em regime fechado, que é o que cada um deles foi condenado. Os ministros, tanto Nunes Marques agora, quanto anteriormente Rosa Weber, etc., quiseram cumprir uma formalidade do protocolo, do cerimonial, mas isso soa um tanto quanto esquisito, estapafúrdio, gera esse tipo de ruído. Deveriam, por bom senso, falar, não, tal e tal pessoa não vai poder ser convidada, porque está numa situação específica, a qual significa que está preso e não poderá comparecer. Então, enfim, é a formalidade que gera esse tipo de ruído.
1: A gente está falando aqui do que é esquisito, né? Mas essa posse do Nunes Marques é para um mandato bastante simbólico e importante, porque ele vai estar à frente do TSE nas próximas eleições, que prometem dar muito trabalho ao tribunal, né?
2: E significa uma mudança ali de linha, de estilo, de compreensão de uma série de fatores ali em que ele e a ministra Carmen Lúcia certamente divergem. Eles tiveram ali uma pequena rusga, inclusive na solenidade da semana passada, ali um leve ali, uma cutucadinha que a Carmen Lúcia deu nele. Acho que isso prenuncia que a gente pode ver uma mudança em alguns rumos ali do TSE. Acho que não da magnitude, com a rapidez e com a intensidade que muitos bolsonaristas esperariam, mas o ministro Cássio Nunes Marques, por exemplo, não é um entusiasta tão grande de regulação, de discurso em redes sociais, de responsabilização de plataformas por questões de fake news, discurso de ódio, desinformação. Então pode ser que a gente veja a reavaliação de algumas condutas recentes do TSE nessa gestão dele, com essa mudança aí, com essa troca da guarda no Tribunal Superior Eleitoral.
1: Bom, a gente segue falando de judiciário, porque em meio a toda essa crise aí de imagem do Supremo Tribunal Federal, o presidente da corte, ministro Edson Fachin, pediu resiliência dos magistrados, falou em ressignificação do papel do judiciário. Ana Carolina Tomé nos conta. Oi, Ana.
5: Oi, Carol. O presidente do Supremo Tribunal Federal, ministro Edson Fachin, saiu em defesa hoje da corte e do judiciário. Segundo Fachin, é possível sim fazer críticas ao judiciário, mas elas devem vir servir o aperfeiçoamento da atuação de juízes e que a magistratura deve ser resiliente diante de ataques infundados. Fachin disse ainda que vive-se um momento de tensão permanente, mas que a justiça precisa ressignificar o seu papel. Fachin deu a declaração durante a abertura de uma reunião preparatória para o 20º Encontro Nacional do Poder Judiciário em Brasília. A gente lembra que o ministro, desde que assumiu o comando do STF, vem defendendo a necessidade de um código de conduta para os ministros. A medida ganhou força depois das revelações do caso Master e da possibilidade de envolvimento de ministros da corte com o banqueiro Daniel Vorcaro, dono do Master. Fachin escolheu o Carmen Lúcia como relatora da proposta, mas internamente a medida enfrenta resistências. Toffoli era o relator do caso Master, mas deixou o caso depois das revelações de negócios da família do ministro com Vorcaro. Já Moraes teve a mulher, a advogada Viviane Bassi de Moraes, contratada pelo banco, o que gerou aí críticas aos ministros e ao STF. Fachin defendeu hoje o judiciário dos ataques.
6: Podemos fazer mais e melhor, mesmo em tempo de crises, mesmo em tempo de interrogações e dúvidas, defender as instituições sem idolatrá-las, produzir confiança pública, longe do cinismo ou da ingenuidade. É possível simultaneamente criticar as instituições para aperfeiçoá-las e preservá-las como patrimônio civilizatório, pois as instituições são o suporte fundamental de uma sociedade que se queira livre, justa e solidária.
5: Fachin já disse que espera a aprovação do Código de Conduta ainda neste ano, mas enfrenta resistências internas, já que uma parte dos ministros entende que a medida já não seria necessária, apenas ações para a defesa da Corte do Judiciário. Carol.
1: Obrigada, Ana Carolina. Pressão que dá, né, gente? É que o Fachin tá reeditando a mesma fala. Toda vez que ele fala a mesma coisa, né, já nos últimos meses.
2: Eu acho que a fala dele vem um pouco na esteira de outra comoção que tomou conta do fim de semana, Carol, que foi o fato de que houve uma coincidência entre uma charge da Folha de São Paulo falando contra os penduricalhos e que usava uma lápide e uma mensagem nessa lápide para falar do apego de magistrados a essas verbas e a morte de uma juíza durante um procedimento para tentar fazer ali uma fertilização.
1: Coleta de óvulos, né?
2: Uma coleta de óvulos para uma futura fertilização. Houve uma indignação total e completa, e aí eu acho que abarcou setores da esquerda e da direita, com o que seria uma associação macabra entre a charge e a morte da juíza. E a cartunista, que foi o alvo maior desses ataques, nega que isso tenha acontecido. A gente que conhece o processo de fechamento, que é algo que é muito complexo e ali alheio à vida das pessoas, sabe que essas charges são encomendadas com uma certa antecedência. E elas entram ali numa fila de publicação de acordo com quem é o chargista, o cartunista do dia. O ombudsman do jornal foi ouvir a chargista, foi ouvir os editores e são unânimes em atestar que não foi essa a inspiração da charge. Inclusive, a charge não falava, não se referia a uma mulher, não fica evidente nada disso. Então, também as acusações de misoginia me pareceram um pouco exageradas. Mas é isso, é um outro tema que gera debates muito acalorados, numa situação em que não houvesse essa coincidência. Talvez esses mesmos que criticaram a charge elogiassem ali a coragem de combater privilégios e de denunciar esses privilégios por parte do jornal, mas houve a coincidência. Aí o CNJ, o STF fizeram notas de solidariedade, repúdio a isso que consideraram uma associação, mas o jornal e a artista negaram veementemente. Eu acho que nesses tempos de tribunais muito acalorados das redes sociais, seria importante, eu sei que é quase impossível pedir isso, que a gente apurasse, desse o benefício da dúvida, investigasse o que aconteceu antes de sair jogando pedra e tirando conclusões peremptórias a respeito de assuntos que são mais complexos do que simplesmente emitir uma opinião vaticinando uma coisa e condenando nas redes sociais. A menina teve que fechar o perfil, sofreu ataques violentíssimos. É uma mulher, dificilimamente faria uma charge nessa situação, falando de uma outra mulher que morreu numa circunstância que toca a vida de tantas mulheres que já passaram por processos semelhantes. Enfim, a gente está vivendo tempos muito exacerbados, em que no afã de se dar uma opinião, se tira uma conclusão precipitada. Os privilégios da magistratura são uma coisa que tem sido questionada pela imprensa. Há motivos para questionar. Outra coisa totalmente diferente é uma fatalidade terrível na vida particular de uma pessoa que, por acaso, era uma juíza. E fizeram uma associação, a meu ver, infundada entre as duas coisas.
7: Aí, Vera Magalhães com a Carol Moran e com a Nadédia Calado no Viva Voz, aqui na programação da CBN.
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0: Terça-feira, 12 de maio de 2026. Nova versão do programa Desenrola renegociou valores próximos da marca de R$1 bilhão. A informação foi divulgada pelo ministro da Fazenda, Dario Durigan. Medida voltada para brasileiros endividados e que têm renda mensal de até 5 salários mínimos. Serão feitos novos empréstimos para dívidas contratadas até 31 de janeiro e que estejam atrasadas entre 90 dias e 2 anos. Com cartão de crédito, cheque especial e crédito pessoal. Quarenta e um por cento dos brasileiros afirmam conviver com o crime organizado no bairro em que moram. O índice representa 68 milhões de pessoas vivendo em áreas com a presença de facções e milícias. Nas capitais, o indicador chega perto de 56%. A informação faz parte de um relatório divulgado pelo Fórum Brasileiro de Segurança Pública em parceria com o Datafolha. A viúva de um homem morto em um tiroteio em massa ocorrido no ano passado na Universidade Estadual da Flórida, nos Estados Unidos, está processando a OpenAI, criadora do ChatGPT. Ela acusa a ferramenta de inteligência artificial de ter contribuído para a tragédia. Segundo os promotores, o ChatGPT teria aconselhado o atirador sobre qual local e horário do dia permitiriam fazer o maior número possível de vítimas, além de indicar qual tipo de arma e munição usar e se uma arma seria eficaz em curta distância. Horário de Brasília, 2:03.
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0: 2:04 na companhia de Ricardo Garcia aqui na mesa de som. Vamos juntos até às 5 horas da manhã e na sua companhia também, é claro. Agora a gente vai ficar sabendo como estará o tempo em todo o Brasil.
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0: Com Jade Ramos.
3: A terça-feira começa sob a atuação de uma intensa massa de ar de origem polar que mantém o amanhecer gelado em grande parte do centro-sul do país, com chance de geada e temperaturas próximas do 0 graus em áreas da Serra Gaúcha e Catarinense. Já no sudeste, a chuva ainda persiste entre o Espírito Santo, leste, nordeste de Minas Gerais e parte do Rio de Janeiro, enquanto em São Paulo as temperaturas seguem agradáveis ao longo do dia. No centro-oeste, o tempo segue firme na maior parte da região, com a manhã fria em Mato Grosso do Sul, sul de Mato Grosso e Goiás. À tarde, o calor volta a ganhar força em grande parte das áreas. Já no nordeste, a chuva continua mais frequente no litoral entre o Rio Grande do Norte e a Bahia, com risco de pancadas de chuva fortes também no Maranhão, Piauí e no Ceará. E no norte, o tempo segue instável no Amazonas, Pará, Roraima e Amapá. Jade Ramos, da Clima Tempo, para a CBN.
0: Duas horas e 6 minutos, agora é o esporte com Gabriel Dudziak.
4: Nesta terça-feira serão realizados 3 jogos de volta da quinta fase da Copa do Brasil. No Beira-Rio, o Internacional recebe o Athletic às 7:30 da noite. No primeiro duelo, o Inter venceu por 2-1. Às 9:30 da noite, em Belo Horizonte, o Cruzeiro encara o Goiás, depois de as equipes empatarem por 2-2 na ida. No mesmo horário, 9:30 da noite, Fluminense e Operário se enfrentam no Rio de Janeiro. Na primeira partida, empate sem gols. Na quarta-feira, jogarão Vasco e Paysandu, Juventude e São Paulo, Coritiba e Santos, Mirassol e Bragantino, Jacuipense e Palmeiras, Ceará e Atlético Mineiro e Remo e Bahia. Já na quinta-feira, duelam Chapecoense e Botafogo, Confiança e Grêmio, Atlético Goianiense e Atlético Paranaense, Corinthians e Barra, CRB e Fortaleza e Vitória e Flamengo.
0: Futebol, 2:07, a chapa do senador Ciro Nogueira vai esquentando cada vez mais. Está esquentando cada vez mais a chapa do senador que é líder do PP, o Progressistas. Era o virtual candidato a vice-presidente na chapa de Flávio Bolsonaro. O próprio Flávio disse que ele seria o candidato dos sonhos, o vice dos sonhos. Agora deve ter mudado já de opinião, né? E o advogado dos endinheirados enrascados já pulou fora. A Larissa Lopes tem mais detalhes.
5: Depois do advogado Antônio Carlos de Almeida Castro, conhecido como Cacai, ter deixado a defesa do senador Ciro Nogueira, o advogado Conrado Gontijo assumiu o posto. Gontijo é afilhado de Cacai. Ao confirmar estar à frente da defesa agora, ele afirmou que a primeira tarefa será conhecer o teor das peças do caso e que o foco será sempre o exame jurídico e o aconselhamento legal. Em nota, Cacai afirmou que deixava a defesa nesta segunda em comum acordo com o senador, que foi alvo de buscas da Polícia Federal na semana passada. O advogado também disse que não poderia explicitar maiores detalhes por uma questão ética e em razão do dever de sigilo. A saída de Cacai ocorreu logo após uma entrevista ao portal Metrópolis, quando disse que, se votasse no Piauí, não votaria no cliente.
6: Eu não converso sobre política, porque se eu votasse no Piauí, eu não votaria nele. Votaria no Hélito, eu votaria no PT. Então, eu não converso. É igual Brasília. Eu não converso sobre política com o Ibanez, porque certamente eu não vou votar nele. Eu vou votar nos candidatos da esquerda aqui. Então, assim, eu até vi essa declaração dele, mas eu sou advogado, eu converso sobre questões técnicas. Eu não dá para conversar sobre política com alguns clientes que eu gosto muito, que eu respeito, mas eu não converso sobre política sobre isso, não.
5: O senador Ciro Nogueira afirmou que a saída de Cacai não teve relação com a entrevista. Afirmou que o advogado é um grande amigo e será sempre grato a ele. Nogueira é investigado pela Polícia Federal e foi alvo na semana passada da quinta fase da Operação Complice Zero, que apura fraudes envolvendo o Banco Master. Segundo as investigações, ele recebia uma espécie de mesada que começou em 300 mil e subiria para 500 mil reais para atuar a favor do banqueiro Daniel Vorcaro no Congresso Nacional. A PF também apura a compra de uma cobertura triplex de 22 milhões de reais pelo senador em um prédio de luxo em São Paulo, 3 meses após virar sócio de Daniel Vorcaro. A informação é do portal Metrópolis. A compra do imóvel aconteceu cerca de um mês antes de Ciro apresentar a chamada emenda master, apontada pela Polícia Federal como resultado da relação do parlamentar com Vorcaro. Com a colaboração de Felipe Igreja, de Brasília, Larissa Lopes.
0: 2:10, a gente abre espaço agora para o Michel Alcoforado conversando com o Fernando Andrade e a Tatiana Vasconcelos.
7: Lá vem ele e a gente vai falar de inteligência artificial e tudo aquilo. Tá na escola já a inteligência artificial, então quer dizer, apesar da proibição de celulares, porque é uma outra coisa, a inteligência artificial está sendo usada para a educação. E como em toda a área, precisa ser usada com parcimônia, né, Michel?
8: É, e não tá não, né? A gente tá correndo atrás do passado, né? Porque a gente tá só preocupado em tentar criar alguma regulamentação pro uso de celular nas escolas, e o jogo que se apresenta mais complexo, porque se obviamente o uso do celular cria uma dispersão e atrapalha na aprendizagem dos alunos, quando a gente está falando em inteligência artificial, a relação e o papel da escola muda por completo. Eu quis trazer essa pauta aqui hoje porque uma amiga estava me contando que o filho dela de 7 anos, diante de qualquer dúvida, vira para ela e diz: ô mãe, joga no GPT.
7: Então, é tipo, eu não tenho dinheiro, passa cartão. É tipo,
8: virou joga no agora... GPT. Então a pobre da mãe, em pleno Dia das Mães, não pode nem se dar mais ao direito de não saber alguma coisa. Ela tem agora esse concorrente que é o joga no GPT. E isso, obviamente, se tá pegando no mundo do trabalho, nas relações de forma cotidiana, ou de um jeito geral, e ó, não tinha jeito de não chegar na escola. Uma pesquisa super interessante feita pelo TIC Educação, ainda no final de 2024, que é o dado mais recente que a gente tem, mostrou que 37% dos alunos que usam a internet já usaram alguma plataforma dessas de inteligência artificial. E quando a gente olha para os mais velhos, que são aqueles que estão no médio, 70% deles dizem se valer do uso de alguma inteligência artificial para poder dar conta das tarefas cotidianas ou mesmo dos dilemas apresentados pela escola. E os mais novinhos, o pessoal que está no ensino fundamental, 30% deles já entrou numa plataforma dessa, já entraram numa plataforma dessa para dar conta de algum desafio apresentado pela escola. A grande questão que se coloca aqui é que a entrada das plataformas de inteligência artificial na maneira como os alunos aprendem, ou na forma como eles se formam, vai trazer uma série de novos questionamentos para o papel da escola. Sobretudo um modelo de escola que muitas das vezes se orientou por uma lógica conteudista. Né? Você ia para a escola, eu e vocês fomos a essa escola, né? A gente chegou lá, a professora chegava na frente do quadro negro, escrevia um monte de coisa, a gente copiava no caderno e a prova era para checar se você tinha memorizado aqueles conhecimentos todos que a professora tinha colocado no quadro. Não à toa, ficávamos todos muito desesperados às vésperas das provas para pegar o caderno mais completo da sala. Em geral, o CDF era aquele que tinha anotado tudo. Eu anotava também, mas minha letra já era um horror nesse tempo, então não adiantava de nada. Mas era uma escola conteudista. E num momento onde as inteligências artificiais parecem saber tudo, ou pelo menos vendem pra gente o que é saber tudo, ou dão respostas fáceis para qualquer uma das questões que nos atravessam, conteúdo já não é mais aquilo que vai gerar a grande diferença. E aí há um aspecto interessante, que há algumas iniciativas para tentar redefinir para que serve a escola a partir da entrada massiva das inteligências artificiais e das novas tecnologias. E alguns pontos têm chamado a atenção, que são alguns caminhos que a escola tem se apresentado como uma alternativa ainda muito importante, uma instituição ainda muito importante nesse mundo onde parece que as máquinas estão sabendo tudo. Primeiro ponto interessante é como é que a gente pensa a escola como um espaço onde você desenvolve comunicação escrita e oral. A gente já falou isso aqui tempos atrás sobre a importância da oral, né, Fernando? Uhum. E isso determinando muita coisa. Tipo assim, sobrou pra gente. A gente fala melhor que as máquinas, né? Pelo menos tem uma habilidade de comunicação ainda melhor que as máquinas. E gente que tiver a melhor habilidade de comunicação vai conseguir transitar melhor na vida e no mercado de trabalho também. Um outro ponto importante, que é como é que a escola prepara esses alunos para trabalhos colaborativos. O ChatGPT não é muito bom de parceria, não. Você faz um prompt para ele, ele fica, entende outra coisa, aí ele te dá uma resposta, você pede para ele mudar, ele não muda direito. Aí te dando aquela irritação. E os problemas do mundo estão tão complexos que gente que tiver a capacidade de trabalhar junto com os outros para poder dar conta dos desafios apresentados no mundo do trabalho, mesmo na vida, vai surfar melhor. E a escola, que é a escola que prepara indivíduos para a vida e para o mundo do trabalho, precisa dar conta disso. Mas tem um aspecto super interessante que as escolas vêm tentando dar conta e que certamente esse vai ser um dos elementos mais diferenciadores quando a gente pensa na nossa posição em relação a esses softwares, que é o pensamento crítico. O que é o pensamento crítico? Pensamento crítico, ele acontece, ou ele, a gente só dá conta dele, você consegue dar conta de pegar uma ideia, decompor aquela ideia, estabelecer correlações entre essas ideias, ou as partes dessas ideias, de um jeito que só você seria capaz de fazer isso. Então, toda vez que alguém dá para você um conceito, ou diz para você alguma coisa, você se posiciona diante daquilo, para não virar gado, né? Não ficar só seguindo a manada ou aquilo que o pessoal tá dizendo que você tem que fazer. Então, isso é possível se você tiver essa capacidade que eu já expliquei. Eu escuto aquele negócio, eu tento entender o que levou a pessoa a falar aquele negócio, eu estabeleço a minha posição diante desse negócio e aí eu comunico para os outros o que eu penso sobre isso. Isso é treino. E as máquinas também não vão conseguir fazer isso. E essa habilidade é tão central hoje que é a única que vai me sobrar, né, diante da mecanização da vida.
7: Apesar de nem todo mundo fazer isso, né, Michel? Assim, cada vez menos seres humanos têm interagido dessa maneira. Quer dizer, eu ouço o que você diz, eu penso sobre o que você diz, eu tento entender de onde você está falando quando você diz e organizo isso de volta, a julgar pelos diálogos contemporâneos. Isso é uma capacidade cada vez mais rara humana também, ou não?
8: E tá pior e vai piorar, né? Aquele lema que a gente tem repetido aqui. Porque o que o ChatGPT oferece para você, ou qualquer uma dessas plataformas, Cloud, e aí citei ChatGPT porque foi o primeiro mais conhecido, né? Essas plataformas, elas te entregam pensamento pronto. Você dá uma pergunta para elas te respondem. E elas tiram a nossa habilidade de tentar decompor uma ideia em outras ideias para poder colocar o teu ponto de vista. Vocês na faculdade de jornalismo e eu na faculdade de ciências sociais, né, de antropologia, faculdades de humanas são boas disso, né, boas de fazer isso. Quando eu estava, sei lá, na faculdade, eu me lembro que as provas, elas se resumiam a uma pergunta. O professor chegava na sala, escrevia no quadro uma pergunta, e aquela pergunta a gente tinha que responder às vezes 7 laudas, 8 laudas para responder aquela pergunta. O ChatGPT, sei lá, uma plataforma dessa, responderia essa pergunta com 3 frases. E essa pergunta podia ser respondida por 3 frases. Mas o que estava se treinando ali na universidade era a nossa habilidade de conseguir falar muito sobre uma pergunta simples, né? Eu consegui mostrar o quanto o pensamento conseguia ser esticado, ou problematizado, ou trabalhar nossa capacidade reflexiva ao ponto da gente transformar uma noz num saco de nozes, né? Então, isso é treino, né? Isso é treino, isso é muito importante, porque é quase como se o cérebro fosse um músculo, né? Onde a gente vai esticando, apertando, e vai ganhando pensamento crítico diante da vida. Então, se acostumar com resposta pronta é um problema enorme dentro desse jogo. Mas tem uma outra habilidade também que a escola tem que assumir um papel cada vez mais importante e que as máquinas tiram da gente, que é a capacidade de resolver problema. A escola tinha esse papel muito decisivo, né? Lembro que quem aqui não recebia, sei lá, no primário ainda, que eu nem sei como é que chama agora, mas aquele momento que você sai da alfabetização e não entrou no ginásio ainda, tô revelando toda a minha idade aqui, né?
7: Ensino fundamental.
8: E o tal do ensino fundamental tinha lá a prova de matemática, era problema 1, problema 2, problema 3. E eram questões de lógica, ou eram questões onde tinha uma pegadinha que você precisava resolver aquilo para dar conta de responder esse pensamento. Isso cobrava uma capacidade de, primeiro, resiliência, né? Que era você se ver diante de uma questão que não tinha uma resposta fácil e você acreditar que você ia dar conta de responder aquilo com as ferramentas que você tinha e com a habilidade que você tinha adquirido ao longo do processo de aprendizado. Então, isso dava, né, uma musculatura para enfrentar problemas. Quando você começa a encontrar o caminho mais fácil de dar resposta simples via ChatGPT, você vai perdendo isso, né? Vai perdendo massa magra aí nesse jogo do pensar. E aí você vai ficando menos sofisticado, né? E certamente quando chegar no mercado de trabalho, você vai despertar menos interesse dos outros.
0: Tá aí o Michel Coforado conversando com Tatiana Vasconcelos, Fernando Andrade. Agradecer a companhia da ouvinte, do ouvinte CBN em Cuiabá, ligadinho na rádio que só toca notícia, o Walter, obrigado meu caro, pela sua mensagem. Claudio Miro, vigilante, ouvindo, muito frio em Campinas, interior de São Paulo. Também obrigado pela mensagem que chega do Vanderlei. E Vanderlei está em Mogi das Cruzes. Marcos Medeiros de Maceió, Alagoas. O Luiz Martim está por aqui também, manda a sua mensagem pelo YouTube. Pessoal que troca ideias no chat e também acompanha as imagens do nosso estúdio, nossa retaguarda aqui, a redação, Francisco Silva, Marli Fernandes, Michel Anderson, direto da Paraíba, ouvinte Paulo, Petrópolis, também manda aqui o seu recado via YouTube, Genilson Borges. E obrigado a você que interage também pelo e-mail, é só entrar no site cbn.com.br, clique lá no Fale com Âncora. Marli Moraes do Rio de Janeiro está chegando aqui, obrigado pela mensagem. E também obrigado a você que interage via Instagram, estamos aqui no arroba PHC Galvão, repetindo, arroba PHC Galvão. Você pode interagir por aqui na rede social, como faz o Eliseu Cunha. Tá mandando o seu bom dia, direto de onde, hein? Daqui a pouco o Eliseu escreve pra gente aqui, porque ele não colocou. Mas muito obrigado pela sua mensagem, meu caro, pela companhia. E obrigado a você, então, que interage também via Instagram no arroba PHC Galvão. 2:23. Abrir espaço para o Pedro Pupulim, porque o ex-governador do Ceará, Ciro Gomes, não tá afim de concorrer mais uma vez ao Planalto, não.
9: O ex-governador do Ceará e ex-ministro da Fazenda, Ciro Gomes, do PSDB, rejeitou o convite do partido para disputar a presidência da República em 2026 e deverá anunciar oficialmente no próximo final de semana a pré-candidatura ao governo do Ceará. A informação foi confirmada pelo PSDB. Em nota, o presidente nacional do partido, Aécio Neves, afirmou que conversou nesta segunda-feira por telefone com Ciro Gomes. No comunicado, Aécio afirma que o PSDB vai continuar debatendo alternativas para o Brasil no momento em que a polarização e o radicalismo vêm impedindo a apresentação de um projeto consistente de retomada do desenvolvimento econômico e social do país. Ao participar de um fórum em São Paulo nesta segunda-feira, Ciro Gomes afirmou ao portal G1 que, apesar do amor pelo Brasil, desta vez pesou mais a decisão de disputar o comando do Ceará. A última eleição presidencial foi a quarta tentativa do ex-ministro de assumir o Palácio do Planalto. Foi o pior desempenho das quatro tentativas e terminou em quarto lugar, com 3% dos votos válidos, concorrendo pelo PDT. Um levantamento feito pelo Instituto Genial Quest e divulgado no dia 30 de março apontou que Ciro Gomes lidera as intenções de voto ao governo do Ceará com 41% da preferência, contra 32% do atual governador Eumano de Freitas, do PT. Mas o cenário se inverte, de acordo com o levantamento, quando o nome do senador e ex-ministro da Educação do governo Lula, Camilo Santana, do PT, é inserido na pesquisa. Em primeiro turno, Camilo Santana tem 40% das intenções de voto contra 33% de Ciro Gomes. Ciro deverá contar com o apoio do bolsonarismo na disputa ao governo cearense. A ideia de lideranças bolsonaristas é desbancar o petismo do executivo estadual e emplacar um aliado, mas essa aliança não tem em aprovação unânime dentro do clã bolsonarista. Ex-primeira-dama, Michele Bolsonaro tem criticado fervorosamente a aliança, trazendo à tona vídeos antigos de Ciro Gomes chamando o ex-presidente Jair Bolsonaro, por exemplo, de jumento. A primeira manifestação pública de Michele contra Ciro ocorreu durante o lançamento da pré-candidatura do senador Eduardo Girão, do Partido Novo, ao governo do estado. A declaração da ex-primeira-dama rendeu críticas até dos filhos de Jair Bolsonaro. Pré-candidato à presidência, Flávio Bolsonaro, do PL, chegou a chamar Michele de autoritária.
0: Horas e 26 minutos. A gente vai abrir espaço agora para o Clauson Dutra. Tem informações sobre uma confusão, hein? Terminou em pancadaria, violência na Praça da República, centro da capital paulista.
10: Centenas de alunos e professores da USP, Unesp e Unicamp protestavam em frente à Secretaria Estadual da Educação na Praça da República quando os vereadores Rubinho Nunes e Atrides Jorge do União Brasil também chegaram ao local. Os parlamentares chegaram com os celulares para gravar o protesto para as redes sociais, o que motivou uma discussão com os manifestantes que se transformou em pancadaria. Rubinho Nunes foi atingido por um chute pelas costas. As imagens mostram o momento da agressão. Em seguida, o vereador reage e parte para cima de outro manifestante, com chutes e socos. Rubinho Nunes disse ter sido levado ao hospital com suspeita de fratura no nariz. Já Adriles Jorge afirmou que também sofreu agressões. A polícia militar usou uma bomba de gás para dispersar a confusão. O episódio ocorreu um dia depois da polícia militar retirar estudantes de uma ocupação na reitoria da USP. Os estudantes reivindicam aumento de bolsas de permanência e investimentos nos restaurantes universitários. Na área da saúde, estudantes do internato da Faculdade de Medicina da USP também aderiram ao movimento e suspenderam atividades no Hospital Universitário e no Hospital das Clínicas. Willy Benfica, residente do pronto-socorro, afirma que os internos atuam na linha de frente dos atendimentos e que a ausência deles sobrecarrega a equipe.
11: Os internos, eles funcionam como médicos, né? No geral, eles atendem, eles evoluem, eles acompanham os pacientes do início ao fim, assim, desde que eles estão no hospital, né? Precisa deles, no geral, né? O HU, principalmente, né? Ele funciona de acordo com os internos. Então, nesse momento, a gente tá sem eles, né? Que sem essa mão de obra a mais, pode-se dizer assim. Então, a gente acaba tendo que fazer um serviço que seria deles, não que o hospital tá bem largado, assim, no geral, assim. A gente trabalha na capacidade máxima o tempo todo, por exemplo, no pronto-socorro mesmo, a gente tem vários pacientes internados na maca, sabe? Então, assim, é um sinal de que a gente continua trabalhando com pouco, né?
10: Após a confusão na Praça da República, os estudantes fizeram uma assembleia no campus da Faculdade de Medicina e decidiram manter a greve. A Faculdade de Medicina informou que o atendimento no Hospital das Clínicas não foi afetado pela paralisação. Com colaboração de Maria Cecília Dalau, de São Paulo, Clauson Dutra.
0: 2:29, dá tempo, né, da gente registrar mais algumas participações dos nossos ouvintes, as nossas ouvintes. Luiz Heleno, direto de Manaus, Denilson de Paulista, Pernambuco, Maestro Mozart Vieira, também sempre por aqui, direto de São Caetano, Pernambuco, e a gente agradece demais também a companhia do nosso ouvinte Valdinei, de Senador Canedo, em Goiás, e o Emílio Alves, mora na região metropolitana de Curitiba, no Paraná. Muito obrigado.
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0: terça-feira, 12 de maio de 2026. O ministro da Fazenda, Dario Durigan, admitiu que diante da disparada do petróleo causada pela guerra no Oriente Médio, há uma necessidade da Petrobras reavaliar continuamente os preços dos combustíveis no Brasil. Questionado se a estatal conseguiria segurar por mais tempo a defasagem de 30% no diesel e de 65% na gasolina, o chefe da pasta afirmou que esse é um tema para a empresa. O ministro também pediu que o Congresso Nacional vote ainda nesta semana o projeto de lei complementar que abre a possibilidade de converter o aumento de receita extraordinária de petróleo em redução de tributos sobre combustíveis. O presidente dos Estados Unidos, Donald Trump, classificou como estúpida e lixo a mais recente proposta apresentada pelo Irã para encerrar a guerra no Oriente Médio. O republicano também afirmou que o cessar-fogo entre os dois países, em vigor há mais de um mês, está por um fio. O enriquecimento de urânio, ponto central do programa nuclear iraniano, considerado essencial para a produção de armas nucleares, continua sendo um dos principais impasses nas negociações entre Washington e Teerã. A projeção de crescimento do PIB brasileiro para este ano permaneceu em 1,85% no boletim Focus, divulgado pelo Banco Central. São duas semanas de estabilidade. Para 2027, a estimativa de avanço da economia subiu levemente, 0,01 ponto percentual, e ficou em 1,76%. No horário de Brasília, 2 horas e 32 minutos.
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0: 10:34. Espaço aberto agora para o Leandro Gouveia.
1: Em destaque no Panorama CBN. Com lei da dosimetria suspensa, a oposição articula anistia para golpistas. Senador Ciro Nogueira troca de advogados 4 dias depois de buscas da Polícia Federal. Ciro Gomes recusa a candidatura à presidência da República. Bolsa Brasileira tem primeira abertura de capital de empresa em quase 5 anos. O governo de São Paulo aplica multa bilionária à Fast Shop por fraude tributária.
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1: Olá para você que está aqui comigo, eu sou Leandro Gouveia e essa é a segunda edição do Panorama CBN de segunda-feira, 11 de maio de 2026. Bora lá. No fim de semana, uma decisão do ministro Alexandre de Moraes pegou todo mundo de surpresa.

0: tenham benefícios maiores do que os concedidos a criminosos comuns. Só depois que a Advocacia Geral da União e a Procuradoria Geral da República se manifestarem é que o caso vai ao plenário. Por causa desses prazos todos, o julgamento pelos 10 ministros só vai acontecer a partir do final da próxima semana. Até lá, a lei que beneficiaria condenados, inclusive o ex-presidente Jair Bolsonaro, continua sem efeito. Como reação direta, o líder do PL na Câmara, deputado Sóstenes Cavalcante, protocolou uma proposta de emenda à Constituição para conceder anistia geral aos condenados pelos ataques de 8 de janeiro de 2023. Em entrevista à Globo News, o deputado disse que a oposição se sentiu traída depois daquele acordão que envolveria o relator da proposta, Paulinho da Força, do Solidariedade, e integrantes do Supremo. Segundo o parlamentar, a oposição bolsonarista aceitou um texto mais brando para aliviar a situação dos presos, mas agora vai buscar o perdão total por meio da PEC, que o judiciário tem mais dificuldade de derrubar.
1: Neste suposto acordo com parte de alguns ministros do STF é que veio essa ideia para mim, que não tinha nexo, mas em nome de amenizarmos o sofrimento das vítimas do 8 de janeiro, nós aceitamos este texto de redução de penas. Depois dessa decisão, num sábado, menos de 24 horas depois da promulgação da lei da redução de penas, não me restou outra alternativa de que voltar ao texto de uma PEC, porque aí não vai ter questionamento do Supremo Tribunal Federal, projeto de emenda constitucional. Já estou colhendo assinatura.
0: Além da anistia, parlamentares da oposição articulam um novo pedido de impeachment contra Alexandre de Moraes e pressionam pela votação do projeto que limita as decisões individuais de ministros da corte. Do lado do governo, o deputado Lindbergh Farias, do PT, chamou a articulação pela anistia de imoral. Afirmou que 62% da população brasileira é contra o perdão para os golpistas. Apesar das movimentações de anistia e até de impeachment, a apresentadora e comentarista de política da CBN, Vera Magalhães, pondera as reais chances dos projetos prosperarem.
2: A gritaria é geral, a direita de novo acusando o ministro Alexandre de Moraes de tentar fazer letra morta de decisões do parlamento, desrespeitar o parlamento, mas aí também a gente esbarra provavelmente na seguinte dificuldade: não tem tempo para se votar isso antes da eleição, e o Davi Alcolumbre, como a gente sabe, como a gente viu no episódio do Messias, é muito próximo ao ministro Alexandre de Moraes, também não vai entrar num duelo com ele nesse momento em que ambos estão mais de olho lá na questão do caso Master e como isso poderá vir a implicá-los de alguma maneira. Mas esse tipo de coisa vai criando um ambiente de ainda maior hostilidade entre o Senado e o Supremo, de modo que pode até ser que não prospere agora nenhuma discussão de impeachment de ministros do Supremo, mas lá na frente já tem muitas sementinhas plantadas, colocadas numa estufa, que a depender da composição do Senado, podem ser postas para germinar aí.
0: Nessa segunda-feira, o ministro Flávio Dino, do Supremo, publicou um artigo na Carta Capital defendendo decisões monocráticas de ministros. Para ele, sem esse instrumento aí, o Supremo entraria em colapso por causa do imenso volume de processos. O ministro apresentou dados indicando que o Supremo julga, em média, mais de 2.300 processos por mês no plenário e nas turmas, e que a legislação dá esse poder aos relatores para dar velocidade ao judiciário. Além do mais, em 97% dos casos no ano passado, os demais ministros confirmaram a posição do relator. E na abertura de um evento do Supremo, nessa segunda, o presidente do STF, Edson Fachin, disse que é tempo de ressignificar o papel da magistratura e que o caminho é se afastar dos cálculos políticos e da ambição desmedida.
3: Podemos fazer mais e melhor, mesmo em tempo de crises, mesmo em tempo de interrogações e dúvidas, defender as instituições sem idolatrá-las, produzir confiança pública, longe do cinismo ou da ingenuidade.
0: E o senador Ciro Nogueira, do PP do Piauí, decidiu trocar a equipe de advogados 4 dias depois de ser alvo de buscas da Polícia Federal. A saída do escritório atual foi confirmada pelo criminalista Antônio Carlos de Almeida Castro, conhecido como Cacai, que diz que a mudança aconteceu em comum acordo. A defesa passou a ser conduzida pelo advogado Conrado Gontijo, afiliado de Cacai. Em entrevista ao portal Metrópolis, Cacai disse que, se votasse no Piauí, não escolheria Ciro Nogueira, votaria no PT. Já o senador negou qualquer desgaste na relação com o advogado, a quem chamou de grande amigo. Segundo a Polícia Federal, Ciro Nogueira é suspeito de receber

0: propinas de 300 a 500 mil reais pagas por pessoas ligadas ao Banco Master, e o foco da apuração é uma emenda apresentada pelo senador em 2024 para ampliar o Fundo Garantidor de Créditos. Isso beneficiaria o Banco Master e, aliás, foi redigido pelo próprio banco. Essa emenda ficou conhecida como Emenda Master. De acordo com o jornal O Globo, aliados do senador agora aconselham que ele desista da reeleição ao Senado em 2026 e dispute uma vaga na Câmara. A estratégia busca garantir a manutenção do foro privilegiado no STF, já que o ambiente no tribunal é visto como mais previsível do que a primeira instância. No fim de semana, o portal Metrópolis revelou que o senador Ciro Nogueira comprou uma cobertura triplex de 22 milhões de reais em um prédio de luxo em São Paulo. O negócio foi fechado em julho de 2024, 3 meses depois do parlamentar se tornar sócio de Daniel Vorcaro. A compra do imóvel, que tem 514 metros quadrados, na rua Oscar Freire, conhecida pelo comércio de luxo, aconteceu só um mês antes de Ciro apresentar a emenda master. Ciro Nogueira disse ao portal Metrópolis que o imóvel foi pago pela sua empresa e que o valor vai ser quitado com a entrega de outro apartamento de 8 milhões de reais, além de parcelas em dinheiro que ainda vão ser pagas até a entrega das chaves. E o cenário eleitoral ganhou novos contornos com a decisão de Ciro Gomes, outro Ciro, hein? Não confunda, esse do PSDB. O ex-ministro da Fazenda e ex-governador rejeitou o convite dos tucanos para disputar a presidência da República e vai tentar mesmo o governo do Ceará. Ciro afirmou que, apesar do amor pelo Brasil, pesou a decisão de focar no Estado. A pré-candidatura dele no Ceará tem o apoio de alas bolsonaristas para derrotar o PT. Mas a ex-primeira-dama Michele Bolsonaro já criticou o acordo, o que gerou até a reação dos filhos de Bolsonaro. E as brigas na família chegam também a São Paulo, que o ex-deputado Eduardo Bolsonaro, que está fugido nos Estados Unidos, e o ex-ministro Ricardo Salles, do Novo, trocaram acusações. Salles chamou Eduardo de burro e acusou o presidente do PL, Valdemar Costa Neto, de vender uma vaga ao Senado por até 60 milhões de reais para o deputado estadual André do Prado, que foi o escolhido. Eduardo rebateu as críticas direto dos Estados Unidos, dizendo que Salles virou um biruta de vento político e que partiu para a calúnia por não ter sido escolhido pelo partido. Eduardo vai ser o primeiro suplente de André do Prado. Ao jornal O Globo, Ricardo Salles afirmou que não vai desistir da candidatura e que o PL usa a imagem de Jair Bolsonaro apenas para eleger nomes do Centrão. Vamos falar agora da guerra no Oriente Médio. O presidente dos Estados Unidos, Donald Trump, disse que o cessar-fogo respira por aparelhos. A declaração acontece depois dele rejeitar a contraproposta do Irã para encerrar o conflito, classificando o documento como totalmente inaceitável. Em conversa com jornalistas na Casa Branca, Trump comparou a trégua, que está em vigor desde 8 de abril, a um paciente em estado terminal. Mesmo assim, ele negou estar sob pressão e prometeu uma vitória total. Em entrevista à Fox News, Trump disse que avalia retomar as escoltas navais de petroleiros no Estreito de Hormuz, aquele plano chamado de Projeto Liberdade, que foi suspenso na semana passada. A proposta do Irã previa o fim da guerra em todas as frentes, inclusive no Líbano, e a suspensão das sanções econômicas. O governo iraniano classificou a própria proposta como legítima, generosa e responsável, enquanto acusou Washington de fazer exigências irracionais. O primeiro-ministro de Israel, Benjamin Netanyahu, disse que o conflito só termina com a destruição das instalações nucleares iranianas. E o diretor da ONU, Jorge Moreira da Silva, alertou que o bloqueio no transporte de fertilizantes pode causar uma crise alimentar global. Enquanto isso, o petróleo segue em alta. No momento em que eu gravo o podcast, o barril do tipo Brent é negociado a 104 dólares, com alta de 3%. O principal índice da Bolsa de Valores de São Paulo fechou em queda de 1,19% aos 181.908 pontos. Petrobras e Vale subiram, mas os bancos tiveram forte queda. O dólar comercial ficou praticamente estável, com baixa de 0,06%, cotado a R$ 4,89, menor valor desde janeiro de 2024. O euro vale R$ 5,76, com leve baixa de 0,08%. E a Bolsa Brasileira quebrou um jejum de quase 5 anos sem a entrada de nenhuma empresa, por causa do cenário de juros altos e incerteza fiscal. A Compass, que é a empresa de gás e energia do grupo Cosan, fez a primeira oferta inicial de ações na B3 desde setembro de 2021. A operação movimenta cerca de 3 bilhões e 200 milhões de reais. O preço por ação foi definido em R$ 28,00. A cotação fechou o primeiro dia em R$ 27,39, queda de 2%. Nessa fase, o dinheiro vai direto para o caixa da controladora Cosan, que tenta reduzir o endividamento. A Compass atua na distribuição e comercialização de gás e controla a Comgás em São Paulo. A plataforma Enjoei anunciou o fim das operações do Elo 7, que é o site de vendas focado em produtos artesanais. De acordo com o fato relevante enviado ao mercado, o site já parou de receber novos pedidos. A Enjoei comprou o Elo 7 em 2023 para diversificar o negócio, mas enfrentou dificuldades com o avanço de gigantes estrangeiras do comércio eletrônico. A concorrência aumentou o custo para atrair clientes, derrubou a receita líquida da unidade em quase 40% no último trimestre do ano passado. E a empresa informou que vai garantir a entrega e o pagamento de todas as vendas que já estão em curso. O Tesouro Nacional lançou oficialmente nessa segunda-feira o Tesouro Reserva, que é uma nova modalidade de investimento que funciona 24 horas por dia, inclusive nos fins de semana. O produto chega primeiro para os 80 milhões de clientes do Banco do Brasil e foca em quem busca sair da poupança. Com a taxa Selic hoje em 14,5% ao ano, o Tesouro Reserva rende quase o dobro da caderneta, que valorizou pouco mais de 8% no ano passado, mesmo considerando o imposto de renda. Diferente de outros títulos públicos, o Tesouro Reserva não tem a chamada marcação a mercado, quer dizer, o saldo não fica negativo nunca por causa das oscilações diárias da economia. O aporte inicial de apenas R$1 é o grande diferencial, porque o Tesouro Selic tradicional exige cerca de R$ 189 para começar. Apesar do vencimento ser de 10 anos, o dinheiro pode ser sacado a qualquer momento, sem nenhuma perda. O comentarista de finanças pessoais da CBN, Luiz Gustavo Medina, avaliou a iniciativa.
1: É golaço, né? Golaço do Tesouro. A partir de R$1 você já pode investir no Tesouro Reserva e você poder investir ou resgatar a qualquer hora do dia e da semana, né? Acho que é o primeiro investimento do Tesouro Direto que funciona de segunda a segunda, de meia-noite a meia-noite. As pessoas vão poder mexer via Pix, que é uma coisa que todo mundo prefere, né? Que tá, enfim, tá mais habituado, inclusive. E é um investimento espetacular em termos de rentabilidade, né? Ele vai acompanhar a taxa Selic, né? Então, nesse sentido de rentabilidade, ele é igual ao Tesouro Selic, né? Ele vai acompanhar a taxa básica de juros, que hoje está pagando uma enormidade, né? Está pagando 14,5% ao ano. A gente considera que o ativo sem risco, né? Está emprestando para o governo. O brasileiro ainda, enfim, ele tem crescido a participação do investidor no Tesouro Direto, mas ainda é muito tímido perto da qualidade e rentabilidade que os produtos estão lá e oferecem para todo mundo, né? Então, talvez a gente consiga ver um salto no número de investidor, porque faz todo sentido e, nesse caso específico, assim, o investimento é irretocável, né? Não tem um lá para a gente falar, poderia ser, não tem nada que poderia ser melhor, né? É o melhor dos mundos.
0: E o Tesouro espera que o número de investidores no país salte de 3 milhões para 10 milhões com essa nova plataforma, que deve ser aberta para outros bancos nos próximos meses. E o programa Desenrola alcançou a marca de R$1 bilhão em dívidas renegociadas só na primeira semana, segundo o Ministério da Fazenda. Os bancos avaliam 200 mil pedidos de consumidores que ganham até 5 salários mínimos, o equivalente a R$ 8.105. O foco atual são as dívidas de cartão de crédito e cheque especial. O site oficial teve 1.500.000 acessos em 5 dias. O governo prepara uma nova fase para oferecer estímulos para bons pagadores e trabalhadores informais, além de abrir ainda nessa semana as renegociações para estudantes com dívidas no FIES. E o governo de São Paulo aplicou a maior multa da história do país com base na lei anticorrupção. A rede varejista Fast Shop foi punida em mais de R$1 bilhão por fraudes no ICMS, o Imposto sobre Circulação de Mercadorias. A investigação comprovou que a empresa obteve de forma ilegal R$1 bilhão e 40 milhões em créditos tributários. O esquema funcionava por meio de uma consultoria operada por um auditor fiscal, Arthur Gomes da Silva Neto, que dava acesso irregular aos sistemas do Estado. A Fast Shop usava informações privilegiadas para fraudar a homologação de impostos e garantir blindagem contra fiscalizações. Esse esquema aí já tinha sido revelado numa operação do Ministério Público, que já provocou a demissão de 5 servidores públicos. Outras empresas, como a Ultrafarma, ainda respondem a processos que estão em andamento. Em nota enviada à CBN, a Fast Shop diz que vai apresentar recurso. A rede varejista diz que entende que o valor aplicado é desproporcional e que vai levar a disputa para a esfera judicial se for necessário. Já a Controladoria Geral do Estado alega que o valor é o que foi obtido de forma indevida pela empresa. Além do pagamento, a Fast Shop vai ter que publicar os detalhes da condenação no próprio site por 45 dias. Uma operação conjunta em Santa Cruz de la Sierra, na Bolívia, terminou com a prisão de um casal apontado como líder do Comando Vermelho na Bahia. Kleber Nóbrega Pereira, conhecido como Kekeu, é investigado como chefe do tráfico de drogas em Salvador. A companheira dele, Micaele Santos Silva, é suspeita de cuidar da movimentação financeira e da lavagem de dinheiro do grupo. De acordo com informações da Secretaria de Segurança Pública da Bahia, a dupla foi encontrada na madrugada de domingo numa casa de luxo avaliada em 6 milhões de reais. Além do tráfico de armas e drogas, Kekeu é investigado por assassinatos, roubos e corrupção de menores. Os dois estão sob custódia da Interpol e o governo brasileiro agora trabalha no processo de extradição para que eles respondam pelos crimes no Brasil. De volta ao noticiário internacional, o cessar-fogo entre Rússia e Ucrânia, mediado pelos Estados Unidos, chegou ao último dia nesta segunda-feira, mas com denúncias de desrespeito dos dois lados. Os dois países relataram combates em vários pontos da linha de frente. Esse acordo aí começou a valer na última sexta-feira. Deveria servir como um primeiro passo para encerrar o conflito, que já dura mais de 4 anos, só que o Ministério da Defesa da Rússia afirmou que registrou mais de 23 mil violações por parte da Ucrânia. E do outro lado, o presidente ucraniano, Volodymyr Zelensky, disse que as tropas russas não pararam as ofensivas por terra. Só em 24 horas, o Estado-Maior da Ucrânia contabilizou 180 confrontos. Governadores regionais confirmaram a morte de pelo menos 3 pessoas. No fim de semana, o presidente da Rússia, Vladimir Putin, chegou a dizer que a guerra está perto do fim, mas sugeriu o nome do ex-chanceler alemão Gerhard Schröder como mediador. A proposta foi rejeitada por ministros da União Europeia em Bruxelas. O bloco demonstra ceticismo, diz que o governo russo ainda não deu sinais de que pretende negociar a paz de forma sincera. E a Organização Mundial da Saúde confirmou 9 casos de hantavírus da variante andina em passageiros do cruzeiro de luxo MV Hondius. 7 diagnósticos foram fechados e 2 são considerados suspeitos. Os 2 novos pacientes são uma francesa e um norte-americano, que tiveram diagnóstico confirmado depois de desembarcar na ilha espanhola de Tenerife. A Espanha diz que adotou todas as medidas para evitar a propagação do hantavírus a partir dos passageiros que desembarcaram. O número de mortes continua em 3. O britânico internado na África do Sul está apresentando melhora clínica, segundo o Ministério da Saúde do país. E o surto chama a atenção porque essa é a única variante do hantavírus que pode ser transmitida entre humanos, ainda que o contágio exija contato próximo e prolongado. Nessa segunda-feira, 18 passageiros voltaram aos Estados Unidos e entraram em quarentena. O governo americano garante que o risco para a população geral é muito baixo. Essa retirada encerra uma operação que resultou na repatriação de 94 pessoas a partir das Ilhas Canárias. E o jornalista Chico Pinheiro, ex-apresentador da TV Globo, revelou que enfrentou um câncer no intestino. A informação foi dada no programa dele, no canal ICL, durante uma entrevista com o cantor Zé Cabaleiro.
2: Eu passei 1 mês e pouco internado e fazendo cirurgia, né? Descobri um câncer no intestino, a princípio relativamente fácil, que estava bem no começo, e uma cirurgia que era para ser feita em 1 dia, 3 dias depois eu ia para casa, com robótica, só que teve uma complicação posterior, não, que eu saiba, não é culpa de nenhum médico. Realmente teve uma aderência intestinal que teve que abrir e operar. Eu passei os belos dias, né, na UTI. E a coisa mais presente na minha cabeça era você cantando.
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0: Nessa conversa aí com o Zé Cabaleiro, Chico Pinheiro não detalhou o período exato da operação e nem a condição atual de saúde. Numa rede social, o filho dele, Marcelo Pinheiro, escreveu: vamos vencer essa e qualquer outra luta com raça e amor, como bons atleticanos que somos. Antes da última notícia, convido você a mandar mensagem para o Panorama. Meu e-mail é leandro.gouveia@cbn.com.br. No Instagram é só procurar por Lê Reis Gouveia. Não esquece de escrever seu nome, de onde está ouvindo. Mesaque Paixão Santos. Leandro, por favor, continue informando o dia da edição na abertura. Farei isso. Diz que é meu fã e também da Bianca Santos. E é ouvinte de Itaporanga da Ajuda, Sergipe. Obrigado pela audiência e pela mensagem. A Selma M diz que adorou o último episódio, lamentou a morte do guitarrista Luiz Carlini e disse também que as partes que tem o Paulo Gracindo na Rádio Sucupira são demais. A novela O Bem Amado será para sempre, ela diz. E o José Roberto Bandeira, de Muriaé, Minas Gerais, já ouviu o novo podcast da CBN, viu, Anderson Wendel? PCC, o Salve Geral, dando parabéns para mim pelas locuções no podcast. Ele diz que é excelente sobre os ataques de maio de 2006. Grande abraço para você também, José Roberto. Se você quer começar todos os seus dias bem informado, não esquece aí de seguir o Panorama no seu aplicativo favorito. Assim o episódio novo já aparece para você assim que for publicado. E o Festival Primavera Sound divulgou os artistas da edição desse ano. Gorillaz, projeto do músico britânico Damon Albarn, traz ao Brasil a turnê do disco recém-lançado The Mountain. Já o grupo de Nova York The Strokes apresenta as faixas de Reality Awaits. É o primeiro trabalho de estúdio da banda depois de um intervalo de 6 anos sem lançamentos inéditos, mas ainda vai ser lançado em junho esse álbum. E vai ter também Lily Allen, que volta ao Brasil depois de 7 anos. A lista de atrações internacionais ainda tem nomes como FKA Twigs, Yung Lin e a atriz Cara Delevingne, que apresenta seu primeiro projeto na música. Entre os brasileiros confirmados estão Gabi Amarantos, Johnny Hooker e a banda mineira Black Pantera. Primavera Sound vai acontecer nos dias 5 e 6 de dezembro no Autódromo de Interlagos, em São Paulo. Os detalhes sobre preços e datas para compra dos ingressos devem ser divulgados nos próximos dias. E assim vamos encerrando esta edição do Panorama. A produção e o roteiro foram feitos por mim, Leandro Gouveia, e a edição e a sonorização por Anderson Wendel, o Tico. A próxima edição do Panorama chega às plataformas por volta das 7 da manhã com Bianca Santos, e eu volto na

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0: terça-feira, 12 de maio de 2026. A Procuradoria-Geral da República pediu a condenação do ex-deputado federal Eduardo Bolsonaro por coação no curso do processo. O filho de Jair Bolsonaro é acusado de atrapalhar as avaliações sobre a tentativa de golpe de Estado. O ex-presidente foi condenado pelo STF a 27 anos e 3 meses de prisão. Para a PGR, Eduardo buscou, junto ao governo Trump dos Estados Unidos, levantar sanções e tarifas ao Brasil e à autoridade do judiciário como represália ao julgamento. A Anvisa proibiu a comercialização e a divulgação dos medicamentos à base de cannabis das marcas Biocase e Alandiol. De acordo com o órgão regulador, os produtos não têm registro sanitário e a empresa responsável não possui autorização de funcionamento para fabricá-los ou comercializá-los. A proibição também se aplica a qualquer pessoa ou empresa que anuncie, venda ou divulgue os produtos, em razão do risco à saúde pública. A Justiça Federal condenou a Volkswagen a pagar 15 milhões de reais por danos morais coletivos por causa de fraudes no controle de emissão de poluentes em quase 20 mil caminhonetes Amarok produzidas entre 2011 e 2012. A ação civil pública foi movida pelo Ministério Público Federal e acusa a montadora de instalar um sistema para burlar testes ambientais. Além da recente condenação judicial, a empresa já havia sido multada em 46 milhões de reais pelo IBAMA devido a irregularidades. No horário de Brasília, 3:02.
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0: Olá, tudo bem com você? Seja muito bem-vinda, seja muito bem-vindo a mais um capítulo do Mundo Corporativo, que hoje se dedica a falar de mentalidade de excelência nas empresas e na liderança, na gestão do negócio. Nosso convidado é Alcebíades de Mendonça Taíde Júnior, presidente executivo da Lewis Farmacêutica, a quem desde já agradeço pela gentileza de ter aceitado o nosso convite. Um bom dia.
1: Eu que agradeço o convite e me sinto muito honrado de ter sido escolhido aí entre tantas pessoas importantes e interessantes que existem no nosso país, né?
0: Alcebíades, vamos lá. Começa nos apresentando aqui hoje a importância, o tamanho, a dimensão da Lewis Farmacêutica, o trabalho que vocês realizam no Brasil, sendo uma empresa brasileira.
1: A Lewis é uma empresa que sempre esteve focada em trazer alguma coisa de melhor para a saúde do brasileiro. Então, a gente, por exemplo, lá no passado, nós lançamos um produto para arritmia cardíaca muito importante, quando nenhuma empresa nacional pensava em lançar produtos para arritmia cardíaca. Mais recentemente, nós desenvolvemos um produto para rejeição de órgãos e fomos o primeiro laboratório, a indústria farmacêutica brasileira, a produzir anticorpos monoclonais, que é uma tecnologia extremamente sofisticada de produção de medicamentos de última geração para tratamento de câncer e doenças autoimunes. Então, é uma empresa que está sempre procurando trazer alguma coisa a mais, evoluir em termos de conhecimento, de qualificação de seus colaboradores e trazer tecnologias novas para o Brasil.
0: Hoje vocês têm 4.000 colaboradores, mais ou menos esse número.
1: Aproximadamente,
0: né? Isso. Quantos produtos tem no mercado? Quais são as áreas principais em que vocês atuam?
1: Nós temos 100 marcas, 250 apresentações e nossas principais especialidades são os produtos da psiquiatria, né? Sistema nervoso central, depressão, ansiedade, a enxaqueca. Nós temos produtos para a saúde feminina, que são os hormônios contraceptivos, terapia de reposição hormonal. Nós temos produtos dermatológicos, né, para tratamentos de doenças dermatológicas.
0: Extremamente desafiador fazer esse tipo de investimento na área farmacêutica aqui no Brasil, sendo uma empresa brasileira, considerando toda a concorrência que existe nesse mercado e as próprias regras do mercado.
1: Sim, é muito desafiador, inclusive porque qualquer investimento em medicamento, eu começo a pensar hoje, eu só vou ter esse medicamento lançado daqui a 5 anos. E a gente sabe que o Brasil, ele passa por altos e baixos muito grandes e a concorrência pode se movimentar mais rapidamente do que nós. Então você, daqui a 5 anos, você pode encontrar um produto que não compensa mais o lançamento que você imaginava fazer, né?
0: É para encarar esses desafios que vocês trabalham com esse conceito da excelência no trabalho, na gestão, em que o conceito da excelência passa a fazer parte da cultura da empresa?
1: A gente conseguiu transformar um conceito que estava na cabeça da gente, que a gente já praticava, numa formulazinha bastante simples e que a gente entende que é responsabilidade de todos os nossos colaboradores. A gente criou uma pirâmide Mentex, e na base da pirâmide está a segurança. Então, todos nós somos responsáveis pela segurança. Não existe o departamento A de segurança, o B ou C. O segundo elemento é a qualidade. Ou seja, todas as pessoas que estão na Lewis, eles têm que pensar no seguinte: eu estou contratando uma pessoa pela qualidade ou eu estou com pressa de cobrir essa vaga? Se não tem qualidade, não posso passar para a próxima etapa. Mesma coisa na produção, mesma coisa no desenvolvimento, mesma coisa na produção de um PowerPoint, de qualquer coisa. A qualidade é responsabilidade de todas as pessoas que executam qualquer coisa. E no fim, a produtividade, ou seja, a produtividade, ela só é permitida quando você cumpre segurança, qualidade. Ok? Segurança e qualidade resolvidas, vamos pensar em produtividade. E aí, a cereja do bolo do Mentex é a melhoria contínua. Ou seja, tudo isso tem que ser sempre questionado para ser melhorado. E isso é a mentalidade de excelência, é melhorar essa pirâmide continuamente.
0: Como que se transforma essa ideia em cultura? Ou seja, todo colaborador tem isso como consciência nos seus atos dentro da empresa.
1: Tudo que a gente faz é pensando nisso. Então não adianta nada eu falar um negócio bonito, criar uma pirâmide bonita, botar na convenção e tal, se no meu dia a dia, quando eu tenho principalmente um momento difícil, que eu tenho que tomar uma decisão, eu não coloco a segurança em primeiro lugar, a qualidade em segundo e a produtividade em terceiro. Se eu não tenho essa hierarquia nas minhas decisões e se eu não estimulo as pessoas a tomarem decisões às vezes mais difíceis, respeitando essa hierarquia, vira só uma coisa para botar na parede. Então é a prática, na verdade. Quando você faz um discurso, fala, etc, etc, todo mundo fica só esperando o dia em que esse cara tiver que tomar uma decisão se ele vai seguir o que ele fala. Se você não segue o que fala, tudo que você falou vai pro terra. Então as pessoas esperam que você aja conforme o seu discurso, né?
0: Claro. O José Aparecido, que é nosso ouvinte, ele pergunta qual é a diferença entre a mentalidade de excelência do perfeccionismo, ou como evitar que esta mentalidade de excelência se transforme em perfeccionismo.
1: É, o perfeccionismo, ele é visto como uma busca por algo que seja muito mais uma resposta à sua vaidade do que a melhor entrega possível. A busca da excelência é a melhor entrega possível naquele momento. Então, olha, terminado um ciclo de qualquer execução, o que que a gente pode melhorar aqui? Que é a mentalidade de excelência. Eu sempre falo para as pessoas o seguinte: hoje faça o necessário, amanhã o possível, e logo você estará fazendo o impossível. Essa frase diz muito do mentex, da mentalidade de excelência. O perfeccionista, ele já quer fazer o impossível, ele pula etapas. E quando você pula etapas, você nunca chega lá.
0: Perfeito. Ou seja, não adianta quando eu for passar por um recrutamento lá dizer que meu defeito é ser perfeccionista. Não vai dar certo isso. Usar esse lugar comum não vai funcionar lá dentro, né? Não. Isso não vai acontecer.
1: Inclusive, nosso processo seletivo é o seguinte: muito se fala nas empresas de que as pessoas são contratadas pelas qualidades técnicas e demitidas pelo comportamento. Isso daí a gente percebe que é um erro na forma de recrutamento das pessoas. Na nossa empresa, é eliminatório um teste de personalidade, que a gente chama de compliance individual. A pessoa pode ser o maior craque do mundo naquela determinada... Se não passa na questão de compliance individual, ele não é aceito na empresa.
0: Bom, vamos lá. Será que você vai lembrar agora, assim, nessa nossa conversa, de um exemplo concreto que essa busca pela excelência mudou uma decisão importante de vocês lá, seja na área de produto, seja nos processos internos? Você consegue lembrar de algum caso assim?
1: Então, o mentex, o que que ele muda? São pequenas mudanças no dia a dia. Então, não existe nada de radical que você muda. Você encontra alguma coisa, você, ao final de um processo, você percebe que pode melhorar alguma coisa, mas nunca é algo radical. Só se a gente viesse fazendo alguma coisa muito errado há muito tempo. Eu não consigo me lembrar de nada. Uhum. Será que alguém aqui consegue? Não consigo.
0: Isso é uma ideia permanente dentro da empresa já. É. E é uma ideia que você levou para a empresa, ou ela já havia desde o tempo em que seu pai estava no comando?
1: Olha, meu pai falava algumas coisas, não é possível que eu não tenha sido influenciado por ele. É impossível, eu vivia com ele, né? E ele sempre falava uma coisa que eu acho que faz parte, inclusive, né? Ele dizia que cada tijolo da Libs foi colocada por um colaborador e que ele chegou onde chegou com a ajuda de pessoas que ajudaram. Então, eu acho que essa ideia de entender o seguinte, que uma empresa, ela só existe por causa das pessoas e que são as pessoas que constroem uma empresa. Porque, olha só, se eu pegar a CBN aqui, tirar todo mundo aqui, não existe CBN. Se tirar as pessoas da Libs, não existe Libs. A empresa só existe por causa desse organismo vivo que são as pessoas, né? Eu mesmo não sou nada. Eu sou menos importante na empresa, porque à medida que as pessoas vão cada vez mais se empoderando mais com a sua liberdade de produzir, e quanto mais as pessoas entendem o quanto elas podem contribuir para o desenvolvimento pessoal e da empresa, menos eu sou importante. Então, eu acho que é isso, uma das coisas que eu trouxe lá do passado, do meu pai. Você e que é base disse... de tudo, né? E que é base de tudo.
0: E você disse que você ia pequenininho lá para a empresa, é isso? Eu tô falando
1: pequeno
0: isso
1: não,
0: com você.
1: Pequeno não, adolescente.
0: Adolescente.
1: É.
0: Tô falando isso para você porque nós temos em comum o fato de sermos júnior.
1: É.
0: Eu também sou júnior.
1: Uma família enorme.
0: E seguimos a mesma profissão do pai.
1: Uhum.
0: Né? Eu era muito pequeno quando comecei a conviver no ambiente de rádio. Claro que isso acaba sendo impactante para nós, vai nos influenciando nas decisões que nós tomamos. Você como adolescente, presente lá dentro da empresa, você disse que nas férias ficava na empresa. O que que você lembra desses momentos e que para você foi assim, forjou a sua forma de enxergar os negócios?
1: Não, nessa época, na verdade, meu pai me botava para trabalhar como operário, né? Então faltava, acho que, mão de obra, e ele me botava lá para, por exemplo, encher frasco, fechar embalagem e tal. Não passava disso. Não passava disso.
2: Mas eu imagino que foi um aprendizado.
1: Mas sim, mas você estava lá, você via o ambiente, você via as pessoas, você via como ele tratava os colaboradores, sempre com muito respeito, as pessoas sempre gostaram muito dele. Então eu percebia que isso era uma forma dele obter a colaboração espontânea das pessoas, sempre dispostas a trabalhar mais, e quando ele pedia uma hora extra, todo mundo topava, tal. Por quê? Ele tratava as pessoas com muito respeito e justiça.
2: E como que você evolui aí para a liderança e traz essa ideia desenvolvendo programas dentro da empresa?
1: Ah, eu acho que é pensando, né? Eu tenho tempo para pensar, né? Então isso ajuda muito, né? E eu acho que eu sou muito crítico, né? Eu não gosto muito de falar de mim, mas eu acho que eu sou crítico. Toda vez que eu entrego alguma coisa, eu mesmo falo assim: como é que eu poderia fazer melhor? Né? Por exemplo, se eu escrevo alguma coisa, eu releio 4, 5 vezes, sempre procuro uma palavra para modificar e tal. Né? E mesma coisa a minha forma de gestão. Eu tomo uma decisão, eu falo, mas será que eu não posso fazer melhor? Né? E essas coisas é que vão melhorando. Por exemplo, essa questão do Mentex começou com aquela semana, a semana da segurança. Uhum. Que as empresas têm, né? E era um negócio voltado para a segurança, é uma norma, uma lei que exige que a semana tenha, que toda empresa tenha uma semana de segurança. Eu falei, poxa vida, mas isso aqui, vamos transformar isso aqui em algo útil para as pessoas? Vamos transformar isso aqui, primeiro que segurança, nós estávamos vivendo a época da Covid. Fala, poxa vida, existe a segurança física, mas existe a segurança também do colaborador se infeccionar com a Covid. Então vamos fazer uma semana de segurança que tenha essa questão também. Mas não adianta nada segurança sem qualidade. Então vamos fazer segurança e qualidade. Então eu já fui modificando, né, a semana da segurança. A gente tem, por exemplo, existe uma outra norma que é o jovem aprendiz. E o jovem aprendiz é visto como uma imposição burocrática das empresas. Eu falo, não, vamos transformar isso aqui num negócio útil mesmo, vamos transformar o jovem aprendiz num cara que faz um estágio na empresa e que depois é aproveitado. Então, é sempre pegar as coisas que tem, o limão, né, e fazer uma limonada dele, tentar melhorar sempre. Então, é a minha forma de pensar.
2: Escutar os colaboradores é uma dessas maneiras de melhorar e desenvolver. Sim. Por isso, vocês têm o programa Perguntar Não Ofende?
1: Perguntar Não Ofende, Perguntar Não Ofende foi criado há muito tempo atrás, uma versão ao vivo, né, em que as pessoas depositavam perguntas numa urna e na hora eu sorteava e respondia, né? Podia fazer qualquer pergunta, então as pessoas ficavam à vontade de perguntar qualquer coisa, né? Hoje a gente faz online com todos os colaboradores e as perguntas continuam sendo anônimas. As respostas são interessantes, mas para mim as perguntas são mais interessantes, porque é ali que eu percebo onde é que as coisas podem estar pegando e onde é que eu posso melhorar. Né? Porque tem pergunta e tem reclamação. Muitas perguntas, muitas vezes, do mesmo sentido, elas mostram que alguma coisa não está errada. E às vezes a reclamação vem direto. Né? Então, é uma forma de eu estar sempre ouvindo, sempre colocando o meu ouvido lá na ponta, né, no colaborador, já que a empresa cresceu tanto, eu não posso mais andar pela fábrica e conhecer todo mundo, né? Dá para fazer desse jeito e tem funcionado muito bem. As perguntas têm evoluído. No início a gente tinha as perguntas muito autocentradas. Agora a gente nota que os colaboradores perguntam muito mais coisas relacionadas ao desenvolvimento da empresa, à economia, ao futuro, etc. Então a gente vê uma evolução muito grande, inclusive na capacidade dos colaboradores de entender o negócio.
2: O trabalho de escutar os colaboradores é parte deste negócio. Agora, entregar para esses colaboradores as demandas mais significativas complementa. É. Porque senão as pessoas só são escutadas, mas não são atendidas. Isso. Uhum. Esse é um cuidado que vocês precisam ter no comando de uma empresa com essa ideia?
1: É, na hora que você ouve, acabou, né? Não tem como ouvir e não responder. Então, na hora que você estimula esse tipo de coisa, eu até estava comentando aqui um pouco antes com a nossa diretora de comunicações, né, que a gente tem, por exemplo, nosso jornalismo, o jornalismo da nossa empresa é parecido com o de vocês. A nossa comunicação com a equipe não é sobre a pauta que nos interessa, é sobre a pauta que interessa ao nosso colaborador. Então, a gente tem uma escuta muito grande nas coisas que estão pegando, nas coisas que estão incomodando, né? E a gente leva respostas a eles que pode ser até não muito boas assim para o diretor ouvir, mas é alguma coisa que eles têm prazer de ler, né? Então a gente entrega, mas não é só também comunicação, a gente transforma todas essas questões, né, em ações. Então uma coisa que eu faço, eu respondo todas as 200 perguntas que eu recebo cada vez que tem o perguntar no ofende, respondo e endereço para os diretores. Isso aqui é uma preocupação, é algo que a gente precisa resolver. E eu passo a cobrar que essas coisas sejam resolvidas.
2: Bom, com certeza é mais fácil responder as perguntas aqui no programa do que para os colaboradores. imagino eu. Bom, dentro ainda dessa relação com os colaboradores, você falou agora há pouco aí sobre o período da pandemia, uma prática que vocês mantiveram foi do trabalho à distância. Uhum. Naquelas áreas em que isso é possível, que vantagem vocês encontram hoje nesse modelo de trabalho?
1: Ah, um monte. Assim, a primeira que eu já percebi é o seguinte: antigamente eu conseguia fazer umas poucas reuniões por dia. Eu vivo de reunião, né? E muitos diretores vivem de reunião. E quando o cara não vive de reunião, também é um problema se deslocar muitas vezes para o nosso escritório para fazer uma reunião. Então é uma hora e meia para se deslocar. Outras vezes o cara está em outro estado. Todo aquele preparativo para uma reunião era muito complexo, muito complicado, levava muito tempo. Então eu percebi o seguinte: eu saí de uma reunião com pessoas de São Paulo, Rio, Belo Horizonte, etc. Daqui a pouco eu faço uma reunião com o pessoal da fábrica no Embu das Artes e algumas pessoas do escritório e tal. Então eu saio de uma e entro noutra, com diferenças de 10 minutos entre uma e outra, já o conjunto, as pessoas todas preparadas para iniciar a reunião. Então a gente simplificou muito isso, né? O segundo ponto é que a gente passou a ter pessoas que puderam se dedicar muito mais. Tem um negócio que eu sempre digo assim: você consegue separar o trabalho da vida pessoal? Eu acho que quem faz isso está errado. Eu acho que trabalho e vida pessoal é a mesma coisa. E o nosso anywhere office, em que a pessoa trabalha em casa, né, ele juntou tudo. Aquilo que eu aprendo na vida com a família, eu trago para o trabalho. Aquilo que eu aprendo no trabalho, eu trago para a vida. E nada melhor do que você não ter que sair de casa, ficar às vezes uma hora e meia no trânsito para ir para um escritório, depois voltar para casa, perder uma hora e meia, chegar de noite, já os filhos estão dormindo e tal. Então, a qualidade de vida dos nossos colaboradores melhorou muito, né? Então, e eu tenho mais produtividade. Nós adotamos recentemente um padrão que é o seguinte: isso daí eu copiei do Jeff Bezos da Amazon. Toda reunião dele começa com um memorando, em que a pessoa traz o problema que tem que ser resolvido naquela reunião. E todos leem aquilo. Então, isso online é muito bom, porque projeta na tela de todo mundo e a gente vai fazendo os nossos comentários ali mesmo. Terminada a reunião, eu tenho uma ata. Então, a produtividade das nossas reuniões aumentou muito.
2: Bom, deixa eu pegar um pouco de volta aqui a história da empresa em si, porque é uma empresa que a gente pode chamar familiar, apesar de ter sido fundada antes de seu pai chegar, mas ele é que passa por esse processo de ampliação dos trabalhos, depois você assume. Mas há um processo de profissionalização. O que que é importante quando as empresas passam por esse processo?
1: Uma coisa que eu notei, é muito importante você ter um pipeline de desenvolvimento de lideranças. Eu vejo que eu comecei a ser mais bem sucedido nas promoções quando eu trouxe pessoas que ainda não eram, por exemplo, diretores, né? Eram gerentes, né? Eu não tenho ninguém que era diretor. Então, são pessoas. Eu tenho alguns diretores hoje que começaram há 20 anos, 25 anos atrás, né, na Lips. Então, é muito importante, porque a cultura de cada empresa é muito particular. Muito. Os valores, a cultura, né? Não existem duas empresas iguais no mundo, né? E as particularidades são tantas. A outra coisa é que você tem que, se você num processo seletivo para um gerente, você passa às vezes um mês, dois meses, né? Para um diretor, quantos mais anos melhores, né? Melhor. Então, eu acho importantíssimo sempre, né? Ter um pipeline de liderança, ou seja, você está sempre desenvolvendo, permitindo que as suas lideranças se desenvolvam, para que um dia elas assumam todas as posições, inclusive a minha.
2: Você passa por esse processo de sucessão também?
1: Passa, porque todos os que estão se desenvolvendo, né, são pessoas que no dia que eu faltar ou no dia em que eu não for mais capaz de me colocar frente aos desafios da empresa, eu tenho certeza que um deles Pode me substituir.
2: Mas você também ainda deve ter muito tempo para contar história dentro da Libs.
1: Ah, eu espero.
2: O que é o horizonte da Libs hoje?
1: O que nós buscamos hoje é o que nós sempre buscamos, a vida toda. Ser a indústria farmacêutica brasileira mais admirada no mundo. A gente quer fazer alguma coisa pela nossa sociedade, trazer saúde para o brasileiro. O nosso propósito é transformar conhecimento em saúde. Então a gente pretende ser admirado por todo mundo por transformar conhecimento em saúde. Esse é o nosso horizonte desde o dia em que eu assumi a empresa ou até antes dela.
2: Como é que vocês medem o impacto real do que vocês fazem na vida das pessoas?
1: A gente tem algumas pesquisas, né? A gente tem a pesquisa de reputação, né? Que é uma pesquisa. A gente tem também pesquisa de ambiente profissional. Temos uma pesquisa de liderança e temos principalmente a forma como os nossos produtos são recebidos tanto pela classe médica quanto pelos consumidores, são muito bem avaliados. Uma das principais características quando a gente pergunta para os médicos, né, principalmente que é o nosso principal público, né, o de referência dos nossos produtos, o que eles destacariam, a palavra qualidade dos produtos, ela vem muito, muito, muito forte.
2: Num setor que é tão regulado como esse que vocês atuam, onde estão hoje as maiores oportunidades de inovação?
1: A inovação na indústria farmacêutica, ela vem sempre pelo desenvolvimento. A maior oportunidade de inovação para uma indústria do tamanho da nossa seriam melhorias chamadas de melhorias adicionais, melhorias complementares, não radicais. Né? Como por exemplo eu simplificar a dosagem de um medicamento que é injetável, passar a usar via oral, né? Ou um medicamento que eu tenho que tomar duas cápsulas, eu tomar uma, ou algum que eu tenho que tomar duas vezes ao dia, passar para uma, são melhorias incrementais, né? Agora isso não nos tira do desejo, né, e do investimento a longo prazo de desenvolver, por exemplo, uma nova molécula, que é alguma coisa que seria uma inovação considerada radical no nosso negócio e que daria uma projeção muito maior para a nossa empresa.
2: Qual é o trabalho de incentivo de desenvolvimento e pesquisa dentro da empresa?
1: Nós temos dentro da empresa desenvolvimento de produto. Ou seja, é uma área de desenvolvimento. Então, como por exemplo, eu tenho duas substâncias que são tomadas em dois comprimidos diferentes. Uhum. Né? E aí a nossa área de desenvolvimento vai desenvolver uma fórmula, e às vezes até patenteada, de juntar essas duas coisas para a pessoa tomar um comprimido só. Né? Isso tem dentro da nossa empresa. Agora, o desenvolvimento de novas moléculas, de uma forma geral, hoje, pela indústria farmacêutica, até a Big Pharma Internacional, ela não faz dentro dos seus laboratórios. Ela espera, né? Ela investe em startups que estão desenvolvendo uma molécula, um professor da uma universidade tal, etc, etc, se junta com um executivo e eles formam uma pequena empresa para desenvolver um negócio. E eles fazem investimento. No momento, se esse produto se torna alguma coisa interessante, eles compram a empresa. É assim que funciona. Por quê? Porque a chance de você falhar no início do desenvolvimento de uma droga é muito, muito, muito grande.
2: Que vai ao encontro daquilo que a gente já havia falado logo no início aqui dessa nossa conversa, né? Uhum. Sobre esse investimento, muitas vezes alguns ficam no meio do caminho, ficam, porque não se comprovam lá no final o que se imaginava no início. Para fechar a nossa conversa aqui, Alcibiades, que conselho você oferece para quem busca excelência sem cair naquela armadilha de uma cobrança excessiva?
1: Eu acho que a gente tem que ouvir muito. A audição é o principal motivo. Ou seja, se você quer excelência, você não cobre excelência. Você tem que motivar as pessoas a se envolverem nesse movimento de querer melhorar. É sempre mostrar o quanto é bom tanto para ele quanto para a empresa, para a organização que ele trabalha, né? Criticar a si mesmo. Né, terminar alguma coisa, criticar a si mesmo e propor. Não esperar que alguém proponha. Proponha você mesmo alguma coisa melhor do que o que você já faz.
2: Alcibiades, Muito obrigado pela sua gentileza de compartilhar sua experiência e conhecimento aqui com os nossos ouvintes. Até uma nova oportunidade.
1: Obrigado, espero sim.
2: Alcebíades de Mendonça Taíde Júnior, presidente executivo da Libs Farmacêutica, conversou com você no Mundo Corporativo. Essa entrevista completa você tem à sua disposição no YouTube, no Spotify, no podcast mais próximo do seu celular. Lá no meu blog, miltonjung.com.br. Jung você escreve com J-U-N-G. Além do vídeo completo, dos destaques, tem lá o espaço também para você deixar a sua opinião. O Mundo Corporativo contou com as colaborações do Carlos Greco, da Letícia Valente, da Priscila Gubiotti, da Débora Gonçalves e do Rafael Furugem. Até o próximo capítulo do Mundo Corporativo.
3: Horas e 30 minutos aqui no CBN Madrugada, Milton Jung conosco e equipe, hein? Milton Jung e equipe conosco aqui no CBN Madrugada e agora Matheus de Souza.
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0: terça-feira, 12 de maio de 2026. O governo federal planeja lançar hoje o programa Brasil contra o Crime Organizado. O Planalto deve editar um decreto de quatro portarias para regulamentar o enfrentamento ao tráfico de armas, a asfixia financeira do crime organizado, o aumento das taxas de esclarecimentos de homicídios e reforço na segurança do sistema prisional. O programa tem previsão de investimento de 11 bilhões de reais. O Brasil registrou 4 milhões e 800 mil pedidos para emitir a primeira habilitação entre janeiro e abril de 2026. Este número é 4 vezes maior do que o mesmo período de 2025. A quantidade de cursos teóricos também cresceu no primeiro quadrimestre. Foram realizados mais de 2 milhões de cursos, um aumento de 170%. Em dezembro do ano passado, tirar a CNH ficou menos burocrático e mais barato. Uma das principais mudanças foi o fim da exigência do curso teórico obrigatório em autoescolas. A terça-feira é dia de partidas de volta da quinta fase da Copa do Brasil. Às 19h30, o Internacional tenta proteger em casa a vitória por 2-1 conquistada no jogo de ida contra o Atlético de Minas Gerais. Às 21h30, outra equipe mineira entra em campo. O Cruzeiro joga contra o Goiás no Mineirão. A partida de ida acabou em 2-2. No mesmo horário, o Fluminense também tenta superar um empate no primeiro jogo. Ele recebe o Operário do Paraná no Maracanã. A primeira partida acabou em 0-0. No horário de Brasília, 3h32.
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2: Três horas e 33 minutos, agora é com o Dr. Luiz Fernando Correia.
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0: Muito bom dia, doutor Luiz Fernando Correia.
1: Bom dia, Milton. Bom dia, Cássia. Bom dia, ouvintes.
2: Bom dia, doutor.
0: Doutor Luiz Fernando Correia, nós temos acompanhado aí no noticiário o caso envolvendo alguns produtos IP, à medida que houve uma decisão tomada pela Anvisa com alerta para riscos, etc. E a gente quer entender que riscos são esses, que bactéria pode surgir, como é que isso se caracteriza, até para que a gente tenha uma noção melhor do que se está falando nesse momento.
1: Pois bem, Milton, é o seguinte, a gente teve na quinta-feira, agora dia 7, a publicação de uma resolução, a 1834, pela Anvisa, que mandou recolher 24 produtos diferentes da marca IP, né? Detergente, sabão líquido para roupa, até desinfetante. E o motivo, tá? Até eu fui ler a resolução oficial da Anvisa, a inspeção encontrou falhas graves no processo de fabricação na unidade de amparo, que fica em São Paulo. Agora, vamos dar uns passos atrás, porque em novembro de 2025, a própria marca fez um recolhimento voluntário de produtos a partir de uma identificação por controles internos da presença da bactéria Pseudomonas aeruginosa no produto. Inclusive, foi esse recolhimento voluntário que motivou um monitoramento contínuo, segundo a própria Anvisa, desde aquela época, e que acabou agora redundando nessa visita, né? Nessa inspeção que durou 4 dias, segundo a Anvisa, que acabou na resolução, publicando a resolução com recolhimento. Então, isso é o que está por trás da história. E que é essa bactéria? O que é interessante é que nessa resolução agora do dia 7 não se cita bactéria, se cita falhas no processo produtivo da empresa e nas condições internas da empresa, enfim, é uma coisa generalizada. Não há laudo oficial de uma bactéria. A bactéria foi citada pela própria IP lá em novembro. Então, apesar de que vale o registro que no dia 8,

0: estiver em contato com essa bactéria, vai conseguir resolver a situação. O problema são pessoas que têm imunidade ainda não completamente desenvolvida, como bebês, gestantes que estão numa situação de imunidade alterada por conta natural, alterada naturalmente por causa da gestação, pessoas idosas que já pela idade já têm uma queda na sua capacidade de defesa do corpo, também pacientes, aí sim, pacientes que estão em tratamento de doenças oncológicas, que por si só já levam a diminuição da capacidade de defesa. Pacientes transplantados que tomam medicação para controlar, diminuir a ação da imunidade para defender o transplante, né? Esses são, nesses pacientes, eventualmente, uma infecção por Pseudomonas aeruginosa pode levar a um quadro grave, né? Um quadro grave de infecção urinária, um quadro grave de infecção respiratória, se tiver uma ferida aberta, você pode ter uma situação de uma complicação dessa ferida. E essa bactéria dentro do ambiente hospitalar, ela é um grande problema quando acontece. Ela se adapta muito facilmente ao meio ambiente. Então aí, você imagina que uma bactéria que consegue sobreviver dentro de um detergente, não é uma bactéria, é uma bactériazinha capaz de se adaptar bastante, né, gente? Vamos entender isso. Então, essa bactéria, ela se adapta ao meio ambiente hospitalar com muita facilidade, se não forem cumpridas as normas de higiene, as normas de precaução, pode acontecer, já aconteceram surtos de Pseudomonas aeruginosa em hospitais. E você encontra pacientes nessas condições, geralmente pacientes crônicos, pacientes em internação prolongada, que tem sim um risco aumentado e muitas vezes estão colonizados até por essa bactéria. Então esse é o problema. São coisas, nós estamos falando de duas coisas. Uma coisa atual, segundo a Anvisa, é uma interdição sanitária, por questões de condições de produção, enfim, quebra das regras, das normas, das boas práticas de produção, e uma questão de que no passado já se identificado em novembro, pela própria empresa, a presença de uma bactéria que tem essa característica que eu falei agora. Isso é o que está por, é o pano de fundo dessa confusão toda, que infelizmente até já foi capturada aí pela briga ideológica, né, Milton?
1: Também tem esse detalhe que só atrapalha mais. Por isso é bom falar do ponto de vista da saúde, como nós estamos falando aqui, até para que a gente compreenda claramente, sem todos esses vieses. Muito obrigado, doutor Luiz Fernando Correia. Bom dia.
0: Bom dia, Milton. Bom dia, Cássia. E, gente, a única autoridade sanitária do Brasil é a Anvisa, né? É importante que isso fique claro para todo mundo.
2: Obrigada, doutor. Lembrando que no nosso site tem uma reportagem a respeito desses produtos, em que você fica sabendo exatamente quais são os produtos que podem estar contaminados. São aqueles de lote final 1 e tem ali a informação de como entrar em contato com a empresa para retornar estes produtos que não devem ser descartados em casa e nem utilizados.
3: 3:40, Cássia Godoy, Milton Jung, conversando com o Dr. Luiz Fernando Correia. Agora a gente vai abrir espaço para Carol Tilkian, conversando com Fernando Andrade e Tatiana Vasconcelos.
4: Carol hoje vai falar sobre mães, tipo de mães. As nossas mães são tão parecidas em algumas coisas, porque diz que mãe é tudo igual, mas mãe pode ser tão diferente, né, Carol?
5: E a gente carrega tantas frustrações similares, né, Tati? Hoje o convite dessa coluna é pra gente ter uma coluna ambígua, ambivalente, e pensar nos ecos aí desse Dia das Mães, de como é que a gente pode se autorizar a amar e odiar, a falar das faltas, mas também das presenças. Então eu quero falar da mãe idealizada, a mãe vilanizada, e fazer um convite para a mãe elaborada. Como a gente amadurece a nossa relação com as nossas mães para reconstruir um amor possível, tanto com elas quanto com nós mesmos. Porque eu acho que poucas relações são tão carregadas de mito quanto a relação com a mãe, né? De é o maior amor do mundo, a mãe é o amor incondicional, é o porto seguro, é a pessoa que te entende sem você ter que falar nada, né? Freud já coloca mesmo. Eu vivo citando aqui que a gente se entende a partir do olhar dos nossos primeiros cuidadores, da forma como a gente foi ou não foi acolhido. Isso gera uma angústia gigante

0: para as mães quanto para os filhos. E o que eu percebo é que a gente fica numa eterna herança e num looping de inadequação, tentativa de compensação e geração de novos traumas nos filhos, que vão traumatizar os seus filhos também. Aí me vem Elis, ainda somos os mesmos e vivemos como os nossos pais.
1: É incrível.
0: E tem uma outra citação que eu trago muito aqui, né, que é Ferenczi, que é esse grande psicanalista que eu estudo, ele fala: raspe o adulto e encontrará a criança. A gente falou muito disso quando a gente fez a análise do valor sentimental, falando daquele pai. E acho que vale a gente olhar para as nossas mães também como meninas que a quem lhes faltou afeto, palavras de apoio. Eu quero que a gente possa honrar essas crianças possíveis e também honrar as nossas faltas. Então, poder falar, né, da casa e da falta, da presença, da cobrança, da proteção e da invasão. Eu escrevi na folha, na minha coluna da semana passada, sobre onde a gente descansa quando a gente perde o colo da mãe. Né, Tati? É duro.
1: Oh.
0: E aí eu recebi muitos e-mails e mensagens de pessoas que se sentem sem colo da mãe, mesmo com mães presentes.
1: Também não é raro.
0: Não é nada raro. E por isso que eu quis trazer esse espaço. Então, quero abrir para os ouvintes também, para vocês poderem compartilhar quais foram essas faltas, esses desencontros, as dificuldades que você viveu ou vive com a sua mãe e como isso reverbera em você hoje. Mas também quero abrir um espaço para a gente poder falar de quais coisas você aprendeu com ela, você viveu, que coisas essa mãe te proporcionou, como ela te ensinou a sentir ou como ela fez você se sentir, pelo que você é grato pela sua mãe, sem a gente cair num lugar de santificação, porque eu acho que a gente também meio paralisa. A hora que você elogia, então parece que essa mãe está nesse lugar da ordem da mãe perfeita, né? Eu acho que o convite de hoje é exatamente a gente poder destruir esse mito da mãe perfeita e dar espaço para essas duas falas. E aí eu vou ficar muito curiosa até para ver o que vem mais dos nossos ouvintes.
2: Ó, então primeiro eu já quero deixar aqui o Cláudio que fala assim... um registro singelo, de paixão pelo artigo sobre ter mãe, não ter mãe no Dia das Mães, que você citou há pouco. Ele conta que eu estava em cada vírgula daquele texto. Aí eu perguntei falei assim para ele: Cláudio, conta mais. Então vou aguardar.
0: Cláudio, espero as suas palavras. E primeiro eu agradeço e acho que esse gesto é um gesto também, que é um convite que eu ia fazer mais para frente na coluna, mas que eu quero fazer agora, que é da gente poder maternar uns aos outros e poder falar dessas faltas, porque eu acho que parte desse mito da mãe perfeita é a gente ter a sensação de que todo mundo tem uma relação maravilhosa com a mãe, menos a gente, principalmente quando a gente é criança. Acho que é importante a gente entender que sim, algo me faltou, e que falar dessas faltas não é culpar a mãe, porque muitas vezes eu vejo que a gente nem se autoriza, né? Então a gente não fala: ah, essa mãe não me escutou, ou ela só me criticou, essa mulher competiu muito comigo, ela me fez cuidar dela quando eu era criança que precisava ser cuidada, porque daí a gente logo justifica. Não, mas ela era uma mãe solo, tinha que cuidar de mim e dos meus três irmãos, ou a vida dela foi muito difícil, ou eu sei que ela estava num quadro depressivo. Você pode saber tudo isso. Nomear não é você vilanizar a sua mãe, é você sair do desmentido, é você poder dizer: sim, aquilo me machucou, ainda que não tenha sido a intenção. Sim, me fez falta um colo, e talvez sempre vá faltar. Nossa, ela não ter me escutado faz com que hoje eu tenha muita dificuldade de falar, seja numa reunião, seja para colocar um incômodo para uma amiga, seja para puxar uma discussão com a minha companheira ou com o meu companheiro. E aí eu quero fazer um convite para, ao olhar essas faltas, a gente também limpar o terreno da idealização que vem de nós, filhos. Acho que a gente tem que se perguntar qual era a sua idealização materna, né? Com quem você comparava? Que ideal de mãe é essa? O que que você esperava dessa mãe, da relação de vocês? Porque eu acho que muitas vezes a gente também fica só preso no lugar do filho faltante e tem algo do poder pensar na gente, né? Eu vejo, por exemplo, eu que perdi minha mãe com 5, eu idealizo uma relação perfeita, gente, é óbvio.
2: Olha que legal, eu não
1: tive. E nada garante que seria, né, Carol?
0: É isso, Tati. Eu tenho que entender que talvez eu amplifique as minhas faltas porque eu não passei uma adolescência com uma mãe.
1: E poderia ter sido muito difícil. Vocês poderiam ter rompido. Exatamente. Sei lá, tô aqui inventando mil hipóteses.
0: É isso, é exatamente esse o ponto.
2: Ó, a Sônia, nossa ouvinte, ela fala, olha que coincidência, ela também perdeu a mãe com 5 anos. Logo, ela não sabe como é ser filha, tampouco tem um modelo de mãe, a não ser a mãe dos outros. Aí, hoje ela tem filhos, ela procura ser uma mãe suficientemente boa, colocou entre aspas aqui. Acolho, ajudo, mas também cobro quando necessário. Sou a mãe que consigo definir ela.
0: E é muito importante, tanto as mães que estão nos ouvindo se autorizarem a serem as mães suficientemente boas, as mães que conseguem, até porque o Winnicott já dividiu todo esse estudo com a gente, que é maravilhoso, que é a mãe suficientemente boa é a melhor mãe para os filhos, que é a mãe que falta, que erra e que repara. A gente tem uma mãe que se cobra a perfeição, que fala, nossa, eu não posso gritar com meus filhos. Você tem que poder ser a mãe que vai gritar e depois vai falar, desculpa, eu me excedi. Não é legal eu falar nesse tom com você, ainda que eu acho que você precise de uma bronca. É a mãe que vai ensinando a reparação. Aqui, talvez fique 5 dias sem colocar você para dormir, porque tá até mais tarde no trabalho, para proporcionar uma vida com mais conforto do que ela teve. Mas que você também tem o direito de se sentir abandonado. Isso dela falar da mãe dos outros, muitas vezes a gente compara nesse lugar de, nossa, mas a mãe de fulana só elogia ela e a minha mãe sempre me critica. Ou a minha mãe é muito dura. E aí você percebe que ela também teve uma mãe muito dura, que os elogios são difíceis para ela. Eu acho que nesse momento a gente também tem que se convidar a fazer o luto da mãe que a gente gostaria de ter tido. Porque essa mãe, como a Sônia diz, né? Eu sou a mãe que eu consegui ser. Foram as nossas mães também que conseguiram e que não conseguiram. Uhum. Eu sempre cito esse trecho da Carla Madeira do Tudo é Rio, que eu acho maravilhoso, que ela fala, Dalva poderia ter feito 1000 coisas, poderia ter voltado para casa da mãe, poderia ter pedido colo para os irmãos, poderia ter contado tudo para o delegado, poderia ter tido outro filho. Dava, poderia tantas coisas se pudesse. Sim. Quem vê de fora faz arranjos melhores. Mas é bem de dentro do lugar que não se vê, que o não dá conta ocupa tudo. Nós, olha eu ia falar, nós como mães.
1: Opa, um beijo Freud.
0: Olha o ato falho, beijo pro ato falho, vou levar pra minha análise. Nós, vocês como mães e nós como filhos, podemos dizer que a gente não deu conta, não dei conta de passar minha pré-adolescência, né? Pensando, putz, como é que será? Eu contei pro meu pai minha primeira vez, né? Fui comprar motos com ele. E eu pensava, como é que você iria ter contado para uma mãe? Qual conselho ela me daria? Não dá para saber.
1: Não dá.
0: Eu tenho que poder viver esse luto. E a gente tem que poder olhar para fazer esses lutos as nossas mães como crianças grandes. Perceber que elas também não receberam tudo, que elas também são atravessadas por faltas, nesse lugar ambivalente, não é, ai, coitada da minha mãe, eu não posso sentir nada, mas é pensar, o que que atravessou a história dela e se repetiu em mim? O que que será que ela nem se deu conta? O que que será que ela tentou interromper, mas não conseguiu? E o que é que eu carrego em mim? Porque eu acho que aqui a gente olha com uma empatia e com uma ternura para essa mãe, que não é ingênua, ela é trágica, no sentido bonito da palavra, que é a gente poder nomear, que o não dar conta ocupou tudo, que muitas vezes esse excesso de opinião é a tentativa delas fazer importante, porque agora você tem 44 anos e tem a sua carreira, e tem a sua casa, e tem as suas coisas. Então, ela criticar o jeito como você guarda os copos na cozinha, ou o dia que você põe o lençol para lavar, é um jeito dela querer ser relevante. É a gente poder olhar com mais compaixão, mas também poder falar para ela: mãe, eu me irrito com isso. Posso pedir para você não dar mais palpite na minha roupa e vamos conversar sobre outros temas? E aí a gente pode se colocar não como as crianças faltantes, mas como adultos que vão se relacionar com adultos, que vão também poder maternar essas mães, que vão poder agradecer, vão poder nomear o que faltou. E aí, por falar em agradecer, eu queria deixar um espaço nessa coluna também para a gente poder falar do que ficou delas na gente, que talvez a gente nem saiba. Eu, antes de perguntar para os ouvintes, eu queria perguntar para vocês dois, e vou me colocar na roda também para não, não sair colocando vocês. Já vou marejar meus olhos. Ontem eu revi os vídeos. Meus pais gravavam vídeos com aquelas câmeras grandes, VHS em casa, no parquinho do prédio. E aí eu fiquei vendo vídeos da minha mãe conversando comigo. E ela era muito doce e muito carinhosa. E eu talvez de algum jeito tenha herdado esse carinho e essa doçura dela, sem nem mesmo saber. Racionalmente, ela era uma mulher que amava marzipã, e todo dia das mães eu encomendo uma torta de marzipã para me conectar com ela. Eu acho que ela amava crianças, e ela largou a profissão do pai e do avô, que eram engenheiros, para abrir o primeiro buffet infantil aqui em São Paulo nos anos 80. E eu larguei a minha carreira de publicitária para ir trabalhar com crianças grandes na psicanálise. Então, queria ouvir também da Tati, que está com a mãe ausente, e do Nando, o que as mães de vocês deixaram em vocês, para a gente poder homenagear também.
1: Você primeiro.
2: O cuidar e o amor à cozinha, à comida, ao lidar com a comida. Então, cuidar, porque tem esse cuidado de sempre estar presente para cuidar. Então, acho que hoje eu cuido da minha família por causa dela, que eu aprendi a cuidar com ela. E ela cozinha tão bem, acabou passando para mim. Eu adoro cozinhar. Para mim, eu ficaria o dia inteiro na cozinha, cozinhando, transformando os alimentos. Eu gosto de ver quatro bocas de fogão acesas ao mesmo tempo. Eu adoro isso, porque ela faz isso com baita carinho.
1: Nosso Rito Lobo.
0: Isso é ritualizar, né, Fê? É criar memórias. A gente tá tão no racional, memórias sensoriais, é transformar algo que poderia ser do cotidiano no simbólico.
2: E nós estamos
0: cozinhar
2: agora
0: pra família é nutrir de afeto.
2: A gente tá transportando agora pro digital, a gente vai ter que fazer isso com mais rapidez, até as receitas dela que estão no caderninho pra gente e pros netos também.
1: Mas não se desfaz desse caderninho, não.
2: Não, tá.
1: Guarda
2: bom, tá
1: ele. Eu tenho alguns, embora não use, como vocês sabem. Como vocês sabem. Putz, minha mãe tá comigo todo dia, o dia inteiro, Carol. Eu lembro dela nos momentos mais inesperados, assim. Ontem foi Dia das Mães e eu não tive esse momentinho de, ai, meu Deus, que saudade da minha mãe, porque eu tava ocupada. Mas esse momentinho chega para mim inesperadamente, muitas vezes, assim, não tem, não marca hora, não marca dia, sabe? Mas acho que eu gosto de um baralhinho e de jogos e de reunir as pessoas ao redor da mesa. Eu aprendi com ela, não só com ela, né? Minha família era uma família muito jogadora, muito conversadora, que gostava de ficar ali reunida em torno da mesa com atividades lúdicas, jogando mímica, jogando jogos de tabuleiro, jogando baralho e tal. Mas eu acho que eu sinto muita falta da minha mãe nas minhas conquistas profissionais, porque ela era muito entusiasta da minha carreira. E nessas horas eu acho que eu... E assim, no meu estilo de vida, eu lembro dela todos os dias. Todos os dias, porque acho que eu virei a mulher que ela... Eu não sei fazer essa frase. Eu virei a mulher que ela criou a menina pra ser, sabe?
0: Sim.
1: E eu não vou chorar hoje não, tá? Não vou começar a semana chorando no microfone não, tá, Carolina? Você para.
0: Mas que a gente possa homenageá-las, né? Assim, ouvindo vocês dois, é como as mães transmitem afeto pra gente através da ação. Eu trago aqui sempre, né? Bell Hooks, amor é um verbo. Uhum. Eric Fromm, amor é o que o amor faz. É o fazer a comida, é o fazer a família junta no baralho, é o fazer de investir e incentivar o seu desenvolvimento profissional, intelectual. Isso tá na gente. É eu me dar conta de que talvez a minha coragem de ter largado a profissão e o caminho do mundo do pai veio por essa mãe que me atravessa e talvez eu nem lembre racionalmente. Quero até deixar um beijo ao vivo pro Bruno e pra Tefi, que são dois grandes amigos que perderam a mãe, passaram o primeiro Dia das Mães sem mãe. E num momento onde a gente olha muito as faltas, que a gente possa lembrar, a Tia Thaís tinha um teatro de bonecos, ela era lúdica.
1: Que
0: também.
1: Legal!
0: Você falou de jogos. E eles são muito lúdicos e simbólicos e tem um olhar muito sensível para o mundo. Tá na gente. Que a gente possa falar das faltas, mas que a gente também olhe as delicadezas e as ações de amor dessas mulheres que hoje estão em nós e que nós nos responsabilizemos por sermos mães uns dos outros, das nossas amigas, dos nossos pais, dos nossos irmãos, dos nossos colegas de trabalho.
1: Sim. Agora eu lembrei que ontem não tinha minha mãe para mandar uma mensagem porque o Corinthians ganhou. Ela era palmeirense, a gente tinha essa coisinha também. Tá bom, também nem ligo mais para futebol depois que ela morreu.
3: Muito bem, Tatiana Vasconcelos, Fernando Andrade, Carol Tilquian, são 4 horas agora. Matheus de Souza já está por aqui.
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0: terça-feira, 12 de maio de 2026. O presidente Lula sancionou a lei que endurece as regras para a fabricação de chocolate no Brasil. O texto estabelece percentuais mínimos de cacau para cada tipo do produto e atualiza os critérios de classificação. Na legislação anterior, os diferentes tipos de chocolate não eram claramente definidos, sendo mencionados apenas chocolate e chocolate branco. Com a nova norma, para que um produto seja classificado como chocolate, ele deverá ser produzido contendo no mínimo 35% de cacau. O ministro do Supremo Tribunal Federal, Nunes Marques, convidou autoridades para a posse que o tornará presidente do Tribunal Superior Eleitoral. A cerimônia será realizada hoje. Entre os ex-presidentes estão Jair Bolsonaro e Fernando Collor, que foram condenados pelo Supremo Tribunal Federal e cumprem prisão domiciliar. A assessoria do ministro, no entanto, reforçou que todos os ex-presidentes e integrantes do Congresso foram convidados pela lista protocolar. Da Fazenda, Dario Drigan, vai viajar nesta semana para encontros do BRICS e do G7 na Rússia e na França. Em Moscou, o chefe da pasta vai participar de uma reunião do novo Banco de Desenvolvimento. Na capital francesa, Drigan ainda deve se reunir com o diretor executivo da Agência Internacional de Energia para tratar da disparada de preços da energia com o início da guerra no Oriente Médio. Horário de Brasília, 4:01.
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1: 4:03. Bom dia, você que nos acompanha aqui no CBN Madrugada, Ricardo Garcia aqui na mesa de som. Vamos até às 5, hein? Temos mais 57 minutos aqui no CBN Madrugada. Já, já, os principais destaques do dia, aquele aperitivo do Jornal da CBN que a gente leva para você sempre nesse horário. Mas antes, vamos saber como é que fica o tempo em todo o Brasil.
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1: Com a Jade Ramos.
2: A terça-feira começa sob a atuação de uma intensa massa de ar de origem polar que mantém o amanhecer gelado em grande parte do centro-sul do país, com chance de geada e temperaturas próximas do 0 graus em áreas da Serra Gaúcha e Catarinense. Já no sudeste, a chuva ainda persiste entre o Espírito Santo, leste, nordeste de Minas Gerais e parte do Rio de Janeiro. Enquanto em São Paulo, as temperaturas seguem agradáveis ao longo do dia. No centro-oeste, o tempo segue firme na maior parte da região, com a manhã fria em Mato Grosso do Sul, sul de Mato Grosso e Goiás. À tarde, o calor volta a ganhar força em grande parte das áreas. Já no Nordeste, a chuva continua mais frequente no litoral entre o Rio Grande do Norte e a Bahia, com risco de pancadas de chuva fortes também no Maranhão, Piauí e no Ceará. E no Norte, o tempo segue instável no Amazonas, Pará, Roraima e Amapá. Jade Ramos, da Clima Tempo, para...

0: 4:05. Moradores que tiveram as casas atingidas após explosão de gás na zona oeste de São Paulo ainda não sabem quando vão poder voltar para as residências. O incidente ocorreu na região do Jaguaré, deixou ao menos uma pessoa morta e 3 feridos, incluindo um funcionário da Sabesp. A gente vai ter mais informações com o Matheus de Souza. Mais uma vez, bom dia, Matheus.
1: Bom dia, Galvão. Bom dia também ao ouvinte. Conforme a última atualização do Corpo de Bombeiros, ao menos 46 imóveis foram atingidos na explosão, sendo 10 casas interditadas e 36 atingidas indiretamente. Centenas de pessoas foram afetadas. No total, conforme a cooperação, 160 estão desalojadas. O acidente aconteceu na rua Floresta do Bandete, por volta das 4 da tarde desta segunda-feira. No entanto, os moradores da região afirmaram que já estavam sentindo um forte cheiro de gás desde o meio-dia. A moradora Regiane Nascimento foi uma das pessoas que ficaram desabrigadas após o acidente.
2: De repente, explodiu assim, aquela explosão. Foi com susto, eu tava deitada, né? Aí foi, o teto começou a cair, né? Os vidros das portas das janelas explodiram tudo. Aí a gente ficou desesperado. Eu só saí correndo por causa da minha filha, que a minha filha tava do lado de fora, no portão. Caiu o teto, a porta e as janelas estouraram, né? Caiu tudo. Porta do guarda-roupa explodiu, né?
1: A Sabesp admitiu que atingiu a rede de gás durante uma obra. A Comgás afirmou que não realizava nenhuma manutenção no local. No entanto, a Sabesp informou que atuava para o remanejamento de uma tubulação de água com o acompanhamento da Comgás. Comgás disse que recebeu um chamado às 3:15 da tarde sobre um vazamento de gás causado por uma obra de terceiros, mas que não estava realizando a manutenção. Contudo, logo depois, em coletiva de imprensa, as empresas afirmaram que trabalhavam juntas na área onde houve o rompimento do duto. Os moradores da região disseram que a obra estava sendo realizada desde a semana passada. Galvão.
0: Obrigado, Matheus. Agora 4:07. O governo do estado informou que a área foi isolada para garantir a segurança da população e permitir o trabalho das forças de segurança. As causas da explosão ainda serão apuradas pelas autoridades competentes. A ocorrência foi finalizada no início da noite desta segunda-feira. Um homem de 50 anos foi encontrado morto nos escombros. 3 vítimas foram socorridas, mas o estado de saúde delas não foi revelado. Em coletiva de imprensa, representantes do governo paulista, da Sabesp e Comgás detalharam as medidas de apoio às famílias atingidas pela explosão. Cerca de 170 pessoas foram levadas para hotéis com despesas pagas pelas empresas. A diretora de Relações Institucionais e Sustentabilidade da Sabesp, Samanta Souza, anunciou o pagamento de uma ajuda emergencial para cada família prejudicada.
3: A primeira indenização é imediata, então R$ 2.000 está sendo depositado agora na conta de todos os afetados que já foram cadastrados. Eles já recebem imediatamente R$ 2.000 de apoio para fazer a primeira movimentação. Além disso, o hotel, na sequência, a partir de amanhã, o levantamento de danos e o pagamento total de todas as despesas e prejuízos que foram causados.
0: Segundo os bombeiros, não há mais risco de explosão e as buscas por mais vítimas foram encerradas. 4:09. O presidente Lula lança hoje no Palácio do Planalto o programa Brasil contra o Crime Organizado. Segurança pública é um dos grandes temas das eleições deste ano, mas o Ministério da Justiça ressalta que o plano é uma política de Estado a longo prazo e descarta o uso eleitoral da medida. Secretário Nacional de Segurança Pública, Chico Lucas, disse que o projeto não é uma bala de prata. Segundo ele, a proposta mira desarticular a estrutura das organizações em parcerias com estados e municípios. Chico Lucas antecipou que a medida prevê 4 eixos estratégicos: barrar a articulação financeira das facções, cortar a comunicação ilícita dos presos com bloqueio de sinais, aumentar o esclarecimento de homicídios e reduzir o poder de fogo, combatendo o tráfico de armas.
4: O objetivo é desarticular o crime organizado sob a perspectiva dos fundamentos que os constituem. Esse programa, ele trabalha sob a perspectiva da integração e não tem um viés eleitoral. Então, a gente não vai resolver o problema daqui para outubro. Ele está dando um caminho que vai ser buscado e vai haver uma caminhada ao longo de um tempo. Então, não é uma bala de prata. A gente quer mostrar que o governo trata o assunto com muita seriedade.
0: O programa prevê um investimento total de 11 bilhões de reais, sendo 1 bilhão do orçamento federal e 10 bilhões do BNDES. O programa será formalizado com um decreto presidencial e 4 portarias. Os estados terão de aderir à iniciativa para que possam acessar os fundos liberados pelo Banco de Fomento. 4 e 11. Procuradoria-Geral da República pediu a condenação do ex-deputado federal Eduardo Bolsonaro por coação no curso do processo. O filho do ex-presidente Jair Bolsonaro é acusado pela PGR de atrapalhar o processo sobre a tentativa de golpe de Estado. Para a PGR, Eduardo buscou, junto ao governo de Donald Trump dos Estados Unidos, levantar sanções e tarifas ao Brasil e a autoridades do judiciário como represália ao julgamento. Em abril, o ex-parlamentar faltou a um interrogatório no STF no âmbito da ação penal, na qual é réu, por coação no curso do processo. Eduardo não indicou advogado e é representado pela Defensoria Pública da União. Após a manifestação da PGR, o ministro Alexandre Moraes, relator do caso, deu prazo de 15 dias para que a defesa, a cargo da defensoria, entregue a última manifestação no processo.

0: 4:12. O líder do PL na Câmara, Sóstenes Cavalcante, começou a coletar assinaturas para uma nova PEC da anistia. Ele precisa do aval de pelo menos 171 dos 513 deputados. A medida é uma reação à ordem do ministro do STF, Alexandre Moraes, pela suspensão da aplicação da lei da dosimetria. A nova proposta mantém o modelo original de anistia pretendido pelos bolsonaristas, ampla, geral e restrita. O deputado classificou a suspensão da lei como um abuso e afirmou que o Congresso não pode se submeter passivamente a decisões monocráticas.
1: Neste suposto acordo com parte de alguns ministros do STF é que veio essa ideia para mim, que não tinha nexo, mas em nome de amenizarmos o sofrimento das vítimas do 8 de janeiro, nós aceitamos este texto de redução de penas. Depois dessa decisão, num sábado, menos de 24 horas depois da promulgação da lei da redução de penas, não me restou outra alternativa de que voltar ao texto de uma PEC, porque aí não vai ter questionamento.
0: Da PEC, a oposição também articula um novo pedido de impeachment contra Moraes. A base governista critica a mobilização. O líder do governo na Câmara, Paulo Pimenta, disse que o tema não interessa ao executivo. Para o vice-líder do governo na casa, deputado Lindbergh Farias, a tentativa de reavivar a anistia é desespero.
2: O Supremo já tomou uma decisão, no caso daquele deputado Daniel da Silveira, que crimes contra o Estado Democrático e Direito são impassíveis de anistia. É um casuísmo gigantesco querer colocar isso na Constituição, um tema específico de crimes cometidos no dia 8 de janeiro. É completo casuísmo e vai ser declarado inconstitucional pelo Supremo.
0: A lei da dosimetria abre uma brecha para a redução das penas dos envolvidos nos atos antidemocráticos, incluindo o ex-presidente Jair Bolsonaro. O projeto foi promulgado pelo presidente do Senado, Davi Alcolumbre, após a derrubada do veto do presidente Lula. 4:15. O advogado Conrado Gontijo assumiu a defesa do senador Ciro Nogueira nas investigações relacionadas ao caso Master. Ele substitui Antônio Carlos de Almeida, que deixou o caso em comum acordo com o parlamentar. Gontijo é afilhado de Cacai. Horas depois de deixar a defesa, Cacai afirmou em entrevista ao portal Metrópolis que não votaria em Ciro Nogueira caso participasse das eleições no Piauí.
3: Eu não converso sobre política, porque se eu votasse no Piauí, eu não votaria nele. Votaria no Hélio, eu votaria no PT. Então, eu não converso. É igual Brasília. Eu não converso sobre política com o Ibanez, porque certamente eu não vou votar nele. Eu vou votar nos candidatos da esquerda aqui. Então, assim, eu até vi essa declaração dele, mas eu sou advogado, eu converso sobre questões técnicas. Eu não dá para conversar sobre política com alguns clientes que eu gosto muito, que eu respeito, mas eu não converso sobre política sobre isso, não.
0: O presidente do PP afirmou que a saída de Cacai não teve relação com a entrevista. Nogueira é investigado pela Polícia Federal e foi alvo na semana passada da quinta fase da Operação Compliance Zero, que apura fraudes envolvendo o Banco Master. Segundo as investigações, ele recebeu uma espécie de mesada que começou em 300 mil e subiu para 500 mil reais para atuar a favor do banqueiro Daniel Vorcaro no Congresso. 4:16. A Petrobras fechou o primeiro trimestre com lucro de 32 bilhões e 600 milhões de reais. O resultado representa uma queda de 7,2% em relação ao mesmo período de 2025. O balanço ainda não reflete os efeitos da escalada das cotações internacionais do petróleo após o início da guerra no Irã. Pelo desempenho, a empresa anunciou a distribuição de 9 bilhões e 300 milhões de reais em dividendos aos acionistas. O valor será pago em duas parcelas em agosto e setembro. 4:17. O presidente dos Estados Unidos, Donald Trump, reagiu à proposta enviada pelo Irã para pôr fim à guerra no Oriente Médio. Em declaração no Salão Oval da Casa Branca nesta segunda-feira, o republicano criticou a contraproposta enviada pelo governo iraniano e disse que o cessar-fogo está na UTI.
4: And they give us a stupid, it's a stupid proposal.
5: Eles nos mandaram uma proposta estúpida, inconcebivelmente fraca, eu diria. Eu nem terminei de ler aquele lixo, não vou perder meu tempo.
0: A proposta do Irã exigia a compensação pelos danos de guerra, o fim do bloqueio naval dos Estados Unidos, garantia de que não haverá novos ataques e a retomada das vendas de petróleo iraniano. Hoje tem Copa do Brasil, hein? Às 7:30 da noite, o Internacional tenta manter em casa a vitória por 2-1, conquistada no jogo de ida contra o Athletic de Minas Gerais. Às 9:30, outro clube mineiro entra em campo. O Cruzeiro joga contra o Goiás no Mineirão. Partida de ida acabou em 2-2. No mesmo horário, o Fluminense também tenta superar um empate no primeiro jogo. A equipe recebe o Operário do Paraná no Maracanã. A primeira partida terminou em 0-0. 4:19, conosco agora Cássia Godoy, Sardenberg, conversando com a Miriam Leitão.
6: Miriam, nós havíamos comentado aqui no início do programa que alguns líderes lá do trumpismo, né, dos Estados Unidos, alguns líderes do MAGA, já estavam criticando abertamente a guerra no Oriente Médio. Eles estão dizendo que o que o Trump está fazendo é exatamente o que ele disse que não ia fazer e que a guerra está prejudicando os Estados Unidos. Aliás, tem uma pesquisa também dizendo que a guerra prejudica os Estados Unidos. É o custo que o Trump está pagando, né?
7: É exatamente, Sardenberg. O custo da guerra é grande para o mundo inteiro, mas é muito grande para os Estados Unidos também, para o consumidor americano, para as empresas americanas, para todo mundo. E isso é concreto, é um aumento concreto. Não é o custo no sentido imaterial, mas é o custo material mesmo. O Financial Times publicou hoje, está em destaque no site do Financial Times, uma matéria exatamente sobre isso, feita por 3 repórteres do Financial Times. Ele diz o seguinte, que impactou o mundo inteiro, em várias áreas, em várias frentes, mas em relação aos Estados Unidos, tem, por exemplo, perda de produção com queda de suprimento, alta de preços dos combustíveis, alto dos custos de produção da cadeia produtiva e falta de insumos para a agricultura. Eles estão dizendo que a ideia de que a guerra custa 25 bilhões, que a primeira estimativa é dada pelo governo Trump sobre o custo da guerra, esse é, segundo uma economista que eles entrevistaram, da professora de Harvard, Linda Bilmes, isso é apenas a ponta do iceberg, porque é o custo orçamentário. O custo orçamentário da guerra é 25 bilhões, mas vai ser muito maior em outras áreas, né? Inclusive no gasto público. Então, o fechamento do Estreito de Hormuz, aumentou o galão, né? Que eles vendem lá, um galão de combustível, em 50%. Tá 4,55 dólares por galão de gasolina, e é o choque mais forte da economia desde muito tempo, né? E o diesel teve uma alta maior ainda, tá em 5,82 dólares. Então, os americanos já pagaram, segundo cálculos da matéria, eles já pagaram mais 35 bilhões a mais por combustível. Então, a guerra custa 25 bilhões, mas os americanos, os consumidores em gasolina e diesel, eles já pagaram 35 bilhões a mais desde o começo da guerra, segundo um cálculo da Brown University. O combustível de aviação subiu 70%. Eles calculam na matéria em 200 bilhões de dólares o custo de não ter reduzido os juros. Os juros iriam cair, estava previsto cair do pelo menos 2 cortes de 0,25. E não caíram por causa da guerra e das pressões inflacionárias por causa da guerra. A segunda matéria é a maior pressão na cadeia de suprimentos desde a Covid-19. Os preços dos alimentos estão subindo e devem subir, continuar subindo durante 6 meses pelo impacto do diesel nos alimentos, no transporte, na conservação e tal. E tem também um impacto que a gente ainda não sabe por qual o tamanho, por causa da queda da oferta de fertilizantes. O que eles dizem que vai ser uma pressão, o impacto vai ser menor do que foi o preço de alimentos, de mercearia, grocery, né? Essa inflação vai ser menor do que foi o impacto no início da guerra da Rússia contra a Ucrânia, porque aquela ali reduziu muito, aquela guerra reduziu muito a oferta de fertilizantes. Mas o Estreito de Hormuz também é passagem, e o Oriente Médio também é fornecedor de fertilizantes. Naquela época a inflação chegou a inflação de alimentos dos alimentos de mercearia chegou a 13%. Eles acham que dessa vez não vai ser tão alto, mas veja como se espalha na economia. Mesmo pegando só a economia americana, o custo de uma guerra impensada, que ele não sabe como terminar, iniciou de forma intempestiva e não sabe como terminar.
0: Miriam Leitão, conversando com a Cássia Godoy, com o Sardenberg, 4h24, a nossa ouvinte Brisa, viu, Ricardo Garcia? Ela está lá com o Data Brisa acionado, nos informa que a zona norte de São Paulo, neste momento, tem 9 graus, tempo macambúzio, ventos congelantes, sem um pássaro a cantarolar. Ah, que coisa, hein? Obrigado a Brisa pela audiência e pelas informações também. O Walker Xavier, do Morro do Chapéu, Bahia, sempre ligado conosco. Luiz de Petrolina, Pernambuco. Obrigado ao Marcelo Lefebvre, São Paulino. Tá com a cabeça quente, viu, Ricardo Garcia? Né? O São Paulo levou um baile do Corinthians, a verdade é essa. Primeiro tempo ainda foi um jogo ali equilibrado e tal. Mas no segundo tempo é o famoso não tá mais comigo, né? Botou o São Paulo na roda, o Corinthians. Impressionante, né? O Corinthians pode estar de qualquer jeito no campeonato, desempenho e tal. Chega diante do tricolor paulista ali na arena, o time joga bem. E jogou muito bem nesse fim de semana, mereceu a vitória. O pessoal tava falando aqui, né? Foram 5 gols, todos eles por obra e culpa do Corinthians, né? Então é isso, né? São Paulo foi dominado, principalmente no segundo tempo, e Corinthians mereceu a vitória. Foi um belo jogo, um belo jogo. 4h26, via e-mail, tem mensagem chegando aqui. O Estevão Zizi, do Espírito Santo, tá conosco via YouTube, galera que troca ideias no chat. A gente agradece aqui. A Elaine Santos tá chegando do Recife, Edilson Damião também participando, Júnior Chagas, obrigado. Nivaldo Paisani de Taquaritinga, o pessoal tá acordando, né? Nessa final de manhã, final de madrugada, início de manhã desta terça-feira, o Ivan de Maceió, Júnior Chagas chegando de Fortaleza. E muito obrigado a você que interage também via Instagram, aqui na rede social, no @phcgalvão, Didi de Minas Gerais, o Sandro de Acanga, de Ribeirão Preto, também por aqui. O Leopoldo Veloso de Lajedo, Pernambuco, Vânio Silva, Ivo Alves, tem uma galera chegando aqui, Roberto Bezerra Gonçalves de Itaquaquecetuba, em São Paulo, Eliseu Cunha também por aqui. Agradeço demais a companhia via Instagram no @phcgalvão. Vamos abrir espaço para o Clauson Dutra, tem informações aqui sobre uma punição à Volkswagen.
8: A sentença da 12ª Vara Civil Federal de São Paulo contra a Volkswagen reconhece que a fraude comprometeu mecanismos de fiscalização ambiental, afetou consumidores e gerou danos ao meio ambiente e à saúde pública. Com isso, a justiça determinou o pagamento de 15 milhões de reais por danos morais coletivos e a adoção de medidas de reparação ambiental. A ação civil pública trata de fraudes na homologação ambiental de veículos a diesel, produzidos entre 2011 e 2012, segundo o Ministério Público Federal. A montadora teria instalado um software em mais de 17 mil unidades de picape Amarok, capaz de identificar quando os veículos eram submetidos a testes de emissão de poluentes. O sistema, classificado como item de ação indesejável, burlava os ensaios laboratoriais e reduzia temporariamente os níveis de óxidos de nitrogênio durante as medições. Já em condições normais de circulação, os veículos apresentavam emissões acima do permitido pela legislação ambiental. Relatórios técnicos apontam que os automóveis chegaram a emitir 31% mais poluentes do que o permitido pelas normas ambientais. A fraude permitiu a obtenção de licenças do IBAMA para a comercialização dos veículos, de acordo com o MPF. A decisão também registra que o caso envolve violação de normas do CONAMA, leis ambientais e da Constituição Federal, com prejuízos que se estendem até hoje, devido aos veículos ainda em circulação. O Ministério Público Federal recorreu da decisão e pede que a indenização seja elevada para 30 milhões de reais. Segundo o órgão, o valor deve considerar a gravidade da conduta e o fato de que a fraude ocorreu com dolo, ao permitir a venda de veículos mais poluentes mediante manipulação dos testes. A CETESB, Companhia Ambiental do Estado de São Paulo, realizou testes nos veículos e aponta diferenças entre os resultados obtidos em laboratório e os registrados em condições reais de rodagem. O caso integra o escândalo internacional conhecido como Dieselgate, que levou a investigações contra a montadora em diversos países. No Brasil, além da condenação judicial, o IBAMA já havia aplicado multa de 46 milhões de reais à empresa. A CBN procurou a Volkswagen do Brasil e não recebeu retorno. De São Paulo, Clauson Dutra.
0: 4:30, vem aí o Matheus de Souza.
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0: quinta-feira, 12 de maio de 2026. O senador Sérgio Moro tem 5 dias para apresentar a defesa prévia em um processo em que o ex-juiz da Lava Jato é acusado de calúnia contra o ministro do STF, Gilmar Mendes. O prazo foi determinado pela ministra do Supremo, Carmen Lúcia. A ação é referente a um vídeo publicado pelo parlamentar em 2023. Na ocasião, Moro afirmou que seria possível comprar um habeas corpus do magistrado. Quase 60% das pessoas ouvidas em uma pesquisa do Fórum Brasileiro de Segurança Pública em parceria com o Datafolha disseram ter medo de sofrer agressão física em razão da escolha política. O número recuou em relação a 2022, quando havia chegado a 68%. Já 2,2% afirmaram que sofreram violência do tipo no ano passado. A pesquisa ouviu presencialmente 2.004 pessoas de 137 municípios. A margem de erro é de 2 pontos percentuais para mais ou para menos, com nível de confiança de 95%. O governo de Israel deportou o ativista brasileiro Tiago Ávila e um espanhol detidos após a interceptação de uma flotilha que seguia em direção à faixa de Gaza. Os dois foram presos pelo exército de Israel no dia 30 de abril em águas internacionais próximas à costa da Grécia. A confirmação da deportação foi feita pelo Ministério das Relações Exteriores israelense por meio da rede social X. Ávila chegou durante a noite de segunda-feira ao Aeroporto Internacional de São Paulo, em Guarulhos. A Sena pode pagar hoje um prêmio de 52 milhões de reais para quem acertar as 6 dezenas do concurso 3.006. O sorteio ocorre às 9 da noite. O bilhete simples custa R$ 6. As apostas podem ser realizadas pela internet, no site da Caixa Econômica Federal ou em qualquer lotérica do país. No horário de Brasília, 4:32.
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0: Muito bem, aqui no CBN Madrugada, espaço para a gente falar sobre um tema importante na área da saúde. Não há dúvida nenhuma que você, ouvinte CBN, tem acompanhado, né? E imagino com uma certa preocupação, todos nós, né? O que está acontecendo em relação ao navio MV Hondius, que partiu da Argentina em direção a Cabo Verde, agora nesse final de semana, começou a fazer a repatriação, né? Houve pelo menos 3 mortes lá, e a gente vai falar sobre o hantavírus. Nosso convidado é o médico André Peluso Nogueira, que é médico infectologista. Doutor André, muito bom dia, é um prazer tê-lo conosco aqui na CBN.
1: Um bom dia a todos, aos ouvintes, e o importante é a gente passar a informação de clara e com qualidade aí para sua audiência.
0: Claro. Bom, acho que vamos, como a Tatiana Vasconcelos fala, vamos começar pelo começo, né? O que que é a hantavirose? Como é que ela é transmitida, doutor André?
1: A hantavirose, né, ela já é uma doença sabidamente conhecida, né? Ela é um vírus que ela atinge uma família de vírus que transmite através de roedores, né? De ratos silvestres. E ela é uma doença que ela é encontrada nas Américas, na Europa, na Ásia. Né? E a gente teve agora esse surto no navio. Sabidamente, é uma doença que ela é transmitida do rato para as pessoas através aí da inalação de esporos do vírus, né? Quando a gente vai, por exemplo, ter contato com pó, varrer uma casa, varrer uma tulha, varrer um forro de uma casa, então a pessoa inala essas partículas e ela acaba podendo se adoecer. E o que a gente tem aí, né, que foi confirmado, uma cepa nesse cruzeiro, é uma cepa que, diferente das demais, ela se transmite de pessoa a pessoa.
0: Acho que essa é a preocupação, né, doutor?
1: Exatamente. Então, essa cepa andina, que é uma cepa que ela não é endêmica no Brasil, então o primeiro ponto é que as pessoas tenham tranquilidade que essa é uma cepa que não é transmitida aqui no Brasil. Essa cepa, então, uma pessoa provavelmente teve contato com um roedor lá na Argentina, né? Que esse cruzeiro partiu de Ushuaia, então teve contato com esse roedor, desenvolveu aí a doença e de

0: gotículas, há necessidade de que seja, vamos dizer, uma saliva ali, a pessoa está falando e está muito próximo, ou pelas vias aéreas, pelo...
1: A gente fala vias respiratórias, né?
0: Sim.
1: Pode ser tanto gotícula como aerosol, que é uma partícula ainda menor do que a de gotícula.
0: Certo, pode então a pessoa estar do seu lado ali num local fechado, respirando ao seu lado, de repente pode acontecer essa contaminação então.
1: Transmite isso. Nas investigações aí que estão sendo feitas, poderia ter a situação de ter uma família de roedor dentro do navio, né? Então não se sabe exatamente ainda isso, mas o que a gente sabe é que uma pessoa doente com essa cepa, ela acaba transmitindo para as pessoas por contato próximo, pessoa a pessoa aí.
0: Certo. Agora, doutor André Peluso Nogueira, que tipo de cuidado as autoridades sanitárias, por exemplo, devem ter em relação a esse caso? Porque essas pessoas agora estão retornando, né? Depois de 40 dias o navio lá, estão retornando para suas casas. Nesse final de semana, o navio parou lá nas Ilhas Canárias, em Tenerife. 100 pessoas foram evacuadas, muitas delas já indo para suas casas lá na Europa. O navio está navegando para a Holanda agora e. Há 3 britânicos, pelo menos, já contaminados nesse navio ainda. Esses países aí, imagino também, obviamente, né, o Brasil, em alguma medida, que cuidado tem que ter para essa doença não chegar por aqui, hein?
1: Agora o que precisa, realmente, em torno de 150 passageiros, né, somando aí quem estava viajando mais os tripulantes, eles, né, são originários de 28 países, fazendo a leitura aí das notícias, né? Então, essas pessoas que tiveram contato com as pessoas doentes, elas acabam ter que acabar sendo monitoradas para ver se tem algum sintoma. Porque o que é a grande questão aí da hantavirose? Uma vez que eu tive contato com essa cepa, eu posso ficar num período de incubação de 6 a 8 semanas. Então, essas pessoas, até agora as próximas 6 semanas, elas têm que ser monitoradas, né? Para que, se tenham algum tipo de sintoma, sejam feitas as medidas. Então, acredito que, como medida sanitária, as vigilâncias sanitárias e epidemiológicas aí desses países estão fazendo a testagem e acompanhando essas pessoas. Porque, como esta cepa envolvida nesse surto é transmissível de pessoa a pessoa, então vamos pensar que uma pessoa que embarcou lá na Suíça, ela pode agora transmitir, né, uma vez infectada, para outras pessoas que não estiveram no navio. Então é necessário agora fazer a vigilância desses tripulantes e viajantes que participaram aí desse cruzeiro.
0: Certo. A gente está conversando aqui no CBN Madrugada com o médico infectologista André Peluso Nogueira. Doutor André, quais são os sintomas da hantavirose e qual que é a letalidade dessa doença, hein? Por que ela pode, ou em que situações ela pode evoluir pro óbito?
1: A hantavirose, então, como um vírus, ela se apresenta inicialmente como um quadro viral inespecífico, né? Então a pessoa vai ter febre, mal-estar, dor no corpo, uma fadiga, pode ter sintomas gastrointestinais, como náusea, vômitos, né? E podendo evoluir aí para os casos mais graves da hantavirose, que culmina com lesões respiratórias. Então, o indivíduo, ele pode evoluir rapidamente aí com quadro de tosse, falta de ar e indo para insuficiência respiratória. É uma doença que tem uma letalidade alta, né? No Brasil nós não temos essa cepa, né? Mas as cepas que temos no Brasil, a mortalidade é em torno de 40%, né? Então, se a gente pensar aí, é uma mortalidade alta, porque é uma doença que ela não tem um tratamento específico. A gente vai dar o suporte de vida, né? Então, parte dessas pessoas vão evoluir só com quadro febril agudo, de mal-estar, mas a gente tem aí o histórico de 3 óbitos, né? 3 viajantes que evoluíram com essa forma respiratória grave, que daí o tratamento é internação em UTI, muitas vezes evoluindo aí para necessidade de ventilação mecânica, mas que não tem um antídoto, um remédio antiviral específico, né? Então, o ideal é detecção precoce e o suporte aí desses pacientes.
0: Doutor André

0: Peluso, aproveitar a sua participação conosco aqui no CB de Madrugada, falar um pouco sobre a vacinação contra a influenza. Campanha nacional começou no final de março, vai agora até o final de maio, até o dia 30 de maio. Queria que você falasse um pouco da importância dessa vacinação, que tem aí um público-alvo também específico, não é?
1: Exatamente. Então, a vacinação para a influenza, ela faz parte aí do Programa Nacional de Imunização do Ministério da Saúde. Nós temos por objetivo aí atingir 90% dessa população que tem o maior risco de desenvolver formas graves, e lembrar que a vacina é reconhecida como uma das mais eficazes estratégias, né, para preservar a saúde da pessoa e também da população, com esse efeito aí de proteção da sociedade, né, dos demais aí do efeito coletivo. Então, a vacina da influenza, anualmente é feito aí a atualização da cepa. Então, nós temos agora essa cepa, essa vacina trivalente, que ela cobre 3 vírus dos mais frequentes aí que estão recorrentes nessa época, né? Então, a gente tem cobertura para influenza A, o H1N1 e o H3N2, e a influenza B. E o que que é importante, né? Por que a gente deve se vacinar? Porque muita gente fala assim: ah, eu não vou vacinar porque às vezes eu vacinei e tive gripe, passei mal. A gente tem que lembrar que a vacina, ela não previne que a gente tenha gripe, mas ela previne as formas graves e previne internações em leitos de hospital, em leitos de UTI. Então, quem são os grupos prioritários que devem, né, se vacinar? São os idosos acima de 60 anos, são as crianças acima de 6 meses, né, e até 6 anos de idade, as gestantes, as mulheres que acabaram de ter o bebê, né, chamado puérperas, os trabalhadores da saúde, professores, temos também as pessoas portadoras de doenças crônicas, imunossuprimidos. Então, a gente precisa desmistificar, né, e lutar contra o movimento anti-vacina que estamos vivendo, né, e reforçar com a população que é uma vacina altamente segura, né, e que previne mortes e previne internações por complicações com a influenza.
0: Bom, doutor, a campanha ela vai até o dia 30 de maio. Agora, se alguém perder essa data e quiser se vacinar depois, pode ir ao posto? O que vai acontecer, hein?
1: Pode ir ao posto, mas a gente pede a ida até o dia 30 de maio, porque existe um período para a vacina fazer efeito, né? A campanha de vacinação vai agora até o dia 30, porque é o início do outono. Então, quanto antes a pessoa se vacinar, mais rápido ela está protegida. Lembrando aí que após a vacinação, em torno de 10 a 15 dias para a gente estar atingindo aí o efeito de proteção. Então, procure a unidade básica de saúde, o serviço de saúde, né? Para nós e para quem está ouvindo, quem é trabalhador da área da saúde, os próprios hospitais se organizam. Então, a gente precisa lembrar que a gente vai estar se protegendo das formas graves, das complicações, né? E fazendo o nosso papel na sociedade de proteger as pessoas ao nosso redor.
0: Para a gente fechar, doutor André Peluso, felizmente a gente não tem falado mais muito de Covid, né? Eu lembro que, imagino que você deve ter dado muita entrevista também, né? E naquele período mais crítico, era praticamente todo dia a gente conversava com o infectologista. Foi um momento muito crítico, não só no Brasil, mas no mundo todo, né? Mas a questão da Covid, a gente sabe que tem a vacina também. Quem deve tomar essa vacina? O que você pode falar sobre a Covid nesse momento agora?
1: Nós ainda temos casos, né? Entrou numa sazonalidade também e um vírus que faz parte aí dos vírus respiratórios. É a mesma cobertura, principalmente por esses grupos prioritários também que devem ser vacinados. Lembrar que a vacina também vai proteger das formas graves e entrou no nosso calendário habitual mesmo da vacinação, né? Como você mesmo disse, saímos daquela situação da emergência da Covid-19, né? Grande parte da população foi vacinada e houve uma redução na circulação do vírus, mas quando os pacientes chegam nos hospitais com quadros respiratórios agudos, faz parte da nossa triagem a testagem para Covid, e existe ainda uma porcentagem da população, pequena, mas que existe, que acaba sendo positiva. Então a gente segue as mesmas medidas. Recentemente o governo federal, através do Ministério da Saúde, Anvisa, atualizou as medidas de precaução, isolamento, tempo de isolamento. Nós entramos aí num vírus respiratório que faz parte aí dos agressores anuais aí, que a gente tem que lembrar e ter as lições aprendidas da pandemia, que a principal lição aprendida, né, é a questão do compromisso da vacinação.
0: Muito bem, doutor André Peluso Nogueira, obrigado pela gentileza com a CBN, um bom dia e até uma próxima oportunidade.
1: Um bom dia a todos e eu agradeço a oportunidade.
0: 4h48, a gente vai seguir nesse assunto em Minas Gerais. A Desirê, né, Miranda tem informações sobre as orientações da Secretaria de Saúde do Estado.
2: A Secretaria de Estado de Saúde de Minas Gerais reforçou orientações sobre medidas de prevenção contra o hantavírus em zonas rurais do Alto Paranaíba, região onde um morador do município de Carmo do Paranaíba morreu pela doença. A vítima apresentava histórico de contato com roedores silvestres em uma área de lavoura. Essa foi a única morte pela doença no país em 2026 até o momento, e segundo as autoridades de saúde, trata-se de um caso isolado, sem relação com outros registros da doença pelo país. A morte também não tem relação com o surto em um cruzeiro turístico que partiu da Argentina com destino a Cabo Verde, na África. As cepas registradas nos dois casos são diferentes, conforme explicou em entrevista à TV Globo o secretário de Estado de Saúde, Fábio Baquerete.
3: Não tem o menor risco de contaminação entre humanos e que se torne um surto ou uma epidemia. O que nós temos é um óbito como o dos anos anteriores. Ano passado foram 4 óbitos, ano retrasado outros 4 óbitos, e o que nós temos é uma cepa que geralmente está junto de poeira, com fezes de ratos, em locais como paióis, é bem do interior. E são ratos, são silvestres e não ratos urbanos, ratazanas, que são os hospedeiros desse vírus. Então, vamos ficar todos tranquilos. O que está acontecendo lá no navio é específico de lá e no Brasil esse risco não existe.
2: A morte em Minas Gerais ocorreu em fevereiro e a informação foi divulgada nesse fim de semana. Segundo o secretário, as orientações de prevenção são destinadas principalmente para moradores de áreas rurais. Entre as recomendações estão manter alimentos armazenados em recipientes fechados e protegidos de roedores, dar destino adequado ao lixo e entulhos e não deixar ração animal exposta. A hantavirose é uma zoonose viral aguda que no Brasil se manifesta principalmente na forma da síndrome cardiopulmonar por hantavírus. A transmissão para humanos ocorre, na maioria das vezes, pela inalação de partículas presentes na urina, fezes e saliva de roedores infectados. Os sintomas iniciais incluem febre e dores no corpo. Nos casos mais graves, a doença pode evoluir para dificuldade respiratória, tosse seca, aceleração dos batimentos cardíacos e queda da pressão arterial. O Brasil já registrou 7 casos de hantavírus em 2026. 2 casos em Minas Gerais, 2 no Rio Grande do Sul, 1 em Santa Catarina, 1 no Pará e 1 sem unidade da federação identificada. No ano passado, o Brasil registrou 35 casos e 15 mortes por hantavírus. De Belo Horizonte, Desirê Miranda.
0: 4h51. Obrigado. Aqui é o Danilo. Danilo, enfermeiro. Seguimos no plantão em Barueri, no pronto-socorro, 10 graus Celsius. Obrigado, Danilo, pela companhia e parabéns para você e para todos os enfermeiros deste nosso Brasil. Sabe por quê, Ricardo Garcia? Porque hoje é o dia do enfermeiro. E quem nos informa é o Marcos Santos. É um dia de agradecer enfermeiros, enfermeiras. Obrigado pela mensagem aqui do Marcos Santos. E a gente estende então a todos os que trabalham nessa área de saúde e que trabalham demais também, né, Ricardo Garcia, de madrugada, como nós, para salvar vidas, para curar as pessoas. Então merecem todo o nosso agradecimento e obrigado então pela companhia aqui. Quem está também por aqui é Maria Rita, da Vila Medeiros, está na Itália por 2 meses. pessoal deixa o Brasil, mas não larga a CBN, viu, Ricardo Garcia? Ouvintes aqui do CBN Madrugada, muito obrigado pela mensagem, pela companhia. O Dão, de Moreno, Pernambuco, também manda a sua mensagem. O Carlos Dourado, de Ribeirão Preto. O Chora Ninguém, lá de Igaraçu, também está por aqui. A Vera, de Guarulhos, na Grande São Paulo, e também de Embu das Artes. Bora iniciar mais um dia com a proteção divina. É o Richard Badu, tá lá, motorista, levando a galera para o trabalho e acompanhando a nossa programação também via YouTube. Pessoal que está no chat, Silva, mandando seus parabéns aqui para os enfermeiros e enfermeiras também. O nosso ouvinte Lamartine está em Caruaru, Pernambuco. Rogério Gomes, lá em Recreio dos Bandeirantes. E muito obrigado a você. Interage também aqui pela rede social no arroba PHC Galvão. Repetindo, arroba PHC Galvão, você pode interagir por aqui, como faz o nosso ouvinte, o Roberto Bezerra Gonçalves. Muito obrigado pela companhia. E chegando aqui também, Olímpio Torres Silva, muitíssimo obrigado pela companhia via Instagram, no arroba PHC Galvão. 4:54. Vamos fechar o programa com a Rani Veloso. Expectativa hoje aí para o lançamento deste programa para enfrentar o crime organizado.
4: O governo Lula lança nesta terça-feira no Palácio do Planalto o programa Brasil contra o Crime Organizado. A segurança pública é um dos grandes temas das eleições deste ano, mas o Ministério da Justiça ressalta que o plano é uma política de Estado a longo prazo e descarta uso eleitoral. A CBN, o secretário nacional de segurança pública, Chico Lucas, disse que o projeto não é uma bala de prata e mira em desarticular a estrutura das organizações em parcerias com os estados e municípios. Chico Lucas antecipou que a medida prevê 4 eixos estratégicos: asfixiar as finanças dos grupos, cortar a comunicação ilícita dos presos com bloqueios de sinais, aumentar a elucidação dos homicídios e reduzir o poder de fogo, combatendo o tráfico de armas com a criação de uma rede nacional. Com investimento total de R$11 bilhões, o plano visa combater as facções criminosas e retomar territórios dominados pelo crime. Para asfixiar as contas do crime, as forças integradas de combate ao crime organizado, as FICOs, serão fortalecidas.
5: O objetivo é desarticular o crime organizado sob a perspectiva dos fundamentos que os constituem. Esse programa, ele trabalha sob a perspectiva da integração e não tem um viés eleitoral. Ele não vai resolver o problema daqui para outubro. Ele está dando um caminho que vai ser buscado e vai haver uma caminhada ao longo de um tempo. Então, não é uma bala de prata. A gente quer mostrar que o governo trata o assunto com muita seriedade.
4: A CBN apurou que 138 presídios estaduais passarão por uma modernização para se equipararem às penitenciárias federais de segurança máxima. Isso inclui a instalação de bloqueadores de celular, reforço de inteligência e regras mais rígidas, como a gravação de conversas nos parlatórios e o fim das visitas íntimas, para garantir o isolamento dos detentos. As outras frentes prevêem a expansão dos bancos de perfis genéticos para solucionar assassinatos e operações de fronteira contra o tráfico de armas. Além do crime organizado, a ordem do presidente Lula é focar na redução de feminicídios e no roubo de celulares. De Brasília, Rani Veloso.
0: Então é isso, né? 4:56, dá tempo de agradecer mais um pouco aqui no Zé Ferreira, de Vila Velha, no Espírito Santo, tá mandando a sua mensagem. Muito obrigado também a Messias Matos Filho, Carlito Crente, Valdete Matos, todo mundo de Itabaianinha, Sergipe, na nossa companhia. Nosso colega repórter, educador aposentado Paiva Filho, obrigado pela mensagem. Daqui a pouco o pai vai para a sua caminhada e hidroginástica, viu, Ricardo Garcia? Corpo e espírito saudáveis, é isso aí. Obrigado, Paiva, pela companhia. Zé Carlos Coelho, da Vila Madalena, Chico Eliseu, de Custódia, Pernambuco, Hermes, de Fortaleza, Ceará, viciado em CBN. Diz aqui o nosso ouvinte Hermes. E para fechar, o bom dia de Taubaté, no interior de São Paulo, 9 graus, o Moura está na nossa companhia. Ponto final na edição de hoje aqui do CBN Madrugada, com a produção do Luiz Del Boni, trabalhos técnicos comigo aqui, Ricardo Garcia.
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0: Vem aí o Matheus de Souza com o repórter CBN e na sequência o Frederico Goulart com o CBN Primeiras Notícias. Eu agradeço demais a sua companhia, uma ótima terça-feira. E à meia-noite estamos de volta com mais uma edição aqui do CBN Madrugada. Eu espero você. Tchau.
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0: terça-feira, 12 de maio de 2026. O ministro da Fazenda, Dario Durigan, participa nesta terça-feira de audiência pública na Comissão Especial do Fim da Escala 6x1. Ele vai tratar dos impactos econômicos da proposta de redução da jornada e da escala de trabalho. A previsão de votação para o relatório final da comissão é para o fim deste mês. O plenário do Senado deve votar hoje a medida provisória que prevê a renovação automática da CNH para motoristas sem multas registradas nos 12 meses anteriores à data do vencimento do documento. O texto altera o Código de Trânsito Brasileiro. A lógica defendida pelo governo é usar o histórico positivo como critério para reduzir etapas burocráticas do processo. Mesmo assim, os exames físicos e mentais permanecem obrigatórios. Pessoas foram mortas durante um ataque de Israel contra o sul do Líbano nesta segunda-feira. De acordo com a Agência Nacional de Informação Libanesa, outras 7 pessoas foram feridas e levadas para hospitais. Apesar de um cessar-fogo teoricamente em vigor desde 17 de abril, Israel continua bombardeando o Líbano, enquanto o Hezbollah reivindica a responsabilidade por novos ataques contra alvos israelenses. Novas negociações entre os dois países estão agendadas para quinta e sexta-feira em Washington. No horário de Brasília, 4h59.
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1: Olá, bom dia, 5 horas da manhã. Está na hora de acordar porque o Primeiras Notícias está no ar e a gente vai junto para mais uma edição. Hoje é terça-feira, dia 12 de maio de 2026. Despertador tocando. 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Quem tá sintonizado aí com a gente pelo radinho, fica o convite. 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São 5 horas, 2 minutos. Hora de dar bom dia para Ana Luísa Barreto. Tudo bem, Ana Luísa? E aí?
2: Bom dia, Frederico Goulart. Bom dia também para os nossos ouvintes. Eu suponho que hoje não tenha sido um dia fácil de levantar da cama.
1: Não está sendo fácil. Olha, está sendo fácil, não é?
2: Hoje você tá cantante, né, Fred?
1: Cantante.
2: É.
1: Essa é boa também,
2: né? Essa
1: é das
2: antigas
1: também. Por quê? Por causa do frio, né?
2: Muito frio. Inclusive aqui no chat do YouTube, antes da bom dia, os ouvintes já estão comentando do frio. Porque brasileiro é assim, né? A gente não pode ver a temperatura caindo. Massa de ar polar. Tá fazendo 20 graus, a gente vai piorar pra menos 20.
1: Meu Deus do céu.
2: Tem muita gente aqui, ó. Por exemplo, Gladstone. Ele mora no Butantã, em São Paulo. Ele falou que tá.
1: Eu não vou cantar a música do Butantã, não, tá? Diga, fala.
2: Ele falou que tá fazendo 10 graus agora e que se ele gostasse de frio, ele ia morar na Finlândia.
1: 10
2: não
1: graus.
2: Fale assim, porque a gente tem ouvintes na Finlândia também. Eu super iria. O professor Juliano Alves mandando bom dia, Chitãozinho e Chororó do jornalismo. Tá todo mundo meio musical. Não sei o que aconteceu nessa terça-feira. O Jocélio.
1: A gente canta pra gerar uma energia, né?
2: Quem canta os males espanta, né?
1: Pra aquecer no frio, né?
2: Isso. O Jocélio em Ulianópolis, no Pará. O Valdemir com bom dia congelante, 11 graus. Em Rio Preto. Uau. Adair, na Bahia. Brasília tá quente dentro dos palácios, mas frio na rua. Brasília é sempre muito quente, né, meu pessoal? É a Helene falando que o frio dificilmente chega lá no Recife durante o dia, só na madrugada que cai um pouquinho a temperatura e aí justamente que fica selada, né? Porque é na madrugada que fica difícil de acordar, né, minha amiga? O Fábio aqui do Rio de Janeiro. O Rio de Janeiro está uma geleira. Tá brabo, viu, pessoal? Mas não teve ninguém. Eu achei que fosse ter algum ouvinte da cidade que, segundo o Inmet, registrou a menor temperatura no país. Foi a cidade de General Carneiro, no Paraná, sul do Paraná, -2 graus
1: que isso,
2: ontem.
1: Gente.
2: Depois vem.
1: -2 graus.
2: Major
1: e
2: Vieira.
1: A gente ainda tá em maio, pelo amor de Deus.
2: Major Vieira e Rancho Queimado, em Santa Catarina, com -0,2. E Nonoaí, no Rio Grande do Sul, com -0,1. E depois vem Lagoa Vermelha, também no Rio Grande do Sul, com 0,4. Nosso top 5 de cidades mais frias são todas no sul do país.
1: Isso tudo ontem, né?
2: Isso tudo ontem.
1: Tô vendo aqui em tempo real, no Datafred. Curitiba, 4 graus agora. Curitiba tá difícil acordar, né?
2: Nossa,
1: debaixo
2: demais.
1: Tá coberto,
2: por isso nenhum ouvinte conseguiu acordar até agora.
1: Porto Alegre, 8 graus. A gente tem Florianópolis, 11 graus. As capitais lá do sul do país, com as temperaturas mais baixas. São Paulo, 9 graus a temperatura agora. Na capital
2: Ricardo
1: paulista.
2: Garcia está congelando. Ele provavelmente está operando a mesa de som com uma toquinha e luvas.
1: E Rio de Janeiro, lá no Alto da Boa Vista. Né? Daqui a pouco a gente vai trazer.
2: Daqui a pouco a gente vai para lá.
1: Boa Vista, 13 graus, que é a parte mais alta da cidade, né? Mas está bem friozinho também para os padrões do Rio de Janeiro. Pela Zona Sul agora, 18, 19 graus, mais ou menos. É assim que a gente começa essa terça-feira, congelante.
2: Espreguiçando.
1: Pelo Brasil. Daqui a pouquinho tem a previsão do tempo, vamos saber, né? Se as temperaturas vão continuar baixas, essa primeira onda de frio aí do ano, se ela vai continuar trazendo as suas consequências pelos próximos dias. E mais do que isso, Ana Luísa Barreto, lembramos sempre aos nossos ouvintes que logo de cara, na abertura do programa, destacamos os três principais temas do noticiário no dia, não é isso?
2: Sempre quente.
1: Vamos tratar do resultado da Petrobras. O primeiro trimestre foi fechado, né? A principal estatal brasileira, com o lucro caindo 7% em relação ao trimestre anterior. Ainda assim, a Petrobras somou 32 bilhões de reais de lucro, uma grana alta aí também para ser paga para os acionistas como dividendos. Vamos saber as consequências aí da guerra nesse resultado. Vamos falar também sobre a articulação da volta da PEC da anistia. É isso mesmo, a oposição está tentando levantar novamente a PEC depois que o ministro Alexandre de Moraes suspendeu temporariamente a lei da dosimetria, levando nessa discussão para o plenário do Supremo. E aquela obra da Sabesp ontem à tarde em São Paulo, que causou uma explosão, deixou quase 40 imóveis interditados, uma morte confirmada, 3 feridos. Nossa reportagem em São Paulo também trata desse assunto aqui na nossa abertura. Até às 6 da manhã, além desses 3 assuntos, tem muito mais, não é isso?
2: É isso.
1: Então vamos embora.
2: Bora.
1: Estamos no ar. Roda a vinheta 5 e 6.
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1: A Petrobras anunciou lucro líquido de 32 bilhões e 600 milhões de reais no primeiro trimestre desse ano. O resultado representa uma queda de 7,2% na comparação com o mesmo período de 2025, mas ainda ficou acima das expectativas do mercado. Mesmo com a retração, a estatal confirmou a distribuição de cerca de 9 bilhões de reais em dividendos aos acionistas. O pagamento será feito em 2 parcelas entre agosto e setembro. A Petrobras destacou que, sem efeitos extraordinários, como a valorização do real frente ao dólar, o lucro teria sido de 23 bilhões e 800 milhões de reais, em linha com o desempenho do ano passado. O trimestre também foi marcado por um recorde na produção de petróleo e gás. A companhia ultrapassou a marca de 3 milhões de barris por dia, impulsionada principalmente pelo avanço da produção no pré-sal e pela entrada em operação de novos poços nas bacias de Campos e Santos. As exportações de petróleo cresceram mais de 60% no período. A China segue como principal destino do petróleo brasileiro, seguida por outros países da Ásia e da Europa. Mesmo assim, o aumento da produção e a disparada recente do preço do petróleo ainda tiveram pouco impacto sobre a receita da empresa. Isso porque existe uma defasagem entre o embarque do petróleo e o reconhecimento da venda, que só acontece quando a carga chega ao destino. Além disso, os contratos no mercado asiático costumam considerar a cotação do mês anterior à entrega. Por isso, os efeitos da guerra no Oriente Médio e da alta internacional do barril devem aparecer de forma mais forte apenas no balanço do segundo trimestre. A receita de vendas da estatal praticamente ficou estável, com alta de apenas 0,4%. Já no mercado interno, houve crescimento nas vendas de combustíveis, com destaque para gasolina, diesel e querosene de aviação. A Petrobras também informou o aumento da dívida e a redução do fluxo de caixa livre, o que acendeu um sinal de alerta entre analistas, principalmente por causa da alta dos custos de produção no pré-sal. Ainda assim, especialistas avaliam que o segundo trimestre pode trazer resultados mais robustos caso os preços internacionais do petróleo continuem em alta por causa das tensões no Oriente Médio. A oposição no Congresso se movimenta para ressuscitar o texto da PEC que concederia perdão amplo, geral e restrito aos condenados dos atos golpistas de 8 de janeiro, a chamada PEC da anistia. A reação ocorre após o ministro Alexandre de Moraes suspender os efeitos da lei da dosimetria até que a corte analise ações que questionam a norma. Vamos a Brasília com Samantha Klein.
3: Olá, Fred. O líder do PL na Câmara, Sóstenes Cavalcante, começou a coletar nesta segunda-feira assinaturas para uma nova PEC da anistia. Ele precisa de aval de pelo menos 171 dos 513 deputados. A medida é uma reação à ordem do ministro Alexandre de Moraes do Supremo pela suspensão da aplicação da lei da dosimetria. Essa nova PEC insiste no modelo original de anistia pretendido pelos bolsonaristas. Ampla, geral e restrita para todos os envolvidos nos atos do 8 de janeiro, inclusive o ex-presidente Jair Bolsonaro. O deputado classificou a suspensão da lei como um abuso e afirmou que o Congresso não pode se submeter passivamente a decisões monocráticas. Em entrevista à Globo News, Sóstenes Cavalcante afirmou que houve uma espécie de acordão intermediado pelo relator Paulinho da Força com ministros do STF para chegar chegar a um texto de consenso e disse que o erro foi da oposição em acreditar no diálogo entre os poderes.
4: Neste suposto acordo com parte de alguns ministros do STF é que veio essa ideia para mim, que não tinha nexo, mas em nome de amenizarmos o sofrimento das vítimas do 8 de janeiro, nós aceitamos este texto de redução de penas. Depois dessa decisão, num sábado, menos de 24 horas depois da promulgação da lei da redução de penas, não me restou outra alternativa de que voltar ao texto de uma PEC, porque aí não vai ter questionamento do Supremo Tribunal Federal, projeto de emenda constitucional, já estou colhendo assinaturas.
3: Além da PEC, a oposição também articula um novo pedido de impeachment contra Moraes e pressiona para votar o projeto que limita as decisões individuais de ministros do STF. A base governista, por sua vez, critica a mobilização. O líder do governo na Câmara, deputado Paulo Pimenta, disse que o tema não interessa ao executivo e também disse acreditar que a proposta não deverá ser pautada.
1: E a Procuradoria-Geral da República pediu ontem a condenação do ex-deputado federal Eduardo Bolsonaro por coação no curso do processo. O filho do ex-presidente Jair Bolsonaro é acusado pela PGR de atrapalhar o processo sobre a tentativa de golpe de Estado em que o pai dele, o ex-presidente Jair Bolsonaro, foi condenado pelo STF a 27 anos e 3 meses de prisão. Para a PGR, Eduardo buscou, junto ao governo Donald Trump dos Estados Unidos, levantar sanções e tarifas ao Brasil e a autoridades do judiciário como represália ao julgamento. E ontem ainda, o ministro Cássio Nunes Marques foi sorteado relator do pedido de revisão criminal apresentado pela defesa do ex-presidente Bolsonaro ao STF. A ação foi protocolada na última sexta-feira e busca anular a condenação de 27 anos de prisão imposta ao ex-presidente por tentativa de golpe de Estado. Nunes Marques, aliás, vai tomar posse hoje como novo presidente do Tribunal Superior Eleitoral, o TSE. Ele vai comandar a eleição presidencial desse ano. O ministro convidou Jair Bolsonaro para o evento, mesmo ele estando em prisão domiciliar. O convite protocolar também foi enviado a outros ex-presidentes. Pelo menos uma pessoa morreu e 3 ficaram feridas numa explosão causada por uma obra da Sabesp, empresa responsável pelos serviços de água e esgoto em Jaguaré, na zona oeste de São Paulo. Uma equipe da empresa perfurou acidentalmente uma tubulação de gás, provocando detonação. Os moradores que tiveram as residências atingidas após a explosão ainda não sabem quando vão poder voltar para casa. Pelo menos 46 imóveis foram atingidos, sendo 10 casas interditadas e 36 atingidas indiretamente. Cerca de 160 pessoas estão desalojadas. De São Paulo, quem informa é a repórter Maria Cecília Dalau.
5: O acidente aconteceu na rua Floresto Bandec por volta das 16h desta segunda-feira. No entanto, os moradores da região afirmaram que já estavam sentindo um forte cheiro de gás desde o meio-dia. A moradora Regiane Nascimento foi uma das pessoas que ficaram desabrigadas após o acidente.
6: Aí, mesmo assim, aquele cheiro forte de gás, só que a gente não esperava que fosse explodir, né? De repente, explodiu assim, aquela explosão, foi com susto, eu tava deitada. O teto começou a cair, né? Os vidros das portas, das janelas explodiram tudo. Desesperada, eu só saí correndo por causa da minha filha, que a minha filha tava do lado de fora, no portão. A minha preocupação era ela. A casa da gente foi bastante atingida.
5: Os moradores da região afirmaram que a obra da Sabesp estava sendo realizada desde a semana passada. A companhia informou que atuava no local em uma obra de remanejamento de tubulação de água com o acompanhamento da Comgás e que durante o trabalho das equipes uma rede de gás foi atingida. A Sabesp disse que a explosão aconteceu enquanto ela tentava ser reparada. No entanto, em nota, a Comgás disse que recebeu um chamado às 15h sobre um vazamento de gás causado por uma obra de terceiros, mas que não estava realizando nenhuma manutenção no local. Alguns moradores disseram que minutos antes da explosão, alguns funcionários da Sabesp tinham alertado para que ninguém usasse fósforo, isqueiro ou fogão, mas essa informação não chegou para todo mundo. A estudante Júlia Leona, que mora na rua de cima de onde ocorreu o acidente, relatou que os vidros do prédio quebraram com o tremor da explosão.
7: E minha mãe tá toda machucada, minha mãe tá mancando até. Por conta do susto, ela caiu. Moça, nossa, a casa tremeu. Eu moro num prédio, o prédio tremeu. Os vidros estão todos quebrados. O batente da minha porta quebrou. Eu moro lá na rua de cima. Então, assim, faz tempo que a gente tá sentindo cheiro. E chamou a polícia, chamou o bombeiro e ninguém veio.
5: O governo do estado informou que a área permanece isolada para garantir a segurança da população e permitir o trabalho das forças de segurança.
1: Agora são 5 horas e 16 minutos. 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
1: Bom dia a você, ouvinte da Rádio CBN, agora são 5:16. Aqui quem fala é o Matheus de Souza para fazer aquele giro pelo trânsito de São Paulo já nesse comecinho de manhã. Olhando agora para a zona leste da cidade, a gente percebe a lentidão clássica na Radial Leste entre as estações Vila Ré e Guilhermina da linha 3 Vermelha. Mas olhando aqui mais para o bairro, também dá para ver problemas na Hagé Bischoff, lá em São Mateus, entre o cruzamento com a Jacupêssego e a Avenida Aricanduva. Quando você vai para a Zona Sul, o destaque é a Avenida do Senador Teotônio Vilela, que tem problemas entre a Doutor Paulo de Barros Whittaker e a Avenida do Jangadeiro. Na Avenida do Estado, o problema é entre a Rua Doutor Rodrigo de Barros e o metrô Armênia. Você ouvinte da Rádio CBN que percebe qualquer problema no trânsito a partir de agora, em qualquer lugar da cidade que você estiver, centro, norte, sul, leste, oeste, você que está indo para o trabalho agora, você que é motorista de Uber, você que é taxista e percebe qualquer problema no trânsito da cidade, o número da CBN é o 11 99911 9981, repito, 11 99911 9981, para você mandar qualquer queixa para nossa equipe de reportagem seguir apurando ao longo do dia. São 5:17.

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1: Vamos para a agenda do dia. O que vai acontecer hoje, nessa terça-feira, 12 de maio de 2026? Como eu já disse, hoje é o dia da posse de Cássio Nunes Marques no comando do TSE, o Tribunal Superior Eleitoral, no lugar da ministra Carmen Lúcia. André Mendonça vai ser o vice-presidente do TSE. Os dois vão comandar a eleição desse ano, o processo eleitoral de 2026, inclusive a eleição presidencial. O ministro Nunes Marques convidou autoridades para a posse, como o presidente. O ex-presidente Jair Bolsonaro, entre outros ex-presidentes também, o ex-presidente Fernando Collor, todos eles foram convidados, convite protocolar. A assessoria do ministro, no entanto, reforçou que todos esses ex-presidentes, integrantes do Congresso, foram convidados nessa lista protocolar. E o ex-presidente Jair Bolsonaro, lembrando, está em prisão domiciliar, não deve comparecer. O presidente Lula vai lançar hoje no Palácio do Planalto o programa Brasil contra o Crime Organizado. A segurança pública é um dos temas dessa eleição de 2026, mas o Ministério da Justiça ressaltou que o plano é uma política de Estado a longo prazo e descartou o uso eleitoral dessa medida. A proposta mira desarticular a estrutura das organizações em parceria com estados e municípios. É uma medida que prevê quatro eixos estratégicos, por exemplo, barrar a articulação financeira das facções, cortar a comunicação ilícita dos presos com bloqueios de sinais, aumentar o esclarecimento de homicídios e reduzir o poder de fogo combatendo o tráfico de armas. Um investimento total de 11 bilhões de reais, sendo 1 bilhão do orçamento federal e 10 bilhões do BNDES. Nossa reportagem acompanha de perto esse lançamento. O Senado vai votar hoje um projeto de lei que amplia punições para fraudes financeiras no mercado de capitais. A proposta surgiu depois do escândalo contábil das lojas americanas, mas ganhou força em meio ao avanço das investigações envolvendo o Banco Master. O principal eixo do projeto é a criação do crime de fraude contábil. A previsão da pena é de prisão de 2 a 6 anos, além de multa. O plenário do Senado hoje vai votar a medida provisória que prevê a renovação automática da CNH para motoristas sem multas registradas nos 12 meses anteriores à data do vencimento do documento. O texto altera o Código de Trânsito Brasileiro. A lógica defendida pelo governo é usar o histórico positivo como critério para reduzir as etapas burocráticas do processo de renovação da CNH. Mesmo assim, os exames físicos e também os exames, os psicotécnicos, né, permanecem obrigatórios. O ministro da Fazenda, Dario Durigan, vai participar nessa terça-feira da audiência pública na Comissão Especial do Fim da Escala 6x1. Ele vai tratar dos impactos econômicos da proposta, redução de jornada de trabalho, escala de trabalho. A previsão da votação para o relatório final na Comissão Especial é para o fim desse mês, agora de maio. E na agenda internacional, 6 pessoas foram mortas durante um ataque de Israel contra o sul do Líbano ontem. De acordo com a Agência Nacional de Informação Libanesa, 7 pessoas ficaram feridas e foram levadas para hospitais. Apesar de um cessar-fogo teoricamente em vigor desde o dia 13 de abril, Israel continua bombardeando o Líbano, enquanto o Hezbollah reivindica a responsabilidade por novos ataques contra alvos israelenses. Novas negociações entre os dois países estão agendadas ainda para essa semana, para quinta e sexta-feira, em Washington. 5:22.
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1: Vamos saber mais detalhes dessa onda de frio, se as temperaturas vão continuar baixas, o que vem pela frente, com Jade Ramos.
2: A semana começa com a atuação de uma intensa massa de ar de origem polar no território paulista. Na capital, o dia segue agradável à tarde, a máxima alcança os 20 graus. Já no interior do estado, o tempo segue firme, sem expectativa de chuvas, e as máximas alcançam os 22 graus em Ribeirão Preto e 19 graus em Bauru e São Carlos. Na terça-feira, dia 12, o dia ainda será de frio intenso pela manhã. E a tarde segue mais agradável na maior parte do estado. A partir da quarta-feira, as temperaturas voltam a subir no interior paulista. E a semana deve terminar com pancadas de chuva na sexta-feira, na Grande São Paulo. Jade Ramos, da Climatempo, para a CBN.
1: Bom, a gente ouviu aí a previsão do tempo para São Paulo, né? Daqui a pouquinho a gente traz o a gravação da Jade Ramos com os detalhes completos da previsão para o Brasil inteiro. Enquanto isso, vamos seguindo aqui com primeiras notícias, com as informações do futebol, né? Porque hoje tem bola rolando pela Copa do Brasil, às 19h30, o Internacional entra em campo para tentar manter em casa a vitória por 2-1 conquistada no jogo de ida contra o Atlético de Minas Gerais, às 21h30. Outro clube mineiro entra em campo, Cruzeiro vai jogar contra a equipe do Goiás no Mineirão. A partida de ida acabou em 2-2 e a gente vai saber como é que fica esse confronto depois do jogo de volta. No mesmo horário, o Fluminense também vai jogar, vai tentar superar o empate do primeiro jogo que aconteceu na semana passada. A equipe vai receber o Operário do Paraná no Maracanã. A primeira partida terminou em 0-0, portanto, o confronto aberto são os jogos desse meio de semana, nessa terça-feira da Copa do Brasil. Agora são 5h24, seguindo em frente com primeiras notícias, chegou a hora de saber as manchetes dos jornais do dia, que você vai conferir logo mais nas bancas, sempre com a Ana Luísa Barreto. Vamos nessa, Ana Luísa?
3: Vambora, Fred.
1: Capa do Jornal Globo pra gente começar. Olha aí, na tela as informações principais. A manchete: crime organizado já vende sinal de internet em 40% das cidades do Rio de Janeiro. E a foto principal, a explosão ontem na tubulação da Sabesp, que a gente já comentou aqui. Você vai destacar que o governo está preparando, né, Ana Luísa, uma linha de crédito para taxistas e motoristas de aplicativo, mirando também o impacto eleitoral dessa medida agora para o pleito de 2026. Explica aí pra gente.
3: Essas discussões, Fred, se intensificaram depois do lançamento do novo Desenrola Brasil, programa de renegociação de dívidas que começou na semana passada. Agora, a equipe econômica do Planalto está fechando ali os últimos detalhes dessa linha de crédito subsidiada, com juros abaixo dos praticados no mercado e inferiores à Selic, hoje em 14,5% ao ano, que será destinada a motoristas de aplicativo e taxistas. Integrantes do governo dizem que o programa deve ter juros ao redor de 12% ao ano, bem abaixo ali da taxa do mercado, que roda acima de 20%. O modelo também prevê uma carência de 6 meses e pagamento em até 6 anos, mas o veículo não poderia passar aí de R$150 mil. Em ano eleitoral, o programa deve ficar aberto por apenas 4 meses, que é o período de vigência de uma medida provisória, o que dispensaria a aprovação pelo Congresso Nacional. Nas conversas, uma ala do governo defendeu que a linha de crédito financia apenas carros sustentáveis, como os híbridos e os elétricos. Os técnicos argumentam que financiar a compra de carros que emitem menos poluentes ajudaria, inclusive, na obtenção dos recursos para o crédito, já que há fundos públicos cujo objetivo é destinar recursos para a transição energética. Também seria um esforço do executivo de reduzir a dependência de petróleo no momento de alta por conta da guerra no Oriente Médio. Uma outra ala do governo defende que não haja aí nenhuma restrição, permitindo todos os veículos, desde que dentro dessa faixa de preço. A ideia é encaminhar a proposta para o presidente Lula ainda nessa semana e vai caber aí ao Palácio do Planalto dar a palavra final sobre o assunto, mas já está na mira mais um benefício dessa vez para os taxistas e motoristas de aplicativo. Fred.
1: Mais uma medida aí do governo federal visando a eleição de 2026. E da capa do Globo, a gente vai seguir para a capa do Estado de São Paulo. Primeira página, também na tela, como foto principal, a explosão ontem causada pela Sabesp. A manchete: alimentos e bem-estar pesarão na eleição, dizem especialistas.
3: A segurança também, né?
1: Outro tema aí no centro das discussões eleitorais. E a Ana vai detalhar mais essa definição de que o ministro Nunes Marques vai ser o relator do pedido feito pela defesa do ex-presidente Jair Bolsonaro para anular a condenação dele por tentativa de golpe de Estado.
3: Essa escolha que foi decidida por sorteio ontem no pedido de revisão criminal apresentado pela defesa de Bolsonaro ao Supremo Tribunal Federal. Esse sorteio, é bom ressaltar, né, Fred, não contou com os nomes de Cristiano Zanin, Flávio Dino, Alexandre de Moraes e Carmen Lúcia, todos ministros da primeira turma, que foi a que julgou Bolsonaro. Além disso, Luiz Fux, integrante agora da segunda turma, mas que participou do julgamento antes da transferência, também ficou de fora. Na petição enviada à corte, com 90 páginas, os advogados pedem a absolvição de Bolsonaro dos crimes contra o Estado Democrático de Direito, porque, segundo eles, não haveria evidência concreta de participação, e alegam que o julgamento feito pela primeira turma da corte foi irregular. Essa revisão criminal é assinada pelos advogados Marcelo Bessa e Tiago Lobo Fleury, ex-assessor do ministro Luiz Fux no Supremo. Fux, que integrava a primeira turma durante o julgamento e votou pela absolvição de Bolsonaro. Um dos advogados do ex-presidente afirmou ao Estadão que essa ação não tem a ver com a nova lei da dosimetria aprovada no Congresso, que pode reduzir penas de condenados pelos atos golpistas. A gente lembra que esse processo que resultou na condenação do ex-presidente Jair Bolsonaro foi relatado pelo ministro Alexandre de Moraes, e os advogados ainda pedem uma manifestação da Procuradoria-Geral da República sobre essa ação. Fred.
1: A Folha de São Paulo agora. A Folha de São Paulo trazendo na manchete o resultado da Petrobras. O lucro caindo 7% no primeiro trimestre, ficando em 32 bilhões de reais. Também a foto principal, a explosão que deixou um morto e três feridos em Jaguaré, em São Paulo. A explosão por equipe da Sabesp. E a informação da Ana Luísa é para um protesto de alunos da USP, da Unicamp e da Unesp, que terminou em confronto ontem no centro da capital paulista, né, Ana Luísa?
3: É, Fred, os estudantes se aglomeraram ali em frente ao prédio onde aconteceria uma reunião do Conselho dos Reitores dessas instituições, mas uma reunião que foi cancelada ainda pela manhã. No início da tarde, os vereadores Rubinho Nunes e Adrilles Jorge, os dois do União Brasil, chegaram ao protesto e pouco depois começou esse confronto. Rubinho agrediu estudantes, também apanhou de alguns alunos. Ele disse à reportagem da Folha que teve o nariz quebrado, mas nega que tenha começado as provocações. Estaria apenas conversando no local. A polícia interveio na confusão com gás de pimenta e viaturas cercaram esse ato. O protesto de ontem marca o aumento da mobilização dos estudantes das estaduais paulistas. Iniciada na USP, a greve por mais investimentos em permanência e alimentação nas instituições já alcançou a Unicamp e a Unesp, além dos hospitais universitários, com paralisações na maioria das unidades. Na USP, a gente lembra que os alunos em greve invadiram a reitoria e foram retirados pela Polícia Militar nesse final de semana, depois de 3 dias. Uma ação que aconteceu de madrugada, contou com cerca de 50 agentes, 5 alunos foram hospitalizados e 4 detidos. O governo de Tarcísio de Freitas diz investigar possíveis excessos e a USP afirmou não ter sido avisada sobre a operação da PM e repudiou esse ato. Desde então, alunos da Unicamp e da Unesp também aderiram às paralisações, Fred.
1: Destaques dos jornais. É isso?
3: É isso.
1: Tá certo.
3: Que vamos ação? Enrolar um pouquinho pra virar 5h31, porque a gente nunca vai pro repórter CBN na hora, né?
1: É, não dá pra brincar com o que dá certo, né?
3: Até porque se a gente for tentar ir pra hora, Ricardo Garcia vai demorar um tiquito a mais pra soltar a trilha. Então a gente deixa virar 5h31.
1: Então, agora sim. Agora virou. Vamos pro repórter CBN, então.
3: Vamos,
1: né?
3: Ricardo Garcia.
1: Daqui a pouquinho a gente tá de volta com o CBN Primeiras Notícias. Não sai daí. Agora que horas são?
3: 5h31.
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0: terça-feira, 12 de maio de 2026. 160 pessoas estão desalojadas após a explosão de gás que deixou um morto e 3 feridos na cidade de São Paulo nesta segunda-feira. Segundo o Corpo de Bombeiros, ao menos 46 imóveis foram atingidos na explosão. 10 casas foram interditadas e 36 atingidas indiretamente. Em coletiva de imprensa ontem à noite, as empresas Sabesp e Comgás afirmaram que trabalhavam juntas na área do incidente. Publicado na revista Nature, indica que o desmatamento pode acelerar a transformação da Amazônia em uma savana. Os dados apontam que sem a derrubada das árvores, a floresta suportaria um aquecimento global de até cerca de 4 graus Celsius. Quando o desflorestamento é considerado, o risco de dano irreparável aparece com menos de 2 graus Celsius. O chamado ponto de não retorno seria o momento em que a Amazônia perde a capacidade de regenerar a si mesma e entra em um processo de degradação. A terça-feira é dia das partidas de volta da quinta fase da Copa do Brasil. Às 7:30 da noite, o Internacional tenta proteger em casa a vitória por 2-1, conquistada no jogo de ida contra o Atlético de Minas Gerais. Às 9:30, outra equipe mineira entra em campo. O Cruzeiro joga contra o Goiás no Mineirão. A partida de ida acabou em 2-2. No mesmo horário, o Fluminense também tenta superar um empate no primeiro jogo. Ele recebe o Operário do Paraná no Maracanã. A primeira partida acabou em 0-0. No horário de Brasília, 5:33.
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2: Agora é hora do Mundo em 3 minutos com Fernando Andrade. Ele vai resumir os principais temas internacionais. A visita de Donald Trump à China, a aguardada visita de Donald Trump à China e a eleição no Haiti que está ameaçada. Vamos conferir.
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3: Olá, seja bem-vindo ao Mundo em 3 Minutos. Hoje começamos com informações sobre a visita de Donald Trump a Xi Jinping na China na quinta-feira. Tema principal, claro, a guerra contra o Irã. A China é a maior compradora de petróleo iraniano, tem alianças militares também com o Irã, já forneceu tecnologia, treinamento, até mesmo armas. Seria muito positivo se Trump chegasse a Pequim com um cessar-fogo anunciado. Não deu certo. Trump disse que a proposta do Irã enviada aos Estados Unidos é um lixo. Então Trump deve tentar capitalizar essa visita junto com seu público interno, de olho na queda da sua popularidade e também nas eleições do meio de mandato agora em novembro. O comentarista Felipe Figueiredo falou sobre isso no CBN Pelo Mundo.
4: Dentre as questões que podem ser negociadas e eventualmente, né, serem trazidas como uma vitória para o público interno, está a proposta, né, o desejo dos Estados Unidos de estabelecer uma espécie de Câmara Conjunta de Comércio, tá, para regular a balança comercial e também elos de investimentos para diminuir o déficit comercial histórico, né, das últimas décadas dos Estados Unidos em relação à China. Também para o governo Trump vai ser interessantíssimo, importantíssimo anunciar eventuais compras chinesas de produtos agrícolas. E aí, por exemplo, talvez se a China aumentar a sua compra de soja dos Estados Unidos, isso influencia a economia brasileira. É bom ficarmos de olho nisso. Mas também compras de produtos de alto valor agregado, como por exemplo aviões da Boeing. O mercado de aviação doméstica chinesa é, obviamente, um mercado gigantesco. Esse é um dos poucos setores tecnológicos em que a China ainda não desenvolveu plenamente a sua indústria.
3: Além disso, a China deve mostrar que busca paz, previsibilidade, estabilidade, mas também será um momento de deixar claro que não teme uma escalada da guerra comercial imposta pelos Estados Unidos. Só para lembrar, nós tivemos um momento de tarifas de 145% contra produtos chineses. Só que recentemente a China anunciou pela primeira vez um mecanismo que simplesmente ordena que empresas atingidas por sanções ignorem, tipo, ó, segue o baile, que eu, o governo chinês, te protejo. Isso começou quando os Estados Unidos sancionaram 5 refinarias chinesas, entre elas a Hengli Petroquímica, uma das maiores refinarias privadas da China. E agora vamos para o Haiti. Tem eleição no Haiti marcada para agosto. Gente, essa seria a primeira eleição em uma década no país mais populoso do Caribe. Vive um caos há décadas, com golpes, com guerra civil, com desastres naturais, e sucessivos governos interinos têm adiado o pleito. O que acontece agora? A segurança no Haiti não está num nível adequado para realizar essas eleições. Enquanto isso,

0: Zona norte de São Paulo, a brisa, 9 graus a temperatura. O tempo tá meio macambúzio, diz ela aqui.
1: Tá como?
0: Ventos congelantes. Macambúzio. Conhece essa expressão?
1: Não.
0: É, pois é.
1: Pois poderia.
0: E tem a mensagem aqui que tá chegando também de Vitória, ó. Vitória, 21 graus. Vitória tá até quente. O Elimar, grande Elimar Curtis, nosso ouvinte lá da capital capixaba. Teve uma outra mensagem aqui que eu separei, Ana Luísa, mas eu já perdi.
1: Separou meio escondido, né?
0: É, pois é. Claudinei de Hortolândia. Enfim, os ouvintes estão participando, estão interagindo. E você pode também mandar o seu recado pelo 997-64-2381. 997-64-2381 é a Patrícia, que tá lembrando que hoje é dia do enfermeiro.
1: Verdade, a Helene
0: um
1: falou
0: também. Mande um salve pra gente.
1: Parabéns.
0: Patrícia, que é enfermeira, trabalha em São Paulo. Beijo, parabéns pra essa
1: nobre
0: categoria
1: profissão
0: tão importante. Bom, o friozinho vai continuar, a gente ficou devendo, né?
1: Ficamos.
0: A previsão do tempo, falamos só do tempo em São Paulo, ficamos devendo a previsão do tempo pro Brasil inteiro, então vamos chamar de volta a Jade Ramos, que vai explicar como é que fica aí as condições, se esse frio vai permanecer nessa terça-feira. Diga aí, Jade Ramos.
2: A terça-feira começa sob a atuação de uma intensa massa de ar de origem polar que mantém o amanhecer gelado em grande parte do centro-sul do país, com chance de geada e temperaturas próximas do 0 graus em áreas da Serra Gaúcha e Catarinense. Já no sudeste, a chuva ainda persiste entre o Espírito Santo, leste, nordeste de Minas Gerais e parte do Rio de Janeiro, enquanto em São Paulo as temperaturas seguem agradáveis ao longo do dia. No centro-oeste, o tempo segue firme na maior parte da região, com a manhã fria em Mato Grosso do Sul, sul de Mato Grosso e Goiás. À tarde, o calor volta a ganhar força em grande parte das áreas. Já no nordeste, a chuva continua mais frequente no litoral entre o Rio Grande do Norte e a Bahia, com risco de pancadas de chuva fortes também no Maranhão, Piauí e no Ceará. E no norte, o tempo segue instável no Amazonas, Pará, Roraima e Amapá. Jade Ramos, da Clima Tempo, para a CBN.
0: 5:41 agora. Vamos começar o nosso giro pelo Nordeste, Fortaleza, capital cearense. Outro Brasil, lá 25 graus a temperatura.
1: Solzinho,
0: vai
1: amanhecendo dourado.
0: É, algumas nuvens no céu, lá já, o sol já tá brilhando, né? O sol já apareceu, já deu as caras e a gente vai trazer informações importantes do noticiário lá de Fortaleza, lá da capital cearense, do Ceará, a respeito do ex-ministro, ex-governador Ciro Gomes, que por meio do partido dele, o PSDB, anunciou que não vai ser candidato à presidência da República, aliás, vai lançar a candidatura mesmo ao governo do estado do Ceará no dia 16. Conta pra gente, Pedro Pupulim.
3: O ex-governador do Ceará e ex-ministro da Fazenda, Ciro Gomes, do PSDB, rejeitou o convite do partido para disputar a presidência da República em 2026 e deverá anunciar oficialmente no próximo final de semana a pré-candidatura ao governo do Ceará. A informação foi confirmada pelo PSDB. Em nota, o presidente nacional do partido, Aécio Neves, afirmou que conversou nesta segunda-feira por telefone com Ciro Gomes. No comunicado, Aécio afirma que o PSDB vai continuar debatendo alternativas para o Brasil no momento em que a polarização e o radicalismo vêm impedindo a apresentação de um projeto consistente de retomada do desenvolvimento econômico e social do país. Ao participar de um fórum em São Paulo nesta segunda-feira, Ciro Gomes afirmou ao portal G1 que, apesar do amor pelo Brasil, desta vez pesou mais a decisão de disputar o comando do Ceará. A última eleição presidencial foi a quarta tentativa do ex-ministro de assumir o Palácio do Planalto. Foi o pior desempenho das quatro tentativas e terminou em quarto lugar, com 3% dos votos válidos, concorrendo pelo PDT. Um levantamento feito pelo Instituto Genial Quest e divulgado no dia 30 de março, apontou que Ciro Gomes lidera as intenções de voto ao governo do Ceará, com 41% da preferência, contra 32% do atual governador Eumano de Freitas, do PT.
0: 5:43. Vamos seguindo o nosso giro agora para Brasília, capital federal, agora amanhecendo com 16 graus no termômetro, a máxima hoje vai aos 26 graus, ainda escuro, imagem na tela. Onde é que é isso aí? Algum ministério?
1: É a lateral do Congresso.
0: É mesmo?
1: É mesmo, pra gente ver se eles vão chegar para trabalhar nesse frio.
0: Vamos ficar vigiando?
1: Vamos ficar vigiando, eu duvido. No calor.
0: Vai bater preguiça nos parlamentares?
1: No calor já é difícil, imagine no frio, Frederico Goulart.
0: Quem vai trabalhar?

0: Araújo, sempre aqui no Primeiras Notícias, lá direto de Brasília, a nossa Ana Carolina Tomé, que nos conta que o governo do Distrito Federal multou em mais de R$30 mil uma fábrica de limpeza por descarte irregular de lixo perto de uma rodovia. É o assunto do dia, Ana Carolina Tomé.
1: Oi, Fred, bom dia. A Secretaria DF Legal multou nesta segunda-feira em R$30.500 uma fábrica de limpeza do Gama por descarte irregular de lixo às margens da DF-290. Além de ser autuada, a empresa também foi obrigada a realizar a limpeza no local. O caso foi identificado por auditores durante uma fiscalização de rotina na região, já que a área é conhecida pelo alto índice de descartes clandestinos. A equipe da secretaria encontrou uma grande quantidade de sacos contendo adesivos de rótulos de diversos produtos da empresa. Com a identificação dos responsáveis, os auditores da Unidade de Fiscalização e Operações Especiais foram à sede da fábrica e conseguiram confirmar a origem dos produtos. Durante a fiscalização, a empresa também foi notificada a providenciar um plano de gerenciamento de resíduos sólidos. Esse é um documento obrigatório que qualifica, quantifica e indica a destinação de cada tipo de resíduo gerado. Nos primeiros 4 meses deste ano, a DF Legal já aplicou 89 multas por descarte irregular de resíduos sólidos e da construção civil no Distrito Federal, um aumento de 12% em relação ao mesmo período do ano passado. Fred.
0: Minas Gerais, próxima parada Belo Horizonte, 16 graus também, friozinho nesse começo de manhã, 24 é a máxima, dia começando, céu parcialmente nublado, imagem ao vivo na tela de BH para você que acompanha o Primeiras Notícias no YouTube e no Globoplay. E a Lila Pati Oliveira traz o assunto de hoje, as investigações das autoridades de saúde sobre caso de hantavírus lá em Minas Gerais. Lila Pati, bom dia.
2: Olá, Fred, muito bom dia para você. A Secretaria de Estado de Saúde de Minas Gerais reforçou orientações sobre medidas de prevenção contra o hantavírus em zonas rurais no Alto Paranaíba, região onde um morador do município de Carmo do Paranaíba morreu pela doença. A vítima apresentava histórico de contato com roedores silvestres em uma área de lavoura. Essa é a única morte pela doença no país registrada até o momento em 2026. E segundo as autoridades de saúde, trata-se de um caso isolado, Fred, sem relação com outros registros da doença pelo país. Essa morte também não tem relação com o surto em um cruzeiro turístico que partiu da Argentina com destino a Cabo Verde, na África. As cepas registradas nos dois casos são diferentes. A morte em Minas Gerais ocorreu em fevereiro e a informação só foi divulgada agora. Segundo a Secretaria de Saúde de Minas, as orientações de prevenção são destinadas principalmente para os moradores de áreas rurais. Entre as recomendações estão evitar varrer galpões, armazéns e depósitos a seco. Sempre umedecer o chão com água e sabão antes da limpeza. Isso evita, Fred, com que as poeiras de ratos com fezes contaminem o ar e moradores inalem o vírus. A hantavirose é uma zoonose viral aguda que no Brasil se manifesta principalmente na forma da síndrome cardiopulmonar por hantavírus. A transmissão para humanos ocorre na maioria das vezes pela inalação de partículas presentes na urina, fezes e saliva de roedores infectados. Os sintomas iniciais incluem febre, dores no corpo, dor de cabeça e também dor abdominal. Não existe tratamento específico para a doença. O atendimento é baseado em medidas de suporte clínico conforme a avaliação médica. Fred, uma ótima terça-feira a todos.
0: Agora são 5:48. Vamos seguindo para o Rio de Janeiro. 18 graus é a temperatura de momento. A máxima nesse dia de hoje não vai passar dos 26 graus. Amanhecendo com o céu parcialmente nublado. E a gente está vendo imagens ao vivo da orla do Rio de Janeiro, porque tem alerta de ressaca em vigor desde ontem até amanhã. Ondas de até 3 metros de altura. E ali tem uma interdição, né?
3: Isso, na Delfim Moreira, a altura do posto 11, por causa da ressaca, justamente, né? O mar invadiu ali uma parte da calçada, também tá se aproximando dos quiosques.
0: E dá pra ver que essa onda já levou areia ali pro calçadão, né? Pras pistas, por isso tem essa interdição agora.
3: O pessoal da Conurb tá fazendo aí essas limpezas pra tentar liberar a pista agora de manhã, ressaca que vai até Amanhã, né, Fred?
0: Amanhã, isso, até quarta-feira. E a ressaca, o frio e chuva, tudo isso, tudo junto e misturado no Rio de Janeiro. É o cenário nessa terça-feira. A Ana Paula Jalma com seu casaquinho quentinho. De lã, né? É lã isso aí? É alguma coisa filinho, quentinha, né?
3: Fofinho, quentinho. É lã parisiense.
0: É, meu amigo. Não brinca, não.
3: Não, não é das ovelhas dos Alpes.
0: Quem dera. Olha só, Ana Paula Jalme, o que que você destaca do noticiário hoje no Rio de Janeiro? A gente segue acompanhando aquela história, né? Os desdobramentos da confusão envolvendo o cantor Ed Mota no restaurante no Rio, é isso?
1: Fred, bom dia para você, bom dia para os nossos ouvintes também. O cantor Ed Mota passou agora a ser investigado por injúria racial contra um funcionário de um restaurante da Zona Sul do Rio. Segundo o depoimento desse atendente, o artista teria sido xenofóbico durante a confusão no último dia 2 de maio. Primeiro, Ed Mota era esperado para depor hoje, né, na função de testemunha, mas agora ele é investigado nesse caso. As imagens de câmeras internas do restaurante mostram parte dessa briga que envolve uma cadeira arremessada por parte do Ed Mota, também muitos xingamentos. Esse crime prevê pena de 2 a 5 anos e é inafiançável. Segundo a Polícia Civil, o funcionário fez um registro contra o artista, disse que o cantor o chamou de Paraíba. Essa confusão começou com o cantor irritado pela taxa de rolha cobrada pelo restaurante, terminou com amigos dele também agredindo aí um outro cliente. E segundo o depoimento do barman, o estabelecimento não costumava cobrar essa taxa quando o Ed ia sozinho ou com a mulher. Só que como ele estava em grupo, né, com mais pessoas ali, pelo menos 6, essa taxa foi cobrada. Câmeras do local mostram ainda que o Ed jogou essa cadeira na mesa ao lado, no chão, né, durante o episódio. Ao jornal Globo, ele disse que estava bêbado e acabou perdendo o controle. A delegacia da Gávea está investigando esse caso, segue colhendo depoimentos dessa ocorrência ao longo da semana. CBN tenta contato com a defesa de Ed Mota. Claro, a gente segue acompanhando de olho nesse caso, Fred.
0: Vamos seguir acompanhando, sim. Obrigado, Ana Paula Jalme. Ana Paula Jalme, direto do Rio de Janeiro. São 5:51. Só registrar aqui a mensagem do Ricardo Marques, que perguntou se tem gente fazendo stand-up agora no Rio, com esse frio.
3: Vamos
0: e
3: ver.
0: Com ressaca, né? Não é indicado,
3: não,
0: né?
3: Não é muito prudente.
0: Não é prudente.
3: Não. Acho é de bom tom, mas...
0: O pessoal poupou, né?
3: É
0: muita
3: bom,
0: gente,
3: né?
0: Ali agora, não. Eles estão ouvindo a gente agora, né?
3: É, ele perguntou também se a gente faz, mas meu querido... O único stand-up que eu faço é contar piada. Mas, vamos lá, né? São Paulo.
0: Vamos para São Paulo?
3: Melhor.
0: Matheus de Souza, 9 graus em São Paulo nesse momento, 21 graus é a temperatura máxima hoje. E o Matheus está acompanhando as investigações sobre a grande explosão na Zona Oeste, que a gente já informou logo cedo aqui no Primeiras Notícias. E também esse friozinho em São Paulo, que continua hoje. Ontem foi a menor temperatura mínima do ano em São Paulo. Né, Matheus? Conta tudo isso pra gente. Bom dia.
4: É, Fred, bom dia a você, bom dia também ao ouvinte do CBN Primeiras Notícias. A gente começa aqui em São Paulo destacando os estragos causados pela grande explosão na Zona Oeste, que deixou uma pessoa morta e 3 feridas. Pelo menos 46 imóveis foram afetados e 10 deles ficaram totalmente destruídos no bairro do Jaguaré. A Sabesp informou que atingiu a rede de gás durante uma obra ontem à tarde, mas a Comgás disse na hora que não realizava nenhuma manutenção no local. Os moradores dizem que ouviram um forte cheiro de gás durante toda a tarde antes da explosão. Alguns deles disseram que minutos antes da explosão, alguns funcionários da Sabesp tinham alertado para que ninguém usasse fósforo, isqueiro ou fogão. O governo do estado disse que todas as pessoas impactadas foram levadas a hotéis e receberam R$ 2.000 como ajuda de custo enquanto as empresas fazem o levantamento de todos os prejuízos. Agora, sobre o tempo, Fred, a frente fria continua apertando aqui a capital. A cidade está em estado de atenção para baixas temperaturas desde a última sexta-feira, de acordo com a Defesa Civil, por causa dessa massa de ar polar que atinge vários estados do Brasil. Por aqui, os meteorologistas não destacam uma geada no extremo sul da cidade, um dia depois de São Paulo, como você bem disse, registrar a menor temperatura do ano no bairro de Interlagos, com 7 graus. Na zona norte, a temperatura foi de 9 graus. A temperatura esquenta um pouco hoje, com previsão de máxima de 22 graus à tarde, então a gente tem um alívio dessa friaca, Fred. São esses os destaques dessa terça-feira. Um ótimo dia para você e um bom dia para os ouvintes do CBN Primeiras Notícias.
0: Valeu, Matheus de Souza, com os destaques de São Paulo, as informações do frio nessa terça-feira. Agora são 5:53.
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0: Hora do nosso Cassiano trazer as informações do campo. Hoje no CBN Agro ele vai falar do Brasil que deve esgotar a cota de carne bovina na China no mês de junho. Que história é essa? Explica pra gente, Cassiano. Bom dia.
7: Bom dia, Fred. Bom dia para você, ouvinte. A China acendeu um sinal de alerta para a carne bovina brasileira. O governo chinês informou que as compras do produto brasileiro já atingiram mais de 50% da cota permitida para este ano. Quando o limite for totalmente preenchido, passa a valer uma tarifa extra de 55% sobre a carne brasileira. O Brasil é o segundo fornecedor a alcançar esse patamar. Antes, a Austrália já havia atingido metade da cota autorizada pelo chineses e pelas regras de Pequim, avisos são emitidos quando as compras chegam a 50, 80 e 100% do volume permitido nas cotas. Dados chineses mostram que apenas no primeiro trimestre deste ano, a China importou mais de 512 mil toneladas de carne bovina do Brasil e o volume segue crescendo. Apesar do avanço das exportações, os frigoríficos brasileiros que exportam para o país asiático acreditam que a cota do Brasil será atingida já no próximo mês, agora em junho. A ABIEC, Associação Brasileira das Indústrias Exportadoras de Carne, estima que mais de 65% do limite da cota tenha sido utilizado até o momento. Com isso, frigoríficos devem começar a reduzir gradualmente os abates destinados à China, que exige aí um boi específico, entre meados de maio e junho. Segundo Roberto Perosa, presidente da BIEC, caso não haja flexibilização das cotas, o Brasil poderá enfrentar uma queda de até 10% nas exportações de carne bovina até o fim deste ano, já que não existe outro mercado com capacidade para absorver o mesmo volume comprado pelos chineses. A China é o maior cliente externo da carne bovina brasileira. Entre janeiro e abril, o país respondeu por quase 44% de todo o volume exportado pelo Brasil e por 45% do faturamento do setor. Mais tarde no CBN Brasil tem outras informações do agro para você, ouvinte aqui da rádio. Então, até depois.
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2: A FAESP alerta os produtores paulistas para o início da arrecadação do Fundeza PEC a partir de 1º de maio e para os riscos do não cumprimento dos prazos. Sem a atualização dos rebanhos no GEDAV, Sistema Oficial do Estado para Registro e Controle Sanitário dos Animais, e sem a contribuição ao fundo, o produtor pode ficar impedido de movimentar animais dentro do país e realizar exportações. O fundo garante indenização em caso de febre aftosa e integra a política sanitária após o Brasil ser reconhecido como área livre da doença sem vacinação. Para o presidente da FAESP, Tirso Meirelles, a adesão ao fundo é essencial para assegurar respostas rápidas em situações de emergência sanitária e garantir a segurança à cadeia do leite e da carne. 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
4: Bom dia para você, ouvinte da Rádio CBN. Agora são 5h57. Quem fala é o Matheus de Souza, para a gente fazer aquele giro pelo trânsito na cidade logo antes das 6 da manhã. O destaque do momento é para a rodovia Raposo Tavares, onde um congestionamento começa lá na Avenida Ministro Laudo Ferreira de Carvalho e vai até a Rua Sapetuba, aqui no Butantã, perto da nossa redação. Aqui na marginal do Rio Pinheiros, é complicado já na saída do Cebolão até a ponte do Jaguaré. Na marginal do Rio Tietê, os problemas são entre a ponte do Aricanduva e a ponte do Tatuapé, um trecho maior. A gente destaca também para você que está saindo da Radial Leste no sentido centro, que tem congestionamento entre as estações Patriarca e Vila Matilde da linha vermelha do metrô. Lembrando que caso você encontre qualquer problema no seu caminho para o trabalho ou para casa, o número da CBN é o 11-9911-9981. Repito, o número 11-9911-9981. São 5h58.

0: CBN Primeiras Notícias. Tá na hora de encerrar o Primeiras Notícias, deixando o convite para todo mundo ficar com a gente. Daqui a pouquinho tem Milton Jung e Cássia Godoy no comando do Jornal da CBN. E é isso aí, amanhã estamos de volta a partir das 5 horas da manhã, se, né, o frio permitir, né? Se a gente não congelar, né, Ana Luísa Barreto?
1: A gente não vai congelar não, Frederico Glauber, porque a gente transborda de carinho dos ouvintes.
0: Isso aí, calor humano, né?
1: Aquece o nosso coração.
0: Energia positiva.
1: Isso aí. E tá aí, certo. Amanhã estaremos de volta, esperamos que os ouvintes acordem a tempo também, não se atrasem, se agasalhem. Então.
0: É, quem não acordou tá na hora, viu?
1: E quem
0: aqueles 5 minutinhos, né?
1: É um perigo.
0: Não adianta não, nesse frio, complicado.
1: Vamos e falando em se agasalhar, aliás, se você tem agasalhos cobertos em boas condições, também é hora de começar a fazer doação, né? Pra campanha de inverno. Se você tá com frio, imagina quem tá na
0: já
1: rua.
0: Já tem um monte de campanha do agasalho aí,
1: pois
0: Ana.
1: É.
0: Tchau, Ana Luísa.
1: Beijo.
0: Ana Luísa Barreto, Isaac Roberto, Ricardo Garcia aqui com o nosso time. Agora são 5h59, vem aí o Jornal da CBN. Um ótimo dia pra você, até amanhã.
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0: Terça-feira, 12 de maio de 2026, o Senado deve votar hoje um projeto de lei que amplia punições para fraudes financeiras e no mercado de capitais. A proposta surgiu após o escândalo contábil das lojas americanas, mas ganhou força em meio ao avanço das investigações envolvendo o Banco Master. O principal eixo do projeto é a criação do crime de fraude contábil. A pena prevista é de prisão de 2 a 6 anos, além de multa. A massa de ar frio continua influenciando o tempo em boa parte do país nesta terça-feira. O dia amanhece gelado no sudeste. Apesar disso, as temperaturas devem se elevar durante a tarde, principalmente em São Paulo, Minas Gerais e no interior do Rio de Janeiro. No sul, há previsão de geada em áreas de maior altitude do Rio Grande do Sul, Santa Catarina e Paraná. No centro-oeste, tempo seco e frio em Mato Grosso do Sul, Mato Grosso e sul de Goiás. Na região norte, a friagem continua atuando sobre Rondônia, Acre e sul do Amazonas e do Pará. No Nordeste, a instabilidade permanece concentrada na faixa litorânea. Tempo carregado entre Maranhão, Piauí, Ceará e no litoral leste da região. Horário de Brasília, 6:02.
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1: Seis e dois.
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2: Olá, muito bom dia a você. Este é o Jornal da CBN. Eu sou Milton Jung, ao nosso lado está Cássia Godoy. Bom dia, Cássia.
1: Bom dia, Milton. Bom dia aos ouvintes do Jornal da CBN.
2: Fique agora mais bem informado com os destaques desta terça-feira, 12 de maio de 2026.
1: Os moradores que tiveram as casas atingidas depois de uma explosão de gás na zona oeste de São Paulo ainda não sabem quando vão poder voltar para casa.
2: O incidente ocorreu na região do Jaguaré e deixou uma pessoa morta e três feridos, incluindo um funcionário da Sabesp.
1: O repórter Matheus de Souza tem mais informações. Bom dia, Matheus.
3: Bom dia, Cássia. Bom dia, Milton. Bom dia também ao ouvinte do Jornal da CBN. Conforme última atualização do Corpo de Bombeiros, ao menos 46 imóveis foram atingidos na explosão, sendo 10 casas interditadas e 36 atingidas indiretamente. Centenas de pessoas foram afetadas e, no total, 160 estão desalojadas. O acidente aconteceu na rua Floresta Bandetti, por volta das 4 da tarde desta segunda-feira. No entanto, os moradores da região afirmaram que já estavam sentindo um forte cheiro de gás desde o meio-dia. A moradora Regiane Nascimento foi uma das pessoas que ficaram desabrigadas após o acidente.
4: De repente, explodiu, assim, aquela explosão. Foi com susto, eu tava deitada, né? Aí foi, o teto começou a cair, né? Os vidros das portas das janelas explodiram tudo. Aí a gente ficou desesperada. Eu só saí correndo por causa da minha filha, que a minha filha tava do lado de fora, no portão. Caiu o teto, a porta e as janelas estouraram, né? Caiu tudo. Porta do guarda-roupa explodiu, né?
3: A Sabesp admitiu que atingiu a rede de gás durante uma obra. A Comgás afirmou que não realizava nenhuma manutenção no local. No entanto, logo depois, em coletiva de imprensa, as empresas afirmaram que trabalhavam juntas na área onde houve o rompimento do duto. Os moradores da região afirmaram que a obra estava sendo realizada desde a semana passada. O governo do estado informou que a área foi isolada para garantir a segurança da população e permitiu o trabalho das forças de segurança. As causas da explosão ainda serão apuradas pelas autoridades competentes. Um homem de 50 anos foi encontrado morto nos escombros. Três vítimas foram socorridas, mas o estado de saúde delas não foi revelado. Cerca de 170 pessoas foram levadas para hotéis, com despesas pagas pelas empresas. A diretora de Relações Institucionais e Sustentabilidade da Sabesp, Samantha Souza, anunciou o pagamento de uma ajuda emergencial para cada família prejudicada.
5: A primeira indenização é imediata, então R$ 2.000 está sendo depositado agora na conta de todos os afetados que já foram cadastrados. Eles já recebem imediatamente R$ 2.000 de apoio para fazer a primeira movimentação. Além disso, o hotel, na sequência, a partir de amanhã, o levantamento de danos e o pagamento total de todas as despesas e prejuízos que foram causados.
3: Segundo os bombeiros, não há mais risco de explosão e as buscas por mais vítimas foram encerradas. Cássia.
1: Muito obrigada. As informações do Matheus de Souza. A gente vai continuar acompanhando essa história em relação agora, claro, à apuração, né, de todas as responsabilidades e o acompanhamento da situação dessas pessoas que perderam as casas e, inclusive, tem gente ainda ferida e hospitalizada.
2: Fique agora com outros destaques desta terça-feira.
1: O presidente Lula lança hoje no Palácio do Planalto o programa Brasil contra o Crime Organizado.
2: A segurança pública é um dos grandes temas das eleições deste ano. Mas o Ministério da Justiça ressalta que o plano é uma política de Estado a longo prazo e descarta o uso eleitoral da medida.
1: O secretário nacional de Segurança Pública, Chico Lucas, disse que o projeto não é uma bala de prata.
2: Segundo ele, a proposta mira desarticular a estrutura das organizações em parcerias com estados e municípios.
1: Chico Lucas antecipou que a medida prevê 4 eixos estratégicos: barrar a articulação financeira das facções, cortar a comunicação ilícita dos presos com o bloqueio de sinais, aumentar o esclarecimento de homicídios e reduzir o poder de fogo combatendo o tráfico de armas.
6: O objetivo é desarticular o crime organizado sob a perspectiva dos fundamentos que os constitui. Esse programa, ele trabalha sob a perspectiva da integração e não tem um viés eleitoral, que não vai resolver o problema daqui para outubro. Ele está dando um caminho que vai ser buscado e vai haver uma caminhada ao longo de um tempo, então não é uma bala de prata. A gente quer mostrar que o governo trata o assunto com muita seriedade.
2: O programa prevê um investimento total de 11 bilhões de reais, sendo 1 bilhão do orçamento federal e 10 bilhões do BNDES.
1: O projeto será formalizado com um decreto presidencial e 4 portarias.
2: Os estados terão que aderir à iniciativa para que possa acessar os fundos liberados pelo Banco de Fomento.
1: Agora são 6:07.
2: A Procuradoria-Geral da República pediu a condenação do ex-deputado federal Eduardo Bolsonaro por coação no curso do processo.
1: O filho do ex-presidente Jair Bolsonaro é acusado pela PGR de atrapalhar o processo sobre a tentativa de golpe de Estado.
2: Para a PGR, Eduardo buscou, junto ao governo de Donald Trump e dos Estados Unidos, levantar sanções e tarifas ao Brasil e a autoridades do judiciário como represália ao julgamento.
1: Em abril, o ex-parlamentar faltou a um interrogatório no STF no âmbito da ação penal na qual é réu por coação no curso do processo.
2: Eduardo não indicou advogado e é representado pela Defensoria Pública da União.
1: Após a manifestação da PGR, o ministro Alexandre de Moraes, relator do caso, deu prazo de 15 dias para que a defesa, a cargo da Defensoria, entregue a última manifestação no processo.
2: 6:08.
1: O líder do PL na Câmara, Sóstenes Cavalcante, começou a coletar assinaturas para uma nova PEC da anistia.
2: Ele precisa do aval de pelo menos 171 dos 513 deputados. A medida é uma reação à ordem do ministro do STF, Alexandre de Moraes, pela suspensão da aplicação da lei da dosimetria.
1: A nova proposta mantém o modelo original de anistia pretendido pelos bolsonaristas, ampla, geral e restrita.
2: O deputado classificou a suspensão da lei como um abuso e afirmou que o Congresso não pode se submeter passivamente a decisões monocráticas.
7: Neste suposto acordo com parte de alguns ministros do STF é que veio essa ideia, para mim, que não tinha nexo, mas em nome de amenizarmos o sofrimento das vítimas do 8 de janeiro, nós aceitamos este texto de redução de penas. Depois dessa decisão, num sábado, menos de 24 horas depois da promulgação da lei da redução de penas, não me restou outra alternativa de que voltar ao texto de uma PEC, porque aí não vai ter questionamento.
1: Além da PEC, a oposição também articula um novo pedido de impeachment contra a Moraes.
2: A base governista critica a mobilização. O líder do governo na Câmara, Paulo Pimenta, diz que o tema não interessa ao Executivo.
1: Para o vice-líder do governo na casa, deputado Lindbergh Farias, a tentativa de reavivar a anistia é desespero.
8: O Supremo já tomou a decisão, no caso daquele deputado Daniel da Silveira, que crimes contra o Estado Democrático e Direito são impassíveis de anistia. É um casuísmo gigantesco querer colocar isso na Constituição, um tema específico de crimes cometidos no dia 8 de janeiro. É completo casuísmo e vai ser declarado inconstitucional pelo Supremo.
2: A lei da dosimetria abre uma brecha para a redução das penas dos envolvidos nos atos antidemocráticos, incluindo o ex-presidente Jair Bolsonaro.
1: O projeto foi promulgado pelo presidente do Senado, Davi Alcolumbre, após a derrubada do veto do presidente Lula.
2: 6:10.
1: O advogado Conrado Gontijo assumiu a defesa do senador Ciro Nogueira nas investigações relacionadas ao caso Master.
2: Ele substitui Antônio Carlos de Almeida, que deixou o caso em comum acordo com o parlamentar. Gontijo é afilhado de Cacai.
1: Horas depois de deixar a defesa, Cacai afirmou em entrevista ao portal Metrópolis que não votaria em Ciro Nogueira caso participasse das eleições no Piauí.
9: Eu não converso sobre política porque se eu votasse no Piauí eu não votaria nele. Votaria no Hélito, eu votaria no PT. Então eu não converso, é igual Brasília. Eu não converso sobre política com o Ibanez porque certamente eu não vou votar nele. Eu vou votar nos candidatos da esquerda aqui. Então assim, eu até vi essa declaração dele, mas eu sou advogado, eu converso sobre questões técnicas. Eu não dá para conversar sobre política com alguns clientes que eu gosto muito, que eu respeito, mas eu não converso sobre política sobre isso, não.
2: O presidente do PP afirmou que a saída de Cacai não teve relação com a entrevista.
1: Nogueira é investigado pela Polícia Federal e foi alvo na semana passada da quinta fase da Operação Compliance Zero, que apura fraudes envolvendo o Banco Master.
2: Segundo as investigações, ele recebeu uma espécie de mesada que começou em 300 mil e subiu para 500 mil reais para atuar a favor do banqueiro Daniel Vorkaro no Congresso.
1: Agora são 6:12.
2: A Petrobras fechou o primeiro trimestre com lucro de 32 bilhões e 600 milhões de reais. O resultado representa a queda de 7,2% em relação ao mesmo período de 2025.
1: O balanço ainda não reflete grandes efeitos da escalada das cotações internacionais do petróleo após o início da guerra no Irã.
2: Pelo desempenho, a empresa anunciou a distribuição de 9 bilhões e 300 milhões de reais em dividendos aos acionistas.
1: O valor será pago em duas parcelas, em agosto e em setembro.
2: A estatal afirmou que, considerando efeitos extraordinários como a valorização do real frente ao dólar, o lucro teria sido de 23 bilhões e 800 milhões, em linha com o desempenho dos três primeiros meses do ano passado.
1: No primeiro trimestre deste ano, a Petrobras registrou o recorde de produção de petróleo e gás com mais de 3 milhões de barris por dia.
2: A estatal afirmou, porém, que o número não teve impacto na receita, já que há defasagem entre o embarque do petróleo e o faturamento, que ocorre quando a carga chega aos portos de destino.
1: Também por esse motivo, as vendas do trimestre não foram beneficiadas pela escalada da commodity após o início do conflito no Oriente Médio no fim de fevereiro.
2: Os preços de venda no mercado asiático, maior cliente, são feitos com base nas cotações do mês anterior à chegada da carga.
1: Agora são 6:13.
2: O presidente dos Estados Unidos, Donald Trump, reagiu à proposta enviada pelo Irã para pôr fim à guerra no Oriente Médio.
1: Em declaração no Salão Oval da Casa Branca nesta segunda-feira, o republicano criticou a contraproposta enviada pelo governo iraniano e disse que o cessar-fogo está na UTI.
10: Eles nos mandaram uma proposta estúpida, inconcebivelmente fraca, eu diria. Eu nem terminei de ler aquele lixo. Não vou perder meu tempo.
2: A proposta do Irã exigia a compensação pelos danos de guerra, o fim do bloqueio naval dos Estados Unidos, garantia de que não haverá novos ataques e a retomada das vendas de petróleo iraniano.
1: Diante do impasse, Trump prometeu nova escalada da violência e convocou a cúpula do governo para uma reunião de emergência para discutir os próximos passos na guerra contra o Irã.
2: Por outro lado, o presidente do parlamento iraniano afirmou que as forças do país estão prontas para responder a qualquer agressão. E os Estados Unidos ficaram surpreendidos. Pelas redes sociais, o regime dos ayatolás afirmou que, se sofrer novos ataques, pretende enriquecer urânio a 90%.
1: O impasse pelo fim da guerra ocorre em meio à queda de popularidade do republicano.
2: Uma pesquisa da Reuters Ipsos, divulgada nesta segunda-feira, mostrou que 2 em cada 3 americanos avaliam que o presidente Donald Trump não explicou de forma clara porque o país entrou em guerra contra o Irã.
1: Essa percepção negativa inclui 1 em cada 3 republicanos que tendem a apoiar o presidente e quase todos os democratas.
2: 6:15.
1: Copa do Brasil volta hoje, às 19h30. O Internacional tenta manter em casa a vitória por 2-1 conquistada no jogo de ida contra o Atlético de Minas Gerais.
2: Às 21h30, outro clube mineiro entra em campo, o Cruzeiro joga contra o Goiás no Mineirão. A partida de ida acabou em 2-2.
1: No mesmo horário, o Fluminense também tenta superar o empate no primeiro jogo. A equipe recebe o Operário do Paraná no Maracanã. A primeira partida terminou em 0-0.
2: Esses são alguns dos destaques de hoje do Jornal da CBN. 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
1: 6:16.
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4: 6:18.
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4: Informações agora com o Matheus Leite, que já está de olho no trânsito pela cidade de São Paulo. Bom dia para você, Matheus.
5: Oi, Cássia, muito bom dia a você e também aos ouvintes. Pois é, acompanha a movimentação aqui na capital paulista, no momento com destaque para o trânsito na Marginal Tietê, para o motorista que segue no sentido da rodovia Castelo Branco. Já tem um caminho bem intenso ali, um trânsito bem carregado, desde a saída da rodovia Ayrton Senna até a passagem pela Ponte das Bandeiras. E aí, mais próxima chegada do Cebolão, ainda nesse sentido, também tem lentidão. Destaca o caminho também na rodovia Anchieta, no sentido da cidade de São Paulo, que já tem trânsito intenso entre os quilômetros 17 e 10. E também tem lentidão no caminho para a capital paulista pela rodovia Ayrton Senna. Entre os quilômetros 24 e 18, motorista enfrenta trânsito lento por excesso de veículos. Cássia.
4: Muito obrigada, Matheus.
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4: Temperatura agora na cidade de São Paulo, ainda um pouquinho mais baixa do que a de ontem no mesmo horário. Temos agora 9 graus. Daqui a pouquinho
6: passou 2020.
4: A gente vai saber como fica a temperatura em todo o estado.
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8: Muito bom dia para você, Fabiana Weikamp.
9: Olá, muito bom dia, Milton, Cássia, bom dia a todos os ouvintes, tudo bem?
4: Tudo mais ou menos, né, Fabiana? Muito frio aqui em São Paulo. A gente já estava esperando, você já tinha previsto.
8: Mas nem está tão frio quanto ontem.
4: Não, hoje está um pouquinho mais frio. Mesmo? Nós temos 9 graus de temperatura agora aqui na cidade de São Paulo. Fabiana, ajuda a gente.
9: É que ontem, Cássia, lá na estação de Interlagos, chegou a bater 7 graus, né? Então, assim, realmente, tecnicamente, as temperaturas na maior parte da cidade até ficaram um pouco mais altas em relação a ontem. Mas as casas, né, ficaram mais geladas por causa do frio persistente. Então, eu acho que muitas vezes a sensação pode estar sendo hoje até de mais frio aí em algumas áreas. Ainda lá no extremo sul da cidade, de acordo com os dados do CGE, ainda chegou a dar 3 graus de temperatura lá em Marcilac, né? Então tá tudo ainda muito gelado. Tem algumas áreas da capital e da região metropolitana que já estão com o tempo bem aberto agora, mas tem outras que estão com bastante nebulosidade, com uma névoa. E aí, aos poucos, essa névoa vai se dissipando, o sol vai aparecer e aí a temperatura vai entrando em elevação e teremos uma temperatura mais agradável no período da tarde. A máxima prevista para hoje aqui na capital é de 22 graus e não há expectativa de chuva para esta terça-feira. Cássia Milton.
8: Situação no litoral e no interior também é de frio?
9: Também, Milton, o litoral paulista está com o tempo aberto na maioria das praias, mas está frio também. Lá em Bertioga, a temperatura mínima hoje ficou um pouco abaixo dos 15 graus e a máxima prevista para hoje é de 21 graus. Não tem previsão de chuva também para o litoral paulista. No interior do estado, tem áreas que estão até mais geladas do que aqui na capital paulista. Lá em Barra do Turvo, a temperatura mínima ficou em torno dos 4 graus. Barra do Turvo é no sul do estado. Rancharia, no oeste paulista, teve temperatura mínima hoje em torno de 3 graus. E em Campos do Jordão, essa madrugada foi mais gelada do que a de ontem. Hoje a temperatura mínima por lá ficou em torno dos 2 graus. Tem várias áreas que estão com névoa agora cedo, névoa, nevoeiro, pelo Vale do Paraíba, pela região de Campinas, no sul do estado, mas depois que essa neblina se dissipar, o sol vai prevalecer e as temperaturas vão subir. Ontem, as maiores temperaturas registradas no interior paulista foram de 24, 25 graus. Hoje as temperaturas já sobem mais. Em Ribeirão Preto, por exemplo, a máxima esperada é de 27 graus. Não tem previsão de chuva para todo o estado de São Paulo hoje, Milton.
8: Perfeito, muito obrigado. E me diz uma coisa, você vai atender o pedido da Cássia para quando? Esse dia acaba com frio.
9: Olha, Cássia, devagarinho a temperatura vai subindo mais nesses próximos dias.
4: Até fim de semana o sol volta a esquentar, não apenas a brilhar.
8: Hoje a gente fala.
9: No meio do caminho, assim, amanhã, na quinta-feira, né? Nós já vamos sentir diferença, tanto nessa temperatura mínima, né? Do comecinho do dia vai estar mais alta em relação a esses últimos dois dias e também as tardes, né? Vão ser mais quentinhas. Acredito que amanhã, na quinta, nós já poderemos usar uma manga curta. E aí, na sexta-feira, virá chuva e o tempo vai ficar um pouco diferente, a temperatura máxima vai cair de novo, mas depois a temperatura volta a se elevar ao longo do final de semana.
8: Tá, e quando é que a gente avisa a Cássia que em breve nós teremos o inverno?
9: Pois é.
8: As estações do ano.
9: Pois é, a época agora,
8: tá,
9: né?
8: Tá cobrando calor agora, né? Imagina.
9: Tá bom. Tá certo.
8: Obrigado,
9: até mais. Obrigado, gente. Valeu.
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0: 6:26.
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0: Bom dia, Eduardo Hauen.
1: Bom dia, Milton. Bom dia, Cássio. Bom dia a todos os ouvintes.
2: Bom dia, Eduardo.
0: Acompanha comigo aqui a mensagem enviada pela professora Jaqueline. Ela mora em Paulínia, interior de São Paulo, e mora em frente a dois campos de futebol que diz ficam lotados de crianças e pré-adolescentes treinando até depois das 10 da noite. Aí, como professora, a preocupação dela: como é que essa turma vai para aula amanhã de manhã? Né? Porque ela pensa assim: a que horas esse pessoal vai dormir? Como baixa a adrenalina? Fica a alimentação desses alunos chegando em casa tão tarde? A dúvida: esse esporte tarde da noite prejudica o sono e o rendimento escolar deles no dia seguinte?
1: Bom dia, Jaqueline. Oh, um abraço para você e para todos os professores que nos acompanham. Essa observação é uma aula de fisiologia do sono e do exercício. Assim, Milton, o que a Jaqueline nos descreve? Crianças e pré-adolescentes em atividade física intensa até as 22 horas é aquele cenário ideal ali para uma tempestade perfeita contra o sono de qualidade. Porque nosso cérebro, ele começa aquele processo de desligamento, a gente precisa mais ou menos umas 2 horas para baixar a temperatura do corpo, reduzir o nível de adrenalina, de estresse, que é aquele cortisol, né? Após isso que a gente começa ali, está no momento ideal para o sono. E esse exercício intenso faz exatamente ao contrário, né? Ele eleva a temperatura e inunda nosso sistema aí com esse hormônio do alerta. Então, se essas crianças param de jogar 22 horas, o corpo dela vai estar realmente pronto ali para ir dormir, ali aquele sono profundo, perto da meia-noite. Então, se a gente precisa em torno de 8 ou 9 horas de sono, essas crianças precisam acordar 6, 7 da manhã para ir para a escola. Então, já começa o dia com um déficit muito grande no sono. E, Jaqueline, é no sono, né? O nosso sono é aquele treino silencioso, é aquele momento que o nosso cérebro consegue consolidar o que você ensinou na sala de aula. E se a criança está dormindo tarde e dormindo pouco, essa criança não está fixando o aprendizado. Então, é importante a gente ter uma atenção não só no sono, mas também na alimentação. Porque imagina, se ela chega em casa 22 horas, né, acaba de fazer exercício, tá com aquele metabolismo acelerado e ainda, Milton, tem que se alimentar, né? Tem aquela fome compensatória. Muitas vezes as crianças saíram de casa há muito tempo, então ela chega em casa e vai fazer uma refeição pesada ainda, prejudica mais ainda o descanso, porque nosso sistema digestório, ele é digestão nossa, fica trabalhando a noite toda e dificulta, ou seja, desvia aquele trabalho nosso para a digestão da alimentação e piora ainda mais a nossa recuperação celular. Portanto, Jaqueline, esse hábito prejudica sim e muito, tanto o rendimento escolar, ou seja, a concentração e a saúde dessas crianças, mas também prejudica muito também o crescimento, porque o horário nosso biológico, nosso relógio biológico, nesse horário à noite, que caiu, acabou a luz, é para a gente dormir, recuperar, fixar conhecimento, o aprendizado, melhorar o crescimento, e essas crianças estão aceleradas, jantando tarde, dormindo pouco, e com certeza vai piorar aí, tanto no aprendizado e no crescimento.
0: Ô, Hauen, se não fosse isso, era tela, Hauen, deixa eles lá esse horário.
1: Era videogame, né?
0: Pois é, deixa eles lá, vai. Se puder antecipar o horário, tudo bem, mas é melhor isso do que tá na tela. Mas enfim.
1: Não, exatamente, Milton. Pelo menos estamos fazendo exercício, né? Na tela só prejudica o sono e nem exercício faz.
0: Nem faz. Abraços, até mais. Tchau,
1: abraço.
0: Tchau.
1: Até.

0: quinta-feira, 12 de maio de 2026. Presidente Lula lança hoje o programa Brasil contra o Crime Organizado. Segundo o secretário nacional de Segurança Pública, o objetivo da proposta é desarticular a estrutura das organizações criminosas em parcerias com estados e municípios. O investimento total é de 11 bilhões de reais. Os estados terão de aderir à iniciativa para acessar os fundos. Os moradores que tiveram as casas atingidas por uma explosão de gás na zona oeste de São Paulo ainda não sabem quando vão poder voltar para as residências. Três pessoas ficaram feridas, uma pessoa morreu, incluindo um funcionário da Sabesp. O funcionário da Sabesp ficou ferido, uma pessoa morreu. De acordo com os bombeiros, ao menos 46 imóveis foram afetados. 10 casas foram interditadas e 36 atingidas indiretamente. A Procuradoria-Geral da República pediu a condenação do ex-deputado federal Eduardo Bolsonaro por coação. O filho do ex-presidente Jair Bolsonaro é acusado de atrapalhar as apurações sobre a tentativa de golpe de Estado. Para a PGR, Eduardo estimulou o governo dos Estados Unidos a adotar sanções e tarifas contra o Brasil e autoridades do judiciário, como represália ao julgamento do pai. O parlamento do Irã vai avaliar a possibilidade de o país enriquecer urânio a 90% caso os Estados Unidos voltem a atacar. O nível é considerado adequado para a produção de armas nucleares. A tensão voltou a crescer diante de novos impasses nas negociações de paz. Segundo o site de notícias Axios, o presidente Donald Trump convocou a cúpula do governo dele para uma reunião de emergência na segunda-feira. Eles teriam discutido os próximos passos da guerra. No horário de Brasília, 6h33.
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0: Movimentação intensa nesta manhã na Marginal Pinheiros, no sentido de Interlagos. O motorista começa a pisar no freio já na saída do Cebolão e vai com dificuldade pelo menos até a passagem pela ponte da cidade universitária. Também tem lentidão agora no corredor norte-sul, no sentido da zona sul da capital paulista, entre a região da Armênia e a região da Liberdade.
1: 6h34.
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0: Lao Tse, filósofo chinês e fundador do taoísmo, escreveu há mais de 2000 anos que um bom viajante não tem planos fixos e não está preocupado em chegar. Li isso e fiquei pensando em quantas pessoas conheço que vivem exatamente o contrário, tão focadas no destino que o caminho virou inconveniência. A gente foi ensinado assim: meta, prazo, resultado, entrega. O GPS da vida configurado sempre para o ponto de chegada. E tudo o que acontece entre a saída e a chegada é obstáculo, desvio, perda de tempo. A pessoa passa anos numa fase que nunca termina esperando a próxima, que também vai ter uma próxima, que também vai ter uma próxima. E a vida foi acontecendo enquanto esperava chegar. Tem um tipo de ansiedade que a psicologia conhece bem e que essa frase ilumina: a incapacidade de habitar o presente porque o futuro parece mais real. O momento atual vira sala de espera. Você está sempre em trânsito, nunca em casa, mesmo quando está em casa. O curioso é que as memórias que ficam quase nunca são as de chegada. São as do caminho. A conversa no aeroporto com o desconhecido. O desvio que virou descoberta. O plano que não deu certo e abriu algo melhor. A vida que aconteceu enquanto o roteiro estava sendo reescrito. Plano é ferramenta, não destino. Quem confunde os dois chega onde queria e descobre que não era bem isso. O bom viajante que Lao Tse descreve não é irresponsável. É alguém que aprendeu que a chegada tem valor, mas o caminho tem vida. E vida não se recupera depois.
1: Esse é o Rossandro Klinger, todos os dias conosco aqui no Jornal da CBN. 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

Ontem, segunda-feira, dia 11, começou oficialmente a contagem regressiva final para o início da Copa do Mundo. Daqui a um mês, será o jogo de abertura na Cidade do México, no lendário Estádio Azteca, entre México e África do Sul. E será uma Copa generosamente hipertrofiada. Pela primeira vez na história, o torneio terá 40

dias, a de agora terá 39. Na primeira Copa da história foram feitos 18 jogos. Nesta Copa serão disputados 104 jogos, uma quantidade absurda. Alguém poderá ver todos esses jogos? Também não existiam mascotes da Copa. A primeira só apareceria em 1966, na Inglaterra, com o leãozinho Willy. Não havia álbum de figurinhas. O primeiro álbum oficial surgiria para a Copa do México de 1970. E em 1930, não havia canção oficial da Copa. A primeira foi em 62, no Chile, com o grupo chileno Los Ramblers. E sequer havia prêmios em dinheiro para os jogadores. A honra, em 1930, era conquistar a taça da FIFA. E em 1930, a política ainda não havia se intrometido e não tentava utilizar o futebol. Só que, nesse quesito, a mudança foi bem veloz. 4 anos depois, em 1934, o ditador italiano Benito Mussolini, fundador do fascismo, estava tirando proveito, dando largada ao populismo esportivo e ameaçando a seleção italiana de morte caso não conseguissem a Copa para a Itália, ou melhor, a Copa para ele próprio. Tudo isso está em meu novo livro, Futebol Lado B, publicado pela Globo Livros, já em pré-venda online e chegando às livrarias nos próximos dias.

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5: 6:41.
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7: Nós vamos agora até a região de Jaguaré, onde ocorreu ontem uma explosão na zona oeste de São Paulo, causando a morte de pelo menos uma pessoas. Trabalhos seguiram durante toda a madrugada. O repórter Pedro Fagundes está por lá agora. Bom dia, Pedro.
8: Bom dia, Milton. Bom dia também aos ouvintes. Olha, estou aqui diretamente na rua Floresta Bandec, que é onde aconteceu a explosão ontem à noite na região do Jaguaré. E a Defesa Civil vai realizar hoje, daqui a uma hora, às 7:30 da manhã, uma vistoria técnica nos imóveis atingidos pela explosão aqui na zona oeste da capital, que matou uma pessoa. Serão avaliadas as condições estruturais das edificações atingidas e também realizado o levantamento dos danos no local. Conforme o Corpo de Bombeiros, ao menos 46 imóveis foram atingidos pela explosão, sendo 10 casas interditadas e 36 atingidas indiretamente. No total, 170 pessoas estão desalojadas e foram levadas para hotéis pagos pela Sabesp com gás, que, segundo nota, realizavam uma obra conjunta quando ocorreu a explosão. Sabesp admitiu que atingiu rede de gás durante uma obra. Neste momento, acontece uma coletiva de imprensa com responsáveis aqui da Defesa Civil para tratar sobre o assunto. Durante a programação, volto com vocês com atualizações. Milton.
7: 6:42.
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1: Um adendo em relação à explosão que aconteceu ontem na região do Jaguaré, depois de uma obra ali da Sabesp ter atingido a rede de gás, o governador do estado de São Paulo, Tarcísio de Freitas, não se manifestou. Ele se manifestou apenas em redes sociais. E aí nas redes sociais ele disse que convocou uma reunião no Palácio dos Bandeirantes com as empresas envolvidas para discutir a resposta a este acidente que aconteceu hoje. Lembrando, uma pessoa morreu, 3 pessoas ficaram feridas. 6:44.

0: oposição no Congresso se movimenta para ressuscitar o texto da PEC que concederia perdão amplo, geral e irrestrito aos condenados dos atos golpistas de 8 de janeiro, a PEC da anistia. A reação ocorre após o ministro Alexandre de Moraes suspender os efeitos da lei da dosimetria, até que a corte analise ações que questionam a norma.
1: O líder do PL na Câmara, Sóstenes Cavalcante, começou a coletar nesta segunda-feira assinaturas para uma nova PEC da anistia. Ele precisa de aval de pelo menos 171 dos 513 deputados. A medida é uma reação à ordem do ministro Alexandre de Moraes do Supremo pela suspensão da aplicação da lei da dosimetria. Essa nova PEC insiste no modelo original de anistia pretendido pelos bolsonaristas. Geral e restrita para todos os envolvidos nos atos do 8 de janeiro, inclusive o ex-presidente Jair Bolsonaro. O deputado classificou a suspensão da lei como um abuso e afirmou que o Congresso não pode se submeter passivamente a decisões monocráticas. Em entrevista à Globo News, Sóstenes Cavalcante afirmou que houve uma espécie de acordão intermediado pelo relator Paulinho da Força com ministros do STF para chegar a um texto de consenso.
2: Neste suposto acordo com parte de alguns ministros do STF é que veio essa ideia para mim, que não tinha nexo, mas em nome de amenizarmos o sofrimento das vítimas do 8 de janeiro, nós aceitamos este texto de redução de penas. Depois dessa decisão, num sábado, menos de 24 horas depois da promulgação da lei da redução de penas, não me restou outra alternativa de que voltar ao texto de uma PEC, porque aí não vai ter questionamento.
1: Além da PEC, a oposição também articula um novo pedido de impeachment contra Moraes e pressiona para votar o projeto que limita as decisões individuais de ministros do STF. A base governista, por sua vez, critica a mobilização. O líder do governo na Câmara, deputado Paulo Pimenta, disse que o tema não interessa ao executivo e também disse acreditar que a proposta não deverá ser pautada. Para o vice-líder do governo na casa, deputado Lindbergh Farias, a tentativa de reavivar a anistia é desespero.
3: O Supremo já tomou a decisão, no caso daquele deputado Daniel da Silveira, que crimes contra o Estado Democrata e Direito são impassíveis de anistia. É um casuísmo gigantesco querer colocar isso na Constituição, um tema específico de crimes cometidos no dia 8 de janeiro. É completo casuísmo e vai ser declarado inconstitucional pelo Supremo.
1: Os presidentes da Câmara e do Senado, porém, não deverão se engajar no tema da anistia. Segundo líderes próximos, a expectativa é que Hugo Mota e Davi Alcolumbre aguardem que o plenário do STF venha referendar a decisão do Congresso. Antes disso, a Câmara e o Senado deverão responder a respeito do rito que resultou na derrubada do veto presidencial à dosimetria. No Supremo, interlocutores afirmam que o ministro Alexandre de Moraes deverá liberar o processo para o plenário assim que obtiver as respostas. Tão logo isso ocorra, o presidente Edson Fachin deverá pautar a matéria. Com colaboração de Rani Veloso, de Brasília, Samantha Klein.
4: Ainda na capital federal, o senador Ciro Nogueira, do Progressistas, trocou de advogado 4 dias após ser alvo de mandados de busca e apreensão da Polícia Federal na nova fase da operação que investiga irregularidades no Banco Master. A investigação apontou indícios de que o senador recebeu uma mesada de R$500 mil e outras vantagens do banqueiro Daniel Vorcaro.
5: Depois do advogado Antônio Carlos de Almeida Castro, conhecido como Cacai, ter deixado a defesa do senador Ciro Nogueira, o advogado Conrado Gontijo assumiu o posto. Gontijo é afilhado de Cacai. Ao confirmar estar à frente da defesa agora, ele afirmou que a primeira tarefa será conhecer o teor das peças do caso e que o foco será sempre o exame jurídico e o aconselhamento legal. Em nota, Cacai afirmou que deixava a defesa nesta segunda em comum acordo com o senador, que foi alvo de buscas da Polícia Federal na semana passada. O advogado também disse que não poderia explicitar maiores detalhes por uma questão ética e em razão do dever de sigilo. A saída de Cacai ocorreu logo após uma entrevista ao portal Metrópolis, quando disse que, se votasse no Piauí, não votaria no cliente.
6: Eu não converso sobre política, porque se eu votasse no Piauí, eu não votaria nele. Votaria no Hélito, eu votaria no PT. Então eu não converso. É igual Brasília. Eu não converso sobre política com o Ibanez, porque certamente eu não vou votar nele. Eu vou votar nos candidatos da esquerda aqui. Então, assim, eu até vi essa declaração dele, mas eu sou advogado, eu converso sobre questões técnicas. Eu não dá para conversar sobre política com alguns clientes que eu gosto muito, que eu respeito, mas eu não converso sobre política sobre isso, não.
5: O senador Ciro Nogueira afirmou que a saída de Cacai não teve relação com a entrevista. Afirmou que o advogado é um grande amigo e será sempre grato a ele. Nogueira é investigado pela Polícia Federal e foi alvo na semana passada da quinta fase da Operação Complice Zero, que apura fraudes envolvendo o Banco Master. Segundo as investigações, ele recebia uma espécie de mesada que começou em 300 mil e subiria para 500 mil reais para atuar a favor do banqueiro Daniel Vorcaro no Congresso Nacional. A PF também apura a compra de uma cobertura triplex de 22 milhões de reais pelo senador em um prédio de luxo em São Paulo, 3 meses após virar sócio de Daniel Vorcaro. A informação é do portal Metrópolis. A compra do imóvel aconteceu cerca de um mês antes de Ciro apresentar a chamada emenda master, apontada pela Polícia Federal como resultado da relação do parlamentar com Vorcaro. Com a colaboração de Felipe Igreja, de Brasília, Larissa Lopes.
4: 6h51.
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4: 6h52.

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1: O volante Andreas Pereira teve diagnosticado um trauma na região lombar e por isso dificilmente enfrentará o Jacuipense nesta quarta-feira pelo jogo de volta da quinta fase da Copa do Brasil. No mesmo dia, o Santos, com o volante Gustavo Henrique de volta, tenta vencer o Coritiba no Paraná, enquanto o São Paulo jogará pelo empate diante do Juventude em Caxias do Sul. Já o Corinthians encara o Barra de Santa Catarina na quinta-feira em casa, podendo igualar para avançar de fase.
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3: Nosso ouvinte Mônica mandou mensagem para cá, tá sempre aqui na nossa sintonia, avisando de trânsito difícil na Dutra. Ela tá seguindo no sentido Guarulhos, ali entre os quilômetros 227, é isso? 227 e 225. E mandou um vídeo pra gente mostrando o motivo dessa lentidão. Houve um acidente, tem ainda um caminhão tombado ali na Dutra, que tá ocupando uma faixa, e por isso uma faixa a menos ali para os motoristas. Trânsito ruim para o motorista, então, que segue agora pela Dutra, está seguindo para Guarulhos. Situação difícil, nosso ouvinte Mônica que avisa, inclusive mandou o vídeo dela para cá. Você que nos acompanha, tem flagrante da cidade, da Grande São Paulo? Pode fazer como ela. Pode mandar vídeo, pode mandar foto. Se você quiser, pode mandar também o seu áudio aqui para o nosso WhatsApp. O nosso número é o 999-11-9981. Estamos esperando a sua mensagem.
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3: Temperatura continua baixa em São Paulo, 9 graus agora, máxima prevista para hoje é de 22. Nesta terça-feira não tem previsão de chuva aqui na cidade de São Paulo. Para os próximos dias, a previsão é que a temperatura vá gradualmente subindo, as máximas vão aumentando um pouco, mas aí na sexta-feira novamente tem área de instabilidade chegando aqui ao estado de São Paulo, inclusive na sexta, trazendo chuva. 6:56.
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7: Um funcionário de um restaurante na zona sul do Rio acusa o cantor Ed Motta de xenofobia. Ele passou a ser investigado por injúria racial após se envolver numa confusão. Você deve ter acompanhado esse assunto aí nesses últimos dias. As imagens de câmeras internas do restaurante mostram parte da briga em que ele se envolveu. Tem arremesso de cadeira por parte de Ed Motta, troca de xingamentos, e tudo teria começado ali porque as pessoas que estavam à mesa não aceitavam pagar o preço da rolha do vinho, que é algo bastante comum, né? Quando você Sim. leva o vinho para um restaurante, então o restaurante cobra a rolha, né? E parece que aquilo foi que desencadeou toda esta confusão que se acompanha na reportagem.
0: O cantor Ed Motta é investigado por injúria racial contra um funcionário do restaurante Grado, na zona sul do Rio. O artista se envolveu em uma confusão junto com amigos no último dia 2 de maio. O crime prevê pena de 2 a 5 anos e é inafiançável. Segundo a Polícia Civil, o funcionário do estabelecimento fez um registro contra o artista e relatou que o cantor fez ofensas xenofóbicas contra ele, tendo chamado o homem de Paraíba. Inicialmente, Ed Motta era esperado para depor nesta terça-feira na função de testemunha, mas agora investigado no caso. A confusão, que começou com o cantor irritado pela taxa de rolha cobrada pelo restaurante, terminou com amigos dele também agredindo um outro cliente. Segundo o depoimento do barman, o estabelecimento não costumava cobrar taxa quando Ed Motta ia sozinho ou com a mulher, mas que, como havia mais 6 pessoas na mesa, a taxa foi cobrada. Outros funcionários confirmaram o relato em depoimento à polícia. Câmeras de segurança mostraram ainda que Ed Motta arremessou uma cadeira da mesa ao lado no chão durante o episódio. Em entrevista ao jornal O Globo, na ocasião, o cantor contou que estava bêbado e que perdeu o controle. A delegacia da Gávea está à frente das investigações e colhe depoimentos do caso ao longo desta semana. A CBN não teve retorno da defesa de Ed Motta até o fechamento desta reportagem. Do Rio de Janeiro, Júlia Viana.
3: 7 horas.
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Terça-feira, 12 de maio de 2026. A Polícia Federal investiga ao menos 262 suspeitas de fraude no programa de compra assistida de moradias para vítimas das enchentes de maio de 2024 em Porto Alegre. O Departamento Municipal de Habitação, órgão ligado à Prefeitura, confirmou que até agora 77 dos casos apresentaram indícios materiais de possível fraude. As denúncias atingem quase 6% dos mais de 4.400 contratos assinados. O líder do PL na Câmara, Sóstenes Cavalcante, começou a coletar assinaturas para uma nova PEC da anistia. Ele precisa do aval de pelo menos 171 dos 513 deputados. A iniciativa é uma resposta à decisão do ministro do STF, Alexandre de Moraes, de suspender a aplicação da lei da dosimetria. A nova proposta mantém uma anistia ampla, geral e irrestrita. A oposição também articula um novo pedido de impeachment de Moraes. A segunda turma do STF decidiu por unanimidade manter Rodrigo Manga, do Republicanos, na Prefeitura de Sorocaba, no interior de São Paulo. O colegiado já havia formado maioria na sexta-feira. Faltavam os votos de Gilmar Mendes e Luiz Fux. Também integram o colegiado Cássio Nunes Marques, André Mendonça e Dias Toffoli. O prefeito ficou 145 dias afastado depois da operação da Polícia Federal. Em 30 de março, Nunes Marques havia autorizado o retorno do prefeito ao posto. Manga foi alvo da operação Copia e Cola em novembro. A investigação apontou que o prefeito era chefe de um grupo criminoso que estava sendo investigado e principal beneficiário de um esquema de corrupção em contratos de saúde. Manga ficou conhecido como o prefeito TikToker pelos vídeos que publica em redes sociais. Ele nega envolvimento em qualquer irregularidade. Do horário de Brasília, 7:01.

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1: Ouça aí o alerta do nosso ouvinte que está na Zona Leste.
2: Bom dia, Milton. Bom dia a todos os ouvintes da Rádio CBN. É o Carlos Andrade aqui direto da Rádio Leste, no sentido centro aqui próximo ao metrô Guilherme de Esperança. Teve uma colisão entre moto e carro. O motoqueiro se encontra sobre o solo ainda, já sendo socorrido pelo pessoal da CT. O trânsito está um pouco intenso no sentido do centro. O demais passou daí tudo tranquilo. 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
1: Muito obrigado pela sua participação ao vivo aqui no Jornal da CBN.
3: 7:03.
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1: Muito bom dia a você que escolheu ficar mais bem informado ouvindo o Jornal da CBN na manhã desta terça-feira, 12 de maio de 2026. Começamos com as informações de Brasília. Rene Veloso, bom dia.
5: Bom dia, Milton, Cássia e a todos que nos acompanham. Olha, o governo federal lança hoje, a partir das 10 horas, no Palácio do Planalto, com a presença do presidente Lula, o programa Brasil contra o Crime Organizado. A segurança pública é um dos grandes temas das eleições deste ano, mas o Ministério da Justiça ressalta que o plano é uma política de Estado a longo prazo e descarta o uso eleitoral da medida. A CBN, o secretário nacional de Segurança Pública, Chico Lucas, disse que o projeto não é uma bala de prata e mira em desarticular a estrutura das organizações criminosas em parcerias com estados e municípios. A medida prevê 4 eixos estratégicos: asfixiar as finanças dos grupos, reforço na segurança nos presídios, que passarão a ter bloqueadores de celular e equipamentos de raio-x mais modernos, aumentar a taxa de elucidação de homicídios e reduzir o poder de fogo, combatendo o tráfico de armas com a criação de uma rede nacional Renarme. Com investimento total de 11 bilhões de reais, o plano visa combater as facções criminosas e retomar esses territórios dominados pelo crime. A maior parte desse valor, 10 bilhões, será oferecida aos estados por meio de empréstimos do BNDES e 1 bilhão do orçamento da União. Para ter acesso aos recursos, os governos estaduais precisam aderir ao programa. Para asfixiar as contas das facções, as forças integradas de combate ao crime organizado, as FICOs, serão fortalecidas. Vamos ouvir o secretário nacional de Segurança Pública.
6: O objetivo é desarticular o crime organizado sob a perspectiva dos fundamentos que os constituem. Esse programa, ele trabalha sob a perspectiva da integração e não tem um viés eleitoral, que não vai resolver o problema daqui para outubro. Ele está dando um caminho que vai ser buscado e vai haver uma caminhada ao longo de um tempo. Então, não é uma bala de prata. A gente quer mostrar que o governo trata o assunto com muita seriedade.
5: A CBN apurou que 138 presídios estaduais passarão por uma modernização para se equipararem às penitenciárias federais de segurança máxima. Isso inclui a instalação dos bloqueadores de celular e também reforço de inteligência e regras mais rígidas, como a gravação de conversas nos parlatórios e o fim das visitas íntimas para garantir o isolamento dos detentos. As outras frentes prevêm a expansão dos bancos de perfis genéticos para solucionar os assassinatos e operações de fronteira contra o tráfico de armas. Além do crime organizado, a ordem do presidente Lula é focar na redução de feminicídios e no roubo de celulares. Milton.
1: As informações foram da Rene Veloso, agora que são 7:06.
7: Vamos ao Rio de Janeiro. Pedro Bonenberg está chegando com a notícia do lucro líquido da Petrobras, que caiu no primeiro trimestre deste ano. Pedro, bom dia para você.
8: Foi de 32,7 bilhões de reais. Cássia, bom dia a você. Milton, quem nos acompanha, estamos falando do lucro líquido do primeiro trimestre deste ano. E na comparação com o mesmo período do ano passado, a queda foi de 7,2%. Já em relação ao último trimestre de 2025, o resultado mais do que dobrou. Segundo a estatal, o desempenho foi impulsionado principalmente pelo aumento da produção de petróleo e pelo crescimento nas vendas de derivados, como diesel e gasolina. A produção própria da companhia avançou 16% na comparação anual. A Petrobras também atribui o resultado ao cenário internacional. Isso porque o balanço já começa a refletir os impactos da guerra no Oriente Médio, iniciada no fim de fevereiro, o que levou, claro, os preços do petróleo no mercado internacional. Com isso, Cássia, o barril do tipo Brent passou de 63 dólares no fim do ano passado para 80 dólares, mais de 80 dólares no primeiro trimestre deste ano. Além da alta de 27% no preço do petróleo, a valorização do real frente ao dólar também contribuiu positivamente para os resultados, segundo a empresa. A estatal informou ainda que manteve forte geração de caixa, com fluxo de caixa operacional de 44 bilhões de reais. No mesmo período, a companhia investiu 26,8 bilhões de reais, uma alta de 25% em relação ao primeiro trimestre do ano passado. Além da divulgação do balanço, o Conselho de Administração da Petrobras aprovou o pagamento de 9,03 bilhões em remuneração aos acionistas. É o que equivale a cerca de 70 centavos por ação. Os pagamentos serão feitos em duas parcelas, nos meses de agosto e setembro. Segundo a Petrobras, a antecipação dos dividendos segue a política financeira da companhia e é compatível com a sustentabilidade da empresa. Cássia.
7: Muito obrigada, Pedro Bonenberger. E daqui a pouquinho, a Miriam Leitão nos ajuda a entender o cenário que levou a esta queda do lucro líquido da Petrobras no primeiro trimestre.
1: Nós temos agora 7h09. Uma pessoa morreu, 3 ficaram feridas na explosão de gás no Jaguaré, bairro da Zona Oeste de São Paulo. Onde está o repórter Pedro Fagundes? E ao vivo traz as informações de momento. Pedro.
3: Milton, olha, a informação de momento é de que daqui a pouco, daqui a meia hora menos disso, daqui a 20 minutos, a Defesa Civil já realiza uma vistoria técnica aqui nos imóveis atingidos pela explosão ocorrida aqui na região do Jaguaré, na zona oeste da capital, que matou uma pessoa. Há pouco a gente conversou com o tenente Maxwell Souza, representante da Defesa Civil, que prestou depoimento aqui para a imprensa, e ele detalhou um pouco sobre essa vistoria, sobre os imóveis que foram afetados, os imóveis que foram atingidos e as famílias que desocuparam então as suas casas. No total foram 160 pessoas desalojadas, todas levadas para hotéis pagos pela Sabesp, a Comgás, que eram quem, as duas concessionárias que realizavam a obra quando ocorreu a explosão que acabou matando o Alessandro. Então a gente ouviu então o tenente coronel e vamos escutá-lo para ele falar um pouco sobre o assunto.
9: Só foram liberadas as casas que não possuem risco estrutural. Ontem à noite, a Defesa Civil do município, com seus engenheiros, vistoriou todas as moradias, né? E aquelas que apresentavam condição de segurança foram liberadas. A gente olha para os prédios e vê ali um rastro de destruição. É um rastro aparente. O que foi danificado? As vidraças, as janelas foram algumas arrancadas integralmente. Mas isso não compromete a base estrutural do prédio, ou seja, não há risco do prédio desmoronar. Então essas famílias, aquelas que quiseram, puderam retornar para suas casas, mas todas foram cadastradas. Por quê? Nós temos que ressarcir essas famílias, né?
3: Nesse trecho do tenente Maxwell, ele faz um detalhamento muito importante, porque as famílias que saíram daqui, as 160 pessoas que saíram daqui estão alojadas em hotéis pagos pela Sabesp e pela Congresso, são aquelas que tiveram as casas danificadas com danos estruturais e precisaram sair de suas casas porque não haveria a condição de continuar. No entanto, ele faz esse apontamento muito importante, que vários prédios aqui da região, a gente observa, tiveram as vidraças, tiveram as janelas explodidas, então tiveram outros riscos que não foram estruturais, e muitas dessas pessoas saíram do local por medo de novas explosões, por medo de outras questões. E o que o tenente quis deixar bem claro é que essas pessoas que não tiveram que sair de suas casas serão sim ressarcidas completamente por conta dos danos que sofreram, mas não é nada que vai impedi-los de voltar, caso eles queiram voltar. Inclusive hoje tem muitas pessoas que estão nas casas de familiares, foram para outros lugares, caso eles queiram voltar já a partir de hoje, não há nenhum novo risco de explosão, eles podem voltar. E o pedido é que passe aqui na rua Floresta Bandeste, que é onde a Defesa Civil está realizando um atendimento, para que possam cadastrar todas as pessoas que sofreram danos às suas moradias, para que elas possam ser então ressarcidas. Essa é a explosão que aconteceu às 3h20 da tarde. Moradores aqui da região falaram que sentiram um cheiro de gás até uma hora antes, às 2h20. Isso, inclusive, está sendo apurado pela Defesa Civil para conseguir montar essa cronologia do acidente. Bem, para mais novas informações, eu vou voltando durante a programação. Milton.
1: Esse foi o Pedro Fagundes, falando ao vivo de São Paulo, agora que são 7h12.
7: E nós temos agora informação vindo do sul do país. Temperaturas negativas no Rio Grande do Sul. Gustavo Gossen, bom dia para você.
10: Bom dia, Cássia. Bom dia, Milton. Me ouvem?
7: Te ouvimos perfeitamente. Você já está no ar.
10: Agora aqui em Porto Alegre a temperatura é de 7 graus, porém a gente já tem municípios gaúchos com temperaturas negativas, 4 neste momento. Bom Jesus, na Serra, registrou, conforme o Instituto Nacional de Meteorologia, menos 1 grau e 7 décimos. Em Vacaria, também na Serra, e também em São José dos Ausentes, menos 1 grau e 2 décimos a mínima neste início de terça-feira. E em Soledade, menos 7 décimos. São os 4 municípios que até agora, nesse início de terça-feira, já registram temperaturas abaixo de zero. Também números baixos também nas estações de estação de Casca, que registra agora 6 décimos positivos. São as temperaturas mínimas nesse início de terça-feira aqui no Rio Grande do Sul.
7: Muito obrigada, esse foi o Gustavo Gossen. Ao longo aqui do Jornal da CBN, a gente fala de outras regiões do país que ainda tem temperaturas baixas nesta terça-feira. Agora são 7h14.
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7: 7h15.
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1: Helicóptero da CBN já está sobrevoando a cidade de São Paulo nesta manhã de terça-feira e a Letícia Veloso está a bordo para nos ajudar a entender o trânsito na capital paulista. Bom dia para você, Letícia.
16: Oi, Milton. Bom dia para você. Bom dia, Cássia.
7: Bom dia, Letícia.
16: Bom dia para o nosso ouvinte, estamos aqui sobrevoando a cidade, já com esse friozinho também, tem névoa cobrindo parte da capital e temos limitações, né? Alguns pontos por enquanto não conseguiremos passar, mas já dá para observar, por exemplo, o caminho aqui pela Anhanguera e pela Bandeirantes bastante carregadas, duas rodovias, especialmente a Bandeirantes na aproximação da Marginal do Tietê, aqui na chegada a São Paulo. Aproveito para falar de outro caminho, lá no corredor norte-sul tem interdição por causa de um acidente envolvendo um ônibus e dois carros. Carlos, na Moreira Guimarães, sentido Santana, à altura da Avenida Moacir, ocupação da faixa da direita. A gente vai passar mais tarde também lá na região do Jaguaré e observar do alto a situação por lá, até em relação ao tráfego, por causa daquela explosão na tarde de ontem, né, que atingiu casas, deixou três pessoas feridas, infelizmente uma pessoa não resistiu. Ali na rua Doutor Benedito de Moraes Leme, por lá, né, tem ainda a interdição, o CET monitora o tráfego com desvios para os motoristas que circulam por ali, utilizando, por exemplo, a rua Piralba e a Floresto Brandequim. A gente vai passar por esse caminho e vamos também trazer outras informações nesta manhã aqui na cidade de São Paulo e na região metropolitana.
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7: Agora são 7 horas e 18 minutos. Um ato na Praça da República terminou com troca de socos e bomba de gás disparada pela Polícia Militar. A confusão envolveu estudantes e vereadores de São Paulo e marcou mais um dia de manifestação de alunos da USP, Unesp e Unicamp.
15: Centenas de alunos e professores da USP, Unesp e Unicamp protestavam em frente à Secretaria Estadual da Educação na Praça da República quando os vereadores Rubinho Nunes e Atriles Jorge do União Brasil também chegaram ao local. Os parlamentares chegaram com celulares para gravar o protesto para as redes sociais, o que motivou uma discussão com os manifestantes que se transformou em pancadaria. Rubinho Nunes foi atingido por um chute pelas costas. As imagens mostram o momento da agressão. Em seguida, o vereador reage e parte para cima de outro manifestante, com chutes e socos. Rubinho Nunes disse ter sido levado ao hospital com suspeita de fratura no nariz. Já Adriles Jorge afirmou que também sofreu agressões. A Polícia Militar usou uma bomba de gás para dispersar a confusão. O episódio ocorreu um dia depois da Polícia Militar retirar estudantes de uma ocupação na reitoria da USP. Os estudantes reivindicam aumento de bolsas de permanência e investimentos nos restaurantes universitários. Na área da saúde, estudantes do internato da Faculdade de Medicina da USP também aderiram ao movimento e suspenderam atividades no Hospital Universitário e no Hospital das Clínicas. Willy Benfica, residente do pronto-socorro, afirma que os internos atuam na linha de frente dos atendimentos e que a ausência deles sobrecarrega a equipe.
17: Os internos, eles funcionam como médicos, né? No geral, eles atendem, eles evoluem, eles acompanham os pacientes do início ao fim, assim, desde que eles estão no hospital, né? Precisa deles, no geral, né? O HU, principalmente, né? Ele funciona de acordo com os internos. Então, nesse momento, a gente tá sem eles, né? Que sem essa mão de obra a mais, pode-se dizer assim. Então, a gente acaba tendo que fazer um serviço que seria deles. Não que o hospital tá bem largado, assim, no geral, assim. A gente trabalha na capacidade máxima o tempo todo, por exemplo, no pronto-socorro mesmo, a gente tem vários pacientes internados na maca, sabe? Então, assim, é um sinal de que a gente continua trabalhando com pouco, né?
15: Após a confusão na Praça da República, os estudantes fizeram uma assembleia no campus da Faculdade de Medicina e decidiram manter a greve. A Faculdade de Medicina informou que o atendimento no Hospital das Clínicas não foi afetado pela paralisação. Com colaboração de Maria Cecília Dalau, de São Paulo, Clauson Dutra.
7: 7:21.
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16: Marginal do Tietê está bem carregada, a gente observa duas ocorrências na pista, inclusive no sentido da rodovia Castelo Branco, né? Próximo ao sambódromo tem ocupação de uma faixa, a faixa 2 na expressa, um veículo aparentemente quebrado por aqui, impacta o caminho, é antes da ponte da Casa Verde. Ainda no sentido da Castelo Branco, nós observamos debaixo do viaduto ali da ponte da Vila Guilherme, um carro quebrado, e ocupa uma faixa pela expressa, lentidão pela marginal da chegada pela Itocena, que anda e para até a aproximação da ponte da Casa Verde e no acesso também ao sistema Anhanguera Bandeirantes. No sentido da Itocena, tem ponto de parada no entorno ali da Bandeirantes e para quem vem do Cebolão.
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7: Sete e vinte e quatro.
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0: dia para você, Miriam Leitão.
1: Bom dia, Milton. Bom dia, Cássia. Bom dia, ouvintes da Rádio CBN.
2: Bom dia, Miriam.
0: Nós trouxemos a notícia e queremos ouvir a sua análise. A Petrobras lucrou 32,6 bilhões no primeiro trimestre desse ano. Isso representa uma queda de 7,2% se compararmos com o mesmo período do ano passado. Havia algumas projeções até que esperavam ganhos menores do que esses. O que deve ser ponto de atenção nesse resultado?
1: Milton, como você disse, é menor do que do ano passado, mas é maior do que se projetava. E o que está acontecendo com a Petrobras? Ela tem, de um lado, um aumento de receita por causa da guerra. Porque a guerra, ela é exportadora de petróleo, e o petróleo ficou muito mais alto do que todas as projeções que havia dentro da própria companhia sobre o desempenho do preço principal, da principal matéria-prima que eles exportam. Por outro lado, a Petrobras tem adiado o reajuste da gasolina, e isso faz com que ela perca a receita. Então, ela ganha receita por um lado e perde receita por outro. A grande questão é o seguinte: ainda que seja muito popular que a gasolina não suba, isso, a gasolina subindo normalmente é uma coisa muito impopular sempre, mas a gente precisa, como jornalista de economia, dizer os fatos da economia. O fato é que esse tipo de política da Petrobras é manipulação de preços, o nome é esse. A Petrobras está manipulando o preço, porque não faz sentido que a gasolina tenha subido tanto no mercado internacional. Todos os países estão com dificuldade ou fazendo racionamento, gente que dá. Vários países estão adotando medidas para reduzir o consumo, exatamente porque o consumo. O consumo alto de um produto que está mais difícil, mais escasso, mais caro, é muito ruim. Então, a Petrobras, quando mantém o preço, apesar de tudo que subiu o preço no mercado internacional, ela está estimulando o consumo, quando não deveria. Então, até quando ela vai conseguir manter esse preço artificial? O que ela tem dito? Que ela vai manter até o Congresso aprovar a medida que permite que o uso, o imposto de exportação para pegar parte do lucro da exportação com o preço maior, e aí poder retirar os impostos sobre a gasolina. Então, fica uma coisa estranhíssima, né? Esperando o Congresso aprovar uma redução, um imposto para ela poder reajustar o preço da gasolina. Mas quando ela faz isso também, ela afasta qualquer outro competidor no mercado. Ela passa a ser a única fornecedora de gasolina. Então, o diesel teve um outro tipo de solução, né? Eles aprovaram lá o aumento da... uma subvenção e uma redução de impostos também. Então, é isso. Os preços a Petrobras está navegando nesse terreno dos preços artificiais por causa da guerra. Então, o lucro até foi alto, né? foi alto, maior do que se esperava, mas a distorção que esse tipo de política de preços causa provoca efeitos de médio e longo prazo para a companhia e para o país como um todo. Milton e Cássia.
2: E Miriam, se considerarmos que estamos num período de escalada das cotações internacionais, né, depois do início da guerra no Oriente Médio, expectativa que para o próximo balanço, para o próximo trimestre, o lucro venha maior?
1: Isso é difícil de ver, porque é aquilo que ela está perdendo dinheiro num lado e ganhando dinheiro no outro, né? Então, isso tem que ver como é que vai ficar o preço do petróleo de uma forma geral. A questão é que esse é um problema que o mundo inteiro está enfrentando, cada um da sua maneira. O governo Trump decidiu também tirar os impostos, está propondo tirar os impostos sobre a gasolina, porque... ontem mesmo eu estava lendo no Financial Times e botei na minha coluna de hoje que os consumidores americanos já pagaram mais 35 bilhões de dólares no preço do combustível desde que a guerra começou. A soma dos consumidores. dá 268 dólares por família, pago a mais com o preço mais alto da gasolina. Qual foi o resultado? O terço mais rico, as pessoas que estão no terço mais rico da população, não tiveram nenhuma alteração de consumo. Mas o terço mais pobre reduziu o consumo, está pegando mais carona e mais transporte público.
0: Muito obrigado, Miriam, pela sua análise, suas informações e um bom dia para você.
1: Bom dia.
2: Bom dia. 7:30.
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0: terça-feira, 12 de maio de 2026. O ministro do STF, Nunes Marques, foi sorteado relator do pedido de revisão criminal apresentado pela defesa do ex-presidente Jair Bolsonaro contra a condenação no caso da trama golpista. O magistrado integra a segunda turma da corte e foi indicado ao STF pelo próprio Bolsonaro em 2020. Os advogados protocolarão recurso na sexta-feira com a alegação de erro judiciário. A defesa pede a anulação da condenação de 27 anos e 3 meses de prisão imposta ao ex-presidente pela primeira turma do Supremo. A Defesa Civil deve fazer nesta manhã uma vistoria no local atingido por uma explosão de gás na Zona Oeste de São Paulo. Uma pessoa morreu e três ficaram feridas. De acordo com os bombeiros, ao menos 46 imóveis foram afetados. 10 casas foram interditadas e 36 atingidas indiretamente. A massa de ar frio continua influenciando o tempo em boa parte do país nesta terça-feira. No sudeste, as temperaturas devem subir ao longo da tarde. No sul, a previsão de geada com áreas de maior altitude. No Rio Grande do Sul, cidades como Vacaria e Soledade registraram temperaturas negativas. Em Bom Jesus da Serra, os termômetros marcaram 1,7 grau abaixo de zero. No centro-oeste, haverá tempo seco. Na região norte, a friagem continua em Rondônia, no Acre e no sul do Amazonas e do Pará. No Nordeste, a instabilidade permanece na faixa litorânea. O governo dos Estados Unidos planeja facilitar as importações de carne bovina, segundo o jornal Wall Street Journal. A flexibilização duraria 200 dias e seria uma tentativa de aliviar a inflação de alimentos no país, de acordo com três fontes ouvidas pelo site de notícias Político. Em 5 anos, apenas o preço da carne moída acumula alta de 40% nos Estados Unidos. No horário de Brasília, 7h32.
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1: Com lentidão na pista, acidente, VUC tombado no quilômetro 227, altura da Fernão Dias, tem duas faixas da esquerda livres, na pista sentido Rio de Janeiro.
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2: 7h34.
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5: 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Quando você não paga o total da fatura, o resto do valor que sobrou entra no chamado juro rotativo e você passa a ficar em atraso com o banco. 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Infelizmente, meu tempo está acabando, mas amanhã eu tô de volta com mais dicas aqui no É da Sua Conta.
4: 7h36.
2: Temos agora informação chegando de Brasília. Operação da Polícia Federal em andamento. Felipe Igreja nos traz os detalhes. Bom dia para você, Felipe.
6: Bom dia, Cássia. Bom dia a todos. A Polícia Federal deflagrou hoje em 16 estados a Operação Força Integrada 2, uma ação coordenada que mobiliza as Forças Integradas de Combate ao Crime Organizado, as FICOS, de segurança pública, no combate ao tráfico de drogas e de armas, a atuação de facções criminosas, também contra a lavagem de dinheiro, entre outros crimes. Durante as ações, a Polícia Federal busca cumprir 165 mandados de busca e apreensão e 71 mandados de prisão nos estados do Espírito Santo, Ceará, Amapá, Minas Gerais, Rondônia, Acre, Sergipe, Tocantins, Rio Grande do Sul, Santa Catarina, Rio Grande do Norte, Paraná, Paraíba, Alagoas, Maranhão e também no Rio de Janeiro. Essas forças de integradas de segurança, forças integradas de combate ao crime organizado, as FICOS, têm como objetivo fortalecer o enfrentamento às organizações criminosas por meio da integração entre as instituições de segurança pública. Por isso, então, participam dessa operação também, além da Polícia Federal, policiais civis, militares e penais, guardas municipais, a Polícia Rodoviária Federal, integrantes da Senapen e também Secretaria de Segurança Públicas Estaduais, em atuação conjunta e coordenada pela Polícia Federal. Cássia.
2: Muito obrigada, Felipe Igreja. Daqui a pouco mais informações a respeito dessa operação que continua em curso. Agora eu quero compartilhar

0: Terça-feira, nublada, nada de rotineira. Bem diferenciada, inclusive, para hoje a máxima é de 27 graus, de acordo com o Cecipan. Hoje deve ser um dia frio. Hoje, o que vai estar de cheiro de naftalina na rua não é brincadeira. Todo mundo botando moletom para jogo. O povo vai estar encapado no meio da rua. Se não duvidar, vão sair de edredom ou de cobertor. Que isso, não, aí também é demais. Para com isso. Vamos começar o nosso CBN de Hora da Manhã de hoje, que já está no ar.
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0: Meus amigos, a previsão do Sistema de Proteção da Amazônia, o CIPAM, indica céu encoberto e risco de temporais com trovoadas, principalmente nas regiões centro-norte e centro-leste do estado. Os maiores acumulados de chuva estão previstos para os municípios do norte, noroeste e leste amazonense. São os municípios de Santa Isabel do Rio Negro, Barcelos, Parintins, Itacoatiara, Urucará, Altazes e Nova Olinda do Norte. Em Manaus, o tempo segue muito instável, com possibilidade de chuva intensa ao longo do dia. O CIPAM alerta para risco elevado de alagamentos, extravasamento de garapés e deslizamentos em áreas de risco da região metropolitana. Já no sul e sudeste do estado, a nebulosidade diminui por causa da atuação da friagem. Mesmo assim, as temperaturas continuam mais amenas, principalmente em municípios como Boca do Acre e Eirunepé. Em Manaus, a temperatura varia entre 23 e 27 graus. Em Parintins e Fonte Boa, os termômetros também ficam entre 23 e 27. Já em Manicoré, a máxima pode chegar aos 31 graus. Lembra você que hoje deve ser parecido com o que foi nesta segunda-feira. Tempo nublado pela manhã, chove à tarde e deve ir até a noite. Pelo menos essa é a previsão. Então se prepara, porque vem muita água xixica. E hoje, um dia frio, um bom lugar para ler um livro. E, segundo Natália Póvoas, para mandar mensagem pro ex. 7h42, intervalo.
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2: A declaração tem data limite de 29 de maio de 2026. Envie com antecedência para não correr risco. A multa mínima por atraso é de R$ 165,74, mas pode chegar até 20% do valor do imposto a pagar na declaração. Quanto antes declarar, menor o risco de penalidade, por isso não deixe para a última hora. Eu sou André Torbei para a CBN Amazônia.
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3: No ar, Fórum Executivo Fena Saúde, o futuro da saúde suplementar no Brasil.
4: A incorporação de novas tecnologias à saúde suplementar foi um dos temas abordados por Lenise Sequim, diretora da Agência Nacional de Saúde, ANS, que apresentou o trabalho feito pela autarquia.
5: A gente trouxe, por exemplo, a partir de novembro do ano passado, a inclusão da gente negociar preço daquela tecnologia que vai ser incorporada. A gente conseguiu já fazer implementação de um termo de responsabilidade com uma grande empresa por uma doença que é doença pulmonar obstrutiva crônica, que ela penaliza demais o beneficiário, e a gente conseguiu fazer a inclusão de uma tecnologia com um preço mais adequado para que ele não impactasse tanto na pressão orçamentária das famílias.
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8: Panorama CBN da manhã liberado. 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Eu, Bianca Santos, te espero. 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
9: E 48.

0: 7h49.
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0: Já de volta com o nosso CBN Jornal da Manhã, vamos trazer informações dessa operação realizada nessa manhã de terça-feira, em que 70 custodiados militares começaram a ser transferidos para uma nova unidade prisional da Polícia Militar do Amazonas. Essa mudança ocorre após problemas estruturais no antigo núcleo. Quem está acompanhando e nos traz as informações sobre essa operação é Daniela Branches. Daniela, bom dia.
2: Breno, bom dia a você, a quem acompanha a CBN. Nós estamos acompanhando essa operação desde as primeiras horas da manhã, começou por volta das 6 horas, né? Nós chegamos aqui mais cedo, a polícia já estava posicionada e acompanhamos ainda os primeiros movimentos, mas os detentos, né? Eles ainda não saíram de dentro do núcleo prisional da Polícia Militar. A gente quer relembrar o que causou toda essa situação, foi que durante uma fiscalização surpresa do Ministério Público do Estado do Amazonas no dia 27 de fevereiro, foi observada a ausência de 23 custodiados aqui do núcleo prisional, né? Presos que aguardam julgamentos, outros condenados, e esses presos que saíram sem qualquer autorização, acabaram voltando de forma espontânea a maior parte no mesmo dia, mas foi toda essa situação que então levou a essa decisão do Ministério Público do Estado do Amazonas de desativar esse núcleo prisional da Polícia Militar e transferir os 71 presos que estão aqui para o então primeiro presídio de fato, né, da Polícia Militar do Estado do Amazonas, que vai funcionar lá no quilômetro 8 da BR-174, bem próximo ao complexo penitenciário Anísio Jobim, onde antes funcionava um centro de formação e capacitação para detentas. Essa operação que está sendo feita aí pela Polícia Militar, claro, também Secretaria de Segurança Pública, Defensoria Pública e Ministério Público do Estado do Amazonas, envolve cerca de 100 agentes de segurança. Já tem mais de 1h30 do trabalho de hoje nessa operação e até o momento os presos ainda não saíram de dentro do núcleo prisional, os ônibus estão posicionados já, tem batalhão de choque, tem cavalaria, porque todo o perímetro aqui na Avenida Henrique Bentes, né? No bairro Monte das Oliveiras, na zona norte de Manaus, está fechado, não há movimentação nenhuma aqui de veículos, tem algumas pessoas que estão observando, né? Toda essa movimentação e a gente segue aqui acompanhando para saber de que forma que todo esse trabalho para transferência desses 71 presos ao novo presídio, né, da Polícia Militar deve proceder então aí pelas próximas horas. Breno, volto com você.
0: Daniela Branches, muito obrigado pelas informações atualizadas, tá lá acompanhando desde as primeiras horas essa operação que envolve 70 custodiados militares que começaram a ser transferidos para essa nova unidade prisional da PM. Obrigado, Dani.

0: Em Parintins, um homem que estava sendo procurado pela polícia, suspeito de envolvimento em um assassinato ocorrido na capital, foi preso durante uma operação realizada na área rural do município. Além dele, outras três pessoas também foram presas e um adolescente apreendido, suspeitos de envolvimento com crime organizado.
1: A operação foi comandada pela Polícia Militar e ocorreu em comunidades localizadas na região do Zé Açu, na área rural do município. O trabalho contou com apoio da Delegacia Especializada em Homicídios e Sequestros da Polícia Civil. Conforme a Polícia Militar, denúncias de moradores apontaram para o aumento da atuação de grupos armados e do tráfico de entorpecentes na região. Quatro pessoas foram presas e um adolescente foi apreendido. Armamentos que incluíam espingardas, munições e armas de pesca foram apreendidos. Drogas como cocaína, oxi e materiais para embalagem e comercialização dos entorpecentes também foram apreendidos. Entre os suspeitos presos estava Bruno Lima da Silva, de 37 anos. Ele estava foragido desde 2018, após se envolver em um caso de homicídio que terminou com a morte de Rizomar de Souza, de 32 anos. Conforme a polícia, o suspeito se esconde há meses na região. O adolescente apreendido na operação já foi liberado. Já os demais envolvidos permanecem presos e aguardam por audiência de custódia. De Parintins, Jean Beltrão.
0: Agora em Manaus, 7 horas da manhã, 55 minutos. Aproveito para reforçar o contato para você participar e interagir com a gente. 92981980632. 92981980632. Manda pra gente tua mensagem de texto, mensagem de áudio e a gente espera pela tua participação. Vamos pro rápido intervalo. Daqui a pouco tem a prancheta do PVC. Vamos ver o que ele tem para falar pra gente hoje sobre o mundo do futebol.
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2: Muito bom dia para você, Paulo Vinícius Coelho.
3: Muito bom dia para você, Milton Jung. Muito bom dia, Cássia Godoy.
4: Bom dia, PVC.
2: PVC, CBF divulgou aquela lista de 55 pré-convocados pelo técnico Ancelotti para celebrar a Copa do Mundo. Uma lista que tem Pedro, tem Neymar e não tem o Estevão. E eu quero ouvir você. A primeira coisa que me responde é que o seguinte: não tá na lista, tá fora?
3: O Estevão não tá na lista. Não. Quem não tá na lista tá fora.
2: Tá.
3: Ah, em teoria, quem não tá na lista tá fora. O CBF mandou pra FIFA ontem os 55. A Argentina, por exemplo, divulgou oficialmente os 55 que ela enviou pra FIFA. A CBF não divulgou oficialmente. Na semana passada o que se falava era que dificilmente ia vazar, porque quando vaza... Porque a lista não tinha que ser entregue aos clubes, só para a FIFA. Uhum. Então era mais difícil de vazar. Por isso que ela não vazou integralmente, vazou um pedaço dela. Então, por que o Estevão está fora? Porque o Estevão não tem condição física de jogar a Copa do Mundo. Por mais que o staff dele relute em dizer isso, o Estevão não vai jogar a Copa do Mundo porque fisicamente a ruptura do músculo dele o impede de jogar a Copa do Mundo. Por que o Neymar está dentro? Só que eu fui na padaria agora há pouco, eu encostei, pedi um pouco de manteiga, o cara falou pra mim, uma mulher sentada no balcão, disse pra mim, Neymar vai pra Copa? Uhum. Aí chegou meu pão com manteiga, o cara sentou do meu lado e falou assim, o Neymar vai pra Copa? Aí eu coloquei um pão com manteiga na boca, outro rapaz do meu lado falou assim, e o Neymar, vai pra Copa? Aí, inevitável falar disso, né? Assim, eu falei,
4: respondeu, Pascoal? O que que você respondeu, PVC?
3: Eu respondi não. Tudo indica que não. Mas não dá pra cravar 100%.
4: Em mas tempo, o Pascoal acha que ele tem que ir, tá, gente?
3: Tá bom, Pascoal, eu acho que não, mas assim, tá, sabe que eu fico com essa coisa de falar, tem uma campanha pelo Neymar na Copa, tem uma campanha pelo Neymar fora da Copa, não tem que ter campanha, a gente pode ter opiniões, não podemos?
4: Claro.
3: Você pode achar que, o Pascoal pode achar que ele tem que ir, eu posso achar que não tem que ir, não é necessariamente uma campanha, a gente pode manifestar democracia, sobretudo quando a gente consegue divergir em paz, mas enfim... O fato de o Neymar estar nessa pré-lista não significa que ele vai estar na lista, até porque foram até agora 5 convocações do Ancelotti para 10 jogos. E o Neymar estava em todas as pré-convocações e não estava em nenhuma convocação. Então não quer dizer nada. Quer dizer que ele está na pré-convocação, quer dizer que ele pode ser chamado na segunda-feira que vem e pode não ser chamado. Eu entendo que ele não será chamado por alguns motivos. Primeiro, porque ele não está jogando como o craque que ele é, barra foi. Embora tenha jogado bem no domingo, e pela primeira vez em meses a gente falou só que ele jogou bem. Não falou que ele xingou a torcedora, nem que tapou o ouvido, nem que falou do juiz, nem que bateu no Robinho. Segundo, porque ele não está se comportando como líder. Então, o Danilo vai para a Copa porque é líder. O Neymar provavelmente não vai porque não está se comportando nem como craque, nem como líder. Mas ele é um jogador de história incontestável. Acho que não vai. O Pedro também está na lista, na pré-convocação. Vamos ver segunda-feira. Não dá para cravar nada a partir dessa pré-convocação que não foi divulgada integralmente. Alguns nomes é que vazaram.
4: E a Copa do Brasil volta hoje?
3: Volta hoje com o Internacional e Atlético. O Atlético chegou a estar no grupo dos classificados para a Série A, mas está 8 jogos sem vencer. Às 19h30, Internacional e Atlético de São João del Rei. Às 21h30, Fluminense e Operário de Ponta Grossa. Às 21h30 também, o Cruzeiro, que jogou muito bem no final de semana contra o Bahia, e enfrenta o Goiás no primeiro jogo, 2-2 em Goiânia.
2: Muito obrigado, Paulo Vinícius Coelho. Bom dia para você.
3: Bom dia, Milton. Bom dia, Cássio.
2: Ô, PVC. Neymar vai pra Copa. Tchau.
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0: Terça-feira, 12 de maio de 2026. O Ministério da Fazenda, ou o ministro da Fazenda, Dario Durigan, participa hoje de audiência pública na comissão especial sobre o fim da escala 6x1. Ele vai falar dos impactos econômicos da proposta de redução da jornada de trabalho. A votação do relatório final do colegiado deve ser realizada no fim do mês. A Polícia Federal faz uma operação contra o tráfico de drogas e armas, a atuação de facções criminosas e a lavagem de dinheiro, entre outros crimes. A ação é realizada em 16 estados. A Justiça emitiu 165 mandados de busca e apreensão e 71 ordens de prisão. Hoje, o governo federal lança o programa Brasil contra o Crime Organizado. Segundo o secretário nacional de Segurança Pública, o objetivo da proposta é desarticular a estrutura das organizações criminosas em parcerias com estados e municípios. O investimento total é de 11 bilhões de reais. É grave o estado de saúde de um dos três feridos em uma explosão na zona oeste de São Paulo. Uma pessoa morreu no incidente ocorrido na tarde de ontem. No momento, a Defesa Civil faz uma vistoria do local. De acordo com os bombeiros, ao menos 46 imóveis foram afetados. 10 estão interditados. A cidade de São Joaquim, na Serra de Santa Catarina, bateu hoje o recorde de frio do estado no ano. No município, os termômetros marcaram menos 4,6 graus. Outras cidades da região, como Urupema e Urubici, tiveram temperaturas negativas. No horário de Brasília, 9:02.
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2: Vamos saber como estão as principais ruas e avenidas da nossa capital nessa manhã de terça-feira com o agente do MMU, Rômulo Salles. Oi, Rômulo, bom dia.
3: Bom dia a todos os ouvintes da Rádio CBN. Vamos às nossas informações de trânsito nessa manhã de terça-feira na cidade de Manaus. E a gente inicia trazendo o registro de um acidente de trânsito que aconteceu na Avenida Governador José Lindoso, a conhecida avenida do acesso à Avenida Efigênio Salles. Trouxe bastante prejuízo à circulação, mas o local já foi liberado e nesse momento nenhum prejuízo à circulação. Destaque para a saída da zona leste da cidade, Avenida Cosme Ferreira, aproximação com rotatória do Coroado nesse momento, com trânsito intenso, grande volume de veículos, não há registro de ocorrência nesse momento, apenas o grande volume de veículos, agentes de trânsito posicionados na rotatória do Coroado, monitorando e orientando toda a movimentação, então fique atento, condutor. Outra situação de destaque é a Avenida André Araújo, que no sentido Coroado, Adrianópolis, apresenta forte retenção. E aqui a gente faz o alerta ao condutor que evite o fechamento dos cruzamentos. Então, se antecipe, condutor, ao funcionamento do semáforo e a observar a possibilidade de fechar o cruzamento, evite essa situação. Então, Avenida André Araújo, nesse momento, com trânsito bastante concorrido no sentido Coroado, Adrianópolis. Saída da zona norte da cidade, Avenidas Noel Núteis, Max Teixeira, também com grande movimentação. Trânsito é intenso, Torquato Tapajós recebe um grande volume de veículos e apresenta lentidão no sentido bairro centro, sem nenhum registro de ocorrência. Destaque também para a saída da zona oeste da cidade, Avenida Coronel Teixeira, aproximação com a Avenida Brasil, onde acontece, né, a obra de construção do complexo do Passarão. Então, o trânsito ali naturalmente já está prejudicado, então fique atento, condutor, agentes de trânsito posicionados, orientando toda a movimentação, são as situações de momento.
2: Muito obrigado pelas informações, Rômulo Salles, bom dia.
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1: Já estamos de volta com o teu CBN Jornal da Manhã. Meus amigos, reforço o convite e também o contato para você participar do nosso jornal, tá bom? É o 92981980632. 92981980632. Você também pode nos acompanhar pelo youtube.com/CBN Amazônia. youtube.com/CBN Amazônia. Rádio com imagem, você nos ouve, nos assiste e interage com a gente. Manda tua mensagem também por lá, que a gente está acompanhando, tá bom? Tô aqui com a Ana Paula Souza, Natália Povas também, ajudando na produção desse seu jornal aqui na 101,5, para você ficar sempre muito bem informado das últimas notícias da capital e do interior do estado do Amazonas. Agora, meus amigos, vamos à nossa conversa de política.
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1: Elcio Ribeiro, bom dia, que honra ter você aqui presencialmente.
2: Bom dia, Breno Cabral, eu estendo esse bom dia ao Jackson, à Natália e à Ana Paula, e um bom dia especial para quem acompanha a CBN nessa manhã chuvosa. Já começou a uma garoazinha para chuva, né? Eu cheguei aqui já com alguns pingos.
1: Eita.
2: E reforçando o que você noticiou ainda agora, um trânsito muito intenso na André Araújo, somente sentido Bola do Coroado, Aleixo.
1: Olha só.
2: Muito forte.
1: Você veio trazendo a chuva no bolso, foi, Elcio?
2: Isso, vim.
1: Inclusive até o nosso ouvinte aqui, o Eric, até mandou mensagem aqui. Bom dia. Essa tal da Manaus-Londrina, depois vira Manaus-Diluviana.
2: Legal o comentário do Eric. E aí, é o teu negócio, Breno. Londres é uma das cidades mais bonitas do mundo. Assim, é belíssima e foi construída debaixo de chuva. O Londrina, ele faz piquenique na chuva, porque senão não vai fazer o piquenique. Então, isso serve pra gente, claro.
1: E aqui a gente não faz um tapa-buraco.
2: Pois é, é claro que a chuva londrina é diferente da chuva amazônica. Acho que a Sim. chuva amazônica é bem peculiar, mas Londres, aquela beleza de cidade, foi construída embaixo de chuva. Então dá para trabalhar, às vezes, com uma chuvinha também dá para trabalhar.
1: Dá, né? Jackson sempre vem, quando dá uma chuvinha, sempre vem.
2: É.
1: Meu amigo, vamos lá iniciar a nossa conversa de política, porque tá faltando pouco, né? Para a chegada no início das convenções partidárias. Faltam aí mais de 2 meses. Seria possível uma grande mudança das pré-candidaturas já existentes?
2: Breno, olha só, o Amazonas, o Brasil, né? E aqui o Amazonas teve exemplos de ir nomes para a convenção, na hora da convenção mudou. O dono do partido falou, não, em vez de ser esse, vai ser outro. Tinha lá placa já, porque a princípio a convenção é uma grande festa para formalizar nomes já discutidos anteriormente, né? Então, vamos lá. Quando a gente pega aqui os pré-candidatos a governo do estado, por enquanto, Breno, desde o ano passado, tá? Nós temos 3 nomes, assim, que são pré-candidatos ao governo do estado. O senador Omar Aziz, a professora Maria do Carmo e o ex-prefeito Davi Almeida. Poderia mudar? Eu acho que vão ter outros. Acredito que devem ter mais 2 ou 3, talvez 4, uns 7 candidatos, 5 talvez, né? Mas a gente vai ter que aguardar as convenções. Quando você vai analisar esses 3 nomes, será que eles poderiam mudar? Eu acredito que são os 3 melhores nomes que os partidos deles têm. O senador Omar Aziz, as pessoas podem amar ou odiar, ele é uma liderança do PSD no Congresso Nacional. Ele está entre as 100 cabeças do Congresso Nacional. Não tem como o PSD. E detalhe, ele pode perder a eleição, ele continua senador. Então eu não vejo como até as convenções mudar. Professora Maria do Carmo, ela é contadora, tem um curso de contabilidade, ela tem um curso de direito, ela é advogada. tem mestrado, tem doutorado em direito, ou seja, tem uma formação jurídica avantajada. Eu fico bobo, Breno, eu tenho visto assim umas fotos de caminhadas que ela tem dado pelo interior, cheio, né? Então, eu acho que para o estilo do PL, é tranquilamente a melhor candidata, não vejo também como mudar. Do PL, né? Prefeito Davi Almeida, mais uma vez, o que eu falei anteriormente, você pode gostar ou odiar, isso aí não vai fazer diferença pra gente, né, Breno? Mas qual seria um outro nome do Avante? Eu não consigo ver, não, Breno. Eu acho que a tendência é manter esses nomes, são, eu diria, cada um no seu estilo, são pessoas com valor, né, de trabalho, valor intelectual. Então, eu acho que deve vir outras pessoas aí, candidatas também, que até agora ainda não se colocaram como pré-candidatas. Breno, candidatos ao Senado. Eu enumerei pré-candidatos ao Senado, né? Eu enumerei 7, eu não sei se eu vou lembrar de todos agora, sim, tá? Mas, e aí você me ajuda se eu esquecer de algum. Tem os dois senadores que estão saindo, eles são pré-candidatos, Eduardo Braga e Plínio Valério, o ex-governador Wilson Lima, Marcelo Ramos, capitão Alberto Neto, que é deputado federal, delegado Costa e Silva, já falei de 6, Marcos Rota, pelo Avante, 7, tá aí. Ah, e o Rodrigo Sá, que foi lançado pré-candidato. Quantos chegarão às convenções, a gente não sabe, porque até as convenções, como você falou, faltam sabe quanto, Breno, exatamente, para o começo delas, 2 meses e 3 dias. E para o fim delas, 2 meses e 20 dias, mais ou menos, entendeu? Eu acredito que as convenções vão começar dia 20 de julho e vão acabar dia 5 de agosto. Acredito que a maioria dos partidos fará as convenções dia 1º, dia 2 de agosto, né? Até lá, Breno, nós já temos pré-candidatos a deputado federal, isso aí vai ser, eu acredito que a gente vai ter um pouco mais de 100 candidatos, e nós já temos pré-candidatos a deputado estadual, eu acredito que a gente vai ter mais de 200 nomes, né? Então, até lá vai ter muito diálogo, né? Quando chegar às convenções, eu acho que já está mais alinhado, principalmente pelas lideranças partidárias.
3: Acha que nesse campo do Senado pode haver mudanças ou não?
2: Eu acredito, a gente vai ver, eu lembro que o Rodrigo Sá, que é vereador, ele foi lançado como pré-candidato, né?
3: Da Federação
2: União Progressista. Da Federação União Progressista, perfeito. Eu não sei se União Progressista virá com 2 candidatos, o ex-governador Wilson Lima e o Rodrigo Sá. Então, a gente não sabe. O delegado Costa e Silva, foi suscitado o nome dele, ele viria pelo PL, eu não sei se o PL vai lançar 2 candidatos. Pode. Cada partido pode lançar uma nominata de 2 candidatos ao Senado, de 9 candidatos a deputado federal e de 25 candidatos a deputado estadual. Por isso que eu falei, deve ter cerca de 100 candidatos a deputado federal e cerca de 200 candidatos a deputado estadual. A gente vai ter que aguardar, as pessoas estão se articulando nesse momento, que faltam 2 meses. Vamos botar 2 meses e meio, Breno, porque a maioria fará as convenções em agosto, de fato, né? Então, até lá, e detalhe, ainda tem a cota de 30%. Que tem que ter de um determinado sexo, né? Pode ser homem ou mulher, mas não tem que ter essa cota. Normalmente são mulheres. Às vezes, em cima da hora, você tira um nome, coloca outro nome. A gente vai ter que aguardar e as pessoas estão articulando nesse momento, nos bastidores, para ver a sua indicação, para consolidar o seu nome. É dessa forma.
3: E Elcio, a gente falou sobre candidatos a governo, Senado, deputado federal, mas tem também os deputados estaduais. E aí, aqui, nesse ponto, eu queria trazer para nossa conversa, trazer para a roda, uma situação que eu vi repercutindo bastante nas redes sociais, que é a questão da entrada de influencers.
2: Sim.
3: Né? Muitos partidos convidam pessoas que têm certa projeção na internet ou na TV, como um ponto de angariar votos. E aí muita gente chega até a falar assim, olha, tem potencial. Mas isso de fato se concretiza?
2: Breno, não significa necessariamente que um influencer aquele que está nas redes sociais e que tem 80 mil seguidores, 150 mil seguidores. Eu ouvi falar que aqui no estúdio, por exemplo, Jackson e Ana Paula tem mais de 150 mil seguidores. Não significa necessariamente que... Já ouviu também, né, Breno? Uhum. Não significa necessariamente que isso será transformado em voto. Breno Cabral tem mais de 200 mil seguidores.
4: Aí é boato.
2: Não significa... Quando é com você, é boato, né? Não significa, Breno, que esses influencers, esses influencers digitais vão transformar os seguidores em votos, mas a princípio pode ser que eles tragam alguns votos, e os partidos necessitam de escadas de pessoas que tenham 10 mil votos, 5 mil, eles não vão ser eleitos, tá? Quem tiver 10 mil votos não vai ser eleito. Quem tiver, Breno, 50 mil votos não é eleito deputado federal, não tem como, entendeu? O quociente eleitoral deve ficar, enfim, a gente, eu vou chutar um número, né? 260 mil votos, alguns falam 280, outros falam 245, enfim, eu estou botando 260. Quem tiver menos de 52 mil votos não vai eleito, porque tem que ter 20% do quociente eleitoral. Você está entendendo? Então, um deputado estadual, se ele tiver 10 mil votos, ele não vai ser eleito, ele não vai chegar a 20% do quociente eleitoral. Um deputado federal, se ele tiver 40 mil votos, amigo, foi muito voto, mas você não entra nem nas sobras, porque não conta os 20% do quociente eleitoral. Então, algumas influências vão participar ali para ser escada, para eleger alguém mais forte.
3: Ou escada ou isca de piranha só para atrair a galera, sim, também, né? Enfim. Elso.
2: É cruel isso, mas é a realidade.
3: É verdade, é verdade. Obrigado, viu?
2: Abraço forte, Breno. Tudo de bom.
3: Só registrar aqui o comentário da Ana Janice. Ela disse aqui, bom dia, Elso. O problema dos candidatos do Amazonas tem dificuldade de beber na fonte do Amazonas. Tem até bons candidatos, mas reticências e exclamação.
2: É isso. Eu acho que a Ana Janice quer enaltecer que nós temos problemas que são peculiares e eles deveriam ser expertos nesses problemas.
3: É isso. Meu amigo, até amanhã.
2: Abraço forte. Tudo de bom.
3: Valeu. 8:19.
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0: Em Manaus, 8:25.
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0: Meu amigo, minha amiga, vamos falar de trânsito. Tô aqui com o Waze aberto na Avenida Coronel Teixeira. Para quem tá indo para a zona oeste da capital amazonense, a partir da Pedro Teixeira, pegou a Pedro Teixeira para a esquerda, seguindo para Coronel Teixeira, que é parente, tá? Historicamente. Por isso que tá perto um do outro. Pegando aqui para a esquerda, para você que vai seguir para Coronel Teixeira, em direção à Ponta Negra, por exemplo, já encontra um trânsito moderado. Fique atento, tá? A velocidade média é de 31 km por hora. E justamente nesse trecho, depois da região ali dos supermercados, hipermercados, tem retenção. Tem, inclusive, também uma das faixas está ocupada para obras, para o andamento da construção do viaduto Passarão. Vamos falar mais sobre isso com o Juscelio Paiva, que está ao vivo com a gente, porque os motoristas precisam aí ficar atentos a essas mudanças, essa alteração no trânsito, né, Juscelio? Bom dia.
2: Oi, Breno, muito bom dia para você, os colegas aí no estúdio, ao ouvinte CBN também. É isso mesmo, desde ontem a prefeitura anunciou essa intervenção que foi realizada pelo IMU, Instituto Municipal de Mobilidade Urbana, para uma obra que vai ser executada pela Secretaria de Infraestrutura, que é a CEMIF. Porém, essa obra mesmo é da concessionária de águas aqui, que atua em Manaus. Segundo informações da CEMIF, vai ser colocada uma tubulação numa parte da pista, uma extensão considerada grande, no percurso da Avenida Coronel Teixeira, no sentido centro-bairro, ou seja, de quem passa pelo bairro São Jorge em direção à Ponta Negra, por exemplo, vai ser interditada a faixa 1, que é aquela faixa mais próxima do canteiro central. Segundo informações divulgadas pela CEMIF, esse trabalho deve durar cerca de uma semana, ou seja, a expectativa era que fosse fechada ontem e começasse ontem mesmo. Mas hoje pela manhã nós estivemos por lá, Breno Cabral, como você bem acompanhou, a obra de fato não começou ainda na sua totalidade. O que teve lá foi a colocação de dentes de dragão e cortaram o asfalto. Não começaram a cavar ainda a parte, escavar, melhor dizendo, a parte que vai passar essa tubulação da água de Manaus. Mas a CEMIF garante que o trabalho deve ser executado até segunda-feira, dia 18. Agora, vale lembrar que lá é um local que já apresenta transtornos para os condutores, porque é onde acontece também a obra do complexo viário Passarão, que está em andamento. Por isso, muita atenção aos condutores. Ontem, a recomendação do vice-diretor de trânsito do IMU, Leda Júnior, é que os condutores busquem rotas alternativas, evitem principalmente no chamado horário de pico, aquela região da Avenida Coronel Teixeira, nas proximidades já da Ponta Negra. Breno.
0: Muito obrigado pelas informações, Juscelio Paiva. 8:28.

0: que estamos falando de trânsito, vamos falar sobre infrações de trânsito. Calma, relaxa seu coração aí, tá? Trazer informação para você já ficar atento, para você ir e não pecar mais. O Departamento Estadual de Trânsito do Amazonas, o DETRAN, registrou quase 1000 infrações de trânsito durante a Operação Segurança Presente, realizada entre a noite de sexta-feira até a madrugada de segunda-feira, nas zonas aqui da capital. Ao todo, foram 923 infrações registradas. Irregularidades mais recorrentes são de motociclistas flagrados pilotando sem capacete. Foram 115, tá? 115 motociclistas pilotando sem capacete. Também foram registrados 93 motoristas dirigindo com calçado inadequado, 74 ocorrências de veículos sem equipamento obrigatório, além de 71 passageiros transportados em motocicletas sem capacete. Outras infrações, eu sei que muita gente pode até falar assim, ah, mas aí eu tô pegando um motociclista por aplicativo, ele não tinha toquinha, e aí eu não sei quem passou lá naquele capacete, não sei se tinha piolho, se não lavou o cabelo, pipipi, papapá, periquete, pão doce. Mas é a lei de trânsito, tem que usar capacete. Na dúvida, leva uma toquinha já na bolsa, que aí evita dor de cabeça, evita piolho na cabeça também, evita qualquer tipo de intercorrência que possa chatear você. Porque, meu amigo, ó, eu vou ser sincero, viu? O relato de usuário. Rapaz, não há nada pior do que você colocar o negócio do capacete quando você tira tal manhaca que, meu Deus do céu, não. Aí é pra acabar. Vou ser sincero, viu? Não dá, não. Aos amigos motociclistas que trabalham como motociclistas por aplicativo, né? O mínimo, sei lá, tem a touquinha, ou então bota no sol pra... Ah, não sei o que dá pra fazer. Inclusive é uma pauta boa, né, pra gente falar sobre isso. Uma pauta boa pra gente falar sobre isso. O que dá pra fazer? Mas claro, com soluções possíveis. Que também não adianta, tem que comprar 3, 4 capacetes aí também. Aí não tem como, aí não dá. Mas enfim, mas é uma reclamação como usuário, né? Tem capacete que, pelo amor de Deus, meu amigo, deixar o urubu lá dentro. É pra acabar. Ó, outras infrações, vamos voltar aqui à informação. Outras infrações identificadas pelas equipes de fiscalização incluem condução sem carteira nacional de habilitação, foram 49, permitir que pessoas não habilitadas dirijam veículos, 32, descarga livre, falta do uso do cinto de segurança e excesso de passageiros. Ao todo, 19 veículos foram removidos por irregularidades. Segundo o DETRAN Amazonas, as ações tiveram como foco intensificar a fiscalização nas áreas da capital com maiores índices de sinistros de trânsito. De acordo com o órgão, 68% das infrações registradas envolveram motocicletas, categoria com maior participação em acidentes graves na capital. Então, que você possa ir e voltar em segurança. 8:32.
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0: terça-feira, 12 de maio de 2026. A inflação oficial do país subiu 0,67% em abril. O resultado representa desaceleração de 0,21 ponto percentual na comparação com março. Os alimentos continuam exercendo a principal pressão sobre o IPCA. O item saúde e cuidados pessoais também pesou. Juntos, os dois grupos responderam por 67% da taxa. No acumulado de 12 meses, a inflação oficial acelerou para 4,39%, patamar acima dos 4,14% registrados até março. Os dados foram divulgados pelo IBGE. Polícia Federal investiga ao menos 262 suspeitas de fraude no programa de compra assistida de moradias para vítimas das enchentes de maio de 2024 em Porto Alegre. O Departamento Municipal de Habitação, órgão ligado à Prefeitura, confirmou que até agora 77 dos casos apresentaram indícios materiais de possível fraude. As denúncias atingem quase 6% dos mais de 4.400 contratos assinados. A guerra no Oriente Médio tem afetado empresas que dependem dos derivados de petróleo. A gigante japonesa de salgadinhos e snacks Calbee anunciou que vai mudar temporariamente as embalagens. As cores fortes darão lugar ao preto e branco. A mudança é consequência da interrupção no fornecimento de um ingrediente usado na tinta, o nafta. A substância é um subproduto do refino de petróleo. Os preços do produto quase dobraram desde o começo do conflito no Oriente Médio. No horário de Brasília, 9h34.
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0: Em Manaus, 8h35.
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0: Já de volta com o teu CBN Jornal da Manhã, vamos trazer informações de que subiu para 3 o número de detentos recapturados após a fuga registrada na delegacia de Eirunepé, no interior do Amazonas. Outros 6 foragidos continuam sendo procurados pelas forças de segurança. São pessoas que são aí reconhecidas, foram reconhecidas e que ajudaram a polícia na captura. A fuga ocorreu no domingo, segundo a Secretaria de Segurança Pública. Equipes da Polícia Militar e do Comando de Operações Especiais foram enviadas ao município para reforçar as buscas. Já estão presos Lucas Aragão, Francisco Amâncio e Tiago Carmo. Esses devem ser transferidos para uma unidade prisional de Manaus, em data ainda a ser divulgada. O promotor de justiça de Eirunepé, o Cláudio Moisés, falou que já conseguiram autorização para transferência desses e dos demais presos para Manaus.
2: Obtivemos êxito em uma decisão judicial de transferência de aproximadamente 60 presos do município de Eirunepé para Manaus. É importante destacar que o Ministério Público, ele vem acompanhando de forma constante as atividades na delegacia e na carceragem de Eirunepé.
0: O Ministério Público afirmou também que em janeiro deste ano já havia uma determinação judicial que obrigava o Estado a transferir os presos de Eirunepé para Manaus, o que não foi cumprido. Em nota, a Secretaria de Segurança Pública informou que as medidas foram adotadas para garantir a segurança da população e a manutenção da ordem na cidade. Sobre o não cumprimento da decisão judicial, a Rede Amazônica segue aguardando um posicionamento. Estamos com o espaço aberto para ouvirmos a Secretaria. Agora em Manaus, 8h37.
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0: Em Manaus, 8h43.
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0: Já de volta com o nosso CBN Jornal da Manhã. Meus amigos, lá fora agora 25 graus, nublado, clima europeu. Hoje muita gente saindo de moletom na rua, todo encapado e prometendo chuva para mais tarde, tá? Já se prepara. Vamos falar agora que frequentadores do Parque Senador Jefferson Pérez, no centro de Manaus, reclamam da falta de manutenção e do estado de conservação do espaço. Espaço esse inaugurado em 2009, o parque enfrenta hoje problemas estruturais e sinais de abandono.
2: Problemas na infraestrutura e falta de manutenção estão entre as principais reclamações de quem frequenta o Parque Senador Jefferson Pérez, localizado no centro de Manaus.
3: Isso aqui faz tempo que tá essa alagação. Os caras vêm de moto aqui e já passam querendo bater nas pessoas aqui. Passa chutado.
2: Quiosques estão abandonados e se tornaram abrigos para pessoas em situação de rua. O mato encobre boa parte do espaço, principalmente as margens do igarapé que passa dentro do parque. A academia ao ar livre está com equipamentos quebrados ou deteriorados pelo tempo. Apesar do abandono, a dona de casa Vanderlei Oliveira ainda frequenta o parque e usa os equipamentos, mesmo com a falta de manutenção.
4: A nossa praça está abandonada praticamente, nossos equipamentos estão tudo quebrado.
2: O Parque Senador Jefferson Pérez é uma das maiores áreas de lazer públicas na cidade de Manaus e é considerado um importante espaço histórico que resgata a memória do ciclo e apogeu da borracha no Amazonas, com arquitetura inspirada na Belle Époque, mas que vem se perdendo com o abandono. O Parque Senador Jefferson Pérez possui uma área de 53 mil metros quadrados e foi inaugurado em 2009 com o objetivo de ser usado como espaço de lazer, cultura e práticas de atividades esportivas. Mas, de acordo com o historiador Roger Pérez, 17 anos depois da inauguração, o parque enfrenta situação de abandono.
5: É uma pena porque é um grande espaço de lazer, onde as pessoas usavam para realizar caminhadas e praticar outras atividades

0: políticas e se ele está abandonado, quem perde realmente é a sociedade, a população, sobretudo a população que frequenta o centro histórico da cidade.
1: A gestão do Parque Senador Jefferson Pérez é da Secretaria de Cultura e Economia Criativa do Amazonas e o Serviço de Limpeza do Lixo e Matagal da Secretaria Municipal de Limpeza Pública. Enquanto os serviços não chegam, o aposentado Antônio Vieira cobra manutenção do poder público.
2: O pai está com 3 meses que ele não vem aqui à prefeitura, nem ao estado, né? Senão que ninguém sabe quem é o dono.
1: Com reportagem de Juscelio Paiva, Ana Paula Souza para a CBN Amazônia.
3: Olha, confesso a você que realmente a questão do Jefferson Pérez chama a atenção. E muita gente em Manaus sente falta de um espaço de lazer. Isso para caminhada, para desestressar, para fazer um piquenique, reunir os amigos, enfim, para diferentes formas, para praticar esporte, né? Então a gente está falando do Jefferson Pérez, mas aparentemente Manaus carece. Um exemplo disso na Zona Norte, nós inclusive já até falamos isso em reportagem, de que tem muita gente que para o carro no retorno e vai correr lá na Avenida das Torres, né? É perigoso pelo fato de ser uma avenida movimentada, mas isso mostra que as pessoas querem se exercitar. Então, de fato, está faltando espaço, né, para que isso aconteça. Um espaço que seja produtivo, que seja legal, que tenha opções de lazer. A gente vai por tantos locais por aí, encontra esses espaços, né? Até mesmo pode até gerar renda, faz ali um quiosquezinho, de repente nasce um lanche, empreende, desenvolve, a economia gira, né? Faz estacionamento. A Avenida das Torres está lá com espação no meio. Já pensou? Aquilo ali vira um parque linear bacana, né? Até mesmo por ciclovia, para quem for caminhar, tem espaço para quem for praticar skate, a la passarela, tudo bonitinho, tudo arrumadinho, enfim. Mas, sobre o Jefferson Pérez, em nota, a Secretaria de Estado de Cultura e Economia Criativa informou que o serviço de roçagem no local realizado pela Secretaria Municipal de Limpeza Pública está programado para esta semana. Sobre a área apontada como abandonada e com falta de infraestrutura, a Secretaria esclareceu que o espaço corresponde ao Parque Elza Simões de Oliveira, sob responsabilidade da Prefeitura de Manaus desde 2019. Os nomes das vítimas da Covid-19 e mensagens em homenagem às mais de 700 mil vidas perdidas na pandemia foram projetadas no Centro Cultural Casarão de Ideias, no Centro Histórico de Manaus, no início da noite desta segunda-feira. A ação do Ministério da Saúde marca a sanção do Dia Nacional em memória das vítimas da Covid-19, oficializado pelo presidente Luiz Inácio Lula da Silva. Durante a homenagem, a projeção revelou imagens que reforçam a importância da memória coletiva diante dos impactos da pandemia no país e destacam o papel do Sistema Único de Saúde, dos profissionais de saúde, da linha de frente e da vacinação e também das políticas públicas de enfrentamento da maior emergência sanitária recente do país. Além de Manaus, a homenagem ocorreu em outras 5 capitais. As projeções foram realizadas no Cristo Redentor e no Centro Cultural do Ministério da Saúde, no Rio de Janeiro. No Congresso Nacional em Brasília, na esquina da Avenida Paulista com a Rua Consolação em São Paulo, no Complexo Cultural Estação das Artes em Fortaleza e no Centro de Oncologia do Hospital Conceição em Porto Alegre. E já que estamos falando sobre isso, então vamos te contar que a data do dia 12 de março passa a ser destacada no calendário para lembrar e homenagear os mais de 700 mil mortos pela doença no país.
4: A data escolhida, 12 de março, marca o registro da primeira morte pela doença no Brasil em 2020, de uma diarista. Mais de 6 anos depois, a ideia agora é reconhecer o impacto da pandemia na vida de milhões de brasileiros. O projeto tem ainda o caráter simbólico e educativo para preservar a memória das vítimas e reforçar a importância do Sistema Único de Saúde e de políticas públicas de enfrentamento à doença, como destacou o ministro da Saúde, Alexandre Padilha.
5: O presidente sanciona esse projeto com sanção integral do projeto, para que fique marcado, né, todo ano, que a gente possa falar sobre isso, não só no dia específico, mas ao longo de todo ano, que a gente possa discutir o que é necessário para enfrentar futuras pandemias e, sobretudo, continuar cuidando das vítimas e dos seus familiares tão afetados por essa pandemia.
4: Um dos momentos mais dramáticos da pandemia foi registrado em Manaus em janeiro de 2021, quando o sistema de saúde entrou em colapso pela falta de oxigênio nos hospitais. Além dos óbitos diretos pela Covid-19, houve mortes por asfixia, já que muitos pacientes ficaram sem conseguir respirar. Entidades e associações de vítimas da Covid acompanharam a cerimônia no Palácio do Planalto. Rosângela Silva, da Associação das Vítimas e Familiares da Covid-19, agradeceu a iniciativa.
6: A Vico hoje, representada aqui pela minha pessoa, agradece profundamente, presidente, por esse momento, por a gente saber que o primeiro passo da justiça está sendo dado, que é a memória, no memorial e agora no dia 12 de março, que a gente vai poder olhar para os nossos, olhar para os nossos amores e dizer para eles que eles não serão esquecidos. Porque aqueles que se foram, eles foram e deixaram saudades, mas a gente não vai deixar apagar isso da história. Jamais deixaremos.
4: Em 11 de março de 2020, a OMS declarou a pandemia da Covid-19. No Brasil, a primeira morte registrada ocorreu no dia seguinte, em 12 de março. Das mais de 700 mil mortes no país, mais de 420 mil foram em 2021, o ano mais letal da pandemia, que começou já com a crise do oxigênio em Manaus. O memorial vai trazer os nomes das vítimas numa exposição que deve rodar o país. O presidente Lula disse que os responsáveis pela tragédia querem que as mortes caiam no esquecimento. Por isso, a importância da lei que cria o Dia Nacional de Memória das Vítimas. Lula cobrou ainda entidades médicas que deveriam ter denunciado os profissionais que receitavam tratamentos sem a eficácia comprovada.
7: Por que que as entidades médicas não abriram o processo de crime contra a humanidade para o presidente ou para os ministros da saúde? Por que que não se pegou fala de determinados médicos importantes que foram para a imprensa falar que cloroquina servia? Não havia um processo contra essa gente. Porque se a gente não faz isso, cai no esquecimento, e é tudo que eles desejam, é que cai no esquecimento. Porque as pessoas que vivem de mentira e vivem de glosar a imagem da fome do povo, não está preocupado com a verdade.
4: De Brasília, Felipe Igreja para a CBN Amazônia.
3: É importante que nós não esqueçamos, porque ainda é muito viva na memória de todos nós, tanto a gente que estava trabalhando, nós jornalistas, acho que você do outro lado também, porque algumas coisas ainda são estão bem vivas na nossa memória, que é a solidariedade entre os desconhecidos, as vaquinhas por oxigênio, os profissionais de saúde exaustos, os barqueiros levando ajuda, mantimentos, né, as igrejas virando apoio emocional, famílias fazendo despedidas por videochamadas. Muita gente foi embora. Perdemos muitos. Falar da Covid no estado do Amazonas é falar de uma ferida que ainda existe, que ainda dói no coração de muita gente. Foram mais de 14 mil pessoas. E não são apenas números, como eu sempre falei, né? Não são apenas números. Foram pais, mães, amigos, nossos colegas de trabalho. Foi o amor da vida de alguém. Manaus virou símbolo mundial dessa crise, principalmente pela falta de oxigênio em 2021. Escancarou aí essa desigualdade, essa fragilidade na saúde pública, o abandono histórico da nossa região. E também revelou a nossa força, a nossa solidariedade, tudo que nós fizemos para tentar nos ajudar. E as poucas pessoas que se movimentaram para tentar minimizar a nossa dor. É algo desesperador quando a gente pensa que faltou ar, faltou oxigênio para as pessoas respirarem. E aqui fica a pergunta, né, o questionamento. O que que nós aprendemos com tudo isso? Outra pergunta: o que já estamos esquecendo de tudo isso? Fica a reflexão. Agora em Manaus, 8h55.
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0: quinta-feira, 12 de maio de 2026. A posse do ministro Cássio Nunes Marques como presidente do Tribunal Superior Eleitoral está marcada para hoje à noite. O evento deve ter a presença do presidente Lula e do senador Flávio Bolsonaro, os dois principais nomes na eleição presidencial deste ano. O jantar terá ingresso vendido a R$ 800. O convite indica que o evento será custeado com o valor a ser arrecadado. Como é praxe, Nunes Marques chamou todos os ex-presidentes, incluindo Jair Bolsonaro e Fernando Collor, que estão presos em regime domiciliar. Os dois só podem comparecer com autorização do ministro do STF, Alexandre de Moraes. O lucro líquido da Petrobras caiu 7,2% entre janeiro e março e fechou o período em R$ 32,7 bilhões. A base de comparação é o mesmo trimestre do ano passado. Já em relação aos três meses anteriores, houve alta de 110%. O resultado reflete apenas parte dos impactos da guerra no Oriente Médio, iniciada em 28 de fevereiro. O conflito levou os preços do petróleo no mercado internacional. No momento, a cotação do Brent sobe 3%. O barril é negociado a US$ 107. No horário de Brasília, 10:03.
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0: 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Iniciando a partir de agora a primeira edição do nosso giro CBN Amazônia com os estados que compõem a rádio CBN Amazônia, Amazonas, Acre, Amapá, Pará e Roraima. Começando trazendo informação da unidade prisional da Polícia Militar do Amazonas no bairro Monte das Oliveiras, na zona norte da capital, que foi desativada nesta terça-feira. Durante a operação Sentinela Maior, realizada pelo Ministério Público do Estado, em parceria com a Polícia Militar e a Secretaria de Estado de Administração Penitenciária. A medida ocorre após a fuga de 23 policiais militares registrada em fevereiro deste ano. Ao todo, 70 policiais militares presos serão transferidos para a nova unidade prisional da Polícia Militar do Amazonas. A operação mobilizou mais de 100 agentes das Forças de Segurança do Estado. Segundo o Ministério Público, a desativação da antiga unidade ocorreu após a identificação de problemas estruturais e operacionais no local. A mudança busca reforçar a segurança, melhorar o controle administrativo e garantir melhores condições de custódia aos presos. Os militares. A fuga aconteceu no dia 27 de fevereiro durante uma vistoria de rotina. A Polícia Militar identificou a ausência dos detentos na unidade prisional. Segundo a corporação, pelo menos 18 policiais retornaram espontaneamente ainda na mesma noite. No dia seguinte, a Polícia Militar do Estado informou que não havia mais foragidos e que a situação havia sido regularizada. Grupo de trabalho que analisa a crise no transporte coletivo de Rio Branco foi prorrogado por mais 30 dias, conforme decisão da Prefeitura publicada nesta segunda-feira. Bruna Rosa.
1: Bom dia, Breno. A prorrogação ocorreu segundo a gestão para que o grupo apresente uma melhor solução para a crise do transporte na capital. O grupo foi criado pela administração municipal em abril deste ano para acompanhar e diagnosticar a situação do sistema, bem como detalhar condições técnicas e operacionais após o serviço entrar em colapso. Em nota, a Prefeitura de Rio Branco explicou que o GT entendeu ser mais adequado estender o prazo devido ao prazo inicial de 30 dias não ser suficiente para a conclusão dos levantamentos necessários. Na última semana, o Tribunal Regional do Trabalho da 14ª Região determinou que a Prefeitura e a Rico Transportes publiquem cópias do contrato de concessão operado pela companhia no prazo de 5 dias úteis, com multa diária de R$5.000 em caso de descumprimento. Em abril, o sistema entrou em colapso com a paralisação total da frota de ônibus, que durou cerca de 24 horas, devido a um protesto de motoristas e demais profissionais por falta de pagamento de salários e direitos trabalhistas. A Rico alegou que não tinha como arcar com os custos por operar no vermelho. Breno.
0: Muito obrigado pelas informações, Bruna Rosa. Bom dia. Ministério Público recomenda que filas de cirurgias ginecológicas sejam reduzidas na maternidade Mãe Luzia, em Macapá. As informações, Thay Andrade.
2: Olá, Breno, bom dia a você que nos acompanha. O tema foi tratado em reunião entre promotores de justiça, representantes da Secretaria de Estado da Saúde e a direção da maternidade. A maternidade terá 30 dias para atualizar os contatos das pacientes na fila. A Secretaria de Saúde pediu 10 dias para montar um cronograma e apresentar a proposta para diminuir a demanda. Para agilizar os atendimentos, o governo do estado anunciou que vai aderir ao programa federal Agora Tem Mais Especialistas. A previsão é realizar 838 cirurgias ginecológicas, entre elas laqueaduras. O Ministério Público também orientou que o estado organize a lista de pacientes que aguardam cirurgia e monitore a produtividade dos médicos responsáveis pelos procedimentos. Breno, volto contigo.
0: Muito obrigado pelas informações, Dayan. Bom dia. Polícia Militar prendeu um homem condenado por estupro de vulnerável em Santarém. Ronaldo Santos.
3: Exatamente. Bom dia para você, bom dia a todos que acompanham o Giro CBN Amazônia. Esse caso que chamou atenção lá no município de Santarém. Policiais do 35º Batalhão receberam informações sobre o suspeito, homem que estava nas proximidades da própria residência. A guarnição abordou o suspeito em via pública e os policiais confirmaram o mandado de prisão após consulta ao sistema. A justiça expediu a ordem judicial por meio da vara de violência doméstica e familiar contra a mulher de Santarém. O homem foi condenado pelo crime de estupro de vulnerável. A pena definida pela justiça é de 13 anos e 9 meses de prisão em regime fechado. A sentença aponta que o condenado se aproveitou da confiança da vítima. O documento também cita graves consequências psicológicas para a criança. Os policiais levaram o suspeito para a 16ª Seccional Urbana de Polícia Civil, lá de Santarém, e o homem deve cumprir pena no Centro Regional de Recuperação Silvio Rau de Moura. Eu volto com você.
0: Muito obrigado, Ronaldo. Bom dia. Operação contra garimpo e tem prisão e tentativa de bloqueio de estrada na terra indígena Raposa Serra do Sol, no norte de Roraima, na Mamourão.
4: Preso nessa segunda-feira durante a operação de combate ao garimpo ilegal na terra indígena Raposa Serra do Sol, que fica ao norte do nosso estado. A ação ocorreu na região da comunidade Napoleão, onde invasores usam cianeto para extrair ouro ilegalmente da área. Além da prisão, foram apreendidos duas armas de fogo, cerca de 1 quilo de mercúrio, cabos de detonação, 2 motores, 3 geradores e 4 motocicletas utilizadas no apoio à atividade ilícita. A rede amazônica apurou que durante a ação um grupo de pessoas tentou bloquear a passagem das equipes de segurança. Vídeos feitos e divulgados nas redes sociais mostram na região viaturas da Polícia Rodoviária Federal seguidas por motocicletas, além de barulhos semelhantes a tiros. Participaram da operação a Polícia Rodoviária Federal e agentes do IBAMA. O homem preso estava no local onde ocorria a extração ilegal de ouro. Ele e o material apreendido foram levados para a Polícia Federal. Breno.
0: Muito obrigado pelas informações, Namã Mourão, bom dia. Essa foi a primeira edição do nosso Giro CBN Amazônia.
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1: A declaração pré-preenchida é uma das opções mais simples para que os contribuintes entreguem a declaração de forma ágil, simples e com muitas informações automáticas. Para acessar esse modelo, é necessário ter conta gov.br nos níveis ouro e prata. Apesar da automatização, é fundamental ter atenção para os dados que foram disponibilizados e assim evitar erros e possíveis penalizações em caso de cair na malha fina. Eu sou André Torbey para a CBN Amazônia.

0: Em Manaus, 9:17.
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0: Já de volta com o nosso CBN Jornal da Manhã, 9:18 desta terça-feira, dia 12 de maio de 2026. Dia continua nublado e deve permanecer assim ao longo de todo o dia. E mais tarde tem previsão de chuva. Para você que está chegando agora na nossa sintonia, já falamos de previsão do tempo e deve permanecer assim, tá? A máxima para hoje é de 27 graus, de acordo com o Sensipan. Falando de trânsito, tudo dentro do esperado, dentro da normalidade, tá? Sem informação de retenção nas principais ruas e avenidas. Ah, mas o trânsito tá complicado aqui. Tá esperado dentro do horário, tá? São 9:18. Um exemplo, Djalma Batista e Constantino Neri tem trânsito moderado nos dois sentidos da via, mas não tem nenhuma informação de acidente ou carro parado atrapalhando o trânsito, tá? Já para você que tá na Zona Leste, aí sim, tem informação de veículo parado, no acostamento, na região ali pertinho da bola do São José, tá bom? Então tem causado certa retenção. Nada que interfira demais no trânsito. Tem informação também de acidente na Avenida General Rodrigo Otávio, logo depois do Parque Lagoa do Japim, no sentido de quem está saindo da Zona Sul. Aí está causando certa retenção, a velocidade média é de 13 km por hora. Seguindo agora, vamos trazer informação de que a Justiça do Amazonas concedeu liberdade provisória a Abraão Monteiro Cascos, Francisco Souza da Silva, Joab Monteiro Cascos e Anailton Veríssimo Rodrigues. Eles foram presos durante a Operação Anhangá 2, realizada no último sábado em Iranduba, no interior do Amazonas. Eles são investigados por explorar animais silvestres em atividades turísticas no Lago do Janauari. Os quatro foram presos durante a ação da Polícia Civil e do Instituto de Proteção Ambiental do Amazonas, que resgatou dois jacarés em uma preguiça supostamente usados para fotos com turistas mediante o pagamento. Segundo as investigações, os animais eram mantidos em cativeiro e poderiam estar sendo dopados para parecerem dóceis durante as interações. Na ocasião, a justiça considerou que os suspeitos são primários e não possuem antecedentes criminais. Apesar da soltura, eles terão que cumprir medidas cautelares enquanto o caso segue em investigação. Entre as determinações estão a proibição de frequentar áreas de visitação turística ambiental em Iranduba, manter animais silvestres em cativeiro, comercializar ou transportar espécies da fauna nativa sem autorização ambiental e sair do município onde moram. Os suspeitos também deverão comparecer mensalmente à justiça para informar endereço e atividade profissional. Segundo a decisão, o descumprimento das medidas pode resultar em prisão preventiva. Agora no CBN Jornal da Manhã, vamos falar sobre a importância do Disque Denúncia 181 no combate ao crime aqui no Amazonas. Entre janeiro e abril deste ano, o Disque Denúncia da Secretaria de Segurança Pública do Estado recebeu 1.425 ligações. As denúncias contribuíram diretamente para a prisão de 430 suspeitos envolvidos em crimes como tráfico de drogas, homicídios e roubos. Além disso, essas denúncias ajudam no combate no crime em geral, né? Para você ter uma noção aí da importância de tudo isso. Só que muita gente ainda tem dúvida sobre como funciona o serviço e quando usar o canal. Sobre isso, vamos conversar com o Divanilson Cavalcante, que é secretário executivo adjunto de inteligência. Bom dia, secretário, bem-vindo ao CBN Jornal da Manhã.
2: Bom dia, meus amigos, é um prazer falar convosco, justamente para, nesse momento, passar para a população, já que nós estamos falando no canal de comunicação com ampla abrangência, sobre 181. Estamos à disposição.
0: Para a gente começar, entre 181 e 190, qual a diferença entre os dois? Quando ligar para esses dois canais, são diferentes? Como é que funciona, para tirar essa dúvida da gente?
2: Perfeito, e é uma dúvida recorrente. Parabéns pela explanação. O 190 é emergencial, né? É aquela denúncia, aquele crime, né, que está ocorrendo naquele momento que você precisa da ajuda imediata do sistema de segurança. Já o 181 é vinculado diretamente à Secretaria de Inteligência e ele busca ser um depositório de informações sensíveis, ou seja, aquela denúncia de tráfico de drogas, aquela denúncia de violência dentro da família, é aquela informação sobre foragidos, são informações que podem de alguma maneira serem consideradas sensíveis e para isso precisa do tratamento da atividade de inteligência, né? A atividade de inteligência, ela preconiza a proteção da informação, né? Então já adianto que a informação que é ali prestada, ela fica sobrestada na análise e o dado, né, ali coletado também passa por todo esse processo, inclusive a segurança do interlocutor, né? Então a pessoa que está dando a informação, ela tem a identidade preservada, ela não precisa se identificar, né? Todo esse trabalho de busca da veracidade da informação é feita por esse trabalho de inteligência, juntamente em parceria com as demais inteligências da Polícia Civil, da Polícia Militar, né, do Corpo de Bombeiros e as demais inteligências do Brasil, né, que formam o corpo do Sistema Brasileiro de Inteligência.
0: Perfeito. Então, o 81 é para passar informações, o 190 é para emergência. E como a gente tem diversos números, tem o 190, tem o 193, tem o do SAMU, enfim, muita gente acaba na hora da agonia, que todo mundo fica naquela agonia, acontece alguma emergência, fica, não sabe para onde ligar. E o número mais fácil, que tá na cabeça de todo mundo, é 190. Se a pessoa ligar, consegue obter ajuda pelo 190 também, mesmo se for um caso do bombeiro, consegue ter essa conexão?
2: Sim, nós estamos trabalhando para isso. A Secretaria de Segurança, o Coronel Paiva, o novo secretário, está trabalhando nesse processo para que justamente facilite para a população. Então, a ideia é colocar todos ali um do lado do outro para que essa informação seja transmitida a quem compete da maneira mais séria possível. Né? Entretanto, novamente, o 181, pelo caráter sigiloso e a sensibilidade da informação, ele tem que ficar compartimentado dentro da inteligência.
0: Perfeito. Agora, secretário, infelizmente, muita gente acha que uma denúncia não vai dar em nada. Queria lhe perguntar quantos crimes deixam de acontecer justamente porque alguém decidiu ligar para o 181, se há essa informação. E como as denúncias anônimas, elas ajudam nesse planejamento das investigações e das operações policiais?
2: Perfeito, ótima pergunta. Só para termos essa, você já falou um apanhado desses 3 meses do ano, né? Mas é que nós temos cerca de 1.500, aproximadamente 1.500 denúncias, cerca de 60% dessas denúncias são relacionadas por tráfico, né? Nós temos violência doméstica, violência contra animais. E cerca desse número, né, cerca de 30% dessas denúncias, ela ocorrem efetivamente prisões. E os outros são inquéritos, são procedimentos investigativos que serão apurados pelas vias competentes. Então, essa estimativa, esses números estatísticos nos levam, nos mostra o caminho certo, né? Que a denúncia, ela está sendo apurada, né? É bom deixar claro que nós temos esse papel de, como agência central aqui da inteligência, de o caráter estratégico, né? Então, essas denúncias, elas também servem para nós trabalharmos com cenários, né? Então, nós fazemos o planejamento, trabalhamos os cenários, trabalhamos a integração institucional para assessorar níveis estratégicos, para que o 81 ele também assessora muito nesse processo, para que aquela linha de trabalho da política pública de segurança ela possa ser averiguada nos números do 81. Então, conclamo a população, né, para que denuncie, continue denunciando, continue confiando no trabalho, e os números já provam isso.
0: Perfeito. Até lhe perguntar, né? O senhor percebe que a população ela está mais participativa, ou o senhor acredita que o medo, apesar desses números elevados que a gente já comentou aqui, né? O medo ainda é o principal obstáculo na hora de denunciar. E o que que a secretaria tem feito para dar publicidade, para garantir todo o trabalho de sigilo de quem faz essa denúncia?
2: É boa pergunta. Nós temos a própria atividade de inteligência, que ela é baseada em leis federais, e ela salvaguarda o informe, né, o informante, né? Então esse dado que é nos passado, ele é tratado com todo zelo e cuidado, justamente para salvaguardar, para proteger aquele que denuncia. Porque muitas vezes você está denunciando ali o seu vizinho que infelizmente está traficando, né, e dizendo que ele recebe droga durante a madrugada no carro vermelho, né? Então, ou denuncia que aquele foragido da justiça lá que matou o vizinho há um certo tempo, ele voltou, passou muito tempo fora, mas ele voltou para casa da tia, ele tá ali escondido na casa da tia. Então, essa informação é crucial, né? Importantíssima. Várias prisões de homicidas, né? É um trabalho muito de muita aproximação com a delegacia de homicídio. Então, muitos homicídios são presos. Então, você denunciar um homicida, um traficante de droga, você precisa ter confiança, e nós agradecemos a confiança do trabalho, né? Os números já mostram isso, mas você pode continuar a denunciar mais. Então, eu até peço, eu solicito que seja divulgado mais pro interior do estado, né? Essa informação precisa também chegar aos nossos rincões. Nós sabemos da nossa imensidão, mas o sistema de segurança ele chega, e você pode denunciar sim do interior aquela situação, que sua identidade será preservada.
0: Perfeito. Foram 1.425 denúncias recebidas entre janeiro e abril, 430 suspeitos presos com apoio de denúncias anônimas, 569 denúncias relacionadas ao tráfico de drogas, 369 de maus tratos a animais, 89 casos envolvendo pessoas desaparecidas, 79 denúncias de violência contra o idoso. O serviço é gratuito, sigiloso e disponível 24 horas por dia. Secretário Executivo Adjunto de Inteligência, de Ivanilson Cavalcante, conversou com a gente. Muito obrigado pela disponibilidade. Bom dia.
2: Bom dia, obrigado aos ouvintes, obrigado pelo espaço.
0: Meus amigos, 9 horas da manhã, 31 minutos. Vou ficando por aqui. Na próxima, 1h30. Carolina França te faz companhia aqui na 101,5 no nosso CBN Jornal da Manhã. Tchau, tchau.
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0: Terça-feira, 12 de maio de 2026. A inflação oficial do país subiu 0,67% em abril. O resultado representa desaceleração de 0,21 ponto percentual na comparação com março. Os alimentos continuam exercendo a principal pressão sobre o IPCA. O item saúde e cuidados pessoais também pesou. Juntos, os dois grupos responderam por 67% da taxa. No acumulado de 12 meses, a inflação oficial acelerou para 4,39%, patamar acima dos 4,14% registrados até março. Os dados foram divulgados pelo IBGE. A Polícia Federal de Minas Gerais faz duas operações contra o tráfico internacional de drogas. São cumpridos quase 100 mandados judiciais, incluindo 22 ordens de prisão em Goiás, São Paulo, Amazonas e Maranhão. Uma das ações ocorre depois da apreensão de 470 quilos de cocaína que estavam em uma aeronave. O grupo usava pistas clandestinas no interior do país e se comunicava via satélite. A Superintendência-Geral do Conselho Administrativo de Defesa Econômica analisa se houve irregularidades na venda de uma mina de terras raras em Minaçu, no norte de Goiás, para uma empresa dos Estados Unidos. O negócio foi fechado por quase 3 bilhões de dólares e a companhia Serra Verde Pesquisa e Mineração S.A. virou alvo de críticas de autoridades que afirmam que os recursos do subsolo brasileiro pertencem à União. Presidente Donald Trump viaja hoje para a China. A chegada está prevista para amanhã e as conversas devem ocorrer na quinta e na sexta-feira. O líder americano vai se encontrar com o presidente Xi Jinping em um momento delicado da guerra contra o Irã. Washington e Teherã não chegaram a um acordo até o momento para encerrar o conflito e Trump disse que o cessar-fogo respira por aparelhos. A Bolsa de Valores de São Paulo opera em baixa de 0,49% aos 181.012 pontos. O dólar comercial está em alta de 0,17%, cotado a R$ 4,89. O euro vale R$ 5,75, queda de 0,15%. No horário de Brasília, 10 horas e 34 minutos.
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0: no horário de Manaus, 9h40.
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0: Olá, bom dia para você que estava na companhia de Breno Cabral. Você

0: do novo sistema ainda tem gerado muitas dúvidas entre os candidatos e tem preocupado profissionais das autoescolas.
1: Sem emprego fixo, o estudante Iago Gonçalves viu na CNH uma chance de entrar no mercado de trabalho por aplicativos de transporte e entrega. Há 3 meses, ele tenta concluir o processo de habilitação.
2: Eu tive a ideia, né, de tirar minha habilitação, para mim tirar minha moto, fazer moto Uber e também me locomover para outros cantos, tipo a minha faculdade e tal.
1: Segundo o estudante, a falta de informações claras e de suporte durante as etapas tem dificultado o caminho até a carteira de motorista.
2: A gente não tem apoio. Quando a gente corre para um canto, manda a gente para o outro.
1: Com as mudanças nas regras, o curso teórico deixou de ser obrigatório nas autoescolas e passou a ser feito gratuitamente pela internet. A promessa era facilitar o acesso e reduzir custos para os candidatos. De acordo com o Ministério dos Transportes, os novos condutores no Amazonas já economizaram mais de 48 milhões de reais com a gratuidade do curso teórico da CNH. Desde dezembro do ano passado, mais de 57 mil candidatos fizeram a formação pelo modelo digital do estado. Antes das mudanças, o curso teórico obrigatório custava, em média, R$ 840 no Amazonas. Agora, além da gratuidade das aulas online, o novo modelo também reduziu a carga mínima das aulas práticas e fixou o teto de R$ 180 para os exames médico e psicológico. Mesmo assim, especialistas como o instrutor Gabriel de Abreu defendem que a preparação presencial ainda tem papel importante na formação dos futuros motoristas.
3: A gente, na prática, que a gente fazia a legislação de primeiro socorro, para conhecer uma placa dessa forma, que a pessoa estudando online não vai ter condições de conhecer uma placa, tirar uma dúvida dessa forma, entendeu? Por isso que aumentou os acidentes hoje aqui em Manaus.
1: Francisco Caio também é instrutor. Ele também acredita que o ensino presencial com uma autoescola ainda é a melhor opção.
4: Chega uma etapa que tu tá fazendo pelo GOV, que ele trava. Aí tu vai ter que procurar uma autoescola, entendeu? De melhoria foi que quem sabe dirigir, né? É necessário só 2 horas de aula, que é um dia. Antes não, era 15.
1: Há 15 anos trabalhando como instrutor, Gabriel acompanhou de perto as mudanças no mercado de formação de motoristas. Na autoescola dele, salas que antes ficavam cheias, hoje estão vazias. E o número de colaboradores foi reduzido após a queda na procura pelos cursos presenciais.
3: A autoescola tendo que mandar todo mundo embora, vendendo seus veículos, vendendo seus carros, vendendo suas motos para poder manter a autoescola. E o que está acontecendo é isso, né?
1: Hoje o Amazonas tem cerca de 150 centros de formação de condutores credenciados. Para o setor, o desafio é adaptar o modelo tradicional às novas exigências do mercado, sem comprometer a segurança no trânsito.
4: Passa muita coisa batido, né? No trânsito tem que ter atenção, né? Tem que saber as placas, tem que saber a direção que tu vai para a esquerda e para a direita, como que tu deve conduzir o teu carro numa via principal, numa rua dentro do bairro. Então tudo isso aí aprende dentro da sala de aula e foi tirado isso.
1: Com reportagem de Daniel Ramos, Patrick Mota Filho para a CBN Amazônia.
0: No horário de Manaus, 9h44.
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0: Seguimos para falar sobre mobilidade urbana, só que com ele, né? Nosso colunista Manuel Paiva, já conosco aqui nos estúdios da CBN Amazônia Manaus. Bom dia para você, bem-vindo.
6: Bom dia, Carol. Bom dia a todo mundo do estúdio. Bom dia a você que está pelo rádio e pelo YouTube. Tudo bem, Carol?
0: Tudo certinho.
6: Com esse tempo, nesse tempo de Curitiba, né? Nossa, que eu tô me sentindo em Curitiba,
0: tá
6: lá em São
0: bem?
6: Joaquim também.
0: Tu gosta?
6: Adoro.
0: Ah, que
6: sul
0: bom.
6: Sul do Amazonas é assim, eu adoro esse clima.
0: Eu confesso que
6: a gente
0: sou do
6: não fica suado, a gente anda, a gente não é faz atividade física, é legal.
0: De fato, eu prefiro o solzinho, confesso que eu gosto dos raios solares, da energia do sol, mas o friozinho não faz mal, uma vez na vida não faz mal não. Vamos seguir aqui para conversar, Manuel. Inclusive, a gente tem alguns assuntos a tratar hoje, a Avenida Coronel Teixeira, né, que teve a interdição parcial para as obras do Complexo Passarão em Manaus. A gente já falou, inclusive, sobre essa obra aqui na capital amazonense, né? O intuito, o objetivo dela. Ontem

0: Ontem nossa equipe de reportagem esteve nesse ponto, né, acompanhando essas alterações no trânsito. E aí, essa é uma nova etapa de uma obra importante da capital. Como que a gente pode avaliar isso?
1: É. Hoje eu vi uma reportagem muito legal do Juscelio, né? Hoje, logo mais cedo, onde ele colocou algumas coisas que são importantes. Carol, ninguém nega que essas obras de mobilidade, elas são importantes para a cidade, para destravar alguns pontos negros, alguns pontos críticos da cidade, né? E essa obra, ela traz sempre transtorno muito grande durante a sua implantação. Isso nós já tínhamos comentado aqui. É uma situação normal. Principalmente aquela localidade, ela não dá muita opção de desvio de quem mora na Ponta Negra e vem para o centro, né? Ela não tem outra via que se possa para ter acesso ou à Avenida Brasil ou a continuar na Coronel Jorge Teixeira. Da mesma maneira, quem vai na Coronel Jorge Teixeira para o sentido Ponta Negra, para que tenha um desvio seguro de maior fluxo e tudo. Mas o que nos chamou a atenção foi aquilo que hoje o Juscelio colocou: a falta de acessibilidade às pessoas que estão caminhando. Carol, não se justifica, sob hipótese nenhuma, que qualquer obra, mesmo que ela tenha, ela traga insegurança para quem quer que seja. Para quem está dirigindo, pois não, Carol.
0: Inclusive, essa é uma questão muito comum aqui. Quando se tem obras, seja qual for o tipo de obras em Manaus, os pedestres normalmente são penalizados com a falta ali de uma estrutura boa, de segurança viária também. E isso não é uma exclusividade dessa obra, né?
1: Infelizmente. Não, infelizmente não é. É costume que o nosso pedestre seja colocado. Porque essa cidade que a gente chama Manaus é a cidade do automóvel, e ela não é uma cidade para as pessoas, ela é hostil às pessoas, ela é hostil ao deficiente. Essa é uma prova viva. Hoje não tem calçada naquele trecho no sentido um supermercado no sentido Ponta Negra, do lado direito. O Juscelio andou com muita dificuldade, o grau de risco que se tem ali para o pedestre não tem classificação. Não tem acesso à pessoa com deficiência, seja ela um cadeirante, seja ela um deficiente visual, seja ela uma pessoa de baixa mobilidade, seja ela uma criança, uma mãe que vá levar o filho na escola, ali ela não tem condições de caminhar. Então, isso é uma coisa assustadora, não é? Por quê? Porque a via, ela precisa ser bem sinalizada e ela precisa dar acesso às pessoas. Ela tem um impacto que normalmente que qualquer obra no sistema viário ela fornece, mas não desse grau de dificuldade. Agora, Carol, nos alerta uma situação. É importante que se fale. Olha, pessoal, as obras de mobilidade, elas necessariamente tem que ser para melhorar a vida das pessoas. Seja ele o condutor, seja ele o usuário do ônibus, seja ele o usuário da bicicleta, seja ele o usuário do veículo, seja ele o pedestre que mora, que caminha nesse entorno. A grande questão: essa obra será acessível ao usuário após ela estar concluída? Porque, na realidade, o que nós estamos vendo ali, que nesse sentido ali, existe uma limitação do limite daquele terreno, do lado direito de quem vai para Ponta Negra, que efetivamente é uma propriedade privada, e que não sei se a prefeitura vai desapropriar uma faixa que possa implantar uma calçada de no mínimo 1,5 metros, para que se ali um cadeirante tenha um acesso seguro, acessível e universal, tem uma largura mínima que a norma brasileira de acessibilidade ela recomenda, para que o posteamento que está ali naquele trecho do lado direito não venha dificultar ou atrapalhar essa largura mínima para que um cadeirante, um deficiente visual ou um andante normal que vá caminhando naquele trecho, ela possa ter acesso. Esse é um ponto, um questionário, ou seja, qualquer momento, a qualquer tempo da obra, ela tem que ser acessível às pessoas, ela tem que ser bem sinalizada, ela tem que ser orientada. À noite, sabe, eu hoje à noite vou passar por lá, verificar se efetivamente hoje está tendo aquela iluminação durante a noite, naquele trecho, já que houve uma diminuição na parte esquerda, no canteiro que tem, na parte esquerda da via, ou seja, diminuiu aquele fluxo de veículos, diminuiu a capacidade de escoamento. Esse é um alerta que se tem, e a reportagem da TV Amazonas do Juscelio foi espetacular. Mostrou essa vulnerabilidade que a população ali nesse ponto passa, nessa obra importante para a cidade de Manaus, Carol.
0: E, Manuel, falando inclusive sobre essa questão da acessibilidade, quando existem ali esses processos de obras na cidade, essa questão da locomoção de pedestres, isso já é analisado antes, por exemplo? Quais seriam as alternativas para que o pedestre não seja impactado diretamente?
1: Perfeito. Olha, Carol, toda obra de impacto, de uma obra como essa, esse complexo viário, tem um estudo que é previsto na legislação atual, que é o estudo de impacto de vizinhança. O que que isso ocorre durante a construção da obra? Ela prevê o impacto, o que que isso, depois que a obra vá ser concluída, ser operacionalizada, ela vá favorecer ao morador, as pessoas que convivem ali, as pessoas que passam por ali, sejam elas de automóvel ou ela a pé. Carol, normalmente nós temos exemplos negativos na cidade de Manaus. Eu vou lhe dar o exemplo. Aquela rotatória do Coroado, ali, ela não é uma obra acessível para a pessoa que caminha. Ela não tem semáforo, ela não tem faixa de pedestre segura para se fazer uma travessia ali. Várias outras obras de complexos viários, efetivamente o pedestre é uma luta para que ele possa atravessar. É uma loucura muito grande. E o que é mais grave, Carol, é que muitas vezes o poder público, no caso o Instituto Municipal de Mobilidade Urbana, ele não coloca equipe para orientar nos horários de pico, nos horários de maior movimento, as pessoas para poder atravessar uma rua, para poder utilizar corretamente uma passarela, para que possa atravessar uma pessoa de baixa mobilidade. Eu participei na semana passada de até com o Juscelio também para a TV Amazonas, onde se analisava o tempo de semáforo de travessia na Djalma Batista, na Constantino Neri,
0: em
1: no Bolevar.
0: Pontos, 20 segundos?
1: Nossa, 20 segundos. Ou seja, 20 segundos numa via onde tem dois sentidos de fluxo, onde tem três faixas de veículos e que passam para lá 7.500 veículos por hora no horário de pico. É humanamente impossível alguma pessoa de baixa mobilidade atravessar a Constantino Neri, a Djalma Batista, nessa situação. Ou seja, então era no mínimo necessário, se não tem uma passarela, que se tivesse lá, no horário de entrada e saída da escola, e ali na Djalma tem uma escola, ali na Constantino Neri tem uma escola, era necessário que se tivesse agentes de trânsito orientando, protegendo a população, fazendo com que tivesse lá, orientando e dizer, olha, o pedestre precisa ser visto, respeitado em cima de uma faixa de pedestre. Esse é o mote da campanha do Maio Amarelo, não é? Você notar essas pessoas invisíveis, e essas pessoas invisíveis são os pedestres, são as mulheres grávidas, os idosos e as pessoas com deficiência. Você notar essas pessoas significa você salvar vidas, significa você não atropelar um aluno, como foi na Cidade Nova, você ir matar um aluno na Cidade Nova de 10 anos, significa você não atropelar duas mocinhas lá também na zona norte de Manaus. Ou seja, esse é o significado desse sentido da travessia segura.
0: E a gente torce para que isso se torne uma realidade, não somente nesses pontos, né, em que a gente acompanha obras, né, de grande complexidade, mas no dia a dia da população. Eu agradeço, Manuel, sua participação com a gente. A gente volta a conversar, claro, sobre novos assuntos que envolvem a nossa trafegabilidade, nossa mobilidade também.
1: Ok, Carol. É importante isso, nesse mês de maio, que a gente sempre reflita nessa questão da segurança. É importante que as nossas autoridades, elas não só façam aquela campanha do final de semana dizendo que eu tô, faz de conta que eu tô fazendo educação. É importante que se faça na prática, melhorando a segurança viária do pedestre, melhorando a segurança viária do morador, do entorno, de qualquer área da cidade. E aquela área é importante, já que nós estamos fazendo uma obra cara de quase 100 milhões de reais para favorecer o automóvel, para favorecer o transporte individual. É importante que a gente também defenda o transporte das pessoas que caminham na cidade. Um abraço, Carol, até para a semana, se Deus quiser.
0: Amém. Obrigada, Manuel. Um abraço para você. Bom trabalho também. No horário de Manaus, 9h56, está chegando mais um intervalo.
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0: Terça-feira, 12 de maio de 2026. A cidade de São Joaquim registrou a temperatura mais baixa do ano no país até o momento. Segundo o Instituto Nacional de Meteorologia, os termômetros marcaram 4,61 graus negativos no município, que fica na Serra de Santa Catarina. O registro aconteceu na localidade conhecida como Vale do Caminho da Neve, a 3 quilômetros do centro. Um pomar ficou congelado. Outras cidades da região, como Urupema e Urubici, tiveram temperaturas negativas. Em Bom Jardim da Serra, uma camiseta que estava no ambiente externo congelou com a geada. No Rio Grande do Sul, Vacaria, na Serra Gaúcha, teve menos 3,4 graus. É a temperatura mais baixa no estado em 2026. Os termômetros também ficaram abaixo de zero em Getúlio Vargas, Bom Jesus, Soledade, Flores da Cunha e São José dos Ausentes. O presidente do STF, Edson Fachin, pediu destaque em um dos processos de revisão da vida toda do INSS e levará o caso ao plenário físico da corte após o Supremo formar maioria contra a correção em um julgamento no plenário virtual. Com a solicitação, a análise foi suspensa. Existe, no entanto, outro julgamento em aberto sobre o tema que tem previsão de terminar na sexta-feira. Nesse caso, o relator Alexandre de Moraes votou contra a correção e determinou que os processos do tipo sejam encerrados. O entendimento foi acompanhado pelos ministros Cristiano Zanin, Gilmar Mendes e Carmen Lúcia. No horário de Brasília, 11 horas e 4 minutos.
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1: Giro CBN Amazônia para conectar os estados da nossa região norte, saber o que é destaque na manhã desta terça-feira. A gente segue ao estado roraimense com atualização da prisão de influencers. A justiça de Roraima concedeu a liberdade a todas as pessoas que foram presas durante a operação. O Naaman Mourão tem acompanhado o caso, atualiza para a gente essa última determinação da justiça. Bom dia para você.
2: Bom dia para você também. Decisão de Gildásio Cardoso e Johnny dos Santos e concedeu liberdade aos investigados. Com a decisão da vara de entorpecentes e organizações criminosas dessa segunda-feira, todos os envolvidos no esquema milionário do chamado Jogo do Tigrinho estão soltos. A medida beneficia nesse sentido Adriele Araújo, Raniele Carvalho, Amanda Faria, Vitória Reis, Laís Ramos, Patrick Adan, Johnny dos Santos e Gildásio Cardoso. As prisões preventivas deles foram substituídas por medidas cautelares. Eles estavam presos desde 27 de abril a 14 dias. Dione, Gildásio e outros 6 influenciadores tiveram a prisão preventiva decretada por suspeita de integrar um esquema de lavagem de dinheiro e crimes contra o consumidor ligados ao jogo do Tigrinho, que teria movimentado 260 milhões de reais em 2 anos. A liberdade, no entanto, não será plena. A juíza acatou o pedido do Ministério Público e determinou que Dione e Gildásio cumpram medidas cautelares, como o uso de tornozeleira eletrônica, a proibição total de acesso e de uso de redes sociais, além da proibição de sair de Boa Vista e o recolhimento domiciliar das 10 da noite às 6 da manhã, além de fins de semana, feriados e dias de folga. A polícia afirma que todos eles, né, todos os seguidores eram recrutados por plataformas de jogos para atrair apostadores com promessas enganosas de ganhos fáceis. Foi uma investigação conduzida, portanto, pela Polícia Civil do nosso estado. Esses influenciadores estavam presos há pelo menos 14 dias, desde o dia 27 de abril, e agora todos se encontram em medidas cautelares, já não estão mais sob custódia, mas vem seguir uma série de medidas cautelares aqui no nosso Carol.
1: Agradeço pelas informações, Naaman. Bom dia para você. Ainda trazendo operações deflagradas na região, nós seguimos ao estado amapaense. As informações é com o Luiz Felipe Santos. Bom dia.
3: Olá, Carol. A Operação Reincidência cumpre mandado de busca aqui no Amapá. E essa operação integra a Operação Força Integrada 2, iniciativa nacional realizada simultaneamente em 14 estados do Brasil. As diligências no Amapá cumprem um mandado de busca e apreensão em um local frequentemente utilizado para a venda de entorpecentes na zona norte daqui de Macapá. A Operação Reincidência foi deflagrada hoje pela Força Integrada de Combate ao Crime Organizado, composta pelas Polícias Federal, Civil, Militar, Penal, Secretaria de Justiça e Segurança Pública do Amapá e o Canil do BOPE. A iniciativa reforça a atuação integrada no combate ao crime organizado. Carol.
1: Agradeço, Luiz, pelas informações. Do Amapá, seguimos ao Acre. Por lá, profissionais da educação municipal realizam um ato de greve em Rio Branco. A Sara Helena tem acompanhado essa situação, traz os detalhes para a gente. Bom dia.
4: Bom dia, Carol. O ato aconteceu nessa última segunda-feira em frente à Prefeitura de Rio Branco para pressionar a gestão municipal por avanços nas negociações salariais e nas pautas da categoria. A mobilização foi organizada pelo Sindicato dos Trabalhadores em Educação do Acre, reunindo representantes de cerca de 56 escolas aqui da capital. Nós ainda aguardamos o retorno da Prefeitura de Rio Branco e o principal objetivo do ato é cobrar a reposição inflacionária do piso salarial do magistério referente aos anos de 2024 a 2026, além da atualização das tabelas salariais dos servidores da educação municipal recomposição dos profissionais de apoio, além da extensão dos reajustes para aposentados. Segundo o sindicato, o percentual oferecido pela prefeitura foi considerado abaixo do esperado pela categoria. E caso o texto da proposta seja rejeitado, os profissionais podem aprovar a publicação de um edital de greve. Pela legislação, o comunicado precisa ser feito com antecedência mínima. Bem, cobram a revisão da gratificação das equipes gestoras, que estão aí sem atualização desde 2019, e pedem melhorias na estrutura das unidades de ensino, além das discussões sobre o plano de cargo, carreira e remuneração. Carol, essas são as informações por enquanto. Volto com você.
1: Muito obrigada, Sara, pelas informações.

0: Justiça autoriza a transferência de presos em delegacia de Eirunepé, no interior do Amazonas. Essa determinação foi divulgada ontem pela Justiça do Estado. Essa transferência de respeito aos presos na delegacia da cidade, no interior do estado, para unidades prisionais aqui de Manaus. A medida acontece após a fuga de 9 detentos no local no último domingo, dia 10. Essa fuga ocorreu na unidade policial do município. Um dos detentos já havia sido encontrado horas após a ocorrência. Já as outras duas recapturas foram confirmadas na tarde de ontem. A decisão foi assinada pela juíza Sabrina Cumba Ferreira, após serem constatadas condições precárias de funcionamento da unidade policial, incluindo problemas estruturais, superlotação e ausência de condições mínimas de segurança e salubridade. O pedido de transferência foi formulado pela Polícia Civil de Eirunepé, diante da situação crítica enfrentada pela unidade policial, e contou com o apoio do Ministério Público do Amazonas, também da Prefeitura. Ao autorizar a transferência, a magistrada destacou que a delegacia de Eirunepé enfrenta um cenário crítico com dificuldades estruturais e operacionais agravadas pelas limitações logísticas do interior do Amazonas. A Secretaria de Estado de Administração Penitenciária também se manifestou favorável à remoção dos custodiados para Manaus, apontando que a capital possui melhor aparo de segurança, assistência à saúde, equipe técnica especializada e programas de ressocialização. A medida terá validade inicial de 180 dias e contempla dezenas de presos provisórios custodiados na unidade policial da cidade. Seguimos ao estado paraense com informações sobre a atividade garimpeira e os danos que isso tem causado na região. Bom dia.
1: Olá, Carol. Bom dia para você, bom dia para todos os ouvintes. O garimpo ilegal segue avançando na terra indígena Munduruku, no sudoeste aqui do estado do Pará, mesmo após sucessivas operações do governo federal. E um estudo recente destacado pelo G1 revela que a atividade continua ativa, graças à rápida adaptação dos garimpeiros e também à existência de uma rede econômica que sustenta a prática na região. Após as ações de fiscalização que destruíram balsas e maquinários pesados, os garimpeiros mudaram de estratégia. Equipamentos menores, mais fáceis de transportar e também esconder, passaram a ser utilizados. Com isso, a atividade segue de forma mais discreta, dificultando o monitoramento das autoridades. O levantamento aponta que o garimpo ilegal não acontece de forma isolada. Existe uma cadeia estruturada que envolve transporte, fornecimento de insumos e também comércio local. Essa rede cria uma base de apoio que mantém a atividade viva, mesmo após grandes operações repressivas. Um outro fator que agrava esse problema é a dependência econômica da comunidade da região. Em áreas com poucas alternativas de renda, o garimpo acaba sendo visto, então, como uma opção de sustento que favorece o retorno das atividades após a saída das forças de segurança. Os impactos são profundos, vão além da degradação ambiental. Tem também o desmatamento e a contaminação dos rios que atingem diretamente o território e a vida do povo Munduruku. Além disso, o avanço do garimpo está associado ao aumento de conflitos e também à presença de outras atividades ilegais. Especialistas alertam que, apesar de reduzirem o garimpo em curto prazo, as operações federais não conseguem eliminá-lo de forma definitiva. E sem políticas públicas que ofereçam alternativas econômicas e que garantam essa fiscalização contínua, a tendência é que a atividade ilegal continue se reorganizando e avançando na Amazônia. Volto com você, Carol.
0: Agradeço pelas informações, Izzy. Bom dia para você, bom dia a todos. No horário de Brasília, 11:15.
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0: No horário de Manaus, 10h21.
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0: Já estamos de volta aqui no seu Jornal da Manhã, edição de terça-feira. Hoje é 12 de maio. Chegamos à nossa hora final da edição de hoje. Agradeço você que nos faz companhia desde as 7h30 da manhã. Nós seguimos por aqui porque hoje é dia CBN por dentro da indústria.

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1: E hoje nós recebemos aqui nos estúdios da CBN Amazônia Manaus, Luciano Coelho, ele que é advogado trabalhista do escritório Coelho, associado também ao CIEAM e membro da Comissão CIEAM de Recursos Humanos. Luciano, desejo a você um bom dia, seja bem-vindo aos nossos estúdios.
2: Bom dia, Carol, e a todos os ouvintes da Rádio CBN. Mais uma vez estando aqui, é uma honra, um prazer poder trocar uma ideia com vocês.
1: A gente agradece sempre a disponibilidade, inclusive para falar de um assunto hoje, né, que está em alta, é um assunto que tem gerado muita repercussão, que está em pauta em Brasília e repercute em todo o nosso país, de respeito à pauta, né, à jornada 6x1, né, a ideia é a gente trazer hoje como que isso tem sido, né, analisado pela indústria, pelo setor industrial, mas precisamente aqui no estado do Amazonas, e sabemos, né, do nosso polo industrial de Manaus. E hoje a gente traz, então, né, análises mais profundas sobre esse tema.
2: Perfeito, né? É um tema que já está sendo enfrentado há alguns anos na Europa, aqui em outros países da América Latina também, como México, Colômbia, né? O Chile também já enfrentou esse tema e agora é a vez do Brasil, né? É um tema que é sensível, né? Tem diversas percepções, tem a questão da preocupação industrial que é legítima, como é que vai ser feito, se vai ter transição, se não vai ter transição, qual o impacto econômico que vai gerar para diferentes setores, né? Então, realmente é um tema que está sendo tratado hoje no Congresso, especificamente na Câmara dos Deputados, com uma discussão muito acelerada, e essa já é uma crítica, porque são 10 sessões, e as sessões são diárias, e até trabalho remoto foi autorizado, então não está tendo um aprofundamento do debate, é um debate sensível, como eu já disse, que precisaria de um aprofundamento. Hoje, inclusive, às 16h30, tem uma audiência com o ministro da Fazenda para trazer informações pela perspectiva econômica. Então, diariamente estão sendo feitas análises para que, como o presidente da Câmara, o Mota, mencionou que dia 27 essa tese, né, essa questão já estaria deliberada, pelo menos na Câmara dos Deputados. Então, está sendo uma correria e a gente precisa estar muito atento para que o texto final ele seja razoável, né, para todas as perspectivas.
1: E o que que vocês já têm, assim, de avaliação positiva, negativa? Quais são os efeitos que a jornada 6x1, o fim, pode trazer aí para a nossa região?
2: Pronto. Como eu gosto de mencionar, hoje a jornada 6x1 ela ainda está vigendo, né? Não temos uma legislação ainda que a alterou. Temos que estar muito atentos ao que pode acontecer. Então, antes de tirar conclusões, é o que eu sempre falo, antes de tirar conclusões, a gente precisa de preparação. Então, as empresas precisam analisar as suas realidades, saber quais áreas de fato demandam trabalhos aos sábados, trabalhos aos domingos, qual o impacto econômico, se de fato a legislação for aprovada com 40 horas e se for aprovada com 36. Realmente vai ter 5x2, tudo isso ainda são cogitações e estão em processo de amadurecimento na Câmara dos Deputados e no Congresso. Então, a gente precisa agora preparação antes de conclusões. Então, às vezes, muitas das empresas já estão utilizando na prática o 5x2. O impacto vai ser reduzido para outras áreas, como a própria indústria, shopping centers, restaurantes. O impacto vai ser muito maior. Então, a gente precisa trazer números até para deliberar com o Congresso os impactos. Não adianta apenas ideologias na mesa. A gente precisa de números e impactos concreto, reais, para mostrar que, pelo menos, uma transição, como esses países que eu mencionei, México, Chile, né? O Chile, inclusive, só vai concretizar há alguns anos. Reduziu de 45 para 40. O México reduziu de 48 para 42, mas sempre com prazos, né, de alguns anos, reduções gradativas, para justamente o impacto ser diluído para as empresas e aqueles setores produtivos.
1: Agora, o que a gente observa dentro do segmento indústria, se comparado, né, ao mercado de trabalho, é que algumas empresas, né, industriais trabalham no terceiro turno. Né? E aí, isso tem algum tipo de influência? Será que isso pode ser positivo também?
2: Vamos lá, sem sombra de dúvida, todas as empresas que trabalham com a sua capacidade máxima, vamos dizer assim, sejam em turnos, sejam em escalas de revezamento, essa parte operacional talvez seja a mais difícil. Muitas vezes os empresários, até mesmo os empregados, estão pensando muito mais na parte econômica, né? Ah, não vai ter redução de salário. Já o empregador está pensando, poxa, o custo vai aumentar, o custo econômico. Mas tem que perceber que o custo operacional, talvez esse seja o mais complicado de gerir quando essa lei realmente for implementada, se vier nesse texto que está sendo discutido. Por quê? Porque hoje a gente pode fazer uma escala 6x1, a gente tem como fazer uma gestão melhor dessa jornada, e essas empresas que trabalham em turnos ininterruptos vão precisar ter uma análise cada vez mais profunda, né, para fazer a gestão desses trabalhadores, para que no final, talvez até automatizem alguns processos, né, podem fazer também contratações pontuais, usar até ferramentas vindas da reforma trabalhista, como contratos intermitentes. Então, tudo isso precisa de uma análise muito profunda. A gente está numa época de alta tecnologia. Talvez muitos desses possíveis postos de trabalho que seriam criados podem ser absorvidos por tecnologia. E isso precisa de um alto planejamento e um alto conhecimento do gestor. Ele precisa saber que, de fato, quais áreas eu demando trabalho aos sábados. Essa área realmente eu preciso contratar, ou hoje já existe tecnologia que minimize, né, que racionalize os processos e no final eu ganhe em produtividade e não precise uma contratação? Tudo isso precisa agora, nesse momento, de realmente planejar e saber os números das suas empresas.
1: E aí você comentou que hoje deve ter um encontro, né, uma reunião que deve debater então os efeitos disso já com números, pode-se dizer assim?
2: Sim.
1: Já tem uma prévia do que pode ser discutido, do que a gente já tem de análise, por exemplo, aqui do estado do Amazonas?
2: Pronto. Hoje vai ser especificamente em relação ao número do Ministério da Fazenda. Entendi. Né? Então, é a percepção do governo em relação...
1: É mais amplo, né?
2: Exato. Como vai ter também dias, né? Vai ter sessões específicas para a perspectiva empregador. E, por último, a última sessão em termos de audiência vai ser em relação à perspectiva laboral, em termos dos empregados. Então, cada um tem que levar o seu armamento de documentos e informações. Certamente, o governo hoje vai levar números, impactos tributários, impactos de número de postos de trabalho que podem ser criados com essa legislação. Hoje serão os números governamentais que vão ser colocados à mesa. E, nas próximas sessões, outras visões de mundo vão também ter a oportunidade de levar os seus respectivos números.
1: Porque hoje a gente tem observado, inclusive, o governo federal tem atuado, né, à frente da defesa do fim da escala, né?
2: Exato. Inclusive, lançou um projeto de lei justamente para pressionar o trâmite das PECs que já estavam tramitando no Congresso. Então, esse novo projeto com caráter de emergência, e aí, se não aprovado, ele tranca toda a pauta do Congresso, fez com que o Congresso, de fato, adiantasse algumas sessões e tomasse algumas medidas para que ainda no mês de maio fosse deliberado, né? Então, pelo projeto do governo federal, a diretriz é redução de 44 para 40 horas com 2 dias consecutivos de descanso, ou seja, seria uma jornada de 5x2 com 40 horas.
1: Não necessariamente sábado e domingo, né? Poderia mexer.
2: Preferencialmente sábado e domingo, ou seja, pode se alterar, mas desde que limitado ali ao teto de jornada, que passariam a ser 40 horas semanais.
1: Tá ótimo. Eu agradeço aqui sua participação conosco, doutor. A gente volta a conversar sobre esse assunto. Ainda hoje deveremos ter mais informações, né, sobre esses dados e sobre o que será repassado pelo governo federal. E, claro, que impacta a nossa região, nossa indústria também, outros segmentos da nossa economia local. Obrigada mais uma vez.
2: Eu que agradeço, estarei sempre à disposição. Um grande abraço.
1: Abraço, até a próxima. No horário de Manaus, agora 10h30, você já sabe, está chegando mais um Repórter CBN. Na volta a gente segue com informações locais.
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0: 12 de maio de 2026. A alta de 1,34% no preço dos alimentos teve, em abril, o maior impacto na inflação mensal. Segundo o IBGE, o IPCA subiu 0,67%, o que representa a desaceleração de 0,21 ponto percentual na comparação com março. Os alimentos consumidos em casa ficaram 1,64% mais caros. A taxa representa a principal influência sobre o Índice Nacional de Preços ao Consumidor Amplo. A alta foi puxada pelo encarecimento da cenoura, do leite longa-vida, da cebola, do tomate e das carnes. Por outro lado, o café moído e o frango em pedaços apresentaram algumas das quedas mais significativas. O senador e ex-ministro Ciro Nogueira, presidente nacional do PP, negou ter recebido mesada do dono do Banco Master, Daniel Vorkari. Ele divulgou um vídeo nas redes sociais, 5 dias depois de ser alvo de uma operação da Polícia Federal. O parlamentar diz ser alvo de perseguição política e que o valor investigado não representa nem 1% do faturamento anual das empresas da família. A Polícia Federal investiga se Ciro Nogueira recebeu repasses mensais que variavam de 300 a 500 mil reais para atuar no Congresso a favor dos interesses de Vorkari. Ele negou que a emenda Master tenha sido apresentada como foi recebida. A proposta teria sido escrita pela assessoria do banco e entregue na casa do senador. E o primeiro-ministro do Reino Unido, Keir Starmer, disse a ministros que não vai renunciar diante da crise que atinge o governo dele. O premier deu a declaração em uma reunião de gabinete de emergência realizada hoje. Segundo o jornal The Telegraph, 6 ministros de alta cúpula pediriam a Starmer que entregue o cargo. A crise começou após as eleições municipais e regionais no início de maio. O Partido Trabalhista de Starmer perdeu 1.500 cadeiras de vereadores. Já a legenda de direita Reform UK avançou de forma expressiva. No horário de Brasília, 11 horas e 34 minutos.
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0: Já estamos de volta aqui no seu Jornal da Manhã. E hoje a gente traz o início de uma série sobre uma das rodovias mais emblemáticas e questionáveis aqui da Amazônia. É a BR-319, que nasceu com uma promessa de integração, desenvolvimento e progresso. Cortou a floresta para ligar Manaus à capital Porto Velho, mudou cidades, transformou vidas e também abriu um debate que atravessa gerações. Na série Rodovia na Floresta, Ecos da BR-319, nossa equipe de reportagem percorreu a estrada para ouvir personagens que participaram da construção da via, moradores que viveram os tempos de movimento intenso e testemunhas do abandono que transformou a BR em uma estrada fantasma. Nesse primeiro episódio, você confere como surgiu o projeto da rodovia, os desafios da construção em plena floresta e as marcas também que foram deixadas por uma estrada que, décadas depois, ainda divide opiniões. A reportagem especial é de Leandro Guedes e Luzimar Bessa.
1: Um projeto ousado do engenheiro Orlando Holanda. A abertura de uma rodovia federal na Amazônia.
2: Precisava integrar por via terrestre a Amazônia Ocidental. A Amazônia Ocidental constituída nos estados de Roraima,

0: 1% na gasolina e aqui um aumento de 1,86%. Por quê? Porque a Petrobras está segurando os preços dos combustíveis, principalmente da gasolina, que subiu muito desde o começo do ano, subiu muito desde o começo da guerra, mas esse impacto não tem sido passado para o consumidor. E isso cria uma situação artificial. Ou seja, mesmo que a inflação seja desacelerando em abril em relação a março, não há nenhuma garantia de que ela vai continuar sob controle. Nesse momento, sempre pesam alimentos, sempre sazonalmente pesa, mas a questão é que quando alimentos tiver que cair, pode estar sendo impactado o alimento pelos custos da guerra, que é aumento do frete, aumento do combustível, aumento dos insumos para a agricultura, porque se espera aumento dos insumos para a agricultura por causa da guerra. Preço de fertilizantes que subiu, entre outros. Ou seja, o cenário não é tranquilizador, o cenário é de preocupação aqui nos Estados Unidos também, com a inflação da guerra. A gente ainda não está, esse número de agora, Sardenberg e Cássia, não é o número da guerra, mas o número da guerra virá, porque não dá para segurar esse impacto tão grande de um evento tão desorganizador da economia mundial como a gente está tentando segurar aqui com medidas como tirar impostos e segurar preço. Tirar impostos, outros países estão tirando, até os Estados Unidos querem tirar impostos sobre a gasolina para tentar segurar um pouco a alta. Até amanhã, Sardenberg e Cássia.
1: Comentário da Miriam Leitão, e agora temos intervalo.
2: E já voltamos.

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0: trânsito.
1: Quem passa agora pela Radial Leste vai encontrar pontos de lentidão no sentido do centro, na altura da Salim Faramaluf. Também, desde antes ali do viaduto da Matilde, para acessar o Alberto Badra. A Salim está muito carregada nos dois sentidos, principalmente no sentido da Marginal do Tietê, praticamente na aproximação da Radial até Ulisses Cruz.
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2: Nós vamos agora para Brasília, a reportagem do Felipe Igreja, e o assunto é como o Congresso reage, como a Câmara dos Deputados e o Congresso reagem à decisão do ministro Alexandre de Moraes de suspender a aplicação da lei da dosimetria. Felipe Igreja.
3: Sadenberg, o presidente da Câmara dos Deputados, Hugo Mota, disse hoje que o Congresso vai se posicionar contra a suspensão da aplicação da lei da dosimetria. A norma, a gente lembra, reduz as penas para os condenados pelos ataques golpistas de 8 de janeiro, mas foi suspensa por decisão monocrática do ministro Alexandre de Moraes do STF. Em entrevista ao portal TMC hoje, Mota disse que os parlamentares são contra essa suspensão dos efeitos da norma. O ministro Moraes suspendeu a aplicabilidade da lei até que o plenário do Supremo julgue as ações que questionam a constitucionalidade da lei da dosimetria. O presidente da Câmara afirmou ainda que o Congresso defende a aplicabilidade da norma porque tanto a aprovação da lei como a derrubada do veto do presidente Lula tiveram o apoio de uma ampla maioria tanto na Câmara como no Senado. Mota afirmou ainda que acredita que o próprio STF vai dar aplicabilidade a essa norma.
4: O que nós vamos fazer é nos autos nos posicionar para que aquilo que foi decidido pelo Congresso Nacional venha a ser cumprido no que diz respeito a esses casos do 8 de janeiro, a aplicabilidade da lei da dosimetria. Nós vamos defender a aplicabilidade da lei da dosimetria porque esse foi o caminho que foi aprovado por ampla maioria no Congresso Nacional e o veto também do presidente foi derrubado por essa maioria extremamente expressiva nas duas casas. E esperamos e confiamos que o Supremo Tribunal Federal irá assim dar aplicabilidade aprovada pelo Congresso nesses casos inerentes à lei da dosimetria.
3: No último sábado, o ministro Alexandre de Moraes suspendeu a aplicação da nova lei com base em duas ações que questionam a constitucionalidade da norma. Essas ações ainda serão julgadas no plenário da corte. Com isso, então, os condenados pelos atos golpistas de 8 de janeiro não conseguem obter benefícios como a redução das penas até que o plenário julgue o caso. Enquanto isso, parlamentares da oposição estão articulando uma proposta de emenda à Constituição, uma PEC, para dar uma anistia ampla, geral e restrita para os envolvidos nos ataques golpistas. Seria uma forma de garantir logo os benefícios aos condenados, entre eles o ex-presidente Jair Bolsonaro, condenado a mais de 27 anos de prisão no caso. Só que essa medida não está encontrando apoio na cúpula do parlamento e, como explicou Hugo Mota, vai aguardar essa decisão do Supremo e acredita que a própria corte vai dar aplicabilidade à lei da dosimetria. Sardenberg.
2: Muito obrigado. Essa foi a informação de Felipe Igreja.
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0: Bernardo.
1: Boa tarde, CNBR. Boa tarde, Cássia. Boa tarde, ouvintes.
2: Boa tarde, Bernardo.
0: Bernardo em áudio e vídeo. Bom, Bernardo, hoje o ministro Cássio Nunes Marques assume a presidência do Tribunal Superior Eleitoral e o ministro André Mendonça assume a vice-presidência do Tribunal Superior Eleitoral. Muda alguma coisa? Como é que você está vendo isso?
1: Pois é, Sazenberg, assume com uma festança, né? Tem uma festa programada pelo ministro Cássio Nunes, aí com previsão de mais de 1.000 convidados, R$ 800 por ingresso, né? Uma festa de adesão, será feita num salão em Brasília após a cerimônia oficial que ocorre no plenário da Justiça Eleitoral, do TSE. Olha, o Cássio Nunes Marques, ele é o primeiro ministro indicado pelo Jair Bolsonaro a assumir o comando da Justiça Eleitoral no Brasil. Isso é feito num sistema de rodízio. O presidente do TSE sempre é um ministro do Supremo Tribunal Federal, e o Cássio foi o primeiro ministro indicado pelo Bolsonaro. Isso é importante, claro, Stadenberg, isso cita muita curiosidade, muita expectativa, pelo fato de ser o ex-presidente Bolsonaro um político que foi declarado inelegível pelo próprio TSE em dois julgamentos, e nesses dois julgamentos o Nunes Marques votou pela absolvição, ou seja, ele ficou na minoria que julgou que Bolsonaro não tinha feito nada de errado e que não deveria estar inelegível. Para lembrar, refrescar a memória dos nossos ouvintes, isso ocorreu primeiro por causa daquela reunião com os embaixadores, na qual o Jair Bolsonaro fez acusações falsas, né, divulgou informações falsas para tentar desacreditar as urnas eletrônicas, e posteriormente ele voltou a ser condenado pelo uso eleitoral, o eleitoreiro, das comemorações de 200 anos da independência do Brasil, no 7 de setembro de 2022, já em cima, no meio da campanha presidencial. Nesses dois casos, portanto, o Nunes Marques votou pela absolvição do Bolsonaro. E até pouco tempo, Sadeberg e Cássia, o Bolsonaro vinha dizendo abertamente para os seus aliados que contava com o Nunes Marques para absolvê-lo, para devolver a ele os direitos políticos quando ele assumisse a presidência do TSE. Então, o Bolsonaro, o ouvinte vai lembrar, ele mesmo inelegível, dizia que ia ser candidato a presidente de novo em 26. E por que que ele seria? Porque o Nunes Marques, segundo a versão dele, assumiria a presidência do TSE com a tarefa de anular essas condenações. Isso não vai acontecer. E por que que não vai acontecer? Não é por falta de vontade do ministro que assume a Justiça Eleitoral. É porque o Bolsonaro, depois de ter sido declarado inelegível, também foi condenado naquela ação penal da tentativa de golpe no Supremo, e depois dessa condenação, que é uma condenação definitiva, ele ficou preso, ficou enquadrado na lei da ficha limpa. Então, mesmo que essas condenações eleitorais fossem revertidas, o Bolsonaro continuaria inelegível pelo fato de ter uma condenação penal transitada em julgado. Mesmo assim, mesmo com tudo isso, o Nunes Marques mandou o convite para o Bolsonaro participar da posse de hoje, mas isso provavelmente não vai acontecer porque ele está em prisão domiciliar. O ministro, ao ser questionado sobre esse gesto, disse que apenas cumpriu um protocolo de convidar todos os ex-presidentes da República, além do atual presidente Lula. Mas o fato é que o Bolsonaro está preso, evidentemente não poderia comparecer, então ao fazer esse convite, o Nunes Marques dá um certo discurso para a oposição bolsonarista de que, olha, veja só, o Bolsonaro poderia estar lá entre os outros ex-presidentes e por uma razão de perseguição política, de uma condenação injusta, ele não vai poder comparecer. Aliás, lembrando, ele mandou também esse convite para o ex-presidente Collor, né, que também está cumprindo prisão domiciliar lá em Alagoas, né? Eu me lembro, Sardenberg, em 2018, a ministra Rosa Weber tomou posse no TSE, como presidente do TSE, em agosto de 2018, também no meio de uma eleição presidencial. O presidente Lula estava preso em Curitiba e não houve nem sequer sombra de convite para que o Lula saísse da cadeia para participar dessa posse. Então, o que o Nunes Marques está fazendo não é exatamente seguir o protocolo na prática, está dando um discurso aí a mais para a oposição. Agora, o que esperar, né, da gestão do Nunes tá. Marques, enfim, do procedimento do Nunes Marques no TSE. O que a gente pode dizer, Satenberg e Cássia, é que ele é um ministro muito, muito próximo da classe política, especialmente dos políticos do Centrão. Tem um perfil dele muito interessante que saiu no jornal Estado de São Paulo no domingo, que eu recomendo a leitura para quem tiver interesse sobre a figura do Nunes Marques. Esse perfil conta que ele usa como seu principal instrumento de influência em Brasília a sua própria casa, no Lago Sul da capital, onde ele dá festas de arromba. O Nunes Marques é conhecido ali como rei das festas no Poder Judiciário. Aquele político que é apontado como talvez seu principal amigo no Congresso é o senador Ciro Nogueira, que é, além de amigo conterrâneo dele do Piauí, e o Ciro Nogueira, que foi protagonista aí, foi alvo dessa operação da Polícia Federal, tá, em razão do caso Marques. O Hugo Mota, presidente da Câmara, também é frequentador da casa do Nunes Marques. O ex-presidente Michel Temer também já foi homenageado lá no jantar. E o Nunes Marques teve o seu nome envolvido aí no caso Marques porque um filho dele, chamado Kevin também com K, recebeu R$281 mil de uma consultoria, Consult Inteligência, que por sua vez recebeu R$18 milhões de uma empresa ligada ao Master e ao Daniel Vorka. O filho do Nunes Marques, Sardenberg, veja só, ele tem 1 ano apenas de registro na OAB, mas ele diz já ter mais de 500 clientes, né? Então realmente é um fenômeno aí da nova geração da advocacia.
0: Exato.
1: Um dos clientes mais notórios é o Ricardo Magro, dono da refinaria Refit, né? Que é apontado aí como maior sonegador de impostos do Brasil. E o Nunes Marques, nesse perfil do Estadão, ao ser questionado, né, sobre a atuação do filho, ele respondeu o seguinte: se eu tivesse pai no Supremo, eu faria direito também. Então vamos ficar atentos aí, vamos ficar de olho para ver como é que vai ser essa gestão do Nunes Marques, que assume hoje à noite a presidência do Tribunal Superior Eleitoral. Sardenberg Cássia.
0: Bernardo Melo Franco, muitíssimo obrigado, Bernardo, até quinta.
1: Até quinta, um abraço para vocês, boa tarde para os ouvintes.
2: Até mais.
0: Intervalo.
2: E já voltamos.
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2: Agora informações sobre a greve dos estudantes da USP. Quem está acompanhando é o repórter Pedro Pupulim. Pedro, boa tarde para você.
7: Oi, Cássia Sardenberg, boa tarde para vocês e para toda a nossa audiência. É isso, a gente tem trazido aqui nos últimos dias na CBN sobre essa adesão a uma greve de alunos, né, sobre internos de medicina da USP que aderiram a uma paralisação. reivindicando melhores condições, melhorias no restaurante universitário, por exemplo. Nesse contexto, a reportagem da CBN veio acompanhar como está a rotina nesta manhã em duas unidades de saúde da USP, o Hospital de Clínicas, na região de Cerqueira César, zona oeste da capital, e no Hospital Universitário, que fica na região do Butantã. Acontece, Cássia Sardenberg, que apesar dessa adesão oficial dos internos à paralisação, eu acho importante a gente trazer para a audiência que a sensação aqui é de completa normalidade, viu? A reportagem percorreu uma grande parte do complexo, dos dois complexos desses hospitais, e não flagrou longas filas para atendimento ou pessoas reclamando de demora para esses atendimentos. Eu conversei também com alguns médicos em horário de serviço e todos me relataram normalidade nesses atendimentos sem defasagem de equipes médicas. Um representante da Associação de Médicos do Hospital das Clínicas, que não quis se identificar, me relatou o seguinte: ele soube das manifestações, soube da adesão oficial dos internos à greve, mas não percebeu na prática a ausência desses alunos por aqui. Além disso, segundo o representante, o Hospital das Clínicas, ele é responsável por atendimentos voltados a casos mais graves de todas as áreas da medicina. Ou seja, nas palavras dele, os internos cumprem aqui um período de aprendizado e eles têm uma atuação muito limitada nesses casos graves. Assim, mesmo que na prática houvesse essa adesão à greve, de acordo com esse profissional, os atendimentos não seriam significativamente afetados. Uma representante do Instituto da Criança, que também faz parte do hospital, me encaminhou uma mensagem dizendo que só naquele setor eles contam com 180 internos, somando o ano inteiro. Mas os internos estão comparecendo normalmente àquela unidade para participar do aprendizado e contribuir com os atendimentos. Então a informação de última hora é essa. Até o momento, situação de normalidade. Volto com vocês.
2: Muito obrigada. Esse foi o Pedro Pupulim.
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0: terça-feira, 12 de maio de 2026. O governo federal lançou o programa Brasil contra o Crime Organizado. Com investimento de 11 bilhões e 100 milhões de reais, o Planalto pretende asfixiar financeiramente as facções, controlar os presídios, rastrear o tráfico de armas e também solucionar homicídios. No evento de lançamento do programa, o presidente Lula disse que o território brasileiro será devolvido ao povo. Ele também voltou a falar que quer fechar uma parceria com os Estados Unidos para combater o crime organizado. A União Europeia vetou as importações de carnes e animais do Brasil a partir de setembro. O bloco atualizou hoje a relação de países que cumprem as regras contra o uso excessivo de antimicrobianos na pecuária. As substâncias são utilizadas para tratar e prevenir infecções em animais. A lista poderá ser atualizada assim que as autoridades brasileiras derem uma resposta à iniciativa. Com a publicação, a União Europeia emite um sinal de vigilância depois de críticas do setor agrícola local e da França à assinatura de livre comércio do bloco com o Mercosul. A parceria entrou em vigor em 1º de maio de forma provisória. O acordo ainda aguarda uma decisão judicial na Europa. No horário de Brasília, 1:04.
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3: Ao contrário do que fez, por exemplo, a Associação de Futebol da Argentina, a Confederação Brasileira de Futebol optou por não revelar os 55 nomes da pré-lista, da qual sairão os 26 convocados para a Copa do Mundo de 2026 e também da qual sairá obrigatoriamente qualquer jogador que eventualmente venha a substituir um convocado cortado antes da estreia do Brasil na Copa, dia 13 de junho, contra a seleção do Marrocos. A lista é protocolar, reúne os nomes chamados pelo técnico Carlo Ancelotti em todas as últimas convocações e também alguns nomes que nunca foram chamados, que vão desde Neymar dos Santos até Pedro, centroavante do Flamengo. Só está de fora desta lista quem já não tem mais condições de jogo para a Copa do Mundo. Este é o caso, por exemplo, de Éder Militão, do Real Madrid, e também de Estevão, do Chelsea, que já é um nome descartado pela comissão técnica. A lista oficial de convocados será divulgada na próxima segunda-feira, a partir das 5 horas da tarde, no Museu do Amanhã, no Rio. De São Paulo, Leonardo Dai.
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4: E aí, Rosana?
5: Oi, Sedenberg, boa tarde para você, para Cássia e para os nossos ouvintes.
0: Boa tarde, Rosana.
4: Bom, em tempo aqui de programa de desenrola, de renegociação de dívidas, a Rosana tem aqui uma informação que é a seguinte: o número de empresas está aumentando, o número de empresas que oferecem programas de educação financeira para os seus funcionários. Rosana.
5: 22% das empresas brasileiras já investem em programas estruturados de educação financeira, Sardenberg. Há 3 anos, o percentual era de 14%. E o mais interessante, 45% das empresas dizem que pretendem implantar esse tipo de iniciativa nos próximos 2 anos. Ou seja, cuidar da saúde financeira dos funcionários está se tornando uma estratégia de gestão de pessoas. E olha, tem que ser assim mesmo, porque 56% dos trabalhadores brasileiros estão estressados ou ansiosos com a própria situação financeira, pesquisa da Fundação Getúlio Vargas. E quando a pessoa está endividada ou sem reserva de emergência, preocupada com as contas, isso afeta o sono, a saúde mental, os relacionamentos e, claro, o desempenho no trabalho. Queda de até 12% na produtividade. E tem um outro aspecto importante também, positivo, para a empresa que investe em educação financeira. que é a retenção de talentos, porque para 85% dos funcionários ter acesso a esse tipo de benefício, né, aprender a organizar as finanças, é um diferencial decisivo para esse funcionário permanecer na empresa. Agora, a maioria das empresas opta por palestras e oficinas para passar esse tipo de conteúdo. Só que o que funciona mesmo é um diagnóstico individual, com acompanhamento prático ao longo do tempo. O que a empresa faz? Ela divide os funcionários em perfis. Tem os endividados, os equilibrados e os investidores. E aí cada grupo recebe orientações específicas. Quem está endividado aprende a renegociar e quitar as dívidas. Quem ainda não tem uma reserva financeira é orientado a construir um colchão de segurança. E quem já poupa recebe apoio para investir melhor. Então, gente, não é só transmitir a informação, é pegar ali o colaborador pelo braço e ajudar a mudar os hábitos e comportamentos. Agora, Schardenberg e Cássia, eu fui dar uma olhada mais apurada nesses programas de educação financeira. E daí eu percebi que eles focam muito no combate ao desperdício de dinheiro, porque fica muito claro que a gente gasta mal. E aí tem algumas dicas que servem para todo mundo, né? Não só empregados. Começar pelo café, reduzir o número de cafezinhos, porque se você corta um cafezinho por dia, você chega a economizar R$3.600 por ano. Você já tinha se dado conta disso, Cássio?
0: Ai, Rosana, mas justo o cafezinho?
4: Café a quanto que você está calculando?
5: R$10.
4: R$10. Custa R$10?
0: Ah, custa.
4: Tem lugar que custa R$10, mas
0: tem.
4: Mas tem lugar que não custa.
0: Sim, não, mas um expresso em São Paulo?
4: Não, expresso em São Paulo, se você for na Oscar Freire, por exemplo, sai
0: aí
4: muito
0: mais. Aí é mais, viu? Aí é mais.
4: Sai muito mais do que 10.
5: Mas ó, tem uma outra coisa, outra dica boa, parar de comer fora e de pedir comida pelo aplicativo, porque isso pode consumir até 30% do orçamento. Isso é pra mim. Viu?
0: Não, isso é.
4: Rosana, agora você vai falar parar de ir no cinema, parar de assinar aplicativo.
0: Não, parar, mas aí você diminui umas coisas. E essa história de pedir comida em casa, por exemplo. Lógico, você não vai parar definitivamente, você vai ter um de outro que você vai fazer isso. Mas se você diminuir a ocorrência disso, não só você vai economizar, como você vai comer melhor, mas aí tem que aprender a cozinhar.
4: Depende, né? Depende do restaurante que você pede.
5: Parar de jogar na loteria e fazer apostas, porque o gasto mensal com apostas online no Brasil é de R$195 por pessoa. E nas bets, R$285.
0: Muita coisa.
5: É algo que vai impactar muito, né?
0: É verdade.
4: Tá certo. Rosana, obrigado, Rosana. Até.
5: Um beijo pra vocês dois e até quinta.
0: Até amanhã. Até quinta.
4: Até quinta. Se você. Oi? Ah, tá, tá o break, tá certo. Então, eu pensei que era o break, já ia fazer um comentário aqui, não é? Então, vamos, o que que temos?
0: Agora nós temos o Gabriel Freitas trazendo informação do Rio de Janeiro, em uma baita ressaca no Rio, assustando as pessoas que estão ali na região do Leblon, é isso, Gabriel?
6: Com muita intensidade, viu, Cássia? A ressaca aqui no Rio tem trazido muitos transtornos, chamado a atenção pelas força das ondas, né? Nessa terça-feira, por volta de 11h20 da manhã, quem tá acompanhando a gente com imagens no Globoplay no YouTube, tá vendo aí um registro que eu consegui fazer, tô desde cedo aqui, né? Pro noticiário local, cobrindo os transtornos aqui no Leblon, porque a pista da Delfim Moreira tá bloqueado e veio uma onda muito forte, chegando até do outro lado da Delfim Moreira, chegando até na Almirante Guinem, para quem não conhece a cidade, Almirante Guinem é uma rua perpendicular aqui a Delfim Moreira, uma força muito intensa de água que acabou derrubando algumas pessoas que estavam aqui na frente da praia, acompanhando a intensidade dessas ondas. O aviso de ressaca vai até amanhã, quarta-feira, às 9h da manhã. Há muitos técnicos da Companhia de Limpeza Urbana aqui do Rio fazendo a limpeza. Por exemplo, eles tiveram até que parar, porque é um retrabalho muito grande, né? Eles conseguem tirar parte da areia da pista e daqui a pouco vem uma outra onda muito forte e acaba trazendo toda a areia que eles retiraram para a pista novamente. Eu conversei com alguns turistas e trabalhadores da praia, né? Que não estão conseguindo curtir a praia como eles gostariam. Por exemplo, a Jocélia, que é de Maceió, veio conhecer as praias aqui do Rio de Janeiro, e o Cristiano e também o Rômulo, que trabalham na praia e não estão conseguindo faturar hoje.
7: Lagoas, e estou com essa turma aqui, que veio para curtir um pouco a praia de Copacabana, de Leblon, e aí resolvemos vir para cá. Nos deparamos com essa situação, mas que bom que a gente está conhecendo, né? Vale tudo, né? Que pena que é só até amanhã. Por isso que a gente está correndo aqui contra o tempo, e aí queria ver essa outra orla, essa parte da orla, nessa parte de cá, do sul. Nós estamos lá em Copacabana, mas o rio é rio, né?
8: Muito triste para a gente que trabalha, né? E também para quem vem passear, né? Desconforto, né? Que acaba. Rio de Janeiro só combina com praia, não tem jeito.
6: Falou que o horário que vai aumentar ainda mais é agora, 11 e pouco. Mas nesse nível, nesse horário, até então nunca tinha presenciado, não. Aviso de ressaca, portanto, que vale até amanhã às 9 horas da manhã. Ciclovia Tim Maia, aviso importante para quem aqui do Rio, tá fechada ainda, né, por conta da violência dessa água aqui na orla da cidade. Viu, Cássia Sardenberg, volto com vocês.
0: As imagens são impressionantes, estão aí na sua tela. Você que nos acompanha pelo Globoplay, pelo nosso canal no YouTube, também pelo nosso site cbn.com.br com imagens, observa essas ondas muito grandes, essa ressaca na região do Leblon, no Rio de Janeiro. A informação foi do Gabriel Freitas.
4: A onda passa a praia, entra na calçada, passa por aqueles quiosques,
0: vai até
4: passa pelo leito da avenida, vai para a calçada seguinte e entra nas ruas perpendiculares à avenida ali da praia. Intervalo agora.
0: E já voltamos.
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10: Para o ex-ministro do STF, Luiz Roberto Barroso, o excesso de judicialização dos planos de saúde pode sobrecarregar o sistema judiciário e provocar um impacto sistêmico no mercado.
11: Mas a judicialização tem uma face positiva, é que as pessoas confiam no judiciário, mas ela tem uma face negativa. O judiciário não consegue dar conta a tempo e a hora e com qualidade desse volume de processo. E, portanto, só em matéria de saúde você tem mais de 500 mil processos. Eu acho que deve haver um esforço em múltiplas áreas, inclusive nessa de desjudicialização da vida. E um pouco depende de os juízes e se conscientizarem que, por vezes, a satisfação de um consumidor individual prejudica a massa dos consumidores. Portanto, nisso, como em tudo na vida, é preciso acertar a justa medida.
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0: Quem passa agora pela ligação leste-oeste vai encontrar lentidão e no, na altura ali do elevado, sentido Penha, próxima a General Jardim, tem ocupação da faixa da esquerda por causa de um acidente envolvendo carro e moto.
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0: Anchieta tem lentidão no sentido litoral por causa de uma ocorrência na aproximação da interligação à altura do quilômetro 39. Tem mais de 6 quilômetros de fila.
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2: Não temos hoje o Cassiano, mas estão conosco a Nayara Figueiredo, que é repórter especial do Valor e do Globo Rural.
3: Boa tarde, Celimeg, Cássia, a todos os nossos assinantes.
4: Boa tarde, Nayara.
2: E a Clarice Couto, que é editora assistente do Valor e Globo Rural.
4: Boa tarde a todos. Boa tarde, Clarice.
2: E o tema é que a União Europeia veta importações de carnes e animais do Brasil. Foi meio surpreendente essa notícia. E comentário de vocês. Por onde começa? Quem começa?
3: Pode começar por aqui, exatamente, Sederberg. Essa notícia saiu hoje, a União Europeia tirou da lista de exportadores de carne o Brasil, e é um dos principais mercados que nós temos aqui na exportação de carne bovina, principalmente, é bom pagador. E isso vem logo depois do anúncio do acordo União Europeia-Mercosul. Então, a gente vai acompanhar os impactos. Clarice tem mais informações.
4: E a União Europeia vinha aumentando as exportações brasileiras, né? Por exemplo, no primeiro quadrimestre, de janeiro a abril, segundo a associação, eles importaram quase 18% a mais de carne bovina do Brasil. Foram 35 mil toneladas. Então, vinham aumentando, pagavam bem. E é um produto que agora a gente não sabe exatamente quando vai retornar para esse mercado, né?
5: Agora eu queria ouvir vocês sobre a justificativa da União Europeia, que é em relação ao uso de antimicrobianos. Para começar, antibiótico é a mesma coisa?
4: São produtos, os antibióticos também estão nessa classificação, mas são produtos usados para aumentar desempenho dos animais, para aumentar crescimento, para combater doenças. A União Europeia proíbe o uso desses produtos na criação de animais e de outros medicamentos que também são usados para a saúde humana.
5: Ah.
4: Segundo as fontes, né, segundo as agências de notícias, o que eles querem é que o Brasil garanta que eles cumprem os requisitos. Então, o Brasil há muitos anos exporta para a União Europeia e eles querem que o Brasil garanta que continua cumprindo, né?
5: Agora, isso, acho que você vai tocar nesse ponto, né?
2: O Brasil estava na lista.
4: Exatamente, ele estava na
2: faz
4: lista.
2: Faz tempo que o Brasil está na lista.
4: É, exatamente. Existe, assim, eu até conversei com algumas fontes, existe uma questão de como foi negociado renovação da lista, porque essa lista ela é renovada regularmente, tanto que outros países do Mercosul, Argentina, Uruguai, continuam na lista. Então, parece que é mais uma questão de negociação e de comprovação, segundo as próprias fontes da União Europeia, do que do cumprimento em si, né?
5: E a questão do acordo União Europeia-Mercosul pode ter influenciado de alguma forma na exclusão do Brasil dessa lista, Nayara?
3: Não exatamente, assim, o acordo União Europeia-Mercosul na questão das carnes tem uma queda escalonada das tarifas que são aplicadas hoje em dia. Então, os efeitos que a gente esperava de aumento de exportação não era imediato. Existiu uma resistência entre os agricultores europeus contra a entrada desses produtos em maior escala, mas como não haveria um impacto imediato, então não tem uma relação tão direta assim entre o início do acordo e agora essa questão da lista.
4: Agora, acho que é importante pontuar também que, apesar de ele ser um mercado que remunera bem, quando a gente olha a lista dos 10 maiores destinos da carne bovina brasileira, a União Europeia ela não está entre esses 10 destinos. Assim, a gente tem muitos outros, a gente tem a China, que tem colocado outros desafios para o Brasil, a gente tem Rússia, Estados Unidos, né? Então, assim, ela tem uma relevância pelo valor, mas em termos de volume, ele não é um mercado que se destaca no ranking. Né?
2: Agora, outro dado importante aqui, pela informação que a gente tinha no começo do programa, é que esse veto vale a partir de setembro.
4: Exatamente.
2: Até lá tem tempo de negociação.
4: Exatamente. É uma notícia que saiu hoje de manhã, muitas agências ainda não tinham nem reportado essa notícia, né? Teve algumas agências locais, europeias, que estavam dando, mas é algo que ainda vai ser repercutido ao longo do dia, né?
2: E o nosso governo, nada ainda.
3: Exatamente, ainda não tivemos nenhum retorno do Ministério da Agricultura e também a indústria de carne bovina, os principais representantes estão numa agenda na China nesse momento. Uhum. Então agora eles têm que lidar com as questões chinesas e com essa nova atualização da União Europeia.
5: O que eu me lembro já ter ouvido de produtores e de representantes é que essa questão de antibióticos, não sei se antimicrobianos em geral, porque é um espectro maior, né? Mas só falando de antibióticos na carne brasileira, já me parecia em muitos segmentos ser uma questão superada. E até me surpreendeu quando eu li essa justificativa em relação aos microbianos. Talvez pelo fato de estarmos falando aí num espectro maior de substâncias, não apenas antibióticos, é isso?
4: Parece que sim. A gente até tentou falar com algumas fontes, mas exatamente por muitas fontes estarem na China, existe uma questão difusa. O que se falou é que é uma questão de comprovação. A própria representante da União Europeia disse que tão logo o Brasil comprove que ele continua seguindo, né, as exigências do bloco, que ele vai poder retornar para a lista.
3: Exatamente, esses produtos eles já são proibidos para os produtores rurais europeus. Então, o que a União Europeia pretende garantir é que os produtos que entrem importados sigam os mesmos padrões que já são adotados lá no bloco.
2: Tá certo. Bom, é um assunto ainda que vai evoluir, né? Ainda teremos mais novidades.
3: Exatamente.
2: Então, acho que é isso, né, Cássia?
5: É isso, já podemos agradecer a participação aqui da Nayara Figueiredo, repórter especial do Valor de Globo Rural, e também da Clarice Couto, editora assistente de Valor e Globo Rural. Ambas, inclusive, vinham conversar com a gente sobre outro assunto, mas rapidamente mudaram a pauta, foram apurar o que estava acontecendo para trazer mais informações para a gente.
3: Exatamente.
5: Muito obrigada.
3: Isso aí. Cássia, Clarice, que está fazendo a sua estreia aqui na CBN,
5: olha,
3: né?
5: Está
3: com a gente na Globo Rural há alguns meses e sabe tudo sobre carnes.
5: Tá certo. Então
3: foi um
5: prazer. A gente vai conversar muito, Clarice. Muito obrigada. Até a próxima.
3: Obrigada a vocês. Até a próxima.
5: Boa tarde.
3: Obrigada.
5: Boa tarde.
3: E agora, hein?
2: Intervalo, né?
3: E já voltamos.
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6: O Sindicato Rural de Batatais deu início à rodada paulista do projeto Campo Futuro. 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A iniciativa, realizada em parceria com o Sistema CNA, oferece um retrato atual da atividade e apoia decisões no campo. 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

0: Regis Bittencourt tem congestionamento sentido Curitiba, na altura do Rodonel, do quilômetro 279 até o quilômetro 284, ainda em Budas Artes, por causa de uma ocorrência mais cedo, impacta o caminho. Ocorrência lá na altura do quilômetro 282.
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0: terça-feira, 12 de maio de 2026. A posse do ministro Cássio Nunes Marques como presidente do Tribunal Superior Eleitoral está marcada para hoje à noite. O evento deve ter a presença do presidente Lula e do senador Flávio Bolsonaro, os dois principais nomes na eleição presidencial deste ano. O jantar terá ingresso vendido a R$ 800. O convite indica que o evento será custeado com o valor a ser arrecadado. Como é praxe, Nunes Marques chamou todos os ex-presidentes, incluindo Jair Bolsonaro e Fernando Collor, que estão presos em regime domiciliar. Os dois só podem comparecer com autorização do ministro do STF, Alexandre de Moraes. O lucro líquido do BNDES subiu 17% entre janeiro e março e atingiu R$ 3,1 bilhões. A base de comparação ao primeiro trimestre do ano passado. De acordo com o Banco de Fomento, a inadimplência no período ficou em níveis abaixo das taxas do mercado. O Banco Central anunciou a ocorrência de um incidente de segurança na Credifit Sociedade de Crédito Direto por causa de falhas isoladas no sistema da instituição. Segundo a autoridade financeira, ficaram vulneráveis dados vinculados a 46 chaves PIX de clientes. Conforme o Banco Central, não houve exposição de informações sensíveis como senhas, movimentações e saldos. O integrante da Comissão de Segurança do Parlamento do Irã afirmou que o país não aceita interromper o enriquecimento de urânio e entregar a substância modificada aos Estados Unidos em um eventual acordo para encerrar a guerra. O principal negociador da República Islâmica disse que o governo americano deve aceitar a proposta de 14 pontos feita por Teerã para finalizar o conflito. No horário de Brasília, 1h33.
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0: E aí, Vera?
1: Oi, Sardenberg. Oi, Cássia. Boa tarde também para os ouvintes, para quem nos assiste.
2: Boa tarde, Vera.
0: Bom, Vera, o governo acaba de lançar o plano de combate ao crime organizado. Falaram lá muita coisa, muitos objetivos, asfixiar financeiramente as organizações criminosas, as milícias, e com apoio dos estados e tal, enfim. Como é que você vê isso aí? Vai funcionar ou é só eleitoreiro?
1: Olha, Sardenberg, ficou muito para a última hora, né? O governo Lula, ele ficou oscilando entre dois polos, ele ficou bem bipolar nessa questão da segurança ao longo desses 3 anos e meio. Porque havia, desde a campanha eleitoral, uma corrente que propugnava a criação do Ministério da Segurança Pública, argumentando que isso seria bom para o Lula, seria bom para a esquerda, seria bom para o PT ter mais protagonismo nessa área, e mostrar que a esquerda não era avessa a reforçar amarras e controles ali na área de segurança pública e não tratava essa questão apenas com a abordagem dos direitos humanos, aquela coisa ali que a direita sempre acusou, que a esquerda só ligava para o direito dos bandidos, etc, etc. Mas ele ficou muito resistente. Hoje mesmo, no lançamento do plano Brasil contra o Crime Organizado, ele admitiu isso, que ele hesitou e que ele achava que não era uma boa. Mas o assunto foi ganhando envergadura, foi ganhando relevância ao longo desses últimos anos, foi aumentando nas pesquisas aquela percepção de que o que o governo federal fazia em termos de segurança pública era insuficiente, e aí o governo paulatinamente começou a ingressar mais no tema. Primeiro com a PEC da segurança pública, depois com aquele projeto de lei antifacções e agora com a criação desse plano que tenta fazer uma amarra de tudo que foi feito. E o Lula, no lançamento, disse que assim que a PEC passar no Senado, ele vai finalmente criar o tal Ministério da Segurança Pública. Me parece que tudo isso está ficando muito tardio, né? Todas essas iniciativas vieram do ano passado para cá, do segundo semestre do ano passado para cá. A PEC passou na Câmara agora em março, está parada no Senado. Davi Alcolumbre não deu ainda nem a canetada que precisa dar para que ela comece a tramitar no Senado. A gente sabe que as relações entre ambos estão bastante conturbadas. Ele nem foi hoje no lançamento do plano. O Hugo Mota foi, mas o Davi Alcolumbre não foi, não compareceu. Então, me parece que fica tudo para a última hora com aquele jeitão, com aquela cara de um plano embalado ali às vésperas da eleição para dar a sensação, mais do que realmente a concretude, de que o governo está se preocupando com esse assunto. E aí isso se junta a uma série de políticas públicas desse último bimestre, desse último mês, se a gente for dizer. Porque o governo, em 14 de abril, mandou o projeto da escala 6x1 para a Câmara, que já estava tramitando na Câmara, e depois disso lançou o Desenrola 2, também depois de uma demora bastante considerável. São todas as medidas que ele espera que façam um efeito a tempo de melhorar a sua avaliação e, portanto, melhorar também as suas intenções de voto em primeiro e segundo turno. Se vai dar tempo ou não, é aquela discussão de sempre. A escala 6x1 parece que está andando, né, na Câmara. Os próprios empresários têm confidenciado aí aos políticos que eles acreditam que não vão conseguir evitar a aprovação dela na Câmara e também no Senado, mesmo com a vontade do Senado. Então é isso, as propostas estão andando, algumas delas provavelmente vão andar até antes das eleições. Resta saber se elas vão configurar um conjunto de tal natureza, de tal ordem, que as pessoas olhem e falam: olha lá, Lula está sim fazendo um bom governo, ele merece mais uma chance. Que essa é a pergunta que até aqui está sendo respondida de forma negativa nas pesquisas. A maioria das pessoas acha que ele não faz um bom governo e não merece mais uma chance. Então essa é a chave dupla que ele precisa virar nesses menos de 5 meses que nos separam do primeiro turno.
0: Tá certo. Por falar nisso, tem pesquisa essa semana, né?
1: Amanhã cedinho já estarei com Cássia Godoy, Milton Jung, porque aqui a escala 6x1 tá cantando solta. E a gente já tá, já tô escalada, sabe?
2: Já tá escalada. Você
1: também tá, não?
0: Tem períodos aqui que a escala é 7x7.
2: As eleições estão chegando aí, pessoal.
1: É, logo Vera, chegamos nisso.
0: Vera, obrigado, Vera. Até amanhã.
1: Tchau, gente. Até amanhã às 8 da manhã,
2: tá? 8 da manhã, é verdade.
0: Combinadíssimo.
2: Mas antes ela volta no ponto final hoje.
1: É verdade. Beijo, tchau. Beijo,
0: até mais. Cássia.
2: Agora nós temos informação com a nossa reportagem aqui em São Paulo. Pedro Fagundes está acompanhando os desdobramentos da explosão que aconteceu ontem em uma tubulação de gás no Jaguaré, zona oeste de São Paulo. Uma pessoa morreu, 3 pessoas ficaram feridas. Pedro Fagundes está na região. Boa tarde para você, Pedro.
3: Boa tarde, Cássia. Boa tarde também aos ouvintes. Olha, as concessionárias Sabesp e Comgás ainda não sabem e também não quiserem informar o que causou a explosão que matou uma pessoa e feriu outras 3 no bairro do Jaguaré na tarde desta segunda-feira. As autoridades também não responderam se disponibilizaram o mapa da tubulação da região antes das obras. Os representantes das companhias Samantha Souza, da Sabesp, e Bruno Dalcomo, da Comgás, participaram agora há pouco de uma coletiva de imprensa junto do tenente Maxwell Souza, da Defesa Civil. O principal anúncio à população veio da Sabesp, que aumentou o valor do auxílio emergencial de R$ 2.000 para R$ 5.000. De acordo com a concessionária, 194 cadastrados recebem o valor via Pix imediatamente. Quem já havia se cadastrado receberá um acréscimo de R$ 3.000 para complementar os R$ 2.000 anteriores. Neste momento, técnicos da Agência Reguladora de Serviços do Estado de São Paulo, ARSESP, e também do Instituto de Pesquisas Tecnológicas, o IPT, ainda atuam no local para avaliar os imóveis danificados e se eles também para continuar as investigações. A vistoria nas casas aqui inclui uma classificação nas cores para as moradias de acordo com as condições de cada uma. Fazer uma rápida explicação. Na verde são famílias que podem retornar. Amarelo para as famílias que podem retirar os pertences, mas ainda não retornam por danos superficiais. Laranja para aquelas que podem retirar os pertences com acompanhamento aqui da Defesa Civil por danos estruturais pouco mais graves. E vermelho para imóveis totalmente interditados.

0: policial técnico terceirizado da Sabesp permanece internado no Hospital das Clínicas em estado estável e o outro morador da vizinha, o Osmar, recebeu alta. Cássia.
1: Muito obrigada. Esse foi o Pedro Fagundes, que vai continuar acompanhando os desdobramentos desta explosão que aconteceu ontem em São Paulo, depois de uma obra, uma manutenção que estava sendo feita pela Sabesp e pela Comgás aqui na capital paulista. 1:42.
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3: Em comemoração ao Dia da Agricultura, o presidente da Faesp, Tirso Meirelles, ressaltou a importância de refletir sobre os fatores que ainda limitam o pleno desenvolvimento do campo brasileiro. Mesmo com avanços tecnológicos que colocam o agro entre os mais eficientes do mundo, o produtor ainda enfrenta condições que dificultam o planejamento e os investimentos de longo prazo. Meirelles destacou a falta de previsibilidade nas linhas de apoio, além de desafios logísticos e de armazenagem, que reduzem a competitividade e pressionam resultados. Segundo ele, fortalecer estruturas e instrumentos adequados é essencial para que a agricultura continue impulsionando o desenvolvimento do país.
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0: Marginal do Tietê tem lentidão no sentido da rodovia Castelo Branco, inclusive na aproximação da Ponte das Bandeiras e na altura do sistema Anhanguera Bandeirantes, sentido Ayrton Senna, tem congestionamento por causa de um acidente mais cedo.
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0: E aí, Teco?
1: Oi, Stardenberg, boa tarde, Cássia, boa tarde aos ouvintes, tudo bem?
2: Tudo certo, Teco, boa tarde.
0: Teco, saiu o balanço da Petrobras e eu vi aqui no mercado algumas pessoas, talvez muitas pessoas, reclamando não gostando do balanço.
1: Veio um balanço fraco, Stardenberg, assim, fraco, né? A empresa teve um lucro enorme, né? 32 bilhões de lucro no trimestre, mas é, por exemplo, 7% menos do que no primeiro trimestre do ano passado. As receitas mais ou menos iguais, dívida subiu bastante, inclusive a dívida. Teve muito aumento de investimento e pouco dividendo. Vão pagar 9 bilhões de dividendo, que é uma coisa que sempre... interessa a muita gente, principalmente ao investidor estrangeiro, né? Acho que a ressalva aqui é que a gente está com esse preço do petróleo ancorado aqui num valor muito alto, né? Mas esse primeiro trimestre aqui, só o último mês tem um impacto aqui da guerra. A gente vai descobrir como é que foi esse balanço da Petrobras em relação ao desempenho dela na guerra só no segundo trimestre. Mas, de qualquer forma, não parece um balanço muito animador, muito investimento. O investimento subiu muito fortemente no trimestre. Tem bastante coisa de exploração, mas tem bastante coisas em áreas diversas ali, como refino. E a percepção, né, Stardenberg, a presidente da Petrobras deixou vazar agora aqui na conferência da empresa, que vai ter um aumento de gasolina em breve, muito breve, segundo ela. Gasolina está ao redor de R$1 abaixo de onde deveria estar, né? Essa é a grande questão ali para ser debatida, né? Porque, enfim, tem um governo que não quer que o aumento, que não quer que repasse esse aumento, porque vai desorganizar a economia, vai deixar todo mundo insatisfeito, além de prejudicar a inflação. E a empresa que evidentemente está deixando de ganhar dinheiro ou em alguns casos até perdendo dinheiro, dependendo do preço que ela pratica aqui e do que ela importa, né?
0: Agora, o aumento do endividamento é preocupante também, né?
1: Preocupante, olha,
0: porque saiu outra vez que aconteceu isso de segurar preço e tal, no caso no governo da Dilma, por exemplo, e depois no governo do Bolsonaro, mas no governo da Dilma houve um aumento muito grande da dívida da Petrobras, né?
1: Ainda estamos longe daqueles piores cenários que a gente viveu ali no meio da década passada, mas subiu 56 bilhões de dólares para 62 bilhões de dólares, né? Então também não é um aumento pequeno aí, estamos falando de 5 bilhões de dólares, estamos falando de 25, 26 bilhões de reais. É bastante coisa, né? Acho que a grande questão aqui, Stardenberg, para olhar a Petrobras vai ser... Dado que, né, a gente já tem, só faltam 7 meses para acabar o ano e tem uma eleição no meio do caminho, né? Então, dependendo de quem for eleito, o ano que vem é um outro ano. Questão de descobrir como é que a Petrobras vai lidar com esse preço do petróleo, né? Porque essa guerra, evidentemente, já está demorando muito mais do que todo mundo imaginava, todo mundo gostaria, já está criando um monte de confusão e algumas daquelas decisões temporárias ou paliativas, né, começam a ser enfrentadas agora, né? Porque se não tem solução, tem que dar uma solução mais permanente para esse problema. E R$1 de gasolina, né, num preço ali que custa 6,5 para a gente ali que abastece, né, 6,5, 7, não dá para dar esse aumento nesse de uma tacada só, ainda mais um ano de eleição, né? Então vamos ver como é que vai ser equacionado isso, mas para o nosso ouvinte aí, em breve, aumento de gasolina já prometido aqui.
0: Teco Medina, obrigado, Teco. Até amanhã.
1: Até amanhã, tchau, tchau.
2: Até.
0: Então a gente vai pro intervalo. Anota aí. Que vem aí aumento da gasolina, né? No mês de abril, o preço da gasolina subiu 1,86. Em março havia subido mais ainda. E agora, então, a expectativa é que maio tenha outra alta do preço da gasolina, agora chancelada pela Petrobras, né? Conforme o Teco Medina, vamos passar vamos passar essa bola para ele. Intervalo.
2: E já voltamos.
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1: Tem lentidão na Anchieta, no sentido do litoral, por causa de uma ocorrência no quilômetro 39, congestionamento desde o quilômetro 35. Adiante, são mais de 15 quilômetros de fila.
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0: Suzana?
1: Oi, Sandenberger, Cássio, ouvintes, boa tarde.
2: Boa tarde, Suzana.
0: Suzana tá com imagem e sabe onde ela tá, Cássio?
2: Onde?
0: Palermo, Sicília.
2: Que delícia.
0: Tá sol aí, tô vendo, né?
1: Tá sol e aqui são quase 7 da noite e ainda tá sol. Tá uma delícia aqui, vocês não têm ideia.
2: Agora o que eu achei mais bacana é que a Suzana tem um panorama pra gente dos vinhos da Sicília, como eles eram antes e como eles são agora. Dá pra fazer um comparativo, é isso, Suzana?
1: É isso, Cássia. Eu vim aqui, fazia tempo que eu não vinha pra Sicília. Eu não consegui lembrar, mas faz 11 ou 12 anos que eu vim pra Sicília. Exatamente pra esse mesmo evento que chama Sicilian Primer, que reúne uma série de produtores aqui da Sicília. E a Sicília é interessante porque ela é uma ilha, mas é uma ilha com outras ilhazinhas ao lado, né? A mais famosa é Pantelleria, que é um pouco mais ao sul. E a Sicília, os produtores aqui falam muito que ela pode ser é como se fosse um continente, porque apesar de ser uma ilha, por exemplo, se você vai para, sei lá, Ilha do Pico, no Açores, que é uma ilha que você tem uma característica meio comum em toda a ilha, a Sicília tem, conforme a região que você está da Sicília, vai ter vinhos com uma característica ou com outra característica. Por exemplo, a região mais badalada hoje é o Etna, que é solo vulcânico, mas você tem vinhos que são mais marítimos, de ilha, que são com clima mais continental. Então você tem uma diversidade muito grande de vinhos aqui. E hoje eu passei o dia numa degustação que tinham 56 vinícolas expondo. Eu não consegui provar os vinhos de 56 vinícolas, mas eu provei muita coisa. E eu tô muito, muito encantada com o que eu provei. E é o que eu falei, tá muito diferente do que eu provei nesses 10, 11 anos atrás. Primeiro assim, hoje em dia, com tudo que a gente tem de conhecimento, de tecnologia, é muito difícil a gente fazer um vinho ruim. Mas você tem uma diferença entre fazer um vinho ok e um vinho de qualidade. E o que eu estou encontrando aqui, o que eu provei muito ontem e hoje, é vinho com muita qualidade na taça, que é o mais interessante. E o primeiro, assim, eu lembro quando eu vim aqui da outra vez, eu provei muito Syrah, que é uma uva francesa, muito Chardonnay, que é uma uva, também é uma uva francesa, né, uva da Borgonha. Mas hoje em dia, o que eu percebi, assim, eu provei muito mais vinhos elaborados com variedades que a gente chama autóctones, que são variedades aqui da região. Então eu provei, por exemplo, muito Grilo, que é uma uva branca, muito Carricante, que também é uma uva branca, muito Nerello Mascalese, que é uma uva tinta, muito Frappato também, que é uma uva tinta, que me surpreendeu muito. Então, assim, a gente vê essa uma mudança de perfil, da ideia de fazer vinhos com mais tipicidade, ou com a gente fala, mais foco no terroir, e vinhos muito mais frescos, assim, até os próprios, quando a gente fala do Nero d'Avo, que é a grande uva aqui do sul da Itália, eu provei vinhos muito mais frescos, não tão, assim, aquela fruta meio madura. Hoje em dia tem uma preocupação em não deixar a uva amadurecer demais no vinhedo, para dar vinhos mais frescos, com que ganha, não necessariamente mais complexidade, mas que seja mais agradável de você beber uma segunda taça. Então, o que eu queria falar para o ouvinte, assim, essa semana eu fico aqui, essa semana toda, e muito encantada e muito, assim, feliz com o que eu tô provando de vinho da Sicília. Não é mais tão aquele vinho mais super extraído, mas é um vinho que está caminhando para uma elegância muito grande.
0: Eu estive na Sicília em 2019, no final de 2019. E eu lembro muito bem, eu não tenho anotado aqui agora, mas eu me lembro muito bem de ter gostado muito dos brancos.
1: Brancos, eu provei muito locais. Mais branco. Isso, eu provei muito mais branco aqui do que tinto, mas mesmo os tintos, Sademberg, eles estão surpreendendo, porque antes eles eram mais meio aquele vinho mais estruturadão, mais sem tanto encanto, e agora tem um frescor. E aqui, né, tá meio friozinho, né, aqui tá quente, e assim, você tem muita vontade de beber um vinho branco. Ele é fresco, ele é gostoso, ele é frutado, vários têm um toque mais mineral, assim, aquele vinho que convida para uma segunda, para uma terceira taça. Tem que tomar cuidado aqui com o número de taças, vamos
0: dizer assim. Tá certo. Suzana Varelli, obrigado e até quinta.
1: Até quinta. Boa tarde para vocês.
2: Boa tarde.
0: Boa tarde. Cássia Regina, vamos ficando por aqui. Tivemos na produção.
2: A produção e na reportagem, Ana Luísa Bessa.
0: Nos trabalhos técnicos,
2: o Juliano Fonseca.
3: 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Carlos Alberto Sardenberg e Cássia Godoy.
2: Uma ótima tarde a todos e até amanhã.
0: Eu ia terminando o programa quase sem falar de uma observação de um ouvinte aqui, que tá muito certo, nós falamos bobagem aqui, eu falei bobagem. Quando a gente tava falando com a Vera sobre a escala 6x1, eu falei que aqui é a escala 7x7. Não, é 7x0.
2: 7x0, é.
0: 7x7 seria 7 dias de trabalho e 7 de folga, sim. Estaria bom.
2: Seria ótimo.
0: Mas aqui é... Não é assim, não é toda hora, mas tem 7x0.
2: Em alguns momentos.
0: Bom, muito obrigado pela audiência.

0: Terça-feira, 12 de maio de 2026. A União Europeia vetou as importações de carnes e animais do Brasil a partir de setembro. O bloco atualizou hoje a relação de países que cumprem as regras contra o uso excessivo de antimicrobianos na pecuária. As substâncias são utilizadas para tratar e prevenir infecções em animais. A lista poderá ser atualizada assim que as autoridades brasileiras derem resposta à iniciativa. Com a publicação, a União Europeia emite um sinal de vigilância depois de críticas do setor agrícola local e da França à assinatura do livre comércio do bloco com o Brasil. A parceria entrou em vigor em 1º de maio de forma provisória. O acordo ainda aguarda uma decisão judicial na Europa. O presidente Lula afirmou que durante reunião com Donald Trump pediu ao presidente dos Estados Unidos a entrega de criminosos do Brasil que estão em Miami. A declaração foi dada durante cerimônia no Palácio do Planalto no lançamento do programa Brasil contra o Crime Organizado, que prevê investimentos de 11 bilhões de reais na área de segurança pública. O chefe do executivo reforçou ainda que os líderes de organizações criminosas não estão nas favelas, mas nos bairros de alto padrão e infiltrados no empresariado, no judiciário e no Congresso. No horário de Brasília, 2:04.
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0: Em Manaus, 1,8.
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0: Muito boa tarde para você, sintonizado na CBN Amazônia Manaus nesta terça-feira, também início de semana, hoje 12 de maio de 2026. Muita chuva, muita chuva em Manaus. Tô por aqui no estúdio com muito frio, ouvinte. Como é que tá a sua tarde aí, viu? Me conta como é que tá a movimentação e também a chuva caindo aí na sua região. Já interage com a nossa equipe até as 2 da tarde, horário em que a estação CBN fica ao ar, através do nosso WhatsApp, 92981980632, 981980632. Hoje é terça-feira, a gente tem daqui a pouquinho Aldemiro Dantas na coluna Direito Civil, sempre trazendo os causos por aqui com a gente e, claro, soluções através do jurídico. Também daqui a pouquinho vamos conversar com o professor Abraim Bazzi na nossa coluna Literatura e História e, claro, de 1 às 2, com muita prestação de serviço e sempre também de olho, pelo menos hoje, né, o que acontece em Manaus neste momento, nessa chuva que não para de cair e, pelo tempo, sendo manauara e conhecendo o inverno amazônico, acho que deve continuar até o fim do dia. Nesse momento, inclusive, estou de olho aqui no clima tempo, 26 graus é a temperatura na cidade. Como que fica? De olho por aqui, olha só, o clima tempo está apontando que hoje vai ser bem parecido com ontem, sol com algumas nuvens, deve chover rápido durante o dia e à noite. Nesse momento, muita água caindo aqui na Avenida André Araújo, zona centro-sul da cidade, pertinho da rotatória do Coroado, nessa divisa entre zona sul e zona leste da cidade. Ao vivo nesse momento para o YouTube, CBN Amazônia Rádio com Imagem, você nos ouve e nos assiste por lá também. Relógio virando em Manaus, 1h11.
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0: E ó, a gente abre a edição de hoje conversando com o presidente da CUFA, Alexei Ribeiro, que já está na linha com a gente, para trazer detalhes sobre o último dia de inscrições para o Favela Lab Audiovisual, que é uma parceria entre a CUFA e a Globo para transformar as ideias da galera que mora em comunidades aqui na nossa região em narrativas que podem, inclusive, estar incluídas dentro do mercado do audiovisual. Alexei Ribeiro já na linha com a gente. Boa tarde, Alexei. Mais uma vez a gente te recebe por aqui para trazer mais um trabalho, uma iniciativa da CUFA aqui no Amazonas, né? Tudo bem?
3: Oi, Nicole, oi, Vinte, boa tarde, tudo bem?
0: Tudo ótimo.
3: O trabalho não para por aqui, mais uma oportunidade surgindo. A CUFA nacionalmente fez uma parceria com a Rede Globo e vai estar ofertando um curso gratuito, no primeiro módulo, que ele vai ser online. Mas as iniciativas que se destacarem, elas vão receber, né, passagem, hospedagem para estar no Rio de Janeiro fazendo as aulas presenciais e concorrer a um prêmio de R$20.000 para cada iniciativa que se destacar nos projetos de audiovisual.
0: A gente está falando do projeto Favela Lab Audiovisual. As inscrições seguem até amanhã, dia 13 de maio. Eu queria saber quem que pode participar. Qual que é o pré-requisito, Alexei?
3: Bom, todo mundo pode participar, você precisa pelo menos ter uma ideia de qual iniciativa você vai querer fazer, qual projeto você vai querer representar no audiovisual, e todo mundo pode se inscrever, né? É importante a maior adesão possível de pessoas. Os estados que tiverem maiores adesões vão ganhar um destaque ainda maior, e a gente gostaria muito de estar com um destaque nacional saindo daqui do Amazonas, que pra gente é sempre um motivo de muito orgulho.
0: Como que surgiu a iniciativa para a criação desse projeto? Porque a gente está falando de uma parceria entre a CUFA e a Globo. A gente tem aí, né, especialmente uma vertente diferente do trabalho que vocês fazem, porque é um trabalho voltado para o audiovisual. Surgiu a partir de onde? A gente tem iniciativas dentro das comunidades também que exploram esses talentos?
3: Tem Enfim, a CUFRA, né, ela é muito reconhecida por diversas atividades que exercem e ela tem uma parceria institucional com a Rede Globo de muitos anos. Essa parceria traz diversos frutos, como recente trouxe um documentário sobre os motoboys e também sobre as mães das favelas, enfim. A gente sempre tem algumas iniciativas ligadas e como a gente sabe que dentro das favelas, dentro dos espaços, tem muita criatividade, tem muita produção de conteúdo, tem muito desenvolvimento de atividade, a gente casou a fome com a vontade de comer, né? A gente captou as pessoas para que elas possam se profissionalizar e também demonstrar o seu talento de acordo com esse projeto. Então, dentro desse projeto, as pessoas vão poder expor suas ideias dentro do campo audiovisual e, quem sabe, ser selecionada para poder estar lá no Rio e concorrer também a essa premiação de 20 mil.
0: Quantas pessoas serão selecionadas aqui na fase regional? São 40?
3: São 40 pessoas selecionadas.
0: E a partir disso a gente passa por um outro processo seletivo para ir para a fase nacional. Só queria entender como é que é, né, essa fase, a cada fase.
3: Exatamente, a primeira fase vai iniciar as turmas online, e a partir dessas turmas online vão ser desenvolvidos alguns projetos e dentro desse desenvolvimento desses projetos haverão as curadorias. A partir dessas curadorias eles passam a ter essa seleção. Esse número de selecionados para nacional, ele não é fixo, né? Pode ser 10 de uma região, pode ser um só da região, mas de acordo com o projeto, os projetos mais relevantes serão levados para o Rio de Janeiro para poder estar lá na fase final do curso presencialmente e concorrer ao prêmio de 20 mil. Lembrando que o prêmio de 20 mil vai para as 3 melhores ideias, não vai ser um único prêmio, serão 3 ideias que receberão um prêmio de 20 mil reais cada.
0: Maravilha, é um bom prêmio para, enfim, começar aí uma empreitada com participação no projeto Favela Lab Audiovisual. Conta pra gente onde que as pessoas podem ainda se inscrever, é pela internet, dá para ser de maneira presencial, já que o prazo é curto, somente até amanhã.
3: O link está disponibilizado nas redes sociais da CUFRA Amazonas. A gente também vai estar divulgando, vai estar enviando o link aí para vocês poderem poder estar disparando para as pessoas que estiverem em torno. Então, basta seguir a CUFRA e nos nossos stories e na postagem também já está lá o linkzinho para que você clica, se inscreva e possa participar.
0: A gente acaba de conversar com o presidente da CUFRA no Amazonas, Alexei Ribeiro, trazendo para a gente os detalhes de como participar das inscrições do projeto Favela Lab Audiovisual, mais uma iniciativa da CUFRA aqui no Amazonas, com uma prospecção a nível nacional, mas dessa vez é um projeto em parceria entre a CUFRA e a Globo. Alexei, mais uma vez, obrigado pela disponibilidade. Até uma próxima.
3: Até breve. Tchau, tchau.
0: Agora em Manaus, 1:16, a gente faz a primeira pausa. Volto em breve.
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0: Olha só, fé e renovação vão tomar conta das ruas de Manaus nesta terça e quarta-feira, durante a tradicional festa da Nossa Senhora de Fátima. Agora, com essa programação e a chuva que cai em Manaus, fico me questionando se vai existir algum tipo de adiamento, viu? Isso porque milhares de fiéis devem participar de uma programação especial no santuário do bairro Praça 14, que inclui missas, consagração de devotos, carreata e a emocionante procissão luminosa pelas ruas da cidade. A celebração reforça uma das mais fortes tradições religiosas do povo amazonense e tem uma programação recheada e convite. A gente vai ouvir agora.
1: Hoje aqui no nosso santuário teremos a missa às 18h30, com a procissão também dos carros que serão colocados até a Igreja São Sebastião. Teremos a bênção, né, destes carros. E amanhã, no dia 13, teremos a nossa programação começará bem cedinho, a partir das 6 horas da manhã. Teremos também a celebração às 9 horas, ao meio-dia, e a tão esperada procissão luminosa, aonde sairemos da Igreja São Sebastião até o Santuário de Nossa Senhora de Fátima, com a missa campal às 20 horas, com o nosso cardeal Dom Leonardo.
0: Claro que com essa chuva caindo, né, a programação deve ser pelo fim da tarde, início da noite. Espero que até lá dê uma acalmada na chuva em Manaus, para que a programação não precise ser remanejada para um outro dia. De qualquer maneira, a produção por aqui entrará em contato com a Arquidiocese de Manaus para saber sobre possíveis imprevistos, né? Afinal de contas, estamos trazendo um serviço para você, que possivelmente pode ser católico, tá sabendo dessa informação por agora aqui na CBN. Se a programação se estende, né, ao longo dessa tarde, permanece, fica de pé ainda ou será adiado. Volto com mais informações assim que a gente tiver o retorno, então, da Arquidiocese. Vamos seguindo, então, já mudando de assunto por aqui, trazendo outro serviço a você. Afinal de contas, 2026 é um ano de eleição e o Tribunal Regional Eleitoral do Amazonas vem recebendo inscrições para mesários voluntários na eleição deste ano. O assunto é destaque por aqui. Quem traz mais detalhes é o Daniel Ramos.
2: Boa tarde, Nicole, boa tarde a todos que nos acompanham. De fato, são vagas bastante disputadas. Para a gente ter uma ideia, de janeiro até maio, mais de 4.600 pessoas já se inscreveram para atuar de forma voluntária como mesário no pleito de 2026. Os mesários atuam nas sessões eleitorais durante as eleições. Entre as funções estão a recepção dos eleitores, conferência de documentos, coleta de assinaturas, validação biométrica e a organização da votação, ou seja, esses profissionais voluntários atuam para que o pleito ocorra da melhor forma possível. Quem pode participar? Pessoas, eleitores maiores de 18 anos que estejam em situação regular com a Justiça Eleitoral. No entanto, existem algumas restrições, como, por exemplo, não podem atuar como mesários parentes de candidatos até o segundo grau, pessoas com título cancelado ou eleitores que tenham algum impedimento identificado pela Justiça Eleitoral. Para quem participa, tem alguns benefícios. Os mesários voluntários podem ter dias de folga pelo serviço prestado, certificado de participação, auxílio alimentação nos dias de atuação e vantagem em critérios de desempate em concursos públicos quando previsto no edital. Para fazer a inscrição é muito simples, pode ser direto no site do Tribunal Regional Eleitoral do Amazonas, o TRAM, ou também acessando essa reportagem no nosso portal G1 Amazonas. Volto com você.
0: Daniel Ramos, obrigada pelas informações. Até o dia 30 de maio, então, é o prazo limite para fazer as inscrições para mesários voluntários nas eleições de 2026. Há restrições, precisa de um pré-requisito, como o Daniel trouxe para a gente, mas também há benefícios, né? Inclusive, se você pretende prestar algum concurso público, pode ter alguma vantagem ali que deve fazer a diferença. Então, fique atento. Mais detalhes, entre então no site do Tribunal Regional Eleitoral do Amazonas. Vamos seguindo, mudando de assunto por aqui agora, para te contar que a Anvisa, a Agência Nacional de Vigilância Sanitária, publicou ontem, no início da semana, o registro de dois medicamentos. Um para tratamento de doenças inflamatórias crônicas e autoimunes, e o segundo é para asma e rinossinusite crônica com pólidos nasais grave. O primeiro medicamento, ouvinte, é indicado é o Iezintec. acho que é assim a pronúncia. Ele é apresentado como uma solução injetável pronta para administração subcutânea e para infusão intravenosa. Esse remédio é indicado para tratar psoríase, artrite psoríasica, doença de Crohn e também colite ulcerativa. De acordo com a Anvisa, esse produto foi avaliado pela via de desenvolvimento por compatibilidade, tendo sido comparado ao medicamento Stelara. O medicamento é aprovado em uma nova alternativa terapêutica para que pacientes adultos e crianças acima de 6 anos com psoríase em placas de grau moderado a grave possam utilizá-lo. Além disso, a gente também tem, por exemplo, asma e rinossinusite crônica como uma segunda opção, né, para o medicamento que a gente está anunciando por aqui, tratar as duas possibilidades de doença. A Anvisa publicou o registro de esse novo medicamento para tratar a asma e a rinossinusite crônica com pólipos nasais grave. A medicação, ela é apresentada como uma solução injetável em seringa preenchida ou caneta aplicadora, prontas para uso e indicada também como tratamento de complementar da asma em pacientes adultos e pediátricos com a idade igual ou acima de 12 anos que tem algum tipo de inflamação do tipo 2, que é alérgica, caracterizada pelo excesso de eosinófilos, que são glóbulos brancos envolvidos na inflamação das vias aéreas no sangue. Segundo a Anvisa, estudos clínicos demonstraram então uma redução significativa na taxa de exacerbações clinicamente quando comparado ao placebo, ambos associados ao tratamento padrão. No caso agora da rinossinusite crônica com pólipos nasais, o medicamento é indicado somente para pacientes adultos nos quais a terapia convencional ou cirurgia não proporcionando controle adequado do quadro. Nos dois casos, esse tratamento é indicado para apenas uma dose a cada 6 meses. São novos medicamentos, né, para doenças específicas, passando então pela regulamentação e aprovação da Anvisa com registro já no início dessa semana. Basicamente, a Anvisa está liberando o registro de medicamentos para tratar tanto a psoríase quanto a asma. Relógio virando em Manaus. Agora na cidade, 1:28. Aproveitando que a gente falou sobre saúde, também te conto que a Semana S, que é um evento que está sendo realizado pelo Sistema Comércio, começou no último domingo, no fim de semana, e vai até o fim dessa semana, dia 16 de maio, aqui no Amazonas. Agora, quando se trata de Manaus, o encerramento vai acontecer no Largo de São Sebastião. Por lá, vários serviços gratuitos do SESC e do SENAC. E, claro, precisa passar por um processo de inscrição feitas pelo site do Sesc Senac. No dia 16, é uma programação que vai começar às 7 horas da manhã. Por lá vai ter uma atividade, por exemplo, como aulão de bike, seguida de yoga e aula de ritmos, ou seja, dança. Durante todo o dia haverá serviços de saúde e bem-estar, como consultas odontológicas, aferição de pressão e glicemia, massagens também, além de orientação nutricional e jogos educativos. O público também vai ter acesso a serviços de beleza, como design de sobrancelha, esmaltação, corte de cabelo. Agora, na área de emprego e capacitação, também estarão presentes, por exemplo, coleta de currículos pelo projeto Emprega Mais e oficina de escrita criativa. Entre as atrações estão também atividades de educação e tecnologia, como planetário, jogos com realidade virtual e demonstração de impressões 3D. Ou seja, você, especialmente que vai buscar por um serviço específico, vai levar seu filho, pode existir também algum tipo de entretenimento para ele enquanto você busca por esse atendimento, viu? Além disso, por lá também haverá programação cultural com espetáculo de teatro, contação de lendas amazônicas, aquarela, né? Além da área da beleza, portanto, tem bem-estar também. E para encerrar esse evento, já no dia 16 de maio, fui até olhar o calendário, que vai acontecer no sábado, no fim de semana. A gente vai ter um encerramento lá no Largo de São Sebastião. com o Festival Calouros do Sesc, com um desfile da moda amazonense chamada Ancestralidade e Biotecnologia, com apresentação circense. Às 19h, inclusive, o Wendel Pinheiro vai se apresentar e, na sequência, encerramento de fato com a apresentação de Elba Ramalho, encerrando, então, a Semana S em Manaus. Ou seja, durante toda a semana essas atividades vão acontecer no Largo de São Sebastião, mas no sábado, dia 16 de maio, a gente vai ter um encerramento especial com atividades extras, né? Como trouxe para você, teatro, apresentação de shows, espetáculos, além também de atividades voltadas para relaxamento, né? Como massagem e embelezamento para a população. Fica aqui o convite, lembrando que é preciso fazer a inscrição. Fui até abrir aqui o site para trazer com precisão a você, através do endereço semana-s.portaldocomércio.org.br. Relógio virando em Manaus, 1h31, repórter CBN.
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0: Terça-feira, 12 de maio de 2026. O presidente Lula afirmou que vai criar o Ministério da Segurança após a aprovação da PEC da Segurança Pública pelo Senado. A proposta está parada desde que foi aprovada pela Câmara dos Deputados em março. O texto aguarda despacho do presidente do Senado, Davi Alcolumbre, do União Brasil, para início da tramitação na Casa. O texto enfrenta resistência política, tanto entre parlamentares quanto entre governadores de estados da oposição, que vem em risco de ampliação excessiva da atuação do governo federal na segurança pública. O Tribunal Regional Eleitoral de Roraima aprovou a resolução que definiu as regras da eleição suplementar para cargos de governador e vice-governador do estado. Com a decisão, a votação permanece direta, quando os eleitores escolhem os candidatos nas urnas. A votação foi marcada para o dia 21 de junho. A norma foi mantida por 5 votos favoráveis e 2 contrários. A Superintendência-Geral do Conselho Administrativo de Defesa Econômica analisa se houve irregularidades na venda de uma mina de terras raras em Minasu, no norte do Goiás, para uma empresa dos Estados Unidos. O negócio foi fechado por quase 3 bilhões de dólares e a companhia Serra Verde Pesquisa e Mineração S.A. virou alvo de críticas de autoridades que afirmam que os recursos do subsolo brasileiro pertencem à União. O navio cargueiro da Rússia, que afundou em condições misteriosas perto da costa da Espanha, transportava materiais suspeitos de serem reatores nucleares para a Coreia do Norte. De acordo com informações da emissora de TV CNN Internacional, a explosão pode ter sido provocada por uma operação militar inédita de forças do Ocidente para evitar que a Rússia transfira tecnologia nuclear à capital norte-coreana. No horário de Brasília, 2:33.
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0: Atenção, os nomes das vítimas da Covid-19 e mensagens em homenagens às mais de 700 mil vidas perdidas na pandemia foram projetadas no Centro Cultural Casarão de Ideias, no Centro Histórico de Manaus, no início da noite desta última segunda-feira. A ação do Ministério da Saúde marca a sanção do Dia Nacional em Memória das Vítimas da Covid-19, oficializado pelo presidente Luiz Inácio Lula da Silva. Durante a homenagem, a projeção revelou imagens que reforçam a importância da memória coletiva diante dos impactos da pandemia no país e destacam o papel do Sistema Único de Saúde, o SUS, dos profissionais de saúde, da linha de frente, da vacinação e das políticas públicas no enfrentamento da maior emergência sanitária recente no Brasil. Além de Manaus, a homenagem aconteceu em outras 5 capitais. As projeções foram realizadas no Cristo Redentor e no Centro Cultural do Ministério da Saúde, no Rio de Janeiro, no Congresso Nacional, em Brasília, na esquina da Avenida Paulista com a Rua da Consolação em São Paulo, no Complexo Cultural da Estação das Artes em Fortaleza e no Centro de Oncologia do Hospital Conceição em Porto Alegre, no Rio Grande do Sul.
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0: 1h40.
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0: Professor Abraim, boa tarde, como vai?
2: Boa tarde, eu vou bem. Boa tarde, ouvintes da CBN Amazônia.
0: Hoje, professor, a gente vai falar sobre a obra Terezinha Mourango, a Cinderela da Amazônia. Confesso que não conheci essa obra. Estou ansiosa para a apresentação do senhor nessa tarde. Me conta.
2: Pois é, infelizmente o autor já está falecido. Professor universitário e foi membro da Academia Amazonense de Letras, Demóstenes Carminé. Ainda soprava o vento frio, resquício de friagem amazônica, a chamada friagem da época de São João, quando a população de Manaus saía às ruas para lotar duas principais avenidas, Eduardo Ribeiro e 7 de Setembro. Em uma tarde ainda muito fresca, dos primeiros dias de julho dos saudosos anos dourados de 1957. Para receber festiva em sua simplicidade. Claro, o governador do estado estava lá, Plínio Ramos Coelho. Ao mesmo tempo, todas as autoridades excepcionais daquela época abraçava calorosamente a encantadora Terezinha Gonçalves Mourango. Era a beleza da flor da Vitória Régia. Estava exatamente neste ano e havia os burburinhos da rua. Clima de euforia, alegria, grande satisfação. Afinal, ela foi eleita Miss Rio Negro, Miss Amazonas, Miss Brasil e Vice Miss Universo. Tudo isso numa festa memorável. Infelizmente, a década de 50 não foi de muitas outras lembranças boas, mas guarda de Terezinha Mourango esse espaço que só o Amazonas tem. Ela era realmente uma figura, driblando toda qualquer influência do mundo da beleza e da sua infância, vivida nos anos 40, lá no município de São Paulo de Olivença, da adolescência aos anos 50 em Manaus, ainda experimentando a pós-glória vivida, porque em 1956 ela tornava-se Miss Cinelândia pelo Atlético Rio Negro. Terezinha Mourango, considerada deusa, é simbolicamente

0: ambição, heresinha tinha planos, tinha projetos, acreditando na possibilidade de poder alçar voos mais altos e desafiar a beleza das passarelas do Brasil. De fato, conheceu o empresário industrial Petigliani e foi a paixão à primeira vista. Logo, tornou-se seu namorado. E a partir daí veio poucas vezes a Manaus. Uma delas, depois de casada, cujas fotos eu guardo com muito carinho, da presença dela no Ideal Clube, no Atlético Renego Clube. Terezinha Morango foi realmente a Cinderela da Amazônia. E o autor foi muito feliz na escolha desse ensaio biográfico. De fato, a bem da verdade, ela possuía atributos e muitas qualidades individuais, cuja trajetória nos dá orgulho. O Amazonas despontava como a mulher mais bela do Brasil. Terezinha Morango fez carreira no Rio de Janeiro. Já muito mais tarde, a escola de samba Aparecida tentou homenageá-la e prestou-lhe uma homenagem. Ela foi tema do carnaval, porém não pôde vir a Manaus para o desfile. Naturalmente, é motivo de orgulho relembrar um período importante da nossa história, especialmente daqueles amazonenses que levaram o nome do Amazonas num ponto bem alto. Terezinha Morango, já falecida, que possa morar na eternidade da beleza do olhar dos amazonenses. É a nossa dica de hoje, minha amiga, aos nossos ouvintes.
1: Eu acabo, inclusive, pesquisando aqui sobre a Terezinha Gonçalves Morango, professor, e encontro uma reportagem que eu acho que tem dedo seu no Portal Amazônia, viu?
0: Foi escrito por mim.
1: A título de curiosidade, para quem se interessou e quiser pesquisar, o título da reportagem é o seguinte: Terezinha Gonçalves Morango, a bela mulher amazonense dos anos dourados que encantou o país. Professor, obrigada. Beleza. Por hoje.
0: Ora, o prazer foi enorme falar com você e com os nossos ouvintes.
1: Um beijo, até a próxima. Agora em Manaus, 1h47, a gente muda de assunto para falar sobre inteligência artificial. A gente sabe que a IA... Opa! Só mudando de assunto novamente, ouvinte. Muita chuva em Manaus e a gente acaba de receber duas mensagens, não só uma, viu? Duas mensagens da Defesa Civil alertando aqui para o risco severo de alagamento por conta da chuva que cai em Manaus neste momento e também fazendo... trazendo a orientação, né, para em caso de emergência ligar para 199 e 193. Emergência se tratando de risco de alagamento, deslizamento e também ocorrências no trânsito em Manaus. Esses são dois avisos que a gente recebe hoje em Manaus pela manhã. Não houve mensagem enviada pela Defesa Civil, mas agora no início da tarde, sim. Fique então um alerta. Vamos mudar de assunto, então? Voltar a falar sobre inteligência artificial. A gente sabe que a IA já ganhou todos os espaços da nossa vida, né? Mas quando se trata da educação, alguns especialistas vêm questionando os limites do uso da inteligência artificial. Isso porque diretrizes voltadas ao ensino já estão sendo elaboradas pelo Ministério da Educação e do Conselho Nacional de Justiça. Para a gente entender melhor sobre, né, que tipo de impacto o uso excessivo da inteligência artificial pode ter na educação, a gente preparou uma reportagem onde os próprios educadores comentam sobre essa preocupação, que pode ter um risco muito grande de impactar ali em relação ao próprio pensamento crítico desses alunos. um mundo de ideias, de informações e

0: Respostas rápidas é a inteligência artificial. Sistemas da computação programados para realizar tarefas comandadas por humanos. São capazes de aprender, tomar decisões e até gerar textos e imagens. Praticidade que conquistou até quem ainda não era adepto às ferramentas disponibilizadas pela tecnologia. É o caso da acadêmica de odontologia Cassiane Teixeira.
1: Eu utilizo muito a IA tanto para fazer pesquisas, para tirar dúvidas e também para complementar o estudo que eu tenho com a faculdade. Conforme foi ficando mais frequente o uso, aí eu comecei a utilizar, porque realmente ajuda muito no apoio, principalmente para estudar para as provas.
0: Já no caso da Vivian, que faz duas graduações, a IA faz parte da vida dela desde que ingressou nas faculdades.
2: Eu estou realmente procurando mais desde o início me policiar quanto a IA, porque às vezes a gente realmente está sem tempo, ou às vezes você só realmente está muito cansado, você tem preguiça, porque isso é uma realidade, né? Algumas vezes ela pode prejudicar por conta desses momentos, que a gente se sente mais cansado e por conta, enfim, da rotina pesada, acaba querendo demandar todas as nossas atividades para ela.
0: Em sala de aula, a inteligência artificial tem sido uma grande aliada nas pesquisas acadêmicas. Um dos principais objetivos é trabalhar o ensino usando a tecnologia de maneira ética e responsável, sem exageros, para que no futuro não comprometa o senso crítico dos estudantes. A regulamentação do uso da IA no ensino vem sendo debatida pelo Conselho Nacional de Educação e do Ministério da Educação. O objetivo é criar um filtro ético-pedagógico nas escolas e universidades. Com isso, enquanto na educação básica o foco é o letramento digital, no ensino superior, estudantes devem ser preparados para as exigências tecnológicas do mercado de trabalho. É o que explica o professor de TI, Análise e Desenvolvimento de Sistemas, Matheus Azevedo.
3: Tem visto um reflexo não tão positivo, que é a baixa de análise crítica, né, de alguma determinada situação ou algum determinado problema. Eles ficam muito, ao invés de usar como muleta, eles utilizam como fonte principal de informação.
0: No Instituto de Computação da Universidade Federal do Amazonas, estudantes aprendem a desenvolver sistemas de IA na prática. Segundo o Altigran da Silva, professor doutor em ciência da computação na UFAM, no laboratório, quem auxilia é o assistente virtual chamado Bodó, uma referência ao peixe amazônico.
4: A ideia é que os profissionais que a gente forma aqui no Instituto de Computação da UFAM sejam as pessoas que vão para a sociedade fazer dessas ferramentas e construir novas ferramentas de inteligência artificial que possam ser aplicadas do ponto de vista positivo, né, para desenvolvimento da sociedade.
0: Enquanto as diretrizes não são implantadas no Brasil, professores e alunos buscam na inteligência artificial um apoio para as tarefas do dia a dia. É o caso da Vivian Lúcia, estudante do início da reportagem.
2: Aprender, ter essa base que a gente teve com esses professores lá no início da graduação, lapidou muito todos os meus colegas, todos eles têm uma responsabilidade grande.
0: Com reportagem de Naine Carvalho, Nicole Gomes para a CBN. Alô, de Miranda em Manaus, 1h52. Rápido intervalo, volto logo.
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0: Manaus, 1h55.
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0: Oi, Aldemiro, boa tarde, tudo bem?
2: Oi, Nicole, boa tarde. Boa tarde, nosso amigo ouvinte da CBN Amazônia.
0: Hoje, o nosso tema é sobre a guarda compartilhada do pet em casos de separação e divórcio. Essa é uma nova legislação, né, de 2026, Aldemiro.
2: Não tem nem um mês ainda. Pois foi publicada dia 16, mês passado, 16 de abril.
0: E aí, agora me conta como é que fica a tipificação dessa nova permissão em casos de separação e divórcio, como que fica a guarda do pet? O pet, primeiro de tudo, ele é considerado nessa nova legislação um membro da família?
2: Olha, quase, vou já te falar o porquê. Quase isso, na verdade. O tratamento que a lei deu é como se fosse o filho, na verdade. Eu volto para isso, mas deixa eu te contar uma coisa.
0: Sim.
2: Na verdade, antes dessa lei, já vinha de alguns anos para cá, o judiciário decidindo sobre guarda, compartilhamento, quem fica, quem não fica. E assim, mas aí vinha do que cada juiz achava, né? Ficava muito no achismo. Eu acho que assim é melhor, eu acho que assado é melhor. E dava muita confusão. Eu vi um caso concreto de um amigo meu até. Ele se separou da companheira e ela foi morar no Rio de Janeiro. Aí ela disse assim, os dois eram advogados, e ela disse assim, eu vou levar os livros. Ele disse, pode levar o que quiser, mas só deixa a boleta é a cachorrinha que os dois tinham, nela não toca, senão a gente briga. Ou seja, já vinha dando confusão por falta de uma regulamentação, mas já havia, de qualquer modo, decisões. Aí quando foi agora, mês passado, dia 16 de abril, entrou em vigor essa lei nova, caso alguém tenha curiosidade, é a lei 15.392. Uhum. O que acontece? Por que que eu disse que a lei tratou o pet como se fosse um filho menor? Porque a lei expressa, assim, ao longo da lei, ela vai dizendo, olha, o juiz vai adotar, se não tiver acordo, a solução que for mais benéfica para o pet, para o animal, vai privá-lo de maus-tratos, deverá evitar que ele fique submetido a maus-tratos, violência familiar, custódia compartilhada. Quando o casal separa e tem filho menor, é a guarda compartilhada. Só mudou que a lei chamou de custódia compartilhada e não de guarda. Mas aí, para evitar dúvida, Nicole, a lei disse bem claro, ela trata como se fosse mesmo na guarda de um filho menor. E lá no final, no último artigo, ela diz assim, qualquer dúvida que não esteja nessa lei, devem ser aplicadas as leis que tratam da guarda de filhos menores. Ou seja, não tem dúvida, ela tratou como se fosse mesmo um filho menor.
0: Tira ali filho e coloca, né, um animal, pet, semelhante.
2: Exato.
0: Então a gente tem nessa legislação alguma coisa sobre pensão? Tem isso também? Sim.
2: Não a pensão diretamente, mas sobre divisão de despesas, sim, com certeza, né? Porque certo. Assim, na verdade, isso também é semelhante à guarda de um filho menor, porque na guarda de um filho menor há despesas com alimentação, com educação, né, com saúde. Da mesma forma, a lei tratou claramente disso aí. A lei separou as despesas em dois tipos, né? Despesas ordinárias, alimentação, todo dia o animal come, alimentação, higiene, né? E despesas extraordinárias, veterinário, medicamento, internação. E ela diz o seguinte, despesa ordinária, quem estiver com animal vai ter essa despesa. Assim, a lei sugere, da mesma forma que faz em relação a filhos menores, a lei diz que preferentemente é a custódia compartilhada, ou seja, o casal deve acertar, senão o juiz determina, vai passar tipo uma semana com uma semana com outro, e já a gente fala sobre essa divisão de tempo. O fato é, quem passar mais tempo com o animal, evidentemente vai ter despesa maior, porque vai passar mais tempo arcando com a alimentação, com a higiene. Sim. Mas as despesas extraordinárias, veterinário, medicamentos, essa não. Essa, mesmo que esteja só com um deles, será dividida entre os dois igualmente.
0: E aí a gente pode abrir brecha também para solicitar a guarda total desse animal, né? A lei abre brecha para isso.
2: Exatamente, essa é uma questão interessante. A lei trata de situações em que é de exclusão dessa custódia compartilhada ou até perda da custódia, né? Por exemplo, olha um detalhe interessante. Um bastante óbvio, que não é tão óbvio, mas interessante. se houver histórico de maus tratos contra o animal. Ora, se a lei manda que o juiz leve em consideração o melhor interesse para o animal, evidente que ele não vai mandar deixar com quem maltrata esse animal, não é verdade? Então,
0: sim.
2: Isso é intuitivo. Só que a lei diz assim, o juiz também não vai deferir a custódia se ele identificar um histórico risco de violência, violência doméstica e familiar. Veja, não é um maltrato contra o animal, é violência no âmbito da família. O legislador, ele partiu da seguinte constatação, que é verdade, também é intuitivo. O que acontece? A pessoa que pratica violência contra o ser humano vai praticar contra o animal.
0: Uhum.
2: Vai usar esse animal, não é verdade? Como meio de chantagem. Diz, olha, se você não fizer o que eu quero, eu vou. É um risco, exatamente. O juiz deve evitar esse risco, exatamente isso.
0: Perfeito. Acho que você conseguiu esclarecer, pelo menos no âmbito ali máximo, né, dessa nova lei que. Enfim, autoriza a guarda compartilhada dos pets em casos de separação e divórcio. Mais uma lei que mostra que a gente está avançando, né, Aldemiro? Valeu por hoje.
2: É verdade, isso é civilização.
0: Até a próxima, querido, um beijo.
2: Até a próxima, Uso. Tchau.
0: Agora em Manaus, 2:01, Estação CBN vai chegando ao fim, agradeço a sua companhia. E ó, ainda há previsão de chuva no restante desta tarde e até pela noite, então cuidado redobrado para você que está no trânsito. Agora você fica com o Resenha Esportiva na narração de Patrick Mota Filho. Até amanhã.
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0: Terça-feira, 12 de maio de 2026. O grupo Toque, dono das marcas Tokstok e Mobly, entrou com um pedido de recuperação judicial para evitar um agravamento da crise financeira. A dívida total da companhia é de mais de R$1 bilhão. De acordo com a empresa, a decisão foi tomada após dificuldades enfrentadas pelo setor de móveis e decoração, como juros altos, aumento do endividamento das famílias e crédito mais restrito. A companhia afirmou que esse cenário reduziu as vendas e afetou o caixa da companhia. O processo foi protocolado na Justiça de São Paulo e está sob segredo de justiça. Em depoimento à polícia, Ed Mota contou que se sentiu chateado e desprestigiado com o restaurante Grado, na Zona Sul do Rio de Janeiro, onde se envolveu numa confusão há pouco mais de uma semana. O cantor afirmou que frequenta estabelecimento há 9 anos e que nunca tinha sido cobrado pela taxa de rolha, motivo que deu início à discussão. O artista negou ainda as acusações de injúria racial e xenofobia contra um funcionário do local. O caso continua sob investigação. A Meta perdeu uma disputa judicial na Itália, sendo obrigada a compensar editoras pelo uso de trechos de reportagens para aprimoramento de ferramentas de inteligência artificial. A decisão veio após o tribunal, o principal tribunal da União Europeia, apoiar a posição da autoridade italiana de telecomunicações. A sentença intensifica a pressão sobre plataformas digitais para remunerar o uso de conteúdo jornalístico e pode impactar disputas relacionadas ao treinamento de IA. A inflação oficial do país subiu 0,67% em abril. O resultado representa desaceleração de 0,21 ponto percentual na comparação com março. Os alimentos continuam exercendo a principal pressão sobre o IPCA. O item saúde e cuidados pessoais também pesou. Juntos, dois grupos responderam por 67% da taxa. No acumulado de 12 meses, a inflação oficial acelerou para 4,39%, patamar acima dos 4,14% registrados até março. Os dados foram divulgados pelo IBGE. No horário de Brasília, 3h04.
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2: Para o Imposto de Renda 2026, as principais deduções são despesas médicas, como consultas, exames, internações e plano de saúde, sem limite de gastos, desde que sejam comprovadas, gastos com educação, como escola e faculdade, dentro do limite de R$ 3.561,50 por pessoa. Cuidado, porque não entra material escolar, uniformes, escolas de idiomas ou atividades extracurriculares. As despesas com dependentes, pensão alimentícia judicial, quando determinada por decisão da Justiça, contribuição ao INSS Previdência Oficial e a Previdência Privada do tipo PGBL, dentro do limite permitido pela Receita. Eu sou André Torbey, para a CBN Amazônia.

0: 12:06.
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0: E aí, meus amigos, boa tarde, sejam todos muito bem-vindos a mais uma edição do Resenha Esportiva. Hoje, terça-feira, dia 12 de maio de 2026, terça-feira chuvosa, terça-feira fria para os padrões manauaras. Ontem já adiantávamos por aqui, 27 graus de máxima eram esperados para hoje. E, portanto, de mínima, se eu não me engano, 23 ou 24, mas isso aí pela madrugada. Fato é que o dia está, com certeza, com uma temperatura mais amena em relação aos dias normais. E hoje vamos falar aqui no nosso Resenha Esportiva, principalmente sobre a pré-lista da seleção brasileira para a Copa do Mundo. Tivemos aí 55 nomes, né, nessa pré-lista. E o GE conseguiu apurar, até o momento, 53 dos 55 nomes presentes na lista. Essa apuração vai sendo atualizada, né? E 13, 15 minutinhos atrás, a gente já teve aí dos 55, 53 nomes apurados pelo Globo Esporte. Vamos trazer daqui a pouquinho pra cá. Você sempre convidado a participar, manda sua opinião sobre esses nomes, hein? Neymar tá nessa pré-lista aí. Será que ele vai pra Copa? Será que ele não vai pra Copa? Manda a sua opinião, não só sobre ele, mas com outros jogadores também, no nosso WhatsApp 981980632 ou pelo youtube.com/CBN Amazônia. Gostamos muito da sua participação aqui no Resenha Esportiva. Vamos lá para o nosso nossa escalação.
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0: Muito bem lembrado por Charles Costa, nosso operador. Mande áudio. Você pode mandar áudio também, mas por favor, um áudio de até 30 segundos. Que aí a gente consegue colocar no ar, dependendo do que você fala, é claro. Meu caro Brunão, Bruno Rodrigues, tudo bem? Boa tarde.
3: Tudo bom, Patrick? Boa tarde, ouvintes. Tardezinha, pra quem gosta daquele clima mais...
0: Daquele jeito, né?
3: Europeu, é
0: tá
3: muito bom.
0: Tá mais quente aqui dentro do estúdio do que lá fora.
3: Eu sou um dos fãs desse clima.
0: Eu também.
3: Por mim podia ficar sempre assim. Óbvio que a nossa cidade, né? Nem sempre pode estar recebendo esse tipo de chuva.
0: Não, é, pois é. A gente gostaria da temperatura, né? Não especificamente da chuva torrencial que causa problema.
3: Exatamente.
0: Te entendo, gostaria muito também. Não é o caso, mas aproveite hoje, que é um dia, entre aspas, atípico, né? Vamos lá pro nosso primeiro tempo.
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0: E a referência? Como é que é a parada? Agora que vazou esse finalzinho aí, vamos trazer aqui que tava falando em off, né? Bruno, o que é, Charles?
4: Cully?
0: Não lembro como é que é
3: a família de vampiro lá do Crepúsculo. Como é que eu sei disso? Porque eu tenho irmã e tenho esposa, então
0: não, que é isso, pô, mas ninguém vai te julgar, não.
3: Não, mas não
0: é 2006, não. Eu acho que é a época de Crepúsculo.
3: Eu acho bem um filme bem ruimzinho, inclusive.
0: Tu acha?
3: Acho.
0: Ah, na época eu achava ok.
3: Na época era hype, né?
0: Era um hype danado, né? O vampiro que brilha.
3: Exato.
0: Enfim, vamos falar de futebol, né? Começar aqui falando sobre informação local, gente. Ontem a gente trouxe aqui em conversas com o Rômulo, inclusive, sobre uma reunião hoje no Amazonas para definir o futuro do treinador, né? Se vai efetivar o Ricardo Lecheva, que esteve aí na frente da equipe no último jogo contra o Figueirense, ou se vai trazer um outro treinador. Essa reunião já aconteceu ainda não, Bruno? Ainda não, né? Ainda deve acontecer.
3: A gente ainda, na apuração que a gente tem feito no GE, ela ainda deve acontecer, mas é uma reunião justamente para decidir o futuro técnico do comando técnico do Amazonas, né? Lembrando que com a saída do Christian de Souza, quem assumiu foi o Ricardo Lecheva, né? Auxiliar técnico permanente, que já foi outras vezes auxiliar em outros momentos, já foi técnico, né? Foi o primeiro técnico da história do Amazonas.
0: Campeão da Série B do Amazonas.
3: Exato. E o outro é o Bebeto Saltier, né? Também ao lado dele já chegou a comandar também o Amazonas em outras situações. Inclusive na Série C, quando o Amazonas mandou os times alternativos, era o Bebeto que comandava o Amazonas nos
0: na
3: jogos.
0: Copa Verde,
3: na
0: quer dizer.
3: Copa Verde.
0: Isso.
3: Que aí na Série C era o Christian, de fato. E aí, essa reunião, obviamente, com a diretoria do Amazonas, o presidente Wesley Couto visa definir ali um nome, como é que fica a situação. O Amazonas que vinha muito bem na Série C, quatro vitórias, acabou empatando contra o Caxias em casa, ainda com o Christian, mas aí com a saída dele, né? Uhum. Acabou perdendo contra o Figueirense no último domingo. E o Christian, inclusive, estreou ontem contra... Santa Cruz, verdade. Né? Ah. E venceu por 2-1.
0: Fora de casa?
3: Foi? Na Série C foi fora de casa, né? Foi fora de casa o jogo. Então, assim... o torcedor fica no aguardo, né? Fica com aquela incerteza do que vem pela frente. Tava muito bem com o técnico acabou pedindo pra sair. Foi pra um clube até que vive uma situação parecida com o do Amazonas no extracampo, relacionada à questão financeira de... transfer ban, né? Não poder contratar jogadores, enfim, aquela punição da FIFA que o Amazonas já teve, já tinha saído, mas agora aparentemente ainda não foi resolvida. E o Santa Cruz passa por isso, passa por um problema até pior dentro de campo, muito mal, né? Na Série C. Mas ontem, com o Christian, conseguiu vencer o Inter de Limeira. A Inter de Limeira, por 2-1 fora de casa. E então o torcedor fica nesse aguardo de quem deve ser o nome aí que deve pintar na onça, ou que de repente, quem sabe, até
0: manter o Lecheva, né?
3: Efetivar o Lecheva.
0: Vamos ver. Fato é que a diretoria do Amazonas já disse que não vai fazer loucura nenhuma financeira, até porque não tá podendo, né? Desembolsar um valor astronômico para os nossos padrões, né? Amazonenses. Para contratar um outro técnico. Foi inclusive uma das respostas dadas para o próprio Christian, né? Quando teria ele pedido um valor maior, né, no salário antes de ir para o Santa Cruz, mas o Amazonas não vai fazer loucuras, né? E provavelmente isso é muito importante para a decisão que vai ser tomada hoje, né? Eu não sei se o Amazonas já fez um mapeamento de técnicos que podem vir.
3: Provavelmente.
0: Né? Possivelmente. Achei pouco tempo, para falar a verdade, né? Mas se há uma urgência e essa reunião vai ser realizada hoje, e a gente deve saber mais ao fim do dia, né? E amanhã também. Vamos ver se o Amazonas vai atrás de alguém ou se vai efetivar o Lecheva. O Lecheva que estava parado. Acho que o Lecheva não assumia não estava à beira dos gramados há 5 anos, né? Se não me engano. Um bom tempo, assim.
3: Ele ficou muito tempo na função de supervisor de futebol.
0: Sim, mas ele disse que estava estudando, né? Fez curso.
3: Projeto de futebol. Então. Até porque quem comandava o Amazonas quando havia essa troca de técnicos era o Ibson, né? Que era auxiliar permanente. E aí o Lecheva veio para justamente ele e o Saltier, o Bebeto, né? Para assumir esse posto que era do Ibson. O Ibson chegou a comandar o Amazonas em algumas ocasiões, em cenários parecidos com esse, de troca de técnico, enquanto outros não assumem, enfim, esse período de transição aí.
0: É isso. Lembrando que não é a primeira vez que isso acontece com o Lecheva também, né? Ele, até na entrevista coletiva na sexta-feira passada, antes do jogo, ele. Não é que ele relembrou, mas ele foi lembrado por um jornalista que perguntou sobre a situação do Paysandu lá em 2012, né? Ele assumiu o Paysandu em 2012, o Paysandu também não vinha bem. Teve um problema, não lembro qual foi o problema com o técnico lá, mas ele assumiu e ele conseguiu acesso na época, né? Não lembro se foi da C, da D pra C ou da C pra B, mas ele conseguiu sucesso com o Paysandu. E pegou um Paysandu numa situação muito pior do que a do Amazonas hoje. O Amazonas, em termos de, na competição, é o terceiro colocado, vem de bons resultados, à exceção do último contra o Figueirense. Então, imagino que não seja uma pressão tão grande. E com todo respeito ao Amazonas também, a pressão do Paysandu deve ser muito maior, né? Por conta da tradição da torcida,
3: com certeza,
0: histórico do time, enfim. Então, que seja independente da escolha do Amazonas, que seja ou um bom trabalho pro Lecheva ou um bom trabalho pro técnico.
3: Que consiga manter, assim, que o Amazonas vinha. É que o Amazonas vinha muito bem, né? O início do Amazonas superou qualquer expectativa. Imagino que nem torcedor nenhum esperava um início de competição tão vitorioso. 4 vitórias em sequência, fora de casa. Enfim, então acabou empatando contra o Caxias. Parecia ali, foi um gol até no último minuto, né? Era um jogo que o Amazonas iria pra quinta vitória. E aí, quando o torcedor, pô, tá tudo indo bem, o técnico sai, assim. É meio que o torcedor deve ter sido pego de surpresa aí. E tudo que ele espera é que o Amazonas volte aos trilhos pra poder se manter ali dentro da zona de classificação. Esse ano cai.
0: Dois
3: rebaixados, eu acho que pro Amazonas, óbvio que no futebol tudo pode acontecer, né? Mas eu acho que pra esse time do Amazonas, o Amazonas consegue se manter tranquilamente na terceira divisão. Mas o objetivo é classificar, né? Classificar aí pra pensando em mata-mata, que aí já vira uma outra competição, é acesso. O próprio Amazonas viveu isso, né? Liderou boa parte da competição lá em 2023, aí passou por uma queda, classificou ali, se eu não me engano, entre os 4 primeiros. Iniciou muito mal o quadrangular, acho que foram 2 derrotas seguidas. se eu não tô enganado. É, e aí depois lembro. Já.
0: Mais 2023, né?
3: E depois o Lacerda sai, a diretoria traz o Luizinho, e aí acontece tudo aquilo que a gente já sabe, umas zonas, enfim. Consegue aquela reviravolta e sobe, né? Então virou outra competição. É, o importante agora é trazer um nome que traga, acho que, estabilidade, né?
0: É isso. Importante é ficar entre os oito, meus amigos, na primeira fase. Exato. E aí depois buscar o acesso e o título, quem sabe, de novo, né? Bom, vamos falar um pouquinho de futebol, aliás, de seleção brasileira, né? A gente tá aí nessa contagem regressiva, hoje é dia 12, o Brasil anunciou, a CBF anunciou que vai divulgar os jogadores selecionados para a Copa na semana que vem, dia 18, né? Que é a segunda-feira. E já há uma lista dos pré-convocados, aliás, uma pré-lista, né? Dos convocados, que é uma lista maior, nada mais que uma lista maior. São 26 nomes que vão para a Copa do Mundo e há uma lista com 55 nomes. Né? E a gente vai falar um pouquinho sobre essa lista. Mas vamos fazer o seguinte, vamos fazer uma pausa, né? São 2h17. A gente vai para o intervalo aqui no Resenha. Na volta, a gente fala bastante sobre essa pré-lista, os nomes que estão por lá, os nomes já confirmados pela equipe do Globo Esporte. Até mais.
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0: 12:20.
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0: Vamos lá falar sobre essa pré-lista da seleção brasileira e tem 10 minutos aqui pra gente conversar sobre. Brasil. São 53 nomes até agora apurados aqui pela equipe do Globo Esporte. Brunão, vai ser complicado aqui eu trazer nome por nome, mas o que, que você destaca aí pra gente desses nomes divulgados, hein?
2: Cara, então, a princípio, quando a lista tinha saído, nos goleiros, mantém os nomes que a gente já conhece, Alisson, Bento, Ederson, Hugo Souza, e ali por fora, nas últimas vagas, né, de suplente, digamos assim, que é o John e o Everton do Grêmio.
0: John do Nottingham Forest
2: exatamente.
0: E o Everton do Grêmio. E eu já vou dizer logo aqui, que a gente tava falando em off aqui, eu não entendo essa tara da seleção brasileira pelo Everton do Grêmio.
2: Eu acho que ele é assim, lesionou o primeiro, lesionou o segundo, lesionou o terceiro.
0: Então.
2: O quarto.
0: Porque assim, eu entendi lá atrás, quando ele era um goleiro do Palmeiras, no começo.
2: E de fato,
0: ele
2: tava na
0: era
2: última Copa.
0: Excelente goleiro, beleza, ele era um bom goleiro, gostava dele. Mas assim, de lá pra cá,
2: acho que final de carreira e tudo mais. Mais um nome ali, porque é difícil até pensar em outros nomes assim. Talvez tu vai trazer o do Léo Jardim, que a gente tava falando agora há pouco, do Vasco.
0: Não fale tudo que a gente tava falando.
2: Ou tem o Brazão, mas aí eu acho que eles estão em outro momento. Ainda não é, talvez a. Não, eles não estão nesse radar, assim.
0: Eu também acho que não.
2: Então o Everton é o último.
0: Talvez o Everton justamente esteja nesse radar, porque é um goleiro que já esteve com a seleção.
2: Exato,
0: em
2: se
0: momentos,
2: não me engano,
0: né?
2: Ele estava entre os três goleiros da última Copa. E aí nos defensores a gente tem ali, talvez a novidade. A gente tem o nome do Thiago Silva.
0: Não, peraí. Desses aqui, dessa pré-lista aqui, são três goleiros que vão pra Copa, né?
2: Três goleiros que vão pra Copa, exato.
0: Alisson, Hugo Souza.
2: E
0: não, quem que você acha?
2: Eu acho que é o Alisson, Bento e o Ederson.
0: Alisson, Bento e Ederson?
2: Exato. Acho que não foge desses três, não. Só se lesionar.
0: Eu não sei porque eu iria em Alisson, Bento e Hugo Souza. Como essa estratégia pra pênalti, sabe? Tem um goleiro que pega pênalti. Importante na Copa do Mundo. Mas, enfim. Também descarta aí o John e o Everton. Mas faz sentido que a lista precisa ter esse monte de goleiro aí, né?
2: Exato.
0: Pra que alguém se machuque. Enfim.
2: Entre os defensores, falando de zagueiro ali, acho que talvez o nome que todo mundo até espera e que esteja entre os jogadores que de fato vão ser colocados seja o Thiago Silva, que tá no Porto, né?
0: Rapaz, quantos anos já tem o Thiago Silva, hein?
2: 45, se não me engano.
0: Só isso?
2: Não sei se eu acho que eu confundi.
0: Não, acho que ele tem 41.
2: 41.
0: 41. Exatamente, vai fazer 42 esse ano.
2: Exato. O Thiago Silva que tava no Fluminense, tá no Porto.
0: Tá jovem, pô.
2: Foi
0: tá
2: campeão
0: jovem.
2: Português, muita gente espera que ele esteja lá. A gente tem outros nomes aqui do futebol brasileiro, como Fabrício Bruno, Léo Ortiz do Flamengo, Léo Pereira do Flamengo, Fabrício Bruno do Cruzeiro. Eu acho que ele também vai ficar muito. Acho que o Thiago Silva, se tiver. Lembrando que a gente perdeu o Éder Militão, né?
0: Pois é, cara, isso aí complica demais, né?
2: Mas aí tem o Alexandre do Lille, que perdeu até um pouco de espaço.
0: Eu acho que essa zaga titular seria a zaga já conhecida, Thiago Silva e Marquinhos.
2: Eu acredito até que o Alexandre tenha perdido vaga. Inclusive o Alexandre, que é um achado do Ancelotti. Acho que na primeira convocação do Ancelotti, o zagueiro que ele traz é o Alexandre, que pouca gente conhecia no Lille. Mas eu acho que ele perdeu muito a vaga pro Léo Pereira. Principalmente pelas últimas dois amistosos, o Léo Pereira foi muito bem. E em quase em todas as listas, né, de apurações de jornalistas que cobrem ali a seleção, o Léo Pereira está bem presente nesses nomes que vão para a Copa. E aí nas laterais a gente tem o Luciano Juba, né?
0: Bahia.
2: Do Bahia. O Vitinho do Botafogo é uma surpresa. E aí alguns nomes que estavam na primeira lista que o GE divulgou não estavam e agora apareceu, como você falou, uns 15, 20 minutos, é do PH do Vasco, o Paulo Henrique, e o Vitor Reis do Girona.
0: Paulo Henrique foi o quê? Convocado uma vez, duas vezes, ele talvez, na seleção, né?
2: Recentemente. Acho que foi na penúltima convocação.
0: E se eu não me engano, dessas convocações, ele só teve uma chance de jogar, se não me engano. Então, mostrou pouco, mas já esteve presente.
2: No meio campo, aí a gente tem... o Ederson da Atalanta, que eu acho que corre muito por fora. Tem dois jogadores do futebol, três jogadores de futebol brasileiro, que eu acho que é o Gerson do Cruzeiro, o Lucas Paquetá do Flamengo e o Matheus Pereira do Cruzeiro também. São nomes aí que fortes. Eu acho que os nomes que já estão nesse meio campo aí é Bruno Guimarães,
0: Casemiro.
2: Exato. Eu acho que o Danilo do Botafogo também já tá.
0: Acho que o Danilo já
2: tá. Fabinho. O Fabinho que surgiu assim aos 49 do segundo tempo, né? Nunca tinha sido convocado até com o Diniz, com o Dorival, o Fabinho não vindo, não
0: participou. E foi ser buscado nas Arábias, cara.
2: Aos 49 do segundo tempo, mas fica claro que o Fabinho ali é pra ser uma reposição ali pro Casemiro, né? Acho que é um jogador mais parecido ali em questão de característica. E aí a dúvida foi pra saber se tem o André San. Acho que tem uma concorrência muito grande ali entre o Lucas Paquetá, e Andrei Santos ali, pra ver quem deve ser esse nome. Eu acho que o Paquetá...
0: E são jogadores com qualidade completamente diferente, né?
2: É, eu acho que o Paquetá sai um pouco na frente. Eu acho que o Andrei Santos foi muito mal nessa última convocação dos jogadores que foram. Tem o Gabriel Sara ali também, do Galatasaray, correndo por fora.
0: É que o Gabriel Sara não teve muita chance também, né? Se não me engano, ele jogou um jogo pela seleção.
2: Mas com certeza quem cravou o nome, quem botou uma porra ali na trás da orelha do Ancelotti, foi o Danilo.
0: Não,
2: o
0: Danilo, certeza.
2: Tá jogando muita bola no Botafogo.
0: Danilo fez bom jogo pela seleção.
2: É um nome muito certo. E a gente chega nos atacantes, né? Tem ali, acho que um nome que a gente pode citar, o Gabriel Jesus, que apareceu agora também, nessas últimas atualizações do GE. Ele não tava, o Gabriel Jesus. O Neymar, claro, assunto de segunda-feira.
0: É, assunto da semana, né?
2: Apareceu na lista. O Caio Jorge do Cruzeiro, ele tá, assim como o Pedro do Flamengo, tá nessa pré-lista também. O Rayan, olha aí, ó.
0: Torcedor
2: do Vascão vai gostar. Que tá no Bournemouth.
0: Tá invicto, parte de cima da tabela.
2: 16 jogos invicto, se eu não me engano.
0: Rayanzão chegou lá. Deixa eu ver aqui a colocação, se não me engano, ele é o quinto ou sexto,
2: Bournemouth. Eu vi agora um dado que desde que o Rayan chegou, ele não perdeu mais o Bournemouth. Então, assim, são 16 jogos sem perder, enfim. Tá bem demais lá. Um outro nome que aparece aí na lista, que talvez vai chamar, é bem polêmico, é o do Richarlison, né? Richarlison, que a gente sabe que o Ancelotti, ele gosta do Richarlison, do jogador. Mas é um cara que, assim, ele divide opiniões, e muitas, assim.
0: Cara, mas a verdade é que a gente tá nessa sina de um centroavante há muito tempo já, né, cara? Porque aí você tem Richarlison, que já jogou a Copa com a gente. Você tem o Gabriel Jesus, que geralmente joga muito no Arsenal. Só que chega na seleção brasileira, também não é o que a gente tá procurando. O Pedro nunca consegue ter uma sequência porque se lesiona, então a gente não vê o Pedro jogar direito pela seleção, por exemplo. Aí fica difícil, né? O que a gente tem hoje, talvez, o Igor Thiago é quem tem sido convocado nas últimas convocações, né? Mas também ainda não cravou, né? Assim que...
2: Lembrando que a gente teve a confirmação da lesão do Estevão, fora da Copa, mais um, né? Se juntou ao Rodrigo, ao Wanderson. O Wanderson, que não era o nome certo, mas dos nomes certos ali, se juntou ao Rodrigo e ao Ademir Litão. Não tá na lista. E apareceram outros nomes ali. Falei do Rayan, mas apareceu o nome também do Samuel Lino do Flamengo.
0: Uhum.
2: Nome pra muita gente aí, talvez poderia ter dado espaço pra um outro jogador. Mas vai ser acirrada essa briga aí de centroavante, Igor Thiago. Acho que o Igor Thiago tá muito na frente, vice-artilheiro da Premier League. Tem o Igor Jesus também, ex-Botafogo do Norte.
0: Não, é verdade.
2: Né? Mas essa briga vai ser boa aí por essa vaga. E a gente vai ficar na expectativa aí pra ver quem deve pintar.
0: O próprio Endrick, né?
2: O Anthony também, do Betis. O Anthony que tá aqui. Também perdeu um pouco de espaço nesse ciclo de seleção.
0: O Anthony joga mais pela ponta, né? O Anthony tem aí cadê o Luiz Henrique? Tá aqui. O Anthony, ele tem uma concorrência muito forte, né, cara? Isso que é difícil, porque o Anthony tem o Luiz Henrique, que jogou muito bem nas últimas vezes que foi convocado.
2: Toda vez que ele entra, ele vai muito bem.
0: Exatamente. Tem o Rafinha, tem que falar. O Rafinha do Barcelona. E é isso, vai levar três pontas direito? Não vai, né?
2: Difícil. Um nome que ficou de fora dessa lista aí foi o Vitor Roque, do Palmeiras.
0: É verdade.
2: Grande ano passado. Caio Jorge e o Pedro venceram essa corrida e estão na pré-lista.
0: Mas faz sentido, né?
2: O Vitor Roque ficou de fora.
0: Assim, se ele tivesse, acho que não seria um absurdo. Mas ele não está, também não é. Ou tu acha que seria um absurdo ele estar na lista?
2: Não, também não.
0: Pois é.
2: Não
0: acho não. Então é isso, né? A gente tem... Cara, até que a gente tem bons nomes, sabia? Pro ataque, assim. É que falta aquela referência.
2: E muitos nomes do futebol brasileiro, tá?
0: Sim, é verdade.
2: O que é algo positivo. Muitos nomes do futebol brasileiro. Então, assim... vai ser interessante essa convocação do Ancelotti, que acontece segunda-feira. 4 horas no horário daqui de Manaus, 5 no horário de Brasília. A convocação que vai acontecer lá no Rio de Janeiro, no Museu do Amanhã. E os olhos de todo o Brasil, assim, certeza que também do mundo, vão estar de olho pra saber. Principalmente no final da lista, né? Pra saber se o Neymar vai ou não pra essa Copa.
0: Matheus Cunha também tá aqui,
2: Matheus,
0: né?
2: É um dos que já tá garantido.
0: Você acha que já tá garantido o Matheus Cunha?
2: Acho que já tá.
0: Perfeito.
2: Já tá. Principalmente pra jogar nessa posição de 10 ali. Ele tem feito essa... Até nos últimos amistosos foi ele que tava jogando assim.
0: Quem tá garantido aqui, vai? Vinícius Júnior tá garantido, os atacantes. Vinícius Júnior tá garantido. Rafinha, eu diria que tá garantido.
2: Sim.
0: O Matheus Cunha, você tá dizendo que
2: acredito,
0: tá, né?
2: Eu acredito que o Endrick e o Igor Thiago estão lá.
0: Será que o Endrick tá garantido?
2: Eu acho que é o Endrick que tá garantido com o
0: Igor
2: Thiago.
0: O Endrick não teve presente em todas as últimas convocações, né?
2: Não. Acho que o Luiz Henrique, com certeza. o Vinícius Júnior e o Rafinha, enfim, indiscutível. É, e aí acho que vai sobrar, na minha conta, sobrar uma ou duas vagas, né? Seriam duas vagas, né? Uma vaga com a lesão do Estevão abrir portas para mais jogador aí. No meio-campo.
0: Não dá tempo pra falar do meio-campo.
2: Não dá tempo.
0: Dá tempo? Ainda dá sim. Então dá. Vamos falar rápido, vamos continuar.
2: Acho que Fabinho tá na seleção. O Danilo, Casemiro, Bruno Guimarães. E aí fica a dúvida se quem vai, né? Se é Paquetá, Andrei. De repente o Matheus Pereira. Na zaga, eu acho que o Wesley tá garantido. É, na lateral, né? Marquinhos. Gabriel Magalhães. Douglas Santos. O Danilo. O Bremer. E o Alexandro. Acho que aí também vai ficar um nome aí sobrando, que pode ser do Léo Pereira, enfim.
3: Agora foi.
2: De quem mais for.
3: E no gol, o Alisson é o garantido aqui.
2: O Alisson é a unanimidade.
3: Exatamente. O Alfa que dizendo, Gabriel Jesus é pra acabar. Vamos ver o que vai acontecer, né? Brunão, valeu, tamo junto.
2: Valeu,
3: abraço.
2: Tamo junto.
3: 12h30, vem aí Repórter CBN na volta, tarde de notícias.
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0: Terça-feira, 12 de maio de 2026. As vítimas de uma exploração causada após o rompimento de uma tubulação de gás durante uma obra da Sabesp na Zona Oeste de São Paulo vão receber um auxílio de R$5.000. Ao menos 194 famílias serão contempladas com apoio emergencial. A Defesa Civil e a Polícia Técnico-Científica investigam as causas do acidente que deixou uma pessoa morta e três feridos. Em coletiva de imprensa, o governador de São Paulo, Tarcísio de Freitas, sinalizou que a Sabesp e a Comgás devem rever procedimentos de segurança após a explosão. Ao comentar o caso, Tarcísio afirmou ainda que o governo vai cobrar das empresas a reavaliação dos procedimentos adotados em obras. O Banco Central informou que ainda restam 10 bilhões de reais em valores disponíveis para resgates que foram esquecidos em bancos. Se encerra hoje o prazo oficial para que as instituições financeiras transfiram os recursos para o sistema Valores a Receber, que vai destinar até 8 milhões de reais para financiar o novo Desenrola Brasil. O dinheiro esquecido pertence a 47 milhões de pessoas físicas e 5 milhões de empresas. O primeiro-ministro do Reino Unido, Keir Starmer, afirmou a ministros da alta cúpula do governo que não vai renunciar, apesar de uma onda crescente para que deixe o cargo. A permanência foi defendida durante uma reunião de gabinete de emergência na residência oficial. 4 ministros e 80 parlamentares pediram demissão do cargo. A crise política começou depois das eleições municipais e regionais realizadas no início de maio. O governo enfrenta cobranças por crescimento econômico, melhorias nos serviços públicos e de assistência social. No horário de Brasília, 13h35.
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2: Para o Imposto de Renda 2026, as principais deduções são despesas médicas, como consultas, exames, internações e plano de saúde, sem limite de gastos, desde que sejam comprovadas, gastos com educação, como escola e faculdade, dentro do limite de R$ 3.561,50 por pessoa, cuidado porque não entra material escolar, uniformes, escolas de idiomas ou atividades extracurriculares, as despesas com dependentes, pensão alimentícia judicial, quando determinada por decisão da Justiça, contribuição ao INSS Previdência Oficial e a Previdência Privada do tipo PGBL dentro do limite permitido pela Receita. Eu sou André Torbei para a CBN Amazônia.
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0: 2:38.
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0: Olá, boa tarde, seja muito bem-vindo a mais uma edição do CBN Tarde de Notícias. Hoje, terça-feira, 12 de maio de 2026. Vamos juntos até 4 da tarde com as principais informações do Amazonas, Manaus e região metropolitana. Você é sempre convidado a participar com a gente. Mande sua mensagem pelo nosso WhatsApp 98198-0632 ou pelo youtube.com/CBN Amazônia. Por lá, nossa transmissão com imagens também disponível para você, o chat para você mandar sua mensagem, participar conosco por aqui. Sempre muito bem-vindo a sua participação. Hoje é terça-feira, é dia da gente conversar com Carlos Durigan, na nossa coluna de meio ambiente. Tem Economia em Pauta com Mourão Júnior, além das nossas notícias diárias, né? O que foi mais importante nesta terça-feira, nessa segunda-feira. Vamos juntos. Hoje, terça, 12 de maio, Tarde de Notícias está no ar.
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0: A gente começa a edição de hoje falando da transferência de 70 policiais militares que estão presos em Manaus. Transferência para uma nova unidade prisional da Polícia Militar. A gente está ao vivo por telefone com Daniela Branches, que acompanhou tudo isso pela manhã e traz as mais recentes informações. Dani, boa tarde.
2: Oi, Patrick, boa tarde a você e a quem está acompanhando a Rádio CBN. É exatamente isso. Essa movimentação começou ainda na madrugada, né? Já tinham policiais posicionados em frente ao núcleo prisional da Polícia Militar, que fica no bairro Monte das Oliveiras, ali na zona norte de Manaus. Funcionava ali, né? Então, toda essa movimentação começou ainda na madrugada. E olha, levou quase 6 horas para que houvesse, de fato, aí a transferência desses 72 presos, policiais militares presos que estavam custodiados, então, no núcleo prisional da Polícia Militar, que fica lá no Monte das Oliveiras. E isso tudo aconteceu, Patrick, em meio à reivindicação de familiares que estavam se mostrando muito preocupados, não estavam contentes com essa decisão de transferência, de mudança de endereço desses presos custodiados. Antes da gente falar sobre tudo isso que aconteceu lá, a gente quer relembrar, Patrick, que isso aconteceu após a fuga de 23 PMs presos no dia 27 de fevereiro deste ano. Isso aconteceu durante uma vistoria, né, uma fiscalização de rotina lá, e que constataram a ausência desses 23 policiais militares que estavam cumprindo ali custódia no núcleo prisional da Polícia Militar. Nesse mesmo 27 de fevereiro pela noite, 18 desses presos voltaram por vontade própria. E no outro dia, a Polícia Militar já informou que não havia mais foragidos. E eles estão, então, nesse momento, de acordo com o termo de ajustamento de conduta aí que foi acordado entre o Ministério Público do Estado do Amazonas, a Secretaria de Administração Penitenciária, além da Polícia Militar, claro, desativando, então, esse núcleo e fazendo essa mudança de endereço. Eles, segundo o Ministério Público, trata de natureza administrativa, que seria uma mudança domiciliar desses presos custodiados. E eles saíram do núcleo prisional, que fica aqui em Manaus, para a área rural da capital do Amazonas, né? Eles foram para um prédio onde antes funcionava um centro de capacitação e formação de detentas, que fica na mesma região onde está o complexo penitenciário Anísio Jobim. Então, eles já estão lá nesse momento. Essa transferência aconteceu por volta de 12:00, ou seja, quase 6 horas, praticamente 6 horas depois que a operação começou, porque a informação que a gente teve é que eles não estavam aceitando essa mudança. Então, houve toda uma conversa para que eles pudessem fazer cumprir realmente essa demanda do termo de ajustamento de conduta por parte do Ministério Público do Estado do Amazonas. E então eles já estão lá nesse novo prédio, que inclusive, Patrick, é o primeiro presídio de fato de polícia.

0: que é o complexo penitenciário Anísio Jubim, no quilômetro 8 da BR-174. Então sai da zona urbana de Manaus e já vai para a área considerada ali a zona rural, né? Perto, ainda bem perto da cidade. Essa transferência aconteceu por volta de 11:40 da manhã, na verdade, como a Daniela trouxe, desde a madrugada acontecendo, né? Mas se consolida ali por volta do final da manhã, início da tarde, depois de mais de 5 horas de operação. E essa movimentação marca a etapa final da Operação Sentinela Maior, né, que foi iniciada nas primeiras horas da manhã. A Secretaria de Estado de Administração Penitenciária informou que agora essa Unidade Prisional da Polícia Militar do Amazonas, né, esse é o nome, a UPPM-AM, Unidade Prisional da Polícia Militar do Amazonas, é uma nova estrutura criada exclusivamente para receber policiais militares custodiados no Amazonas. A unidade começa a funcionar com a chegada dos presos transferidos durante a operação de hoje, né? Apesar de ser uma nova unidade, né, como a Secretaria de Administração Penitenciária diz, nova unidade, mas esse novo espaço funciona no antigo prédio, né, da Penitenciária Feminina de Manaus, que mais recentemente ela operava como o Centro Feminino de Educação e Capacitação, né, ao lado ali do Compage, na BR-174. Então agora é o mesmo local que será usado agora como unidade prisional da Polícia Militar do Amazonas. 2:45 em Manaus. Vamos ao intervalo e já voltamos.
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0: 2h49.
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0: Já de volta com o CBN Tarde de Notícias, hoje, terça-feira, 12 de maio de 2026. A fuga de detentos de uma delegacia em Eirunepé chama atenção para os questionamentos já levantados pelo Ministério Público sobre a segurança nessas unidades, né? Em fevereiro deste ano, de acordo com o Ministério Público, foi identificado na Delegacia de Polícia de Novo Aripuanã a lotação de 150% acima do limite, em condições consideradas insalubres. Juscelio Paiva traz para a gente detalhes desse cenário e atualização das buscas em Eirunepé.
2: Olá, Patrick, muito boa tarde para você, ao ouvinte CBN, aos colegas também no estúdio. Subiu para 5 o número de presos capturados que fugiram da Delegacia Interativa de Polícia de Eirunepé, no interior do Amazonas, no último domingo. A informação atualizada pela polícia foi depois que outros 2 presos foram capturados na madrugada desta terça-feira. Tratam-se do Afonso Lúcio da Silva Rocha, o Lucas Aragão de Barros, o Gabriel Osório do Nascimento e o Tiago Carmo da Silva, além também do Francisco Amâncio da Silva. São considerados foragidos pelo menos 4 presos: o Delson Araújo, Francisco Vanderlei da Conceição, o Herton Oliveira e o Raimundo Igor Santana Viana. Vale lembrar aqui que essa fuga desses 9 presos aconteceu no último domingo da delegacia de Eirunepé, onde os presos reclamavam da situação da superlotação. Nós ouvimos, inclusive, o promotor de justiça lá do município de Eirunepé, que falou acerca dessa situação, Pedro Moisés. Vamos ouvir.
3: Obtivemos êxito em uma decisão judicial de transferência de aproximadamente 60 presos do município de Eirunepé para Manaus. É importante destacar que o Ministério Público, ele vem acompanhando de forma constante as atividades na delegacia e na carceragem de Eirunepé.
2: O promotor reforçou que fez o pedido para transferência de pelo menos 60 presos da delegacia de Eirunepé para unidades prisionais de Manaus. Só para a gente concluir, Patrick, as buscas continuam, mas esse problema de fuga nas delegacias do interior, que acabam funcionando de forma ilegal como unidade prisional, ela ocorreu em março deste ano, lá no município de Novo Aripuanã, quando houve uma denúncia do Ministério Público para transferência e também interdição da delegacia por conta da situação dos presos e da superlotação. Na véspera de Natal de 2025, dezenas de presos fugiram também da delegacia de Maués, no interior do Amazonas. A delegacia, segundo a denúncia do Ministério Público na época, estava completamente lotada de presos que deviam estar em unidades prisionais e serem cuidados, por exemplo, pela polícia penal. Mas no interior do Amazonas acabam recebendo os cuidados de policiais civis e militares que deixam de fazer ali o serviço de uma ronda ostensiva, por exemplo, como é o caso da PM, ou até mesmo de uma investigação da polícia civil. Nós vamos seguir acompanhando a situação do município de Eirunepé. Patrick?
0: Agora, 2h53.
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0: 2:56.
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0: Pedro Dias, boa tarde, boa terça-feira, essa terça amena.
2: Exatamente. Como previsto, né, Patrick? A expectativa já era por um dia bastante chuvoso e assim tem sido desde a manhã de hoje. Uma chuva intensa atinge Manaus e região metropolitana. Uma ótima tarde a você, a nosso ouvinte CBN também. Para esta terça-feira, a expectativa é por dia nublado e chuvas podem acontecer a qualquer hora. Chuva moderada a forte, tá? Portanto, fique atento ao longo do dia, especialmente se você mora nas zonas norte ou leste, porque são as zonas que concentram as maiores áreas de risco aqui da nossa capital. Então fique atento com esta chuva, porque ela não deve parar. O dia promete continuar chuvoso e assim permanece ao longo dos próximos dias também, tá? De acordo com o Censipan, para amanhã a expectativa também é por um dia chuvoso aqui em Manaus, Manacapuru, Iranduba. Para hoje a máxima é de 27 graus e para amanhã a máxima é de 28. Então muda pouca coisa, né? O tempo, ele continua ameno durante esta quarta-feira e o céu nublado permanece trazendo chuvas. Para amanhã, novamente, chuva de intensidade moderada a forte é esperada em nossa capital a qualquer hora do dia, tá? Então, essa chuva, ela só vai diminuir, de acordo com o Censipan, a partir de quinta-feira, mas não vai parar. Na quinta-feira, ela ainda pode acontecer de forma isolada. Então, chove forte hoje e amanhã. Na quinta, uma chuva mais isolada, porém, ainda assim, o tempo continua muito instável, céu nublado, nada de céu claro durante esta semana. Inclusive, a área norte aqui do nosso estado, onde fica Manaus, região metropolitana, é a região que espera pelos maiores volumes de chuva. Então, a gente observa uma grande quantidade de chuva atingindo toda esta área que pega Manaus, região metropolitana, município de Barcelos, Santa Isabel do Rio Negro. Ao longo desta semana, grandes volumes de chuva são esperados pelo menos até o domingo, tá? Essa chuva, ela tá vindo desde o estado de Roraima, que fica logo aqui em cima. Então, o território roraimense também está vivendo sob grandes volumes de chuva nesta semana e essa chuva alcança a nossa capital. Em relação à frente fria que atinge o Brasil, ela continua atingindo especialmente o sul aqui do nosso estado, portanto, Boca do Acre, Humaitá, Canutama, seguem com temperaturas amenas, inclusive Boca do Acre amanhã tem uma mínima de 18 graus, portanto, é um frio, né? Podemos dizer, mas lembro você que essa máxima de 18 graus em Irunepé, ela ocorre durante a madrugada. Ao longo do dia, a nebulosidade vai se dissipando, o sol vai aparecendo e a temperatura aumenta, vai passando para os 20 e poucos graus, até chegar a 26 graus. Em Irunepé, tá extremo sul aqui do nosso estado do Amazonas. Esses municípios, além de Humaitá e Boca do Acre, estão ainda sob essa frente fria. Aqui para Manaus, a gente pega os resquícios dessa friagem, né? Porém, com esse tempo bastante chuvoso que estamos enfrentando, a temperatura acaba caindo. Então, temos aí dias de muita chuva e temperaturas menos intensas. Patrick, antes de finalizar, vale lembrar, em caso de ocorrência provocada pela forte chuva, diz que 199 para a Defesa Civil ou 193 para o Corpo de Bombeiros.
0: Perfeito. Pedro Dias, te agradeço. Bom trabalho para você. Até amanhã, meu amigo.
2: Até amanhã, Patrick. Um ótimo trabalho.
0: 3 horas em ponto.

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0: Terça-feira, 12 de maio de 2026. O Brasil pode deixar de exportar quase 2 bilhões de dólares em carnes após ser excluído da lista da União Europeia por não fornecer garantias sobre a não utilização de antimicrobianos na pecuária. O bloco é o segundo maior mercado de carnes brasileiras em valor, atrás apenas da China. De acordo com o Ministério da Agricultura, a lista define quais países cumprem as normas sanitárias da União Europeia e poderão continuar exportando carnes e produtos de origem animal para a Europa a partir de 3 de setembro. O governo federal lançou o programa Brasil contra o Crime Organizado. Com investimento de 11 bilhões e 100 milhões de reais, o governo pretende asfixiar financeiramente as facções, controlar os presídios, rastrear o tráfico de armas e solucionar homicídios. No evento de lançamento do programa, o presidente Lula disse que o território brasileiro será devolvido ao povo. Ele também voltou a falar que quer fechar uma parceria com os Estados Unidos para combater o crime organizado. A Rússia anunciou que fez o teste final do míssil balístico intercontinental, que tem capacidade nuclear com alcance de até 35 mil quilômetros. O armamento pode viajar pelos dois polos e chegar à Europa em menos de 10 minutos, segundo Moscou. O presidente Vladimir Putin disse que planeja colocar o míssil em operação até o fim deste ano. A arma foi apelidada pela OTAN de Satanás, por causa do alcance e velocidade, além da capacidade de desviar dos radares. No horário de Brasília, 4 horas 2 minutos.
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0: 3:03.
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0: E aí, Durigan, boa tarde, boa terça, tudo bem?
2: Boa tarde, Patrick, tudo bem?
0: Tudo
2: Vocês
0: certo.
2: Vocês estão de casaco aí também no estúdio, não?
0: Eu tô com meu blazer, né? Mas até que dentro do estúdio aqui não tá muito frio, não, tá tranquilo. Mas você tá com frio aí hoje?
2: Estamos no padrão inverno rigoroso, amazônico, né?
0: Pois é, né?
2: Hoje tá... Dia de friagem. É interessante.
0: E parece que amanhã vai ser semelhante, né? Parece que hoje o máximo é 27, a máxima para amanhã prevista é 28, então mais um diazinho aí dessa temperatura gostosa aqui, né? Durigan, vamos lá falar sobre algo que tem repercutido bastante por aqui. Acho que foi a notícia do sábado, né? A situação lá das pessoas suspeitas de explorarem animais em uma comunidade aqui no Amazonas, né? Eles chegaram a ser presos, mas foram até soltos pela justiça. Mas o foco da nossa conversa é justamente essa ação de utilizar animais que não podem, né? Tipo, jacaré, por exemplo, para tirar foto com turistas, né? Uma preguiça também, supostamente usada para tirar foto com turista mediante pagamento. A nossa reportagem até acompanhou, né? Claro que sem se mostrar, mas havia gente lá cobrando R$30 para tirar foto com um jacaré, por exemplo. E o jacaré, inclusive, calmíssimo, né? Então tem até aquele indício de que eles estariam sendo dopados, por exemplo, para parecerem dóceis. Enfim, são muitas camadas aí no que eles fizeram, né?
2: É isso, Patrick. O que a gente vê é uma situação recorrente, né? Principalmente nessas áreas de visitação turística do entorno de Manaus. É uma prática que nós historicamente já vemos acontecer, já houveram diversas denúncias, já houve uma ação na justiça anos atrás, né? Encabeçada pelo Ministério Público, né? Cobrando um controle maior, né, desse tipo de atividade que, né, até gerou uma série de ações por parte da gestão pública, né, dos órgãos ambientais, né, em todos os níveis, municipal, estadual, federal. Existe, né, uma busca incessante aí de tentar barrar esse tipo de atividade, mas infelizmente acaba ainda acontecendo, né, o que a gente pode constatar, né? Porque é uma atividade, né? Que é sabida já, que é uma atividade legal, né? Que, assim, incide sobre essa prática uma série de outras, né? Então, captura, manutenção em cativeiro em péssimas condições, muitas vezes, maus tratos, né? Deixando o animal sob estresse ou sob o uso de drogas aí para ele ficar... grogue, né, digamos assim, ou não oferecer tanto risco, mas mesmo assim às vezes acaba gerando algum risco, né, porque a gente também já ouve notícias muitas vezes de ataques de animais que são manipulados, né, nesses casos, e é uma situação que precisa ser trabalhada assim em diversos aspectos, a meu ver, né, em especial, né, gerar cada vez mais informação para digamos, conscientizar as comunidades, né, que vivem do turismo. Obviamente que essa não é uma prática que é feita por todas as comunidades, mas algumas pessoas que acabam levando esse tipo de atividade e gera, né, essa situação, esse tipo de situação. Então é importante ter esse tipo de conscientização, tanto para a questão de denúncias, né, quando essas situações acontecem, quanto para buscar desenvolver atividades que levem aí a observação de fauna sem a necessidade de que as pessoas estejam manipulando, né? Mesmo porque, além, né, de todas essas questões que a gente fala sobre o que é crime, né, na parte aí de captura, de maus tratos, né, e tudo isso, a gente ainda tem um risco zoonótico, né, Patrick? Porque manipulação de animais silvestres e mesmo em alguns casos até animais domésticos, mas que muitas vezes estão soltos ou que mesmo estão abandonados, né? Pode levar aí um contato com um animal que esteja com algum tipo de enfermidade, né? Isso levar aí até a transmissão de alguma doença que pode ser uma situação grave, né? Então, o ideal, assim, é que a gente tenha, né, tenha continuidade desses trabalhos que levem à conscientização das pessoas, tanto de quem recebe turista no interior, quanto dos próprios turistas, né, que chegam, né, e que devem, né, estarem atentos e alertas para que esse tipo de atividade não é adequada, né? E ao mesmo tempo trabalhar oportunidades de geração de renda com o turismo que sejam legais, né? Então isso, essa questão também é muito importante, né? Essas pessoas que estavam engajadas nessa atividade, até assim uma atividade que pelo valor, né, que foi mencionado, é um valor tão pequeno, né? Então cometer uma prática ilegal, cometer maus tratos, deixar as pessoas em risco, né, para receber um retorno financeiro tão pequeno, ideal que eles estejam se preparando, trabalhando para ter uma atividade legal, né? Com o turismo, que é crescente na nossa região. Nós vimos até notícias recentes, né, até veiculadas aqui na CBN, que nós tivemos aí um aumento expressivo de turismo no estado. Então é importante ter isso em mente, porque muitos dos turistas e das turistas que chegam no nosso estado estão vindo para conhecer a Amazônia, para conhecer as pessoas que vivem aqui, para conhecer a nossa biodiversidade, né? E vivenciar, né, tantos atrativos que nós temos. E esse tipo de notícia só nos deixa mais triste, né? Porque a gente quer ver o desenvolvimento do turismo na região, mas que não seja aí baseado em práticas ilegais.
0: É. Bom, e aí, para a gente fechar, Durigan, o que acontece a partir de agora com os animais, né? Eu vi que os animais foram, os resgatados, né, eles foram levados para o centro de triagem de animais silvestres do IBAMA, né, em Manaus, e aí eles passam por avaliação veterinária. Certamente o IBAMA ou o IPAAN, né, a justiça determinou que esses dois sejam responsáveis pela destinação adequada, né, para devolver os animais para a natureza, e se estiverem em condições para tal, né? Isso demora muito, Durigan? Eu sei que, por exemplo, para um filhote que foi criado desde sempre com humanos, e aí para ele ser soltado na natureza, como no caso de uma onça, por exemplo, demora um pouquinho para adaptação, porque ela não está acostumada com a natureza, né? Mas e nesse caso em que os animais, por exemplo, são resgatados, eles já estão na fase adulta, são resgatados por conta dessa ação feita por essas pessoas, para serem devolvidas, assim, é um processo demorado?
2: Ele pode ser demorado, mas pode ser rápido. Vai depender muito do histórico do animal, né? Então, durante a apreensão dos animais aí que estavam nessa situação, provavelmente os agentes, né? As agentes, eles coletaram, né, informações com as pessoas, né? Então, se são animais capturados já adultos, se são animais capturados desde filhote, vêm sido mantidos em cativeiro. Então, para cada um caso, vai ter um protocolo específico, né? E, ao mesmo tempo, é importante saber, em casos de captura, resgate de animais, a procedência também, né? Porque para animais que vão ser soltos, né, logo após uma triagem, um cuidado inicial, né, por parte dos veterinários e veterinárias que atuam nos CETAs, é feita aí uma avaliação, né? E aí só após isso que o animal volta para a natureza, mas é importante que ele volte para a natureza de onde ele foi tirado, né? Porque muitas vezes o animal é capturado numa região, se ele é solto numa outra região onde ele não ocorre, isso pode com o tempo gerar aí outro problema que é relacionado a espécies que não são nativas daquele determinado local, né? Então, assim, é todo um processo, né, que envolve aí tanto a triagem quanto os cuidados, né, veterinários para esses animais. É feita essa avaliação e aí, a partir disso, é avaliado se ele volta para a natureza, caso de animais que foram recém-capturados, né, geralmente isso demora menos. Uhum. Mas, infelizmente, há casos, né, de animais que cresceram em cativeiro ou que estão muito maltratados, que aí eles demandam ficar um período maior em cativeiro, né, Em muitos casos, os animais nem chegam a ser devolvidos à natureza, porque muitas vezes ele já está em condições muito alteradas que ele vai precisar viver em cativeiro pelo resto da vida. Então, esse é um ponto importante, né, para a gente considerar também, que o trabalho, né, que esse tipo de situação gera e o investimento que é necessário para que isso seja feito da melhor forma possível.
0: Carlos Durigan, te agradeço, meu amigo, pelo comentário. Um abraço, até a próxima.
2: Um abraço a vocês, boa semana, tudo de bom.
0: 3 horas e 14 minutos em Manaus. Hoje a gente começa uma série especial sobre uma das rodovias mais emblemáticas e questionáveis da Amazônia, né? BR-319, que nasceu como promessa de integração, desenvolvimento, progresso, cortou a floresta para ligar Manaus a Porto Velho, mudou cidades, transformou vidas e também abriu um debate que atravessa gerações. É a série Rodovia na Floresta, Ecos da BR-319, do Grupo Rede Amazônica. Nossa equipe percorreu a estrada para ouvir personagens que participaram da construção da via, moradores que viveram os tempos de movimento intenso, testemunhas do abandono que transformou a BR em uma estrada fantasma. Neste primeiro episódio, você vai ver como surgiu o projeto da rodovia, os desafios da construção em plena floresta e as marcas deixadas por uma estrada que décadas depois ainda divide opiniões. Reportagem é de Leandro Guedes, com a minha regravação.
3: Um projeto ousado do engenheiro Orlando Holanda. A abertura de uma rodovia federal na Amazônia.
4: Precisava integrar por via terrestre a Amazônia Ocidental. Amazônia Ocidental constituída nos estados de Roraima, Acre, Amazonas.
3: Mais de 800 quilômetros mata adentro para interligar Manaus a Porto Velho, em Rondônia.
4: Não era prioridade para o governo federal, porque sabia das condições geomorfológicas, as condições do projeto de deixar obras prioritárias para o sul-sudeste e investir numa estrada que você não tinha uma projeção de tráfego, né? Qual era o tráfego que ia existir numa ligação de Porto Velho e Manaus naquela época de 66?
3: Foram quase 10 anos de trabalho, até que em 1976 foi inaugurada a BR-319. Segundo o historiador Célio Leandro, um dos motivos foi a Zona Franca de Manaus.
5: Então, a BR-309, ela surge em dois contextos bem peculiares. Primeiro, nós temos uma necessidade devido à criação da Zona Franca de Manaus. A Zona Franca é instalada, ela é criada em 1957, mas vai ser no início dos anos 60 que ela vai ser organizada, né? Que ela vai ser estruturada. Então aí há uma grande necessidade de escoamento dessa produção. Então aqui para Porto Velho você já tinha a BR-364, também já estava em processo de construção, de finalização. Então você tinha um elo de escoamento para o restante do país, né? Então, nesse contexto surge a 309. Então os governos militares que naquele período governavam o Brasil viam essa Amazônia muito solta. E aí eles criaram alguns programas de integração nacional, né? Chamado Programa de Integração Nacional. Integrar para não entregar.
3: Com a rodovia vieram mudanças e grandes expectativas, principalmente para comerciantes, como o seu Antônio Graças.
6: E lógico, é evidente que com a BR-309, ela construída toda asfaltada, ia trazer o quê? O progresso para a capital do estado, para todos nós, porque com isso, como já disse, os componentes que vêm da Ásia para o polo industrial de Manaus, eles chegavam com mais rapidez e também saía muito mais barato através do serviço de transporte rodoviário e não do serviço de cabotagem da região, que se torna muito difícil.
3: A sede do município de Careiro nem sempre foi onde é hoje em dia. Ela ficava às margens do Rio Solimões, em uma área de várzea. O local era sempre impactado pelos períodos de cheia. Ficou então decidido que a parte administrativa e alguns moradores seriam transferidos para uma área mais segura. Em 1977, a mudança foi feita para a margem da recém-construída BR-319. A euforia durou pouco. a rodovia não recebia manutenções. E assim a estrutura começou a apresentar problemas.
4: O problema não está em abrir. O problema está em você fazer a manutenção. Porque chove durante 6 meses. A estrada ela está numa zona de chuvas que praticamente não tem tempo seco totalmente. Tá? Aqui em Manaus, que nós já estamos numa outra formação geomorfológica, já é difícil. Todo o pessoal reclama que se a rua não tem asfalto, aquela... Imagina em 600 quilômetros de estrada.
3: Para o historiador Célio Leandro, a localização da BR também não era bem vista.
5: Nós tivemos ali, início dos anos 80, toda uma pressão muito grande para a desativação dessa BR. Ela já estava em desuso, né? Desde o final dos anos 79, ali 78. Mas o início dos anos 80, há uma pressão não só sobre a 319, mas de modo geral há um olhar internacional muito grande sobre a Amazônia, sobre o que se vivenciava aqui na Amazônia. Então você tem uma série de pressões internacionais que vai minar interesses governamentais em manter essa estrada, essa rodovia, né? Então, sem dúvida nenhuma, especialmente ali você tem a Eco 92, é que dá a facada final.
3: Na região do Igapó-Açu, conta-se que a rodovia virou um alvo fácil para ações criminosas. A empreendedora Nilda Castro disse que testemunhou essas ações.
7: Essa pista aqui em frente à casa agora era uma pista de pouso para emergência, pista para avião aterrissar. Eu vi eles destruindo o asfalto, arrancando o asfalto, né? Por sinal, a pista era uma pista muito boa, um asfalto bem grosso, e eles destruindo. E eu não teve medo de pegar um tapa do lado do motorista, não. Eu dei com a mão, ele parou, desceu da máquina e falou: o que você está precisando? Eu falei: moço, você está destruindo uma pista de pouso muito boa, por sinal, aqui é uma pista de emergência. Aí ele respondeu para mim: eu estou sendo pago para fazer o trabalho, o resto não me importa. Isso ficou gravado na minha mente até hoje. E nas pontes, onde eram as pontes, eles colocaram dinamite, destruíram as cabeceiras da ponte com dinamite. As boeiras também, com dinamite. E aonde era asfalto, eles metiam a máquina e arrancavam.
3: André Marcílio, presidente da Associação dos Amigos da BR-319, também citou os supostos esquemas que beneficiariam outros modais.
8: Como é que some aquele pedaço de asfalto, do nada desapareceu?
9: Você não tem uma sabotagem?
8: Uma sabotagem. Uma sabotagem que aconteceu na década de 80, final da década de 80, de 90, por interesses econômicos e políticos da época, para ter só um modal fluvial funcionando naquela época e deixar a 319 simplesmente desamparada.
3: O que se sabe ao certo é que a BR foi se perdendo, ao ponto de se tornar intransitável no fim dos anos 80.
7: Teve uma época que não deu mais para passar nem de carro, nem a pé.
3: A BR passou a ser chamada de rodovia fantasma. Não era mais ferramenta de progresso. Era um caminho esquecido no meio da floresta.
7: Nossa. Desculpa, mas... coisa que a gente se emociona. Minha família morava toda aqui. Meus irmãos moravam tudo aqui. A BR era uma BR muito, muito, por sinal, muito boa. Posso dizer isso porque presenciei esse lado. Mais pra frente, tinha posto de gasolina, restaurante. Na entrada de Manicoré, onde passa a BR-319, realmente tinha pousada, restaurante, posto de gasolina, tudo ali. E tudo foi se acabando.
3: Com reportagem de Leandro Guedes, Patrick Mota Filho para a CBN Amazônia.
0: 3:22 em Manaus. Intervalo e já voltamos.
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0: 3h24.
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0: Já de volta com o CBN Tarde de Notícias e agora para a gente conversar sobre o curso Adaptação Climática e Prevenção Ambiental nos Municípios, os desdobramentos da COP30. É um curso que acontece nos dias 14 e 15 de maio, portanto, nesta semana, na Escola de Contas Públicas do TCE, de 13h às 17h. Para a gente conversar sobre esse curso, nós estamos aqui com o jornalista especializado em coberturas das conferências do clima, das organizações das Nações Unidas, o Antônio Ximenes. Professor, vou lhe chamar de professor, seja bem-vindo, boa tarde.
2: Boa tarde, Patrick, boa tarde, queridos ouvintes. É sempre um prazer estar aqui na CBN por tudo que ela representa para nós, jornalistas, que é foco no fato e a informação transparente. Então, me sinto muito à vontade, Patrick, em estar aqui nessa casa para falar dos desdobramentos da COP30 que aconteceu em novembro em Belém e que teve uma repercussão global como sendo a COP das florestas, com resultados concretos. E como que a gente pode trabalhar essa adaptação climática e essa grande educação ambiental aqui no Amazonas numa escala que atinja todos os 62 municípios.
0: Então vamos lá, a gente aqui na CBN cobre bastante, né, questões ambientais, todas as COPs, o Grupo Rede Amazônica, na verdade, se faz muito presente, né, para cobrir o máximo de informação que dá, porque a COP é um evento gigantesco, né? E explica pra gente então sobre o curso que vai acontecer nesta semana, o que é essa adaptação climática, e eu sei que o foco dele é para o Amazônida, né? É para nós amazonenses, eu diria que até nortistas, na verdade, né?
2: Bem, o curso em si, ele tem três grandes linhas para que as pessoas possam entender. A primeira é que, à luz do que aconteceu na COP30 em novembro em Belém, onde o Brasil foi protagonista mundial por ter sido a sede da COP30 e ainda hoje o presidente da COP30, até novembro deste ano, continua sendo presidente, o presidente André Corrêa do Lago. O que acontece? Então, a COP30 mostrou ao mundo que é possível, sim, fazer um trabalho de adaptação nos países de florestas tropicais úmidas, são 70 no mundo todo, sendo que nós, Brasil, e a Amazônia continental, com Bolívia, Peru, Colômbia, Equador, Venezuela, Suriname, Guiana Francesa, Guiana Inglesa, tudo isso, né, nos permite dizer que nós somos o maior maciço continental de floresta tropical úmida do mundo. Somos maiores do que a do Congo, somos maiores do que a Indonésia e melhor preservada. Com base nisso, nós temos a responsabilidade, como profissionais da comunicação, em conversar com a sociedade, principalmente no Amazônia Profundo, como que nós podemos ajudar as pessoas na adaptação climática e na educação ambiental. Eu costumo dizer também, Patrick, que o Amazonas é considerado hoje uma referência mundial em adaptação climática em enchentes e vazantes, fruto das maiores secas da história que teve. Estamos falando de 23 aí, 24.
0: E a gente passa por isso anualmente. Então, assim, se tem alguém que sabe lidar com isso, eu diria até que a gente deveria saber lidar melhor. Mas a gente sabe um pouquinho o caminho, então somos nós, né?
2: Sim, sob o ponto de vista fluvial, o Rio Solimões, o Rio Amazonas, não é simplesmente o maior rio do mundo em volume d'água e extensão. Ele é o mais importante como impacto de bacia hidrográfica. Aqui nós temos 20% da água doce do planeta de superfície e, se considerarmos os aquíferos, ainda muito mais. O fato é que a adaptação climática, ele é muito importante para que as pessoas lá em Fonte Boa, em Tabatinga, em Lábrea, Boca do Acre, Parintins, Iamundá, Humaitá, entendam como fazer as coisas. Por exemplo, nós temos aqui no Amazonas mais de 20 municípios com seríssimos problemas das terras caídas. Iranduba é um exemplo clássico de terras caídas aqui na costa do Catalão. Ou seja, todo ano em que há enchentes, tem terras caídas. Todo ano que tem vazantes, tem terras caídas. Por quê? Porque o Rio Solimões, o Rio Amazonas, é um rio muito novo, em comparado, por exemplo, com o Negro, e com correntezas muito fortes. E as margens dos ribeirinhos né, os barrancos, eles não aguentam, os beiradões não aguentam. E aí você perde, como já vimos aqui em Maracapuru, a cidade vindo abaixo, na área portuária, como já vimos também em Itacoatiara. E as terras climáticas e as terras caídas têm que ser entendidas como adaptação climática. Como? Hoje nós temos várias comunidades que mudam as casas, sobem as casas para até 1 quilômetro das proximidades do rio, naquilo que nós conhecemos como os mutirões das casas andantes, que é o que o caboclo sabe fazer, reúne a comunidade e muda as casas, faz as casas andarem, né, para evitar que as terras caídas acabem com elas. Nós temos enormes possibilidades de fazer isso em grande escala. Agora precisa de políticas públicas para isso, precisa de orçamento para isso. E o governo federal, através do BNDES, está disposto a colaborar com isso. Por quê? Legal. Em conversa com o presidente Luiz Mercadante, do BNDES, ele foi muito claro: nós temos mais de 950 milhões de reais para trabalhar na questão da adaptação climática. Então, nós temos que estar atento a isso, que existem recursos que são projetos. Por exemplo, o Amazonas tem 62 municípios. Em 61 municípios não tem aterro sanitário. E em Manaus nós temos um aterro sanitário com diversos problemas. Portanto, projetos de aterro sanitário são fundamentais para evitar que os resíduos sólidos possam ir para os igarapés e para os rios.
0: Vamos fazer o seguinte, professor, a gente precisa interromper a conversa para o nosso quadro obrigatório Repórter CBN. Na volta, a gente finaliza falando como participar do curso, claro, que é importante, né? Claro. Nesta semana. Repórter CBN, voltamos já.
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0: Terça-feira, 12 de maio de 2026. Os ministros Nunes Marques e André Mendonça assumem nesta noite a presidência e a vice-presidência do Tribunal Superior Eleitoral. A nova composição vai conduzir as eleições de 2026. Nunes Marques substitui Carmen Lúcia no comando da corte. Será a primeira vez que dois ministros indicados pelo ex-presidente Jair Bolsonaro ao Supremo Tribunal Federal estarão ao mesmo tempo à frente do TSE. O ex-banqueiro Daniel Vorkar, do Banco Master, encomendou um plano para que influenciadores digitais atacassem o Banco Central. A informação foi confirmada pelo publicitário Thiago Miranda, dono da agência que contratou os criadores de conteúdo para atuar nas redes sociais em favor do conglomerado Master e contra a liquidação movida pela autoridade monetária. O publicitário apresentou a versão do caso nesta tarde à Polícia Federal em depoimento em Brasília. As informações são da colunista da CBN e do jornal O Globo, Malu Gaspar. O Spotify informou que a plataforma enfrenta dificuldades na reprodução de músicas. De acordo com o site Down Detector, que acompanha interrupções e falhas em serviços online, foram registradas mais de 4.600 reclamações entre 1 e 3 horas da tarde. A falha ocorre apenas na reprodução de conteúdos que não foram baixados previamente no aparelho. Já músicas armazenadas para ouvir sem conexão com a internet são reproduzidas normalmente. O Spotify afirmou que a empresa está investigando a falha. Pelo menos 70 crianças palestinas foram mortas na Cisjordânia desde o começo das operações israelenses em janeiro de 2025. A informação é do Fundo das Nações Unidas para a Infância, o UNICEF. Segundo a agência da ONU, as forças israelenses foram responsáveis por 93% dos casos. No horário de Brasília, 4h33.
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0: 3h34.
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0: Já de volta com o CBN Tarde de Notícias, e nós conversávamos no bloco anterior com o professor Antônio Ximenes, jornalista especializado em coberturas das COPs, da Organização das Nações Unidas. A gente falava sobre o curso Adaptação Climática e Prevenção Ambiental nos municípios, os desdobramentos da COP30. E eu tive que lhe interromper, professor, e lhe peço desculpas novamente por conta do repórter CBN. Mas, por favor, conclua o seu raciocínio sobre as adaptações climáticas e já aproveite para fazer o convite também para o curso que acontece nesta semana, quem pode participar, se ainda há vagas, fique à vontade.
2: Perfeitamente. Eu falava sobre a questão dos resíduos sólidos. Hoje existem recursos, tanto no BNDES quanto em outros ministérios do governo federal, para que se faça aterros sanitários nesses 62 municípios do Amazonas, né? Por quê? Falta projetos, mas projetos dá para fazer e, consequentemente, tem recursos para colocar o barco em movimento e nós resolvermos esse problema dos resíduos sólidos. A outra questão também que nos chama muito a atenção e é importante destacar é que nós somos os maiores especialistas em adaptação climática de cheias e de vazantes. E temos que transformar isso numa referência mundial. E podemos fazer isso. Agora, eu gostaria de destacar também que a adaptação climática se dá no aspecto da adaptação econômica do polo industrial de Manaus, que criou os piers de Itacoatiara para receber as mercadorias em contêineres e não fazer parar a máquina que é o polo industrial de Manaus. Também um exemplo de adaptação. Uhum. E eu queria destacar de maneira muito tranquila que o curso Adaptação Climática nos municípios do Amazonas e também com educação ambiental, os desdobramentos da COP, é aberto para toda a sociedade. Todas as pessoas podem se inscrever e participar. Basta inscrever-se no spvirtual.tce.am.gov.br. É gratuito, com certificados formais, oficiais do Tribunal de Contas, através da Escola de Contas Públicas do Amazonas. Nós queremos muito que as pessoas estejam presentes e até vou repetir novamente, para se inscrever no spvirtual.tce.am.gov.br, porque é uma excelente oportunidade para as pessoas entenderem as adaptações climáticas, a educação ambiental em grande escala aqui no Amazonas.
0: E é gratuito, né?
2: Gratuito 100%. Eu cobri, fui profissional trabalhando diretamente na COP30 em Belém, como correspondente, e eu pude perceber que há uma vontade muito grande do mundo de que as florestas continuem sendo o grande climatizador do planeta. Digamos assim, uma salvação imediata, tanto em climatização para diminuir os efeitos dos gases de efeito estufa, como também transformar a terra mais úmida, menos seca. E tudo isso, adaptação climática no Amazonas, é muito importante. E nós, do TCE, temos responsabilidade com a sociedade em geral, porque o TCE tem capacidade preventiva de mostrar o que se deve fazer nos municípios em relação à questão ambiental. O conselheiro Júlio Pinheiro, que é o diretor-geral da Escola de Contas Públicas e a maior autoridade do Brasil dos tribunais de contas na área ambiental, ele disse lá na COP30, quando estivemos juntos, o Amazonas é uma referência mundial de meio ambiente e precisa ser um exemplo para que as pessoas entendam que nós não somos uma fronteira agrícola, nós somos uma fronteira de desenvolvimento da bioeconomia, da biodiversidade, de uma estrutura nova de economia a partir dos povos originários, dos ribeirinhos, das pessoas que vivem nas cidades e, consequentemente, mostrar ao mundo que a bioeconomia, a biodiversidade e as mudanças climáticas, as adaptações que nós estamos fazendo, são fundamentais para um planeta melhor. E isso é importante.
0: Perfeito, professor. Jornalista Antônio Ximenes, só para reforçar aqui, ouvinte CBN, se inscreva no spvirtual.tce.am.gov.br. E o evento acontece, o curso, né? Acontece nos dias 14 e 15, nesta semana, né? Portanto, depois de amanhã, que é quinta-feira e na sexta-feira, na Escola de Contas Públicas do TCE, das 13, uma da tarde, até as 17, né? 5 horas da tarde. Antônio Ximenes, muito obrigado. Boa tarde para você, até uma próxima conversa.
2: É sempre bom estar na CBN, Patrick, a nossa casa da notícia, do foco no fato. Mas vá assistir essa série de conferências que são muito importantes para as mudanças climáticas, adaptação do Amazonas.
0: Um abraço e boa tarde.
2: Paz.
0: 3:40.
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0: Mourão Júnior, boa tarde, boa terça, tudo bem?
3: E boa tarde aos nossos queridos ouvintes aqui da Rádio CBN, né?
0: Mourão, acho que a gente está com um probleminha na comunicação, deve ser... Bom, hoje está chuvoso, né? Basta chover em Manaus, a gente sabe como é que fica a nossa conexão com a internet. Vamos refazer aqui a ligação para o Mourão Júnior, que hoje vai falar sobre o IPCA. A inflação desacelera para 0,67% em abril, mas alimentos seguem como a principal pressão, né? É o assunto, então, do Mourão Júnior. IPCA, que é o Índice Nacional de Preços ao Consumidor Amplo, que é considerada a inflação oficial do país, teve, portanto, essa subida de 0,67%. Esses são dados divulgados hoje, inclusive, pelo IBGE, Instituto Brasileiro de Geografia e Estatística. Resultado que mostra uma desaceleração em relação a março, porque os preços haviam avançado 0,88%. Ou seja, tivemos uma subida sim, mas uma subida um pouco menos acelerada do que o mês anterior. Já na comparação com os últimos 12 meses, a trajetória foi de aceleração. A inflação passou de 4,14% até março para 4,39% em abril. Mourão Júnior, enquanto a gente tentava... Não temos ainda o Mourão Júnior? Estamos tentando aqui ainda a conexão com o Mourão Júnior, né? Bom, no mesmo mês do ano passado, o IPCA havia registrado variação mensal de 0,43%. E o Mourão, daqui a pouquinho, o nosso colunista de economia, vai trazer para a gente toda a sua análise a respeito dessa desaceleração, porém crescimento, né? O interessante é que o grupo Alimentação e Bebidas foi o que mais pressionou a inflação de abril e respondeu sozinho por 0,29 ponto percentual do IPCA. E na sequência, né, depois do grupo Alimentação e Bebidas, tivemos aí Saúde e Cuidados Pessoais. Mourão, eu acho que a gente conseguiu restabelecer a conexão. Você me ouve bem?
3: Estou ouvindo alto e claro.
0: Perfeito.
3: Né? Boa tarde a você, boa tarde aos nossos queridos ouvintes aqui da Rádio CBN. E de novo, né, Patrick, o IPTA, ele, vamos dizer assim, um alívio nos 30 dias, mas no mensal, nos 12 meses, né, a inflação volta.
0: Não tá, Mourão, não tá dando certo. Hoje realmente a conexão tá bem complicada. Eu acho que essa nossa conversa vai ficar para uma próxima oportunidade. Peço até desculpas ao próprio Mourão Júnior, ao ouvinte CBN também, mas continuo aqui, para não ficar na mão também, trazendo a informação. E a análise, o Mourão, amanhã de manhã vai estar aqui no CBN Jornal da Manhã para trazer este mesmo assunto. E se você é um ouvinte apenas do Tarde de Notícias, na semana que vem a gente pode trazer atualizações a respeito disso também. Mas como eu falava, o grupo Alimentação e Bebidas foi o que mais pressionou a inflação, né? E na sequência, o grupo Saúde e Cuidados Pessoais, aí com impacto de 0,16%, 16 ponto percentual, né? Então, esses dois grupos juntos concentraram a maior parte da alta dos preços no mês e foram responsáveis por cerca de 2/3 do resultado do índice. A gente está falando de 67%. É um percentual realmente muito alto. Se você quiser mais detalhes a respeito dessa informação, dá uma olhada lá no g1.globo.com.

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2: Para o Imposto de Renda 2026, as principais deduções são despesas médicas, como consultas, exames, internações e plano de saúde, sem limite de gastos, desde que sejam comprovadas, gastos com educação, como escola e faculdade, dentro do limite de R$ 3.561,50 por pessoa. Cuidado, porque não entra material escolar, uniformes, escolas de idiomas ou atividades extracurriculares. As despesas com dependentes, pensão alimentícia judicial, quando determinada por decisão da Justiça, contribuição ao INSS Previdência Oficial e a Previdência Privada do tipo PGBL, dentro do limite permitido pela Receita. Eu sou André Torbei, para a CBN Amazônia.
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0: 3h48.
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0: Já de volta com o CBN Tarde de Notícias. Hoje, dia 12 de maio de 2026, o presidente Lula sancionou nessa segunda-feira a lei que institui o Dia Nacional em Memória das Vítimas da Covid-19. Com a sanção, a data de 12 de março passa a ser destacada no calendário para lembrar e homenagear os mais de 700 mil mortos pela doença no país.
2: Data escolhida, 12 de março, marca o registro da primeira morte pela doença no Brasil em 2020, de uma diarista. Mais de 6 anos depois, a ideia agora é reconhecer o impacto da pandemia na vida de milhões de brasileiros. O projeto tem ainda o caráter simbólico e educativo para preservar a memória das vítimas e reforçar a importância do Sistema Único de Saúde e de políticas públicas de enfrentamento à doença, como destacou o ministro da Saúde, Alexandre Padilha.
3: O presidente sanciona esse projeto, sanção integral do projeto, para que fique marcado, né, todo ano, que a gente possa falar sobre isso, não só no dia específico, mas ao longo de todo ano, que a gente possa discutir o que é necessário para enfrentar

0: futuras pandemias e, sobretudo, continuar cuidando das vítimas e dos seus familiares tão afetados por essa pandemia.
1: Um dos momentos mais dramáticos da pandemia foi registrado em Manaus em janeiro de 2021, quando o sistema de saúde entrou em colapso pela falta de oxigênio nos hospitais. Além dos óbitos diretos pela Covid-19, houve mortes por asfixia, já que muitos pacientes ficaram sem conseguir respirar. Entidades e associações de vítimas da Covid acompanharam a cerimônia no Palácio do Planalto. Rosângela Silva, da Associação das Vítimas e Familiares da Covid-19, agradeceu a iniciativa.
2: A Vico, hoje representada aqui pela minha pessoa, agradece profundamente, presidente, por esse momento, por a gente saber que o primeiro passo da justiça está sendo dado, que é a memória, no memorial e agora no dia 12 de março, que a gente vai poder olhar para os nossos, olhar para os nossos amores e dizer para eles que eles não serão esquecidos, porque aqueles que se foram, eles foram e deixaram saudades, mas a gente não vai deixar apagar isso da história. Jamais deixaremos.
1: Em 11 de março de 2020, a OMS declarou a pandemia da Covid-19. No Brasil, a primeira morte registrada ocorreu no dia seguinte, em 12 de março. Das mais de 700 mil mortes no país, mais de 420 mil foram em 2021, o ano mais letal da pandemia, que começou já com a crise do oxigênio em Manaus. O memorial vai trazer os nomes das vítimas numa exposição que deve rodar o país. O presidente Lula disse que os responsáveis pela tragédia querem que as mortes caiam no esquecimento. Por isso, a importância da lei que cria o Dia Nacional de Memória das Vítimas. Lula cobrou ainda entidades médicas que deveriam ter denunciado os profissionais que receitavam tratamentos sem a eficácia comprovada.
3: Por que que as entidades médicas, uma vez no processo de crime contra a humanidade para o presidente ou para os ministros da saúde? Por que que não se pegou fala de determinados médicos importantes que foram para a imprensa falar que cloroquina servia? Nunca havia um processo contra essa gente. Porque se a gente não faz isso, cai no esquecimento, e é tudo que eles desejam, é que cai no esquecimento. Porque as pessoas que vivem de mentira e vivem de glosar a imagem da fome do povo, não está preocupado com a verdade.
1: De Brasília, Felipe Igreja para a CBN Amazônia.
4: Inclusive, os nomes das vítimas da Covid-19 e mensagens em homenagem às mais de 700 mil vidas perdidas na pandemia foram projetadas no Centro Cultural Casarão de Ideias, no centro de Manaus, no início da noite de ontem. A ação do Ministério da Saúde marca a sanção do Dia Nacional em Memória das Vítimas da Covid-19, oficializado pelo presidente Lula, né? Durante a homenagem, a projeção revelou imagens que reforçam a importância da memória coletiva diante dos impactos da pandemia no país e destacam o papel do Sistema Único de Saúde, né? Dos profissionais de saúde, da linha de frente, da vacinação e das políticas públicas no enfrentamento da maior emergência sanitária recente do país, né? Além de Manaus, a homenagem ocorreu em outras 5 capitais. As projeções foram realizadas no Cristo Redentor e no Centro Cultural do Ministério da Saúde, no Rio de Janeiro, no Congresso Nacional em Brasília, na esquina da Avenida Paulista com a Rua da Consolação em São Paulo, no Complexo Cultural Estação das Artes em Fortaleza e no Centro de Oncologia do Hospital Conceição em Porto Alegre. 3:53. Vamos ao último intervalo desta edição do Tarde de Notícias e já voltamos.
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7: Se a sua declaração resultar em imposto a pagar, você pode escolher entre uma cota única, com vencimento no último dia do prazo de entrega da declaração, ou seja, 29 de maio de 2026, ou pagamento em até 5 cotas mensais, desde que cada cota não seja inferior a R$ 50. A primeira cota vence no último dia do prazo da declaração e as demais nos meses seguintes, com cobrança de juros, que vai ser a taxa Selic até o mês anterior ao pagamento, e 1% no mês para cada pagamento. O imposto inferior a R$ 100 e os valores da destinação aos fundos da criança e do adolescente e do idoso devem ser pagos em cota única. Eu sou André Torbeira.

0: 3h57.
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0: É de volta com o CBN Tarde Notícias. O Supremo Tribunal Federal suspendeu o julgamento sobre a lei que determina um novo cálculo de distribuição de royalties de petróleo. O caso foi interrompido por um pedido de vista de Flávio Dino, mas antes a relatora votou contra a nova forma de partilha.
2: A corte está julgando uma série de ações de estados produtores de petróleo para declarar inconstitucional uma lei aprovada em 2013 que redistribui o pagamento de royalties pela exploração do mineral. As novas regras são defendidas por estados não produtores, que alegam que a mudança traria uma distribuição melhor dos recursos, diminuindo desigualdades regionais. Já os estados produtores consideram que os recursos são uma forma de compensação pelos impactos causados pela exploração do petróleo. Carmen Lúcia concedeu uma liminar que suspendeu os efeitos da lei e manteve as regras que estão em vigor até hoje. Uma eventual mudança na legislação teria impacto principalmente para o Rio de Janeiro, Espírito Santo e São Paulo, principais estados produtores de petróleo. De olho na possibilidade de se tornar produtor de petróleo a partir da margem equatorial, o Amapá também se alinhou a esses estados, como destaca o procurador-geral Tiago Lima Albuquerque.
3: Todos nós sabemos que o Amapá está em vias de se tornar um estado produtor, então nós temos muito interesse que essa lei seja declarada inconstitucional, preservando os royalties dos estados produtores, como o Amapá.
2: Ao julgar, Carmen Lúcia votou pela inconstitucionalidade da lei e pela manutenção das normas atuais. Para a ministra, a nova forma de partilha causa desequilíbrio. Ela entende que quem explora o petróleo fica também com o ônus da extração por eventuais problemas.
4: As normas impugnadas assim desestabilizam a sistemática do equilíbrio federativo prevista na Constituição da República, que prevê o caráter indenizatório compensatório da destinação de royalties e participação especial aos entes que de fato sofrem com os efeitos da exploração.
2: O procurador-geral do Amapá avalia que o voto da ministra reconhece os impactos da exploração de petróleo.
3: Há todo um equilíbrio, né? Há todo um sistema. É notável que os estados que produzem petróleo, eles precisam dos royalties para ter infraestrutura, vai aumentar a demanda de moradia, de habitação, de saúde. E é muito importante que esses royalties venham para equilibrar esse sistema.
2: Logo após o voto da ministra Carmen Lúcia, pela inconstitucionalidade das regras que alteram a distribuição dos royalties, o ministro Flávio Dino pediu vista, ou seja, mais tempo para analisar a questão. Dino adiantou que tem algumas diferenças em relação ao voto da colega e que precisa analisar com mais calma mudanças introduzidas na legislação e citou como exemplos alterações trazidas pela reforma tributária. Flávio Dino tem prazo de 90 dias para devolver o processo para a pauta de julgamentos. De Brasília, Felipe Igreja para a CBN Amazônia.
0: E não há tempo para mais nada. Produção de hoje do Tarde Notícias, Ana Paula Souza e Beatriz Botinelli, trabalhos técnicos Charles Costa, gerência de jornalismo e programação Daniele Pires e direção de jornalismo Paulo Fernandes.
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0: Tchau, tchau.
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0: A Petrobras avalia aumentar em breve o preço da gasolina vendida às distribuidoras, mas quer evitar que o reajuste reduza a participação no mercado. De acordo com a presidente da estatal, Magda Chambriard, a decisão está sendo tomada com atenção à concorrência com o etanol, que ficou mais barato com o avanço da safra de cana-de-açúcar. No entanto, ontem, o ministro da Fazenda, Dário Durigan, afirmou que a estatal precisa reavaliar continuamente os preços diante da alta do petróleo provocada pela guerra no Oriente Médio. Um homem acusado de furtar um pendrive com músicas inéditas e objetos da equipe de Beyoncé durante uma parada da turnê em Atlanta no ano passado foi condenado à prisão. De acordo com o portal TMZ, ele se declarou culpado após inicialmente negar as acusações e recusar um acordo judicial. Inicialmente, o homem podia ser condenado até 6 anos de prisão, mas recebeu pena de 2 anos e 3 meses em liberdade condicional. Ele também foi condenado a manter distância das vítimas e do local em que o crime aconteceu. No horário de Brasília, 5:02.
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2: Cinco e três.

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1: Olá, boa tarde, seja muito bem-vindo ao Ponto Final CBN que está começando agora. Vamos juntos até as 8 horas da noite, Nadédia Calado, que luz bonita aí no seu rosto, minha amiga, boa tarde.
2: Boa tarde, Carol. Boa tarde aos ouvintes. O frio não passou, não, tá? Olha meu tricôzinho aqui. Isso aqui é sol de geladeira. Eu fui lá fora almoçar. Tava fazendo 17 graus. Não se enganem, com São Paulo, viu?
1: Sol engana a trouxa, né? Você acha que tá quente, exato, mas não tá. Não, aqui no Rio até que fez um solzinho. Deu uma aquecidinha no sol, mas pra gente continua frio. Agora 5 horas e 4 minutos, começando o Ponto Final, contando com a sua audiência e a sua participação. Estamos de olho aqui no WhatsApp, no 11 99911 9981. Chat também já está aberto lá na transmissão do YouTube para você comentar, mandar sua mensagem. No site da CBN você também consegue mandar mensagem pelo Fale com Âncora para mim e para a Nadédia. Estou de olho no e-mail carolina.moran@cbn.com.br. Nas redes sociais, arroba é Carol Moran, tem um demudo no final. Dá seus contatos, Nadédia.
2: Chama a gente lá no Instagram, @nadediacalado, reforçando o número do nosso WhatsApp, que pode mandar foto, áudio, vídeo ou a sua mensagem de texto, 11 99911 9981.
1: Boa. E a gente começa essa edição do Ponto Final falando sobre a posse do ministro Nunes Marques como presidente do Tribunal Superior Eleitoral. Essa posse está marcada para hoje. E a lista de convidados é bastante eclética, né, Samantha Klein? Será que vai ter climão? Boa tarde para você.
3: Muito boa tarde, Carol e Nadédia. Olha, climão eu acho um pouco difícil, até porque ambos são bastante políticos, bastante diplomáticos, pelo menos um na frente do outro e em frente a outras autoridades. Mas a posse de Nunes Marques e do vice André Mendonça vai ser marcada aí pelos dois principais pré-candidatos à presidência da República. O presidente Lula e o senador Flávio Bolsonaro vão se encontrar logo mais na sede do Tribunal Superior Eleitoral. Os dois confirmaram presença na posse do responsável pela eleição do próximo presidente da República. E normalmente outros presidentes, né, ex-presidentes, são convidados também. Isso é um protocolo, é algo protocolar do próprio tribunal. Segundo aliados, Lula incluiu a posse na agenda oficial justamente para prestigiar o novo presidente do TSE, o ministro Cássio Nunes Marques, também passaram uma mensagem de que o partido não quer qualquer tipo de conflito com a corte. O senador Flávio Bolsonaro também confirmou presença, lembrando aí que outros parlamentares, ex-presidentes, como Jair Bolsonaro, Fernando Collor, que cumprem prisão domiciliar, também foram convidados, dependem do aval do Supremo e não devem estar presentes. Lembrando que Nunes Marques substitui a ministra Carmen Lúcia nessa solenidade, então André Mendonça também assume como vice, lembrando que ambos foram indicados pelo ex-presidente Jair Bolsonaro, e eles é quem vão conduzir, portanto, esse pleito em outubro, todo o preparativo. O novo presidente do TSE quer interferir o mínimo possível nessa disputa. Ele inclusive já vem dando recados, Nunes Marques, que vai ter uma presidência bastante diferente de Alexandre de Moraes, o ministro que era o presidente da corte durante as eleições de 2022. Ele tem um perfil bem mais discreto, a gente pode dizer, e também um perfil ali de que traz teses diferentes, inovadores nos julgamentos, pelo menos relativos ao Supremo Tribunal Federal. Então, portanto, essa é o protocolo, começa a partir das 7 horas da noite, já estou seguindo para lá. É todo um processo de credenciamento, também de segurança reforçada, afinal vai ter ali autoridades dos três poderes, com certeza ministros de vários tribunais. Também os presidentes da Câmara e do Senado devem comparecer. E lembrando ainda que depois disso tem uma festa de homenagem ali que é oferecida pela AJUF, que é a Associação dos Juízes. E essa festa, ela tem dos juízes federais, vale dizer também, uma festa ali com um convite bastante caro por adesão, um valor de R$800, vai ter atração ali, não sabe exatamente ainda quem vai ser, mas é bem possível que seja um artista do sertanejo, que já que Cássio Nunes Marques é um ministro bastante festeiro aqui por Brasília. Com vocês.
1: Tá certo, obrigada, Samantha. E vale lembrar que o Nunes Marques, além de presidente do TSE, também foi sorteado o relator naquele processo de revisão criminal apresentado pela defesa do ex-presidente Jair Bolsonaro, né? É, nesse processo, a defesa sustenta que a condenação de Bolsonaro foi construída a partir de uma narrativa globalizante, que teria reunido fatos heterogêneos, enfim, estão tentando rever a condenação do ex-presidente na trama golpista.
2: Agora são 5 horas e 8 minutos, ainda em Brasília, temos outras informações. O veto às carnes brasileiras pela União Europeia. Ana Carolina Tomé ao vivo com a gente. Boa tarde.
4: Boa tarde, Nadédia. Boa tarde também aos nossos ouvintes. Boa tarde para a Carol. Então, Nadédia, o governo brasileiro afirmou por meio de uma nota que recebeu com surpresa a decisão da União Europeia de retirar o Brasil da lista de países autorizados a exportar produtos de origem animal destinados ao consumo humano para o bloco europeu. A medida aprovada nesta segunda-feira passa a valer em 3 de setembro deste ano. Apesar da decisão, o Brasil informou que as exportações seguem normalmente até a entrada em vigor da medida. O governo brasileiro afirmou ainda que vai adotar todas as medidas necessárias para reverter a decisão e garantir continuidade das vendas ao mercado europeu, destino de exportações brasileiras do setor há cerca de 40 anos. O chefe da delegação do Brasil junto à União Europeia já tem reunião agendada para amanhã com as autoridades sanitárias do bloco para buscar explicações sobre a decisão. Já a Associação Brasileira das Indústrias Exportadoras de Carnes, NADED, afirmou que o setor privado tem trabalhado em parceria com o Ministério da Agricultura e Pecuária na elaboração de protocolos voltados ao atendimento das novas exigências europeias, além de manter diálogo técnico e colaboração com as autoridades competentes sobre o tema. Segundo a associação, a carne bovina brasileira atende aos requisitos sanitários e regulatórios dos principais mercados internacionais, com rígidos controles oficiais, sistemas de rastreabilidade e protocolos reconhecidos globalmente. Atualmente, o Brasil exporta para mais de 170 países, sustentado por um dos sistemas de inspeção e defesa agropecuária mais robustos do mundo. Em 2025, as exportações brasileiras de carne bovina para a União Europeia somaram mais de 128 mil toneladas, com receita de mais de $1 bilhão. No ranking dos destinos em valor, a União Europeia ocupa a terceira posição no último ano e a quarta em volume, respondendo por 5,8% da receita total das exportações brasileiras de carne bovina e 3,6% do volume embarcado no período, na Dédia.
2: Muito obrigada, Ana Carolina Tomé, com essas informações em Brasília.
1: Pode ser um baque, né, Nadédia? Claro que a gente tem tempo aí para se adequar ainda até setembro, né? Mas a União Europeia é o segundo maior mercado das carnes brasileiras, atrás apenas da China. Então, claro que o governo brasileiro reage aí com preocupação a essa decisão. A gente segue em Brasília agora para falar sobre escala 6x1, expectativa aí de presença do ministro Dario Durigan na comissão especial que está discutindo esse tema. Larissa Lopes está por lá. Oi, Larissa, boa tarde.
5: Oi, Carol, boa tarde para você, para a Nadete, para todos. Olha, o ministro da Fazenda, Dario Durigan, ele acabou de chegar aqui na comissão especial da Câmara dos Deputados, que trata sobre o fim da escala 6x1. Ele vai falar sobre aspectos econômicos, sobre a redução da jornada de trabalho, esse tema, então, que já está aqui na comissão especial e até o fim do mês deve ser votado em plenário. Estava marcado para 4h30, então o ministro acaba de chegar, vai começar logo mais. Ele, de acordo com os requerimentos, né, de parlamentares como Túlio Gadelha, Carlos Aratini, Fernando Mineiro, Rubens Júnior e as deputadas Júlia Zanatta, Érica Hilton e Fernanda Melchiona, os autores dos requerimentos, então, alegaram que a comissão precisa conhecer, né, diagnósticos, estudos e pesquisas sobre os impactos econômicos da revisão da jornada de trabalho e da reorganização das escalas laborais. Os deputados também afirmam que precisam de dados sobre aspectos e também impactos relativos a essa revisão do uso do tempo, do trabalho na perspectiva institucional e das entidades que detêm dados ou realizaram pesquisas diretamente vinculadas ao debate da comissão especial. Então, hoje, o ministro da Fazenda vai ser ouvido. Na semana passada, já teve o ministro do Trabalho, Luiz Marinho, e entidades também, movimentos sociais, vão falar aqui na comissão ao longo de 11 sessões para até dia 27 de maio, votado aqui na comissão especial e depois partir para o plenário, e a tendência é de aprovação, Carol.
1: Tá certo, obrigada, Larissa.
2: Agora, 5 horas e 13 minutos, vamos para o noticiário internacional. Quem está acompanhando aqui de São Paulo é a Ana Luísa Bessa. Boa tarde.
6: Bernadette, uma ótima tarde a você e aos nossos ouvintes. O presidente dos Estados Unidos, Donald Trump, viajou nesta terça-feira à China, onde vai se encontrar com o presidente Xi Jinping na manhã de quinta-feira, pelo horário local, o que seria na noite de quarta-feira aqui no Brasil. O líder americano deve chegar a Pequim amanhã para a visita de Estado ao país, que vai durar até o dia 15 de maio, portanto, até a próxima sexta-feira. Essa, Nadédia, será a primeira viagem à China de Trump desde 2017 e o primeiro encontro entre Xi Jinping e Trump em 6 meses. A última vez que eles conversaram foi na Coreia do Sul no ano passado. A reunião com o presidente chinês deve girar em torno de uma série de pautas complexas entre os dois países, como armas nucleares, inteligência artificial, terras raras e, principalmente, o comércio bilateral. A viagem de Trump acontece meses antes de uma importante eleição no Senado e no Congresso dos Estados Unidos, e uma das apostas é que o presidente dos Estados Unidos busque por acordos comerciais e redução de tarifas para tentar conter a inflação e melhorar a economia norte-americana, o que poderia beneficiá-lo nesta eleição. Outra questão que deve ser abordada é sobre a ilha de Taiwan, Dédia, que é um ponto considerado delicado entre os países. Os Estados Unidos têm fornecido armas para Taiwan, o que incomodou a China. Trump também deve tratar com Xi Jinping sobre a Rússia, em uma tentativa de avançar nas conversas de paz com a Ucrânia. A visita de Trump à China vai ocorrer em um momento de impasse entre os Estados Unidos e o Irã para encerrar a guerra no Oriente Médio. E Donald Trump afirmou hoje na Dédia que não precisa da ajuda do presidente da China para encerrar a guerra que os Estados Unidos estão travando contra o Irã. A gente lembra que a China é uma importante parceira do Irã e segue como uma das principais compradoras do petróleo iraniano. E, enquanto isso, o impasse na guerra continua. O republicano também revelou estar 100% confiante de que o Irã vai parar de enriquecer urânio e que ele está envolvido diretamente ali nas negociações. Agora, na contramão, o Irã afirmou hoje que pode enriquecer urânio até 90% de pureza, medida que deixaria o país a um passo de desenvolver uma arma nuclear, caso os Estados Unidos retomem os ataques contra o território persa, na Dédia.
2: Obrigada. Ana Luísa Bessa falando ao vivo aqui de São Paulo.
7: A gente faz uma pausa para o noticiário da sua região. Voltamos já já com informações sobre o preço da gasolina, porque a presidente da Petrobras falou sobre esse assunto.

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3: Milena Viana, boa tarde.
4: Oi, Carol, excelente tarde para você e para todo mundo que acompanha a gente. Começo com um destaque sobre a Ponte Rio-Niterói. Atualizações: mais cedo teve um acidente entre três carros e um utilitário na altura do Mocanguê, no sentido Rio. Três faixas chegaram a ficar ocupadas. Nesse momento já foram liberadas, mas o motorista ainda encontra dificuldades em direção ao Rio. Na altura do vão central, há reflexos na BR-101 e também na Alameda São Boaventura. Segundo a Ecovias Ponte, o tempo estimado de travessia no sentido Rio ultrapassa os 20 minutos. No sentido Niterói, estou observando também trânsito lento dos acessos até a chegada ao vão central e mais à frente na Ilha de Mocanguê. O tempo estimado de travessia já ultrapassa os 25 minutos. Falando sobre as vias expressas, o motorista encontra dificuldades pela linha vermelha em direção ao centro da cidade, a partir do Galeão até a chegada ao Caju. No sentido Baixada Fluminense, também estou observando lentidão na altura do Galeão com reflexos na saída do elevado Rufino Pizarro. Nosso ouvinte que segue pela Avenida Brasil também encontra dificuldades em direção à Zona Oeste, na altura da Penha. Há reflexos na região portuária. No sentido centro, também estou observando dificuldades na altura de Bom Sucesso, com reflexos na altura de Ramos, na pista central. A pista lateral é uma excelente alternativa nessa tarde. Na linha amarela, estou observando dificuldades em direção à Barra da Tijuca, na altura de Bom Sucesso. Há reflexos no acesso pela linha vermelha. Nosso ouvinte que sai da Zona Norte em direção à região sudoeste encontra melhores condições pela autoestrada Grajaú-Jacarepaguá. Atualizando também a situação na zona sul da cidade, a Avenida Niemeyer permanece com trânsito lento em direção a São Conrado. Há reflexos nesse momento na Avenida Delfim Moreira, portanto, atenção redobrada para os nossos ouvintes. A Praça Sibelius, que seria alternativa, também apresenta retenção nos dois sentidos. Reforço também a situação na Avenida Delfim Moreira por conta da ressaca em direção a Ipanema. A gente lembra que a via foi liberada na altura do posto 11 após a limpeza da Conlurbe na região. Nesse momento, em direção a Ipanema, estou observando boas condições. Avenida Epitácio Pessoa com dificuldades em direção ao túnel Rebouças. Nesse momento, a partir do Parque da Catacumba, Avenida Borges de Medeiros também apresenta dificuldades a partir do acesso pela Rua Mário Ribeiro. Carol.
3: Obrigada, Milena.
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1: Falar sobre preços da gasolina, presidente da Petrobras falou hoje sobre esse assunto, Diogo Bugalho nos conta, pode ter aumento, Diogo, boa tarde.
2: Pode sim, Carol, a Magda Chambriard, presidente da Petrobras, sinalizou justamente isso nessa terça-feira. Ela disse, no entanto, que a companhia vai tomar essa decisão de aumento de preços, levando em conta também o valor do etanol, que tem caído por causa do avanço da safra de cana-de-açúcar. A ideia é que a gasolina não perca espaço para o álcool se essa diferença de preços aumentar. Mais cedo, em coletiva entrevista, conferência, né, com investidores, analistas de mercado, a Magda Chambriard disse que o preço da gasolina pode aumentar já já. E agora, na conferência com jornalistas para divulgar o balanço trimestral da petroleira, ela reiterou que a empresa segue avaliando os preços dia a dia. Ontem, o ministro da Fazenda, Dario Durigan, chegou a cobrar esse monitoramento constante. Vamos ouvir.
3: O etanol, nos últimos pouco mais de 15 dias, caiu muito de preço. Então, quando a gente observa a tendência internacional dos preços da gasolina, no Brasil nós temos que estar de olho também e prestar muita atenção na evolução do mercado de etanol. A gente fica de olho no preço dos combustíveis? Ficamos. Paridade de importação, paridade de exportação, market share e o competidor natural etanol.
2: Aí está reiterando mais ou menos o que ela já disse nas últimas coletivas, mantendo esse mesmo discurso que já vem aí há pouco mais de um mês, de que o monitoramento deve ser diário, que os preços podem aumentar, mas sem cravar um aumento. A presidente da petroleira também reforçou o compromisso de tornar o Brasil autossuficiente em óleo diesel até 2030, país que ainda depende de importações, e elas ficaram mais caras aí por causa da guerra no Irã. Para contornar essa situação do diesel mais caro, o governo vem dando subsídios a esse combustível. E Magda Chambriard disse que está totalmente confiante no funcionamento desse sistema e que não vai levar calote do governo federal. No balanço divulgado ontem à noite, detalhado na conferência de hoje, a Petrobras informou um lucro de 32 bilhões e 700 milhões de reais no primeiro trimestre de 2026. É mais que o dobro do registrado no trimestre imediatamente anterior, mas fica 7,2% abaixo do registrado no primeiro trimestre do ano passado. Esse número decepcionou o mercado financeiro e agora as ações da petroleira caem cerca de 1,6%. Magda Chambriard disse que esse resultado, no entanto, é bom e que essa queda na comparação ano a ano se deve a um efeito cambial, que convertendo os valores para dólar, haveria então uma leve alta. Já o diretor financeiro da empresa, Fernando Melgarejo, voltou a sinalizar que é baixa a possibilidade de dividendos extraordinários nesse momento. Carol e Nadédia.
1: Obrigada, Diogo. Nos Estados Unidos, por exemplo, a gasolina já subiu 50% desde o começo da guerra, né? Hoje saíram dados de inflação por lá. Inflação americana em abril chegou no nível mais alto aí nos últimos 3 anos. A gente vai falar mais sobre isso, sobre os mercados daqui a pouquinho no Valor Invest. Agora uma pausa para o noticiário da sua região. A gente volta já.

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2: Milena Viana.
3: Carol, informações agora sobre o centro da cidade. Na Avenida Presidente Vargas tem uma faixa ocupada em direção à Praça da Bandeira por conta de um utilitário enguiçado na altura do Sambódromo. Trânsito lento no trecho a reflexos. Na Avenida Rio Branco, nesse momento, você ouvinte que sai do centro em direção à Zona Norte encontra melhores condições pela Avenida
2: Salvador. Falo para você agora sobre o sistema Anchieta Imigrantes. Atenção você que vai em direção ao litoral, viu? Tem uma carreta quebrada na altura do quilômetro 49 da rodovia Anchieta. Tá complicando aí o caminho de quem vai em direção à Baixada Santista. Esse acidente foi mais cedo, essa ocorrência foi por volta do
3: Agudão,
2: mas ainda gera reflexo para o motorista que vai em direção ao litoral. Desde a passagem pela Praça de Pedágio da rodovia Anchieta, tá tudo travado para o motorista nessa direção. E para ajudar a aliviar ali o tráfego em direção à Baixada Santista, tem operação descida em vigor agora no sistema Anchieta Imigrantes. Quem vai para o litoral tem como alternativa 4 pistas da rodovia Anchieta e 3 pistas da rodovia dos Imigrantes, mas a melhor alternativa aí para o motorista que vai nessa direção é utilizar a rodovia dos Imigrantes. Movimentação um pouco mais intensa por aí para você que vai em direção ao litoral, mas por ali está fluindo muito melhor o caminho. Para quem vem em direção a São Paulo, agora pelo sistema Anchieta Imigrantes, a alternativa é apenas a rodovia dos Imigrantes. Por enquanto, o motorista não encontra dificuldades não, viu? Desde a saída da Baixada Santista até o trecho urbano aqui, a chegada à capital, tá tudo fluindo bem pela rodovia dos Imigrantes. Bom momento agora para quem tá voltando para São Paulo.
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6: 5:30, antes das informações do repórter CBN, registrando aqui a mensagem da nossa ouvinte Marlene, alertando sobre acidente na Avenida Nazaré, lá no Ipiranga. Acesso fechado pela polícia, conta aqui a nossa ouvinte, ajudando também a alertar você que vai fazer esse caminho. Você também pode mandar sua informação do trânsito pra gente. Deixe o número anotado para mandar sempre que quiser. É o 11-99911-9981.
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0: quarta-feira, 12 de maio de 2026. O governo federal disse que recebeu com surpresa a retirada do Brasil da lista de países que podem exportar carnes e produtos de origem animal para a União Europeia. Os ministérios da Agricultura, Comércio Exterior e das Relações Exteriores afirmaram que vão tentar reverter a decisão. A lista define quais países cumprem as normas sanitárias do bloco e poderão continuar exportando os itens a partir de 3 de setembro. O governo brasileiro afirmou ainda que o país possui um sistema sanitário robusto e de qualidade internacional reconhecida. O senador Ciro Nogueira, do Progressistas, afirmou que pretende reapresentar a proposta que amplia o limite de cobertura do Fundo Garantidor de Crédito, conhecida como Emenda Master. A proposta, apresentada originalmente em 2024, previa elevar a garantia do FGC de 250 mil para até R$1 milhão. Ela é citada pela Polícia Federal na Operação Compliance Zero. O parlamentar voltou a criticar as investigações da PF que tem ele como alvo. Ciro Nogueira afirmou que permanece como pré-candidato à reeleição ao Senado. O Ministério Público de Santa Catarina pediu o arquivamento das investigações sobre a morte do cão Orelha após a justiça apontar falta de provas. O animal foi morto após sofrer maus tratos na Praia Brava, em Florianópolis, em janeiro. A promotoria afirmou, no entanto, que os adolescentes investigados e o cão não estavam juntos na praia no momento em que a suposta agressão teria acontecido. O órgão também alegou que as provas indicam que a morte de Orelha está associada a uma condição de saúde preexistente ao invés de agressões. O Google e a SpaceX discutem uma parceria para levar data centers ao espaço. O objetivo é colocar em órbita centros de processamento de dados voltados à inteligência artificial. Segundo a reportagem do The Wall Street Journal, o Google também conversa com outras empresas do setor espacial para viabilizar o projeto. No horário de Brasília, 5h33.
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0: Gustavo Ferreira, boa tarde, tudo bom?
1: Alô, alô, Carol, Nadede, ouvintes, boa tarde a todos.
2: Boa tarde, Gustavo.
0: Gustavo, vamos falar dos dados de inflação, saíram hoje do Brasil, também dos Estados Unidos, o mundo inteiro sendo impactado pela guerra no Oriente Médio, né?
1: É, isso mesmo, a ficha vai caindo, o petróleo vai subindo e tome inflação. Mais uma vez, o filme vai se repetindo nessas já mais de 10 semanas de guerra. Dias atrás, Estados Unidos e Irã davam sinais em favor de um acordo de paz. Poucos dias depois, a retórica de ambos os países vai na direção contrária. Ao fim e ao cabo, o Estreito de Hormuz segue fechado e, como efeito, o preço do petróleo voltou a subir. A alta de hoje foi de mais de 3%, agora aos 108 dólares por barril. E a reboque, o Ibovespa, principal índice da Bolsa, caiu quase 1%. No mundo todo, voltam a ser reavivados dois riscos que, somados, geram um terceiro problema. De um lado, mais inflação e juros. De outro lado, menos crescimento econômico. Resultado, mais desigualdade. Quem tem mais dinheiro consegue se proteger ou até mesmo lucrar com os efeitos da guerra, acessando o mercado financeiro. A base da pirâmide social, por sua vez, tem a pouca renda ainda mais corroída, é o que já se vê no Brasil. Soubemos hoje que a inflação de abril, medida pelo índice IPCA, foi de 0,67%. O custo médio das famílias com alimentação correspondeu a quase metade da inflação do mês passado. E por que isso? Por causa da alta do petróleo. A alta do petróleo que encarece os combustíveis, que encarecem o frete, que encarece, por sua vez, as refeições dos brasileiros. Quanto mais pobre a família, mais fatias do orçamento são comprometidas com alimentação e outras coisas básicas. Esta inflação de agora, movida sobretudo pelo preço dos alimentos, é ainda mais grave, portanto, para 30% das famílias brasileiras que não têm conseguido arcar com suas dívidas, já quem tem dinheiro sobrando foi convidado hoje a aplicar nas taxas crescentes da renda fixa americana, e esse convite colaborou para a leve alta do dólar de hoje de 0,1% aos R$4,90.
0: Valeu, Gustavo, obrigada, boa tarde para você, até amanhã.
1: Eu que agradeço, como sempre, convido a acessarem o valorinvest.com.
0: 37, a gente fala agora sobre a investigação a respeito daquela explosão ontem em São Paulo, que destruiu mais de 30 casas, causou a morte de uma pessoa depois de um vazamento de gás, né? O Clauson Dutra está acompanhando. Oi, Clauson, boa tarde.
3: Carol, boa tarde para você, Nadédia, para todos que nos acompanham. A tarde segue fria aqui em São Paulo, agora faz 19 graus. Aqui no Jaguaré, na zona oeste da capital paulista, o vento é bem gelado, Carol. O sol vai se pondo, a aflição das famílias por aqui vai aumentando. Ouvintes, isso porque um dia depois dessa explosão aqui no bairro, que atingiu pelo menos 36 imóveis, sendo 10 casas totalmente destruídas, muitos moradores tentam entender o que ainda pode ser recuperado. Uma pessoa morreu e outras três seguem internadas. A área continua isolada, Carol. O trabalho por aqui segue intenso. Equipes da Defesa Civil, da Polícia Técnico-Científica aqui de São Paulo seguem fazendo perícias, mapeando toda a área atingida. Os investigadores tentam agora descobrir o ponto exato da explosão e quais estruturas subterrâneas foram atingidas. A principal linha de investigação é que uma tubulação de gás tenha sido atingida durante uma obra realizada pela Sabesp em conjunto com a Comgás. A gente lembra que os moradores sentiram cheiro de gás pelo menos 4 horas antes dessa explosão, registrada às 4 da tarde de ontem. Essa área analisada pelos peritos tem cerca de 2.000 metros quadrados. Eles usam drones, scanner em 3D, equipamentos de topografia para analisar o subsolo, entender como essa explosão teve força suficiente para destruir casas e atingir prédios ao redor. A Defesa Civil também faz vistoria nos imóveis atingidos para definir o que vai poder ser recuperado e o que vai precisar ser demolido. A gente lembra também que 2 ruas seguem interditadas. Uma delas já passou por vistoria e a maior parte das casas já foi liberada para os moradores dessa rua. Agora os agentes concentram os trabalhos na rua Piraúba, apontada inclusive como o epicentro dessa explosão. A reportagem da CBN está desde ontem pela parte da tarde aqui, com Pedro Fagundes, com a nossa outra repórter que passou ontem, inclusive a Maria Cecília Dalau. Eu estou aqui agora. Nós coletamos diversas, mas assim, diversas pessoas, famílias, relatando sobre o que passaram por aqui, e a gente vai colocar agora no ar para você ouvinte uma dessas pessoas, que é a Noemi Pereira de Souza. Ela mora na rua Piraúba. Ela conta os momentos de terror que viveu nessa explosão.
2: Eu tava sentada na mesa, só caiu o teto na minha cabeça. E da minha cunhada, a gente caiu no chão, e meu filho tava no quarto, e eu levantei correndo para pegar meu filho, e o vizinho, a porta caiu, o vizinho derrubou e entrou para dentro e salvou a gente, tirou a gente de dentro. Triste, né? Muito triste. Você trabalha a vida inteira para construir, de repente, um minuto, você perde tudo.
3: Quero trazer também que os imóveis estão sendo classificados em 4 categorias. Verde para casas liberadas, amarela para interdição parcial, laranja quando há comprometimento estrutural e vermelho para imóveis condenados e sem possibilidade de recuperação. Cerca de 160 famílias foram impactadas diretamente pela tragédia. Parte dos moradores passou o dia em hotéis pagos pela Sabesp e pela Comgás. Outras famílias buscaram abrigo na casa de parentes. Foi o caso da Rosana Batista, de 55 anos. Ela estava trabalhando quando recebeu a notícia da explosão.
4: Aí quando cheguei lá, a porta estava caída, os vidros quebrados, o telhado disse que não tem, não dá para ver porque tem forro, né? E como é forro de madeira, então não cedeu, né? E a parte de gesso tá caído um monte em cima da cama, louça espalhada no chão. Aí foi um terror. E ele, tipo assim, ele já mandando eu sair, né? Eu mal peguei uma roupa só para tomar banho.
0: Ô, Cláudio, como é que tá o estado de saúde das vítimas que estão internadas ainda, hein?
3: 3 pessoas ficaram feridas nessa explosão. Carol, uma delas deve receber alta ainda hoje no Hospital Universitário da USP. Outra vítima segue internada no Hospital das Clínicas da Faculdade de Medicina da USP em estado estável. O terceiro paciente está em estado grave no Hospital Regional de Osasco. Ele permanece entubado em um leito de UTI. Uma morte confirmada, Alexandre Fernandes Nunes, tinha 49 anos, morreu enquanto dormia no momento da explosão. A família pediu que o corpo seja levado para Minas Gerais, estado de origem da vítima. O translado será custeado pelas empresas envolvidas no acidente. Volto com você, Carol, com uma última informação sobre os moradores afetados que cobraram apoio financeiro, e a Sabesp aumentou o auxílio emergencial pago às famílias atingidas de R$ 2.000 para R$ 5.000. Até agora, 194 famílias foram cadastradas para receber um auxílio via Pix. Volto com você e logo mais eu trago outras informações da solidariedade. Tem muitas barracas por aqui, muita gente chegando, trazendo alimento, trazendo água para as famílias atingidas.
0: Tá certo, combinado. Cláudio, uma tragédia, né, Nadédia? É importante que se entenda o que aconteceu e que se reveja o protocolo de segurança, porque foi um acidente envolvendo 2 concessionárias, né, Sabesp e Comgás. Isso não pode acontecer. Os moradores já estavam relatando horas antes da explosão cheiro de gás. Não pode uma obra de 2 concessionárias públicas esbarrar na tubulação de gás, causar um vazamento a ponto de destruir 35 casas, causar a morte de uma pessoa, deixar 3 feridas e toda essa tragédia que a gente está acompanhando aí, né?
5: Pois é, faltou celeridade para verificar essa reclamação dos moradores, porque eles não só sentiram cheiro de gás, como tinha vídeo de morador constatando que tinha vazamento de gás. Nada foi feito, houve essa explosão, matou uma pessoa, feriu outras, desalojou outras tantas. Olha o tamanho de algo que a gente imagina que poderia ter sido evitado, né?
0: Pois é. Vamos para o noticiário local? Você acompanha as notícias da sua região? A gente volta já com informações sobre o caso do cão Orelha.

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0: A declaração do imposto de renda é um documento enviado à Receita Federal, onde você informa seus rendimentos, bens, despesas dedutíveis e pagamentos do ano. Com ela, a Receita calcula se você tem imposto a pagar ou a restituir. Declarar corretamente evita multas e problemas como cair na malha fina. Reúna seus informes, comprovantes e escolha a modalidade, simplificada ou completa, antes de enviar. Eu sou André Turbei para a CBN Amazônia.
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2: Palmeiras deve ter um desfalque importante para o duelo contra o Jacuipense nesta quarta-feira, no jogo de volta da quinta fase da Copa do Brasil. O volante Andreas Pereira teve diagnosticado um trauma na região lombar, o que provavelmente o tira deste duelo. A comissão técnica, porém, pelo menos pode ficar satisfeita que não houve nenhuma fratura nas costas dele após a pancada sofrida contra o Remo. O Palmeiras venceu a ida por 3-0 contra o Jacuipense e por isso pode até ser derrotado por 2 gols que ainda assim se classifica. A segunda partida será no Estádio do Café em Londrina, devido a uma decisão da diretoria do clube baiano. O Santos, por sua vez, deve ter um retorno para o confronto da volta contra o Coritiba no Paraná pela Copa do Brasil também nesta quarta. O volante Gustavo Henrique, que estava lesionado. A tendência, porém, é de que João Schmidt e Oliva sejam mantidos entre os titulares. No primeiro jogo, os dois times empataram por 0-0 na Vila Belmiro. Ainda na quarta-feira, também pela Copa do Brasil, o São Paulo pega o Juventude em Caxias do Sul. O primeiro jogo teve vitória tricolor por 1-0, o que deixa a equipe do técnico Roger Machado com a vantagem de atuar por um empate. O treinador aguarda pelos possíveis retornos do lateral direito Lucas Ramon e dos zagueiros Alan Franco e Rafael Tolói, que desfalcaram o time no domingo. Já o Corinthians joga na quinta-feira contra o Barra de Santa Catarina na Neoquímica Arena. O técnico Fernando Diniz terá os retornos dos volantes Alan e André, que cumpriram suspensão no Brasileiro. O primeiro jogo entre os dois times terminou com vitória corintiana por 1-0 e por isso a igualdade é dos corintianos. De São Paulo, Gabriel Dudziak.
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1: Agora a gente fala sobre a investigação da morte do cão Orelha, aquele caso que repercutiu muito, né, em todo o Brasil, que aconteceu em Santa Catarina. Vamos até Florianópolis com o repórter Zé Maia. Oi, Zé, boa tarde.
2: Oi, boa tarde, Carol, Nadédia, você ouvinte da CBN. Três promotores do Ministério Público de Santa Catarina pediram o arquivamento do caso do cão Orelha e concluiu que os adolescentes investigados e o animal nunca estiveram juntos na Praia Brava aqui em Florianópolis durante o período da suposta agressão que repercutiu em todo o país

0: depois, é claro, a morte do animal. Aliás, o Ministério Público, através desses três promotores, indicou que a morte do animal foi em decorrência de uma doença pré-existente. Essa confirmação foi dada agora à tarde, sobre o pedido dos três promotores, depois da informação ter sido adiantada pelo nosso colunista aqui da CBN Floripa, Anderson Silva. A análise do Ministério Público incluiu quase 2.000 arquivos, entre laudos técnicos, vídeos, imagens e dados apreendidos. Segundo os promotores, eles reavaliaram as câmeras de monitoramento e refizeram a linha do tempo, percebendo que há um descompasso temporal, esse foi o termo utilizado, de cerca de 30 minutos entre os horários registrados pelos diferentes sistemas usados na investigação. Então, o Ministério Público descartou a hipótese de maus tratos e citou um laudo da Polícia Científica, que foi elaborado por um perito veterinário, depois da exumação do corpo do cão Orelha, que não encontrou fraturas ou lesões que pudessem ter sido causadas por ação humana. E isso contradiz o inquérito da Polícia Civil, porque o inquérito da Polícia Civil concluiu que um adolescente era responsável pelas agressões e, inclusive, solicitou a internação desse menor. Agora, a gente, claro, leva em consideração toda a repercussão que foi dada em relação a esse caso. Aqui em Santa Catarina, algumas leis foram aprovadas também após essa repercussão, mas a conclusão do Ministério Público é de que as imagens não indicam e nem comprovam, evidentemente, que houve essa agressão contra o cão. A gente procurou também a Polícia Civil em relação a esse assunto. A Polícia Civil disse que concluiu o seu inquérito e que atua de maneira independente em relação ao Ministério Público e que qualquer eventual manifestação sobre a decisão do arquivamento do caso compete exclusivamente ao Ministério Público. Agora, cabe à desembargadora responsável aceitar ou não o arquivamento desse pedido do Ministério Público. Volto com vocês.
1: Obrigada, Zé. Agora as autoridades se contradizendo, né, Naded? Um inquérito muito confuso, cheio de contradições, teve essa conclusão da Polícia Civil e agora o Ministério Público pedindo arquivamento, dizendo que nos instantes em que o adolescente, que é apontado no inquérito da Polícia Civil, esteve nas imediações do DEC, o cão estava a cerca de 600 metros de distância. Então, segundo o Ministério Público, não se sustenta a tese de que eles tenham estado no mesmo espaço. Se é isso mesmo, é algo muito grave e a Polícia Civil de Santa Catarina deve explicações sobre essa investigação, né?
2: É isso, gravíssimo realmente o caso, até pela proporção que tomou, a comoção que gerou na opinião pública. As pessoas querem saber o que de fato aconteceu, né?
1: Pois é. Agora 5:53.
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4: Ontem, segunda-feira, dia 11, começou oficialmente a contagem regressiva final para o início da Copa do Mundo. Daqui a um mês, será o jogo de abertura na cidade do México, no lendário estádio Azteca, entre México e África do Sul. E será uma Copa generosamente hipertrofiada. Pela primeira vez na história, o torneio terá 48 seleções, o que é uma overdose futebolística que juntará seleções históricas, como a seleção brasileira, e seleções novatas, como a do Uzbequistão. 48 seleções, olhem só, isso é uma imensa diferença em relação à primeira Copa do Mundo, de 1930, no Uruguai, que tinha apenas 13 seleções. A primeira Copa do Mundo foi feita em uma única cidade, Montevideo, em um único país, Uruguai. A Copa atual será em 16 cidades em 3 países, Estados Unidos, México e Canadá. Na Copa do Uruguai, todos os times chegaram de navio, sim, de navio. A Copa de 1930 durou apenas 17 dias, a de agora terá 39. Na primeira Copa da história, foram feitos 18 jogos. Nesta Copa serão disputados 104 jogos, uma quantidade absurda. Alguém poderá ver todos esses jogos? Também não existiam mascotes da Copa. A primeira só apareceria em 1966, na Inglaterra, com o leãozinho Willy. Não havia álbum de figurinhas. O primeiro álbum oficial surgiria para a Copa do México de 1970. E em 1930, não havia canção oficial da Copa. A primeira foi em 62 no Chile, com o grupo chileno Los Ramblers. E sequer havia prêmios em dinheiro para os jogadores. A honra, em 1930, era conquistar a taça da FIFA. E em 1930, a política ainda não havia se intrometido e não tentava utilizar o futebol. Só que, nesse quesito, a mudança foi bem veloz. 4 anos depois, em 1934, o ditador italiano Benito Mussolini, fundador do fascismo, estava tirando proveito, dando largada ao populismo esportivo e ameaçando a seleção italiana de morte caso não conseguissem a Copa para a Itália, ou melhor, a Copa para ele próprio. 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

0: Palmeiras deve ter um desfalque importante para o duelo contra o Jacuipense nesta quarta-feira, no jogo de volta da quinta fase da Copa do Brasil. O volante Andrés Pereira teve diagnosticado um trauma na região lombar, o que provavelmente o tira deste duelo. A comissão técnica, porém, pelo menos pode ficar satisfeita que não houve nenhuma fratura nas costas dele após a pancada sofrida contra o Remo. O Palmeiras venceu a ida por 3-0 contra o Jacuipense e por isso pode até ser derrotado por 2 gols, que ainda assim se classifica. A segunda partida será no Estádio do Café em Londrina, devido a uma decisão da diretoria do clube baiano. O Santos, por sua vez, deve ter um retorno para o confronto da volta contra o Coritiba no Paraná pela Copa do Brasil também nesta quarta. O volante Gustavo Henrique, que estava lesionado. A tendência, porém, é de que João Schmidt e Oliva sejam mantidos entre os titulares. No primeiro jogo, os dois times empataram por 0-0 na Vila Belmiro. Ainda na quarta-feira, também pela Copa do Brasil, o São Paulo pega o Juventude em Caxias do Sul. O primeiro jogo teve vitória tricolor por 1-0, o que deixa a equipe do técnico Roger Machado com a vantagem de atuar por um empate. O treinador aguarda pelos possíveis retornos do lateral direito Lucas Ramon e dos zagueiros Alan Franco e Rafael Tolói, que desfalcaram o time no domingo. Já o Corinthians joga na quinta-feira contra o Barra de Santa Catarina na Neoquímica Arena. O técnico Fernando Diniz terá os retornos dos volantes Alan e André, que cumpriram suspensão no Brasileiro. O primeiro jogo entre os dois times terminou com vitória corintiana por 1-0 e por isso a igualdade é dos corintianos. De São Paulo, Gabriel Dodziak.
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2: A declaração pré-preenchida é uma das opções mais simples para que os contribuintes entreguem a declaração de forma ágil, simples e com muitas informações automáticas. Para acessar esse modelo, é necessário ter conta gov.br nos níveis ouro e prata. Apesar da automatização, é fundamental ter atenção para os dados que foram disponibilizados e assim evitar erros e possíveis penalizações em caso de cair na malha fina. Eu sou André Torbei para a CBN Amazônia.
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0: Boa tarde, Carol. Boa tarde, Nadédia. Boa tarde, ouvintes. O Vitor pergunta se após o lançamento do Tesouro Reserva, ainda vale a pena investir em fundos de investimento de renda fixa, especialmente para os fundos mais conservadores, que rendem perto da Selic, já que o Tesouro Reserva não tem o Come-Cotas. Vitor, o Come-Cotas é uma antecipação do imposto de renda sobre os ganhos com as aplicações nos fundos de investimento. A cada 6 meses, em maio e novembro, o investidor é obrigado a pagar o imposto sobre os ganhos do fundo, mesmo que não tenha feito movimentações. Esse desconto, que reduz a quantidade de cotas que o investidor tem no fundo, é feito automaticamente pelas instituições financeiras. É uma regra antiga, feita no momento em que o país enfrentava uma crise econômica e que nunca mais foi mudada. Como regra geral, o imposto é devido no momento do resgate da aplicação financeira, mas os fundos têm essa regra diferente. O lado positivo é que, na ponta do lápis, a perda de competitividade dos fundos de investimento não é tão grande, especialmente se o prazo de resgate não for tão longo e as taxas de juros não forem tão altas. Para ter uma ideia, com as taxas de juros atuais, a diferença para uma aplicação de R$ 1.000 é de R$ 20 depois de 4 anos. De qualquer forma, o Tesouro Reserva, por não ter o Come-Cotas, tem uma pequena vantagem em relação aos fundos de investimento. Até a próxima e continue mandando as suas perguntas para cbndinheiro@cbn.com.br.
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0: Terça-feira, 12 de maio de 2026. O plenário do Senado aprovou a medida provisória que prevê a renovação automática da CNH de bons condutores. O texto altera o Código de Trânsito Brasileiro e mantém um objetivo central da proposta enviada pelo governo federal em dezembro. A medida provisória precisava ser votada até 19 de maio. Na sequência, o texto seguirá para a sanção do presidente Lula. A comissão especial da Câmara dos Deputados, que discute a PEC sobre o fim da escala 6x1, recebe nesse momento o ministro da Fazenda, Dario Durigan, para discutir sobre os impactos econômicos da redução da jornada de trabalho. A reunião marca a segunda vez que um integrante do governo participa dos debates. Na semana passada, o ministro do Trabalho e Emprego, Luiz Marinho, também participou. A comissão especial já aprovou o plano de trabalho e prevê votar o relatório final elaborado pelo relator Léo Prates, do Republicanos, no dia 26. A Justiça do Distrito Federal condenou o presidente do PL, Valdemar Costa Neto, a pagar R$20 mil ao PT por danos morais. A ação foi movida após Valdemar ter responsabilizado o partido pelos atos golpistas de 8 de janeiro. A sentença apontou que o presidente do PL excedeu o debate político com as declarações e atingiu a imagem do PT, sendo caracterizado abuso do direito de liberdade de expressão. A Bolsa de Valores de São Paulo fechou o dia em baixa de 0,86% aos 180.342 pontos. O dólar comercial encerrou em alta de 0,09%, cotado a R$4,89. O euro vale R$5,74, baixa de 0,24%. No horário de Brasília, 6:05.
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0: Oi, Vera, boa noite, tudo bom?
1: Oi, Carol, tudo bom? Boa noite para você e para a Nadédia, para os ouvintes, também para quem está com a gente por imagens.
2: Boa noite, Vera.
0: Vera, a gente começa falando sobre o anúncio hoje do governo do novo programa de enfrentamento ao crime organizado. O presidente Lula também falou sobre a possibilidade de criação de um novo Ministério de Segurança Pública. Ana Carolina Tomé tem as informações em Brasília. Oi, Ana, boa noite de novo para você.
3: Reafirmou hoje que o governo só vai criar o Ministério da Segurança após a aprovação da PEC da Segurança Pública pelo Senado. A fala ocorreu durante o lançamento do programa Brasil contra o Crime Organizado, voltado ao enfrentamento das organizações criminosas no país. O objetivo do novo programa é asfixiar financeiramente as facções, controlar os presídios, rastrear o tráfico de armas e esclarecer homicídios. O plano destina mais de R$1 bilhão em investimentos diretos da União e 10 bilhões em linhas de financiamento pelo BNDES para estados e municípios em ano de eleições. A segurança pública é um tema muito explorado pela oposição, mas o governo nega o uso eleitoreiro. Na prática, o governo quer cortar o fluxo financeiro do crime com o uso da inteligência. O secretário nacional de segurança pública, Chico Lucas, afirmou que o crime organizado está na Faria Lima e aprendeu a usar gravata.
4: O crime não está mais só no morro. Ele também está na Faria Lima, ele também está no escritório. Ele conseguiu e aprendeu a usar gravata e a usar CNPJ. E é por isso que nós temos que unir esforços, juntar informações, e o governo federal é quem mais tem informações para, junto com os estados, asfixiar financeiramente o crime organizado. Porque o crime organizado, diferente de outros tipos penais, tem um objetivo muito claro. Ele quer ter lucro.
3: Dentro do plano, o governo vai ampliar as atuais 33 forças integradas para cerca de 45 até o final do ano. Como a CBN antecipou, Carol, 138 presídios estaduais mais sensíveis passarão a operar com o padrão de segurança máxima. O presidente da Câmara, Hugo Mota, saudou Lula pela iniciativa, ressaltou que nenhuma instituição vencerá o crime sozinha e que a casa colocou o tema como prioridade, mas sem politizar.
5: A Câmara dos Deputados assumiu a segurança pública como uma prioridade. Fizemos isto sem partidarizar o tema, porque segurança não pertence ao governo nem à oposição. Pertence à cidadania brasileira, ao direito do nosso povo de ter uma vida plena.
3: Na cerimônia, o presidente Lula também cobrou o presidente dos Estados Unidos, Donald Trump, a entregar criminosos brasileiros que estão em Miami. Lula destacou que disse a Trump na semana passada que o Brasil queria trabalhar com seriedade com os Estados Unidos no combate à lavagem de dinheiro e ao narcotráfico. Carol.
1: Obrigada, Ana, pelas suas informações. Carol, Nadede, a gente vai analisar o lançamento desse programa e a importância do tema na campanha eleitoral agora, na entrevista, porque está com a gente na linha o ex-secretário nacional de segurança pública, Mário Sarrubo, ele que hoje está no CNJ, Conselho Nacional de Justiça, aceitou conversar com a gente sobre isso. Para quem nos acompanha também por streaming, ele está em vídeo conosco. Boa noite, doutor Sarrubo, obrigada por ter aceitado o nosso convite.
6: Boa noite, Vera. Boa noite aos ouvintes da Rádio CBN do Ponto Final.
1: Eu queria falar sobre o programa lançado hoje e essa ideia que o presidente defendeu. Por muito tempo, houve correntes divergentes dentro do governo, entre os especialistas também, sobre a conveniência de se ter ou não um ministério separado da segurança pública. O senhor já teve lá no próprio ministério, já teve em outras posições também dentro do sistema de justiça e de segurança pública. Com essa experiência aí de múltiplos olhares, o senhor está convencido que é melhor para o enfrentamento à violência e ao crime organizado ter um ministério específico para isso?
6: Vera, não tenho dúvida que sim. Eu penso que com a lei do Sistema Único de Segurança Pública, que é de 2018, com a PEC da Segurança Pública, que muito embora esteja travada no Congresso Nacional e já desvirtuada, é bom que se diga, mas a verdade é que o governo federal tem um papel de coordenação e da integração do sistema de segurança em todo o Brasil pela lei de 2018, e portanto, para isso seria muito importante mesmo que nós tivéssemos um Ministério da Segurança Pública com ministros que pudesse fazer essa coordenação, dialogando com os estados e a partir daí promover a tão necessária integração dentro do sistema de segurança pública do nosso país. Eu sempre fui entusiasta, já disse isso ao presidente da República, e entendo que é necessário se criar um ministério. Não sei se eu criaria agora, final de mandato, disse isso também ao presidente da República, numa reunião da qual participei aí no final do ano passado, mas penso que é essencial que se crie sim o Ministério da Segurança Pública.
0: Secretário, esse projeto tem 4 eixos aí principais, né? Como é que o senhor vê a efetividade das medidas que foram anunciadas hoje? Tem algumas medidas, por exemplo, na área de desarticulação do tráfico de armas, de novo padrão para presídios estaduais. Qual é a sua opinião?
6: Carol, eu entendo que os 4 eixos são importantíssimos, porque eles falam ali em asfixia financeira, em controle de armas de fogo, eles falam também na elucidação de homicídios e também na questão dos presídios. Me parecem 4 pontos fundamentais, 4 pontos essenciais para uma resposta coordenada e articulada contra o crime organizado. Agora, eu insisto, acho que demorou demais, né? A gente está falando isso faz tempo. Acho que o governo já devia ter lançado isso há muito tempo, mas é sempre uma boa notícia, antes tarde do que nunca, e o que está me entusiasmando é que, para além do programa em si, parece que agora tem dinheiro. Então, a notícia que eu vi é que tem aí 11 bilhões aí, inclusive para sistema prisional. Isso é uma excelente notícia para quem é da área da segurança. A nossa expectativa é muito positiva. Acho que o governo faz muito bem. Tarde, mas faz muito bem.
2: O quanto o sucesso dessas iniciativas que a gente está vendo depende da integração com os governos estaduais e da adesão de governadores? E o senhor vê alguma dificuldade nesse sentido?
6: Nadédia, eu acho que a gente tem uma dificuldade grande, sim. Eu acho que vir tarde esse projeto já é uma questão grave, porque ela vem inclusive num momento pré-eleitoral, no momento em que a política está aflorando, no momento em que toda essa calcificação política e toda essa questão, acho que deu uma travadinha aí, mas no momento em que toda essa calcificação política e toda essa... Oi, voltou? No momento em que toda essa calcificação política e esse debate tão acirrado, talvez prejudique o projeto do governo, porque muitos governadores, eu vejo alguns estados já dizendo, eu não preciso disso, nunca financiou, agora vai financiar em véspera de eleição e etc e tal. Então acho que a gente vai ter essa dificuldade. Mas eu gosto sempre de ser esperançoso, de ser pensar sempre no melhor, e quero crer que o governador vai falar, bom, vamos fazer, porque vai ser bom para a população, é bom para mim, é bom para a minha política também, e acho que é assim que a gente tem que pensar.
1: O senhor acompanhou 2 embates no Congresso para votação do projeto de lei antifacção e da PEC da segurança pública. Os dois foram bastante modificados no parlamento ou desvirtuados na sua visão. Agora a gente está vendo um momento muito tenso do Senado, depois da derrota do nome do Jorge Messias para o Supremo. O senhor vê chance da PEC passar no Senado até o início, por exemplo, da campanha eleitoral?
6: Agora eu entendo o governo, por exemplo, com a lei antifacção, não foi possível de se construir, mas para mim ela é um desastre. Escrevi isso essa semana num jornal de grande circulação. E eu sou muito franco, a PEC, para ser aprovada com essa redação, na minha modesta opinião, eu preferia que não fosse aprovada. Vou ficar com a lei do Sistema Único de Segurança Pública, que já é um avanço, porque a PEC ela é um retrocesso em certos aspectos para a segurança pública. Com essa polarização política, há discursos que nos remetem aos erros de 40 anos atrás. A gente está fazendo política pública errada na segurança há mais de 40 anos. Não por outra razão, chegamos a esse patamar. E parece que a gente insiste nos mesmos erros. Então é preciso ter serenidade e não ter um horizonte de eleição próximo para se discutir com algum equilíbrio esse tema, na minha opinião.
0: Secretário, o presidente Lula hoje também falou sobre a conversa que ele teve com o presidente americano Donald Trump nessa área da segurança, né? Diz que cobrou a entrega de criminosos brasileiros que vivem em Miami, está tentando propor que Brasil e Estados Unidos trabalhem em conjunto aí no combate ao crime organizado, mas tem essa possibilidade que preocupa o Brasil de que os Estados Unidos classifiquem organizações criminosas brasileiras como grupos terroristas, né? Como é que o senhor vê essa possibilidade e qual seria o impacto disso?
6: Olha, eu sou evidentemente um crítico com muita energia dessa questão do terrorismo, em primeiro lugar, que as facções que atuam no Brasil, elas são mafiosas e não terroristas, então a classificação é diferente. Mais do que isso, eu acho que o governo Trump tem as piores intenções com isso, que na verdade aquele olhar para o Brasil com alguém que é subserviente e tudo mais, e muito me assusta que políticos aí no Congresso Nacional aplaudam e até incentivem esse tipo de classificação por parte dos Estados Unidos, quase que, não sei, tem ignorância ou desconhecendo os prejuízos que isso traria para o Brasil, para as empresas brasileiras, para o turismo para cá e para lá, para as relações e até mesmo para nossa soberania. Portanto, e sem que isso traga, é bom que se diga, nenhum acréscimo de qualificação no combate a essas organizações criminosas. Eu fui procurador-geral de justiça aqui em São Paulo, eu fui subprocurador-geral de políticas criminais e nós sempre, até no Ministério Público, tivemos uma interlocução muito positiva com a embaixada americana, com o consulado americano em São Paulo, então nunca foi uma dificuldade trocarmos informações. Aliás, o promotor Lincoln Gaquia com muita propriedade diz que se elevarmos se os Estados Unidos classificarem como terrorista, isso vai passar para a CIA. E a CIA não vai trocar informação com ninguém, muito menos com a polícia de São Paulo do Brasil. De maneira que nós vamos deteriorar as nossas relações em termos de cooperação. Então, eu sou contrário, espero que isso não aconteça, espero e quero crer que o presidente Lula tenha feito grandes avanços na reunião da semana passada.
2: Sobre essa questão das facções criminosas, a gente está num marco de tempo, né? Os 20 anos do Salve Geral do PCC, até tema aqui na CBN e no Globo de podcast, né, de investigação, de revisita desse momento, em um momento em que a facção também passa por uma mudança de perfil. Queria ouvi-lo um pouco sobre como a gente está chegando nessa data, dessa perspectiva também de como está sendo vista a facção e dos projetos que estão sendo feitos de combate mesmo.
6: Olha, na verdade, acho que travou aí.
1: Não, estamos ouvindo.
6: Voltou, voltou. Ah, perdão. Na verdade, o que a gente vê, os projetos de lei hoje que estão sendo votados, eles me assustam, porque são projetos de lei muito linkados com o que a gente fez, insisto, nos últimos 40 anos, cuidando só de aumento de pena, de endurecimento, etc e tal, e sem o foco necessário nas estratégias, nas retomadas territoriais com inteligência, com o Estado efetivamente se fazendo presente, com o asfixiamento do ciclo econômico do crime nos territórios e tudo mais. O aniversário daquele triste momento, eu era promotor de justiça em São Paulo, então eu vivi intensamente isso, eu posso dizer, deveria fazer com que a nossa memória fosse, a gente revisitasse aqueles momentos para entender onde nós erramos nessas últimas décadas para não cometermos esses mesmos erros. As facções só cresceram e a gente só aumentou pena, só criou grandes leis, é lei de isso, agora marco legal do crime organizado, que é uma farsa, não tem marco legal nenhum, e a gente continua indo pelo mesmo lado, ou seja, isso não resolve absolutamente nada. O que nós precisamos é trabalho integrado, é nos desarmarmos das ideologias e trabalharmos com inteligência, com base em evidências, integrados, permitindo que a União coordene. Porque a União não quer comandar, ela quer coordenar. Aliás, a PEC da segurança pública, ela foi tão desonestamente debatida que alguns governadores falavam: o governo não paga e ainda quer comandar. Tudo bem que o governo não paga, o Fundo Nacional de Segurança Pública, ele tem dificuldades, os recursos são escassos, então a gente, para os grandes estados, o financiamento é muito pequeno, mas, na verdade, a gente não quer comandar, nunca quis, o que a gente quer é coordenar e fazer com que esse trabalho integrado possa trazer resultados desestruturantes dessas organizações, o que nós, obviamente, não conseguimos.
1: É isso, muito obrigada pela entrevista, Mário Luiz Sarrubo, ex-secretário nacional de segurança pública, atual integrante do CNJ. Obrigada, até a próxima.
6: Obrigado, Vera, obrigado, Carol, obrigado, Nadit.
0: Tchau, tchau.
2: Obrigada, boa noite. Agora são 6:20, mudando aqui de assunto, o senador Ciro Nogueira, que foi alvo da Polícia Federal há 5 dias, divulgou um vídeo hoje nas redes sociais negando ter recebido mesada de Daniel Vorcaro, dono do Banco Master, ou quaisquer valores ilícitos. Ele classificou a ação como perseguição política a um líder da oposição em ano eleitoral e reafirmou a pré-candidatura ao Senado pelo Piauí. Ele também criticou o governo do estado e disse que o povo sabe que o caso é ficção. Acho que perdemos aqui o áudio em que o senador Ciro Nogueira falou sobre esse assunto. Agora sim, vamos ouvi-lo.
7: Sobre as acusações que estou sendo vítima, eu posso garantir. Nunca recebi nenhum valor ilícito ou cometi qualquer irregularidade que seja, neste caso, em qualquer outro. E tem mais. Meu pai construiu uma empresa com muito sacrifício e, graças a Deus, ela tem muito sucesso. Agora inventaram que recebi ilegalmente valores por meio dessas empresas. Valores que não chegam sequer a 1% do seu faturamento anual. Não chega a 0,5% do faturamento em 2 anos. Mas eu confesso que tem uma coisa que me causou muita estranheza. Por que começar esta operação por um líder da oposição?
2: Bom, ele comparou essa ação a uma operação em 2018 que acabou sem indícios de crimes, diz que são acusações absurdas, que o valor investigado não representa nem 1% do faturamento das empresas da família dele, que os 3 milhões apontados na investigação são depósitos de rotina referentes a serviços da rede de concessionárias de motos da família dele, que fatura 400 milhões de reais por ano. E falou, por exemplo, aliás, a PF investiga, lembrando que se ele recebeu repasses mensais entre 300 e 500 mil reais para atuar no Congresso a favor dos interesses de Daniel Vorcaro, por exemplo, a emenda Master apresentada, que teria sido escrita pela assessoria do Master, entregue na casa do senador. Ele está, Vera, portanto, dobrando a aposta, né? Depois disse até que voltaria a apresentar a emenda, tentando demonstrar ali uma convicção nesse texto, para dizer que, independentemente da operação, acredita naquilo, né?
1: É, o que é uma loucura, se você imaginar que o Fundo Garantidor de Crédito já teve um prejuízo inédito, né? Toda a sua existência foi o maior prejuízo do fundo. Imagine se essa emenda tivesse passado. O vídeo do senador é naquele tom mais indignado possível, né? Bem raivoso até, mas ele não explica uma série de coisas que apareceram na investigação, que foram tornadas públicas por alguém suspeito, que é o ministro André Mendonça, que foi designado para o Supremo Tribunal Federal, importante lembrar, pelo ex-presidente Jair Bolsonaro, era colega de ministério do senador Ciro Nogueira, um na AGU e depois no Ministério da Justiça, e o outro na Casa Civil. Portanto, não tem nenhum interesse, digamos, político em prejudicar o senador Ciro Nogueira e deflagrar uma operação que atinja primeiro uma liderança da oposição, porque ele é o relator do inquérito. É ele que ali autoriza as operações, recebe da Polícia Federal previamente as informações que vão definir medidas contra um e outro, e aprova essas medidas com base no que ele considera serem indícios concretos de alguma participação em ilícitos. Portanto, eu acredito que nesse caso não há que se falar nenhuma perseguição política do governo, uma vez que o ministro André Mendonça não é alguém que seja ideologicamente ou politicamente ligado ao governo Lula.
0: Bom, a gente faz uma pausa para o noticiário da sua região, depois tem um repórter CBN, a gente volta já já com o Viva Voz para falar sobre lei da dosimetria.

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3: O Palmeiras deve ter um desfalque importante para o duelo contra o Jacuipense nesta quarta-feira, no jogo de volta da quinta fase da Copa do Brasil. O volante Andreas Pereira teve diagnosticado um trauma na região lombar, o que provavelmente o tira deste duelo. A comissão técnica, porém, pelo menos pode ficar satisfeita que não houve nenhuma fratura nas costas dele após a pancada sofrida contra o Remo. O Palmeiras venceu a ida por 3-0 contra o Jacuipense e por isso pode até ser derrotado por 2 gols que ainda assim se classifica. A segunda partida será no Estádio do Café em Londrina devido a uma decisão da diretoria do clube baiano. O Santos, por sua vez, deve ter um retorno para o confronto da volta contra o Coritiba no Paraná pela Copa do Brasil também nesta quarta. O volante Gustavo Henrique, que estava lesionado. A tendência, porém, é de que João Schmidt e Oliva sejam mantidos entre os titulares. No primeiro jogo, os dois times empataram por 0-0 na Vila Belmiro. Ainda na quarta-feira, também pela Copa do Brasil, o São Paulo pega o Juventude em Caxias do Sul. O primeiro jogo teve vitória tricolor por 1-0, o que deixa a equipe do técnico Roger Machado com a vantagem de atuar por um empate. O treinador aguarda pelos possíveis retornos do lateral direito Lucas Ramon e dos zagueiros Alan Franco e Rafael Tolói, que desfalcaram o time no domingo. Já o Corinthians joga na quinta-feira contra o Barra de Santa Catarina na Neoquímica Arena. O técnico Fernando Diniz terá os retornos dos volantes Alan

0: pra gente, Ana.
1: Pois é, Carol, o presidente Hugo Mota disse que o Congresso vai se posicionar contra a suspensão da aplicação da lei da dosimetria. A norma reduz as penas para os condenados pelos ataques golpistas de 8 de janeiro, mas foi suspensa por decisão monocrática do ministro Alexandre de Moraes, do STF. Em entrevista ao portal TMC, Mota disse que os parlamentares são contra a suspensão dos efeitos da norma. O ministro Moraes suspendeu a aplicabilidade da lei até que o plenário do STF julgue as ações que questionam a constitucionalidade da norma. O presidente da Câmara afirmou ainda que o Congresso defende a aplicabilidade da lei porque tanto a aprovação da norma como a derrubada do veto do presidente Lula tiveram o apoio de ampla maioria na Câmara e no Senado. Mota disse ainda que acredita que o próprio STF vai dar aplicabilidade à norma.
2: O que nós vamos fazer é nos autos nos posicionar para que aquilo que foi decidido pelo Congresso Nacional venha a ser cumprido no que diz respeito a esses casos do 8 de janeiro, a aplicabilidade da lei da dosimetria. Nós vamos defender a aplicabilidade da lei da dosimetria porque esse foi o caminho que foi aprovado por ampla maioria no Congresso Nacional e o veto também do presidente foi derrubado por essa maioria extremamente expressiva nas duas casas. E esperamos e confiamos que o Supremo Tribunal Federal irá, assim, dar aplicabilidade aprovada pelo Congresso nesses casos inerentes à lei da dosimetria.
1: No último sábado, o ministro Alexandre de Moraes suspendeu a aplicação da nova lei com base em duas ações que questionam a constitucionalidade da norma. As ações ainda serão julgadas no plenário da corte. Com isso, os condenados pelos atos golpistas de 8 de janeiro não conseguem obter benefícios, como a redução das penas, até que o plenário da corte julgue o caso. Enquanto isso, parlamentares da oposição articulam uma proposta de emenda à Constituição, uma PEC para dar uma anistia ampla, geral e restrita para envolvidos nos ataques golpistas. Seria uma forma de garantir logo os benefícios aos condenados, entre eles o ex-presidente Jair Bolsonaro, condenado a mais de 27 anos de prisão. Mas a medida não encontra apoio ainda na cúpula do parlamento, que vai aguardar a decisão do STF, como explicou Hugo Mota. Volto com você.
0: Obrigada, Ana Carolina. Hugo Mota num tom, né, Vera, que não parece de alguém que queira entrar em rota de colisão com o Supremo por causa disso, né?
3: Não vai entrar. Ele está num tom conciliador, é o tom da cúpula do Congresso como um todo. O Davi Alcolumbre vai na mesma linha, esperando que o Supremo entenda que a dosimetria foi aprovada dessa maneira pelo Congresso, foi confirmada com a derrubada do veto, que, portanto, não há muito o que se fazer. Eu ouvi de alguns parlamentares menos ali indignados, né, que não são da oposição bolsonarista propriamente dita, uma avaliação de que, olha, não me parece de todo errado que o ministro Alexandre de Moraes tenha segurado um pouco a aplicação da lei para esperar uma manifestação definitiva do Supremo a respeito, porque afinal de contas poderia resultar até na soltura de alguns réus que já estão presos há muito tempo, né? Alguns condenados que já estão presos há muito tempo, como os do 8 de janeiro. E depois, se mudar alguma coisa aqui, ali, se houver alguma divergência de interpretação, isso poderia causar ruído. Dando a entender que eles têm uma confiança em que o Supremo vá manter a lei aprovada pelo Congresso, ainda que sugira ou faça reparo a trechos específicos e muito pontuais. Foi isso que eu ouvi. Então, vamos aguardar. Por enquanto, não tem data. Voltei a checar isso hoje no Supremo. Precisa que o ministro Alexandre solte ali para julgamento e o ministro Luiz Edson Fachin marque uma data. Essa aqui é uma semana meio daquelas meio mortas em Brasília, por conta da Semana do Brasil em Nova York. Muitas autoridades foram para Nova York para isso. Então, imagino que a partir da semana que vem a gente deva ver o Supremo julgando a constitucionalidade dessa lei. Aí, lembrando que são várias as ações que foram impetradas depois da decisão do ministro e ou antes, né? Ele deu a decisão num caso concreto, mas já entraram várias ADIs, várias ADINs a respeito dessa lei.
4: É importante esse ponto que você puxou da expectativa, Vera, de a partir de semana que vem. Justamente eu ia puxar isso, né? Acho que um dos motivos, possivelmente, de nervosismo

0: entre os parlamentares é que não tem data específica, nem o ministro tem um prazo, né? Nem que seja um prazo amplo, ele não tem obrigação de liberar isso para julgamento numa data específica.
1: É, não tem data, não, ele também não precisaria liberar, mas a gente sabe que é um caso que concentra as atenções, principalmente do mundo político, mas também de amplos setores da sociedade, e que não dá para você evitar por muito tempo. A partir do momento que ele pede pauta, né, isso também pode demorar alguns dias para ser marcado. Ele pediu algumas informações para o Congresso, essas informações vão chegar. E aí, depois disso, ele pede pauta e o ministro Edson Fachin coloca na agenda ali, marca uma sessão para que seja discutido.
2: Bom, a gente faz um intervalo no noticiário da sua região, a gente volta já já aqui com Viva Voz.

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1: Vamos a Brasília. Samantha Klein está acompanhando a expectativa para a cerimônia de posse do ministro Nunes Marques no Tribunal Superior Eleitoral. Oi, Samantha.
2: Bom, Carol, Vera, Débora, a gente tem aí já os convidados chegando por aqui, são 600 confirmados, os convites aí que envolve então ministros, desembargadores de todos os tribunais. Devemos ter aí quase todos os ministros do Supremo Tribunal Federal, inclusive Flávio Dino teve um voo atrasou em uma hora, mas ele está a caminho tentando chegar nessa cerimônia que começa às 7 horas da noite. Também temos convites aos governadores, todo o Congresso Nacional, inclusive alguns políticos chegando por aqui, caso do relator da dosimetria, Paulinho da Força, ele que vem dizendo aí que há inclusive uma confiança na manutenção do texto como ele veio do Congresso e também na redução de penas dos envolvidos nos atos do 8 de janeiro. Com relação à posse, a gente tem um rito que deve durar mais ou menos uma hora. São 4 discursos, incluindo atual presidente Carmen Lúcia, que empossa o ministro Cássio Nunes Marques, por sua vez empossa André Mendonça, e temos também as falas do corregedor-geral da Justiça Eleitoral, Antônio Carlos Ferreira, Paulo Gonet, procurador-geral da República, além do presidente da OAB, Beto Simonetti, e claro, o novo presidente Cássio Nunes Marques, que deve ter um perfil bem mais discreto. Entre as defesas dele, o que a gente tem aí como linhas gerais: revisão das urnas, garantia da segurança das urnas eletrônicas. Ele também deve ouvir muito os TREs, fala também em combate ao efeito nocivo da inteligência artificial, seja com parcerias com as universidades, seja também com a Polícia Federal. Agora acabou de chegar a Flávio Bolsonaro. Ele está conversando com a imprensa. Eu acho que a gente não vai conseguir chegar por aqui. Vamos ver se a gente consegue chegar rapidinho.
3: O caminho da prosperidade.
2: Está um pouquinho difícil aqui, mas enfim, chegou Flávio Bolsonaro, pré-candidato, e o presidente Lula deve chegar também em instantes. E ao contrário da expectativa, Flávio Bolsonaro chegou aqui pela entrada onde nós, jornalistas, podemos circular, porque a maioria das autoridades vai entrar num outro acesso sem acessibilidade para os repórteres. Com vocês.
1: Tá certo, obrigada, Samantha. Ei, Vera, qual a expectativa, que sinais a gente deve ficar atento aí nessa posse, no discurso do ministro Nunes Marques?
4: Tem uma mudança simbólica importante, né, Carol, em relação à última eleição presidencial, porque a gente teve no comando da última eleição presidencial o próprio Alexandre de Moraes, que tem sido aí protagonista de muitos embates com os bolsonaristas. E agora, quem vai estar no comando da Corte Eleitoral no momento da eleição presidencial vai ser a dupla Cássio Nunes Marques como presidente e André Mendonça como vice-presidente. Vem a ser os dois ministros nomeados por Jair Bolsonaro para o Supremo Tribunal Federal. Então, só nisso, a gente já tem uma mudança de perfil que vai levar a que haja ali uma expectativa por mudança também de atuação da corte por parte dos bolsonaristas. Aí a gente vai ter que ver se o ministro Cássio vai realmente optar por um perfil mais discreto, como disse a Samantha, ou se ele vai ser suscetível a algum tipo de pressão da base bolsonarista por mudança também em entendimentos recentes da Corte Eleitoral em relação à aplicação de medidas contra fake news, de medidas contra desinformação, de medidas contra o uso abusivo de inteligência artificial nas campanhas. Ele foi relator já de algumas resoluções aprovadas pelo TSE sobre o uso de IA, então é um assunto que ele está por dentro, que ele está estudando, e eu acho que deve ser um dos tópicos mais importantes das eleições desse ano. Mas tem muita coisa que passa pelo TSE, né? A gente tem agora uma grande indefinição, por exemplo, em relação à lei da ficha limpa, e se haverá mudanças na sua aplicação, no enfoque de quem é atingido ou não. Tem muito candidato, pré-candidato pendurado aí na lei da ficha limpa. É, tudo isso vai ser decidido sob a presidência do Cássio Nunes Marques. A ministra Carmen Lúcia fez questão de fazer uma troca ainda em tempo disso não acontecer, muito próximo ao período eleitoral, portanto, é, dá tempo ao novo comando de assumir e antes do início da campanha efetivamente, é, e isso achei uma medida inteligente da parte dela e uma boa solução. E agora, resta saber como é que ele vai tocar, que cara que ele vai dar para o TSE nesse ano. Lembrando o quanto que o TSE trabalhou na eleição de 22, né? Teve aquela blitz em estradas que o ministro Alexandre de Moraes teve de mandar desfazer, sob pena de mandar prender o diretor-geral da Polícia Rodoviária Federal. Teve todo o ataque às urnas eletrônicas. Isso resultou na inelegibilidade do Bolsonaro pelo TSE. Então, se o Supremo teve um protagonismo grande no último ciclo, o TSE também teve. E não deverá ser muito diferente agora nessas eleições.
0: Bom, ontem a gente falava aqui no Viva Voz de uma treta no, na parte da direita ali do espectro político, né? Um bate-boca ali, uma troca de farpas entre Ricardo Salles e Eduardo Bolsonaro. E agora a gente tem meio que uma parte 2 da mesma treta, agora com mais agentes envolvidos na discussão. A Bruna Barbosa aqui em São Paulo está acompanhando, vai trazer as informações para a gente. Boa noite.
3: Oi, Nadédia, boa noite para você, para Carol e para Vera. Eu vou começar falando que o presidente, que o pré-candidato do PL ao Senado, o deputado André do Prado, minimizou os impactos do pedido da PGR pela condenação do ex-deputado Eduardo Bolsonaro. Foi a primeira vez que André do Prado falou ali com os jornalistas abertamente sobre o assunto. Ele disse que está confiante na permanência de Eduardo como primeiro suplente da chapa, mesmo com o avanço das investigações no Supremo Tribunal Federal. A gente já citou aqui algumas vezes que Eduardo Bolsonaro está em alto exílio nos Estados Unidos, ele que é acusado de articular sanções contra autoridades brasileiras e entrou na chapa como primeiro suplente de André do Prado. Ele que foi questionado sobre a possibilidade dessa eventual condenação alterar o planejamento do PL da chapa, mas disse que é uma discussão que cabe ao judiciário.
5: Isso cabe ao judiciário. Não tem como você fazer previsão. Previsão que eu tenho, estou muito confiante, feliz do Eduardo estar na primeira suplência minha, né? É uma honra muito grande, mesmo porque essa vaga do Senado era uma vaga do Eduardo, né? E ele me escolheu para estar representando o partido no Senado Federal, com apoio do governador Tarcísio de Freitas, com apoio do Flávio Bolsonaro. Então, eu tenho muita responsabilidade e quando ele aceitou essa questão da suplência, fiquei muito orgulhoso e isso eu acho que ainda engrandece ainda mais a minha candidatura ao Senado.
3: O governador Tarcísio de Freitas, que articulou pessoalmente essa candidatura junto à família Bolsonaro, também foi questionado, mas limitou-se a afirmar que essa decisão não vai atrapalhar a chapa da direita aqui em São Paulo. Mas a gente sabe que nos bastidores é uma definição que ainda provoca resistências, como você disse, Naded, especialmente desse eleitorado bolsonarista um pouco mais ideológico. Um dos principais críticos é o deputado federal Ricardo Salles, que também é pré-candidato pelo Novo e tem cada dia mais atacado a escolha do presidente da Alesp. Como a gente já tinha mostrado aqui na CBN, há uma movimentação de dirigentes partidários da direita para intensificar essas articulações e tentar evitar que Salles mantenha essa candidatura até o fim, exatamente para não fragmentar os votos da direita em São Paulo e aumentar as chances de vitória. Eu conversei com o Ricardo Salles, ele me disse categoricamente que não vai retirar a candidatura em nenhum hipótese. Hoje, nessa conversa com jornalistas, o próprio André do Prado também reconheceu que há essas movimentações, mas disse que é muito pouco provável que Ricardo Salles desista, porque há uma demonstração do Partido Novo em levar essa candidatura adiante. Já tem lançamento da pré-candidatura do André do Prado, vai ser na semana que vem, a data foi definida, um evento que vai acontecer na quarta-feira em Guarulhos, na Grande São Paulo, evento que acontece na semana seguinte. seguinte ao lançamento da pré-candidatura de Guilherme Derrit, que é a segunda vaga do Senado em São Paulo. Esse é um lançamento que acontece agora no fim de semana, entre sexta e sábado. Na semana que vem, vem o lançamento de André do Prado. Os dois eventos com expectativa da presença do senador Flávio Bolsonaro. Na Dédia.
0: Muito obrigada, Bruna Barbosa, aqui em São Paulo. E o prazo vai chegando, né, Vera? A lei eleitoral está aí, tudo isso envolve, lembrando, uma chapa que pode ter aí um primeiro suplente que pode não poder ser candidato, como lembrou a Bruna, que é o Eduardo Bolsonaro, né?
4: Exato, existe essa possibilidade se ele for condenado pelo Supremo até lá naquele processo que ele responde por tentativa de coação da Justiça e da Polícia Federal e de todos os que estavam investigando a trama golpista quando se mudou para os Estados Unidos para engendrar uma série de ações contra o governo e contra a justiça brasileiros. Ele está falando bastante nos últimos dias, já se defendeu do Ricardo Salles, como a gente mostrou em reportagem da própria Bruna ontem. Ele também está defendendo o fato de ter recebido dinheiro do pai dele para ficar lá nos Estados Unidos, dizendo que ele poderia ter se endividado no banco, como muitos brasileiros, mas que pôde contar com a ajuda do pai, etc. Quem é que não contaria? É muito difícil politicamente a situação do Eduardo Bolsonaro, tanto que ele não contou nem com a complacência da Câmara, que costuma ser bastante ali camarada com os seus em situações complicadas, e a Câmara cassou o mandato dele, porque ele já tentou essa mágica de, a partir dos Estados Unidos, exercer um mandato de deputado federal. Ficou evidente que isso não seria possível e Hugo Mota não cedeu a esse apelo. Agora ele quer ser um suplente de senador também remoto, também residindo em outro país. Tudo bem, suplente de senador não tem função, ele só assume se o senador em questão deixa o mandato por alguma razão, se licencia do mandato. Mas a gente sabe que existem muitos acordos de natureza política para esse tipo de composição de chapa para o Senado, em que ou um financiador, ou um parente, ou um político ali de outro grupo exerce metade do mandato e o titular se licencia por um período. Então, eu acho que o acordo aí, né, o que está desenhado é o seguinte: em caso de vitória do senador Flávio Bolsonaro para a presidência da República, eles imaginam que o cerco da justiça contra o Eduardo Bolsonaro vai ser aliviado, ele vai conseguir escapar de uma condenação e, portanto, ficaria com o caminho livre para que o André do Prado, que recebeu essa vaga de bandeja, diga-se, né? Não era nem plano A, nem plano B, nem plano C da família Bolsonaro, até acontecer o que aconteceu com o Eduardo, aí ele exerce um pedaço do mandato e depois deixa o Eduardo Bolsonaro exercer o restante, já que para ser candidato ele mesmo, na situação em que ele está, ele não tem como, porque ele não pode vir ao Brasil sob pena até de ser preso preventivamente diante de tudo que aconteceu e diante das vezes em que ele se esquivou da justiça, se esquivou de depoimentos, de convocação para prestar esclarecimentos, etc. Ele está sendo julgado à revelia, não colabora e não comparece a nenhuma das etapas do processo. Então não poderia vir ao Brasil fazer uma campanha e provavelmente teria uma candidatura como titular para o Senado, indeferida pela Justiça Eleitoral. Então, vamos ver como acontece agora, como anda o processo em relação a ele e como que isso vai impactar também essa ideia de que ele seja suplente na chapa do deputado André do Prado.
1: Ô Vera, deixa eu trazer aqui uma última informação de momento, não dá tempo de você comentar, porque o presidente Lula está assinando a medida provisória que acaba com a taxa das blusinhas, acaba com aquela taxa de 20% para os produtos importados de até R$50. Informação do secretário executivo do Ministério da Fazenda, Rogério Seron, que ele está assinando e que vai sair no Diário Oficial e que em paralelo vai sair também uma portaria do Ministério da Fazenda zerando a alíquota.
4: Veja que a gente está nessa fase aí em que o Lula lança quase uma medida por dia, hoje foram duas, na tentativa de melhorar a sua popularidade e de melhorar, portanto, a sua competitividade eleitoral. Tanto como na questão do Ministério de Segurança Pública, essa da taxa das blusinhas também era uma questão que dividia o governo. há os que defendem o fim da taxa e há os que defendiam a sua manutenção. O Ministério do Desenvolvimento Econômico, antes comandado pelo vice-presidente Geraldo Alckmin, era partidário da manutenção da taxa das blusinhas como uma forma ali de não criar uma disparidade de armas na competição desses e-commerces estrangeiros com os brasileiros. Mas prevaleceu o imediatismo, né? A queda da taxa das blusinhas vai baratear esse comércio que é muito popular e muito corriqueiro ali num público que o presidente quer atingir como eleitorado. Então prevaleceu a lógica eleitoral sobre a lógica econômica.
1: Vera, um beijo para você, boa noite, até amanhã.
4: Um beijo, um ótimo jornal para vocês, até amanhã.
1: Beijo. 7 horas.
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0: Terça-feira, 12 de maio de 2026, o presidente Lula afirmou que vai criar o Ministério da Segurança após a aprovação da PEC da Segurança Pública pelo Senado. A proposta está parada desde que foi aprovada pela Câmara dos Deputados em março. O documento aguarda despacho do presidente do Senado, Davi Alcolumbre, para início da tramitação na casa. O texto enfrenta resistência política tanto entre parlamentares quanto entre governadores da oposição, que vem em risco de ampliação excessiva da atuação do governo federal na segurança pública. A Comissão de Direitos Humanos do Senado vai votar amanhã um projeto de lei que proíbe a veiculação de anúncios não educativos nos intervalos de jogos online direcionados a crianças. O texto apresentado pelo senador Confúcio Moura, do MDB, é o primeiro item da pauta da reunião do colegiado. Se for aprovada, a matéria seguirá para a Comissão de Educação sob caráter terminativo, sem ter de passar pelo plenário da casa. Professores e estudantes universitários argentinos protestaram contra os cortes orçamentários na educação. Os manifestantes exigiram a aplicação de uma lei que obriga o governo de Javier Milei a garantir recursos para o sistema estudantil e atualizá-los conforme a inflação. Essa é a quarta manifestação universitária realizada no governo Milei. A Marcha Federal Universitária ocorre após a publicação de uma modificação do orçamento com novos cortes nas áreas de educação e saúde em nome da política de equilíbrio fiscal. No horário de Brasília, 7:02.
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1: Para você que chegou agora, muito boa noite, seja bem-vindo. Última hora aqui do Ponto Final CBN, vamos juntos até as 8 horas da noite, contando com a sua audiência e com a sua participação. A gente está de olho lá no chat do YouTube e também no nosso WhatsApp, que é o 11 99911 9981. Agora 7:03, temos informações no Rio de Janeiro sobre o depoimento do cantor Ed Mota. Júlia Viana está acompanhando essa investigação. Oi, Júlia, boa noite.
2: Boa noite, Carol e Nadédia. Em depoimento à polícia hoje, o cantor Ed Mota contou que se sentiu chateado e desprestigiado com o restaurante Grado, onde se envolveu naquela confusão há cerca de 10 dias que a gente vem acompanhando. Ele disse que frequenta o estabelecimento há 9 anos e que nunca tinha sido cobrado pela taxa de rolha, mesmo quando levava convidados. Ele negou ainda as acusações de injúria racial contra o funcionário do local. De acordo com o artista, ele já havia reclamado sobre o comportamento desse barman que o acusa de xenofobia em outras ocasiões, mas que nunca o tratou com desrespeito. O cantor conta que não ofendeu nenhum dos funcionários no momento em que ficou irritado. Ao todo, o grupo de Ed Mota era composto por 7 pessoas e levou para o restaurante 4 garrafas de vinho. Quando a conta chegou, o cantor afirma que se irritou e disse que nunca mais voltaria ao estabelecimento. Nesse momento, então, ele arremessou a cadeira no chão e contou que saiu do restaurante. O artista argumenta que esbarrou em uma outra cadeira da mesa ao lado, sem querer, e isso desencadeou a confusão dos amigos com os outros clientes. No entanto, ele disse que foi embora e não presenciou essa briga. O barman do restaurante fez um registro contra o artista e relatou que o cantor fez ofensas xenofóbicas contra ele, tendo chamado o homem de Paraíba. Inicialmente, Ed Mota era esperado para depor hoje apenas na função de testemunha, mas deu depoimento então também na posição de investigado. O crime de injúria racial tem pena prevista de 2 a 5 anos. No depoimento, Ed Mota disse ainda que a acusação é infundada porque ele é neto de baiano e bisneto de cearense e que como homem gordo e preto repudia qualquer tipo de preconceito. De acordo com a delegada responsável pelo caso, a delegacia da Gávea vai seguir com as investigações e ouvir as testemunhas que faltam. Carol e Nadédia.
1: Obrigada, Júlia.
3: Agora são 7:05 aqui em São Paulo. Clauson Dutra tem informações a respeito da explosão que atingiu a zona oeste de São Paulo ontem e tem atualizações pra gente. Clauson.
4: Nadédia, permaneço aqui no Jaguaré, na zona oeste de São Paulo. Temperatura caiu agora para 17 graus, Nadédia. Sensação térmica de 16 graus por aqui. Tem um grupo de voluntários distribuindo sopa para as famílias que seguem aqui nas ruas atingidas por essa explosão. O movimento, diga-se, Nadédia, diminuiu bastante nas últimas horas porque muitos moradores já receberam um posicionamento da Defesa Civil, seja para retornar às casas, seja para confirmação de que os imóveis continuam interditados por risco estrutural. Agora, a gente tem também, Nadédia, os números mais atualizados da Defesa Civil. Na nossa primeira entrada, inclusive, eu já havia contado que a rua Doutor José Benedito Moraes Leme tinha passado por vistoria técnica. Essa confirmação da divulgação agora é de que 52 imóveis foram analisados nessa rua e desse total, 48 casas já foram liberadas para o retorno das famílias e 4 acabaram interditadas. Portanto, esse é o último balanço mais atualizado de 52 imóveis analisados, 48 casas liberadas, 4 interditadas. O trabalho agora está totalmente concentrado em outra rua, Nadédia, na rua Piraúba, apontada aí como o epicentro dessa explosão. Ainda não há um balanço oficial de quantas casas já passaram por vistoria nessa rua, mas muitos moradores já sabem que terão que permanecer por mais uma noite fora de casa, seja em hotéis pagos pela Sabesp e pela Comgás, ou seja também na casa de parentes. É o caso da Maria Francisca. A casa dela foi classificada na cor vermelha, o que significa interdição total por risco de desabamento. Ela contou à CBN que saiu às pressas ainda ontem e deixou tudo dentro de casa.
5: E eu vi da casa da vizinha lá, tudo destruído, não tem nada. Acabou com tudo. Agora a gente dormiu lá no hotel, né? E hoje provavelmente vai dormir no hotel, só que tem um probleminha, né? Para pegar ônibus para ir para trabalhar, tudo, não sei como é que ele vai fazer. Vou pegar a roupa que saiu ontem para ir trabalhar, ainda estou com ela.
4: A Francisca Carneiro, de 70 anos, mostrou imagens da casa destruída pra gente aqui na Deja. O forro cedeu, os fios ficaram expostos e vários cômodos apresentaram rachaduras. Ela e seus filhos vão passar mais uma noite na casa de uma irmã. Agora, tudo o que ela quer é poder voltar para casa.
6: Eu preciso do mar, né, meu filho? Porque eu moro aqui no Sofala, eu e meu filho, esse moreno, que é meu filho, ele trabalha, né, há muito tempo, e eu pagava aluguel desse casebre, e aí aconteceu isso.
4: E você já entrou na casa, viu que não tem condição de ficar?
6: Não, tem não, tá todo estragado, me risco. E eu recebi agora um benefício de uma cesta, entendeu, essas coisas, uma água mineral, e serve muito, né, adianta.
4: Bom, equipes do governo de São Paulo, através da Defesa Civil, na DEDIA, continuam fazendo vistorias técnicas, acolhimento social, distribuição de kits de ajuda humanitária, como cobertores, colchões, roupas, cestas básicas e itens de higiene. A prioridade agora é garantir essa assistência às famílias atingidas, acelerar a liberação dos imóveis onde ainda houver condições de moradia. Na DEDIA, sigo com você, volto com você.
3: Obrigada, Clauson Dutra, por essas informações. Segue lá, portanto, Carol, muito triste ouvir que as famílias estão lá, né, paradas nesse frio ali na frente de casa, vendo que as casas foram destruídas, aguardando o fim da interdição. Olha, uma tragédia, uma tristeza. Agora 7:10.
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1: Oi, PVC, boa noite.
8: Oi, Carol, boa noite. Boa noite, Nadege, tudo bem?
1: Tudo bem, PVC, boa noite. Vamos falar de Copa do Brasil?
8: Vamos, vai começar daqui a pouquinho o Internacional e Atlético no Beira-Rio. O Atlético chegou a estar muito bem colocado na Série B, time de São João del Rey, em Minas Gerais, mas está a 8 jogos sem vencer e desafia o Internacional. O Inter ganhou o primeiro jogo, então é favoritíssimo. Volta a ter o Alan Patrick, que nos últimos 6 jogos só foi titular na Copa do Brasil contra o Atlético, jogo de ida, e na Recopa Gaúcha, do Internacional contra o Caxias. Mas assim, fora isso, o Alan Patrick vinha sendo reserva, hoje será titular. Depois, 19h30, Internacional e Atlético. 21h30, Cruzeiro e Goiás, primeiro jogo 2x2. Cruzeiro é favorito, voltou a jogar muito bem com o Arthur Jorge. Fez uma partida muito boa, segundo tempo muito bom contra o Bahia na Fonte Nova. E 21h30 também, Fluminense e Operário de Ponta Grossa, do Paraná. São os dois times que se enfrentam às 21h30, são os dois jogos das 21h30. Cruzeiro e Goiás, Fluminense e Operário. É o início dos jogos de volta de 16avos de final, para você entender. 16avos de final são 16 jogos que vão classificar os 16 vencedores para as oitavas de final no mês que vem. Então, até quinta-feira tem essa fase, quinta fase da Copa do Brasil, também conhecida como 16avos de final.
1: E a lista do Ancelotti?
8: Eu acho que tem 6 vencedores, Nadeja e Carol. Assim, o Pedro, o Gabriel Jesus, não tinham sido convocados antes, o Matheus Pereira, o Thiago Silva e o goleiro Everton. Esses 5, porque não tinham sido convocados antes, e o Neymar, que é o 6º dessa lista, dos 6, digamos, vencedores, porque não tinham participado de nenhuma lista final do Ancelotti. Mas tem um pouco daquilo que eu disse, né? São 6 novidades, mas o Neymar, por exemplo, não é novidade, porque o Neymar esteve em todas as pré-convocações, e não esteve em nenhuma convocação. São novidades e são vencedores, porque ninguém imaginava o Gabriel Jesus na lista. Nem o Everton, goleiro do Grêmio, ex-Palmeiras, que jogou a Copa de 2022 como terceiro goleiro. A gente não imaginava esses caras nessa lista. Então são vencedores. O Neymar a gente imaginava. Por quê? Porque ele estava em todas as pré-convocações e está de novo. A grande questão é assim, no caso do Neymar e do Pedro um pouco, que o Pedro tem muita chance de estar na última lista. Acho que dos seis, o Pedro que tem mais chance de estar na última lista junto com o Neymar. O caso do Neymar é que de dois meses para cá, é a primeira semana que a gente fala só que ele jogou bem. E não fala que ele tapou o ouvido, que ele não brigou com o Robinho, que ele não discutiu com torcedora, que não falou frase machista para árbitro. Então, a vantagem dele nessa semana é que a notícia é só que ele jogou bem e fez gol. Não tem outra notícia. Eu ainda acho que ele não vai, mas pode ir. Tomara, se ele for, tomara que ajude. Porque talento ninguém nunca negou ao Neymar. Acho que são notícias esses seis jogadores que estão nessa pré-convocação e que não estiveram em nenhuma pré-convocação, que não houve notícia disso, e que não estiveram em nenhuma convocação. A gente sabe bem disso. A lista dos 55, ela não é oficial, ela vazou. Então o UOL, GE, Terra publicaram, não por divulgação oficial da CBF, é mérito do jornalista que publicou.
1: Valeu, PVC, um beijo pra você, até amanhã.
8: Beijo, Carol, beijo, Nadia, beijo. Até amanhã.
1: Vamos falar mais de taxa das blusinhas? Dei aqui a informação principal, mas a Ana Carolina Tomé tem os detalhes sobre o fim da taxa. Conta pra gente, Ana.
2: Pois é, Carol, a partir de amanhã os consumidores já poderão realizar compras internacionais de até $50 sem a cobrança de tributos federais. O presidente Luiz Inácio Lula da Silva assinou nesta terça uma medida provisória que zera a tributação federal sobre importações de compras até essa faixa de valor por pessoas físicas, a chamada taxa das blusinhas. A medida será publicada em edição extra do Diário Oficial da União e já começa a valer a partir de amanhã. Além da medida provisória, o Ministério da Fazenda deve publicar uma portaria estabelecendo alíquota zero para a tributação dessas importações de até $50. O secretário executivo do Ministério da Fazenda, Rogério Seron, disse que a iniciativa representa um avanço importante para beneficiar a população de baixa renda e ampliar o acesso a produtos importados com preços mais baixos.
9: Beneficiar a população mais carente, mais pobre, que utiliza muito dessas plataformas para adquirir produtos que são muito importantes para o seu dia a dia. Então, presidente, temos aqui com a sua autorização um avanço muito importante aqui para a população.
2: Esse termo taxa das blusinhas passou a ser usado para identificar a cobrança do imposto sobre compras internacionais de até $50 realizadas em sites estrangeiros. A medida foi implementada dentro do programa Remessa Conforme, criado pelo governo federal para regulamentar e ampliar a fiscalização dessas importações. Antes disso, na prática, muitas encomendas acabavam entrando no país sem a cobrança do tributo. Vale lembrar também, Carol, que a mudança vem a menos de 5 meses das eleições. A discussão sobre o tema voltou ao centro do debate político, diante da estratégia do Palácio do Planalto de tentar melhorar a popularidade do presidente Lula. Integrantes do governo avaliam que a cobrança gerou desgaste, principalmente entre consumidores de baixa renda, que costumam recorrer às plataformas internacionais para comprar produtos mais baratos. A cobrança, então, ela foi iniciada em agosto de 2024, após a aprovação de uma lei pelo Congresso Nacional, que foi sancionada pelo presidente Lula. Empresas brasileiras que competem com os produtos importados defendiam a manutenção da taxa, mas agora, a partir de amanhã, esses consumidores já poderão realizar as compras internacionais de até $50 sem a cobrança de tributos federais. Volto com você.
1: Obrigada, Ana. E vamos ver qual vai ser a reação do varejo doméstico, né? Que claro que defendia a tributação, porque é uma concorrência direta, né? Quem está comprando ali a blusinha importada muito mais barata deixa de comprar a peça que é fabricada aqui internamente, né? Vamos ver como é que eles vão reagir.
10: É isso, Carol, divide opiniões, né? Porque pelo lado do consumidor, de quem comprava antes, muita gente inclusive parou, né? Por causa da taxa, claro que vai agradar, só que a gente tem que pensar também em quem vende, né? E não é uma parcela tão pequena, se você for pensar na cadeia toda até chegar nos lojistas, é bastante gente aí que vai reclamar, vai ficar insatisfeita.
1: É isso. Vamos para o intervalo, a gente volta já.

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3: A declaração tem data limite de 29 de maio de 2026. 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Eu sou André Turbei para a CBN Amazônia.
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1: 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Boa noite, Renata.
2: Olá para você ligado aqui na CBN. 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Mais uma pergunta. 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Agora, quando você parcela a sua fatura, você se mantém em dia e pode diluir o valor da fatura em até 24 vezes no PicPay, tendo mais tempo para pagar. Infelizmente, meu tempo tá acabando, mas amanhã eu tô de volta com mais dicas aqui no É da Sua Conta.
1: Intervalo, voltamos já.

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3: Para o Imposto de Renda 2026, as principais deduções são: despesas médicas, como consultas, exames, internações e plano de saúde, sem limite de gastos, desde que sejam comprovadas; gastos com educação, como escola e faculdade, dentro do limite de R$ 3.561,50 por pessoa. Cuidado, porque não entra material escolar, uniformes, escolas de idiomas ou atividades extracurriculares. As despesas com dependentes, pensão alimentícia judicial, quando determinada por decisão da Justiça, contribuição ao INSS Previdência Oficial e a Previdência Privada do tipo PGBL, dentro do limite permitido pela Receita. Eu sou André Torbei, para a CBN Amazônia.
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0: Terça-feira, 12 de maio de 2026, o governo federal anunciou o fim da taxa das blusinhas. O termo é utilizado para se referir ao programa Remessa Conforme, que passou a cobrar imposto de importação de 20% sobre compras internacionais de até 50 dólares. Segundo o secretário executivo do Ministério da Fazenda, Rogério Seron, a partir de amanhã, as compras até esse valor não pagarão imposto. A cobrança foi iniciada em agosto de 2024, após a aprovação do Congresso Nacional e sancionada pelo presidente Lula. O lucro líquido do BNDES subiu 17% entre janeiro e março e atingiu 3 bilhões e 100 milhões de reais. A base de comparação é o primeiro trimestre do ano passado. De acordo com o Banco de Fomento, a inadimplência no período ficou em níveis abaixo das taxas do mercado. A prefeita da cidade Arcádia, na Califórnia, renunciou ao cargo após admitir ser uma agente estrangeira da China. Aileen Wang, de 58 anos, afirmou ter promovido propaganda favorável à China sob direção e controle de autoridades do governo chinês entre 2020 e 2022, quando foi eleita para um mandato de 4 anos no Conselho Municipal da cidade. Ela pode ser submetida a uma pena de até 10 anos de prisão federal. A fiança foi fixada em US$ 25 mil. No horário de Brasília, 7h32.
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0: não pode ser rastreado, não pode ser interceptado. Então, por mais que aquela mensagem ela seja detectada ali em algum caminho digital, o que está escrito nela não tem como. Eu estou aqui fazendo uma super simplificação dessa história, mas por isso a criptografia ela é importante. A gente se acostumou a ver no WhatsApp aquele aviso de que tem criptografia de ponta a ponta. No caso do Instagram, é fato que a Meta retirou essa funcionalidade na semana passada. Agora, é importante a gente ter em mente que, para a maioria das pessoas, isso não estava ativado, porque é uma função opcional. Eu cubro tecnologia, ó, tem tempo já, e eu nunca vi alguém utilizando a mensagem criptografada dentro do Instagram. Então, eles estão abrindo mão de um negócio que pouca gente tinha aderido. E é aquilo, usando o Instagram, portanto, para mandar mensagens, você pode ter certeza de que existe a possibilidade da plataforma e da empresa Meta lerem ali o que você está falando, porque não é criptografado. Agora que nós respondemos essa dúvida, não custa lembrar que existem alguns aplicativos que fornecem muito mais segurança na troca de mensagens. Eu lembro aqui de dois. Um deles é o Telegram, que é um rival do WhatsApp. Agora, você tem que saber configurar para ter a segurança máxima. E o outro, que é muito comum, muito popular, é OpenSignal. O nome é esse, OpenSignal. E isso para toda uma comunidade que quer essa privacidade também no nível mais avançado. Agora, vamos fazer a resposta de um ouvinte. O Paulo Notari, ele mandou um e-mail para a gente falando assim, ó, eu estou recebendo várias ligações de celulares, de vários telefones celulares e de todo o Brasil para golpes relacionados a bancos. Ele cita aqui depósitos, pagamentos, cartões. E o Paulo pergunta, existe uma maneira de bloquear essas ligações sem perder as ligações que realmente são importantes e não golpes? Paulo, meu amigo, quem não quer isso? O spam e o golpe é uma dor de cabeça para muita gente. O Paulo escreveu do Rio de Janeiro, inclusive meu conterrâneo. Vamos lá. Os celulares mais recentes, os sistemas mais recentes, eles fornecem tecnologias de filtro de chamadas. Então, caro ouvinte, você tem que entrar lá nas configurações do seu aparelho para dar uma olhadinha e tentar descobrir se isso está disponível para você. Porque quando está, não vai filtrar tudo, nunca filtra tudo, nenhuma dessas ferramentas, mas já dá uma bela de uma ajuda. E aí que eu separei aqui o caminho para quem tem dois sistemas, aliás, dois aparelhos, Samsung e Apple. No caso de Samsung, tá? Você vai em no aplicativo telefone, toca lá nos três pontinhos para acessar as configurações e depois vai em filtro de chamadas. E aí, delicie-se, aproveite com o tanto de opções que tem ali. Repetindo, telefone, configurações, filtro de chamadas. Acabei de fazer aqui enquanto converso com vocês para ter certeza do que eu estou falando. No caso de Apple, no caso de iPhone, tem que abrir os ajustes do aparelho, aí você vai tocar em Apps, que é lá uma das últimas opções, e depois seleciona telefone. Dentro dessa tela, você vai encontrar ali, ó, silenciar desconhecidos, filtragem de ligações, números desconhecidos, enfim, aí vai ativando o que faz sentido para você. Se o seu celular não tiver essa funcionalidade, aí você vai precisar de um aplicativo que faça essa função. E um dos mais famosos é o WhoScall. Ele se escreve assim, WhoScall. Traduzindo, é algo como quem está chamando, só que em inglês. Espero que ajude a você, Paulo, e a mais ouvintes. Se você tem uma dúvida, faça como Paulo. Manda pra gente no diadiadigital@cbn.com.br. Não usa mais e-mail? Você prefere a rede social? Me encontra lá, me segue lá e me contata lá. No @tassius. Soletrando aqui. THA SSIUS. Mande a sua questão, não tem dúvida proibida, a gente responde com o maior prazer. Até o nosso próximo comentário aqui.
1: Valeu, Tassius. A gente tem informação agora no Rio de Janeiro sobre a operação da Polícia Federal contra o deputado federal Marcelo Queiroz. Diogo Bugalho, conta pra gente.
2: Carol, e a Polícia Federal vai periciar agora o material apreendido durante a operação dessa terça-feira, que mirou um suposto esquema de corrupção envolvendo o deputado Marcelo Queiroz do PSDB e também outras pessoas ligadas à Secretaria de Agricultura do Rio entre 2021 e 2023, quando Queiroz era o secretário. Os suspeitos teriam direcionado

0: licitações para beneficiar uma empresa de serviços veterinários que atuou no RJ Pet, um programa de castração gratuita de cães e gatos aqui no estado. Os contratos somam quase 200 milhões de reais. Nessa terça foram cumpridos 12 mandados de busca e apreensão no Rio e em São Paulo. Os agentes apreenderam dinheiro em espécie e joias. Marcelo Queiroz foi abordado no aeroporto Santos Dumont quando embarcava em um voo para Brasília e teve o celular apreendido. Na decisão que autorizou as buscas, o ministro do STF, Flávio Dino, diz que Queiroz aproveitou o esquema para se associar à causa dos animais e ganhar prestígio político. Ele, inclusive, chegou a ser candidato à Prefeitura do Rio em 2024. Depois dessa operação, o deputado publicou um vídeo nas redes sociais em que negou irregularidades e atribuiu essas denúncias aos aliados do ex-governador Cláudio Castro. Segundo Queiroz, esse grupo teria ficado descontente por ele não ter apoiado eles na eleição municipal e, portanto, teriam feito essas denúncias falsas, segundo Queiroz, em retaliação. A decisão do STF cita ainda diversas irregularidades na contratação dessa empresa, a Consuvet, que não tinha capacidade técnica para prestar os serviços e só obteve registro no Conselho de Medicina Veterinária após a licitação. Outras coisas chamam a atenção também. Um servidor da Secretaria de Agricultura saiu da pasta e ingressou como sócio da empresa, recebendo mais de 800 mil reais depois da contratação, que foi autorizada por ele mesmo. Há ainda indícios de fraudes em documentos apresentados pela Consuvet, que tem datas anteriores à própria fundação da empresa. A entidade, no entanto, o grupo, nega irregularidades nessa contratação. Carol e Nadédia.
1: Obrigada, Diogo. Agora, 7h40, vamos até Brasília, onde a Larissa Lopes acompanhou declarações do ministro da Fazenda na comissão que discute o possível fim da escala 6x1. Larissa Lopes.
2: Na verdade, o ministro da Fazenda, Dario Durigan, ele afirmou que é radicalmente contra a compensação às empresas, no caso do fim da escala 6x1, que é o que o setor produtivo defende. Ele afirmou que estão trabalhando com a redução das horas, a escala, né, a redução da escala, sem redução de salário, e ele disse que muita gente, às vezes, ainda se fala em indenização e em compensação, mas ele disse que é radicalmente contra. Inclusive, isso foi ao lado do relator Léo Prates, né, que relata essa matéria na comissão especial, que é a comissão anterior, e depois vai para o plenário. Ele ainda, na Dédia, citou um conceito de titularidade da hora de trabalho e disse que isso não pertence ao empregador. Então, ele fez até uma comparação com escravidão. Ele disse que não é como foi no debate da escravidão, que vai acabar com a escravidão e mudar o regime de trabalho no país. Então, não tem que indenizar o proprietário do escravo. Na Dédia.
1: Obrigada, Larissa Lopes, acompanhando essas informações em Brasília. Intervalo, a gente volta já.

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1: A FAESP alerta os produtores paulistas para o início da arrecadação do Fundesa PEC a partir de 1º de maio e para os riscos do não cumprimento dos prazos. Sem a atualização dos rebanhos no GEDAV, Sistema Oficial do Estado para Registro e Controle Sanitário dos Animais, e sem a contribuição ao fundo, o produtor pode ficar impedido de movimentar animais dentro do país e realizar exportações. O fundo garante indenização em caso de febre aftosa e integra a política sanitária após o Brasil ser reconhecido como área livre da doença sem vacinação. Para o presidente da FAESP, Tirso Meirelles, a adesão ao fundo é essencial para assegurar respostas rápidas em situações de emergência sanitária e garantir a segurança à cadeia do leite e da carne. 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
2: Hoje a gente fala sobre o impacto da onda de frio nos pomares de maçã.
3: Oi Carol, oi Nadédia, boa noite para você ouvinte. A onda de frio que derrubou as temperaturas no sul do Brasil na madrugada de hoje transformou os pomares de maçã de São Joaquim em Santa Catarina. A cidade registrou nesta terça-feira mínima de menos 5,6 graus, uma das mais baixas do país. E a nossa reportagem teve acesso a imagens feitas por produtores rurais que mostram galhos, folhas e até maçãs inteiras cobertas por gelo nas lavouras de variedade Fuji, que está na reta final agora da colheita. Apesar do visual impressionante, pesquisadores afirmam que a geada não causa danos às plantas, mas o problema pode sim atingir diretamente os frutos. Segundo a Epagre de São Joaquim, se as maçãs permanecerem muito tempo em temperaturas extremamente baixas, elas podem escurecer e perder qualidade. Nesses casos, a recomendação é que o produtor venda rapidamente a produção sem armazenamento. A preocupação é grande porque São Joaquim é um dos principais polos produtores de maçã do Brasil. Só no ano passado, o município colheu 250 mil toneladas de maçã, um volume que representa um quarto de toda a produção brasileira. A boa notícia para quem está preocupado aí com a oferta de maçã no mercado é que a massa de ar polar começa a perder força a partir desta quarta-feira, segundo a previsão, reduzindo assim o risco de novas geadas. Mas o alerta muda de foco no fim de semana. Uma nova frente fria deve avançar pela região sul do Brasil e provocar chuvas intensas, com acumulados que podem chegar a 100 milímetros entre o norte do Rio Grande do Sul e o sul do Paraná. A gente vai acompanhar os impactos desse evento e qualquer novidade a gente informa nossos ouvintes aqui na CBN com certeza. Por hoje é isso, boa noite para vocês e até mais.
2: Até mais. Intervalo noticiário da sua região, a gente volta já já com informações sobre a renovação automática da Carteira Nacional de Habilitação.

0: Data escolhida, 12 de março, marca o registro da primeira morte pela doença no Brasil em 2020, de uma diarista. Mais de 6 anos depois, a ideia agora é reconhecer o impacto da pandemia na vida de milhões de brasileiros. O projeto tem ainda o caráter simbólico e educativo para preservar a memória das vítimas e reforçar a importância do Sistema Único de Saúde e de políticas públicas de enfrentamento à doença, como destacou o ministro da Saúde, Alexandre Padilha.
1: O presidente sanciona esse projeto, sanção integral do projeto, para que fique marcado, né, todo ano, que a gente possa falar sobre isso, não só no dia específico, mas ao longo de todo ano, que a gente possa discutir o que é necessário para enfrentar futuras pandemias e, sobretudo, continuar cuidando das vítimas e dos seus familiares tão afetados por essa pandemia.
0: Um dos momentos mais dramáticos da pandemia foi registrado em Manaus em janeiro de 2021, quando o sistema de saúde entrou em colapso pela falta de oxigênio nos hospitais. Além dos óbitos diretos pela Covid-19, houve mortes por asfixia, já que muitos pacientes ficaram sem conseguir respirar. Entidades e associações de vítimas da Covid acompanharam a cerimônia no Palácio do Planalto. Rosângela Silva, da Associação das Vítimas e Familiares da Covid-19, agradeceu a iniciativa.
2: A Vico, hoje representada aqui pela minha pessoa, agradece profundamente, presidente, por esse momento, por a gente saber que o primeiro passo da justiça está sendo dado, que é a memória, no memorial, e agora no dia 12 de março que a gente vai poder olhar para os nossos, olhar para os nossos amores e dizer para eles que eles não serão esquecidos. Porque aqueles que se foram, eles foram e deixaram saudades. Mas a gente não vai deixar apagar isso da história. Jamais deixaremos.
0: Em 11 de março de 2020, a OMS declarou a pandemia da Covid-19. No Brasil, a primeira morte registrada ocorreu no dia seguinte, em 12 de março. Das mais de 700 mil mortes no país, mais de 420 mil foram em 2021, o ano mais letal da pandemia, que começou já com a crise do oxigênio em Manaus. O memorial vai trazer os nomes das vítimas numa exposição que deve rodar o país. O presidente Lula disse que os responsáveis pela tragédia querem que as mortes caiam no esquecimento. Por isso, a importância da lei que cria o Dia Nacional de Memória das Vítimas. Lula cobrou ainda entidades médicas que deveriam ter denunciado os profissionais que receitavam tratamentos sem a eficácia comprovada.
3: Por que que as entidades médicas, uma vez no processo de crime contra a humanidade para o presidente ou para os ministros da saúde? Por que que não se pegou fala de determinados médicos importantes que foram para a imprensa falar que cloroquina servia? Nunca havia um processo contra essa gente. Porque se a gente não faz isso, cai no esquecimento, e é tudo que eles desejam, é que cai no esquecimento. Porque as pessoas que vivem de mentira e vivem de glosar a imagem da fome do povo, não está preocupado com a verdade.
0: De Brasília, Felipe Igreja para a CBN Amazônia.
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1: Vamos falar sobre renovação da CNH. O Senado aprovou renovação automática para os bons condutores. Conta pra gente, Larissa Lopes.
2: Exatamente, Carol, aprovou agora no final da tarde, mas manteve a exigência do exame médico, porque aquela MP que foi assinada pelo presidente Lula, então que transformaria então no caso o Senado aprovou essa medida, né? Agora que precisava ser votada até o dia 19 deste mês para a renovação automática da CNH de bons condutores. No texto que o presidente Lula assinou, não precisava mais do exame médico, mas teve uma alteração no Senado para essa exigência, ainda assim, desse exame. E que foi a principal mudança, né? Essa questão da aptidão física e mental para renovação da habilitação. O governo tinha tirado essa obrigatoriedade e, em relação aos requisitos para ser considerado um bom condutor, não ter pontos registrados na CNH nos últimos 12 meses, né, no caso no último ano, não ter infrações de trânsito registradas no documento no mesmo período e estar cadastrado no Registro Nacional Positivo de Condutores. Carol.
1: Obrigada, Larissa. Com isso a gente encerra o ponto final de hoje? Ou a gente vai dar tempo de falar ainda de Irã? Acho que dá, rapidinho. Reino Unido vai enviar drones, jatos e navios de guerra para a missão no Estreito de Hormuz. Informação de agora há pouco, o Reino Unido disse que vai contribuir com equipamentos autônomos de caça a minas e também um navio de guerra para uma missão multinacional de defesa para assegurar a navegação no Estreito de Hormuz. Foi o ministro da Defesa, John Healey, que anunciou esse compromisso durante uma cúpula virtual mais de 40 ministros de outras nações envolvidas na missão. Segundo ele, essa ação deve se tornar operacional quando as condições permitirem, vários países tentando trabalhar em conjunto para ver se conseguem desobstruir o Estreito de Hormuz, né? Permitir a passagem ali de navios petroleiros, agora com esse reforço do Reino Unido. Agora sim, ponto final no ponto final. Nadeja Calado, boa noite para você, obrigada por hoje, até amanhã.
3: Boa noite aos ouvintes, até amanhã.
1: Tivemos produção de Wender Starles, trabalhos técnicos de Juliana Fonseca e Henrique Dias. Para você, boa noite, obrigada pela sua companhia. Vem aí o Repórter CBN, amanhã tem mais Ponto Final às 5 da tarde. Até lá.

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1: Muito boa noite a você, amigo e amiga, ouvintes aqui do Quatro em Campo. Sejam todos muito bem-vindos. Vamos juntos até as 9 horas da noite. Muito obrigado a você que se liga no nosso podcast. Você que acompanha o programa nas mais diversas plataformas digitais. Hoje, dia 12 de maio.
0: Escalação.
1: Leonardo Dai, tudo bem, Léo? Boa noite.
2: Tudo bem, Carlos Eduardo Éboli, boa noite. Boa noite aos companheiros e aos ouvintes também.
1: Rafael Prates, fala Prates, boa noite.
3: Alô, Éboli, boa noite, ouvintes da CBN.
1: E Rodrigo Bittar, tudo bem, Bittar? Boa noite.
4: Tudo bem, Éboli, boa noite pra você e pra todo mundo que tá ligado com a gente.
1: Ramon Lemes, por favor.
0: Primeiro tempo.
1: Deixa eu dar boa noite também aqui pro Gulaco. Tudo bem, Hugo? Boa noite.
5: Vai.
1: Boa noite.
5: Como vai? Tudo bem?
1: Satisfação.
5: Toda minha.
1: Não começou o Globo Esportivo ainda não?
5: Não, ainda não.
1: Tá atrasado então.
5: Leonardo Dai, Bittar. Boa noite, meus amigos.
1: Boa noite, Hugo.
5: Também. Boa noite, Tata.
4: Artilheiro da emoção.
1: Artilheiro da emoção. Todo mundo dizendo boa noite, tá? Então tá legal. Alan também, boa noite, Alan. Tudo bem? Alan Roque também, satisfação. Todos aqui na cabine do Maracanã. Estamos na cabine do Maracanã, porque daqui a pouquinho a bola vai rolar. Não parece, mas daqui a pouquinho vai rolar. O Alan, vai lá fora chamar a galera. Vai lá fora chamar a galera do Fluminense, porque o portão tá aberto. Eu tenho certeza que o portão tá aberto. Mas a galera ainda não entrou, tudo bem, uma hora e meia para começar o jogo entre Fluminense e Operário, né, do Paraná. É Copa do Brasil, gente, hoje é dia de Copa do Brasil, essa semana é a semana de Copa do Brasil, e já tem bola rolando, inclusive, o Internacional tá vencendo o Atlético por 1-0, né, de Minas Gerais, e vai aumentando a vantagem, porque no primeiro jogo fora de casa, o Inter venceu por 2-1. Então agora no agregado tá 3-1 pro Internacional, vai caminhando aí para uma classificação relativamente tranquila. Além de Fluminense e Operário do Paraná aqui no Maracanã, também teremos o jogo da volta entre Cruzeiro e Goiás, tá? O jogo vai ser em Belo Horizonte. Lembrando que o primeiro jogo entre Fluminense e Operário, que foi horroroso e foi 0-0, e o primeiro jogo entre o Cruzeiro e Goiás foi um jogo mais animado, cheio de gols, 2-2. Então tá tudo igual. Quem venceu hoje no Mineirão leva a vaga. Quem venceu hoje aqui no Maracanã leva a vaga. Se houver empate, vamos para os pênaltis. Assim é a Copa do Brasil, que está na sua quinta fase, né? Vai ter a definição da quinta fase, aí Copa do Brasil depois disso, só depois da Copa do Mundo. Tá bom? Vamos lá, vamos falar de. Por falar em Copa do Mundo, a gente teve uma entrevista à agência Reuters do técnico Carlo Ancelotti, em que logicamente que um dos temas mais abordados é o movimento que existe entre os jogadores da seleção pelo Neymar. A gente falou sobre isso ontem, de modo geral fizemos críticas, né, a esse movimento dos jogadores. Eu acho ruim esse movimento público dos jogadores, mas o Carlo Ancelotti, em entrevista à agência Reuters, disse que acha normal. Vou abrir aspas aqui para o Carlo Ancelotti nessa entrevista. Abrindo aspas, ele disse o seguinte: Neymar é muito amado, não só pelo povo, mas também pelos jogadores. Se você chamar o Neymar, você não vai botar uma

0: bomba no vestiário, porque é muito querido, muito amado. Acho normal cada um dar sua opinião. Agradeço a todos que me deram conselhos. Quando tem que escolher, tem que considerar muitas coisas. Neste aspecto, Neymar é um jogador importante para este país, pelo talento que demonstrou sempre e que teve um problema que está recuperando, que está trabalhando forte para se recuperar, que está jogando, que nos últimos tempos melhorou muito, está jogando com continuidade. Fecha aspas para Carlo Ancelotti. Ou seja, gente, o Neymar vai para a Copa, né? É isso, Bitar? O Neymar vai para a Copa? Pelas palavras de Ancelotti, você entendeu que ele vai para a Copa ou não?
1: Não, não acho que é tão preto no branco assim não, viu, Eboli? Até porque, assim, que indícios que a gente pode se apegar? Claro que tem essas palavras que você trouxe aí da entrevista do Ancelotti, né? Mas, o Neymar tá na pré-lista, mas ele teve em outras todas pré-listas para datas FIFA que o Brasil teve anteriormente. Não acho que é tão simples assim. Eu entendo quando você fala da questão dos jogadores falarem que é um pouco delicado, mas eu acho que para essa geração de jogadores é até natural. Por que que eu acho natural? Parte delas, como o Casemiro, que basicamente a passagem da seleção dele pela seleção brasileira desde a base tem o Neymar, é meio que como você entender que para essa geração realmente o Neymar foi um cara diferenciado. Só que é esse o verbo, ele foi diferenciado. Hoje ele não é um cara que vai ser o diferencial para a seleção brasileira, pelo menos eu não acredito assim. E para outra parte da seleção brasileira, para jogadores jovens, como o Rodrigo falou muitas vezes sobre isso, claro que está fora da Copa do Mundo, mas o Vinícius Júnior, são meninos, eram meninos, agora são homens, adultos, enfim, mas que cresceram vendo o Neymar como ídolo, então ainda existe essa questão da idolatria. Então, eles naturalmente podem querer correr mais. Tudo bem, o Neymar não consegue voltar, eu volto por ele. O Neymar não consegue fazer isso, eu faço por ele, mas eu acredito que ele vai decidir. Só que eu acho que é isso, às vezes as pessoas se apegam a números. Se você for ver, o Neymar tem 9 participações em gols em 13 jogos na temporada. Aí você começa a entender onde que foram essas partidas que ele participou de gols, por exemplo, boa parte delas no Campeonato Paulista, e 99% desses jogos na Vila Belmiro, o Neymar jogou fora de casa só 2 vezes nessa temporada, o jogo contra o Novo Horizontino lá no começo do Campeonato Paulista, e também no mata-mata, né, do Paulistão quando o Santos caiu, e também contra o San Lorenzo quando jogou na Argentina. Então é um cara que vai jogar só em casa, então tem muito contexto nisso daí que as pessoas não levam em conta. Eu acho que esses jogadores vão muito pro Neymar hipotético, o Neymar que já existia um dia, o Neymar que não existe mais hoje. E o Ancelotti, de verdade, acho que não cabe ficar entrando em polêmica de igual, tá uma expectativa na lista, porque ele mesmo fez uma brincadeira, vocês estão esperando por isso, né, a lista de meias e atacantes. Não sei se ele vai fazer isso numa convocação que é para a Copa do Mundo, que é algo um pouco mais sério do que para amistosos, ou enfim, nas últimas datas FIFA, principalmente para amistosos, né? Acho que ele vai levar um pouco mais sério, e pelo menos é o que eu acredito, né? Não vai tentar fazer polêmica no meio disso, porque assim, independentemente do que acontecer, ele vai levar porrada. Se levar o Neymar, é porque, caiu na pressão, não tá vendo que o cara não joga nada. Agora, se não levar, vai. Não vou dizer que tá meio a meio o país, mas, né, uma parcela do país vai dizer assim, deveria ter levado o cara porque ele é o cara dessa geração, mas ele não é mais. Eu acho que muita gente que hoje fala e às vezes prega até a favor do Neymar, não entende ou não assiste os jogos do Santos, fica vendo corte em rede social de um drible que ele dá, de uma assistência que ele dá. Aí é legal, aí é bacana, você realmente vê o Neymar, ele tem uma visão de jogo. Só que quantos passes, quantas finalizações geniais ele tem dentro de uma partida? Eu faço um convite para quem acredita fielmente nisso. Assista aos jogos do Santos, dessa semana contra o Coritiba 2 vezes, ou até os anteriores, e me fale quantas vezes ele foi genial por trechos de jogo, por tempos de jogo, e não por lapsos dentro de uma partida. Por isso, acho muito difícil a convocação dele para a Copa do Mundo. E quanto ao Ancelotti, acho que não cabe ficar entrando em jogo de palavras aí, até com companheiros do Neymar na seleção brasileira. O Casemiro deu uma entrevista recentemente também, deixou.
0: O Casemiro virou um porta-voz, né?
1: Neymar, eu acho que acima de porta-voz, Éboli, é tudo bem, nesse caso sim, realmente um porta-voz pro Neymar, mas eu acho que o Casemiro hoje, sem o Neymar, ele meio que vira um escudo para muita coisa na seleção brasileira, que é o cara que tem mais idade de experiência na seleção brasileira, um cara multicampeão, por isso que, aí eu vou dar uma opinião aqui, tá? Eu, Rodrigo, convocaria o Thiago Silva para a seleção brasileira. Não foi testado, não estava nesse ciclo e tudo mais, mas é um cara que, apesar de muita gente torcer o nariz para ele, é um cara de muita experiência que até hoje joga muita bola. Beleza, não para ser o zagueiro titular, talvez? Ok, mas é um cara que pode agregar nesse na parte interna da seleção e, se precisar dele, ele vai jogar bola. Ele não tá indo lá só pra passear, nem porque ele é amigo de ninguém. Ele tá indo lá porque, com quase cerca de 40 anos de idade, ele tá jogando muito. O Neymar, com seus 33, 34, 35 anos, não consegue render a mesma coisa.
0: Sabe por que eu sou crítico e já passar uma bola pro Léo e pro Prates? Por que eu sou crítico a esse coro dos jogadores? E ontem a gente falou sobre isso. E eu falei, inclusive, sobre isso deixa claro... deixa transparente a falta de personalidade de um grupo que precisa se apoiar em alguém, né, com mais estofo para delegar poderes, né? Então eu até brinquei ontem, o papai Neymar, né? Será que o papai Neymar vai? Porque tá todo mundo se comportando dessa maneira. Papai tem que ir. Eu não acho que a discussão ela tá fervorosa. Eu não acho que a discussão está entrando em questões radicais e posições radicais. O que eu percebo é o seguinte: quem fala que o Neymar deveria ir, fala assim, eu levaria, mas se não for, ok. Eu não levaria, mas se ele for, ok também. Eu não estou vendo aquela coisa calorosa, sabe? Há uma discussão, há um debate, a gente está em vários momentos debatendo isso, porque trata-se de a maior referência do futebol brasileiro dos últimos 10 anos, tranquilamente, né? Mas eu não vejo aquela coisa assim, né? Do tem que levar de qualquer maneira, é um absurdo se não levar. Eu estou vendo mais essa postura por parte dos jogadores. Isso é que me causa estranheza. Eu acho que o jogador... fala, Léo.
2: Não, é que você é um ser abençoado que não frequenta redes sociais. Assim,
1: exatamente.
0: Eu frequento.
2: Então eu tenho uma inveja do seu algoritmo. Eu vou abrir minha timeline aqui, não. Vamos ver quantos segundos vai demorar para aparecer algum perfil aleatório falando que só quem nunca jogou bola na vida e que, enfim.
0: Eu não tô, não é uma coisa absoluta.
2: Olha lá, 8 segundos.
0: Vai ter posições.
2: Se o Neymar não for pra Copa, nem vai ter Copa. Demorou 8 segundos pra eu abrir meu celular aqui e ver um post desse.
0: Lógico que tem. Hoje a gente vive num ambiente com muita polarização e muitas questões, muitos posicionamentos radicais. Mas assim, eu não acho que a temperatura, sinceramente, Léo, eu não vejo a temperatura tão elevada assim. Não vejo. Acho que, por exemplo, na discussão do Romário em 2002, a coisa foi muito mais calorosa. O pareceu, as redes sociais potencializam demais tudo, mas também não, né? A nossa vida não é a rede social, não é só a rede social. Assim, eu tô falando das ruas, sabe? Eu tô achando que existe a discussão, ok. O que me causa estranheza realmente é um jogador, tá? Que é colocado como um homem de confiança do treinador, publicamente se posicionar de maneira tão radical. Cara, ele está causando desconforto ao Ancelotti. O Casemiro está causando desconforto ao Ancelotti. O Rafinha, quando diz que o Neymar é o cara do Hexa, ele está causando desconforto ao Ancelotti. Eu não acho isso de bom tom.
2: Mas olha só.
0: Ele é um comandado, sabe? Eu não acho isso de um bom tom.
2: Mas olha só, esses jogadores, eles também ficam numa situação muito desconfortável, né? Quando eles são perguntados sobre essas coisas, né? Porque se eles falarem qualquer coisa em sentido contrário, ou se eles tentarem ponderar minimamente a presença do Neymar, também desaba o mundo na cabeça deles, né? Então, não tô defendendo exatamente, mas tô... Acho que eu tô com um problema no microfone aqui, deixa eu passar pro outro pra gente ficar com o som mais legal. Pronto, agora tô limpinho aqui. Ixi, tô chiando ainda, vocês estão ouvindo ou tá legal meu
1: tá
2: som?
1: Tá um pouquinho.
0: Tá ruim ainda. Nessas horas eu defendo.
3: Tá igual a comunicação aí dos jogadores, ô Dai.
0: Entendeu? Nessas horas, pra você acertar aí, eu vou só falar uma última coisa. Nessas horas eu defendo a famosa frase, é um grande jogador, mas quem decide é o técnico. Eu acho que assim, o jogador hoje da seleção, na minha opinião, tinha que adotar essa postura. É um grande jogador, porque eu até acho deselegante. É, não é, isso não é censura, não é ferir liberdade de expressão. Eu tô falando de sensibilidade, eu tô falando de bom senso. Pô, cara, ele nem sabe se tá na lista do Ancelotti. E ele tá fazendo campanha para um outro jogador. Não acho isso de bom tom, repito. É, acho que o Ancelotti deve estar até meio desconfortável com isso.
2: Agora...
0: É o estilo Ancelotti. Ele publicamente não vai demonstrar desconforto. E vai fazer isso que a gente. Vai dar essa declaração que eu li há pouco aqui na entrevista à agência Reuters.
2: Onde eu ia chegar é o seguinte, Éboli. Esse debate sobre o Neymar na Copa do Mundo, com todo respeito a todos
0: os... Léo, tá ruim ainda, Léo.
2: Então, mas...
0: Tá ruim.
2: Sou eu?
0: Tá ruim. É, acho que é. Para
2: então,
0: um pouquinho.
2: Então depois a gente volta.
0: Prates, fala aí.
3: Não, eu até compreendo.
0: Não, Prates tá normal. Então, Prates, fala, Léo, acerta a tua vida técnica aí. Assim, vamos lá, Prates.
3: A situação dos jogadores, Éboli, ela fica desconfortável porque eles são perguntados sobre o assunto. É um assunto que todo mundo pergunta para todo mundo, ainda mais em relação à seleção brasileira, né? Porque ele é um dos grandes temas, talvez o principal, da próxima segunda-feira dessa lista final do Brasil para a Copa do Mundo. E o Ancelotti, quando ele fala nessa entrevista à Reuters, que ele leva em consideração, porque ele tem de avaliar muitas coisas, ele tem razão, o assunto é complexo. Porque se ele pensar em parte técnica, é um dos tópicos. Parte esportiva é outro tópico. Agora, o vestiário, essa idolatria dos jogadores pelo Neymar, isso também vai entrar na conta, né? Eu concordo com o Bitar, que o Neymar convocado é você mirar no que você não viu, para acreditar no que você já viu um dia. Então, assim, o Neymar dos Santos agora, o que ele mostrou, o nível, é para a seleção brasileira numa Copa do Mundo? Não, não é. Agora, o Neymar já mostrou o nível que o garanta na Copa do Mundo já, há muito tempo. Então, não sei se o Ancelotti confia, talvez, se chamar o Neymar, que ele vai recuperar parte desse nível, talvez não aquele nível, aquele apogeu que ele viveu, isso não acredito. Mas o nível aí que ajude a seleção brasileira a ganhar os seus jogos, né? E essa idolatria dos jogadores pelo Neymar, me parece que tem um peso pro treinador, sim. Ainda mais um treinador que é conhecido por ter uma liderança, ele mesmo fez um livro que chamava Liderança Silenciosa, de ouvir os jogadores, de saber o que o vestiário está pensando, do que os líderes pensam, de como o grupo recebe ou não recebe aquilo, e isso tem um peso também. Não é isso que vai levar ou não vai levar o Neymar para a Copa do Mundo, mas que os jogadores ouvidos, todos quase que idolatram o Neymar, não apenas agora, eles idolatram o Neymar há décadas, há anos. Isso pode ter um peso? Pode ter, Éboli. Pode ter. Se pensar só em parte esportiva, que o Neymar jogou até agora é suficiente para estar na Copa do Mundo? Para mim, não. Agora, que essa idolatria, esse vestiário, ser querido por todo mundo, ou quase todos os jogadores, essa campanha dos jogadores por ele, pode ter um peso para mudar a ideia do Ancelotti? Pode ter. Não duvido, não.
2: Teste.
0: Oi, Léo.
2: Teste.
0: Para mim, tá limpo agora.
2: Então vamos lá. Não, onde eu ia chegar com essa história? Eu ia chegar no seguinte, com todo respeito, tá, gente, a todos os veículos de imprensa e a todos os responsáveis e a todos as pessoas que produzem conteúdo e que tem que pensar nas pautas dos seus programas, as pessoas que têm a oportunidade de falar com o Ancelotti numa entrevista e trazem esse tema, falo isso sem nenhuma raiva no coração, só tentando fazer uma análise geral sobre as coisas. O assunto Neymar ser convocado ou não para a Copa do Mundo, na minha opinião, foi uma completa invenção, primeiro do gabinete dos parças, né, que quando perceberam que a coisa ficou feia, começaram a fazer campanha, botaram a campanha na rua e começaram a armar o seu circo para emplacar esse assunto. E segundo, por nós da imprensa, porque nós estamos numa era em que todo grande veículo de comunicação precisa de números, precisa de retorno de cortes, precisa de tudo, e as pessoas perceberam que se você colocar lá alguém falando num programa que o Neymar não tem que ser convocado, vai ter imediatamente 50 mil comentários falando que o Neymar tem que ir pra Copa, e se você botar alguém falando que o Neymar tem que ir pra Copa, vai ter 50 mil comentários lá falando que o Neymar não tem que ir pra Copa. Então, por que que a gente fala do Neymar ir pra Copa? E graças a Deus, não a gente, né? A gente, imprensa, fala do Neymar todo santo dia. Quando o Neymar joga e quando o Neymar não joga, a gente trata desse assunto que já ficou insuportável. Há várias semanas a gente fala disso o dia inteiro, porque é o que rende. E aí, o que que eu tenho que pontuar? Graças a Deus, por uma sorte, por um acaso, a gente tem na seleção brasileira hoje um treinador que não precisa se preocupar com esse tipo de barulho. Porque se fosse qualquer outro treinador, se fosse o Dorival Júnior, se fosse o Fernando Diniz, se fosse o Tite, se fosse qualquer técnico brasileiro, em função da gente estar correndo atrás dos nossos problemas, né? Da gente conseguir os nossos números, a gente ia criar um ambiente em que o técnico não ia ter basicamente o direito de tomar a decisão dele. Por sorte da seleção brasileira, o técnico é um cara super experimentado, super... Se nem o Casemiro tem condição, né? Você imagina o Ancelotti. Você imagina se fosse outro técnico. Então, tudo isso é muito ruim. Então, os jogadores são perguntados por isso, porque toda emissora, todo jornal, todo site precisa ter uma entrevista de alguém falando do Neymar, porque aí o gabinete dos parças e toda a turma que quer convocar o Neymar vai lá e enche de comentário, de compartilhamento, falando assim: ah, e os comentaristas de aplicativos, comentaristas de estatística que não sabem, que nunca chutaram uma bola, não querem o Neymar. Então todo mundo vai atrás dos jogadores, cria-se esse ambiente de pressão para cima das pessoas que estão dentro da seleção, para a gente cuidar dos nossos problemas aqui de número e de resultado que a gente tem que entregar também. Entendeu? Graças a Deus aqui na CBN.
0: Mas, Léo, você não acha que tem uma... Não, acho que todo mundo procura por audiência, todo mundo procura boas discussões também para apresentar um bom conteúdo, né? Eu não acho que a gente não tem que se colocar fora disso. A gente tá aqui debatendo o Neymar, tá? E eu acho que tem também uma questão, Léo, que eu vou discordar um pouquinho de você, que é assim: olha o tamanho do Neymar também, sabe? O Neymar tem um tamanho. Mesmo você não aceitando, ele tem um tamanho. E eu acho que tem uma questão que potencializa essa discussão. E aí é uma questão técnica. A seleção não está rendendo.
2: Ah, sim, claro.
0: Na medida que a seleção não está rendendo, ela potencializa. Então tem uma questão a ser discutida.
1: Se fosse aquele ciclo perfeito do Tite, né? Acho que ninguém ia falar nada, porque chegaria bem para a Copa do Mundo.
0: Seria uma discussão muito mais esvaziada, né,
1: Bicho? Isso.
2: São duas coisas diferentes. Ó, primeira coisa: faz sentido a gente discutir o Neymar na Copa ou fora da Copa pelo tamanho dele? Claro que faz. Se o Cristiano Ronaldo não fosse convocado para a seleção de Portugal, ia haver debate em Portugal.
1: Exatamente.
2: Isso é evidente. O que não
1: Messi
2: faz
1: na Argentina.
2: O que não faz sentido é o Neymar fazer um jogo nota 6 contra o Recoleta e no dia seguinte a gente passar uma hora e meia discutindo se o jogo nota 6 contra o Recoleta vai convencer o Ancelotti ou não. E foi isso que a gente fez.
0: Mas não é a carência. Aí já não é a carência da seleção.
2: Ah, não. É mais
0: a nossa carência. Se a seleção estivesse apresentando uma nota 9, 10, a gente ia sentir falta do 6 do Neymar?
2: Desculpa, eu não quero ser um ombudsman, não, mas é muito mais a nossa carência que a carência da seleção. E vou dizer por quê. Porque em 2014, na Copa de 2014, o Brasil...
0: Mas você vive detonando a seleção aí.
2: Não, a seleção tá mal, mas olha só, o Brasil vinha mal das pernas em 2014, no ciclo pra 2014, antes da Copa das Confederações, tá? Antes de ganhar a Copa das Confederações. O Brasil perdia jogo atrás de jogo, o Ronaldinho Gaúcho botou uma Libertadores no bolso. Veja, eu não estou falando de fazer um jogo nota 6 contra o Recoleta. Eu estou falando de botar uma Libertadores no bolso. O Ronaldinho Gaúcho botou uma Libertadores no bolso em 2013. Não tinha vencido ainda antes da Copa das Confederações, mas estava botando. E não havia 20% desse barulho que tem hoje com o Neymar. E a seleção estava mal também. A seleção estava carente de jogadores também. Inclusive o Kaká também não foi para aquela Copa de 2014. Era o Neymar, mas era o Neymar com 20 anos de idade. Era o Neymar que nunca tinha jogado uma Copa, que estava recém-chegado na Europa. Que ainda era um jogador que a gente já sabia que era um talento assim geracional, que nunca tinha aparecido no Brasil nos 30 anos anteriores, mas que a gente não sabia como é que ia ser jogando uma Copa do Mundo em casa e pegando a camisa 10 da seleção. A gente soube depois da Copa das Confederações, que o menino tá realmente pronto para um desafio como esse, mas até então a gente não sabia. E não se falava de Ronaldinho Gaúcho como se fala hoje de Neymar. Não se falava de Kaká como se fala hoje de Neymar. 2010, a seleção do Dunga também, aos trancos e barrancos, não se falava de Ronaldo Fenômeno, que ganhou a Copa do Brasil, o Campeonato Paulista com o Corinthians. Não se falava de Adriano Imperador, que levou o Flamengo de brigar para não cair a ser campeão brasileiro. Veja, Adriano não é que salvou o Flamengo de ser rebaixado contra os dois piores times do campeonato nas três rodadas finais. Adriano liderou o Flamengo para ser campeão brasileiro em 2009. E não tinha esse barulho todo. Então, o Neymar, ele é um produto de mídia perfeito para todo mundo que busca mídia, né? Então, o meu único problema é: se não fosse o Ancelotti, a gente ia ter enfiado o Neymar na Copa do Mundo só pelo barulho que a discussão trouxe. E no que diz respeito ao Ancelotti, para fechar, Ele não pode falar, evidentemente, que o Neymar até agora, nesse ano, não fez nenhum jogo com o nível de Copa do Mundo. O melhor jogo do Neymar no ano, que foi contra o Atlético Mineiro na Vila Belmiro, ele não é um jogo de um nível de Copa do Mundo. Se você for listar os melhores jogadores da temporada no futebol brasileiro, você não vai colocar o Neymar. O Matheus Pereira está jogando melhor do que ele, por exemplo, só para citar um exemplo. Então,
0: se o Ancelotti
2: quiser levar o Neymar...
0: O Ancelotti está muito habilidoso em toda essa questão. Está muito habilidoso, muito tranquilo até.
2: Mas aí tem um problema, viu, Éboli? Porque assim, para não ser indelicado e não falar aí... Porque assim, ou ele vai levar o Neymar porque é o Neymar, e aí meio que tanto faz o que o Neymar estava fazendo no Santos ou não, era só ele estar em campo em sequência que ele ia ser chamado, ou ele não vai levar porque tecnicamente não se justifica. Mas é, onde eu acho que tem um problema aí? Para não ser indelicado, né, e falar, olha, o Neymar não tem condição técnica de jogar a Copa do Mundo hoje, ele tá falando dessa questão da parte física, essa questão do não sei o quê. E aí ele vai criar um problema...
0: Até mesmo em respeito ao próprio Neymar. Então, aí volta a questão do tamanho do Neymar. Mas eu acho que ele tá tendo essa sensibilidade também.
2: Mas vai ter um problema que é o Danilo, por exemplo, né, Éboli? Aí você entendeu? Que você vai ter... O Alisson, por exemplo. O Alisson vai estar 100% na Copa do Mundo? Não vai. Não, tá, não voltou a jogar até agora no Liverpool. O Danilo, que não foi titular no Flamengo em boa parte do ano, tá 100%. Os jogadores estão voltando de lesão, o Bruno Guimarães vai estar 100% na Copa do Mundo, o Rafinha vai estar 100% na Copa do Mundo, não vai estar. Então, essa justificativa que ele criou, ela é elegante com o Neymar, mas ela vai ser um problema, porque se a gente quiser tratar isso como fato consumado e ele não levar o Neymar, aí vai ser uma incoerência, né? Na minha opinião. Então, acho que tem esse probleminha de comunicação aí assim, nesse sentido.
0: A gente está querendo buscar, talvez, uma coerência por uma decisão que é pessoal.
2: Ah, sim, sempre é, né?
0: Sabe, é uma decisão dele. E se ele achar que o Neymar, com as suas valências, não se encaixa naquilo que ele quer para a seleção brasileira, o Neymar não vai ser convocado. Se ele entender que, ao longo da Copa, o Neymar vai agregar de alguma forma no ambiente, no grupo, e que pode ser tecnicamente útil em determinadas situações, ele vai convocar o Neymar. Para deixar claro, eu não levaria o Neymar, mas se ele for convocado, não vou achar nenhum absurdo. Nenhum absurdo. Eu não levaria, mas não vou achar nenhum absurdo, porque essa seleção, além de não ter bola, ela não tem personalidade, que é outra coisa. Você citou aí os anos anteriores, certamente com jogadores com mais personalidade do que essa, que tá cheio de craque aí, de jogador que brilha em Champions, que brilha com as camisas mais pesadas, mas que se apequenam quando veste a camisa da seleção
2: brasileira. Mas levar o Neymar no pior é isso?
0: Uma coisa que ele nunca fez foi se apequenar com a camisa da seleção.
2: Mas levar o Neymar no pior é isso?
0: Não sei, talvez ele precise de uma proteção, de alguém que faça esses caras crescerem, porque tá todo mundo pedindo pelo papai Neymar.
2: Então, mas aí dentro de campo...
0: Muitos pedindo pelo papai Neymar.
2: Mas é melhor pedir pelo papai Neymar fora de campo do que em campo, né? Porque não dá pra todo mundo sumir também e deixar ele com a bola no pé pra resolver sozinho. Se nem no auge ele conseguir...
0: Mas durante a Copa não vai poder trocar mensagem com o Neymar, pô?
2: Então.
0: Pelo Zap.
2: Porque eu concordo...
0: Canal Neymar. Durante a Copa tem um canal Neymar. Se você estiver inseguro, se você estiver em dúvida... Mande a sua mensagem para o canal Neymar.
2: Porque
0: ele
2: responde
0: e deixa você mais calmo.
2: Eu concordo muito com você quando você fala dessa questão de personalidade, mas eu tenho a impressão de que se você levar o Neymar, isso piora. Porque aí dentro de campo os caras somem e deixam tudo nas costas do Neymar, como foi feito várias vezes em anos anteriores aí.
0: Por isso que não é uma situação confortável. Volto lá no início. Não é uma situação confortável para o Ancelotti ficar ouvindo esse monte de coisa de jogadores que são comandados dele. Acho muito estranho.
1: Não só comandados, como da confiança dele, né, Éboli? Porque a gente lembra, o Casemiro voltou para a seleção brasileira por conta do Ancelotti.
0: Exatamente. A gente vai fazer a nossa primeira parada comercial, já 8:30, gente. Primeira parada comercial e daqui a pouquinho a gente volta.
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2: Oito horas e 31 minutos, eu digo sem nenhuma ironia, pelo contrário, é que eu amo os nossos ouvintes, porque é por vocês que a gente percebe como o futebol é um esporte que mexe com a paixão do torcedor, né? E eu presto tanta atenção no que vocês falam que eu começo a gravar alguns de vocês aqui que mandam mensagem com mais frequência. Por exemplo, o Ricardo Fernandes está descendo a mamona na gente aqui, porque a gente não levaria o Neymar para a Copa. E eu tô lembrando aqui que durante um ano e meio agora de Neymar no Santos, todo jogo do Santos ele mandava mensagem aqui falando que o Neymar não tinha que jogar no Santos, que o Santos piora com o Neymar, que o Neymar isso, que o Neymar aquilo. Agora o Neymar jogou ali um, dois jogos melhor, ele já tá querendo Neymar. Quem não quer o Neymar na Copa do Mundo tá errado, tá dizendo ele aqui. É, mais ouvintes participando, falando aqui da convocação da seleção brasileira. É, Cláudio Abreu tá mandando mensagem aqui também. É, quem mais tá mandando mensagem pra gente no 11999-119981, 11999-119981, o Luiz também manda mensagem pra gente. São Paulino aqui que tá participando, Admir Magni. Olha, eu não sou palmeirense de hoje, não... ah, tá. Ah, não, a mensagem aqui de... não, tá, tá falando que eu sou palmeirense aqui, mas eu não sou não, viu, Admir? Jerônimo Ramos, tá dizendo que a gente tá perseguindo o Neymar aqui. Jamais. Frustrados, não muito, ciumentos, talvez a gente converse. João Fernandes de Osasco manda mensagem pra gente aqui também. E tem aqui também o Baldu, que tá apostando na convocação do Neymar pra Copa do Mundo. O Roberto Veríssimo Reis está dizendo que o Neymar não decidiu os jogos de Copa. O Adilson Pulga, na Vila Alpina, diz que o Neymar vai sim e vai dizer três.
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10: Terça-feira, 12 de maio de 2026. A Comissão de Segurança Pública da Câmara aprovou um projeto que autoriza o uso do FGTS para comprar armas de fogo. O documento foi aprovado em apenas um minuto e não foi debatido entre os parlamentares. A proposta segue agora para análise das comissões. Como tramita em regime conclusivo pelos colegiados, o projeto pode ir direto ao Senado, sem passar pelo plenário, caso não haja recurso. O texto é de autoria do deputado Marcos Polon, do PL, e contou com a relatoria do deputado Paulo Bilinski, também do PL. O senador Ciro Nogueira, do Progressistas, afirmou que pretende representar, ou melhor, reapresentar, a proposta que amplia o limite de cobertura do Fundo Garantidor de Crédito, conhecida como Emenda Master. Apresentada originalmente em 2024, previa elevar a garantia do FGC de 250 mil para até R$1 milhão. Ela é citada pela Polícia Federal na Operação Compliance Zero. Lamentou a criticar as investigações da PF, que tem ele como alvo. Ciro Nogueira afirmou que permanece como pré-candidato à reeleição ao Senado. E pelo menos 70 crianças palestinas foram mortas na Cisjordânia desde o começo das operações
0: israelenses em janeiro de 2025. A informação do Fundo das Nações para a Infância, UNICEF, segundo a agência da ONU, as forças israelenses foram responsáveis por 93% dos casos. No horário de Brasília, 8:36.
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2: A Suécia anunciou nesta terça-feira a convocação final para a Copa do Mundo de 2026. A lista tem como destaque os centroavantes Viktor Gyökeres, do Arsenal, e Alexander Isak, do Liverpool. Gyökeres foi o grande herói da classificação sueca na repescagem para a Copa, marcando 3 gols contra a Ucrânia e depois fazendo o gol decisivo na vitória por 3-2 sobre a Polônia, que garantiu a Suécia na Copa do Mundo. Algumas ausências surpreenderam na convocação do técnico inglês Graham Potter. O lateral esquerdo Samuel Dal, do Benfica, os meias Hugo Larsson, do Frankfurt, e Viljot Svedberg, do Celta de Vigo, e o atacante Rune Bardi, jovem de 19 anos do Barcelona, foram deixados de fora da lista. O atacante Dejan Kulusevski, do Tottenham, também ficou de fora por conta de uma grave lesão no joelho que o tirou dos gramados durante toda a temporada europeia. A Suécia está no grupo F da Copa do Mundo, ao lado dos Países Baixos, Japão e Ecos, no dia 14 de junho, em Monterrey, no México. De São Paulo, André Neto.
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3: Olha aqui, de olho no Campeonato Brasileiro Feminino de Futebol, porque ontem tivemos vários jogos, hein? Vários jogos ontem pelo Brasileirão Feminino, concluindo aí a 10ª rodada do Brasileirão. Ontem teve vitória do Corinthians no clássico contra o São Paulo, 2-1. Esse Corinthians no feminino é um troço muito sério. Palmeiras goleou o Atlético Mineiro, 4-1. Flamengo e Ferroviário empataram em 1-1. E o Internacional venceu o Botafogo por 1-0. Também teve a goleada do Juventude fora de casa contra o Vitória, 3-0. Rodada que começou na sexta-feira com Cruzeiro 4, América Mineiro 0. Com Santos 2-0 no Fluminense. Com o Misto e Bahia empatando em 1-1. Um resultado realmente surpreendente, porque o Misto só agora está saindo da zona de rebaixamento. E o Bahia faz uma campanha muito boa, muito segura, mas que deu uma travada nessas últimas 3 rodadas, né? O Bahia não vence a 3 jogos, 1 derrota e 2 empates. Esse empate de sábado contra o Misto foi surpreendente. No domingo, a goleada do Grêmio contra o Bragantino, 3-0. No Brasileirão Feminino, o Corinthians é o líder com 25, Palmeiras 21, São Paulo 20, Internacional 20, Bahia e Cruzeiro com 17, Flamengo e Ferroviária com 16, fechando aí o G8. Lá embaixo no rebaixamento, América Mineiro e Vitória. América tem 3 pontos, Vitória 2. As únicas equipes que não venceram ainda no Brasileirão, após 10 rodadas concluídas. Muitos. O Alan, vai lá fora, Alan. Vai lá chamar a galera, Alan. Vai lá chamar.

0: Galera, porque tô aqui, eu, o Hugo, tá todo mundo posicionado
1: tá
0: aqui
1: frio
0: pra fazer
1: aí,
0: Fluminense
1: é,
0: Operário. Tá frio porque tem ar-condicionado aqui, né?
1: Eu quis dizer no Rio.
0: Mas do lado de fora tá uma temperatura agradável, 20 e poucos. Como é que tá a temperatura?
1: Temperatura na casa dos 20 graus.
0: Obrigado, Hugo. Aí, isso é um luxo, né? É um luxo ter a temperatura divulgada aqui por Hugo Lago.
1: É o homem do tempo.
0: Mas
1: é,
0: ele é o homem do tempo, né? Mas com ele é só tempo bom. Com ele é só tempo bom, né?
1: Sempre com apetite. Alan,
0: vai lá fora chamar a galera, Alan. Ô, Prats, eu tô aqui angustiado porque a galera não entra.
2: É, a galera vai deixar
0: e falta menos de uma hora.
2: Não, a galera vai chegar chegar em cima da hora, Bolívia. Fica sossegado. 9h25,
0: mas,
2: você vai
0: ver. Mas o que é isso, hein?
2: 9h31, 32, já vai ter casa bem mais cheia. Fica tranquilo.
0: É, mas olha só, ô Prats, há um movimento nesse momento de insatisfação. Da torcida tá insatisfeita com o futebol do Fluminense, né? Você acha que a torcida tem razão, então?
2: Tem razão, porque o time realmente teve uma queda muito grande nas últimas semanas, né? Teve um começo, assim, animador de ano e também de Campeonato Brasileiro, né? Os últimos jogos, não. Duas vitórias em 11 jogos, e mesmo assim as vitórias contra o Santos e virada na Vila, a vitória contra a Chapecoense, com um sofrimento além do necessário, mas o time nem jogou mal contra a Chape, mas foi ganhar no final, né? Agora, bem ou mal, Éboli, nesse momento de dificuldade, acho que o Fluminense tem jogado pouco e jogado mal muitas vezes. Incrível o que tem feito o John Kennedy, né? É impressionante como ele
0: é titular,
2: parece,
0: hein?
2: Que assim é iluminado, né? Ele é o jogador que aparece no
0: vai
2: momento
0: pro jogo.
2: Difícil. Não tem como sair. Aquela dúvida inicial, né, do Caxias
0: é mais minutos. Você acha que então, você acha que o John Kennedy hoje é melhor pro time que o Caxias?
2: Ah, muito melhor. É muito melhor, é um outro tipo de jogador, né? Agora o John Kennedy não é ainda um jogador totalmente confiável, pelo histórico dele, pelo que ele já fez, deixou de fazer, mas nesse momento, quem tem livrado a cara do time, tem garantido vitórias até pontos pro Fluminense, tudo passa por ele. No sábado foi ele, contra o Santos a virada foi com ele, contra a Chape foi com ele, o gol que deixou o Fluminense vivo na Libertadores foi dele também. Então assim, é um John Kennedy que pode não ser um John Kennedy espetacular como já foi, mas é decisivo. É o gol da vitória dele, a participação do gol é dele, ele entra, a bola procura. Então, nesse momento, Éboli, de instabilidade do time, dificuldade para ganhar jogos, treinador pressionado, questionado, mudanças no time, o John Kennedy está livrando a barra do Fluminense. Talvez livre hoje de novo, o time se classifica às oitavas final da Copa do Brasil.
0: Ô Bittar, concorda com o Prats? Nesse momento, o John Kennedy é melhor para o time que o Caxilho?
3: Acho que sim, Éboli. Acho que a questão de movimentação fora o momento e a identificação dele com o clube também podem ajudar bastante aí. É um menino que está vivendo um momento legal, mais uma vez, né, com a camisa do Fluminense, que precisa vencer hoje, né? Esse time do Operário, e eu assisti alguns jogos recentemente, né, do time de Ponta Grossa, ele é um time de muita oscilação. Muito do jogo do Operário passa pelo Bosquilha. Então, se o Fluminense conseguir anular o Bosquilha, a chance de sair com a classificação na noite de hoje é muito grande. E é um time que oscila demais porque há duas rodadas na Série B fez um ótimo resultado contra o Londrina, venceu por 3-0 jogando em casa, mas no fim de semana tomou um 3-0 do CRB não jogando nada lá no estádio Rei Pelé. Então, acho que fora de casa, o time do Luizinho Lopes tem apenas 3 derrotas sob o comando dele e 2 com a equipe principal, né? Foram 2 na Série B, na Copa Sul-Sudeste como equipe alternativa. Acho que não vale entrar muito nessa conta aí, né? Porque o time estava muito mexido. Mas é um time que tem jogadores com passagens aí por grandes equipes do futebol brasileiro. Você tem o Bosquilha, dá pra gente citar o Pablo também, que vira e mexe é titular dessa equipe. Quando não joga ele, joga o Caio Dantas, que foi muito rodado aí, principalmente na Série B, de muita experiência, ajuda bastante também. Mas pra mim, o Fluminense é muito favorito pra hoje, mesmo nesse momento, e com o John Kennedy isso facilita um pouco.
0: Não vai rolar zebra então, na tua opinião não rola zebra aqui no Maracanã?
3: Não, hoje não.
0: Entre Fluminense e Operário, não. Olha, o Internacional tá vencendo o Atlético por 2-1, fez 1-0 com o Borré, o Ian Lucas empatou e o Alex colocou o Inter na frente. Então, Inter 2, Atlético 1, no agregado, a vantagem é boa do Internacional, que venceu o primeiro jogo também por 2-1.
2: Tem um jogador a mais. É. Cabeças, meio campista do Atlético, que foi expulso. 11
1: perdeu a Cabeças?
2: Deu uma cotovelada no Bernabé.
0: Ai. Olha aqui, o Dai, também quero a tua opinião sobre o Fluminense Operário, mas só confirmando os times, ó. Fábio no gol, o interminável Fábio, que deveria ir pra Copa do Mundo, porque você vira o Bento hoje, né? O Cristiano Ronaldo tá felizão com o Bento, ó. Felizão com o Bento, ó.
4: Temos três goleiros. Um falha na Arábia Saudita, o outro falha na Turquia e o outro tá machucado. Tamo bem demais pra essa Copa aí.
0: Tamo bem demais. E o Fábio pegando tudo. O Fábio pegando até a sombra da bola aqui. 470 anos, mas jogando pra caramba. Né? Ô Bento, quem não viu, vamos lá. Al Nassr e Al Hilal. O Al Nassr vencendo, conquistaria o título lá do Sauditão. Aí, cobrança de lateral, último lance da partida. Camarada do Al Hilal jogou lá na área, de lateral. O Bento sozinho, ele e todos os companheiros. Não tinha nenhum jogador do Al Hilal na bola. Nenhum. Ele se enrolou com o próprio companheiro e fez um gol contra. A bola vindo do lateral. Deu de dedo na bola. Bateu com a ponta do dedo na bola e jogou a bola pra dentro do gol. E terminou o jogo. E o Cristiano Ronaldo só virou o rosto e foi embora. Tamo bem pra caramba, viu?
2: Grande fase, bem, não. Sabe que o Al Hilal possivelmente vai ser vice-campeão saudita, mas sabe qual foi a última derrota do Al Hilal? A última vez que o Al Hilal perdeu um jogo? Fluminense do Mundial de Clubes. É que o Al Hilal tem muitos empates na Liga Saudita e o Al Nassr deve ser o campeão. Mas depois o Fluminense ninguém mais ganhou do time do Simone Inzaghi. E hoje também não ganhou, tava ganhando, mas empatou.
0: Mas foi assim, uma cena constrangedora para um goleiro que é hoje goleiro de seleção, né? O Bento é o terceiro goleiro, é o mais provável, né? Sim.
3: O Bento é o goleiro do Tafarel, né? Acho que isso é um cara da confiança do Tafarel já há bastante tempo, mas tem tempo que ele não mostra o porquê que ele tá sendo convocado, né?
4: O Alisson e o Ederson também, diga-se de passagem, e o Ederson principalmente também não mostra, né?
3: O Alisson mostra, o Ederson não.
4: Tá falhando constantemente.
0: Até que vive no departamento médico também, então, né?
4: O Alisson é o que tá melhor dos três, mas tem esse problema, né?
3: Exatamente.
0: E voltamos ao Fábio, que tá agarrando tudo, hoje tá no gol, Guga, Gêmeos, Freites, Arana, Hércules, Nonato, Lúcio Acosta, Savarino, Canobi, John Kennedy. Pra mim esse é o Fluminense ideal, né? Então é esse Fluminense que vai pegar o Operário, que tem Wagner no gol, Doca, Cuenu, Miranda, Moraes, Índio, Vinícius, Diniz, Bosquilha, Berto, Pablo e Ailon. É o time do Luizinho Lopes. Alguma chance de zebra, Léo, aqui no Maraca?
4: Não, tem chance, porque o Operário, como disse o Bitar, de vez em quando, né, não é sempre, mas atinge um nível de futebol legal, né, pontualmente, foi campeão paranaense. Primeiro
0: jogo foi horroroso.
4: E assim, não é o mais provável, mas se for o melhor Operário, né, tem chance e tem uma chance.
0: Se for um Operário padrão, pronto, você vai falar aí.
4: Se for um operário trabalhador, assim, né? Se for um operário que vai fazer uma hora extra hoje. Mas olha só, e talvez a chance de zebra more mais até no Fluminense do que no Operário, né? O Fluminense hoje é um time pouco confiável. Então, e tá num momento ruim, né? Então isso pode influenciar. Só queria dois apartes muito rápidos. Primeiro que assim, a torcida do Fluminense não tem comparecido muito aos jogos, nem quando o time tá muito bem, nem quando o jogo é muito grande, né? Mas hoje também nem dá pra questionar muito, porque essa fase anterior às oitavas de final da Copa do Brasil, ela é muito esvaziada, e esses dois jogos eu acho que são um exagero. Aí a final da Copa do Brasil, que as torcidas iam se estapear por ingresso nos dois estádios, aí você faz um jogo só. Aí essa fase você faz em jogos de ida e volta. Eu não vejo muito sentido
0: nisso. Não gosto muito de concordar contigo, não, mas eu concordo.
4: Eu sinto muito. Mas uma curiosidade agora, já que o Prats falou do Al Hilal, dois campeonatos aí nacionais, né, vão ter possivelmente times invictos o campeonato inteiro sem ser campeões, né? O Al Hilal tá invicto e provavelmente não vai ser campeão. O campeão deve ser o Al Nassr, que tem vantagem ainda. E o Benfica, no campeonato português, está invicto, não perdeu nenhum jogo no campeonato. E nesse momento, nem para Champions está indo. Está em terceiro lugar no campeonato português, atrás do Porto, que foi o campeão, e do Sporting. E ele não perdeu jogo nenhum. Então, só já que o Prats mencionou, citar essa curiosidade, né? Que para a gente aqui no Brasil é uma coisa inimaginável num campeonato como o nosso, mas lá fora está acontecendo.
0: Em cima disso que você falou, Léo, desse segundo jogo, que em alguns momentos fica bem esvaziado, o mais esvaziado de todos é o segundo jogo do Palmeiras, né? 3-0 no primeiro jogo. É aquele jogo, é jogo pra poupar geral? Pra não ter nenhuma dor de cabeça?
4: Mas vai ter a atração pra torcida de Londrina, pelo menos, né? Nesse caso, porque o Jacuipense mandou o jogo pra lá, então pelo menos vai ser legal pra torcida de Londrina e Palmeiras, né? Mas tecnicamente é pior ainda, né? Porque você pega Palmeiras e Jacuipense e o Palmeiras ainda faz dois jogos em casa, praticamente, né? Mas sim, até
0: dia de... Londrina sofre grande influência do futebol paulista.
4: Jacuipense escolheu lá de graça,
0: Exatamente. Quase que um segundo território pro Palmeiras.
4: Mas assim, considerando até as reclamações que o Palmeiras faz sobre calendário, que é pesado mesmo, amanhã é o jogo pra você poupar, né? Não tem nem o que discutir.
0: Bota o Juvenil amanhã, Prantes?
2: O Juvenil não digo, mas que muitos que jogam pouco vão jogar amanhã, imagino que sim, viu, Éboli? Alguns já nem foram pra Londrina, né? Paulinho, Alan, Andrés Pereira, enfim, Bruno Fuchs, fora os que já estão sem jogar há algum tempo, né?
0: Pegaram de jeito o André já.
2: Foi.
0: André já. O jogador do Remo ali mandou mal.
2: No domingo, né?
0: Uma ajoelhada numa região, uma ajoelhada semelhante a essa tirou o Neymar da Copa, né? Uma região muito, muito delicada ali, né?
4: Pior foi o comentarista da CBN que viu o lance as duas primeiras vezes e falou que não expulsava porque não tinha visto o joelho, só no terceiro replay que viu o joelho do rapaz lá.
2: Não, comentarista da CBN, ele queria sangue, ele não queria nem saber de nada.
4: Tem que voltar lá pra ver a miopia dele, porque, pelo amor de Deus, viu o lance duas vezes e falou que não expulsava, só na terceira que ele foi ver o joelho do rapaz lá nas costas.
2: Foi convencido pelo VAR.
4: Foi, pelo bom senso, né? Mas eu não tinha visto o joelho do menino, gente. Desculpa, foi só no terceiro.
2: Mas amanhã é uma chance realmente do Abel Ferreira colocar quem tem jogado pouco. A classificação aí tá bem encaminhada, definida. Amanhã é uma chance para realmente descansar alguns. E aí no Brasileirão, no final de semana, todo mundo volta, porque sábado o Cruzeiro é jogo duríssimo em Barueri, né, Éboli?
0: Ah, aí é outra parada, né? Aí já é outro nível, esse Palmeiras e Cruzeiro promete, até porque o Cruzeiro tá num momento também de crescimento aí, de rendimento melhor. Vamos fazer mais uma paradinha? Daqui a pouco a gente volta.
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0: 10h54, amanhã é uma super quarta-feira de Copa do Brasil aqui para os gigantes do futebol paulista. Três deles vão decidir vagas aí nas oitavas de final da competição. A gente já falou do Palmeiras, que é o último deles, né? Palmeiras com a vida ganha na Copa do Brasil, venceu o Jacuipense por 3-0 no Allianz Parque. Joga amanhã em Londrina com a torcida toda a seu favor ainda no jogo de volta. Não deve ter dificuldades para se classificar. O mesmo não podemos dizer do São Paulo e do Santos, né? Que estão em situações aí mais desconfortáveis ou menos confortáveis, como queiram. São Paulo é o primeiro a entrar em campo, joga amanhã às 7 da noite contra o Juventude no estádio Alfredo Jaconi. O primeiro jogo foi 1-0 só pro São Paulo, lembra? Aquele jogo que o São Paulo perdeu um monte de gol, que o Caleri perdeu pênalti e tal? Pois é, amanhã vem a conta daqueles gols perdidos ali, no mínimo no cenário de maior tensão pro São Paulo. Talvez não venha a conta em eliminação, São Paulino espera que não, mas vai vir a conta pelo menos na tensão que o jogo vai ganhar, que poderia não existir se o São Paulo tivesse feito os gols que perdeu no jogo de ida. Então, São Paulo joga por um empate, uma vitória do Juventude por um gol, leva a decisão para os pênaltis. Já no caso do Santos, a situação está mais difícil ainda. O Santos joga 7:30 fora de casa contra o Coritiba, e a situação está mais difícil porque desses três, né, é o único que enfrenta um time de Série A de Campeonato Brasileiro. Palmeiras pega o Jacuipense da Série D e o São Paulo pega o Juventude da Série B. O Santos pega o Coritiba, que tá na Série A, acima do Santos, na tabela, inclusive. E o primeiro jogo foi 0-0 na Vila Belmiro. E amanhã o jogo é no Couto Pereira. Santos precisa ganhar o jogo para passar no tempo normal ou empatar para levar a decisão para os pênaltis. O Corinthians decide a sua vaga só na quinta-feira, 7:30 contra o Barra de Santa Catarina. Venceu o primeiro jogo fora de casa por 1-0. Barra da Série C da Copa do Campeonato Brasileiro. Corinthians também em boa situação para avançar às oitavas de final. 8:56.
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2: Muito bem, de volta aqui com o Quatro em Campo, rapidinho com vocês três aqui, puxar mais três jogos de amanhã. Uma situação bem mais confortável, Vasco, que defende uma vantagem de 2-0 jogando em casa contra o Paysandu. E duas situações mais apertadas, né? Uma de total igualdade, que é o Santos jogando fora de casa contra o Coritiba, primeiro jogo foi 0-0. E o São Paulo que defende essa vantagem mínima de um gol contra o Juventude fora de casa. Gol de quem, Prates? Meu Deus.
3: Com o décimo, o Atlético empata no Beira-Rio. Rocher cochilou, o cachimbo caiu. Ian Lucas, Inter 2, Atlético 2, 22 do segundo tempo em Porto Alegre.
2: O Internacional é um time sempre pronto para garantir emoção, né? Não exatamente a emoção que o torcedor quer, mas é um time sempre preparado para garantir emoção. O Bittar, e aí? A situação de maior risco aí desses três aí?
4: Acho que a situação de maior risco, o Dai falava há pouco até no nosso intervalo aqui para São Paulo e parte da rede, é do Santos, Bulli. É um jogo difícil. O Coritiba, apesar de ter tropeçado nesse mesmo Internacional que você citou há pouco, né? No fim de semana jogando em casa no Couto Pereira, vem de uma boa temporada, principalmente depois do início do Campeonato Brasileiro, né? E o Santos é um time de muita oscilação. Neymar vai pro jogo fora de casa, e isso de alguma forma pode ajudar, mas eu acho que o Santos tem que se basear e colocar todas as fichas no Rollaser. O momento do Rollaser é muito bom e ele pode ajudar o Santos também nessa partida. Jogo difícil, para mim o Coritiba é favorito, mas o Santos tem chance sim de classificar.
2: Lá contra o Juventude é enjoado também, viu, Léo? Esse 1-0 aí de São Paulo, mas é uma vantagem. Vai falar que foi gol do Atlético.
3: Bernabei marca para o Internacional. 24 segundo tempo no Beira-Rio. Inter 3, Atlético 2. Siga aí, Éboli.
2: O Vasco. O Bernabei tá resolvendo mais lá na frente, porque ele complica tudo lá atrás, mas lá na frente ele tá resolvendo.
0: E aí, Léo? Vasco tranquilão. São Paulo, mais ou menos a mesma coisa do Fluminense, né? Não é pra ter muito sufoco, mas o time não é confiável, então o jogo fica um pouco mais aberto. Nem era pra ter esse jogo de volta praticamente, né? Porque o São Paulo, se tivesse feito os gols que perdeu no Morumbi, ia chegar praticamente classificado já. Então São Paulo gosta de se complicar também. E Coritiba e Santos, pra mim, é 50-50, não tem favorito nesse jogo, não. Muito, muito equilibrado. E é isso.
2: Arremata aí, Prates.
3: Sigo os companheiros. Vasco vai se classificar, São Paulo deve se classificar e o Santos está o Deus dará. Ou seja, um tá garantido, o outro tá quase e o outro vai sofrer muito.
2: Ai, ai, ai. Tá bom. Vamos lá, sai pra aquela última rapidinha, vai, aquela paradinha.
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1: Ponto final no programa de hoje. Eu prometo que amanhã a gente não vai falar do Neymar na seleção, até porque não vai ter programa. Brasil. Valeu, Leão, um abraço, tchau. Valeu, Prats, abraço, Bitar, tchau, tchau.
2: Valeu. Bom
3: trabalho.
1: Tchau.
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